0: VAR, temos Camille Al-Mahri, do Catar.
1: Contagem regressiva iniciada. Vai começar o jogo na região noroeste dos Estados Unidos, lá em cima, no estado de Washington. Apita o árbitro. Começa o jogo, Estados Unidos e Bélgica em campo. Vale vaga para as quartas de final da maior Copa de todos os tempos. Comigo e com todo o nosso timaço, hoje com Léo Fontes, com Renato Manso, Lucas Belotti, Bruno Camarão, timaço. 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Já marcado o arremesso normal, vai para a cobrança. Ali o camisa número 5 vai cobrar. O camisa número 5, quem que é ele aí? É o De Kuyper. De Kuyper. Vai para a cobrança, a seleção da Bélgica. Aqui é De Kuyper com força nos braços. É o latereio, como estão falando por aí. Tira a defesa dos Estados Unidos. Olha o rebote, a batida para o gol. Tocou na defesa. Insistiu a Bélgica, batida. Passa a direita no gol. Tocou nele o goleiro. Castanhe, na primeira finalização da Bélgica, com 25 segundos. Obriga o goleiro Fritz a fazer uma defesaça, Belotti.
0: Um dos únicos dois jogadores do time titular que atuam no futebol local, goleiro do New York City, defesaço. Castanho pega esse rebote, bate no ângulo direito com a ponta do dedo. Matt Ruiz faz a intervenção, escanteio, ponto esquerdo, bate De Kuyper, Furacão.
1: Daqui a pouco eu quero que você decifre essa cor desse uniforme da Bélgica aí, por gentileza, viu? A Bélgica hoje com uniforme claro, mas umas camisas assim, cheias de detalhes, calções e meiões brancos. Escanteio para a Bélgica, bater pelo lado esquerdo, todo mundo lá no meio da muvuca, no meio do fuzume. Vai para a bola, Bélgica vem tentando ali. De Kuyper para o escanteio, a muvuca já formada, ele ergue os dois braços, sinaliza onde vai cruzar, mas manda esperar o árbitro jordaniano Adam McHadden. Vai agora sim para a cobrança. De Kuyper, perna esquerda, levantamento na segunda trave, desvio de cabeça, vem para os braços do goleiro Fritz, mas já conta aí uma segunda finalização da Bélgica no jogo. Segunda defesa do goleiro Fritz em menos de 2 minutos, Belotti.
0: E essa é claro com um nível de dificuldade muito menor do que a primeira, né? O Fritz deu 2 passinhos pro lado e encaixou. Quem desviou essa bola de cabeça foi o centroavante da Atalanta, o Decatelari. Quase, quase a Bélgica abre o placar, Cid.
1: Os Estados Unidos jogam com azul escuro, né, no uniforme inteirinho. Camisas, calções e meiões. E essa camisa da Bélgica, que cor que é aí, Belotti?
0: Ela é bem colorida, né, Furacão? Ela é predominantemente azul clara, com detalhes em rosa.
1: É isso.
0: É uma homenagem ao pintor belga surrealista René Magritte. A camisa tem uma referência à obra A Traição das Imagens.
2: Ô Silva.
1: Oi, Bruno.
2: A minha avó, ela tem uma camisola exatamente igual a essa camisa.
3: Que isso?
2: É, ela tem.
3: Pô, que
4: é? Mas é em homenagem
2: a velha ao moderna.
4: Belga,
2: não, ela é Corinthians, né, pô?
3: Silva, vou te ensinar uma coisa aqui, tá vendo aqui, ó? Esse papel que a gente pegou toda a Copa do Mundo, tá escrito aqui, ó, azul marinho, Estados Unidos.
1: Ah, legal.
3: A Bélgica tem aqui, ó,
1: azul turquesa.
3: Exatamente, turquesa.
1: Ah, muito obrigado,
3: viu,
1: Léo?
3: A cor da meia, tá vendo aqui, ó?
1: A cor da meia, tá tudo aqui no papel, mas é lógico que a gente tem que interagir aqui com os companheiros e fazer uma graça, porque é um uniforme fashion. É um uniforme. É um uniforme fashion.
4: Bem demais, viu, Silva?
1: Hã?
4: O Belotti foi bem demais, explicou exatamente ali, ó, a homenagem.
1: Não, sim, mas sem desmerecer, é uma camisa diferente, mas se eu coloco um negócio desse em casa, a minha mulher vai olhar pra mim e falar, ué, já vai dormir? Parece um pijaminha. Sai jogando a seleção dos Estados Unidos, bola em jogo, o jogo começa quente, claro, sempre naquele livro, naquele esquema leve. 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Trabalha a bola, a seleção dos Estados Unidos tenta abertura ali pela ponta direita. Robinson conseguiu abrir a enfiada de bola, sempre buscando lá na frente o Balogun. Sai do goleiro. Courtois vai para fazer a defesa, vem ali para pegar. Thibaut Courtois, o grandalhão goleiro da seleção belga. Já sai jogando com Onana ali pelo campo intermediário, no bico direito da grande área com Ngoi. Ngoi ali para Courtois, na entrada da grande área, sai jogando com 4 minutos. É primeiro tempo, começo de jogo iniciado. Volta Courtois ali no bico direito da grande área com Ngoi. Ngoi voltou para Courtois, trabalhando, rolando pela esquerda no campo de defesa. Ainda pela intermediária com Michel. Michel volta para Courtois, corta para a perna esquerda, Balogun na pressão, ele corta e levanta para o campo de ataque. Robinson já rebate de cabeça para a seleção dos Estados Unidos. Tenta a sobra ali na intermediária, aqui pelo lado do campo. Vai o número 2, o Bess. Vai tentando o Dess ali mais à frente. A bola não toca no adversário, acaba saindo de arremesso normal. Posse de bola para Bélgica bater no lado esquerdo. Vale aí a quinta vaga para a fase de quartas de final da competição. Já temos definidos os jogos, né, entre Noruega, Inglaterra, França e Manaus é bonito. França e Marrocos. E aqui quem vencer pega a Espanha, meus amigos. Jogo marcado para o próximo dia 10 em Inglewood, ali na grande Los Angeles. 5 minutos de jogo, bola trabalhada por Goya ali lado direito no campo de defesa da seleção da Bélgica. É esquisito ver a Bélgica sem o uniforme dos Diabos Vermelhos, né?
0: É, e cabia hoje, né?
1: É estranho,
0: porque,
1: né?
0: Esse vermelho não ia contratar tanto com esse azul escuro assim. Eu acho que cabia, mas é a dona FIFA que decide. Inclusive decide às vezes que o jogador que recebeu o cartão vermelho pode jogar no jogo seguinte.
3: Aí quem decidiu isso foi o Laranjão.
1: Exatamente. Bom, gente, as quartas de final, nós teremos o primeiro dia, o day off, digamos assim, de Copa do Mundo na próxima quarta-feira, dia 8, amanhã. Os jogos que definem as últimas vagas, Argentina e Egito, Suíça e Colômbia. Aí nós temos aí o day off, o primeiro da Copa do Mundo, agora no dia 8 de julho. E aí, a partir do dia 9, né? Já na sexta-feira, França contra Marrocos. No sábado, esse jogo lá em Foxborough, né? Nos Estados Unidos. E aí, nós teremos na sexta-feira, às 16h, o vencedor desse jogo enfrentando a Espanha na grande Los Angeles. Aí nós teremos duas partidas no sábado, em Miami, Noruega e Inglaterra, onde era para estar no Brasil, né? E aí no Kansas, esse jogo às 22h de Brasília no sábado, para fechar as quartas de final, o vencedor de Argentina e Egito pegando o vencedor de Suíça e Colômbia. Esses jogos amanhã, no último dia das oitavas de final da maior Copa de todos os tempos. Marcada uma falta agora, chegando ali o camisa número 5, Robinson, já bate no campo de defesa da seleção da Bélgica. Bola recuada para Courtois na entrada da grande área, prende, rola pelo lado esquerdo, joga com o Merrell tem ali o apoio no lado do campo de Kuiper. Do Kuiper recebe, já tem marcação para cima dele, aperta no combate a seleção dos Estados Unidos, tentava o bote ali, o desce, a bola foi recuada. Merrell para Courtois, também tem aperto para cima dele, tem uma abafa para cima do goleiro. Courtois despacha, levanta lá pro campo de ataque. Ninguém da Bélgica para aproveitar. Bola pelo lado direito, domina, trabalha a seleção dos Estados Unidos, vem para o domínio. Ali o desce de costas para a grande área. Recebeu, faz o toque para Freeman balançou na frente da marcação, entregou na metade do campo. E aí o Mequinha, desarmado, sobra de bola com Onana já jogou pelo meio, põe velocidade na transição ali o Luque Bacchio levou pela meia direita, faz a finta, quebrou as linhas americanas, cruzamento, ligou pintando, furou na hora Gal Tielemans, sobra para De Kuyper, corta, de qualquer maneira o desce, mas de frente pro gol. O Tielemans, capitão belga, furou miseravelmente, Belotti.
0: Gol inacreditável, que perdeu o meio-campista do Aston Villa da Inglaterra, né? A jogada toda desenhada pelo lado direito e o passe na medida. É aquele que todo mundo gosta, porque vem do fundo para trás, é pra você entrar, colocar o pé na forma, acertar a bola e já era, venceu o goleiro. Mas o Tielemans furou mal demais.
1: 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Tem lá o chat para você participar, para você interagir. Você faz parte da nossa transmissão. Sai jogando a seleção da Bélgica aqui lado esquerdo, acionado outra vez o De Kuyper, participando bastante do jogo nesses primeiros minutos. Pois não!
3: Dica! Bélgica conseguiu fazer uma coisa que ninguém fez até agora na Copa do Mundo, né? Que é manter a posse de bola e não deixar a seleção norte-americana pressionar a saída de bola, que foi a grande arma da equipe. Vai lá.
1: Lá vem a seleção da Bélgica, lado esquerdo, tentativa de cruzamento para a boca do gol ali, tentava o troçar, corta a defesa, voltou, sobra com a Bélgica, batida cruzada, no gol pintando!

0: música. Charles de Ketelaere, camisa número 17, gol aberto, escancarado. A Bélgica vinha criando, vinha apertando desde o primeiro minuto de jogo e abre o placar com 8 para 9 minutos do primeiro tempo. Jogada pela ponta esquerda, a bola do Trossard foi pro lance individual, encarou, cruzou na primeira, tentou ali a sobra na sequência depois do bate e rebate. Falha da defesa norte-americana, vem chute cruzado ali do Rascan. E De Ketelaere na pequena área, já com o goleiro Fritz batido, bota pro fundo do gol, gol aberto para ele, só empurra com o pé direito. Rascan a assistência e Charles De Ketelaere bota para dentro, 1 para a Bélgica, 0 para os Estados Unidos em Seattle. Vai, vai, vai, vai buscar Fritz, essa aí passou. E os Diabos Vermelhos na frente, Lucas Belotti.
1: Pra fazer jus aos primeiros 10 minutos de jogo, que foram de pura pressão do país europeu. Era milagre do Fritz, era gol perdido do Tielemans. Até que enfim a bola fura o bloqueio e estufa as redes. Bela jogada do Gascão, uma das apostas do treinador Rudi Garcia, ganhando uma vaga entre os titulares. E aí um passe que foi magistral pro De Ketelaere. Essa não dava para perder, nem com muito esforço dentro da pequena área. O goleiro já batido, era só desviar e correr para baixo. Foi o que fez o jogador da Atalanta, 7º gol dele apenas com a camisa da seleção da Bélgica em 34 jogos, contando de hoje. Primeiro dele em Copas do Mundo, uma jovem promessa que ajuda a Bélgica a abrir o placar nos Estados Unidos. 1-0 Furacão.
0: Já, já quero ouvir Léo Fontes, Renato Manso, comentaristas, Band News FM, o tempo passando, a bola rolando. Você conferindo na porta oficial da Copa. 11, vamos para 11 minutos jogados, primeiro tempo. É mata pelas oitavas e final da Copa do Mundo 2026. No Lumen Stadium em Seattle, agora 1 para a Bélgica, De Ketelaere, 0 para os Estados Unidos, Bruno Camarão.
2: Bélgica que com este resultado está avançando, Silva, para enfrentar nas quartas de final a Espanha, que mais cedo em Dallas venceu Portugal por 1-0. A despedida oficial de Cristiano Ronaldo, ele disse: não jogo mais em Copas do Mundo.
0: Leonardo Fontes, a Bélgica desde o início do jogo num ritmo alucinante, frenético, Léo.
3: Frenético, né? Mudanças boas feitas pelo treinador Rudi Garcia, tem posse de bola, troca passes com calma. A seleção norte-americana veio marcando um pouco mais baixo hoje do que normalmente marca, com dois jogadores lá na frente, não consegue ter uma igualdade numérica ao time do Rudi Garcia, que sai com 3 jogadores, passa a primeira linha e depois faz o que quer, né? Uma grande virada de jogo no lance do primeiro gol, pegou o Trossard no 1 contra 1 pelo lado esquerdo, ele fez a jogada, não fez uma boa jogada, mas no final acabou tudo, dando tudo certo, e a Bélgica sai na frente no jogo, faz 1-0, numa jogadaça e merecedora até agora do resultado, a equipe da Bélgica.
0: É, minha gente, Renato Manso, os Estados Unidos não vendo a cor da bola até aqui nesse primeiro tempo, hein, Renato?
4: São 12 minutos de um domínio absurdo da Bélgica, né? Até impressiona, porque a Bélgica também não conseguiu dominar os jogos onde ela, os jogos anteriores. Se a gente lembrar o jogo contra o próprio Senegal, foi um primeiro tempo de uma queda muito grande de produção de uma equipe que tecnicamente tem de onde tirar. E começa completamente diferente o cenário do jogo. E deu uma calada no estádio, né? A Bélgica não só sai na frente, como também diminui um pouco o calor, a atmosfera que vinha aí no estádio de Seattle.
0: Atenção, Luque Bacchio arranca pro campo da tarde, ele pela meia direita, tenta a finta, tenta o drible, cai por dentro agora, abertura do Rascan lá pela ponta direita, vem a Bélgica. Atenção, bola tocada para trás, vai tentando chegar, Luque Bacchio na ponta direita, só da Bélgica, cruzamento na boca do gol, olha o segundo, afasta, tira de lá de qualquer maneira, o Richards completa a defesa. A americana tá batendo cabeça, tenta arredondar ali o Pulisic, mas já é desarmado. Uma pressão incrível da Bélgica, bola enfiada para a grande área, tentativa de cruzamento do Trossard nas mãos do goleiro. Pegou o freeze só da Bélgica, Belotti.
1: E agora a movimentação do atacante do Arsenal, né? Titular por lá, colocando o Martinelli no banco. Foi lá pro lado direito e deu meio que de voleio ali de centroavante. Os belgas seguem no ataque.
0: Com o Trossard na minha direita, arriscou pro gol pelo alto, linha de fundo. Tiro de meta, já é a 4ª finalização da Bélgica, pelo menos em menos de 14 minutos de jogo. A Bélgica vai com tudo pra cima, só dá diabos vermelhos. 1-0, gol de De Ketelaere aos 8 para 9 minutos, assistência do Rascan e a Bélgica na frente. Bruno Camarão e a gente que curte a gente aqui no futebol da Band News FM, a voz oficial da Copa.
2: 11-999-592-100, 999-592-100. O João Marcos Fernandes está torcendo pela Bélgica, especialmente por conta do Trump, da imposição da presença do atleta suspenso da seleção dos Estados Unidos. Quem também tá com a gente é o Bola 7 Santista, ouvinte Band News FM, assim como Miranda, falando diretamente da capital do Ceará. Um beijo para ele.
0: Aqui bola recuada ali para Courtois, tentativa de passe era do Robinson, mas praticamente um recuo de bola, Courtois com tranquilidade para defender.
3: Ô Silva, um abraço pro Rodrigo Lazzarini, nosso companheiro de imprensa aqui, falou que tá torcendo muito pra Bélgica, que é fã de De Bruyne, né, que tem a tatuagem do De Bruyne na parte de trás do corpo dele, né.
2: Só meu parceiro falou... de tênis ele, hein?
3: Ah, é?
2: É.
3: Aí, ó. Esse Camarão ganha, certeza dele.
0: 15 minutos jogados, é primeiro tempo. Pois não.
1: Sobre o De Bruyne, né? Essa é a primeira partida dele no banco de reservas depois de uma sequência que era de 37 jogos iniciando como titular. A última vez que veio do banco foi em 2021. Então, uma noite especial também, né? Pela coragem do treinador de botar o De Bruyne no banco.
0: É, De Kuyper vai pro campo de ataque, agora volta pra Merrela ali na metade do campo, toca curtinha, toca de lado, sai jogando no campo de defesa a seleção da Bélgica, pois não, Renato?
4: É, e até completando o que o Belotti tá trazendo como informação, o Rudi Garcia precisou ao longo da primeira fase e também dessa fase de mata-mata fazer algumas mudanças, até sem o Doku, né? Porque por conta do nascimento da filha, que ele acabou saindo, voltando em outros jogos, e o De Bruyne não faz uma grande Copa, né? Um jogador de 34 anos, ele também sacou o Van Aken, né? De 33 do Clube Brugge, e bota um time mais leve, um time mais novo, né? Nessa partida contra os Estados Unidos. Então a Bélgica domina os Estados Unidos exatamente onde o Rudi Garcia fez as mudanças, no meio de campo, com muita intensidade, tanto no pós-perda, como também na construção. Então, nesses primeiros 16 minutos, a gente pode dizer que a mudança do Rudi Garcia tem dado certo, pelo menos nesse começo de partida.
0: Aqui está jogando lá do direito do campo de defesa, Freeman volta para Richards no centro da defesa, ele já dá pro Ring, domina o capitão dos Estados Unidos, faz o passe mais à frente, entrega a jogada ali pela intermediária para Pulisic, rolou de lado, volta a jogada, a seleção dos Estados Unidos que não conseguem criar no sistema ofensivo. Richards recomeça no centro da defesa dos Estados Unidos, ainda pela intermediária, faz o toque mais à frente, recebe de volta do Tyler Adams outra vez com Richards tá ali para Freeman na Bélgica, aperta e toma, De Kuyper pega a sobra ali pelo meio, tentativa de passe por dentro, rola lá do direito ainda pelo campo de defesa, tem jogador da Bélgica caído, me parece ser o Luke Bacchio, a gente já vai confirmar, é o camisa número 24, Onana, Lucas Pelotti.
1: Ele mesmo, tá caído com dores no joelho direito, né? Aparentemente um choque que causou muitas sequelas ao meio campista que atua também no Aston Villa, igual ou do lado do seu companheiro de meio campo na seleção, o Tielemans. Vamos ver, mas o Onana tá com muitas dores nesse joelho direito aí, Furacão. Galera, já foi pro aquecimento lá na Bélgica.
0: 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A bola rola, Anderson Gonçalves, Bernardo Ramos, Bruno Camarão, Lucas Velotti e Humberto Ferretti no futebol da Band News FM. Renato Manso, jogo parado pro atendimento ao Onana, e só vemos um time até aqui no gramado com quase 20 minutos de bola em jogo, Renato.
4: É, e tá parecendo que é lesão de joelho aí no Onana, né? Tomara que não seja nada demais. Ele que é uma das mudanças, né? De trazer um pouco mais de vigor físico, né? Ele é muito alto, como o Belotti falou, joga no Aston Villa, seria um prejuízo assim, pra estratégia da Bélgica. E nesse momento é um time que tem mais posse de bola, é um time que domina mais de 60% de posse de bola, troca muitos passes, consegue neutralizar as investidas dos Estados Unidos, que não conseguem encontrar um corredor para atacar. Então me chama muita atenção como a Bélgica ataca o pós-perda. Perdeu a bola, eles já recuperam e voltam a atacar novamente. É um jogo de imposição contra uma equipe que vinha muito motivada, principalmente pela atmosfera dos Estados Unidos.
0: Muito bem, a opinião de Renato Manso junto com a gente, direto lá da Band News FM Fortaleza. nos ajudando, a toda a equipe lá da Band News FM Fortaleza, o tempo todo com a gente nesta Copa do Mundo de 2026. Jogo reiniciado, bola enfiada, vai tentar chegar no primeiro ali o Ring. Vem ali junto à lateral do campo, a Bélgica insiste, aperta o Ring, é obrigado a trovar e volta essa bola para fora do campo em lateral. Pertinho, pertinho da bandeira de escanteio ali pela direita. E o Onana tá fora do campo, né, Belotti?
1: Tá chorando muito o volante do Aston Villa, né? Ele tá chorando demais, porque teve essa oportunidade de iniciar uma partida entre os titulares e prontamente se machucou. Vai ser retirado de campo. Vanak em 20 vem aí daqui a pouquinho, antes arremesso manual para a Bélgica lá no campo de ataque.
0: Que coisa, uma felicidade, ossos do ofício, como se diz, né, Léo Fontes?
3: Ah, cara, acontece, né, infelizmente, né, mas é uma pena. Lá vai a Bélgica.
0: Lá vai a Bélgica pro campo de ataque, levantamento da boca do gol, sobe Richards, vai de cabeça, completa o serviço de qualquer maneira. Weston McKennie, a bola volta na metade do campo, recebeu ali e de primeiro engol, voltou na fogueira, teve que abandonar a grande área ali o Courtois. Despacha de qualquer maneira, vem levantamento, tem mais um caído, mas agora é jogador dos Estados Unidos.
3: Da Bélgica, perdão.
0: Pera aí. Quem será que é? Mais um caído.
1: Parece o Merrele, o zagueiro.
0: É o Merrele.
3: É o 4.
0: Meu Deus do céu, hein, gente. A bruxa tá solta, hein. E só dá Bélgica. Mas o segundo aí, estirado no gramado nesse primeiro tempo. Camisa número 4. O Merrele, né, Belotti?
1: Ele mesmo, ele tá com a mão ali no tórax, né? Na região da costela, no lado direito aqui do corpo. E acabou levando uma pancada, era uma dividida, era um fogo amigo, né? Porque foi o Tielemans que acabou esbarrando com ele no campo ofensivo da Bélgica. Onana já ali, muito triste no banco, só confirmando então a substituição. Vem mesmo o Vanaken, que atua no Clube Bruges, equipe do futebol local. Vanaken 20 na vaga do camisa número 24, Onana.
0: É, o Merrell vai seguir no jogo, não tem problemas pro zagueiro, camisa número 4, foi só a pancada ali. E vai pro campo de ataque pela ponta direita, vem a seleção norte-americana, 10 por dentro, rolou, bom passe agora pra Tillman. Tillman tentou inversão, erra, deu de presente, Luke Bacchio agora tenta armar o contra-ataque, tome! Contra-ataque da Bélgica, a bola esticada pela esquerda para De Ketelaere, vai ali de volta na ponta para Luke Bacchio, faz a falta, o árbitro para e marca. Parou, falta para os Estados Unidos baterem. Tempo passando, a bola rolando, você conferindo no futebol Band News FM. 21 gravados, é primeiro tempo, Copa do Mundo 2026. Jogou pelas oitavas de final da competição no Lunen Stadium em Seattle. 1 para a Bélgica, gol de Charles De Ketelaere, 0 para os Estados Unidos, Bruno Camarão.
2: Amanhã, Silva, a definição dos dois últimos quadrifinalistas. Tem Argentina e Egito, 1 da tarde em Atlanta. Messi em campo e companhia limitada contra o Salah. Às 5 da tarde no horário de Brasília, a Suíça desafia a Colômbia lá em Vancouver. Quem será que leva?
0: Olha o Richards brincando com o perigo, brincando com a sorte, quase que ele é desarmado dentro da sua grande área pelo De Ketelaere. Olha, a seleção dos Estados Unidos, que começou tão bem, empolgando nessa Copa do Mundo, tá meio esquisita hoje, hein? Vou te contar uma história. Bola solta lá do direito do campo, intermediário, domina Tyler Adams. Adams recebeu, voltou pra Richards na entrada ali da grande área norte-americana, faz a abertura, dá bola pra Ring. Ring já faz a abertura, lado esquerdo, solta o passe pra Robinson, vai tentando os espaços da seleção dos Estados Unidos. O placar de 1-0, a Bélgica vai avançando para enfrentar a Espanha, minha gente. Aqui, bola solta pela meia direita, vem descendo o Adams, vai tentar a jogada pela ponta, abre, dá pro 10, recebeu, já tem marcação do De Kuyper em cima dele, desce, voltou por dentro, faz o passe, rola, curtinha, vai tentando escapar o Freeman, zagueirão se mandou, tentou pela menguca, corta a defesa da Bélgica, mais ninguém para aproveitar e puxar o contra-ataque.
3: E olha, Silva, nem adianta marcar o Freeman não, hein?
0: Peguei, hein?
1: Tá livre, né? Freeman.
0: Ah, Freeman.
4: Ele é sempre livre, né?
0: Ah, legal. Sai jogando, desce agora. Hoje a quinta série tomou conta da redação da Band News FM aqui. É, efeito Copa do Mundo, já tá todo mundo com saudade. Balogun pela ponta direita no campo de ataque, agora tentou o toque, o desce, vai pra linha de fundo, De Kuyper vai no corpo a corpo junto com ele, não há falta, ou há? Não, ele deu a falta do Deste. Em cima do camisa número 5, belga, não, Belotti.
1: É, o lateral que atua como um ponta nessa seleção do Pochettino acabou perdendo a cabeça depois de não ter a posse de bola mais em seu domínio, né? E derrubou o De Kuyper, que tentava sair jogando. Pausa para hidratação.
0: Aí um árbitro jordaniano, o senhor Adam McDamer, já aproveita aí. Para o jogo. Para hidratação. 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O Brasil em inteiro ligado na... Quem é que é corajoso aí, Renato Manso?
4: O glorioso árbitro Adam McHadem. McHadem, é isso mesmo. Ele dá uma falta dessa.
0: Né? McHadem, é mais ou menos isso aí, viu, Renato?
4: É mais ou menos. É o Adam, o glorioso Adam, árbitro da Jordânia. Ele dá uma falta dessa pro Bélgica, ele não sabe o perigo que ele tá correndo, viu?
0: É mesmo, né? Você já viu o que aconteceu lá com o Rafael Claus, né?
3: Pois é. Tem um dossiê, né?
4: Dossiê, exatamente.
3: O pior, né, cara, é que o Brasil é o país mais espetacular do mundo ao contrário, né? Porque o dossiê foi feito em cima daquela CPI fake pra senador aparecer, né? Depois das denúncias fakes feitas pelo John Textor, né?
5: De que é americano, por lógico.
3: Que ele é americano também, né? E dirigente, presidente de fake do Botafogo também. Que veio aqui para destruir o Botafogo, né, na verdade, e disse que tinha provas, né, de que no futebol brasileiro havia corrupção na arbitragem e tal, não provou nada, nada com ele aconteceu, a CPI ficou lá gastando nosso dinheiro, né, e ainda foi usado como parte do dossiê, porque o Rafael Claus, alguém teve a ideia maravilhosa, algum senador da nossa república, muito preocupado, né, com o nosso país, teve a ideia de convidar o Rafael Claus para falar na CPI. E ele não era obrigado aí, não foi. Mas estava lá o nome dele na CPI. Então, ó, pegaram isso. E como eles gostam também, né, de fazer fake news lá, também fizeram isso tudo aí.
0: Vou te contar uma história, viu?
3: Eu vou te falar, viu? Eu nasci numa época errada. Eu tinha que ter nascido 1000 anos antes ou 1000 anos depois. Esse tempo
0: ou em outro país, ué.
3: Não, não é. Outro país não adianta. Só
0: se fosse na... Conchinchina, como diria o amigo. 25 para 26 minutos é o primeiro tempo. Meus amigos ligados aqui no futebol da Band News FM. Placar de 1 para a Bélgica, 0 para os Estados Unidos. Pois não, Renato?
4: E sabe o que é, assim, esportivamente, sabe o que é triste nessa história? É porque vai manchar, de certa forma, a Copa de um cara que estava arrebentando, que era o Balogun. Que no fim das contas vai ser o nome, né? Todo mundo vai falar do nome dele. E talvez seja o menos culpado de tudo, todo esse imbróglio extra-campo. O Balogun é um grande jogador, faz uma grande Copa do Mundo, mas agora mundialmente ganhou a antipatia de todo mundo, porque muda o regulamento completamente por conta dele.
0: E nos passa a impressão que a dona FIFA tá ficando igual aquele programa famoso que o saudoso Silvio Santos apresentava. Topa tudo por dinheiro. Pelo amor de Deus, dona FIFA, olha, essa aí foi... uma coisa que mancha uma Copa absurdamente linda, plasticamente, fisicamente, grandes jogos, grande público nos estádios. E aí me acontece um negócio desse na reta final. Eu vou te contar, e o Balogun não tem nada a ver com isso, como o Renato disse, é o menos culpado. Vem tocando a bola, trabalhando da seleção dos Estados Unidos, jogo reiniciado, meus amigos. Vamos pro jogo. A bola tocada para trás ali, Adams de primeira solta pela ponta esquerda para Robinson. Robinson vai para cima da marcação ali do Castan e tentou pela meia esquerda. Os Estados Unidos chegando com o Pulisic, é o craque do time. Prende, rola pela meia, se apresenta Richards. Richards vira pela direita para Freeman. Freeman dominando. Vem marcação do Trossard para cima dele. Freeman tenta a tabela, a bola não chega, fica primeiro Trossard junto ali ao bico da grande área, volta e afasta de qualquer maneira. Tira de lá o Michel. A bola sobra na intermediária. Sai jogando Tielemans para a seleção da Bélgica. O capitão domina, trabalhando com Trossard. Trossard atravessa, dá para o zagueiro, o camisa número 25. Ali o Goy já pela direita, faz o passe pro Castanho, já passa a metade do campo, já tá no lado inimigo, entrega pra Luque Bacchio, domina Luque Bacchio, prende a jogada, voltou ali pela minguca, dá pra Tielemans, recomeça no campo de defesa, toca na entrada do círculo central pra Michel, que entrega de lado, rolando pra De Kuyper, com quase 28 minutos de jogo, 28 aos 8 para 9 de jogo na primeira etapa, o atacante Charles De Ketelaere marcou 1 pra Bélgica, 0 para os Estados Unidos, mas agora o jogo num ritmo mais cadenciado em Seattle, a bola pela direita com Castanho volta livre em Goy, já voando no bico da pequena área para cortar a quebra de primeira com a perna direita, arrebenta, levanta, tenta De Ketelaere lá no campo de ataque, sobe com ele duas vezes para tentar fazer o corte de qualquer maneira. O Rim na bola voltando, Robinson tenta chegar, o Luque Bacchio protege e arremesso manual. Posse de bola no campo de ataque, ele um pouco à frente da metade do campo para a seleção da Bélgica bater. 28 minutos e é primeiro tempo, 1-0 por enquanto, vai dando Espanha e Bélgica. Próxima sexta-feira, às 4 da tarde, lá em Inglewood, na grande Los Angeles. 28 minutos e começa aqui no campo intermediário. O zagueiro Merrela, mas tá parado o jogo. O McKinney foi derrubado, né, Belotti?
1: Falta em cima do cabeça número 8 da seleção norte-americana, né? Tava de costas tentando fazer aquele trabalho de pivô. O árbitro entendeu que ele foi calçado pelo Castan em falta que favorece os donos da casa.
0: Agora 27 graus é a temperatura em Seattle, no estado de Washington, no extremo norte dos Estados Unidos. Aqui está jogando no campo intermediário. Vai ali o zagueiro fazendo o toque, o Adams. Tyler Adams entrega para o Richards, mais à frente. Freeman, um pouco à frente na metade do campo, domina, já tem marcação no troçado. Ele volta no campo de defesa. Outra vez a Richards. Richards já tenta o levantamento, a inversão da direita lá para o lado esquerdo para Robinson. Mata na coxa, põe no terreno, acompanha o Castan. Robinson para Pulisic. Pulisic pôs da frente, aí na sequência falta! Derrubaram o Balogun, falta frontal, a meta do goleiro Courtois. A torcida estaduniense se anima em Seattle, hein, Belotti?
1: Isso porque a falta é 1,5 metro de distância, está 1,5 metro de distância da entrada da meia-lua, ou seja, é perto da grande área e frontal a meta de Thibaut Courtois. Balogun de costas consegue se desvencilhar e, segundo a arbitragem, foi puxado pela camisa pelo Merrelé. Vale lembrar, o Tilma fez um golaço de falta no jogo passado nos Estados Unidos.
3: Foi nada, hein? Bélgica jogando contra 12, hein?
0: Eu vou te falar, viu? Toque, Band News FM já apontando aos 30 minutos, enquanto os Estados Unidos vão preparando a cobrança de falta. A Bélgica vai ter que superar tudo e todos nesta noite em Seattle, se quiser avançar para enfrentar a Espanha na próxima sexta-feira em uma das partidas das quartas de final que vão começar na quinta. Quinta-feira um jogo, sexta-feira um jogo, dois do sábado. E aí conheceremos os quatro semifinalistas da Copa. Lamentavelmente, de novo, sem a seleção brasileira. Vai tomando distância ali o Tillman com a número 17. Ele bate bem, bate pro gol! No ar!

0: Estados Unidos. Tillman, Tillman. Segundo dele de falta nessa Copa do Mundo, já havia marcado contra a Bósnia e Herzegovina. Tillman é o nome das bolas paradas, ela desviou e matou o Courtois. Desviou no meio do caminho ali, na cabeça do Van Aken e matou o Courtois. Empata o jogo a seleção dos Estados Unidos. 31 do primeiro tempo, tudo igual em Seattle no Lunen Stadium. Tillman de falta, contando com o desvio de Van Aken. Um pros Estados Unidos, um também pra Bélgica. Vai buscar Courtois. Essa aí passou, tá tudo igual no placar. Lucas Belotti.
1: Com a qualidade de um dos jogadores que mais a tem no elenco dos Estados Unidos, nascido e criado na Alemanha, cria da base do Bayern de Munique, hoje defende o Leverkusen. É bom na bola parada, com ela rolando também, mas especialmente em cobranças de falta. É o primeiro jogador a marcar duas vezes nesse tipo de lance em bolas paradas na Copa do Mundo de 2026. Só o quinto gol dele com a camisa dos Estados Unidos em 35 partidas. É o segundo na Copa. Anfitriões empatam o jogo, tudo igual, furacão.
0: Tudo igual, já já Léo Fontes e Renato Mansa. É, minha gente, jogo quente em Seattle. O tempo passando, a bola rolando, você conferido no Futebol Bandeirantes FM. Vem a Bélgica de novo, cruzamento do Trossard. Olha aí, De Ketelaere de cabeça no ar.

0: marca. Os Diabos Vermelhos empatam o jogo aos 32 para 33. Jogada do Trossard é sempre ali pela esquerda. Balançou na frente da marcação do Dess, foi ao fundo, cruzou. E Charles de Ketelaere, dele de novo. De Ketelaere entre dois zagueiros, sobe e faz o cabeceio. Entre Robinson e Rim. Entre Rim e Robinson. De Ketelaere de cabeça mata, outra vez vence, outra vez o goleiro Fuss. Um minuto depois bota a Bélgica na frente. Vai buscar Fries. Essa aí passou. Charles de Ketelaere é o segundo dele. Agora a Bélgica 2, Estados Unidos 1, Lucas Pelotti.
1: Botou experiente zagueiro Tim Ring, que atua no futebol dos Estados Unidos, no bolso. O garoto de 25 anos mostrando mais gancho, experiência do que o zagueiro de 38. E o Trossard é diferente, é o craque do time no cruzamento. Vem Estados Unidos.
0: Estados Unidos descem agora, confirma pela ponta direita, tentativa de cruzamento na boca do gol, corta a defesa da Bélgica. Eu confirmo o tempo passando, a bola rolando e a Band News FM conferindo num primeiro tempo movimentadíssimo em Seattle. Bélgica 2-2 e De Ketelaere, Estados Unidos 1. Gol de falta cobrada pelo Tillman, Bruno Camarão.
2: Silva, Cristiano Ronaldo confirmou. Se despediu das Copas do Mundo com a eliminação diante da Espanha hoje mais cedo em Dallas. Deu fúria, 1-0, que vai encarar o vencedor deste jogo entre Estados Unidos e Bélgica. A Noruega, que venceu o Brasil ontem, já conheceu ainda ontem o adversário. Vai ser a Inglaterra, que bateu o México por 3-2. Amanhã tem Argentina e Egito, Suíça e Colômbia.
0: E tem cartão amarelo, o primeiro do jogo, Lucas Belotti.
1: McKinney, volante da Juventus, camisa número 8 da seleção dos Estados Unidos, deu um carro desproporcional no decuíper aqui no lado esquerdo defensivo dos Diabos Vermelhos.
0: Ô Renato Manso, hora que eu penso em chamar vocês, sai gol. Hora que eu penso em girar o placar, sai gol. Hora que eu penso, eu vou chamar já já, porque vem de novo os Estados Unidos aqui para o contra-ataque aqui pela direita. Vem Freeman se mandando o jogo intenso no primeiro tempo. Agora acho que dá. Renato Manso, já tá 2-1 para a Bélgica. Não deu tempo nem da torcida comemorar em Seattle, hein, Renato?
3: Não deu tempo a gente nem comentar do gol dos Estados Unidos, né? A falta que não houve no Balogun. Sai o gol do Tillman, que de novo faz um gol de falta. Dessa vez contando com a infelicidade do Van Aken, né? Que entrou no lugar do Onana e acabou desviando pro gol, faz parte do jogo. Mas eu queria destacar, além do De Ketelaere, que coloca o Lukaku no banco nesse Mundial, a jogada do Trossard, mais uma vez, né? O camisa 10 da Bélgica é uma peça importantíssima nesse time do Rudi Garcia, jogando aberto pelo lado esquerdo, na individualidade, balançou com ginga ali, foi muito importante para esse gol. O camisa 10 da Bélgica, que com justiça faz a Bélgica estar na frente mais uma vez.
0: Leonardo Fontes, primeiro tempo maluco em Seattle.
4: Mas a estratégia da Bélgica, né, além de ter, como já disse o Manso, né, um time mais jovem, inclui essas viradas de jogo, né? A Bélgica começa atacando pela direita e faz a virada de jogo pro Trossard na esquerda para pegar um contra um. E ele tá muito bem nesse destino de pegar esse um contra um, chegar à linha de fundo. No primeiro lance, até que ele não cruzou tão bem, foi barrado, mas na continuação do lance saiu o gol e agora ele fez uma jogada espetacular de pontinha esquerda, hein? Aqueles que a gente tinha aqui no Brasil, né? Que agora jogam todos com os pés trocados. Foi à linha de fundo e fez um cruzamento maravilhoso. E aí a Bélgica faz 2-1 com merecimento ainda.
0: Não subestimem a Bélgica. A Bélgica começou empatando com o Egito 1-1, depois empatou com o Irã 0-0. Aí meteu 5-1 na Nova Zelândia. Aí contra Senegal tava mortinha. Tomando 2-0. Foi buscar o empate. Ganhou na prorroga. Não subestimem os Diabos Vermelhos. Bruno Camarão. E a gente que curte a gente por aí, Camarão.
2: 999-592-100, Silva. 999-592-100. Mandar um abraço especial aqui, ó. Final telefone 3198. Harumi. Tá falando o seguinte, ó. Aqui o canário é belga e o pastor também. Valeu. Abraço pra você. Diego Rodrigues de Porto Alegre, sintonizado aqui na Band News FM. Valeu, boa noite, equipe Band News FM. Professor Sérgio Ricardo, oficial da reserva do Exército Brasileiro, falando diretamente do Tatuapé. perto lá do Corinthians, você conhece, né, senhor?
5: Conheço muito.
2: Então tá bom.
5: Aqui está jogando pro campo de ataque, a equipe da Bélgica, levantamento lá, até aprendendo o Legano de área, subiu o McKinney de cabeça, bota essa bola pra linha de fundo de qualquer maneira. Não foi o McKinney, não, foi o Richards, seleção brasileira, Herbert Richards. Você já deve ter ouvido isso algumas vezes, né, Belotti?
1: Ah, com certeza, viu, Furacão? E o Richards pagou geral depois desse desvio de cabeça, né? Tá irritado com os companheiros que não fecham os espaços dos cruzamentos. Vai ter outra oportunidade de botar na área a seleção da Bélgica pela ponta direita. Bate o Tielemans, Furacão.
5: Escanteio pela direita, vai pra cobrança o capitão Tielemans, todo mundo lá no meio da muvuca, no meio do fuzuê. Tielemans, foi dele o autor do gol de pênalti da classificação contra o Senegal, cruzamento na primeira trave, a bola desviada, pegou o goleiro Fries. Mais uma finalização pra conta dos belgas, hein, ô Belotti?
1: Tava bem colocado na primeira trave o goleirão, né, porque se desvia o cruzamento, na verdade, vem quase rasteiro, vem na altura do joelho ali do Rascan, bem próximo da primeira trave, ele dizia, era pouco tempo que tinha de reação por conta da curta distância. Ainda assim, o goleirão do New York City FC fez a defesa.
5: Aqui sai jogando o Coutoá, lado esquerdo do campo de defesa com o Merrell. Merrell prende, vem combate do McKinney pra cima dele. Merrell tenta. É Merrell ou Merrell, né? Vamos de Merrell, o François, né? Ele sai jogando aqui no campo intermediário. A seleção dos Estados Unidos, Adams, não recuou pra Richards. Richards dá pro capitão Ring. Ring, você falou que ele joga na MLS, hein? Onde que ele joga, o Ring?
1: O Ring, ele joga no Charlotte FC.
5: Ah, beleza. Sai, eu peguei você no contrapé, hein?
2: Charlotte Hornets.
5: Esse aí é outro esporte. Ring domina, lado esquerdo, dominou, preparou, ajeitou na metade do campo ali para Tyler Adams. Adams vai voltando na contramão, reorganiza a jogada para a seleção estadunidense e começa no campo de defesa da Pro Richards. Isso. Oi.
3: Ele não é ruim, não, viu? Ele é até bom. Provavelmente ele perdeu realmente o lance do Decatelet.
5: Aqui bola pela ponta direita, vem tentando a seleção dos Estados Unidos. Corta feita de qualquer maneira ali pelo Inguaí. Só lateral, né?
1: Só lateral, Furacão. Arremesso manual pela ponta direita. Serginho Décio já bateu, ó.
5: Lá vem pra cobrança ali a seleção dos Estados Unidos ali pela minha direita, Tillman, o autor do gol dos Estados Unidos, volta pra Richards. Richards faz o toque, entregou pra Robinson, dá pra Pulisic. Pulisic tá apagado no jogo, vai pra cima da marcação ali do quase que eu falo champanhe, do Castanho, vem ali Pulisic, dá a bola pra Robinson, pra Pulisic, tenta, atrapalhou a vida dele o McKinney. Aí é o chamado fogo amigo. E a Bélgica sai pro jogo. Tielemans volta pelo lado direito do campo de defesa, trabalha a bola centralizada, vem ali o Rascan. Rascan fez assistência pro gol que abriu o placar, os dois gols da Bélgica de Decatelera, a outra assistência de Trossard. Bola recuada pelo zagueiro Merrelé, dá pra Courtois, puxou pra perna esquerda, aperta a bola goma, ele corta, levanta lá pro campo de ataque. Richards, rebate pelo alto pra seleção dos Estados Unidos, tenta sobra ali de Kuiper, volta ali na metade do campo a seleção dos Estados Unidos, vem na contramão Vanaken dá pela direita, dá no campo de defesa, Goy já faz o passe, vai passando da metade do campo, já tá no lado inimigo, a seleção da Bélgica vem tocando os Diagos Vermelhos, vai bola com Tielemans, solta na metade do campo, curtinha, de primeira abertura, vem aqui lado do campo pra Trossard, na frente da marcação, para o Décio da frente dele, Trossard, apertado, marcado, cercado, volta pela Menguca, entregou pra Rascan, joga pra trás, Merrelé na entrada do ciclo central, já no campo de ataque da Bélgica, já dá bola pela amiga esquerda, Rascan pra Vanaka, desarmado, mas com falta. Vaia da torcida dos Estados Unidos, a falta cometida pelo Richards, hein, Belotti?
1: Era o zagueirão, né, que saiu, saltou para tentar roubar essa bola mais próximo da linha do meio campo e acabou desviando realmente o tornozelo do Vanaken, que estava de costas tentando ajudar na proteção e para reconstruir a jogada. Falta para a Bélgica no campo de ataque ali pela meia esquerda, vem cruzamento, Furacão.
5: Vem cruzamento para a grande área, um primeiro tempo movimentadíssimo, é bom o jogo nesse primeiro tempo em Seattle. Vai para a cobrança de falta a seleção da Bélgica ali com 42 minutos agora e vem para a cobrança, pelo jeito é o Tielemans, não, ele sai da bola,
1: Vanaken.
5: Só para me contrariar, quem vem é o Vanaken, pé canhoto, olha o toque de cabeça para fora. Sozinho o Luque Bacchio desperdiça quase o terceiro deles aí, hein, Belotti?
1: Que chance perdeu o Luque Bacchio. Ele recebe essa bola na entrada da pequena área, literalmente, e desvia todo torto, parece que pega meio de pescoço, não consegue mandar a direção. Atacante do Benfica foi mal, né?
5: 9h42 da noite, hora de Brasília, 5h42 da tarde, hora local, hora de Seattle. Tempo passando, a bola rolando e você conferindo no futebol da Band News FM. 32:40, primeiro tempo, Copa do Mundo, oitavas de final, quem vencer pega a Espanha nas quartas, placar iniciado à ponta, Bélgica 2-2 de Ketteler, 1 para os Estados Unidos, gol de Tillman batendo falta, Bruno Camarão.
2: Jogo hoje isolado pela Série B do Campeonato Brasileiro, Silva, o Botafogo de Ribeirão Preto meteu 3-1 no Avaí, isolado não, também tivemos a vitória do Vila Nova, 2-1 para cima do São Bernardo, jogos pela rodada de número 16. Com estes resultados, o Ceará entra na zona de rebaixamento. Ai. Tá no Z4, hein?
5: Ai. Que isso, camarão? Não dá uma notícia dessa.
2: E ó, e entra pra não sair mais. Eu tô bem pessimista.
5: Ah, calma, tá? Calma. Tudo se dá jeito.
2: Tá bom, Renato Manso? Tô bem pessimista.
3: Tá, mas tá tranquilo, pô. Hoje o vice-presidente já pediu renúncia. Tá em paz. Ai, um clima tranquilo. Por...
2: Cara, eu vou ter que pegar um avião e resolver algumas coisas lá mesmo.
5: Sai jogando a seleção dos Estados Unidos, Robinson. Dali pelo meio pra Tillman, de primeira volta pra Ring. Ring atravessa da esquerda para a direita. Ainda pelo campo de defesa pra Freeman. Freeman já toca pra desce e solta na direita, vem pra marcação ali o Trossard, corta pra dentro, 10, é boa jogada pros Estados Unidos na entrada da grande área, Ngoi. Chega o zagueiro pra fazer o corte, bota essa bola pra fora do campo, acompanha, tenta evitar ali o Trossard, mas não consegue, é lateral para a seleção dos Estados Unidos, um azul escuro, um azul marinho, todo de azul marinho a seleção dos Estados Unidos hoje, a Bélgica tá aqui, um azul turquesa, com detalhes em pink, meiões e calções brancos, uniforme mais fashion que eu vi nessa Copa do Mundo, dá pra vir e desfilar no São Paulo Fashion Week, tranquilo.
1: É homenagem ao surrealismo, né, que há uma parte da arte ali que gosta de explorar o...
5: Eu não tô sendo irônico, tá? Não tô, quando eu falei assim, negócio de pijama, eu falei brincando, não tô sendo irônico. Mas é o uniforme mais fashion que eu vi nessa Copa até aqui. Lateral, Tillman na cobrança com força nos braços, arremessa lá pra dentro da grande área, o desvio, tentou o Balogun, pro alto, vai embora, linha de fundo. Olha o Balogun ali, hein, Pelote, olha nele.
1: Tava livre na entrada da pequena área, depois desse desvio no bom e velho latereio, né, a casquinha do Tillman, o Balogun acabou finalizando pra fora, o árbitro deu um escanteio, eu confesso que não vi esse desvio,
5: eu
1: não.
5: Eu também não vi nada, não, hein. Escanteio, Pulisic vai pra cobrança. Vai pra cobrança, Pulisic ali pra bater.
1: Meia dúzia.
5: Meia dúzia?
1: Meia dúzia.
5: Não, a camisa do Pulisic é 10.
1: Ah, tá.
4: Consertou?
1: É.
5: 6 já cresce
1: muito. A Minkader tá demais. Hein?
5: Consertou.
4: A Minkader não morreu?
1: Tá igual a cara da Minkader.
4: A Minkader não morreu? Vocês lembram dessa?
5: Vocês me matam.
4: Mataram a Minkader.
1: Ele voltou pra falar que ele não tinha morrido.
2: Não, que é isso. Ele tá bem, pô. Todo jogo do Vasco, aí ele anuncia aí, pô.
5: 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Mais um. Mas o que é isso aí, gente? Levantamento pro campo de ataque, vem Freeman pelo alto de cabeça, escolhe a bota para fora do campo. E arremesso o Manoel, eu falo, cara. 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
2: Mas Silva.
5: Oi.
2: Não é o pior o vizinho gritar gol, é ele não gritar. Ele não gritar. Com delay você sabe que não saiu nada. É bem pior isso.
5: É, também. Entendeu? Também. Eu passei por isso no Rio de Janeiro.
2: Horrível.
5: Passei por isso no Rio de Janeiro. Eu ia pro bar todo jogo do meu time do coração, que você sabe qual é. Aqui é falta. Tá
1: todo
5: parado
1: jogo
5: você
1: ia pro bar?
5: É, lá embaixo eu ia comer um pastelzinho, sabe? Tomar um bilico tipo. Aqui é, vai pra cobrança, arremessa o Manuel Freeman. Freeman na bola, arremessa.
2: Que absurdo, cara.
5: Sai jogando.
2: Tem 100 jogos na temporada o time dele, cara.
5: Aqui vai. Não, deitando. Lá vai pro campo de ataque ali pela ponta direita, desce pra cima da marcação, deu corpo pra ele, limpo. De Kuiper na bola, completa o serviço, Tillemans. Tillemans já jogando com o Vanaka, Vanaka pela direita para Luquebacchio. Robinson dá uma escorregada, Luquebacchio já passa a metade de campo, já tá no lado inimigo. Vem ali, tentando o campo de ataque ali pela ponta direita, já cerca no combate o Tyler Adams. Vem ali, Luquebacchio. Tillemans também por ali para atrapalhar a vida do camisa número 14 da seleção da Bélgica. Ele volta, volta ali na intermediária com Raskin. Raskin pela ponta direita, abriu para Castanho. Castanho levantou, passa por toda a grande área, sobrou na esquerda para Trossard. Já participou dos dois gols da Bélgica, no jogo vai para cima. cima da marcação do Freeman, que trava, bota pra linha de fundo, escanteio. Tá pedindo tiro de meta na maior cara de pau, né, Belotti?
1: É, também acho que foi na cara de pau e só o Freeman, né? Porque a bola desvia no pé esquerdo dele antes de morrer na linha de fundo. O Trossard toca na bola, mas depois ela acaba batendo no número 16 dos Estados Unidos. O contato ali é meio em cima, enfim. O escanteio já foi batido, Furacão.
5: Já foi cobrado, vem Luque Bacchio, bateu cruzado pro gol. Pediu desvio, mas agora o árbitro não deu. Tive a impressão de que a bola se desvia em alguém ali da zaga dos Estados Unidos, mas agora é só tiro de meta para a seleção estadunidense.
4: Obrigado, obrigado. Pochettino tá lá no banco, né? Que cabeleira do Pochettino aí.
5: É, agora, é uma coisa que vai ser meio estranha pra mim é falar Pochettino, viu?
4: É, mas...
5: Ele falou que é, né?
4: Ele disse que é, né?
5: Mas se eu falar Haaland do jeito certo, vamos me tirar do ar aqui.
4: Então, mas vamos partir da seguinte premissa, né? Ah. O Pochettino, ele corrigiu quem chamou ele de Pochettino. Então deve incomodá-lo, né?
5: Eu vou começar a corrigir também, viu, ô Léo?
4: Não posso mais te chamar
5: eu
4: de
5: Silva. Eu vou começar a corrigir as pessoas. Eu vou morrer...
4: Silva Júnior?
5: Não, não é Silva.
3: Silvia.
5: No primeiro... Lá vem Estados Unidos, saiu, curtou a pegou o goleiro, fecha bem o ângulo, afasta a defesa da Bélgica de qualquer maneira. Vou contar pro Renato Manso, meu primeiro nome é meio diferente, meu pai é goiano, lá é a terra dos nomes diferentes. Horizon, Horizon Silva Júnior. Eu morei 4 anos no Rio de Janeiro e os 4 anos eu era chamado de Horizon. Eu vou fazer o quê? É Horizon. Eu corrigi, tá bom, Horizon.
3: Pensei que seu nome fosse Arthur Antunes Coimbra.
5: Ah, poderia, viu? Sai jogando aqui no campo de defesa, Erwin atravessa na entrada do círculo central, dá pra Richards, bom passe pra Balogun na direita, tentou o Adams de primeira, bate na marcação, corta a defesa da Bélgica, Luque Bacchio pega a sobra, já limpou pra cima do combate do Tyler Adams, pra lá, pra cá, Tillman também vai pra cima dele, habilidoso Luque Bacchio, hein? Jogador grande, sai toca, vai pra Vanaken pra Tillemans pela Miguca, e fez o passe ali por dentro, Rascan já entrega pela esquerda, faz o passe, era ali, Rascan já rolou pra De Kuyper, pra Rascan, volta

0: Cameron, opção de passe, rola de lado pro capitão, pra Ring. Ring prende pra seleção dos Estados Unidos, tá 2-1 pra Bélgica. Dois gols de De Ketelaere. Descontou o Tillman, batendo falta para os Estados Unidos. Segundo gol de Tillman, cobrando falta nesta Copa do Mundo, já havia feito contra a Bósnia e Herzegovina. A bola tocada pela direita, escapa na marcação. Olha o Tillman aí, falando nele. Meteu canetinha, pra 10, pra Balogun, tentou bater pra área. Ngoi corta, bota pra linha de fundo. Bem no corte, o Ngoi ali pra colocar pra escanteio. Última chance no primeiro tempo para os Estados Unidos tentar o empate, Belotti.
1: E se o time da casa ainda tá vivo no jogo, é muito por conta do Tillman, meia do Bayer Leverkusen. Fez o gol e agora uma jogadaça que terminou com a finalização travada do Balogun. Pulisic não tem pressa, tá cansado, vai bater escanteio pela ponta direita.
0: Pulisic pra cobrança no gol à direita das posições de transmissão do Lunen Stadium em Seattle. Vai pra cobrança de escanteio Pulisic. Vai pra bola, autoriza um árbitro, pé direito, botou um veneno, Courtois. Aí veio pras mãos do Courtois e o árbitro vai apitar. É fim de papo no primeiro tempo em Seattle. Oitavas de final da Copa do Mundo, é o sexto confronto nessa fase. Quem avançar vai pegar a Espanha na próxima sexta-feira, às 16h de Brasília, em Inglewood, na Grande Los Angeles, na Califórnia. Placar de 2 pra Bélgica, 1 pros Estados Unidos. É, o Charles De Ketelaere abriu o placar para a Bélgica com 9 minutos. O Tillman empatou aos 31, batendo falta com o desvio do Van Aken. E aos 33, de novo De Ketelaere. Os nomes dos gols do primeiro tempo, 2 para a Bélgica, 1 para os Estados Unidos. Vem aí, intervalo no futebol da Band News FM. A bola é sua, Bruno Camarão. 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
2: A bola tá comigo sim, Silva Júnior. Lucas Belotti, pessoal tá deixando o gramado aí, hein?
1: Já em direção aos vestiários para essa conversinha, 15 minutos para os dois treinadores, Maurício Pochettino do lado da seleção norte-americana e o Rudi Garcia pelo lado da seleção da Bélgica. Vamos ver se o segundo deles, né, vai colocar em campo a cavalaria, os principais jogadores, Lukaku, Doku e o De Bruyne, lembrando que ele já fez uma substituição forçada, a entrada do Van Aken na vaga do lesionado Onana. Camarão, os donos da casa têm mais 45 minutos para tentar alguma coisa, se não serão os terceiros, se juntando aos parceiros de Copas, Canadá e México, a se despedirem da Copa do Mundo de 2026.
2: É, aí não sobra ninguém que manda na casa, a não ser o Donald Trump. Já já, análise de Renato Manso e Leonardo Fontes, aqui na Band News FM, a voz oficial da Copa.
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0: 9:55, intervalo de jogo em Seattle. Vai dando Bélgica, 2-1 para cima dos Estados Unidos. Análise fica por conta dos craques da casa, Leonardo Fontes e Renato Manso. Vou começar com o Manso, lá na capital cearense. O que te pareceu essa primeira etapa? Bélgica merecedora dessa vitória construída ou muito mais por demérito do sistema defensivo dos norte-americanos, hein, Manso?
1: Eu vou te falar, acho que tem muito mais a influência das mudanças do Rudy Garcia para essa partida, que trouxe um time mais jovem, um time mais leve para uma fase que pode, para um duelo que pode ser decidido muito no aspecto físico, né, na imposição. Os Estados Unidos, como bem falou o Léo logo no começo do jogo, tinha a característica de tirar o espaço, de sufocar o adversário, de não deixar o adversário respirar, e a Bélgica fez o contragolpe. Ao invés de receber essa pressão, ele faz a pressão, ele tira o espaço da criação dos jogadores mais pensadores do meio campo dos Estados Unidos, pressiona principalmente no pós-perda. Quando os Estados Unidos perdiam a bola, imediatamente o time todo da Bélgica se voltava para ocupar o espaço e para tentar recuperar essa posse de bola. E por conta dessa imposição, os Estados Unidos pouco fez no primeiro tempo. Se a gente isolar o gol do Tillman, que foi uma falta inexistente na entrada da área do Balogun, e um desvio que a bola sobra pro Balogun na pequena área que ele joga por cima, os Estados Unidos não chegou à meta do Courtois, não teve nenhum tipo de pressão. Então são 45 minutos de uma Bélgica muito consciente do seu dever e principalmente conseguindo aplicar a força defensiva, justamente pela juventude que eu já destaquei, mas quando tem a bola, sai em velocidade e usa muito bem os lados. O Luke Bacchi faz uma boa partida pelo lado direito, mas é o Trossard que é o cara diferencial. No segundo gol, ele recebe a bola do Tillemans, faz a jogada e cruza pro Decatelleri fazer o segundo gol, o gol que vai dando a vitória, e a vitória com merecimento nesse primeiro tempo.
0: Ô, Léo, você que adora lugar comum, teve nó tático do Rudy Garcia pra cima do Pochettino ou nem tanto, hein?
2: Eu acho que teve sim, né? Ele se preparou bem pro jogo, com as alterações, com o time que corre mais, né? Com o time que é mais forte fisicamente, mais rápido, porque a Bélgica vinha apresentando uma seleção muito lenta, né? A lentidão muito grande. Uhum. O que jogou a Bélgica no primeiro tempo é o que vinha jogando os Estados Unidos na Copa, né? E o que jogou os Estados Unidos é o que vinha jogando a Bélgica.
0: Pois é.
2: A Bélgica chegou aos trancos e barrancos, mas hoje resolveu jogar, e tem um cara que é diferenciado, que é o Trossard, né? Assim, lógico, não é diferenciado a ponto de Messi, Cristiano, Mbappé, mas aqui dentro desse contexto, desse jogo, o Trossard é muito bom, e ele recebeu duas viradas de jogo ali, trabalhadas também pelo treinador da Rudy Garcia, que fizeram com que a equipe belga marcasse os dois gols. Os Estados Unidos, eu acho que o Pochettino deu uma amareladinha, hein? Era pra marcar lá na frente, como ele fez nos primeiros jogos, aproveitar o Balogun nas diagonais com o Pulisic pela esquerda, aterrorizando os laterais, né? Porque ele é muito bom jogador. Sim. Também. E não fez no primeiro tempo.
0: Já tem o segundo tempo. Vamos ver se os Estados Unidos mudam a postura, senão vão pra casa, quer dizer, vão ficar por aí. E quem vai seguir? A Bélgica, do Rudy Garcia, que vai vencendo por 2-1 para encarar a seleção da Espanha, que despachou Portugal. 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
5: Lá vem a seleção da Bélgica, lado esquerdo, tentativa de cruzamento para a boca do gol, ali tentava o Trossard, corta a defesa, voltou, sobra com a Bélgica, batida cruzada, olha o gol pintando!

0: música! Charles de Ketelaer, camisa número 17, gol aberto, escancarado. A Bélgica vinha criando, vinha apertando desde o primeiro minuto de jogo e abre o placar com 8 para 9 minutos do primeiro tempo. E jogada pela ponta esquerda, a bola do Trossard.
1: É, esse foi o primeiro gol do de Ketelaer na narração do Silva Júnior, ele que marcaria o segundo após o empate dos Estados Unidos com Tillman. 2 para a Bélgica, 1 para os Estados Unidos. A Bélgica vai avançando às quartas de final da Copa do Mundo FIFA 2026.
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1: Já são mais de 14 minutos de intervalo. As equipes estão voltando ao campo. Por isso que eu vou convocar o Silva Júnior para narrar todas as emoções do segundo tempo diretamente de Seattle. Vai dando Bélgica 2-1 para cima dos Estados Unidos. 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

0: Estamos de volta, meus amigos do futebol da Band News FM, às 10h07 da noite. Hora de Brasília, 6h07 em Seattle. Vai começar o segundo tempo, primeiro tempo muito movimentado. De um para os Estados Unidos, dois para a Bélgica. Os times já voltando para o gramado do Lunen Stadium. Quem avançar, pega na próxima sexta-feira, dia 10, às 4 da tarde de Brasília, em Inglewood, na Grande Los Angeles, a seleção da Espanha, que mais cedo bateu Portugal, gol de Miquel Merino no finalzinho do jogo, vitória da Fúria, 1-0 a Espanha, esperando deste duelo que estamos acompanhando aqui no Futebol Band News FM, o seu adversário da fase de quartas de final. E os times voltando para a etapa complementar, Lucas Belotti.
1: E aí, vamos ter uma mudança já na seleção dos Estados Unidos. É ele que o Léo Funtes ama, de paixão. Vem para campo já já, Giovanni Reina, camisa número 7. A gente aguarda a definição para ver quem sai, mas vem aí o jogador do Borussia Dortmund, da Alemanha.
0: Me explica essa paixão aí, Léo Funtes.
2: É a eterna promessa, né?
0: E aí, entendi.
2: Eu fui falar isso num dia errado, né? Ele meteu um gol de 3 dedos de fora da área, meu irmão. Lá na gaveta, o gol do dia. E aí, acontece às vezes, né? Aí a gente toma na cabeça. E saiu o cara que tem um nome que não existe, né, velho? Serginho com C.
1: Serginho Deste. O Serginho Deste saiu com a 2, Furacão.
0: Vai começar o segundo tempo em Seattle. Autoriza o árbitro da saída, a seleção dos Estados Unidos. Alá, Luiz Henrique do Paris Saint-Germain. Só que a bola não saiu para a lateral. Esse é detalhe, né, Lucas Belotti?
1: É.
0: Comigo e com todo o timaço no futebol da Band News FM, do jeito que você gosta, como se você estivesse à beira do gramado, torcedor do Brasil. Aqui arremesso normal, pode ir embora para a seleção da Bélgica, vai para a cobrança ali, lado direito do campo intermediário, tem pressa ali o Castanhe, já entregou para Tielemans, apertado, marcado, cercado, volta para Mirrelê, já faz o passe mais adentro, a Bélgica que fez uma alteração no primeiro tempo com a contusão do Onana para a entrada do Van Aken com a camisa número 20. Pois não.
1: Correção muito bem lembrada pelo Renato Manso aqui. O Giovanni Reina atualmente está no Borussia Mönchengladbach. Ele atuou durante 7, 8 temporadas no Borussia Dortmund, mas na última atuou no Mönchengladbach.
2: Fica tudo lá em Borussia, então.
1: É, tudo ali, né? Grande Borussia.
0: Ali é o Vale do Ruhr. Dortmund, Mönchengladbach.
1: É igual a Grande Bayern, né?
0: Gelsenkirchen, tudo ali. Sai jogando no campo intermediário a seleção dos Estados Unidos. Pulisic apertado, marcado, cercado, voltou para Robinson. Robinson outra vez com o Pulisic perto da metade de campo. Pulisic balançou, sacudiu para cima do Castanho e para lá, para cá. Volta Lugebach ajudando na marcação, mas acaba saindo com bola e tudo. Camisa número 14 da Bélgica. E arremessa o normal. Pulisic tem pressa, cobra. Arremessa a bola para Ring. No lado esquerdo do campo intermediário, abre junto, lateral do campo para Robinson, passa pela marcação do Lukebach, que tentou agarrar ali até o Robinson buscava o passe pela esquerda, acaba errando, cedeu de presente para a Bélgica, cobrança do arremesso manual nos primeiros movimentos da etapa complementar. Amanhã tem mais, amanhã ao meio-dia e meia hora de Brasília, começa o Futebol Band News FM no 27º dia de Copa do Mundo. Tem Argentina e Egito, vale a sua torcida, secadores ligados, Anderson Gonçalves, Bernardo Ramos, Bruno Camarão, Lucas Belotti, Humberto Ferretti.
3: Secador pra quem?
0: A 1 da tarde pra Argentina, ué.
3: Você não curte a Argentina?
0: Ah, nunca na vida. Tyler Adams na enfiada de bola pra McKinney, entrada na Landiana, cortou a defesa, tenta a sobra, Pulisic, afasta a zaga da Bélgica. A bola volta com o Varaki. Essa aqui assim, é direto e raio, é papo reto, Camarão. Não gosta e pronto. Sai jogando
1: pela contigo.
0: Bola com Castanho.
4: Tô domina. Com o Horizonte também.
0: Opa, muito obrigado, Renato Manso. Aqui sai jogando, só o Léo Fontes, acho que não. Sai jogando Lukebach, o lado do campo, agora apertado, marcado pelo Robinson, vem na contramão, volta a jogada. Tentou sair jogando ali o Castanho, acaba errando o passe, dá de presente na metade de campo, arremesso manual que os Estados Unidos já batem, tem pressa a seleção dos Estados Unidos, bola pela amiga ali, Giovanni Reina domina, prende a jogada, rola na intermediária, no grande círculo do gramado, dá pra Tillman, o autor do gol dos Estados Unidos, volta no campo de defesa, recomeça com o Richards, já faz o passe pra McKinney, passa outra vez, arrisca a divisão do gramado, abre lateralmente pra Ring, mais à frente, rolou pro Reina, Giovanni Reina toca, mega esquerda, sai a jogada, McKinney abriu pra Robinson, vem os Estados Unidos, Robinson, levantamento bom na grande área, sobe! Mele para fazer o corte de qualquer maneira. Vem Robinson, dá um tapa para Weston McKennie. McKennie abriu de novo na canhota para Robinson. Balança o corpo para frente, para cima da marcação. Voltou para o Adams. Tyler Adams ali pela meia direita. Dá o passe para Tillman. Tillman acompanhado de perto pelo Tillemans. Parece até nome de dupla sertaneja. Eles podem depois da aposentadoria tentar formar, né? Tillman e Tillemans. É bola com o Pulisic de costas para marcação. Vem na contramão. Camisa 10 dos Estados Unidos. Tá para Tillman. De primeira tentou o passe. O Richards na fogueira teve que se livrar da bola para evitar o contra-ataque. Manda lá pro alto. Ela sai em tiro de meta para a seleção da Bélgica bater.
1: Tem um picão para cima o zagueiro Richards, né? É melhor, se livrou, né, da bola. A bola vai ficar com o Courtois, viu, Furacão?
0: Vai dar uma de Rafael Vaz aí, não, né?
1: É, não. Isso é impossível. O Courtois hoje
0: e de
1: tá...
0: Félix Torres.
1: Esse é bom de bola com a camisa do Equador.
0: Você tá louco.
1: O Courtois hoje, viu, Furacão, tá chegando a 20 jogos em Copas do Mundo. Primeiro atleta belga a alcançar essa marca e só o terceiro goleiro da história também.
0: Bola enfiada pro campo do ataque, tenta chegar no Trossard, saiu o goleiro. Vai lá o Freeze para fazer a defesa. Então anote aí na sua agenda o que já está definido de quartas de final de Copa do Mundo. As quartas de final começam na próxima quinta-feira, dia 9, às 5 da tarde de Brasília, em Foxborough. A França pega a seleção do Marrocos. Aí na sexta-feira, no dia 10 de julho, teremos em Englewood, Espanha contra o vencedor daqui de Estados Unidos ou Bélgica. Sábado, 4 da tarde de Brasília, em Miami, Noruega. Era Brasil, Brasil. Noruega e Inglaterra. E no sábado, às 10 da noite, nós teremos em Kansas, naquele estádio maravilhoso do Kansas City Chiefs, Argentina ou Egito contra Suíça ou Colômbia. Aí da Colômbia. Aqui bola pro campo, ataque. Dividiu ali. Giovanni Reina, bola espirrada. Sobra na lateral do campo. Sai jogando ali o lateral esquerdo de Kuiper. Tenta a ligação direta com o campo de ataque. Ela passa por todo mundo e vai sobrar no sistema de defesa com o Ring. Ring já dá um tapa na bola ali para Adams. Na metade do campo da casa dos 5 minutos. Toque bandido. Já teve confirma. Atenção, tentativa de passe ali pelo meio. Adams ficou reclamando de falta. O árbitro mandou seguir. A Bélgica rouba e tenta partir com o Luque Bacchio. Lançamento Luque Bacchio na direita, dominou, Trossard na grande área, o artilheiro de Ketteler também, Luque Bacchio vai ao fundo, Ring vai pro corte e se choca de forma forte até contra a placa de publicidade. Escanteio, tá tudo bem com o Ring, né?
1: Tá tudo bem, já tá se levantando, tudo bem também com o Luque Bacchio, né, envolvido no lance. Os dois acabaram batendo contra a placa, um acidente de trabalho, e a posse vai ser belga. Escanteio pela ponta direita, Furacão.
0: Escanteio, escanteio. Depois do que eu vi ontem com o jogador lá da Inglaterra, cara.
1: O Henderson.
0: O Henderson, né? Na hora de comemorar a classificação. Meu Deus do céu, o cara quebrou o braço. Gente do céu, hein? A Inglaterra que bateu o México por 3-2 num jogo emocionante. Escanteio, o Tillemans não cobrança. Na primeira trave, sobe a defesa, corta, rebote da seleção da Bélgica. Luque Bacchio para novo levantamento, fechou demais, Freeze. Sai o goleiro para defender, tem pressa na reposição, já arremessa a bola ali, ajeitando para saída de jogo. O Weston McKennie tenta a transição rápida, era o Adams, perdão, apertado. Os dois têm assim mais ou menos o mesmo corte de cabelo. O McKennie é mais... bochechudinho, né, o Belotti?
1: É, a gente até brincava que ele tava cheinho, mas não, né? É só o rosto, a gordura não desce pras outras partes.
0: É, não, não, é só o biotipo do cara.
2: É, sobre a Argentina, né, que você perguntou.
0: Ah.
2: Apoio a Colômbia em este Mundial, em memória del grande jogador Tomás Rincón e de nosso guerreiro Pablo. Quero que a Argentina se vá à casa, comece numa maleta pequena com
0: que é isso? Pulisic agora caiu na entrada da grande área e o árbitro não deu, o árbitro tá errando pra eles também, pra mim foi falta. Giovanni Reina pega a jogada, muitas vagas contra o árbitro jordaniano, o Adam McHadmer. Foi falta no Pulisic, não foi não, Belotti?
1: Eu também achei, viu, Furacão, porque ele tava armando pra fazer a finalização de perna direita, já tava todo ali posicionado pra tal, né?
0: O Pochettino tá ali bravo, hein?
1: Tá bravo, ele que é argentino, tomara que fique triste. Eu ia falar hoje, né, mas ia declarar a torcida, principalmente amanhã. Realmente há o contato ali do pé direito do Pulisic com o Tillemans. É aquela questão, né? O Tillemans chegou antes, Pulisic que estava atrasado ou não? Ele ocupou o espaço que era do jogador dos Estados Unidos.
2: É, se usarmos o caso Vinícius Júnior contra a Escócia, é falta do jogador da Bélgica. Se usarmos o pênalti que foi dado no outro dia, que eu já não lembro mais pra quem que era, aí não é falta, entendeu?
4: O do Kane não foi assim não ontem?
1: Ontem foi,
2: é. É, o do Kane também foi assim, um pouco assim.
0: Pois é, minha gente, bola pela direita, domina a seleção dos Estados Unidos com Freeman apertado, marcado, cercado, ele volta para Richards, vem pro combate o de Ketelaere, Richards balançou, rolou pela menguca para Adams, Adams para Ring, Ring domina na esquerda para Robinson na risca divisória do gramado, em Seattle vem Robinson, levantou buscando o Balogun, subiu de cabeça, a zaga cortou, rebote com Robinson, depois da frente vai no corpo a corpo, sobra Robinson, dá um tapa ali pelo meio, afasta de qualquer maneira, Rascan para a defesa da Bélgica. A bola volta na metade do campo. Ring toca de lado, toca para o Tyler Adams. Adams lança, tenta em profundidade na ponta direita para Freeman. Não domina, a bola escapuliu. Vai lá para a linha de fundo em tiro de meta. Bobeou agora o Freeman, porque o lance era bom, hein, Belotti?
1: É que passe no Adams, né? Volante do Bournemouth da Inglaterra. Quase todo o campo de ataque percorreu essa bola lançada por ele, ainda do campo de defesa. E aí era só o Freeman dominar e ia sair cara a cara, mas o jogador do Vila Real furou.
0: Mudou alguma coisa nesses primeiros minutos de segundo tempo, Léo Fontes?
2: Os Estados Unidos está querendo marcar mais à frente, né? Está tentando buscar essa marcação, mais pressão. Mas a Bélgica também percebe isso, né? Por exemplo, agora deu um chutão, né? Não saiu curto, saiu um pouco mais longo para ver se consegue não passar por essa pressão norte-americana ou estadunidense, como queiram.
0: Aqui bola com Robinson no campo de defesa, domina, recolhe pela metade do campo, toca de lado, solta o passe, dá pro Adams, Adams mais à frente agora, esticou pro Reina, Reina apertado pelo Lukebach, que tem que voltar no campo de defesa, dá bola para Richards, Richards junto ao círculo central, já passa a metade do campo, voltando pro Adams, Adams gira, busca o passe ali pelo lado do campo, mais à frente agora, entregando para o Tillman, Tillman vai para cima da marcação, Castanho na frente dele, Tillman corta no bico direito da grande área esquerda, ataque dos Estados Unidos, dá pro Adams, Adams centraliza o passe para Reina, levantou, buscando Balogun, a bola quicou e ali foi embora a linha de fundo, o campo acabou, Lucas Zeppelotti.
1: Não conseguiu alcançar e evitar a saída o Balogun, que também me pareceu em posição de impedimento no momento desse passe por cavadinha, bola por elevação, ficou muito longa, segue na frente a Bélgica 2-1.
2: Olha a cara do Pierluigi Collina, você viu ali? Não, alguém mandou um WhatsApp pra ele ali, hein? Acho que foi Donald Trump. ele escreveu lá, como não deram essa falta no meu Pulisic e tal, aí tava lá o Pierluigi Collina fazendo sinal com a cabeça, vou deixar, vou falar com o VAR aqui.
0: Tempo passou. O tempo.
4: Have a problem.
0: O tempo passando, a bola rolando, você conferindo no futebol Band News FM 10 minutos 40 segundos, 10 e 40 jogados, etapa final, Copa do Mundo, oitavas de final. Quem avançar enfrenta a Espanha sexta-feira, placar em Seattle. Bélgica 2-2 de Charles de Ketelaere. 1 para os Estados Unidos, Tillman na cobrança de falta, Bruno Camarão.
5: Amanhã tem os últimos dois jogos das oitavas de final. Silva, Argentina e Egito medem forças em Atlanta, 1 da tarde no horário de Brasília. 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Às 5 tem a Suíça contra os sul-americanos da Colômbia em Vancouver. Eu acho que a Colômbia passa, hein?
0: Esperamos, viu? Vamos nessa. Colômbia! Colômbia! Sai jogando pela direita no campo
2: inteiro. Colômbia agora até a final.
0: Eu também, até a final. Sai jogando no campo de defesa. Castanha apertado, marcado, cercado. Volta, volta para o zagueiro. Ngoi, Ngoi com Courtois na grande área. Chega apertando o Balogun. Ali, Ngoi já faz o toque e solta. Para Merelê, já tenta o zagueiro. Lançamento em profundidade. A Bélgica vem, abandona a grande área. O goleiro Freeze. E bobeou, o gol tá aberto. Olha o terceiro! No alvo, Vanar!

0: música! Fanaca em camisa número 20 num presentaço, aço do goleiro Freeze. Saiu da grande área depois do lançamento em profundidade. Saiu como um líbero porque o Richards não conseguiu acompanhar. Ele matou no peito e aí demorou para tirar. O gol ficou aberto com o Freeze fora da grande área. Aí saiu um tapinha para trás do De Ketelaere e o gol ficou livre para o Van Aken. O De Ketelaere deu um tapinha na bola para trás e o Van Aken chegou de primeira batendo com o pé direito no canto esquerdo. Ainda tentou afastar o Wynn, tocou na bola e não tirou. Tocou na bola o capitão número 13, Wynn, e não tirou. Ela morre no canto esquerdo. É o terceiro dos Diabos Vermelhos em Seattle. Van Aken, camisa número 20, para fazer a torcida belga muito mais feliz em Seattle. Abre vantagem agora os Diabos Vermelhos, 3 para a Bélgica, 1 para os Estados Unidos. Vai buscar a Freeze. Essa aí passou, que bobeira, hein, Freeze? O Freeze ficou meio congelado no lance ali, né, o Belotti.
1: Eu tava aguardando essa piada, eu sabia que eu poderia usá-la em algum momento, viu, Furacão Silva Júnior? Vacilou demais o goleirão Matt Freeze, não dá pra passar pano, não. Ele tava pronto pra tirar o 10, leitura do lançamento, leitura de que o zagueiro não alcançaria, coragem pra sair, e aí depois ele demora 3 segundos pra tomar a decisão, não faz o passe, e quando vai tentar fazer, faz pra trás, exatamente onde estava De Ketelaere, que marcou os dois primeiros gols e agora teve uma intervenção importante para a marcação do terceiro. Van Aken, de muito longe, só tirou do goleiro que já estava totalmente batido. 33 anos de idade, não é uma figura carimbada na seleção, mas faz o 8º gol dele em 39 partidas, primeiro em Copas do Mundo. A Bélgica põe um pezinho nas quartas.
0: Ai, Renato Manso, é a Copa dos protagonistas, é a Copa das polêmicas e a Copa das lambanças também, essa Copa 2026, Renato.
2: É, as lambanças, elas são mais cotidianas, né? Principalmente em situações assim. E eu vou te falar, futebol, ele é um esporte muito fascinante, porque é difícil de você entender, de explicar. A Bélgica faz nesses primeiros 12 minutos, 13 minutos do segundo tempo, o momento onde ela é mais pressionada. O Pochettino faz uma mudança, abre o time, coloca o Freeman com mais liberdade, né? Sem o trocadilho aí, mais liberdade pelo lado direito, coloca um homem de meio, povoa o ataque, ocupa o campo da Bélgica, e aí na primeira chegada da Bélgica, o goleiro sai errado, a Bélgica aproveita, o Van Aken faz o 3-1. O futebol é fascinante porque nem sempre é tão preto no branco, né? Tão lógico assim. Então a Bélgica faz o 3-1, se aproveita de um erro e abre uma grande vantagem.
0: Olha aí a tentativa da Bélgica, lançamento, chega primeiro ruim, agora voltou e o Freeze tirou de primeira. Agora foi reação imediata do goleiro dos Estados Unidos. Muda
1: a seleção dos Estados Unidos, segunda pausa, segunda troca do Pochettino. Na verdade, ele fez uma no intervalo que não conta como pausa. Berhalter, 14, jogador do Vancouver Whitecaps do Canadá, vem aí na vaga do 10, Pulisic foi pro banco com dores no tornozelo direito e o Berhalter tá aí.
0: Eu acho que como diria meu grande amigo José Roberto Lux, Zé Boquinha, um grande treinador de basquete, hoje comentarista dos canais ESPN, eu acho que a vaca deitou, viu, Léo Fontes?
3: Ah, deitou, né? O Pulisic estava machucado desde o primeiro jogo, né? O primeiro jogo ele sai no intervalo, né? Depois do segundo jogo ele não participa da partida, então ele estava baleado mesmo. Foi pro encontro aí com problemas físicos e agora sai do jogo, né? E pra quem tá em casa, tá no rádio, né? Não tá vendo a imagem, né? O Freeze, ele Andreas Pereirou, né?
0: É por aí.
3: Mais ou menos isso, né?
0: É por aí.
3: Ele foi chutar, ficou na dúvida, não chutou. Aí quando foi chutar, o cara veio, deu um toquinho pra trás.
0: Eu acho que pra gente fazer uma analogia mais simples, eu acho que ele Hugo Souzou.
3: Também?
0: Porque ele é goleiro, né?
3: Mas é que o Andreas Pereirou.
2: Bruno Camarão diria que ele Bruno Ferreirizou.
0: Então. O Hugo Souza, ele vive fazendo dessas,
4: não,
0: aí.
4: Nem me lembra disso, cara.
0: Sai jogando o Robinson ali pela ponta esquerda, vai pra cima da marcação do Castanho pela ponta. Linha de fundo, brecou o Castanho. Fica com a coluna torta ali. O Robinson voltou pela meia esquerda, dá pro Adams. Adams tenta mais à frente, erra o passe. Errou miseravelmente. Agora toma Rome, contra-ataque belga. A abertura feita, vem troçar na grande área, bate pro gol, tocou na defesa. Vai embora pela linha de fundo, a Bélgica ganha escanteio. Lá vem os Diabos Vermelhos de novo, aí o...
1: Sempre Pelotti, com a participação do craque do time, né? Importante nos dois gols, com uma assistência e uma participação que não conta na estatística, mas foi muito importante no tento de abertura. Agora foi pra jogada individual, lado esquerdo, balançou, bateu, travado pelo Adams. Vai ter escanteio, a Bélgica pela ponta esquerda, Furacão.
0: Aqui é escanteio pra Bélgica, mas esses bastidores da Copa, vou te contar, viu? 17 para 18 minutos, vem pra cobrança de escanteio ali, na ponta esquerda de Cooper, vem pra bola, pé canhoto, levantamento, vem na primeira trave, sobe de cabeça, Tillman aparece pra fazer o corte, a bola volta, volta de novo para os Estados Unidos, mas tem ali o trabalho novamente do Tillman, escorando de cabeça, vai tirar a defesa norte-americana, levantamento, vem pra metade do campo, tenta chegar ali, o Merrele entre dois marcadores, chega ali o Tillemans também para ajudar, mesmo assim os Estados Unidos ganham arremesso manual cobrado e deu uma engrossada, agora o senhor engrossada, o Giovanni Reina, né? A bola se perde, linha de fundo em tiro de meta, tô falando que a vaca deitou, aí tem gente que vai lembrar, mas pô, a própria Bélgica perdia por 2-0 para Senegal até os 40 minutos do segundo tempo, mas eu digo isso, Renato Manso, porque eu não vejo assim, hoje, uma atuação inspirada dos Estados Unidos, que vinham até sendo uma das surpresas dessa Copa do Mundo pela imposição física e até técnica nos jogos, né, Renato?
2: É, começou com a rotação muito alta, a seleção norte-americana conseguindo fazer grandes jogos, e a atuação abaixo hoje passa também pelos principais jogadores, né? O Pulisic, que já foi substituído, talvez até tenha sentido algum problema ali, estava de cabeça baixa, sendo acompanhado pelo departamento médico, o próprio Balogun, né? Que pouco pegou na bola, pouco teve chance de finalizar, os volantes sempre muito bem marcado, muito bem acompanhado. Para mim, o grande diferencial dessa partida é como o Rudi Garcia entendeu isso e protegeu muito bem o corredor central. Então, explica um pouco por que os Estados Unidos hoje faz uma partida bem aqui.
0: Aqui, bola pelo meio.
3: Interessante, viu, Silva, é que no segundo tempo, né, como a Bélgica baixou um pouco mais, até porque os Estados Unidos vem para cima, a Bélgica não tá tentando sair curto, né? Então ela não cai na pressão. O gol mesmo sai assim, um chute pra frente, aproveitar, porque a linha de defesa dos Estados Unidos tá na linha do meio campo.
0: É.
3: Então você tem um espaço muito grande entre o meio campo e o goleiro americano, então manda lançamento nesse espaço e põe os caras pra correr.
0: Lá vem pro campo de ataque a seleção dos Estados Unidos, Ring agora centralizando o passe, jogando pro Richards. Richards dominou, ajeitou, preparou pra Freeman, lado direito, já na intermediária ofensiva da seleção dos Estados Unidos, abre pela ponta, tenta chegar ali de volta, Freeman vai pra linha de fundo, ganhou o escanteio. Escanteio aos Estados Unidos, ainda tenta Tillemans, foi pro corte, lá vem USA, USA, Belotti.
1: É, eles falam, né?
5: Yes, we can.
1: No Equador eles falam si se puede, não só lá, né? É. Nos outros países da língua espanhola. Ponta direita, escanteio para os Estados Unidos.
0: Aí eu respondo: No, you can't. Escanteio para os Estados Unidos. É bom para queimar a língua às vezes. 20 minutos de jogo, levantamento na entrada da grande área. Bola muito aberta, Freeman cabeceia, só acompanha o goleiro Courtois. E a bola se perde, linha de fundo, tiro de meta. Tempo passando, a bola rolando, você conferindo 20 minutos jogados, etapa final. Copa do Mundo 2026. Oitavas de final, quem avançar pega a Espanha nas quartas, placar no Lunen Stadium em Seattle. Bélgica 3. 1 para os Estados Unidos, 2 de Decatelere e Van Aken para a Bélgica. E o Tillman de falta fez o gol norte-americano, Bruno Camarão.
6: Brasileirão da Série B, sim, a bola segue rolando por aqui. O Botafogo de Ribeirão Preto em casa meteu 3-1 no Avaí. Tá bem mal das pernas, hein? O Vila Nova venceu por 2-1 o São Bernardo. O São Bernardo, que ainda assim tá ali dentro do G6. Na zona de playoffs da Série B do Campeonato Brasileiro. Vila líder, Novo Horizontino segundo, Criciúma terceiro, Fortaleza quarto, Juventude quinto, São Bernardo sexto. Lá no Z4, América Mineiro, Ponte Preta, Avaí e Ceará.
0: Quem deve estar feliz hoje é o nosso ex-companheiro Reni Ravanelli, né?
6: Tá.
0: Torcedor do Pantera, doente, cara. Cara, esse torce muito.
6: Quando
0: pro
6: o Botafogo ganhou do Ceará lá no PV, uma falha também, mais uma, né? Do sistema defensivo do Ceará, ele me ligou.
0: É.
6: E eu bloqueei.
0: Não faz isso. Ele é sangue bom demais. Vamos.
6: Informação aí, viu?
0: Vamos agora com alterações do do francês, o técnico Rudi Garcia na seleção belga, Lucas Belotti.
1: É, vem dois jogadores de pompa, né, internacional. O 9, Romelu Lukaku, jogador do Napoli, da Itália, um dos grandes artilheiros da história da seleção belga, com a 9, vai embora o 17, De Ketelaar, autor dos dois primeiros gols, vai pro banco. E tá indo embora também o Luke Bacchio, com a camisa de número 14, pra entrada do 11, Jeremy Doku, jogador do Manchester City. Doku 11 também, cara.
0: 22 minutos de jogo, é o grandalhão Lukaku, vem aí, só isso, Lukaku e Doku, dois destaques que estavam no banco. E aí você reforça a sua tropa, né, Leonardo Fontes? Brincadeira, né?
3: E aí aquela jogada de ataque que eu falei, né? De atacar essa linha de defesa bem alta, americana, né? Norte-americana. Doku vai fazer isso muito bem. O Lukaku também tem uma boa explosão, né? E é um cara que vai incomodar mais os dois zagueiros dos Estados Unidos, que são os caras que ficam ali mais um pouco recuados. E daqui a pouco ainda deve vir De Bruyne aí, né? Pra meter os lançamentos de três dedos. Olha, feliz de quem tem Doku e Romero, o bom, né? O Romero bom no banco.
0: É, sai jogando o Tielemans para a seleção da Bélgica. Opa! Eu falei que eles poderiam armar uma dupla sertaneja, mas agora não teve conversa, não. Tielemans em cima. Ah, mas tá tudo bem. O Tielemans pede desculpas ali ao Tielemans, porque rolou negócio de pancada do Tielemans no Tielemans, né, o Belotti?
1: É, chegou atrasado, né? Só no corpo do Tielemans, com certa força, o autor do único gol estadunidense no jogo, e recebe o segundo cartão amarelo. Então já estão na caderneta do árbitro McKinney e agora também o Tielemans.
0: Placar de 3-1, é parada para hidratação. Aí o pessoal já aproveita para irrigar o gramado do Lunen Stadium em Seattle, outro belíssimo estádio palco desta Copa do Mundo. Mas igual de Monterrey não tem, cara. O estádio lá de Guadalupe, lá no México, lá. Hein, Renato Manso, aquele visual, aquela montanha ao fundo, hein? Sacanagem.
2: É absurdo. É um dos mais bonitos cenários dessa Copa.
0: E o jogo nesse segundo tempo, Renato?
2: É, faz sentido agora essa entrada do Lukaku. O Léo já explicou muito bem. É, a Bélgica não tem cerimônia nenhuma. Não dá pra sair jogando embaixo. Os Estados Unidos faz a pressão. O que é que o Courtois faz? Quebra, joga a bola. E o De Ketelaar tava brigando contra o Ring e também contra o Richard, né? E agora vem um cara pra fazer esse pivô, pra segurar a bola lá na frente. Tem mais imposição física pra dominar, tentar competir, conseguir ficar com a bola e trazer a Bélgica pro seu campo também quando for necessário atacar. E a tendência natural é que os Estados Unidos se lancem cada vez mais ao ataque. O Pochettino deve armar uma estratégia de aumentar a imposição, a velocidade, colocar jogadores para cumprir esse papel. Só que é um jogo muito improdutivo dos Estados Unidos. Por exemplo, o Reina, que entrou, pega pouco na bola, né? Dá pouca opção, mas também porque está sempre muito bem acompanhado, muito bem marcado. Então os Estados Unidos têm um grande desafio de aumentar a rotação do jogo, aumentar a velocidade e sair desse bloqueio do meio campo da equipe da Bélgica.
0: Toque marcando o tempo corrido da etapa complementar, 25 minutos. Bruno Camarão! E a gente que curte a gente.
6: Eu tava dando uma conferida aqui nas mensagens, hein? O povo tá indignado com a postura do Trump em toda essa problemática da anulação do cartão vermelho, que pegou um bode aí da seleção norte-americana. Não que fosse uma queridinha, né, da torcida de maneira geral, mas os brasileiros abraçaram a Bélgica. Dali Bélgica, mensagem do Iranildo Almeida. Tem nome de craque, hein? Iranildo jogou lá no nosso Mengão, hein? Bola 7 Santista também tá com a gente. Marcos Souza em Rondônia. Será que o Trump vai expulsar o goleiro do país dele depois dessa falha? Não sei, quem sabe. Adilson Puga também tá sempre sintonizado.
0: Esse tem carteirinha, viu?
6: É, o problema é que esse aí ouve todas as rádios. Você põe lá na TMC, tem mensagem dele. Você põe na outra, tem mensagem dele. Ô, Puga, eu te conheço de longa data. Abraço pra
0: que
6: você,
0: isso,
6: tá bom?
0: Isso, né? Deixa o Puga.
6: O Domingo Sávio também tá sintonizado diretamente de Contagem, Minas Gerais.
0: Tem que dar carteirinha pro Puga. Pra a Nana também, né?
6: É.
0: O Zinho Zanetti.
6: Minha tia, Cláudia Guida, te adora, tá ouvindo também.
0: Muito obrigado pra tia Guida.
3: E aquela que escreve 300 vezes, Caderine Fanelli!
6: Tá bloqueado.
1: É a Vânia Santos.
0: Sai jogando ao campo de ataque, o jogo reiniciado no campo de ataque. Tillemans aparece para cortar, corta bem. Sobra a bola com Rascan, Rascan na esquerda, agora faz a abertura e a bola recuada pelo Doku no campo intermediário. Tenta sair jogando o De Kuyper, faz o levantamento buscando o campo de ataque. Sobe Richards. Se antecipando ao Rascan, de cabeça faz o simples, faz o certo, mete essa bola para a linha de lado e arremessa o manual. Posse de bola para a seleção dos Estados Unidos, que vai sendo eliminada. A seleção norte-americana vai sendo eliminada. Mas prepara mais uma alteração, meu caro Lucas Belotti.
1: Vem Ricardo Pepe com a camisa de número 9 na vaga do 4, o Adams. Está indo embora o 4 Adams. E vem aí Ricardo Pepe do PSV da Holanda com a 9.
0: Valeu, valeu, valeu. 27 minutos de jogo. Vai tentando que vá abrir a casinha. Agora o Pochettino, hein, Renato Manso?
2: É isso, eu acabei de falar. A tendência natural é que os Estados Unidos se lancem mais ao ataque. Agora ele tira um volante, que é o Adams, que inclusive tinha dado um passe primoroso pro Freeman, que não aproveitou. E agora coloca o centroavante, levar o Balogun.
0: Balogun tenta o campo de ataque, arranca lá pela ponta direita, faz o corte à defesa. De qualquer maneira, Tapião estica a bola para fora. É arremesso, manual posse para os Estados Unidos, que ainda tentam. Tem jogo ainda, minha gente, tem jogo. Aqui bola com o Ring na intermediária, abre para Robinson. Robinson lado esquerdo no campo intermediário. Tentou o levantamento ali pela Menguca, faz o passe, não domina o Tillman. Corta a defesa da Bélgica, ajeita Tillemans, tira de lá a defesa da Bélgica, levantamento vem, tenta chegar Lukaku, apertou, ele é forte, foi pra cima do Ring, a bola espirrada, sobra com Fries. Não Silvio, pode bobear não, pois não, Renato, fica à vontade.
2: E só pra completar sobre o Pepe que entrou aí, se as minhas anotações estiverem certas, ele fez 19 gols na temporada em 34 jogos pelo PSV, campeão holandês. É um cara que faz gol, né? Um cara que é exatamente o que os Estados Unidos tá precisando, dar um pouco mais de liberdade ao Balogun pra sair um pouco mais da área e ser um cara mais de referência, a ver como isso vai se transformar na prática.
0: Meus amigos, 28 minutos de jogo, 28, estamos na etapa complementar, é contagem regressiva para a sexta seleção que se garante nas quartas de final para enfrentar a Espanha, vai dando Bélgica. Olha, é claro, tá cedo ainda, não quero ser assim ansioso, apesar de ser, né? Mas olha, se confirmar realmente é um grande jogo, hein? Sexta-feira lá em Inglewood, hein, meu caro?
3: Qual?
0: Espanha e Bélgica.
3: Ah, sim.
0: Hã?
3: Sim, sim.
0: É jogo de...
3: Cachorro grande.
0: É jogo grande.
3: Você acha que ganha quem?
0: Rapaz, eu tô...
3: Se a Bélgica jogar que jogou hoje, eu não sei não, hein?
0: Então, cara,
3: pode
0: mas
3: fazer
0: eu tô...
3: frente, hein?
0: Eu tô impressionado com a Espanha, cara. A Espanha não tomou nenhum gol. A Espanha coletiva.
3: Tem coragem, né, gente, de atacar.
0: Coletivamente, a Espanha tem me impressionado na sua evolução. Mas, enfim, eu acho que a Espanha continua sendo uma candidata forte. Mesmo com aquele tic-tac, vez ou outra.
3: Mas
0: vamos ver, né? A Bélgica tem que confirmar aqui. 29 minutos de jogo, abandona a grande área. O goleiro Courtois sem pressa. O goleiro belga vai ali pra cobrança, pra repor a bola em jogo, pé esquerdo, quebra, arrebenta lá pro campo de ataque, levantamento vem, Richard sobe de cabeça, Lukaku ganha dele, cai pela meia, atenção, lá vem a Bélgica, tentou chegar, Doku adiantou demais. Vamos ver se houve um desvio, Doku fica reclamando, queria o escanteio, o árbitro tá apontando só o tiro de meta, né, Belotti?
1: Ele tá marcando a posse pros Estados Unidos, eu também fiquei com a mesma impressão do jogador do Manchester City, o Doku. De escanteio, de um desvio por último do Freeman, no camisa número 16. E foi mesmo, o árbitro errou.
0: Tempo passando, a bola rolando, você conferindo no Futebol Bandeiros FM. 30 minutos de jogo. É etapa final. Copa do Mundo, oitavas de final. Quem vencer vai pegar a Espanha sexta-feira, placar em Seattle. Bélgica 3, 2 de Decatler, 1. De Vanaken, 1 para os Estados Unidos, Tillman cobrando falta. 3-1 para os Diabos Vermelhos, Bruno Camarão.
6: Por enquanto, sexta-feira, esse duelo entre Espanha e Bélgica. Quartas de final projetado para Los Angeles. Claro que a Band News FM vai ficar em cima do lance. As primeiras quartas de final já definidas são entre França e Marrocos. Jogo às 5 da tarde da quinta-feira, lá no estádio de Boston.
0: E tenta sair jogando do lado direito, o Castanha tenta finta, opa, parou, o Robinson apelou, Lucas Belotti.
1: O camisa número 5 acaba subindo ao ataque, né, e aí perde viagem, vai só no corpo, atinge o tornozelo direito do Castanha, camisa número 21, atrasadaço, outro até poderia se quisesse dar o cartão amarelo, mas por enquanto só o McKinney e o Tillman mesmo na caderneta, tá bravo o Pochettino, hein.
0: 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Lá vai Dilman pro campo de ataque, a seleção dos Estados Unidos está travado ali, dois da marcação, comete a falta. Falta do Rascan para cima dele, a falta para os Estados Unidos. Tem toda a pressa do mundo, a seleção Yankee já bate. A bola com o Berhalter, Berhalter domina no lado esquerdo, tenta o levantamento, mata no peito, Dilman no limite do campo, atrapalhado pela marcação do Castanhe. Mas já havia saído, né? Já dominou fora do campo, Dilman. É arremesso manual para a Bélgica bater. Mais um anfitrião vai deixando a Copa do Mundo. Chegaremos às quartas de final sem Estados Unidos, sem México, que acabou caindo ontem para a seleção da Inglaterra, e sem o Canadá, que foi derrotado por Marrocos. Pois não, Renato Manso.
2: É uma grande pena. Ontem o México, né, fez uma grande apoteose lá no Azteca. Faltou a vitória. É. Mas falando do jogo aqui, os Estados Unidos, com 32 minutos do segundo tempo, deu um chute no segundo tempo e não foi no gol, na direção do Courtois. É muito pouco para um time que precisa fazer a virada, né?
0: Sem dúvida alguma, sem dúvida alguma. Bom, ontem o Brasil foi eliminado, eu passei a torcer pro México. O México foi eliminado.
3: Então não torce pra mais ninguém.
0: Né? Não vou torcer pra mais ninguém.
1: Para de torcer, né?
2: Torce pros irmãos, rapaz.
0: Colômbia, Colômbia.
6: Isso, mas você é misto também, né? Até no futebol de seleção, Silva.
0: Rapaz, que fase. Sai jogando ali, Giovanni Reina apertado, marcado, cercado, voltou pra Berhalter. Berhalter na meia direita, sai jogando ali pela meia, tentativa do Tio de letra, faz o passe pela ponta, vai chegar aos Estados Unidos tentando o campo de ataque, Freeman já tá de ala, Freeman tabelou com o McKinney de volta, Freeman pra McKinney, cruzamento pra dentro da grande área, Merrele subiu, cortou, rebote americano, batida pro gol! Passa à direita do gol! Eu vi essa bola entrar. Berhalter ajeitou com a direita, mandou com a esquerda, ela raspa a trave direita de Courtois, que já tinha ido. E não entra, incrivelmente, Belotti.
1: Ia ser um golaço, ia ser um golaço da seleção dos Estados Unidos. Essa bola volta dentro da meia-lua, né, da grande área. E o Berhalter não pensa duas vezes. Com a direita levanta, com a esquerda chicoteia. Passou literalmente lambendo, quase dando um selinho na trave direita do Courtois, que não ia alcançar, não.
0: Sai jogando de novo os Estados Unidos lá pela direita, se assanha. Opa! Reina derrubado, aliás, era o Weston McKennie. Reclamação de uma falta, parece que o árbitro não marcou. Só pelas vagas, pela reação da torcida norte-americana, né, Belotti?
1: É, quando eles ficam bravos lá com a arbitragem, eles cantam assim: Ref, you suck! Ref, you suck! É verdade.
0: É mesmo. Ai, meu Deus do céu.
3: É assim, eles pedem um refil de suco.
6: Eles não gostam de refil, velho.
3: Refil de suco.
0: Aqui a Bélgica retoma essa posse de bola, levantamento pela ponta direita. Vem Bélgica pro campo de ataque. Vai ali o Tossar. Balançou, desarmado, prendeu, perdeu o playboy, olha os Estados Unidos aí, avançando com Ricardo Pepe, tentou pela miga, errou, passe, deu de presente pro Tillemans, rouba a bola, já tá pra Vanaken, Vanaken toca pra metade do campo, pra Rascan, Rascan volta do campo de defesa pra Merrele, Merrele já balança lá na canhota pra Doku, Jeremy Doku dominou na frente da marcação, balançou pra cima do Freeman, escapa, vem por dentro da casa dos 35 minutos, toque em Band News FM, confirma 35, e amanhã tem mais, hein? Anote aí, ó, meio dia e meia começa a transmissão. Humberto Ferretti abre os trabalhos ao meio-dia e meia, porque a uma da tarde de Brasília, a bola rola para Argentina e Egito. Anderson Gonçalves, Bernardo Ramos, Bruno Camarão, Lucas Belotti, Humberto Ferretti. Amanhã tem mais Copa do Mundo, 27º dia da maior Copa de todos os tempos. 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Você tá pensando o quê? Lá vem Estados Unidos, lançamento. E falhou o zagueiro, sobrou o Balogun, vai fazer, bateu, defendeu o Courtois! Thibaut Courtois salva a Bélgica! que os Estados Unidos colocarem fogo nessa reta final do jogo, Belotti!
1: E salve especialmente a pele do Beguelê, né? Que tropeça ali, não consegue acompanhar o balão algum e deixa o campo aberto para o centroavante da equipe dos Estados Unidos, que podia ter feito melhor, é verdade. Chutou em cima do Courtois, que estava colado à trave direita.
0: Aqui, bola com a seleção dos Estados Unidos, bola pela direita no campo intermediário, trabalhando, tentando a melhor opção de passe, bola recuada para Richards, recebeu do Freeman mais à frente para McKinney, girou para cima do Doku ali, vem tentando jogada pela ponta para Balogun, Balogun ajeitou para o Freeman, cruzamento para a grande área, agora o Merrill, ele corta, agora ele consegue, agora ele bota para a linha de fundo, mas é escanteio para a seleção Yankee cobrar.
1: E ainda há tempo, e há inclusive a própria Bélgica como exemplo de que é possível, believe, é o que mostra uma plaquinha nas arquibancadas. Os Estados Unidos têm escanteio pela ponta direita, quem sabe na bola parada.
0: Agora eles cantam lá, I believe I can fly, escanteio para os Estados Unidos na direita, todo mundo lá no meio da muvuca, no meio do Fuzumê, preocupação para Courtois, levantamento na primeira trave, bola desviada por Balogun, sai Courtois! Pega o goleiro e embala a bola como se fosse um bebezinho, olha, Belotti.
1: Exatamente, consegue dar um passo no limite da pequena área pelo lado direito e ficar com essa bola. Outra que eles cantam lá é I believe that we will win, I believe that we will win.
0: Tá inspirado hoje, hein?
1: É verdade.
0: Eu vou falar.
3: Tá demais, hein?
0: Tá demais, Lucas Zebelotti. Bola no campo intermediário, busca jogo ali. O Ricardo Pepe já toca ali na metade do campo pra Berhalter. Foi atropelado pelo Rascan e é falta. Falta marcada na metade do campo. Tem pressa pra bater Berhalter. Berhalter é gostoso falar, né? Berhalter. Volta no campo de defesa pra Richards. Richards atravessa. Dá pra McKinney, busca jogo na metade do campo. Vem o camisa número 8 norte-americano com a bola dominada. Prende a frente da marcação do Valakin. Abre no setor esquerdo pra Giovani. Reina centraliza o passe. Rola. Dali por dentro para Ricardo Pepe. Pepe mais atrás. Não é o Pepe legal. Berhalter agora já lança, buscando a grande área. De cabeça o toque para dentro. Bola perigosa. Tentava ali o Robinson. Tira a defesa da Bélgica. E tá saindo ali. O Onana. O Onana sai com muletas, gente. E com. O problema é no joelho, pelo que a gente tá vendo, né, Belotti?
1: É, o joelho direito, né? A gente tinha apontado e agora ele volta já com uma proteção ali, né? Deu uma enfaixada, não exatamente, mas tá com uma proteção para limitar os movimentos do joelho direito.
0: Né? Não imobiliza, mas limita, para não forçar ali. E aí vai ter aquele negócio de exame, de ressonância amanhã, para ver o que aconteceu com o Onana. Mas eu acho que ele fit, não vai. A Bélgica permanecendo na Copa, acho que não volta a campo mais, né, Léo? Não dá, né?
3: O cara sai de muleta, né? Voltar a campo não difícil, dá. Né? Mas é uma pena, né? Porque jogou bem.
0: É.
3: Os poucos minutos que ele esteve em campo, ele era o cara que fazia aquelas viradas de jogo, né? Pro Trossard na esquerda. Ele trabalhou bem isso, mas acontece.
2: E aí o prejuízo é pra sequência também, né? A Bélgica passando perde a mudança tática que o Garcia queria pra ter um volante mais físico no meio. O Van Aken vai acabar voltando pra titularidade.
0: Lá vem Robinson, vem Estados Unidos, cruzamento lá pra dentro da grande área. Sai jogando com tranquilidade a zaga belga. Bola foi tocada lá do esquerdo, Jeremy Doku ali na frente da marcação do Freeman, tenta na velocidade, na explosão. Doku arrancando pela ponta esquerda, levou o Freeman na conversa. Lá vem Doku pra Lucas. Doku vai fazer mais um, demorou, Robinson cortou, Doku de costas para a marcação, poderia ter ajeitado para o Van Aken, preferiu Trossard, cortou para a esquerda, bateu, explode no Richards, se safa os Estados Unidos, mas insiste a Bélgica. Trossard vem na contramão, reorganiza a jogada, dá para o Rascan, abre na direita ali pela ponta com Castanho mais atrás, faz o toque para o Van Aken, outra vez com Castanho para o Van Aken, os dois trocando passes e cadenciando um pouco mais o jogo, tempo passando, a bola rolando, você conferindo no futebol da Band News FM. 40 minutos, etapa final. Copa do Mundo, oitavas de final. Quem avançar pega a Espanha na sexta. Placar em Seattle. Bélgica 3, Estados Unidos 1. Para a Bélgica, de Ketelaere. E também o Van Aken. O Tillman de falta marcou para os americanos. Viu, camarão?
6: Sabe quem falou em manifesto?
0: Quem?
6: Carlo Ancelotti. Um dia depois da eliminação do Brasil, derrota por 2-1 para a Noruega. Ele disse que, abre aspas, hoje a dor é grande, mas a confiança no que estamos construindo não muda. Vamos seguir trabalhando pela nossa seleção, sempre juntos, sempre Brasil. Tem contrato até a Copa que vem, 2030. 17 jogos, 10 vitórias, 3 empates e 4 derrotas.
0: É.
6: Que beleza. Parece o Mozart no Ceará.
0: Vou te contar uma história. Ô, Camarão.
6: A diferença é que o Moser já foi embora, né?
0: Hoje eu fiz, hoje eu fiz as honras aí, a pizza é minha. Minha e do Arthur Coelho, tá?
5: Olha só,
0: que beleza. Eu vou embalar umas duas fatias e vou mandar lá pra Fortaleza, pro nosso Renato Manso também. Vai chegar fria, mas aí você bota no micro-ondas aí.
2: Sem dúvida.
0: Sai jogando a seleção.
2: Tá bem.
7: Já inventaram air fryer, né, Silvio? Meu Deus, já inventaram air fryer, né?
0: É. Ah, mas eu não.
7: Você esquenta a pizza na air fryer?
0: Não, eu esquento a pizza na air fryer.
7: Eu também. Tá maluco, velho.
0: Que isso, gente?
7: Air fryer sai igual. Vale.

0: Mina sai jogando com Rin. Rin lá do esquerdo do campo intermediário, domina o capitão. A seleção dos Estados Unidos pede pressa na transição. Veja a manifestação, ouça. Ouça ao fundo a manifestação da torcida Yankee. Bola com o McKinney de primeira. Dá pra Tillman, Tillemans. Um carrapato é o Tillman no Tillemans, o Tillemans no Tillman. E agora o Tillemans levou a melhor. É posse de bola para a seleção da Bélgica, que vai se garantindo, que vai avançando, que vai passando para enfrentar a Espanha. As coisas vão se definindo. Amanhã as duas últimas partidas das oitavas, Argentina e Egito. Você vai curtir aqui no Futebol Bandeirantes FM. Anderson Gonçalves, Bernardo Ramos, Bruno Camarão, Lucas Belotti, Humberto Ferretti, já a partir do domingo, dia e meia. Eu vou estar curtindo vocês, com certeza, o som da Band News FM. E aí, mais tarde, a Colômbia pega a Suíça. E aqui, mudanças na Bélgica já nesses instantes e finais de jogo.
1: Vai embora o Leandro Tossar, jogador do Arsenal, para a entrada do Salemakers. Camisa número 22, Salemakers está em campo com a 22. É. Foi embora o Leandro Tossar, também está pronto para entrar. O Witzel, camisa de número 6, experientíssimo jogador belga também. E quem sai é o Rascan com a 23, então os dois já em campo. Já já teremos também duas mexidas nos Estados Unidos, mas aparentemente só na próxima pausa.
2: Trouxeram que vai pro Besiktas, né? 20 milhões de euros, sair do Arsenal, vai pro Besiktas.
0: Sai jogando a seleção da Bélgica, bola ali travada. No corte feito pelo Tillman, vai para fora do campo e arremesso manual. Castanhe não tem pressa para fazer a cobrança para a Bélgica. 44 minutos de jogo. Arremesso manual cobrado. Van Aken no desvio. Ela vai sobrar na intermediária com o Ring. Ring atravessa dali pela metade do campo. Sai o toque do Freeman tentando levantamento pela ponta esquerda, já para o campo de ataque. No peito do Tillman. Na ultrapassagem por Robinson nas costas do Castanhe. Robinson no cruzamento forte demais. Aí a bola passa por toda a grande área, facilitando o trabalho da defesa da Bélgica. Exagerou na hora do cruzamento. A bola fica com a Bélgica. Vem levantamento para metade do campo. Tentativa sempre do Lukaku. Richard sobe primeiro para fazer o corte. Tenta pôr no chão a seleção estadunidense. Volta no campo de defesa. Ring para Robinson. Para, Leo Fontes. Robinson volta para Ring. Ring domina no campo intermediário. Cabeça do círculo central. Rola de lado. Solta para Richard. Richard marcado pelo Lukaku. Tentou pela meia direita. Dá para Tillman. Já na casa dos 45. Vai subir a plaquinha. Tillman ajeita para Berhalter. Na canhota para o Robinson voltou na metade do campo para Brin. De primeira ajeita para Berhalter dominando, trabalhando ainda pelo campo intermediário, apertado pelo Van Aken. Ele volta, voltou para Richard vem ali abrindo pela direita. Recomeça a seleção dos Estados Unidos e tem gente acrescendo 8, 9, 10. Esse aí foi mais econômico, Belotti.
1: Foi com 4. Quase que eu falei uma besteira.
0: É o jordaniano Adam McAdman. Deu 4 minutos de acréscimos. Vem pro campo de ataque. Giovanni Reina balançou na frente da marcação de Doku. Reina na ponta direita. Abre com Freeman. Freeman tenta o passe rasteiro para Balogu. Faz o corta-luz e aí deixou de presente. Tava ali atrás do Salemakers. Agradece Salemakers. Sai jogando com Jeremy Doku ali na metade do campo. Tenta escapar da marcação. Aperta o Freeman. Doku voltando um pouquinho para Tillemans. Reclamou de falta. Derrubaram o Doku ali na metade do campo. O árbitro mandou seguir. Sobra a bola pela esquerda. A Bélgica ainda tenta chegar. Instantes finais do jogo. Tentou o balanço ali. O Salemakers desarmado. Prendeu, perdeu o Playboy. Sobra a bola na marca dos 46 minutos para Weston McKennie. McKennie jogou na esquerda para Robinson. Tem espaço, tem campo. Vai evoluindo, vai carregando. Conduziu a bola. Tentou cruzamento para Balogun. Sobe Merrelé pelo alto. Robinson também de cabeça. Rebate. A bola vai sobrando pela meia direita. Tenta chegar ali de qualquer maneira. O Berhalter toma dele. Jeremy Doku dominou. Foi agarrado, puxado, falta, parou, Belotti.
1: Quase um golpe de judô em cima do jogador do Manchester City, né? Que ia puxando o contra-ataque. Duas mexidas nos Estados Unidos. Vai entrar o camisa número 18, Arfstein, na vaga do 5, Robinson. Arfstein, atleta do Columbus Crew, do futebol local, na vaga do Robinson. E tá entrando também o Wright, 19, na vaga do 20, Balogun. Balogun vai embora com a 20 para a entrada do Wright. Wright tinha jogado 3 minutos nessa Copa e o Arfstein ainda não tinha atuado em nenhuma oportunidade.
0: É para participarem aí nessa despedida dos Estados Unidos, né, Léo?
2: Pô, brincadeira, né? Botar o cara aos 47 com 49 de jogo.
0: É só para dizer, joguei na Copa.
2: Ah, eu não entrava, não. Falava, é você lá, Pochettino.
0: É mesmo?
2: Pô, 3-1, velho. Faltam 2 minutos. Você vai colocar o cara para quê?
3: É. E eu ainda chamava ele de Pochettino.
0: Lukaku pra bola, vai pintar mais um, bateu!

0: marca o quarto para os Diabos Vermelhos. 4-1 para a Bélgica. Saiu jogando errado. O Freeman bobeou, foi desarmado. A bola espirrou. Dois erros. Primeiro do Freeman. Segundo do Richards. Mais um presente da defesa dos Estados Unidos. E Lukaku não perdoa. Os Red Devils goleando os donos da casa. Os Estados Unidos fora. A Bélgica vai enfrentar a Espanha. Lukaku, Lukaku, Lukaku, Romelu Lukaku. Camisa número 9 em outro presentaço norte-americano. Para fazer a torcida belga muito mais feliz em Seattle. Vai, vai, vai, vai. Vai buscar Fritz. Essa aí passou. 4 Estados Unidos, 4 Bélgica. 1 para os Estados Unidos. É. Tchau, tchau para seleção estadunidense também. Lucas Belotti.
1: E com direito a homenagem ao Onana, né? Pega ali a camisa do companheiro de time que saiu lesionado e levanta para todo o estádio ver. Por muito, Lerros, o maior artilheiro da história da seleção da Bélgica, chega agora a 93 gols vestindo a camisa do país europeu. Em Copas do Mundo são 8 bolas na rede. A Bélgica está na próxima fase.
0: Apita o árbitro Adan Mahmed da Jordânia. Determina fim de papo. Termina o jogo em Seattle. Deu Bélgica. Espanha e Bélgica é um dos confrontos das quartas de final. Na próxima sexta-feira em Inglewood, na Califórnia. 4 para a Bélgica, 1 para os Estados Unidos. 2 de De Ketelaere, 1 de Van Aken e 1 de Lukaku. Com Tillman de falta. Descontando para os norte-americanos. Desolados. Os últimos anfitriões que deixam a Copa, assim como México e Canadá. 4-1 para a Bélgica. A geração belga ainda vive. Já já mais aqui com Leonardo Fontes, com Renato Mans, com Lucas Belotti. Muito obrigado, meus companheiros. Vem aí o pós-jogo no Futebol Band News FM nesse 26º dia de Copa. A bola é sua, Bruno Camarão.
2: Silva Júnior, grande narração, goleada da Bélgica, 4-1 para cima dos Estados Unidos. Roupe o seu gogó porque ainda tem Copa do Mundo pela frente, combinado?
0: Combinado, Camarão, que Copa do Mundo, que Copa do Mundo, a ressaca tá passando, mas a Copa continua, Camarão.
2: Baita torneio, baita competição e os Estados Unidos com Trump fora, Lucas Belotti.
1: Pois é, né? Nem mesmo com a intervenção do chefe de estado e a participação de Balogun entre os titulares, os Estados Unidos puderam adiar a eliminação na Copa de 2026, seguindo aquilo que a gente trouxe na abertura da transmissão, né? A maldição das oitavas. Agora, das 7 vezes que avançou do estágio de grupos, caiu em 5 dessas logo na primeira fase. Quer dizer, nesse ano não foi mais a primeira fase, mas as oitavas de final, quarta edição seguida que os Estados Unidos caem nesse estágio da competição, se juntando aí na lista 2010, 2014 e 2022. O último anfitrião se despede, enquanto a Bélgica amplia uma sequência absurda sob o comando técnico Rudi Garcia, mais de um ano sem nenhuma derrota. A última foi em março de 2025 na Nations League. Foi inclusive a estreia do Rudi Garcia essa partida. Desde então, 18 jogos contando com o de hoje, 12 vitórias e 6 empates. A Bélgica está nas quartas de final da Copa do Mundo e terá toda a poderosa Espanha pela frente no dia 10 de julho, sexta-feira, 4 da tarde, lá no SoFi Stadium em Los Angeles, Camarão.
2: Bélgica e Espanha, frente a frente, claro, você vai acompanhar tudo aqui na Band News FM até as 11h20. Vamos juntos, trazendo todos os detalhes da Copa do Mundo FIFA 2026.
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0: Deu Bélgica pra cima dos Estados Unidos, que vão voltar pra casa, quer dizer, vão ficar por aí mesmo. Grande goleada dos Diabos Vermelhos, comandados por Rudy Garcia. Ô Lucas Belotti, um momento de você, mas antes queria um registro. O Pochettino tá dando um grande discurso ali no meio de campo, no estádio, né?
1: É uma cena bonita, viu, Camarão? Ele chamou todos os jogadores dos Estados Unidos, né, abraçados, formando essa rodinha, fez um discurso ali motivacional entre eles, né? A gente não tem acesso ao áudio, mas o Pochettino foi quem comandou toda essa conversa, falando bastante, né, aplaudindo todos os jogadores. E aí o McKenzie, atleta reserva da seleção dos Estados Unidos, depois comandou uma oração, entrou nesse círculo, né, ajoelhado, comandou essa representação religiosa também. Então foi um momento muito bonito nos Estados Unidos da América, que se despedem da Copa do Mundo depois de terem vencido apenas o segundo jogo eliminatório de sua história, né, contra a Bósnia. Então acho que dá pra fazer uma festinha, ver o copo meio cheio, viu, Camarão?
0: Com certeza. Belotti, eu me despeço de você. Você, claro, volta ao longo da programação da Rádio Band News FM. Ainda tem muita Copa do Mundo pela frente e você sempre toma um gole de Copa também na nossa rede social, certo?
1: Certo, Camarão, vamos nessa. E agora só um outro registro, né? O câmera tava chegando ali pra filmar o Onana machucado, e os jogadores da Bélgica pediram pra ele não fazê-lo, né? E deram uma empurrada na câmera, então essa proteção também pro volante. Abraço, a gente volta amanhã com Argentina e Egito também na programação. Boa. Com mais uma transmissão de Copa. Tchau!
0: Tchau! Leonardo Fontes, arbitragem foi sempre um tema de discussão, muito por conta dessa pressão política implementada pelo Donald Trump. Não adiantou nada, né? Os Estados Unidos não jogaram bola, não tiveram suporte do apito e é a Bélgica quem avança.
2: É, pois é, né? O esporte sempre ensina muita coisa, né? Sobre a vida pra todo mundo, né? De alguma maneira. Então não adianta você querer ser o mais esperto do que todos, que tentou aí o presidente dos Estados Unidos, e que Pochettino até decepcionou a gente, né, com uma declaração que ele não precisava dar. No cargo em que ele está, ele poderia se abster de falar, né, e não incentivar o cancelamento do cartão vermelho do Balogun, né? Para quem não está entendendo o que a gente está falando, é sobre isso. O Balogun foi expulso no último jogo pelo Rafael Claus e o Balogun teve a sua suspensão, não foi retirada, né? Ela foi postergada com a validade de um ano. Se ele cometer de novo um erro desse, aí ele paga a suspensão. Mas na prática foi isso, né? Cancelaram o cartão vermelho do jogador e ele pôde jogar hoje e não jogou nada. E a Bélgica, eu acho que até o Camarão, tem coisas que fogem um pouco da tática, né? Da parte de campo, que a gente sempre fala aqui, tenta mostrar para o público, para o nosso ouvinte, porque um ganhou, porque o outro perdeu, e às vezes o mental também ajuda, né? E nesse caso acho que a Bélgica, meio que revoltada com tudo que aconteceu, fez uma partida impecável, meteu 4-1 nos Estados Unidos e classificada para a próxima fase.
0: Muito bem. Ô Renato Mons, vai ter dossiê aí para a Bélgica perder esses pontos e os Estados Unidos seguirem vivos, ou não tem jeito, nem o Trump salva?
3: Não, no máximo vai ter o Jussier aqui pra tentar argumentar alguma coisa.
0: Esse manda prender e manda soltar mais do que o homem lá, hein?
3: No máximo. Acabou. Vai ter que cavar muita prova aí pra tentar tirar a superioridade belga hoje contra os Estados Unidos, que fez a pior partida dele na Copa do Mundo. Essa aqui é a grande verdade, né? Contra a Bósnia já tinha caído um pouco de produção, conseguiu ser valente ali mesmo com um a menos. O Tillman fez um golaço lá de falta, 2-0, mas hoje não conseguiu jogar. E o Léo falou uma coisa ao longo da transmissão e eu vou reverberar o que ele falou, vou reutilizar, que ao mesmo tempo, no mesmo dia que os Estados Unidos fazem a pior partida na Copa, a Bélgica faz o seu melhor, né? A Bélgica que perigou ali de não passar, talvez até se fosse falar de justiça até o minuto 80 ali, Senegal deveria ter passado, foi a maior pipocada da Copa, isso é inquestionável, e de repente a Bélgica vai crescendo de produção. Rudy Garcia, criticado nas primeiras rodadas, vai conseguindo encontrar um caminho e vai colocando a Bélgica nos eixos. Agora, vai ter um desafio muito grande contra a Espanha. Difícil imaginar a Bélgica passando dos espanhóis, até porque a Espanha também hoje deu indicativos de que também está pisando no acelerador, mas em relação a hoje, a Bélgica foi muito superior e merece demais essa classificação, calando o estádio de Seattle hoje, inflamada pela expectativa americana de avançar mais uma fase. Mas a Bélgica mereceu, como eu já falei.
0: Pois é, 11:09. Eu vou fazer uma rápida parada, já eu volto para as despedidas finais do Manso e também do Léo Fontes e para a projeção desse embate entre Bélgica e Espanha. Será que dá para a Bélgica sonhar em eliminar a Fúria? A gente vai descobrir logo mais. 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
6: 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Você tá chegando agora, deu Bélgica, 4-1 para cima dos Estados Unidos. Não tem arbitragem, não tem nada, pressão externa. O estádio era todo dos norte-americanos, mas os Diabos Vermelhos de Rudi Garcia não se intimidaram. Grande vitória e o avanço às quartas de final vai ter embate contra a seleção da Espanha, que hoje em Dallas venceu Portugal por 1-0. Ô Léo Fontes, dá pra essa Bélgica encarar a Espanha ou a Espanha tá num outro patamar, hein?
7: Não, acho que dá sim. Dá pra jogar contra o time da Espanha. Eu acho que o Rudi Garcia foi bem corajoso pro jogo de hoje, com as alterações que fez, deixando a equipe um pouco mais jovem, né? Um pouco mais dinâmica, inclusive, né? O Doku vem fazendo uma Copa do Mundo em que ele tá segurando demais a bola, né? É um jogador que é bom e tal, mas não fez falta nenhuma, né, no jogo de hoje. Entrou com 3-1 já e também não ajudou muito. É, você ter o Decatelier hoje no meio, no ataque, foi legal ele ter feito 2 gols. De repente ter essa posição e o Lukaku, que tá mais pesado, um jogador mais experiente, entrar no segundo tempo para fazer o que fez hoje e que fez contra Senegal também, marcando gol no final. Aproveitando essa experiência dele, hoje já descansou o De Bruyne. Então, assim, acho que a Bélgica tem chances, cara, por que não? Né? E a Espanha, ela tem passado, jogou bem contra a Áustria, mas também não jogou muito essa Copa do Mundo, não. Depende muito de Lamine Yamal, de um dia bom do Lamine Yamal. Hoje, por exemplo, contra Portugal, ganhou no finalzinho, poderia ter perdido no finalzinho. Né?
6: Boa. Léo, um abraço pra você.
7: Valeu.
6: Renato, você acompanha o relator? Dá pra Bélgica sonhar?
8: É, e principalmente, o Camarão, no sentido de que agora você vai ajustando, vai encontrando um caminho e a confiança vai aumentando também, assim, quem chega nessa fase de Mundial tem muito esse fator, né, de que, ó, deixou chegar. Quantas histórias a gente não vê de tropeços ali? A própria Alemanha em 2014 poderia ter ficado fora para a Argélia, por exemplo.
6: Com certeza.
8: E assim, às vezes você encontra uma escalação durante a competição, encaixa, tem um bom chaveamento e chega mais à frente. E a Bélgica, que tem uma boa geração, tá precisando usar outros jogadores. E acho sim que tem condição de encarar a Espanha, de travar o jogo, de conseguir fazer hoje o que fez contra os Estados Unidos, de encontrar uma estratégia de bloquear os avanços de um ataque veloz que tem a Espanha, principalmente com o Yamal, que é um cara extra classe. Mas se conseguir encaixar a marcação nele, principalmente, já libera um pouco mais todo o restante do jogo para ter ocupação de espaço. E aí também, se contar com o Trossard jogando bem, com o De Ketelaere como um centroavante oportunista, você faz 1-0, aí o jogo muda a configuração, tem um ótimo goleiro, o Courtois, que pode fazer a diferença. Então, assim, vai ter jogo. Eu acho que a Espanha continua sendo favorita, é um grande time também, que pode, como eu falei anteriormente, pisar no acelerador, mas certamente um jogo muito disputado, pelo menos essa é a minha expectativa.
6: Vamos ver se alguém vai vazar o Na Em Cima até o fim da campanha espanhola. Um abraço pra você, Manso, sempre uma honra tê-lo conosco.
8: A honra é toda minha, um abraço pra todo mundo, ótima Copa pra nós.
6: Valeu, gente. Deu Bélgica, 4-1 pra cima dos Estados Unidos.
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13: Lukaku pra bola, vai pintar mais um, bateu! No

0: música! Pra fechar a conta, liquidar a fatura e martelar o último prego do caixão norte-americano. Romelu Lukaku marca o quarto para os Diabos Vermelhos. 4-1 para a Bélgica. Saiu jogando errado. Freeman bobeou, foi desarmado. A bola espirrou. Dois erros. Primeiro do Freeman. Segundo do Richards. Mais um presente da defesa dos Estados Unidos e Lukaku não perdoa.
1: 11 horas e 20 minutos na narração de Silva Júnior, você conferiu a grande goleada da Bélgica, 4-1 para cima dos donos da casa, Estados Unidos. Estados Unidos, Canadá, México. As sedes deram adeus à Copa do Mundo FIFA 2026, mas muita coisa vem aí pela frente. Vale a pena ficar ligado aqui na Band News FM, a voz oficial da Copa. Em nome de toda a nossa equipe, eu, Bruno Camarão, agradeço a sua audiência. Um grande abraço, até a próxima. Próxima, tchau, tchau.
0: Para os Estados Unidos. Tchau, tchau para a seleção estadunidense também.
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3: 11 horas 24 minutos.
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5: Olá, boa noite.
6: Boa noite para você que nos acompanha em todo o país.
5: Segunda-feira, 6 de julho de 2026.
6: Vamos ao destaque do dia na Voz do Brasil.
5: Estudantes podem se inscrever a partir de amanhã no ProUni, o programa Universidade para Todos.
6: A iniciativa seleciona quem busca uma vaga em uma instituição privada de ensino superior. Gabriela Noronha.
7: Para participar, o estudante deve ter cursado ensino médio em escola pública ou como bolsista integral em escola privada.
5: Imunização contra o HPV. Jovens de 15 a 19 anos podem se vacinar até dezembro.
6: Deve ser vacinado quem não recebeu o imunizante na idade recomendada ou não possui registro de vacinação. Nasi Brum.
8: A vacina também está disponível para grupos específicos, como pessoas vivendo com HIV, transplantados, pacientes oncológicos e usuários de PrEP, a profilaxia pré-exposição ao HIV.
5: Canal oferece escuta a jovens de forma humanizada.
6: Pode falar, adolescentes podem receber de forma gratuita atendimento em saúde mental por meio de plataforma digital. Edinaldo Júnior.
9: A rede Pode Falar é um canal gratuito e anônimo que pode ser acessado pelo celular de maneira fácil, rápida e simples.
5: Hoje na apresentação da Voz do Brasil, eu, Mariana Jungmann e Luciano Seixas.
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5: Estudantes que desejem concorrer a bolsas de estudo em instituições de ensino privadas por meio do ProUni, o Programa Universidade para Todos, as inscrições começam amanhã e seguem até o final da semana.
6: As bolsas cobrem o equivalente à metade ou ao valor total da mensalidade do curso.
7: O programa Universidade para Todos oferece bolsas integrais e parciais em instituições privadas de ensino superior. Duas vezes ao ano são abertas as inscrições para seleção de bolsistas. E quem quiser concorrer a uma vaga nesse segundo semestre deve ficar de olho nos prazos. As inscrições começam nesta terça-feira e vão até sexta-feira, dia 10 de julho. Para participar, o candidato precisa ter concluído o ensino médio, participado das edições de 2024 ou de 2025 do Enem, obtido no mínimo 450 pontos na média das 5 provas do exame e nota maior do que 0 na redação. Além disso, segundo o edital, o estudante deve ter cursado o ensino médio em escola pública ou como bolsista integral em escola privada. Para obter uma bolsa integral, a renda familiar bruta mensal por pessoa deve ser de até um salário mínimo e meio. Já para as bolsas parciais, a renda familiar bruta mensal por integrante da família não pode ultrapassar 3 salários mínimos. Lembrando que professores da rede pública têm regras específicas de isenção de renda para licenciaturas. O resultado da primeira chamada será divulgado na próxima semana, em 15 de julho, enquanto a segunda chamada está prevista para 5 de agosto. As inscrições são gratuitas e devem ser feitas exclusivamente pelo site acessounico.mec.gov.br/ProUni. Gabriela Noronha para a Voz do Brasil.
5: E as inscrições para a Prova Nacional Docente 2026 foram prorrogadas até o dia 10 de julho.
6: O novo prazo também vale para solicitações de atendimento especializado e para o uso do nome social.
10: Para efetivar a inscrição, o candidato deve pagar a taxa de R$ 85,00 até o dia 14 de julho. Essa também é a data em que será divulgado o resultado das solicitações de atendimento especial. Em caso de negativa, os recursos podem ser apresentados pelos candidatos até 16 de julho. A aplicação da prova está mantida para o dia 20 de setembro e o resultado final será divulgado em 15 de dezembro. O exame é composto por duas partes, sendo uma voltada para a formação geral docente e outra para questões específicas de 21 áreas da licenciatura. A Prova Nacional Docente tem o objetivo de avaliar a formação dos profissionais que estão concluindo cursos de licenciatura em todo o país. Mas o resultado também pode ser usado como parte de processos seletivos em concursos públicos para a contratação de profissionais de educação básica. Priscila Machado, para a Voz do Brasil.
5: As inscrições para a Prova Nacional Docente devem ser feitas pela internet no endereço pnd.inep.gov.br.
6: E as inscrições para o Fundo de Financiamento Estudantil, FIES, do segundo semestre de 2026, abrem entre os dias 14 e 17 de julho.
5: Nessa etapa, o programa oferece mais de 44 mil vagas para estudantes que desejam financiar cursos presenciais em faculdades particulares.
6: Para participar, o candidato precisa ter feito o Exame Nacional do Ensino Médio a partir de 2010, alcançado média mínima de 450 pontos nas provas, sem zerar a redação, e comprovar renda familiar de até 3 salários mínimos. Por pessoa.
5: O resultado da seleção vai ser divulgado em 30 de julho.
6: A inscrição para o FIES é gratuita e deve ser feita exclusivamente pela internet, no Portal Único de Acesso ao Ensino Superior, em acessounico.mec.gov.br.
5: A campanha de vacinação contra o papilomavírus humano foi prorrogada até o dia 31 de dezembro.
6: O público-alvo são adolescentes e jovens de 15 a 19 anos e pessoas de grupos prioritários.
5: O imunizante está disponível nas unidades básicas de saúde de todo o país.
11: O objetivo da campanha é alcançar pessoas que não foram imunizadas na faixa etária recomendada ou que não possuem registro vacinal. O esquema previsto no calendário nacional de vacinação é indicado para meninas e meninos de 9 a 14 anos. Na estratégia de resgate, adolescentes e jovens de 15 a 19 anos poderão se vacinar de graça até 31 de dezembro, como explica Éder Gatti, diretor do Departamento do Programa Nacional de Imunizações.
12: A vacina ela é recomendada para pessoas de 9 a 14 anos na rotina, só que tem pessoas que já hoje estão com 15, 16, 17, 18, 19 anos que não foram vacinadas. Então nós demos a oportunidade dessas pessoas colocar a vacinação em dia.
11: A vacina também está disponível para grupos específicos, como pessoas vivendo com HIV, transplantados, pacientes oncológicos e usuários de PrEP, a profilaxia pré-exposição ao HIV. O papilomavírus humano, HPV, é uma infecção sexualmente transmissível e está associada a diferentes tipos de câncer, como os de colo do útero, boca e garganta. Após o encerramento da campanha em dezembro, a vacina continuará sendo oferecida de graça a crianças e adolescentes de 9 a 14 anos e grupos específicos. Os demais deverão ser vacinados em clínicas particulares. Reportagem Nazi Brum.
6: Atenção médicos de todo o país, estão abertas as inscrições para edital de contratação de especialistas para o SUS.
5: Ao todo, são disponibilizadas 1.138 vagas imediatas, que abrangem 309 municípios nas 5 regiões do país.
6: Entre as especialidades, a área de anestesiologia lidera a oferta de vagas com 290 no total.
5: E as demais estão distribuídas entre ecocardiografia, cirurgia geral, endoscopia digestiva, colonoscopia e oncologia clínica.
6: As inscrições devem ser feitas pela internet na plataforma da Unasus, no endereço acesso.unasus.gov.br.
5: 3 em cada 10 estudantes de 13 a 17 anos se sentem tristes sempre ou na maioria das vezes.
6: E 18,5% dos jovens pensam que a vida não vale a pena ser vivida. É o que aponta o IBGE.
5: Para criar um espaço de escuta e encaminhar esses adolescentes ao atendimento psicossocial no SUS, os jovens contam com a rede Pode Falar.
9: Um canal de escuta acolhedora e sem julgamentos. Essa é a rede Pode Falar, que atende adolescentes e jovens de 13 a 24 anos em emergências psíquicas e emocionais. De acordo com o IBGE, 3 em cada 10 estudantes de 13 a 17 anos se sentem tristes sempre ou na maioria das vezes. 42,9% dos alunos responderam que se sentem irritados, nervosos ou mal-humorados por qualquer coisa. 18,5% pensam sempre ou na maioria das vezes que a vida não vale a pena ser vivida. Os dados são da Pesquisa Nacional de Saúde Escolar, divulgados esse ano. A Rede Pode Falar é um canal gratuito e anônimo que pode ser acessado pelo celular de maneira fácil, rápida e simples. A vice-coordenadora Marina Oliveira fala sobre a importância do projeto.
13: Ele usa a internet, né? Usa a possibilidade do online para chegar a adolescentes do Brasil inteiro. E, ao mesmo tempo, ele facilita a escuta acolhedora desses adolescentes jovens, né? Por ter esse sigilo e essa coisa anônima, garantida, ela fica muito mais à vontade para se abrir.
9: Atualmente, 20 instituições compõem a Rede Pode Falar em todo o país. As equipes de atendimento são formadas por estudantes de graduação de diversas áreas do conhecimento que são supervisionados por docentes. Todos eles passam por um processo contínuo de formação em saúde mental. Lucas Bonfim, de 31 anos, é um dos atendentes. Estudante de engenharia química na Universidade Federal de Sergipe, ele integra a equipe desde o início deste ano. Mesmo o curso não sendo da área da saúde, ele acredita que o trabalho complementa a sua formação e fala sobre a importância da experiência de escuta.
14: O objetivo do projeto é escutar, a gente conseguir acolher e escutar o que a pessoa tem a falar.
9: A Rede Pode Falar funciona como uma espécie de porta de entrada digital para o atendimento psicossocial do SUS, como explica o diretor do Departamento de Saúde Mental, Álcool e Outras Drogas do Ministério da Saúde, Marcelo Quimatti.
15: Ele pode criar uma porta de entrada da mesma forma que a gente criou com pessoas com problemas com jogos e apostas, que ela é feita em pequena escala, mas que ele é muito bem avaliado, ele é muito bem sucedido onde ele é aplicado e articular isso à rede de atenção psicossocial.
9: A Rede Pode Falar está disponível pelo site podefalar.org.br e também pelo WhatsApp ou Telegram. Com locução de Adinaldo Júnior, reportagem Luciana Colares de Holanda.
6: O telefone para atendimento no WhatsApp é o 6199-660-8843.
5: E no Telegram, o nome de usuário é @podefalar.
6: Está disponível na plataforma da Universidade Aberta do SUS, curso em saúde de populações expostas a agrotóxicos.
5: A formação é feita à distância e voltada a profissionais do Sistema Único de Saúde e a demais interessados no tema.
6: O curso reúne conteúdos sobre vigilância em saúde, incluindo identificação e monitoramento de situações de exposição a agrotóxicos.
5: As inscrições podem ser realizadas diretamente na plataforma da universidade no endereço unasus.gov.br.
6: Para muita gente, viajar de avião pode ser sinônimo de comodidade, mas...
5: Mas, para outras pessoas, o transporte aéreo pode resultar em muita dor de cabeça.
6: Por isso, a Agência Nacional de Aviação Civil criou uma plataforma para registrar reclamações sobre serviços prestados pelas empresas aéreas.
16: Quem precisar registrar uma reclamação sobre serviços prestados por empresas aéreas pode utilizar a plataforma NAC Passageiro. O acesso é feito com uma conta gov.br e permite enviar manifestações à Agência Nacional de Aviação Civil, ANAC, acompanhar o andamento do atendimento e avaliar a resposta apresentada pela empresa. Durante o processo, a reclamação é encaminhada à companhia aérea, que responde ao passageiro dentro do prazo previsto pela regulamentação da ANAC. O sistema também permite a troca de informações entre as partes até a conclusão do atendimento. Além do registro de reclamações, a plataforma disponibiliza um painel público com indicadores sobre atendimento das empresas participantes. Os usuários podem consultar informações por companhia aérea, período e nacionalidade da empresa, além dos assuntos mais frequentes registrados pelos passageiros. Dilson Santa Fé, para a Voz do Brasil.
5: Cidadão pode conhecer mais sobre seus direitos na hora de ir às compras.
6: A Secretaria Nacional do Consumidor está com inscrições abertas para mais de 30 cursos gratuitos e totalmente online.
17: A iniciativa, realizada em parceria com a Universidade de Brasília, busca ampliar o acesso à informação e fortalecer a proteção dos direitos do consumidor. Entre os temas disponíveis estão práticas abusivas, proteção contratual, proteção de dados pessoais, consumo seguro, educação financeira e prevenção ao superendividamento. A coordenadora da Escola Nacional de Defesa do Consumidor, Ana Cláudia Santana, destaca que os cursos são uma oportunidade de formar cidadãos com um padrão de consumo mais consciente.
18: A plataforma é disponível para pessoas a partir de 16 anos, então é uma possibilidade de que na descoberta, né, ali da sua identidade, da sua cidadania, ela consiga descobrir de forma consciente a utilização, né, dos seus recursos financeiros.
17: Um dos destaques é o curso voltado para as bets, que vai abordar os direitos dos consumidores diante do mercado regulado de apostas de cota fixa e os impactos das novas relações de consumo envolvendo o setor. Para Ana Cláudia Santana, o crescimento das plataformas de apostas virtuais trouxe a necessidade do cidadão se informar e conhecer os riscos que envolvem a prática.
18: Temos o curso de bets, né, de capacitação para conhecer qual a funcionalidade dessa, e o registro legal dessas empresas que estão crescendo aí cada vez mais e de forma ilegal, então a gente precisa fazer isso. O crescimento é absurdo, a comunicação com o cidadão para que a utilização desses aplicativos de jogos sejam conscientes, né, e informe do risco.
17: As inscrições estão abertas até 20 de julho pelo portal da Escola Nacional de Defesa do Consumidor. Os cursos são online e gratuitos e as aulas começam no dia 27 deste mês. Reportagem Thaís de Araújo.
19: Lembrando, as inscrições devem ser feitas na plataforma da Escola Nacional de Defesa do Consumidor, no endereço EAD Defesa do Consumidor, tudo junto, .mj.gov.br.
6: Ajuda humanitária. Brasil envia carregamento com vacinas à Venezuela para vítimas de terremoto.
19: Repórter Lucília Araújo tem mais informações.
20: Uma remessa com 350 mil doses de vacinas foi enviada no último sábado, dia 4, à Venezuela, para apoiar as ações de resposta em saúde após os terremotos que atingiram o país. A carga reúne 100 mil doses da vacina contra a febre amarela e 250 mil doses da vacina contra a raiva canina, destinadas ao controle de doenças em situações de emergência. Segundo o Ministério da Saúde, as vacinas enviadas não comprometem o abastecimento do Sistema Único de Saúde, o SUS. O transporte foi realizado em voo humanitário com chegada neste domingo, dia 5, para distribuição das doses. Desde o dia 24 de junho, foram confirmados 2.645 mortos e 12.666 feridos. O governo venezuelano já registrou 86.117 famílias afetadas e 15.050 desalojadas. Até agora, 885 edifícios foram afetados e outros 189 desabaram. Lucília Araújo para a Voz do Brasil.
6: Na época de reprodução dos peixes, a pesca é proibida para garantir a preservação das espécies.
19: Durante o período que é chamado de defeso, os pescadores têm direito a um seguro.
6: O pagamento tem início amanhã.
21: O Instituto Nacional do Seguro Social, o INSS, começa no dia 7 de julho o pagamento do seguro defeso para mais de 149.500 pescadores artesanais. Os benefícios referentes aos períodos de defeso anteriores a 2026 vão ser depositados em parcela única para quem já teve o direito reconhecido. Os pescadores que aguardavam apenas a liberação dos recursos podem consultar a situação do pagamento pelo aplicativo Carteira de Trabalho Digital ou pelo portal Emprega Brasil. Já quem ainda tem o pedido em análise, deve acompanhar o processo pelo Meu INSS ou pela Central 135. Os benefícios aprovados posteriormente vão ser pagos nos próximos lotes.
22: Claudimário Carvalho para a Voz do Brasil.
19: Estão abertos 5 editais do CNPq voltados para a equidade étnica, de raça e de gênero.
6: As chamadas também incentivam a produção de conhecimento sobre desigualdades.
19: Saiba quem pode participar e até quando é possível se inscrever na reportagem de Graziele Bezerra.
23: O Conselho Nacional de Desenvolvimento Científico e Tecnológico, CNPq, está com 5 chamadas públicas abertas, além de 2 projetos voltados ao tema da equidade étnica, racial e de gênero na ciência brasileira. O presidente do CNPq, Olival Freire Júnior, destacou o conteúdo dos editais.
24: E esses 5 editais, eles têm muito de ações tipicamente educacionais voltadas para a inclusão na área de ciência, tecnologia, engenharia, mas tem algumas ações que são voltadas especificamente para a produção de mais conhecimento, conhecimento novo, conhecimento de qualidade sobre esses problemas que têm que ser enfrentados, tanto quanto os problemas de saúde pública, os problemas do petróleo, os problemas da agricultura e tantos outros.
23: Com inscrições abertas até 10 de agosto, a chamada pública Asas para o Futuro é voltada para a inserção de mulheres de 15 a 29 anos no mercado de trabalho. Já a segunda edição da chamada Atlânticas está com inscrições até 30 de setembro e concederá bolsas no exterior para cientistas negras, indígenas, quilombolas e ciganas. Em outra vertente, o projeto Inspiração é destinado à formação de jovens negras na área da indústria da energia. O programa Lélia Gonçalves vai financiar pesquisas sobre desigualdades étnico-raciais. Também há um edital para fortalecer o Sistema Nacional de Promoção da Igualdade Racial. Serão desenvolvidos ainda projetos voltados para a rede de pesquisa em igualdade racial e para ações afirmativas do Instituto Rio Branco, com concessão de bolsas para pessoas negras candidatas aos concursos de ingresso na diplomacia. As informações completas e os editais estão em gov.br/CNPq. Reportagem Graziele Bezerra.
6: Estão abertas as inscrições para o edital BNDES Periferias Fortes Nordeste.
19: A iniciativa é voltada a organizações da sociedade civil que atuam em favelas e comunidades periféricas da região para atender a população que vive nesses locais.
0: O objetivo é fortalecer organizações da sociedade civil e coletivos ainda não formalizados que atuam em favelas e comunidades periféricas da região. Lançado em parceria com o Instituto Eclos, o edital vai selecionar 85 iniciativas nos estados de Alagoas, Bahia, Ceará, Paraíba, Pernambuco, Piauí, Rio Grande do Norte e Sergipe. As organizações selecionadas vão participar de uma jornada de desenvolvimento institucional executada pelo Instituto Eclos, com capacitações, mentorias especializadas, apoio à formalização e acesso a recursos financeiros de até R$100 mil, no caso das organizações de pequeno porte, e de até R$300 mil para as organizações de médio porte. É o que explica a chefe do Departamento de Inclusão Produtiva e Educação do BNDES, Celina Rangel Tura.
1: Vão receber recursos para desenvolver os projetos, que os planos de negócio que vão ser construídos a partir dessa capacitação e mentoria. Né, o recurso é livre para onde essa instituição entende que vai fortalecer institucionalmente a sua capacidade de executar melhores projetos, captar mais recursos, e aí são vários objetivos que a gente quer.
0: Podem participar do edital BNDES Periferias Fortes Nordeste organizações sem fins lucrativos formalizadas e coletivos ainda não formalizados, desde que tenham histórico comprovado de atuação em seus territórios. As iniciativas devem promover benefícios para populações de baixa renda, principalmente em áreas como geração de emprego e renda, educação, saúde, esporte e justiça, entre outras. As inscrições estão abertas até o dia 12 de agosto no site eclos.org/periferias-fortes. Atenção para como se escreve Eclos. E-K-L-O-O-S. Reportagem André de Barros Lima.
6: A Defesa Civil Nacional reconheceu a situação de emergência em mais 77 cidades atingidas por desastres.
19: Podem obter reconhecimentos cidades que sofreram com secas ou fortes chuvas.
2: A maior parte dos municípios teve emergência declarada por estiagem. Já Icatu, no Maranhão, e Goiânia, em Pernambuco, foram castigadas por fortes chuvas, enquanto Piauí, em Minas Gerais, obteve o reconhecimento federal por queda de granizo. Cidades com reconhecimento federal de situação de emergência ou de estado de calamidade pública podem solicitar recursos ao Ministério da Integração e do Desenvolvimento Regional. A solicitação deve ser feita por meio do Sistema Integrado de Informações sobre Desastres. A Defesa Civil Nacional oferece uma série de cursos à distância para habilitar e qualificar agentes municipais e estaduais para o uso do sistema. Natália Kuzlik, para a Voz do Brasil.
6: autorizada a realização de concursos públicos para a Receita Federal e o Banco Central.
19: Juntas, as seleções vão oferecer 316 vagas para cargos de nível médio e superior. São 146 vagas para a Receita e 170 para o Banco Central.
6: Os editais devem ser lançados em até 6 meses.
19: O prazo mínimo entre a publicação do edital e a aplicação da primeira prova é de 2 meses.
6: Essas foram as notícias do Governo do Brasil.
19: Uma realização da Secretaria de Comunicação Social da Presidência da República.
6: Com produção da Empresa Brasil de Comunicação.
19: E agora com as notícias do Poder Judiciário e do Congresso Nacional. Boa noite.
6: Uma boa noite e até amanhã.
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7: Tribunais devem prestar informações ao STF sobre pagamentos a magistrados.
8: STJ nega validade a testamento por e-mail sem assinatura e sem testemunhas.
7: Defeso eleitoral impõe limites a agentes públicos a 3 meses das eleições 2026.
8: Boa noite, eu sou Arthur Filho.
7: E eu sou Walter Lima.
8: Tribunais de 6 estados e do Distrito Federal têm até 48 horas para prestar informações ao Supremo Tribunal Federal sobre pagamentos a magistrados.
7: As decisões foram tomadas em vários processos diferentes de relatoria dos ministros Alexandre de Moraes, Flávio Dino, Cristiano Zanin e Gilmar Mendes. Repórter Marcelo Della Libera.
10: No documento assinado nesta segunda-feira, os ministros determinaram que os presidentes dos Tribunais de Justiça do Distrito Federal, Goiás, Maranhão, Paraná, Rio de Janeiro, Rio Grande do Norte e Rondônia prestem informações detalhadas sobre os valores e verbas pagas a magistrados da ativa, aposentados e pensionistas nos meses de abril, maio, junho e julho deste ano, com a discriminação das verbas remuneratórias e indenizatórias. Também deverão encaminhar cópias das folhas de pagamento referentes a esse período. Nas 3 ações, os ministros citaram uma notícia divulgada pela imprensa nesta segunda-feira, segundo a qual alguns tribunais teriam autorizado pagamentos remuneratórios e indenizatórios em desacordo com os parâmetros definidos pelo Supremo. Diante dessas informações, a Corte determinou a adoção imediata de providências para verificar eventual descumprimento da própria decisão.
8: E-mail sem assinatura e sem testemunhas não pode ser reconhecido como testamento particular.
7: Essa conclusão é do STJ, Fátima Uchoa.
25: Um homem pediu a abertura, o registro e o cumprimento de suposto testamento contido em mensagem eletrônica programada para ser enviada 2 dias após a morte da remetente, que havia tirado a própria vida. No texto, ela manifestava o desejo de destinar aplicações financeiras a ele, amigo próximo, e parte dos recursos à entidade de caridade. A Justiça de São Paulo extinguiu o processo sem resolução do mérito. A 3ª turma do STJ manteve essa decisão, considerando que, embora seja possível flexibilizar algumas formalidades dos testamentos particulares para preservar a vontade do testador, isso não é possível sem assinatura ou outro meio seguro que confirme a autoria e validade do documento. O relator foi o ministro Moura Ribeiro.
8: Defesa eleitoral impõe limites a agentes públicos.
7: As regras começam a valer faltando 3 meses para as eleições 2026. Mariana Fabre.
26: Entraram em vigor no último sábado, 4 de julho, as principais restrições destinadas a agentes públicos no chamado defesa eleitoral. As regras para a administração pública buscam assegurar a igualdade de oportunidades entre as candidaturas. Está proibido nomear, contratar, dispensar sem justa causa ou transferir servidores públicos, transferir voluntariamente recursos da União aos estados e dos estados aos municípios, fazer publicidade institucional e pronunciamentos em rede de rádio e TV, contratar shows para inauguração de obras e nem comparecer a essas inaugurações. Canais oficiais também precisam omitir nomes, imagens ou slogans de autoridades que estejam em campanha eleitoral. As regras completas estão em tse.jus.br.

0: objeto da condição, a demissão pode ser considerada discriminatória, de acordo com a súmula 443 do Tribunal Superior do Trabalho.
1: Só em 2025, dos mais de 522 mil processos julgados no TST, 3.641 foram sobre esta situação.
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0: A você, uma boa noite.
1: E até amanhã.
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4: Eu sou Paula Groba.
5: E eu sou Ricardo Nakaoka.
4: E estes são os destaques de hoje do Jornal do Senado, que começa agora.
5: Plenário analisa pena maior para violência sexual digital contra crianças.
4: Violência contra jornalistas nas eleições preocupa especialistas.
5: Prorrogadas MPs que tratam da taxa das blusinhas e de subsídios aos combustíveis.
4: Boa noite.
5: Boa noite.
4: Garantir mais recursos para ações voltadas à infância e à adolescência pode passar a ser uma prioridade no orçamento público.
5: A Comissão de Direitos Humanos do Senado aprovou um projeto que inclui políticas para crianças e adolescentes entre os investimentos obrigatórios das emendas de bancada estadual. Os detalhes com o repórter Rodrigo Rezende.
6: As emendas de bancadas estaduais são recursos do orçamento direcionados coletivamente por deputados e senadores de um mesmo estado para áreas consideradas prioritárias. A lei já prevê uma lista de setores preferenciais e um projeto da senadora Damaris Alves, do Republicanos do Distrito Federal, aprovado na Comissão de Direitos Humanos, inclui políticas públicas para crianças e adolescentes entre as urgências. O relator, senador Eduardo Girão, do Novo do Ceará, foi favorável ao projeto. Ele teve seu relatório lido na CDH pelo senador astronauta Marcos Pontes, do PL de São Paulo.
7: Ao prever expressamente as políticas públicas direcionadas a crianças e adolescentes nas ações prioritárias das emendas de bancada estadual, a proposição corrige lacunas significativa e assegura a alocação de recursos indispensáveis à promoção da dignidade e desenvolvimento pleno desse grupo vulnerável.
6: O projeto segue para análise da Comissão de Assuntos Econômicos.
4: A proteção de direitos humanos de crianças e adolescentes também foi tema de um debate na comissão.
5: Os convidados discutiram medidas para aprimorar as políticas públicas voltadas à infância e à juventude. Repórter César Mendes.
8: No debate da Comissão de Direitos Humanos, Juliana de Souza Nunes, do Instituto Mãos Solidárias, que atua no Distrito Federal, contou um pouco da sua própria história de vítima de violência.
9: Eu fui abusada pelo meu padrasto. O delegado, ele me olhou e falou o seguinte pra mim: você sabe que seu padrasto, ele pode sair. Sabe o que eu senti naquele momento? Que não tinha proteção.
8: A senadora Damaris Alves, do Republicanos do Distrito Federal, revelou ter sido ela também vítima de violência infantil.
10: A violência que sofremos na infância, ela não nos define. São as nossas escolhas. Eu também sou sobrevivente da violência.
8: Para a juíza Cati do Prado, o maior desafio do Brasil na proteção de crianças e adolescentes é transformar o sistema normativo em direitos efetivamente vividos. Renato Godoy, do Instituto Alana, defendeu a aprovação do projeto da deputada Laura Carneiro, do PSD do Rio de Janeiro, que assegura o direito das crianças à natureza, em análise na Comissão de Meio Ambiente.
4: E o Senado pode dar um novo passo no combate à violência sexual contra crianças e adolescentes na internet. Os senadores analisam nesta terça-feira um projeto que endurece as penas para esses crimes, inclusive quando há uso de inteligência artificial, e cria novos instrumentos para acelerar as investigações.
5: Outro projeto em análise no plenário nesta semana amplia a divulgação do Ligue 180, canal de atendimento e denúncia de casos de violência contra a mulher. A reportagem é de Pedro Pincer.
11: O Senado pode votar esta semana uma proposta que prevê punições mais duras para a violência sexual digital contra crianças e adolescentes, inclusive nos casos em que é utilizada a inteligência artificial. A pena atual para quem adquire, possui ou armazena material com violência sexual é de 1 a 4 anos de reclusão e multa. O projeto aumenta essa punição para 3 a 6 anos de reclusão e multa. A senadora Damaris Alves, do Republicanos do Distrito Federal, deu mais detalhes.
10: Nós vamos dar com esse projeto poder aos policiais de retirar imediatamente essa live do ar. Nós vamos dar poder com esse projeto que o agente policial, o delegado, imediatamente haja na hora de

0: identificar uma imagem no mundo online de abuso de violência sexual contra criança e adolescente.
1: Também pode ser votada a proposta que estabelece diretrizes para as atividades de inteligência no Brasil, definindo conceitos, funções e procedimentos para obtenção, análise e disseminação de informações. Outros itens na pauta da semana tratam da transferência automática do valor da pensão alimentícia diretamente para a conta do beneficiário ou do seu representante legal, da obrigatoriedade da divulgação do serviço telefônico de denúncias de violência contra a mulher, o Ligue 180, e de um acordo de coprodução cinematográfica entre Brasil e China.
2: E o presidente do Senado, Davi Alcolumbre, prorrogou por mais 60 dias a validade de duas medidas provisórias editadas pelo governo federal. Uma delas acaba com o imposto de importação sobre compras internacionais de até $50, conhecido como taxa das blusinhas.
3: A outra concede subvenções a produtores e importadores de combustíveis derivados de petróleo. Com a prorrogação, o Congresso terá até o fim de setembro para votar as duas propostas.
2: A segurança dos jornalistas na cobertura das eleições gerais de 2026 foi debatida no Conselho de Comunicação Social do Congresso.
3: A audiência destacou as medidas de proteção desses profissionais. Repórter Patrícia Oliveira.
4: Os participantes enfatizaram o ambiente hostil que marca a atuação da imprensa nesse período dentro e fora das redes sociais. Entre 2010 e 2022, ao menos 35 jornalistas foram assassinados no Brasil. O repórter Pedro Rafael Vilela destacou que nas coberturas eleitorais, muitas ameaças partem dos próprios políticos e assessores.
5: É retirar assuntos da agenda pública por meio da intimidação, por isso que a violência contra jornalistas tem essa dimensão política, né? Ela busca restringir a circulação de informações de interesse coletivo.
4: Daniele Reis, do Observatório da Violência contra Jornalistas, detalhou o protocolo de recebimento de denúncias e investigação dos crimes.
6: Ele institui procedimentos de preservação de prova, inclusive as provas digitais, de escuta adequada, de sigilo das fontes, com vistas à redução da impunidade.
4: Para registrar violações à liberdade de imprensa, as denúncias podem ser enviadas diretamente pelos canais oficiais do Ministério da Justiça e Segurança Pública.
2: O senador Eduardo Girão, do Novo do Ceará, defendeu a revisão da legislação sobre as bets e medidas mais rígidas para conter a expansão das apostas. Segundo ele, o crescimento do setor tem provocado graves impactos sociais e econômicos e a proibição da atividade seria a forma mais eficaz de proteger a população.
3: Os impactos das apostas esportivas no Brasil foram debatidos em audiência pública conjunta das Comissões de Direitos Humanos e de Assuntos Sociais. De acordo com o parlamentar, o encontro reuniu representantes do governo, especialistas e entidades da sociedade civil para discutir medidas de enfrentamento aos prejuízos causados pelas bets.
7: Infelizmente, falta de aviso não foi. Nós votamos contra, fomos minoria, mas temos que consertar. O Senado tem que consertar isso, no meu modo de entender, proibindo a jogatina, qualquer que seja, no nosso território nacional.
2: Já o senador Romário, do PL do Rio de Janeiro, defendeu por videoconferência a aprovação da PEC, que acaba com a escala de trabalho 6-1.
3: O parlamentar que acompanha a Copa do Mundo nos Estados Unidos disse que não se licenciou do mandato para poder votar a favor da proposta, caso ela entre na pauta do plenário do Senado.
2: Todos os anos, milhares de peregrinos percorrem a pé ou de bicicleta o caminho da fé em direção ao Santuário de Aparecida. Agora, esse percurso passa a ter reconhecimento oficial como roteiro turístico.
3: A lei sancionada pelo governo e de autoria do senador astronauta Marcos Pontes fortalece o turismo religioso, cultural e rural em mais de 70 cidades de Minas Gerais e São Paulo. Os detalhes com o repórter Henrique Nascimento.
8: O Caminho da Fé agora é reconhecido oficialmente como roteiro turístico. A rota reúne mais de 70 cidades de Minas Gerais e de São Paulo e tem como destino o Santuário Nacional de Nossa Senhora Aparecida, em Aparecida, no interior paulista. A lei teve origem em projeto do senador astronauta Marcos Pontes, do PL de São Paulo. Para ele, o reconhecimento pode atrair investimentos e melhorar a estrutura para os peregrinos.
9: Isso vai atrair investimentos para essas cidades, mais negócios, mais possibilidades de desenvolvimento. Nós vemos na Europa o caminho de Compostela. E por que não a gente ter todo esse desenvolvimento no nosso país também?
8: O ramal principal começa em Águas da Prata, passa por cidades mineiras e paulistas e segue até Aparecida. Segundo a Polícia Rodoviária Federal, cerca de 39 mil romeiros passaram pela rodovia Presidente Dutra em 2025, no feriado de Nossa Senhora Aparecida.
3: Com edição de Paula Groba e trabalhos técnicos de João Lira, o Jornal do Senado fica por aqui. Acompanhe agora as notícias da Câmara dos Deputados. Boa noite.
2: Boa noite e até amanhã.
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11: Avança a proposta sobre a adaptação de moradias às pessoas com deficiência.
12: A comissão aprova prioridade para cidades atingidas por eventos climáticos.
11: Deputados analisam criação de Força Nacional para o combate a desastres.
13: Boa noite. O projeto que institui agrupamento especial de bombeiros para combater catástrofes avança na Câmara. A repórter Maria Neves tem as informações.
14: A Comissão de Segurança Pública da Câmara aprovou o projeto do deputado Lúcio Moschini, de Rondônia, que institui uma Força Nacional Integrada de Combate a Emergências. Essa força será composta por bombeiros militares estaduais que deverão receber treinamento especializado para enfrentar qualquer tipo de desastre. Pelo texto aprovado, a Mobilização Nacional de Resposta Integrada em Desastres funcionará em regime de cooperação entre a União e os Estados. Assim como ocorre atualmente com a Força Nacional de Segurança Pública, a Unidade Especial de Bombeiros deverá ser acionada pelo governador do estado atingido pela catástrofe. A atuação do grupo também poderá ser solicitada por um ministro de Estado. Como explica Lúcio Moschini, o objetivo da proposta é equipar o país com um grupo de socorro treinado e com comando centralizado, capaz de dar respostas rápidas em casos de emergências.
15: Essa instituição, ela tem que ter CNPJ, ela tem que ter estrutura organizacional, ela tem que ter treinamento, tem que ter comandante e não precisa fazer nenhum concurso. Basta que os estados se habilitem para fazer parte dessa Força Nacional, envie seus membros, esses membros serão treinados dentro de uma instituição totalmente regulamentada, com hierarquia, e quando sim houver a necessidade, essa Força Nacional será acionada, vai tomar as providências necessárias de acordo com o desastre.
14: Ainda de acordo com o projeto aprovado, a gestão e o treinamento do grupo serão compartilhados entre os Ministérios da Integração, do Meio Ambiente e da Justiça e Segurança Pública. O financiamento virá de recursos do Fundo Nacional de Segurança Pública, do orçamento do PrevFogo, que é o Centro Nacional de Prevenção e Combate aos Incêndios Florestais, e do Sistema Nacional de Defesa Civil. Na Comissão de Segurança Pública, o relator, deputado delegado Bruno Lima, de São Paulo, promoveu pequenas mudanças no texto. Dentre elas, alterou o nome do Grupamento Especial de Bombeiros. O texto inicial previa Brigada de Mobilização Nacional. Foi o relator que propôs renomear o grupo para Mobilização Nacional de Resposta Integrada em Desastres. Segundo o delegado Bruno Lima, a alteração visa adequar a iniciativa à realidade federativa e ao Sistema Nacional de Proteção e Defesa Civil. O projeto ainda passará pela análise de 4 comissões da Câmara. Se aprovado, terá de passar também pelo Senado antes de virar lei. Da Rádio Câmara de Brasília, Maria Neves.
10: Meio Ambiente.
11: Comissão aprova a proposta que prioriza municípios atingidos por desastre climático em emendas de bancadas. Vamos saber mais sobre a matéria com a repórter Júlia Lopes.
16: A Comissão de Integração Nacional e Desenvolvimento Regional da Câmara dos Deputados aprovou o projeto de lei complementar que determina prioridade nas emendas de bancada estadual ao orçamento federal para os municípios atingidos por calamidades climáticas reconhecidas pela Defesa Civil Estadual nos últimos 5 anos. As emendas de bancada são destinadas a projetos estruturantes nos estados e no Distrito Federal. Pelo texto aprovado, os recursos poderão ser direcionados a obras de infraestrutura mais resilientes, com uso de tecnologias inovadoras, sistemas eficientes de drenagem, materiais mais duráveis e soluções de energia limpa, reduzindo os impactos de eventos climáticos extremos. O relator do projeto, o deputado Gabriel Nunes, do PSD da Bahia, destacou a importância da correta distribuição desses recursos para fortalecer os municípios mais vulneráveis.
17: Os municípios afetados com problemas climáticos têm diversos problemas para enfrentar. E, naturalmente, a celeridade dos recursos faz com que os prefeitos possam planejar, né, a reconstrução do seu município, possa fazer com que os recursos cheguem na ponta.
16: A proposta também ressalta que infraestruturas adaptadas às novas realidades climáticas ajudam a proteger vidas e patrimônios, além de atrair investimentos, gerar empregos e fortalecer o desenvolvimento local. Em janeiro deste ano, o Ministério da Integração e do Desenvolvimento Regional reconheceu a situação de emergência em 137 cidades afetadas por desastres, como estiagem, seca, vendavais, granizo, inundações e incêndios florestais. O Ministério lembra que municípios com reconhecimento federal de emergência ou calamidade pública podem solicitar recursos para ações de defesa civil por meio do Sistema Integrado de Informações sobre Desastres. A proposta altera a Lei Complementar 210 de 2024, que trata da apresentação e execução das emendas ao orçamento, e agora segue para análise na Comissão de Finanças e Tributação. Da Rádio Câmara de Brasília, Júlia Lopes.
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10: Ciência e tecnologia.
13: Helder Salomão, do PT do Espírito Santo, manifesta apoio ao projeto que proíbe as apostas esportivas online, conhecidas como bets. O parlamentar alega que esse tipo de jogo provoca endividamento, dependência psicológica e problemas de saúde mental.
11: Na avaliação de Helder Salomão, a regulamentação das plataformas digitais é um passo importante para combater práticas que prejudicam as famílias brasileiras. Para ele, a regulação das redes sociais não restringe a liberdade de expressão, mas coíbe o cometimento de crimes digitais.
13: Sargento Faur, do PL do Paraná, também critica as apostas online e ressalta que votou contra a proposta que regulamentou o setor. Segundo o parlamentar, as bets provocam o endividamento e prejuízos financeiros para muitas famílias brasileiras.
11: Sargento Faur alerta ainda para os riscos do jogo compulsivo. O deputado orienta pessoas com sinais de dependência a buscar ajuda profissional.
10: Educação.
13: Ranieri Paulino, do Republicanos, defende a criação da Universidade Federal do Brejo, com sede em Guarabira, na Paraíba. Segundo ele, a instituição atenderia uma demanda histórica da região e pode ampliar o acesso ao ensino superior público, além de impulsionar o desenvolvimento local.
11: Ranieri Paulino propõe ainda que o Hospital Regional Antônio Paulino Filho funcione como hospital-escola. Ele argumenta que a iniciativa contribui para qualificar o atendimento no SUS e ampliar a oferta de médicos e enfermeiros no interior da Paraíba.
10: Habitação.
13: Comissão da Câmara aprova a proposta que prioriza a adaptação de moradias para pessoas com deficiência em programas habitacionais. A repórter Sofia Peçanha tem mais informações sobre a iniciativa.
22: A Comissão de Defesa dos Direitos das Pessoas com Deficiência aprovou o projeto que sugere moradias extras para pessoas com deficiência em caso de alta demanda em programas habitacionais. A proposta altera o Estatuto da Pessoa com Deficiência, que anteriormente priorizava a pessoa com deficiência ou seu responsável na aquisição de imóvel para moradia própria, sendo reservados no mínimo 3% das unidades habitacionais. O autor do projeto, o deputado Fausto Júnior, do União do Amazonas, entende que não se trata apenas do direito à moradia, mas sim do direito à moradia digna, ou seja, um lar que seja seguro, saudável, habitável e acessível em todos os aspectos. O projeto sugere que a alteração não modifica o percentual mínimo de 3% estabelecido por lei, já que cada programa habitacional apresenta demandas específicas. O texto alerta que o aumento desse percentual poderia gerar custos desnecessários aos entes federativos, sem garantir que todas as necessidades fossem efetivamente atendidas. Dessa forma, a medida propõe que, caso haja demanda superior ao mínimo estabelecido, o responsável pelo programa habitacional promova as adaptações necessárias em unidades já construídas ou em construção. garantindo assim que todas as pessoas com deficiência interessadas sejam atendidas. O deputado Duarte Júnior, do Maranhão, relator na comissão, reforçou que em relação a edificações multifamiliares, o estatuto já prevê que a pessoa com deficiência e seu responsável tenham acessibilidade garantida nas áreas de uso comum e nas unidades habitacionais.
0: Garantir que essas construções sejam acessíveis. Mais recentemente, a gente aprovou algumas alterações no programa Minha Casa Minha Vida e um ponto que foi inserido foi exatamente esse, para que tivesse a certeza inequívoca de que essas construções fossem acessíveis e as pessoas com deficiência, no caso das moradias verticais, nos prédios, pudessem ter ali os primeiros andares, os térreos, priorização das pessoas com deficiência.
22: O direito à moradia é um direito social assegurado pela Constituição Federal e pela Declaração Universal dos Direitos Humanos da ONU, que abrange diversos fatores, como habitabilidade, acessibilidade, localização adequada, infraestrutura, dentre outros. Agora, o projeto que sugere moradias extras para pessoas com deficiência em caso de alta demanda em programas habitacionais segue para a Comissão de Constituição e Justiça. Da Rádio Câmara de Brasília, Sofia Peçanha.
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10: Votação.
11: Fernanda Melchiona, do PSOL do Rio Grande do Sul, critica parte da oposição por obstruir a votação do projeto que tipifica o crime de misoginia. A deputada considera que a medida é um instrumento de combate à violência e ao discurso de ódio contra as mulheres.
13: Fernanda Melchiona também cobra o avanço de outras pautas em tramitação no Congresso, como a instalação da CPMI sobre o Banco Master e a votação do projeto que prevê a redução da escala de trabalho. Para ela, essas propostas respondem a demandas relevantes da sociedade.
11: Ismael, do PL de Santa Catarina, manifesta preocupação com a proposta que cria o crime de misoginia. Na avaliação do deputado, a redação da proposta pode gerar interpretações amplas e afetar direitos como a liberdade de expressão religiosa, de consciência e de ensino.
13: Ismael defende então o fortalecimento das políticas de prevenção e enfrentamento à violência contra as mulheres, com ampliação da rede de acolhimento, capacitação de agentes públicos, produção de dados, apoio às vítimas e campanhas de conscientização.
11: Carla Dixon, do PL do Rio Grande do Norte, defende projeto que cria o auxílio financeiro mensal para mães atípicas. Na explicação da deputada, a medida oferece apoio financeiro às mães que deixam o trabalho para cuidar de filhos que exigem acompanhamento permanente.
13: Carla Dixon acrescenta que o benefício seria concedido independentemente do benefício de prestação continuada, o BPC. Para ela, a medida reconhece as dificuldades enfrentadas pelas famílias atípicas e amplia a rede de proteção a essas mães.
10: Transportes.
11: Carros com mais de 5 anos de fabricação poderão ser obrigados a passar por vistoria periódica. O repórter José Carlos Oliveira tem detalhes da proposta.
5: A Câmara dos Deputados analisa o projeto de lei que estabelece a vistoria veicular periódica para carros com mais de 5 anos de fabricação. Atualmente, essa vistoria é exigida apenas em ocasiões específicas, como durante a venda do veículo. A proposta consolida no Código de Trânsito Brasileiro várias regras que hoje estão dispersas em resoluções do CONTRAN, o Conselho Nacional de Trânsito. A vistoria passaria a integrar a verificação de itens de segurança com o controle de emissão de poluentes e ruídos. Também seria exigida em casos de recuperação de veículo roubado e suspeita de clonagem. A condução de veículos sem vistoria obrigatória ou com laudo de reprovação se tornaria infração grave na carteira de habilitação, com multa de R$ 195 e retenção do carro até a regularização. A proposta é do deputado Fausto Pinato, que rebate algumas críticas que o texto recebeu nas redes sociais.
23: Quando eu propus esse projeto, a intenção nunca foi onerar o cidadão mais pobre ou mais simples. O problema é que eu mexi numa ferida sem querer, né? Ter um comércio de autopeça de carros mais velhos nisso e mexeu com pessoas realmente que está ligada ao crime organizado, principalmente na questão de autopeça e roubo de veículos. Então eu queria dizer ao cidadão, aquele cidadão mais pobre não onera nada.
5: A proposta de vistoria periódica para veículos com mais de 5 anos de fabricação foi aprovada na Comissão de Viação e Transporte, com ajustes feitos pelo relator deputado Cezinha de Madureira, do PSD de São Paulo. O texto está em análise agora na Comissão de Constituição e Justiça. Da Rádio Câmara de Brasília, José Carlos Oliveira.
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10: Justiça.
13: O projeto de Paulo Soares, do Podemos de São Paulo, endurece o combate à corrupção sistêmica. A proposta, segundo ele, prevê a responsabilização de agentes públicos e de pessoas envolvidas em esquemas de corrupção, com penas que podem chegar a 20 anos de prisão.
11: O parlamentar afirma que a iniciativa fortalece os mecanismos de transparência e fiscalização no poder público. Paulo Soares também defende a apuração de denúncias de corrupção e diz que pretende atuar no Congresso em defesa do combate aos desvios de recursos públicos.
13: Chico Alencar, do pessoal do Rio de Janeiro, sugere o endurecimento das regras sobre a guarda de dinheiro em espécie por agentes públicos. O deputado sustenta que valores elevados encontrados em operações policiais levantam suspeitas sobre a origem dos recursos.
11: Para Chico Alencar, a manutenção de grandes quantias de dinheiro em espécie, principalmente em períodos eleitorais, compromete a transparência da administração pública. Ele considera que a medida fortalece o combate à corrupção e aumenta a transparência na atuação de agentes públicos.
13: Otônio de Paula, do PSD do Rio de Janeiro, defende as investigações sobre supostos recursos do Banco Master destinados ao financiamento de um filme sobre Jair Bolsonaro. Ele diz que é necessário esclarecer a origem, a destinação e a aplicação dos valores envolvidos.
11: Otônio de Paula reforça que as investigações devem alcançar todos os agentes políticos, independentemente de posicionamento ideológico. Ele também manifesta confiança na condução do caso pelo ministro André Mendonça e defende a transparência na apuração dos fatos.
10: Segurança Pública.
13: Messias Donato, do União do Espírito Santo, defende o enquadramento das facções criminosas, como o PCC e o Comando Vermelho, como organizações terroristas, frente à decisão do governo estadunidense de sancionar cidadãos e empresas brasileiras ligadas a esses grupos.
11: Na opinião de Messias Donato, a medida é urgente para sufocar os negócios ilícitos dessas organizações no país. O congressista critica ainda a relutância do governo brasileiro em classificar como terrorismo as táticas de pânico e de submissão que esses grupos impõem à sociedade.
13: Termina agora o Jornal Câmara dos Deputados, produzido pela Rádio Câmara, com trabalhos técnicos de Everson Urani e apresentação de Val Monteiro e Márcio Aquilissardi. Uma boa noite para você.
11: Você fica com as notícias do Tribunal de Contas da União. Boa noite.
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0: Meia-noite, 23 minutos pelo horário de Brasília. Bom dia para você que está na Band News FM nessa madrugada de terça, 7 de julho de 2026. Eu, Stephanie Toso, tô por aqui, sigo até às 7 horas da manhã atualizando os principais destaques do Brasil e do mundo na nossa programação. Na sequência vem aí a reprodução do Jornal da Noite. Eu volto durante os intervalos, atualizando os principais destaques do dia.
3: A sobretaxa a produtos brasileiros pelos Estados Unidos concentrou as atenções dos pré-candidatos à presidência da República. Vamos ver como foi o dia deles.
4: Lula e Flávio Bolsonaro dedicaram um dia ao mesmo assunto, o tarifaço de até 37,5% anunciado pelo governo americano, que pode afetar diretamente mais de 4 mil produtos brasileiros. O pré-candidato do PL viajou a Washington e participa amanhã de audiência pública convocada por autoridades americanas para discutir o assunto. O senador terá 5 minutos para falar, o mesmo que outros participantes da reunião. De olho na repercussão eleitoral, Flávio vai dizer que a sobretaxa é injusta, além de defender o PIX. Donald Trump decide a partir de 15 de julho se aplica ou não o aumento nos impostos. Em carta ao governo americano na semana passada, o pré-candidato defendeu a suspensão da possível aplicação do tarifaço até as eleições. Diante da repercussão, o senador não citou mais prazos.
5: Eu vejo notícias dizendo que eu posso atrapalhar. Tá de brincadeira. O Lula já atrapalhou. E vai ser difícil reverter o estrago que ele causou.
4: Aqui em Brasília, Lula conversou com o ministro da Fazenda e recebeu informações sobre as negociações com os Estados Unidos. O Brasil enviou observadores à reunião, mas não vai participar. A avaliação é que as conversas diretas entre os dois governos são mais efetivas do que as discussões na representação de comércio dos Estados Unidos, abertas para ouvir a sociedade civil. É esperado uma nova reunião nesta semana, quando o governo brasileiro vai reforçar a defesa que a taxação vai prejudicar a produção, os consumidores e aumentar os custos nos dois países. O pré-candidato do PT à reeleição está montando a equipe da pré-campanha. Para evitar questionamentos na justiça eleitoral, o grupo deve ser separado da estrutura de governo. Ronaldo Caiado, pré-candidato do PSD, participou em São Paulo de um encontro com líderes evangélicos. Romeu Zema, do Novo, deu entrevistas. Renan Santos, pré-candidato do Missão, não teve agenda pública.
3: Ministros do Supremo ameaçam afastar os presidentes de 7 tribunais estaduais que autorizaram pagamentos de salários bem acima do teto para juízes e desembargadores.
2: Os tribunais têm até quarta-feira para responder. Com o objetivo de limitar o valor pago em penduricalhos, o STF definiu em março que os contracheques dos magistrados podem, no máximo, superar em 70% o teto do funcionalismo, o que significa cerca de R$ 79 mil. O problema é que essa regra simplesmente não foi cumprida por alguns tribunais de justiça dos estados e do Distrito Federal. Em maio, por exemplo, alguns magistrados superaram e muito o limite definido pelo Supremo. No caso do TJ do Distrito Federal, por exemplo, a juíza Maria Isabel de Lourdes Silva recebeu de verbas eventuais R$ 448 mil. Com o salário, o total pago a ela no mês chegou a R$ 495 mil. No Pará, o Tribunal de Justiça pagou ao juiz Raimundo Moisés Alves Flecha, só em direitos eventuais, mais de R$ 1 milhão. O valor líquido bateu em R$ 1 milhão e R$ 45 mil. Nos dois casos, o valor adicional que aparece nos contracheques são referentes a indenizações por férias, e os dois juízes são aposentados. No caso de Raimundo, ele foi aposentado compulsoriamente, acusado de venda de sentenças no TRE. A divulgação desses dados levou os ministros do Supremo, Alexandre de Moraes, Flávio Dino, Cristiano Zanin e Gilmar Mendes, a pedirem esclarecimentos aos presidentes de 7 tribunais: Goiás, Distrito Federal, Maranhão, Paraná, Rio de Janeiro, Rio Grande do Norte e Rondônia. O prazo é de 48 horas, sob pena de afastamento dos presidentes dos tribunais dos cargos. Eles também poderão responder nas esferas civil, criminal e disciplinar. Questionado, o Tribunal do Distrito Federal disse que o pagamento de maio abrange parcelas decorrentes da aposentadoria da juíza. Já o Tribunal de Justiça do Pará respondeu que o valor pago ao juiz aposentado não é salário, mas a quitação legal de direitos acumulados na carreira, como férias não tiradas.
3: A movimentação eleitoral dos candidatos em busca de melhora nas pesquisas. Veja no comentário de Fernando Mitri.
6: Novas pesquisas, algumas já em campo, chegam esta semana, ainda podendo captar efeitos da investigação do caso Master, envolvendo Jacques Wagner, que teve a solidariedade de Lula, e da crise nas relações de Michel e Flávio Bolsonaro, que tenta superar isso. As últimas pesquisas mostraram uma perda de Flávio entre evangélicos e mulheres. No Planalto, estão contando com novo prejuízo do adversário, por sua atitude pedindo adiamento das tarifas americanas até depois da eleição. Flávio não tem mais falado nisso. Lula aumentou sua vantagem sobre ele, sobre Flávio, nas últimas pesquisas, mas sem contar com os votos perdidos pelo adversário. Esses votos ficaram ali na direita mesmo, com outros candidatos, ou viraram indecisos ou brancos. Vamos aguardar as próximas pesquisas. Quem viu o Canal Livre dessa semana entendeu que a decisão desta eleição depende de um número cada vez menor de eleitores que saem da área dos chamados independentes. Felipe.
3: Obrigado, Mitri. O Mitri falou, o Canal Livre desse domingo debateu o cenário eleitoral e os possíveis temas das campanhas para a presidência da República, como endividamento das famílias, taxa de juros e o ajuste fiscal.
7: É muito difícil para os candidatos abordarem esse assunto, porque o primeiro que falar em ajuste fiscal, o que que o Lula deve falar? Está vendo? Ele vai cortar os benefícios, certo? Ele perde voto. Certo? Ele precisa entrar no eleitorado do Lula. Como é que ele entra no eleitorado do Lula dizendo que ele vai cortar? Certo? Então é muito difícil. Então, ao meu ver, infelizmente, vai passar o largo. Tanto que você não tem visto os principais candidatos falando nesse assunto.
8: Por exemplo, o excesso de ministérios, tem que cortar o número de pastas, cortar a gastança, encolher o Estado, ainda que não seja cortando benefício social.
7: Assim, esses cortes eu acredito que eles vão falar.
9: O tema fiscal, que é um tema real da economia, não é debatido em nenhuma eleição. A gente viu a eleição americana do Donald Trump com o Joe Biden. Os Estados Unidos têm uma questão séria de déficit hoje, não foi pautado isso na eleição americana. A gente só vai entrar num debate nacional sobre política fiscal o dia que o país quebrar, que é o que tem acontecido no mundo. Então, assim, a expectativa que eu tenho de debate de política fiscal é zero.
6: A taxa de juros, isso é um tema que pode ser fortalecido.
10: Com tantos endividados, né? Assim, né?
6: Exatamente, porque está no dia a dia da vida da população. Então, esse é um tema.
7: Quando a gente faz as nossas pesquisas e a gente pergunta para a população o que, que é entender da economia, por que, que não está tão bom quanto ela esperava, são duas coisas muito claras para a gente, em duas palavras: é supermercado e consumo. Elas estão endividadas, não conseguem comprar mais, e o supermercado, quando vão, saem de lá revoltados.
6: E o juro está aí.
7: E o juro está aí. Não consegue mais
6: então,
7: financiar, comprar parcelado. Exatamente. Mas isso, Mitre, é um assunto que eu não tenho dúvida que vai entrar, mas não como corte de gasto do governo.
3: A íntegra do Canal Livre está nas nossas redes sociais, arroba @bandjornalismo. Uma comitiva de empresários brasileiros tenta em Washington convencer o governo americano a desistir de aplicar o tarifaço contra nossas exportações. Vamos voltar a Brasília, a Agatha Gonzaga tem mais informações.
11: Felipe, o setor produtivo, um dos mais interessados, quer mostrar na audiência pública iniciada nesta segunda-feira que o tarifaço de 37,5% pode ser prejudicial até para os consumidores americanos. Nos painéis de discussão na representação comercial dos Estados Unidos, os setores afirmaram que a sobretaxa vai encarecer alimentos, suplementos alimentares, remédios, além de insumos agrícolas, com impacto direto sobre a população americana, sobre a inflação e as cadeias produtivas do país, já que os Estados Unidos não têm capacidade de atender a própria demanda. Já foi encaminhada uma lista com pedidos de exceção, que inclui café, mel, pescados, autopeças e móveis. Segundo a estimativa da Confederação Nacional da Indústria, se o aumento da tarifa entrar em vigor, mais de um terço das exportações brasileiras para os Estados Unidos serão afetadas. Volto com você.
3: Veja a seguir no Jornal da Noite. Espanha vence clássico contra Portugal na despedida de Cristiano Ronaldo das Copas. O adversário dos espanhóis será a Bélgica, que passou pelos Estados Unidos. Ao vivo aqui no estúdio, Fernandinho Fernandes conta a repercussão da eliminação do Brasil, enquanto comércio, bares e restaurantes calculam os prejuízos. Em instantes, aqui no Jornal da Noite.
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0: Meia-noite, 35 minutos pelo horário de Brasília. Sigo por aqui, girando o noticiário da Band News FM durante os intervalos do Jornal da Noite. O Centro de Investigação e Prevenção de Acidentes Aeronáuticos classifica como um incidente a identificação de uma suposta peça de drone em um avião no Rio de Janeiro. O órgão descartou a abertura de uma investigação formal sobre a ocorrência. Quem traz as atualizações desse caso é a repórter Maria Eduarda Vieira.
1: O Centro de Investigação e Prevenção de Acidentes Aeronáuticos classifica como incidente aeronáutico o episódio em que um fragmento compatível com peça de drone foi identificado em uma aeronave da Aerolíneas Argentinas no Rio de Janeiro. Em nota, o CENIPA disse que não foi necessário abrir investigação sobre a ocorrência. O objeto foi encontrado pela equipe de manutenção da companhia aérea após pouso no Aeroporto Internacional Tom Jobim, na Zona Norte. O caso ocorreu no início de junho. Não foi possível determinar em que momento do voo ocorreu o possível impacto. Além disso, de acordo com o Rio Galeão, não havia nenhuma operação autorizada com drones na área do aeroporto.
0: Nos outros destaques, o fenômeno El Niño prejudica a pesca na região norte. Lívia Maciel.
2: O governo federal estuda conceder um auxílio emergencial de R$3.000 para pescadores artesanais prejudicados pelos impactos do El Niño na região norte. A proposta prevê o pagamento equivalente a 2 salários mínimos e deve beneficiar mais de 600 mil trabalhadores, segundo o Ministério da Pesca. A medida foi calculada com base nos efeitos da seca extrema registrada em 2024, que comprometeu a atividade pesqueira e a renda de milhares de famílias. O benefício ainda depende da publicação de uma medida provisória para entrar em vigor.
0: No destaque do esporte, a Espanha vence Portugal por 1 a 0 com um gol de Mikel Merino nos acréscimos do segundo tempo e garante vaga nas quartas de final da Copa do Mundo. O meia saiu do banco de reservas e precisou de apenas 6 minutos em campo para decidir o clássico ibérico. Com resultado, a atual campeã europeia segue sem sofrer gols no Mundial e agora vai enfrentar a Bélgica, que despachou os Estados Unidos.
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4: Combater fraudes e proteger os recursos públicos. Foi com esse objetivo que Belo Horizonte venceu, em 2025, o pilar governança, eficiência fiscal e transparência do Prêmio Band Cidades Excelentes. Ao lado da implantação do E-Social, o projeto modernizou a gestão municipal.
5: Nós percebemos que carecia de uma estrutura, de um núcleo que pudesse fazer um combate a fraudes, um controle de pagamentos para que nós pudéssemos, de fato, direcionar o pagamento a quem tem direito.
4: Desde 2021, Belo Horizonte é o município que mais inscreveu projetos no prêmio. As iniciativas são avaliadas junto com os indicadores do IGMA, índice que mede a qualidade da gestão dos municípios brasileiros.
6: É importante que os municípios enviem seus projetos para o Prêmio Band, porque é um momento que eles têm de apresentar as suas boas práticas, tudo aquilo que foi feito ao longo da sua gestão ali, que gerou impacto na vida das pessoas.
4: Todas as cidades participam automaticamente do prêmio Band Cidades Excelentes. As iniciativas inscritas somam pontos ao IGMA. As prefeituras têm até o dia 31 de julho para enviar as ações bem-sucedidas que fizeram a diferença na vida da população. Mais de 2.600 projetos de impacto positivo já foram inscritos desde a criação do prêmio. A etapa estadual será em novembro e a nacional em dezembro. Na Prefeitura de Belo Horizonte, a expectativa é ampliar o número de projetos inscritos.
7: Esse ano a gente fez já a reunião com os órgãos e entidades para fazer essa mobilização, para que a gente envie o maior número de trabalhos para a premiação esse ano. E ao longo deste próximo mês de julho a gente faz todo esse acompanhamento.
3: Mistura de frustração e revolta. Foi assim que o torcedor reagiu à sexta eliminação seguida da seleção em Copas do Mundo. Enquanto alguns tentam curar a ressaca, outros já escolheram outra seleção para torcer.
8: Minutos de jogo que transformaram o nosso humor, que acabaram com a nossa festa.
9: brasileiro até tentou se apegar à fé, mas pela sexta vez seguida, terminou a Copa assim, com o sorriso amarelo da derrota. No Brasil ou em Bangladesh, o torcedor busca um vilão.
10: Perdeu dois gols, um pênalti com o Bruno Guimarães e um gol quase feito com o Endrick.
11: O Ancelotti, ele tem um esquema tático defensivo.
12: A culpa é do treinador. Ele deveria ter colocado o Neymar no time titular. O Neymar jamais teria perdido o pênalti.
13: Eu acho que o trabalho foi bom.
9: Um país que acordou de ressaca.
14: Chateada.
9: Aqui nesta empresa, as bandeirinhas começaram a ser retiradas, a decoração vai desaparecendo e o que restou foi a decepção.
14: Perder faz parte, mas aquilo ali foi uma vergonha.
15: Menosprezou, né? Entrou meio de salto alto.
14: Foi um banho de água fria pra todo mundo. Pô, perder um pênalti, o cara treina semana inteira e perde um pênalti, não dá.
9: Nós estivemos por aqui há um mês e o clima, claro, era bem diferente. Os funcionários davam palpites confiantes.
16: 2-1 pro Brasil.
17: O que importa é dinheiro no bolso.
9: Agora o desânimo bateu de vez. Tem gente que já escolheu uma nova seleção para torcer.
18: Eu vou torcer pela Colômbia.
19: Se ficar Argentina e França, eu vou torcer pra Argentina, porque francês não dá.
14: Não ganhando a Argentina, o resto é lucro.
9: Nas ruas, o que se vê é uma mistura de frustração e revolta. O torcedor ainda tenta digerir o que aconteceu em campo.
20: É uma geração perdedora, querendo ou não.
9: O fracasso também abre espaço para uma outra discussão. Quem tem condições de seguir na seleção?
21: Eu acho que é Endrick, dá pra deixar, acho que promete muito ainda, mas muita coisa tem que mudar aí.
22: Mudar tudo, até o técnico, tudo, jogador, todos.
9: Uma nova seleção para renovar também o nosso humor. Em 2026 até tentamos esboçar um sorriso, mas foi o gigante norueguês que riu por último, e muito melhor.
21: Decepção demais, cara. Você é louco, esperava muito mais, principalmente do Vini.
20: Só decepção pura.
23: Fernandinho, tinha um cara pra marcar. Aí o cara cabeceia sozinho na área, domina, ajeita e bate de fora da área. Não dá.
24: Ele tava marcado, tá. Sozinho ele não tá.
23: Não, sozinho. O segundo gol ele tava sozinho. Ele domina, ajeita e bate. O Danilo tá lá atrás, a bola passa no meio das pernas do Danilo ainda.
24: É, sabe o que me assusta, cara? Eu vi na matéria do Hidalgo agora, muito legal por sinal, retirar as bandeiras. A gente não respeita, a gente não valoriza o que é nosso, as nossas cores e tudo mais. Enfim, nós perdemos para a nossa incompetência.
23: Olha o nosso debate ali.
24: Nós perdemos para a nossa incompetência. A incapacidade, perdemos para a nossa incapacidade de resolver o jogo quando ele estava na mão. Mas a coisa, não queria um Ancelotti, não queria o melhor técnico do mundo? Veio. Não resolveu. Os melhores jogadores estavam aí? 2 ou 3, talvez não. Existe um vilão nessa seleção? Vilão para nós foi a bola. A gente perdeu para a bola.
23: É, eu acho que a bagunça do futebol brasileiro.
24: Ah, isso bagunça. É uma discussão para 60 edições do nosso querido Jornal da Noite.
23: Porque é o seguinte, né? Não tem como fazer um ciclo com 5 técnicos, né? Não tem como fazer.
24: Isso é um problema sério, mas não queriam o Ancelotti. Agora já querem que saia o homem. Estou vendo muita gente rasgando o Ancelotti. Ele errou, como jogadores erraram. Mas, cara, nós vamos continuar errando em cima disso que você falou? Mais um treinador?
23: Não, acho que não. Acho que não é o caso de trocar ele, não.
24: Não,
23: acho
24: mas que... é na, não, tem, na tem, rua e muita,
23: tem muita gente
24: da mídia. Mas
23: essa é a solução dos clubes brasileiros. Aí a gente transporta para a seleção, troca o técnico.
24: Eu vou mais longe, é o país.
23: É.
24: Desorganizado, desgovernado, com problemas de administração. Isso já vem de 40, 50 anos atrás. E a seleção brasileira vai para 28 sem ganhar. Está quase ali.
23: Bom, o Haaland provou que é o cara, então agora tem que ficar de olho nele para ver o que vai acontecer com essa Noruega aí. Vai longe na Copa ainda?
24: Esse cara é imparável, né?
23: É.
24: É difícil, muito difícil marcar esse cara. Mesmo os grandalhões ingleses, não sei se vão conseguir, mesmo no campeonato inglês, segurá-lo. Ele é imparável, é um grande atacante, não tem o que falar. Ele é mortal. Ele pega, ele chuta do jeito que dá. Acho que essa é uma grande virtude dele. Do jeito que pode, do jeito que dá, ele manda pro gol.
23: E ele é... Eu ia dizer um jogador aqui brasileiro. Ele é aquele cara que errar gol, ele não erra. Gol feio
24: é não fazer gol. Dizia Dada Maradona.
23: Exato.
24: Feio é não fazer
23: gol. Feio é não fazer gol. E ele não tem essa. Ele faz gol bonito, faz gol feio, ele bota pra dentro.
24: Gol antes do jogo com o Brasil, que ele foi dominar a bola bateu e foi pra dentro.
23: Exatamente.
24: Tava sozinho.
23: Bom, no clássico ibérico, deu Espanha de novo.
24: 1-0 para Portugal, jogo complicado, uma parte do jogo era de Portugal, outra parte do jogo da Espanha, e no finalzinho do jogo sai esse gol que eliminou Portugal do Cristiano Ronaldo.
23: A gente está vendo só o final do lance, o tapa que o Fernando Torres deu para deixar na cara.
24: Um golaço
23: demais.
24: E a finalização, e teve várias chances, né? A gente viu da Espanha, Portugal também, enfim.
23: Essa pedalada do Cristiano foi bonita. O Cristiano Ronaldo joga daqui a 4 anos a Copa em Portugal?
24: Acho que saúde ele vai ter.
23: Ele mesmo
24: disse numa entrevista coletiva que torcem há mais de 20 anos para ele parar, que ele não devia estar aqui. Eu acho que ele vai fazer um esforço para estar lá na Copa. Se ele vai poder jogar, ter condições de jogar, fisicamente acho que tem. Agora precisa ver como é que ele vai estar de cabeça.
23: 45 anos vai estar lá em 2020.
24: Vai ser um recorde.
23: A Bélgica, com um time todo jovem.
24: Modificado, né? Também, né? Deixou as estrelas no banco.
23: Todo jovem.
24: Caco, que entrou depois. Mas, enfim, deu um sacode nos Estados Unidos, que tá abalado demais com essa história do Balogun jogar, que o Trump ligou pra FIFA, voltou o cartão, aquela situação do nosso árbitro, Klaus, que tava com razão. Enfim, Estados Unidos despachado da Copa. O único país sede que ficou no Mundial é o Canadá. Era o mais improvável, é o único que ficou. Estados Unidos e México foram eliminados.
23: Bom, e o que vem por aí agora? O que tu acha de Argentina e Colômbia, que são os sul-americanos?
24: Cara, eu me lembro de uma vitória da Colômbia para cima da Argentina com o Rincón, que foi um sacode, se não me engano, 4-0. Colômbia tá jogando muita bola, a Argentina não jogou bola contra Cabo Verde, é possível da Colômbia.
23: Vamos lá, até daqui a pouco.
24: Tudo isso e muito mais, já, espero todos vocês no Esporte Total.
23: Derrota no campo e também no bolso. Após a eliminação, os comerciantes já começam a mudar as vitrines e cardápios e calculam os prejuízos.
0: Bandeira do Brasil, peruca verde e amarela, vai tudo pra caixa. É hora de dobrar as camisas da seleção e devolver pro estoque.
1: Quantas camisas do Brasil você já dobrou hoje?
2: Hoje? Sei lá, umas 300.
0: Aqui no Saara, região de comércio popular, no Rio de Janeiro, são poucos os lojistas que ainda mantêm os produtos em verde e amarelo na vitrine. E a procura é bem pequena, quase ninguém interessado. A esperança é desovar todo esse estoque com os turistas, que independente da seleção, querem levar para casa uma lembrancinha do nosso país.
2: Eu moro na Costa Rica.
0: Então, veio pra cá pra comprar verde e amarelo, independente da seleção brasileira.
2: Não importa.
0: Não importa.
2: Eu suporto.
0: Nessa loja de roupa, a campanha do Brasil estava ajudando no caixa. A Copa foi responsável por aumentar as vendas.
2: Faz diferença. De 30%, agora a gente vai ter 1%, 0,5% de vendas.
0: Cada jogo da seleção movimenta cerca de 30 milhões de reais na economia da cidade. Com a eliminação precoce do Brasil, o prejuízo estimado para o comércio carioca passa dos 90 milhões.
16: De uma forma geral, a economia perde, porque se o Brasil tivesse continuado na disputa, mais dinheiro circularia, mais vendas no supermercado, bebidas, petiscos, vestuário, toda essa questão.
0: Não está com nada essa história de que a camisa vai voltar para o armário?
2: De jeito nenhum. Ainda vou bater ela bastante.
0: É?
2: Ah, bastante.
0: E qual ocasião agora que vai usar essa camisa?
2: Vou usar na academia e vou usar até dia 7 de setembro.
0: Até o dia 7, então.
2: Até dia 7.
0: Orgulho de ser brasileiro.
2: Exatamente.
23: Bacana. Veja a seguir no Jornal da Noite. Mercado de chocolate cresce e abre novas vagas de trabalho no Brasil. Espalhadas pela cidade, esculturas homenageiam Maurício de Souza, criador da Turma da Mônica. Em instantes.
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26: Good
3: Good morning, good morning. É assim que eu começo o Band News Station, jornal que eu, Eduardo Barão, apresento direto aqui de Nova York, junto do meu parceiro Renan Suquevicius, ao vivo do Brasil. 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

0: Aparecida de Goiânia, São Paulo, Ribeirão Preto, Porto Alegre e Canoas. Segundo a Polícia Federal, informações da Secretaria de Prêmios e Apostas, ligado ao Ministério da Fazenda, apontam que 87 empresas teriam sido utilizadas para movimentar esses recursos de bets irregulares, dando uma aparência de legalidade das operações.
1: A polícia inglesa divulga novas imagens da psicóloga cearense que está desaparecida há 4 meses na Inglaterra. O vídeo mostra o trajeto da jovem na região portuária antes de sumir. As atualizações de Fortaleza com a Melina Mello.
2: A polícia do condado de Essex divulgou novas imagens da psicóloga cearense Vitória Figueiredo Barreto, de 30 anos, desaparecida há 4 meses na Inglaterra. As imagens foram captadas por câmeras de vídeo monitoramento entre os dias 3 e 4 de março em Bradley Sea, onde Vitória foi vista pela última vez, possivelmente entrando em um barco a remo à 00h36. A família de Vitória iniciou uma campanha para arrecadar recursos e manter as buscas no Reino Unido.
1: O Fluminense oficializa a transferência do volante uruguaio Facundo Bernal para o Real Betis da Espanha. Destaque da Maria Clara Vinhais.
3: O Fluminense oficializa a saída do volante Facundo Bernal para o Real Betis da Espanha. Em uma publicação nas redes sociais nesta segunda-feira, o clube agradeceu ao jogador pela passagem nas Laranjeiras. Contratado em agosto de 2024 junto ao Defensor do Uruguai, Bernal chegou como uma promessa ao clube tricolor e rapidamente ganhou espaço no elenco. Ao todo, disputou 83 partidas com a camisa do time e foi convocado uma vez para a seleção uruguaia. Agora, o volante segue para o futebol espanhol para reforçar o Real Betis. O Fluminense não divulgou detalhes financeiros da negociação na publicação de despedida.
4: Doce e lucrativo, o setor de chocolates continua crescendo e movimentando a economia brasileira.
5: Presente em 93% dos lares brasileiros, o chocolate faz parte do consumo diário de muitas famílias.
6: Sempre depois do almoço, sempre depois de um salgado, vem o docinho. Daí o chocolate está sempre presente.
5: No ano passado, o Brasil produziu 814 mil toneladas de chocolate. Atualmente, as fábricas empregam cerca de 27 mil pessoas, sem contar os pequenos comércios e o período de Páscoa, quando a produção e as contratações de funcionários temporários disparam. A Adriana começou a trabalhar numa confeitaria artesanal há 20 dias.
7: A gente tem que ter se cuidar, né, para não ficar, experimenta aqui, experimenta ali, né? Mas é muito bom, muito gostoso trabalhar aqui.
5: E cada vez mais pessoas vêm apostando no chocolate como um grande negócio. Foi o caso da Juliana. Ela começou produzindo dentro de casa para complementar a renda e hoje ela tem uma loja própria de chocolates artesanais.
7: Quando eu comecei, foi na cozinha da minha casa, não tinha nenhuma pretensão de empreender, de ter um negócio, empregar pessoas hoje. E, de fato, eu comecei fazendo meu primeiro produto, que foi o cupcake, depois entrei para os brigadeiros, chocolates. Os meus colegas gostaram, as coisas foram tomando proporções maiores. Comecei a vender na empresa primeiramente, depois participar de eventos. E hoje estamos aí, né? Com loja, colaborador.
5: Cada brasileiro consome por ano cerca de 4 quilos de chocolate. Ainda é bem menos do que alguns países europeus. Na Suíça, por exemplo, o consumo por pessoa é de quase 12 quilos por ano, o triplo do Brasil.
4: Artistas caminharam em uma corda bamba a 1.000 metros de altura no sul da China. A apresentação na montanha recriou uma cena clássica da obra Jornada ao Oeste, escrita durante a dinastia Ming. Os atores interpretaram o monge Xuanzang e seus 3 discípulos acima do precipício. A história original acompanha as aventuras do grupo em busca de escrituras budistas. Em São Paulo, 90 esculturas da Turma da Mônica foram espalhadas pela cidade para celebrar os 90 anos de Maurício de Souza.
8: Não tem superpoderes, não voam, não usam capas. Basta a força da imaginação para transformar crianças comuns em personagens que atravessaram gerações. Gente, como a gente.
9: Meu pai foi muito genial ao criar as características de cada um deles. E esse é o trabalho que a gente tem feito, de mantê-los sempre muito relevantes, muito atuais. É, a gente sempre ouve o que as crianças e as famílias estão falando nas ruas, em sala de aula. Essa foi sempre uma vontade do Maurício, né? Que os personagens dele refletissem os brasileiros.

0: Refletisse a sociedade brasileira.
1: Em julho, eles vão tomar as ruas de São Paulo para homenagear o seu criador. Estão sendo produzidas 90 esculturas de 1,60 m de altura. Uma para cada ano de vida de Maurício de Souza.
2: A gente vai ter também uma gamificação, onde todo mundo vai poder caçar essas esculturas nos 90 pontos. Vai destravar conteúdo, spoiler, já estou dando spoilers aqui. Também temos ali premiações super interessantes, então vai virar uma atividade de férias cultural na cidade de São Paulo durante o mês de julho todo.
1: Nascido em Santa Isabel, no interior de São Paulo, Maurício de Souza demonstrou desde criança uma paixão pelos desenhos. A infância simples, cercada por brincadeiras de rua e muita imaginação, seria inspiração para os personagens. Ao chegar na capital, trabalhou como repórter policial, mas não demorou para seguir a vocação. Em 1963, nasceu a primeira tirinha e começava ali uma história que mudaria os quadrinhos brasileiros. E as homenagens não param por aí. Que tal sentar e tirar uma foto com Maurício de Souza e seus personagens? Agora, eles fazem parte da paisagem da cidade. A estátua de bronze do cartunista e sua turma foi instalada em frente ao MASP na Avenida Paulista, um dos endereços mais simbólicos do país. E olha só como essa galerinha influencia. Qual que é o seu nome?
3: Mônica.
1: Por causa de quem?
3: Da turma da Mônica.
1: Quem que decidiu colocar o seu nome de Mônica?
3: O meu pai, em homenagem à turma da Mônica.
4: Longa vida, Maurício de Souza e a Turma da Mônica. O Jornal da Noite termina aqui. Para rever as nossas reportagens, acesse band.com.br. Fique agora com Fernandinho Fernandes e o Esporte Total. Uma excelente terça-feira para você.
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8: 1:01 pelo horário de Brasília. Bom dia mais uma vez para você que está sintonizado aqui na Band News FM em mais uma madrugada. Eu, Stephanie Toso, sigo por aqui até às 7 horas da manhã, atualizando noticiários, principais destaques do Brasil e do mundo. Já para você começar o dia atualizado, bem informado também aqui com a gente, claro que contando com a sua participação, lá no nosso WhatsApp, no 11 999 592 100. Tem ouvinte que fez uma lembrança muito boa, e aí já vou trocar a trilha por aqui.

Dia Internacional do Chocolate, né, gente? Nada mais, nada menos do que ouvir Luan Santana nesse início de madrugada. Ai, muito boa, né? A música. E aí, ó, o Luiz Alves mandou mensagem pra cá, falou assim: como hoje é Dia Internacional do Chocolate, recomendo que você experimente um café com leite e chocolate nas madrugadas de frio intenso. Muito boa a dica, acho que adorei. Acho que vou colocar também aqui no cardápio, pelo menos do meu almojanta, né? Ali por volta de 2, 3 horas da manhã. Mas vale sim, sempre vale, a dica é sempre bem-vinda. E aí, outras receitas que também dá pra fazer com chocolate, né? Ó, já teve ouvinte falando assim: hoje é dia do chocolate, tô pensando em comemorar fazendo um bolo maravilhoso nessa madrugada. Foi a Annelise que mandou mensagem pra cá. Eu acho justo que o bolo também chegue à redação, né? Nada mais justo do que enviar pra cá pra gente avaliar se faz jus, né, os critérios aí. Mas vamos que vamos, gente, pra mais uma madrugada. Eu, Stephanie Toso, até às 7 horas da manhã por aqui na programação, contando com a sua participação pelo nosso WhatsApp no 11 999 59 2100. Nesses próximos minutos, já faço o primeiro giro pelos principais destaques do Brasil e do mundo por aqui na nossa programação.

0: Indo direto com os destaques em Brasília, o Itamaraty manifesta formalmente a preocupação com as iniciativas dos Estados Unidos de classificar facções criminosas brasileiras como terroristas. A manifestação está em um documento do ministro Mauro Vieira das Relações Exteriores, que foi enviado à Câmara. Informações que chegam com o repórter Leandro Aislão.
1: O Ministério das Relações Exteriores alerta sobre o risco de uso da força militar dos Estados Unidos no Brasil após a classificação do primeiro comando da capital e do Comando Vermelho como organizações terroristas pelo governo americano. A informação consta em um documento enviado pelo governo brasileiro em resposta a uma manifestação feita pela Câmara dos Deputados. Segundo o Itamaraty, a classificação não traz benefícios na atuação dos países no combate ao crime organizado e pode afetar a soberania nacional. A decisão do governo americano foi anunciada no começo de junho pelo secretário de Estado americano, Marco Rubio.
0: Nos outros assuntos do noticiário, o presidente da FIFA, Gianni Infantino, se defende das críticas de interferência política na decisão que anulou o cartão vermelho dado ao jogador dos Estados Unidos, Folarin Balogun. O jogo ocorreu contra a Bósnia e Herzegovina na última quarta-feira pelas oitavas da Copa do Mundo. O árbitro da partida foi o brasileiro Rafael Klaus. Após o presidente dos Estados Unidos confirmar que pediu a Infantino que a federação revisasse o cartão, o presidente da FIFA admitiu que recebeu um telefonema de Donald Trump, mas garantiu que não teve nenhum poder sobre a decisão tomada e que informou apenas que um processo legal estava em andamento no comitê disciplinar da federação. Ainda trazendo destaque do esporte, uma operação mirou um esquema de manipulação de resultados em jogos da Série B do Campeonato Carioca. Detalhes que chegam com a Clara Neri.
2: A Polícia Civil cumpre 3 mandados de busca e apreensão em mais uma fase da Operação VAR, realizada nesta segunda-feira. A ação investiga um esquema de manipulação de resultados em jogos da Série B do Campeonato Carioca e lavagem de dinheiro. Os mandados foram cumpridos em Bangu, na Zona Oeste do Rio, na Maré, na Zona Norte e na sede do Nova Iguaçu, na Baixada Fluminense. A investigação apura a suspeita de que lances específicos dentro das partidas eram combinados para beneficiar usuários de plataformas de apostas esportivas. Segundo os investigadores, o esquema envolvia as chamadas microapostas, em que os ganhos são obtidos por meio de eventos como cartões amarelos, faltas e escanteios, e não pelo placar final da partida. O caso foi revelado com exclusividade pela Band News FM Rio em fevereiro desse ano. O inquérito apura apostas suspeitas e coordenadas em cartões amarelos durante a partida entre Portuguesa e Nova Iguaçu.
0: O grupo terrorista Hamas afirma que dissolveu o governo na faixa de Gaza após quase 20 anos. A milícia armada palestina também sinalizou estar pronta para entregar o poder a um grupo de tecnocratas palestinos, isso segundo a agência de notícia Reuters. A saída pressiona Israel a cumprir partes do plano de paz que foi apoiado pelos Estados Unidos. A promessa do grupo de extinguir o órgão que supervisiona os ministérios foi uma parte do plano para uma Gaza pós-guerra que foi elaborado por Donald Trump. Isso após o início de um frágil cessar-fogo com Israel em outubro. Argentina e Egito se enfrentam hoje pelas oitavas de final. O duelo em Atlanta, nos Estados Unidos, dará uma vaga entre os 8 melhores da competição. Quem avançar vai encarar na próxima fase o vencedor da partida entre Suíça e Colômbia.
3: Na região sul, a frente fria avança rapidamente pelo oceano, ainda podendo trazer chuvas entre o Paraná e Santa Catarina, com Florianópolis tendo chuva prevista para amanhã desta terça-feira e temperaturas variando entre 11 e 16 graus, mas a tendência é de diminuição da instabilidade ao longo do dia. No Rio Grande do Sul, um tempo volta a ficar firme e uma nova massa de ar frio favorece queda nas temperaturas. Na região sudeste, uma frente fria de fraca intensidade provoca chuva rápida no litoral de São Paulo e do Rio de Janeiro. No interior de São Paulo e parte de Minas Gerais, o tempo segue firme, com destaque para baixa umidade relativa do ar no norte mineiro, principalmente durante o período da tarde. No centro-oeste, o tempo permanece seco e ensolarado. Apenas o sul de Mato Grosso do Sul pode registrar chuva isolada com a passagem dessa frente fria. No nordeste, a chuva continua concentrada entre o Rio Grande do Norte e o Ceará, enquanto o interior permanece seco, com baixa umidade relativa do ar, inclusive em Teresina. Esse índice deve ficar abaixo dos 35% e a temperatura chega a 34 graus. Na região norte, as pancadas continuam entre Roraima, norte do Amazonas e Amapá. Nas demais áreas, o tempo permanece quente e seco e com temperaturas acima dos 30 graus. Aline Araújo, da Climatempo.
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0: 9 minutos pelo horário de Brasília, o Canal Livre dessa semana traz uma análise aprofundada sobre o cenário eleitoral brasileiro e as possibilidades para uma disputa presidencial a ser decidida já no primeiro turno. Participam do programa como convidados o fundador do Instituto Ideia, Maurício Moura, e o diretor do Paraná Pesquisas, Murilo Hidalgo. A roda de conversas é mediada pelo jornalista Fernando Mitre e pelos âncoras da Band News FM, Adriana Araújo e Carlos Andreasa. A apresentação do Canal Livre dessa semana é de Rodolfo Schneider.
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6: Boa noite. O Canal Livre de hoje analisa os bastidores, o ritmo da disputa pelo Palácio do Planalto. Largando mais uma vez na frente, a Band já definiu as regras do seu debate presidencial, assim como também a discussão dos debates para governo do estado. O presidencial 16 de agosto e os de governo do estado 9 de agosto, domingo 8 da noite. E aí a gente sabe que isso dá, obviamente, o tom de toda a campanha. O programa de hoje também vai passar limpo os fatos marcantes da semana na política, o atrito entre Flávio e Michele Bolsonaro, o impacto da operação que ligou o senador Jax Wagner, do PT, ao Banco Master, e a confirmação de Gilberto Kassab como vice de Ronaldo Caiado. Mas a gente também vai mostrar pesquisa e uma delas mostra, por exemplo, crescimento de Renan Santos. Muitos assuntos, tudo isso sob um termômetro dessas últimas pesquisas. Para analisar esse cenário muito complexo, estão comigo aqui hoje, conosco na bancada, Murilo Hidalgo, do Instituto Paraná Pesquisas, e Maurício Moura, do Instituto Ideia, dando já boa noite aqui aos dois, assim como também para os nossos companheiros aqui, Fernando Mitre, Adriana Araújo, nossa âncora do Jornal da Band e da Band News FM, e ele já apareceu na tela, nosso Carlos Andreasa, âncora na Band News FM, nosso jornalista, primeira vez aqui no Canal Livre, Andreasa?
7: Primeira vez.
6: Olha,
3: bem-vindo.
6: A primeira de muitas, né? O Mitre foi contra, né, Mitre? Mas a gente conseguiu vencer.
8: Agora ele veio, então não liberamos mais.
6: Né? Agora tem que ir. Agora vai ficar, agora vai ficar. Mitre, antes da gente partir aqui com o Maurício e com o Murilo para falar um pouco sobre as pesquisas, eu vou mostrar na sequência as pesquisas, contar também para o nosso telespectador do Canal Livre. Essa semana a gente fez reunião com os partidos para debate para o governo do estado e também para a presidência da República. Regras já colocadas e sendo aprovadas com os partidos, né?
8: Isso, regras já aprovadas, e essas regras são, na verdade, uma espécie de síntese de toda a experiência da Band com debates. A cada ano eleitoral, a Band mantém essa tradição, mas é uma tradição que não significa repetição. É sempre uma evolução, tem sempre um salto de qualidade. E as regras que nós acabamos de aprovar são regras absolutamente ideais para dar ao candidato plenas condições de expor suas ideias, mostrar seu estilo, mostrar inclusive o confronto entre os candidatos e dando também ao telespectador plenas condições de, se tiver dúvida, começa a tirar as dúvidas. Então eu acho que este dia 16 de agosto será um dia fundamental da campanha eleitoral, porque o primeiro debate tem também essa característica. Ele é uma espécie de pedra no lago, ele não acaba. Termina o programa, mas ele continua e ele vai reproduzindo, principalmente agora com esse novo sistema de comunicação aí e tal, com as redes sociais e tudo, imagino que é um debate da Band. Então acho que a expectativa para o dia 16 é uma expectativa alta e se justifica.
7: Bom, Murilo, antes da gente mostrar a pesquisa, você comentava com a gente antes quantos debates desse primeiro que a Band faz acabaram decidindo, seja pro negativo, gente que vinha muito bem e que foi muito mal e acabou degringolando, ou gente que era quase que desconhecido e que surgiu forte no cenário, né?
9: Exatamente. Eu não tenho dúvida que a eleição no Brasil, ela começa com o debate da Band. Ali vai ser o marco inicial que vai se dar, é o início da campanha. Que nem o Mitre falou, tem o dia seguinte que não termina o debate, vai uma semana que esse debate não termina. Aí tem os cortes nas redes sociais dos candidatos, dos melhores, dos piores momentos, e ali inicia a campanha. Vale salientar o exemplo que eu sempre cito do último debate da Band, da Prefeitura de São Paulo. Foi onde o Marçal disse, boa noite, sou candidato a prefeito de São Paulo, e iniciou sua campanha ali. Quase vira prefeito.
7: Se não fosse aquele erro final de falsificação de documentos, poderia ter ido para o segundo
9: turno. Poderia ir para o segundo turno, mas o inicial do Marçal, onde ele se apresentou, e ele, para alguns eleitores, principalmente de um campo, ele foi muito bem, ali ele começou a ganhar projeção.
7: Maurício, só também para ouvir já a sua voz em começo do programa, importância dessa largada dos debates aí da Band.
10: Não, primeiro, boa noite, obrigado por me receber aqui. Depois de 8 anos eu volto aqui ao Canal Livre. É uma felicidade ter o Andreassa, que editou meu livro, a Adriana, que eu acompanho o trabalho dela desde sempre. E falando em debate, né, eu pude ler o livro do Fernando Mitre sobre história dos debates, é incrível, recomendo aí aos telespectadores. Eu acho fundamental, né, porque a gente tem os candidatos, isso todas as pesquisas mostram, com um nível diferente de conhecimento do eleitor, né? E principalmente a nível estadual, são candidatos mais conhecidos, menos conhecidos. Eu acho que o debate da Band, como o Murilo mencionou aqui, é a primeira oportunidade deles passarem a ser conhecidos e reconhecidos pelo eleitorado.
8: Eu vou agora... só para lembrar, o Lula, em 89, ele começou a crescer nos debates da Band. Ele era uma presença, no começo, uma presença que tinha uma expectativa pequena, aqui foi crescendo. Nós fizemos vários debates em 89 e o Lula cresceu com eles. Né?
7: A gente mostrou ali as reuniões que aconteceram essa semana. Eu vou mostrar as pesquisas e passar para a primeira pergunta sobre elas da nossa Adriana Araújo. Então deixa eu mostrar aqui, Adriana, você vai ver, aliás, você noticiou no Jornal da Band também, a primeira pesquisa, que aliás é a mais recente da Atlas Intel, foi publicada essa semana, você tem aí o cenário de primeiro turno. Eu vou destacar principalmente três coisas, né? Você tem ali Lula com 46,3 e uma queda de Flávio Bolsonaro frente à última, ele 36,6, mas é um crescimento que chama a atenção do Renan Santos nessa pesquisa para quase 8%. Cenário de segundo turno da Atlas Bloomberg. Pesquisa, você tem uma boca do jacaré, nesse caso, aumentando a favor de Lula. Então, quase 49%, 48,8% para Lula e Flávio Bolsonaro, 42,3%. Mas eu não queria deixar já junto de colocar outra pesquisa que dias antes foi divulgada pela Nexus BTG, porque essa outra pesquisa traz ali em primeiro turno um cenário um pouquinho diferente, 42 para Lula, 34 Flávio, o Ronaldo Caiado é que aparece em terceiro com 5, nessa pesquisa o Renan Santos está com 4, Zema 3, e o Joaquim Barbosa, que nem confirmou ainda a candidatura também, 1%. Mas aí no segundo turno, Adriana, você tem uma diferença menor nessa pesquisa do BTG Nexus. Você tem 47 a 34, inclusive diminuindo a margem um pouco diferente do que a gente viu da Atlas Intel. Adriana.
11: A gente tem basicamente a BTG Nexus mais positiva, a Flávio Bolsonaro e a Atlas Intel negativa, mostrando uma queda dele. E a Atlas Intel é a primeira pesquisa que mediu o efeito daquele vídeo da ex-primeira-dama Michele Bolsonaro, que, e o efeito desse vídeo entre os eleitores. O campo, né, a pesquisa de campo, a entrevista dos eleitores foi feita depois do vídeo. Então, a minha primeira pergunta é sobre isso. E acrescento um dado ao que você trouxe, Rodolfo. Essa pesquisa Atlas Intel mostra que 64,1% dos eleitores entrevistados disseram que o vídeo enfraqueceu a candidatura de Flávio Bolsonaro. E 9,2% dos entrevistados disseram que fortaleceu a candidatura de Flávio. Então, a pesquisa ideia, Maurício, também vai medir o efeito do vídeo da Michele. A Michele conseguiu atingir um eleitor que é essencial para Flávio Bolsonaro sair do grupo eleitor bolsonarista que efetivamente já está com ele. Ela consegue, de alguma forma, prejudicá-lo nesse eleitorado?
10: Bom, uma coisa que é comum em todas as pesquisas, né, foi justamente mostrado aí no gráfico, é que o Flávio, ele diminuiu o percentual de intenção de voto, só que não necessariamente isso se traduziu num aumento proporcional do Lula. Lá, se você pegar a reta ali, tá bastante estável, né? Inclusive considerando a margem de erro. Então, nesse aspecto, o Flávio já tinha sofrido uma perda, né? Principalmente depois do ádio do Banco Master. Então, estatisticamente, a gente não consegue afirmar que esse evento da Michelle ainda prejudicou ainda mais o efeito que ele já tinha carregando do Banco Master. Mas uma coisa é fato. Na oposição do núcleo antipetista ou antigoverno, tanto as mulheres quanto, principalmente as mulheres evangélicas, são parte essencial dessa equação. E obviamente que se isso prejudicar, vai ser ruim para o Flávio. E lembrando que eu tenho defendido aqui que são parte do segmento do voto feminino, vai ser essencial para decidir a eleição. Então ele tem um duplo problema, com a base já estabelecida antigoverno e com o potencial de eleitoras que vão decidir a eleição.
12: Queria ouvir o Murilo.
9: Concordo bastante com o Maurício. Nesse sentido, a gente vê o Lula muito estável em relação às outras pesquisas. O Flávio tem mostrado queda, mas o Lula não ganha. Quem tem ganho esse voto é Caiado, Renan Santos e Zema, um pouco, certo? Então, o que a gente vê? É que esse efeito da Michelle, em cima, dizer perdeu o voto. Eu acho que o Flávio perdeu muito voto no caso do Master, onde ele estava empatado um pouco na frente, ali ele veio para trás e nunca mais recuperou, certo? E esse efeito da Michelle também precisa ser considerado que o governo Lula, o índice, pelo menos das nossas pesquisas de aprovação e desaprovação, também está melhorando. O governo está mais bondoso com a população, certo? Está dando mais. Então a gente precisa analisar com calma se o Lula, esses pontinhos que o Lula está ganhando, é muito em cima também das ações do governo dele, certo? Ao meu ver, muito mais do que o vírus da própria Michelle.
13: Andreasa.
14: Eu tenho a impressão que o caso Master é o grande pauteiro dos humores eleitorais. Ainda assim, eu tinha, por causa disso, a expectativa de que, de um lado ou de outro, à medida que tem uma imprevisibilidade muito grande nas revelações, vazamentos, eu tinha a expectativa de que fosse ferir mais os candidatos. Há um ferimento do Flávio Bolsonaro, muito claramente, mas também uma recomposição. Talvez até um voto que testa mercados, votos diferentes no primeiro turno, mas no segundo o candidato mostra força novamente. É a disputa de rejeição se impondo? É possível dizer isso?
10: Não, sem dúvida, né? A gente tem dois candidatos com muita rejeição, mas eu queria dar um passo atrás, tá? Uma coisa que eu acredito, todos os ciclos eleitorais que eu vejo pelo mundo de reeleição, que a pergunta central dessa eleição é se o governo Lula merece mais 4 anos ou não. Assim como essa foi a pergunta central em 2022 com o Bolsonaro. E todas as pesquisas de diversos institutos, elas convergem que hoje tem um percentual que até de alguns passa de 50% de gente que diz que não merece continuar, e 45, 47 de que merece continuar. Essa é a real disputa. E eu queria fazer um ponto que uma coisa que é interessante desse ciclo é que toda pesquisa que a gente roda, a gente pergunta em quem a pessoa votou em 2022 no segundo turno. E uma coisa que é constante é quem votou no Jair Bolsonaro em 22 no segundo turno nunca em nenhum momento aprovou esse governo. Então o teto de popularidade do presidente Lula é um teto muito baixo. E ele perdeu 4, 5 pontos percentuais de gente que votou nele, hoje acha que o governo não merece continuar ou tem dúvida se o governo merece continuar. Aí está a real disputa. Só pegando o gancho que o Murilo falou, realmente o Flávio perdeu, mas quando você vai olhar a perda do Flávio, foi entre eleitores que rejeitam o governo. A gente não sabe se esses eleitores lá na frente vão tomar uma decisão, será que o Lula merece continuar, se acha que eu vou me abster, eu vou votar branco e nulo, mas o fato é que o governo, ele melhorou numericamente esse semestre, como todos os governos em reeleição melhoraram, mas a dimensão da melhora foi muito pequena, e a margem de melhora é muito pequena, mas ele continua numa situação em que metade do país não quer a reeleição do presidente Lula.
13: Deixa eu só puxar, Mitri, só um segundo, porque a gente, infelizmente, ele não pôde estar com a gente hoje, mas a gente tem um depoimento do nosso cientista político, que frequenta muito essa bancada, o nosso Fernando Schiller, porque ele trouxe uma opinião dele também sobre esse episódio citado pela Adriana, do depoimento, enfim, das afirmações de Michele Bolsonaro, contra Flávio Bolsonaro naquele momento, e ele traz a avaliação dele até para a gente também voltar a esse tema com o Murilo Hidalgo aqui. Vamos lá.
15: Tudo bem, pessoal? Olha, as duas últimas semanas tiveram como pauta, né, mídia, redes sociais, o vídeo da Michele Bolsonaro, crítico ao Flávio Bolsonaro, mas não ficou por aí, terminou nessa, no final agora da semana que passou a saída ou o afastamento da Michelle Bolsonaro da liderança do PL Mulher, do próprio, eventualmente da própria campanha do Flávio Bolsonaro, sendo uma figura emblemática dentro, né, do chamado bolsonarismo, obviamente tem um significado político. Não que o vídeo contenha algum tipo de denúncia, contém ali, enfim, uma reclamação em relação a uma ligação telefônica mais ríspida, assim por diante, mas não tem nenhuma acusação, nenhuma denúncia séria. Você poderia pensar que não há nenhum conteúdo objetivo nisso, mas obviamente reflete um tipo de mal-estar, de crise no núcleo político no entorno do ex-presidente Bolsonaro. Isso é um fato político, evidentemente. E não é o único caso. Você tem a desavença lá do Eduardo Bolsonaro, por exemplo, com o Nicolas Ferreira, que é uma liderança popular do bolsonarismo no Brasil. E outros influencers, né, líderes, deputados, enfim. Então, há um mal-estar dentro desse campo da direita, que em parte reflete a dificuldade, talvez, das pesquisas eleitorais, uma certa percepção de que a campanha não vai tão bem como se imaginava que ela pudesse ir, ou que vinha, né, desempenhando até aquele momento da revelação dos diálogos com o Vorkaro, em função do filme e assim por diante. Mas a pergunta central é se Flávio Bolsonaro vem demonstrando ou irá demonstrar capacidade de liderança para unificar o próprio campo da direita. Porque se Flávio Bolsonaro não mostrar liderança para unificar o seu núcleo político no entorno do seu pai, Jair Bolsonaro, que é a sua primeira tarefa, poderá ele transmitir segurança de um articulador político para a presidência da República?
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0: 1h27. O Supremo Tribunal Federal dá 2 dias para o comando do Batalhão de Polícia do Exército em Brasília entregar as armas do ex-presidente Jair Bolsonaro. Detalhes que chegam com o repórter Afonso Marangoni.
18: O ministro do Supremo Tribunal Federal, Alexandre de Moraes, determina que as armas registradas em nome do ex-presidente Jair Bolsonaro, que estão no Exército, sejam entregues à Polícia Federal. O advogado Lucas Miranda, da Túlio Viana Advogados, considera acertada as novas restrições estabelecidas ao ex-presidente da República.
19: Me parece bem possível que se retenha essa arma de fogo para o exercício da prisão domiciliar, porque, exatamente porque, é só um método humanitário necessário para que ele se recupere em casa de uma situação de saúde. Mas, na realidade, ele está em regime fechado. E como ele não teria direito a usufruir da arma de fogo, de telefone celular, outras coisas, no regime fechado, me parece absolutamente possível que ele receba esse benefício da prisão domiciliar com essas restrições.
0: Nos outros destaques, a justiça mantém preso um homem que matou a companheira de forma chocante no interior de Minas Gerais. Informações com a Gabriela Oliveira.
20: Está preso um homem suspeito de matar a companheira enquanto ela amamentava um dos filhos em Cataguases, na Zona da Mata. João Vitor Silva Coleta da Mata, de 29 anos, foi encontrado pela Polícia Militar escondido perto de uma área de mata. A vítima, Karen Aparecida Ferreira Rosa, de 27 anos, foi encontrada morta dentro de casa. Um dos filhos do casal, de apenas um ano, ainda mamava no colo da mãe quando os policiais chegaram. Segundo a PM, o suspeito confessou ter estrangulado a mulher após uma discussão. As duas crianças estão sob os cuidados de parentes.
0: Indo direto aos assuntos do noticiário internacional, o presidente dos Estados Unidos volta a atacar a primeira-ministra da Itália, Giorgia Meloni, às vésperas da cúpula da OTAN, que começa hoje em Ankara, na Turquia. Donald Trump publicou uma foto nas redes sociais com a frase: é necessária uma ordem de restrição. Na imagem, a premier italiana aparece olhando para ele durante o encontro. A postagem amplia a série de ataques públicos de Trump a Meloni nas últimas semanas, período em que os dois trocaram críticas sobre a relação bilateral e o papel da Itália na aliança militar. No mês passado, Trump afirmou que Meloni teria implorado por uma foto durante a cúpula do G7, declaração que foi classificada pela líder italiana como completamente inventada.

Mônaco anuncia a contratação do técnico brasileiro Felipe Luiz. O ex-Flamengo estava sem contrato desde que foi demitido do clube carioca em março deste ano. O acerto vai até junho de 2028. Como treinador do Rubro Negro, Felipe Luiz conquistou 5 títulos: a Copa do Brasil, Supercopa do Brasil, Campeonato Carioca, Copa Libertadores, além do Campeonato Brasileiro.

0: Você acompanha agora o segundo bloco do Canal Livre dessa semana, programa que avalia as denúncias envolvendo o clã Bolsonaro, que tem alterado a dinâmica da corrida presidencial. Segundo as análises, o cenário permanece instável. Participam como convidados o fundador do Instituto Ideia, Maurício Moura, e o diretor do Paraná Pesquisas, Murilo Hidalgo. O debate é mediado pelo jornalista Fernando Mitre e pelos âncoras da Band News FM, Adriana Araújo e Carlos Andreasa.
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2: Eu queria até levantar essa questão para o Murilo, a partir do comentário do Chile. E lembrando o seguinte, que nós temos, segundo as pesquisas, o Maurício depois pode falar sobre isso, que ele trabalha intensamente essa questão, nós temos uma área do eleitorado que é uma área volúvel, é uma área pequena, que dependendo da qualificação pode ser maior ou menor. No caso do Maurício, ela fica bem pequena, cerca de 5 milhões de eleitores. Como é que essa área pode reagir a isso que está acontecendo? Porque ali você tem gente que provavelmente votou no Lula, no Bolsonaro em 18 e votou no Lula em 22. E agora em quem vai votar? Ninguém sabe. Essa é a pergunta que eu coloco para você. Depois é importante, Maurício,
3: falar. Olha, Mitri, pelas nossas pesquisas, a gente acredita que esse eleitorado que vai decidir a eleição é em torno de 6 a 8%. O resto, o bolsonarismo já tem e o Lula já tem. Certo? Esse 6 a 8%, ele vive muito do momento. Eu te diria que há 60 dias atrás, antes da denúncia do filme, ele estava mais pro Flávio. Tanto que o Flávio encostou, chegou até a passar. Nesse momento, devido às denúncias do Flávio, a briga familiar, ele está mais propício ao Lula. Mas a grande pergunta que a gente se faz é o seguinte: pelas pesquisas que a gente tem visto de 30 dias se analisar, o Lula, de uma maneira geral, ele está estável. Ele tem em torno de 42% em quase todas as pesquisas. Dificilmente ele passa dos 42%, certo? Então, dificilmente o Lula, na realidade de hoje, com esses candidatos, eles não desistirem, nós teremos uma eleição de dois turnos. Aí a pergunta que se faz é o seguinte: no mês de outubro, a tempestade estará de que lado?
2: Isso.
3: Certo?
2: Essa é a questão.
4: E Murilo, desculpa,
5: eu perguntei só me perdoou, eu perguntei do Master. E o que o Maurício falou, eu queria ouvir o Murilo também sobre. Porque de novo o Murilo mencionou o caso Master. Sobre a presença do caso Master pautando o debate eleitoral.
3: Olha, é uma coisa muito interessante. Pelas nossas pesquisas, o Flávio, ele teve uma queda em segundo turno de 5, 6 pontos. Ele caiu depois da denúncia do Master. Certo? E nós fizemos essa semana, qual a Band divulgou, uma pesquisa na Bahia, em cima do episódio Jacques Wagner. E o Jacques Wagner caiu os mesmos 5, 6%. O que mostra que um lado muito triste, que a corrupção não está mais derrubando tanto quanto se esperava. Certo? Que tantas duas denúncias eram para ter abalado demais as candidaturas.
2: Mas, Murilo, você disse que o Lula perdeu 5.
3: Não, o Flávio.
2: O Flávio perdeu 5. O Lula também, alguma coisa com o Jacques Wagner.
3: Não, perdeu o Jacques. O Lula não perdeu.
4: Na Bahia.
3: Estou falando na Bahia.
2: Ah, na Bahia.
3: No estado da Bahia.
2: Tá certo.
3: Certo? O Jacques perdeu 5 pontos lá. O que mostra que a corrupção, a denúncia, certo? Ela já não está mais abalando como abalava antigamente. Então, essa é uma coisa que também para ser estudada junto ao eleitorado. Até que ponto, por que a corrupção, eles filmam dinheiro, não está mais abalando como abalava antigamente a corrupção. Mas com certeza o caso Master vai depender demais também do que vai acontecer para frente. Vai ter mais busca e apreensão? Vai ter prisão? Vão pegar dinheiro? Quando que você vai se dar isso?
4: Vai ter delação?
3: Vai ter delação? Não vai ter delação?
6: Novas denúncias?
3: Isso, quer dizer, isso é muito triste, porque você deixa também para a justiça e para a polícia um poder de influência nas eleições. Que a que momento vai acontecer isso? Você já pensou, tanto de um lado quanto do outro, a uma semana da eleição, tem uma operação?
6: É. Muda tudo. A pesquisa do Instituto Ideia mediu o efeito Jacques Wagner, mas aconteceu na sequência dos fatos do Brasil, tem sido agitada, digamos assim, porque na sequência veio o vídeo da Michelle Bolsonaro, e aí o time foi justamente no momento ali que o efeito Jacques Wagner poderia prejudicar o Lula. Eu vou trazer só mais alguns dados da Atlas Intel referente ao episódio da Michelle Bolsonaro, para te passar a palavra, Maurício. A pesquisa Atlas perguntou para os eleitores, para os entrevistados, se eles acreditavam nas palavras do que a Michelle disse, que foi humilhada, desrespeitada. Quando a pergunta era feita, considerando o eleitorado em geral, todos os entrevistados, 59,6 disseram que acreditam no vídeo e nas palavras de Michele. E 29,3% não acreditam. Quando faz um recorte só do eleitor que se declara bolsonarista, a situação se inverte totalmente. Aí, 59,6% do eleitorado bolsonarista diz que não acredita na Michele, não acreditam, e 29,9% acreditam. Então, a situação se inverte. E eu coloco esse recorte de quem a Michele convenceu, é porque quando você fala, Murilo, e o Maurício pesquisa esse grupo pequeno que o Mitri citou, dos independentes, quando o Flávio está com o apoio do bolsonarista, isso não ajuda a avançar para uma vitória eleitoral. E quando a Michele consegue convencer o eleitorado que está fora desse grupo bolsonarista, ela dá uma demonstração de potencial comunicação e convencimento desse eleitorado. E por isso, a pergunta que eu te coloco é, para esse eleitorado pequenininho aí, esse percentual de 4, 5%, a Michele é um nome mais forte para convencer? Porque, ao que tudo indica, ela tem pretensões políticas maiores.
7: Não, sim, até para explicar o número do que vocês comentaram. O que eu acredito? A gente tem aí, como eu falei para vocês, quem votou no Jair Bolsonaro em 22, acha que esse governo não merece continuar. E a gente está falando aí de 48, 49% do eleitorado. E a gente tem uns 52 que não merecem, desses 52 que não merecem, tem gente que votou no Lula e hoje está na dúvida se o governo merece continuar, ou acha que não merece. São 3, 4 pontos percentuais. Esses são o potencial de mudar de lado. Porque quem acha que o governo não merece continuar e votou no Jair Bolsonaro em 22, não vai mudar de lado a essa altura do campeonato. Então a gente está falando desses 3, 4% que representam mais ou menos 4,5, 5 milhões de eleitores. Quem são essas pessoas? São essencialmente mulheres, essencialmente ganham de 2 a 5 salários mínimos. A maioria está no mercado informal de trabalho e tem diferentes fontes de renda, inclusive. Estão muito concentrados nas regiões metropolitanas do Sudeste, de São Paulo, Belo Horizonte, Rio de Janeiro. E foram decisivas para o Lula ganhar a eleição em 22. Então esse público está em disputa. E justamente esse é um perfil de mulheres conservadoras. Mulheres que, inclusive, têm muito engajamento com a sua comunidade, igreja local. Quando a gente conversou com essas pessoas fazendo grupos qualitativos, eu aprendi algumas coisas. Uma é que eles têm uma memória muito ruim do governo Bolsonaro na gestão da Covid, na gestão da pandemia. Dois, elas também acham que esse governo não está entregando, principalmente na sensação econômica, a gente pode falar mais sobre isso. Mas, respondendo a tua pergunta, a Michele tem um canal direto de comunicação com esse público. E quando a gente fez os grupos focais, elas não conseguiam fazer uma diferenciação muito grande entre quem era Jair e quem era Flávio. Flávio era até desconhecido. E por isso foi muito ruim esse episódio, porque ele foi introduzido para essas pessoas com um áudio com o Daniel Vorkaro. Então acho que eles vão ter que trabalhar muito para dialogar com esse público, porque hoje, nesse momento, só o governo está dialogando com esse público, que o Murilo mencionou as bondades do governo, só ele está dialogando com esse público. E só para complementar, eu gostei um pouco até contra a corrente, eu acredito que a gente tem um cenário de primeiro turno real, porque o governo...
5: De conclusão da eleição no primeiro turno.
7: Vou explicar por quê. Por 3 motivos. O primeiro, porque o Lula não tem concorrência na esquerda, pela primeira vez. Ele não vai ter ninguém roubando voto do lado dele. E o governo costuma ter um percentual bastante alto da sua aprovação. Mesmo nas pesquisas que tem uma aprovação baixa, a gente está falando de 46, 47% de aprovação. Dificilmente ele vai ficar muito longe desses 46, 47% de aprovação, que coloca ele num cenário de primeiro turno. Do lado da oposição, primeiro que... Uma coisa que eu estimulo vocês a divulgarem mais são as pesquisas espontâneas, porque a espontânea dá a real dimensão das pessoas, onde está a cabeça das pessoas, além do fato que no Brasil se vota de maneira espontânea. O Brasil é um dos poucos países do mundo que você vai para a urna sem ver todas as opções. Então, na minha visão, a espontânea simula melhor a eleição do que a estimular. E na espontânea, praticamente existe Flávio e Lula. A gente nunca teve uma polarização nessa altura tão grande entre dois. Então, se o público anti-PT, anti-governo, vê o Lula próximo de ganhar no primeiro turno, vai ter um sentimento que eu chamo de antipetismo de chegada muito forte, como teve em 14 com a S, em 18 e 22 com o Bolsonaro. A diferença é que a gente não tem praticamente muitos candidatos dessa vez. E o terceiro ponto, entrando no público aí que a Michele está dialogando, essas pessoas não gostam do tem uma memória negativa do governo Bolsonaro, mas também tem uma percepção pejorativa desse governo. Tem uma chance das pessoas votarem branco, nulo, ou nem aparecerem para votar. Isso também aumenta a equação dos votos válidos. Então, eu queria ficar atento, porque não é tão improvável acabar no primeiro turno.
2: Agora, o Lula pode ser prejudicado por essa questão da abstenção, que é tradicional, a abstenção da área dele é maior.
7: Não, aliás, essa é uma coisa que, inclusive, eu acho uma... tradicionalmente, a gente tem 20% de abstenção, né? Histórico. E esses 20% se concentram em baixa renda, baixa escolaridade. O grupo com maior abstenção no Brasil são os analfabetos. E, obviamente, que o PT perde com isso, porque são eleitores que tenderiam a votar no Lula. Eu sempre faço um cálculo estatísticas, o PT perde de 2 a 3 pontos percentuais com esse perfil de abstenção. Então, tradicionalmente, os candidatos, o PT, que ganhou várias eleições no segundo turno, ele sempre tinha uma gordura adicional que compensava essa abstenção. Então, eles já estão operando no limite. E é claro, eu imagino que dessa vez a gente vai ter iniciativas pelo país para redução de abstenção, porque isso é crítico para o Lula.
2: Sim, agora a gordura, então essa gordura nesse momento, ela não existe.
7: Não existe.
2: Não existe, o que coloca a candidatura do Lula com um problema a mais.
7: E é importante dizer, essa coisa das candidaturas, os incumbentes estão tendo problemas em eleições, várias eleições pelo mundo, justamente por esse teto de popularidade. E essa coisa da abstenção é dos obstáculos que eu acho que a campanha do PT vai ter que endereçar. Além de dialogar com esses 3, 4%, que hoje estão infelizes com o governo, eles vão ter que buscar fazer com que pessoas que tradicionalmente aprovam o governo, tradicionalmente votam no Lula, apareçam para votar.
6: É que você já começa o governo impopular, né? Mesmo eleito nas urnas, como é polarizado e dividido, o vencedor é também o quase perdedor. Ficou muito ali, né?
8: Últimas eleições foi assim.
6: Aliás, e aí já nasce um governo impopular.
7: Não,
6: né?
7: Totalmente, Adriana. A gente acompanha a popularidade de vários chefes de Estado, né? E assim, são raríssimos chefes de Estado que são mais aprovados que reprovados. A maioria esmagadora tem reprovação. E um dos motivos é que, exatamente isso que você descreveu, ganha essa eleição muito acirrada. A gente teve duas eleições super acirradas na Colômbia e no Peru agora. Eles ganharam uma eleição super acirrada e já começam com metade do país rejeitando fortemente. Então, assim, você começa com um teto de popularidade baixo e aí, obviamente, a opinião pública se reflete na política, com a política travada nos congressos e parlamentos. Então, é muito difícil para um chefe de Estado hoje ampliar a popularidade. O Lula sofreu isso também.
8: Ô, Murilo, queria que você complementasse o Maurício sobre essa expectativa de primeiro turno e também falasse para a gente sobre eventual crescimento de outros. Essa pesquisa da Atlas Intel aí, o Renan Santos apareceu um pouco mais, provavelmente desidratando do Flávio, né?
5: Exato. Deixa eu acrescentar também, Murilo, para te ouvir, porque os outros candidatos à direita, com exceção do Renan Santos, tem como centro do discurso objetivo declarado, me parece um erro, objetivo vencer o Lula, não é o meio vencer o Lula em função de um projeto político, você precisa vencer o Lula. Só quem parece estar fazendo campanha, sem entrar no mérito da qualidade da campanha, é o Renan Santos. Eu imagino que até no cenário de antecipação do primeiro turno, de um segundo turno para o primeiro turno, se o objetivo é vencer o Lula, se esse objetivo, o melhor candidato seria o Flávio, considerando as pesquisas, né? Queria te ouvir sobre isso, porque me parece que também que tem um foco errado no objetivo das campanhas.
3: Com certeza. Como nesse momento quem está no foco é o Flávio, a tendência é que os outros candidatos, o Flávio, se continuar caindo, se tiver mais crise, mais denúncia, o Flávio desidratar. E com certeza esse voto não vai para o Lula, que nem o Maurício falou. Esse voto vai ficar entre os demais candidatos. Nesse momento, quem está mais absorvendo é o Caiado e o Renan Santos. São os dois, certo? Agora precisa ver como que eles vêm para a campanha também, né? Se vão ter espaço de debate, se vão conseguir ter boas propostas, certo? Porque também eles não vão conseguir passar lá de 10, 12, simplesmente em ataques, batendo. Vão ter que propor, que até agora a gente não viu nenhuma grande proposta de nenhum dos candidatos. Eu queria aproveitar e voltar no efeito Michele, certo? Pelas nossas pesquisas, as pessoas que estão dando adesão a Michele, quando você pergunta se elas votariam então no Lula com a decepção com o Flávio, o pessoal é muito baixo. Essas pessoas, elas estão ficando decepcionadas com o Flávio, certo? Mas elas também não vão para o Lula. Isso que o Maurício falou. Então, quer dizer, então, para o PL, para eles, há expectativa que lá na frente esse voto volte. Muito mais em cima da rejeição do que propriamente pelo Flávio. Certo? Então, isso a gente vai ver para frente, como isso vai continuar. Ao meu ver, se continuarmos mais 40, 50, 60 dias do Flávio não sair dessa tempestade, vai ficando muito difícil para ele. Vai ficando muito difícil para ele, porque ele só vai perdendo. Só está perdendo.
2: Agora, de qualquer jeito, Murilo, aqueles 6%, você chama de 6%, o Maurício chama de 3,5%, 4%, acaba porque esse público parece que ele vai pelo dia a dia da vida dele. Ele não está preocupado se é direita, se é esquerda, se é o Bolsonaro, se é o Lula. A decisão, então, sai dali.
3: Com certeza.
2: E vai depender do dia a dia dele. E uma coisa fundamental aí é o seguinte, é a sensação do poder de compra. Isso, evidentemente, pesa na vida de qualquer um, mais ainda desse público. Isso que eu queria perguntar.
3: Olha, é isso que você falou, Mitre, é fundamental. Que essa população, uma hora, essa briga de Master, Michele, isso vai passar.
2: Isso.
3: Vai se discutir o Brasil.
2: Isso.
3: Em algum momento, a gente torce...
2: E a realidade atual do Brasil também.
3: A gente já torce que isso já venha no debate da Band.
2: É claro, o debate da Band está aí
3: para isso. A gente torce para isso. Mas não tenho dúvida que, em um momento, o bolso vai prevalecer sobre as demais razões.
2: O Maurício usa a expressão sensação de poder de compra, né?
7: É, eu vou pegar um gancho do André sem chegar nesse ponto aqui. É super interessante essa eleição, né? Porque quando você estuda a história das eleições presidenciais pós-ditadura, tem motivos claros de vitória. O PT, ele sempre ganhou eleições com um argumento econômico muito forte. Em 2002, o Lula dizia que ia gerar 10 milhões de empregos. Até hoje eu não entendi porque que o Serra dizia que ia gerar 8, mas tinha essa discussão. Em 2006, o PT veio com o Bolsa Família numa escala que o Brasil nunca tinha tido um programa de transferência de renda. Em 2010, a Dilma era mãe do PAC e se vendia uma perspectiva de crescimento chinês. Em 2014, o argumento central da Dilma era um argumento de a gente não podia andar para trás, tanto no Bolsa Família quanto nos empregos. Mesmo com uma crise econômica contratada, a gente estava com um nível de desemprego baixo. Em 2022, o Lula fez um argumento de que as pessoas iam voltar a consumir com a metáfora
2: picanha.
7: Da picanha e da cerveja. Hoje, o PT não tem um argumento forte econômico para essa eleição. Claro, a campanha não começou ainda, a gente vai ver o debate da Band, mas assim, é muito difícil chegar na eleição e falar assim, ó, a grande realização econômica do meu governo foi reajustar a tabela do IR, criar um programa de refinanciamento de dívida e diminuir a taxa das blusinhas que eu mesmo ampliei. A gente não tem um argumento central.
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0: 1:47

0: Gerando os principais destaques dessa madrugada de terça, começam as audiências que vão tratar do tarifaço dos Estados Unidos sobre produtos brasileiros. Informações de Brasília com Márcio Rocha.
1: As audiências que tratam das tarifas do governo dos Estados Unidos em cima dos produtos exportados pelo Brasil devem seguir nesta terça-feira com a participação de diversos setores da economia brasileira. Representantes de setores como a indústria e o agronegócio do país seguem em Washington para tentar convencer o governo do presidente Donald Trump de que a sobretaxa em cima dos produtos nacionais prejudicaria não apenas os exportadores brasileiros. Setores do café, arroz, açúcar, etanol, entre outros, afirmam que empresas, consumidores e cadeias produtivas nos Estados Unidos também seriam prejudicados. A Confederação Nacional da Indústria, CNI, por exemplo, projetou que, caso as novas propostas de taxação sejam adotadas, mais de 4 mil produtos brasileiros serão afetados.
0: Uma operação da Polícia Federal mira o tráfico internacional de cocaína no estado de São Paulo. Arthur Coelho.
2: A Polícia Federal vai analisar o material apreendido em duas operações para combater o tráfico de cocaína em São Paulo. As ações dessa segunda-feira apuram a participação de funcionários do aeroporto de Guarulhos no transporte internacional da droga. A investigação começou após apreensões nos aeroportos de Lisboa, em Portugal, e de Frankfurt, na Alemanha. As informações da polícia apontam o suposto envolvimento de 3 funcionários terceirizados do aeroporto. 2 deles já estão presos. O único que está solto terá de cumprir medidas cautelares, como, por exemplo, o monitoramento eletrônico.
0: No sul do país, mais um feminicídio registrado no estado do Rio Grande do Sul neste ano. Atualização com a Eduardo Oliveira.
3: A Polícia Civil confirma o 42º feminicídio no Rio Grande do Sul em 2026. Denise Silva de Medeiros, de 21 anos, foi encontrada morta dentro de um apartamento em Lajeado, no Vale do Taquari. Segundo informações da Brigada Militar, os agentes foram acionados às 4 horas da manhã e encontraram Denise morta no local da ocorrência. O principal suspeito do crime é o ex-companheiro da vítima, de 25 anos, que teria atirado contra ela. O homem está foragido. A polícia ainda ouve testemunhas para confirmar detalhes sobre o caso. A vítima não possuía medida protetiva contra o suspeito.
0: O mês de julho promove uma campanha contra o combate ao câncer de cabeça e pescoço. Isadora Simões.
4: Cerca de 80% dos diagnósticos de câncer de cabeça e pescoço são feitos tardiamente no Brasil, segundo o INCA, Instituto Nacional de Câncer. O Julho Verde é uma campanha de conscientização sobre os sintomas da doença e a importância de um diagnóstico precoce. Rouquidão persistente, nódulos no pescoço e feridas na boca que não cicatrizam estão entre os principais sinais de alerta. Também, de acordo com o INCA, 42.150 novos casos da doença devem ser registrados no Brasil em 2026.
0: Vem aí o terceiro e último bloco do Canal Livre dessa semana. Você acompanha a discussão entre os jornalistas Fernando Mitre, Adriana Araújo e Carlos Andreasa sobre os últimos acontecimentos no cenário eleitoral.
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6: De volta com o Canal Livre essa noite, discutindo os últimos acontecimentos políticos. Eu queria abrir esse bloco mais uma vez chamando o nosso companheiro cientista político Fernando Schiller. A gente terminou o último bloco falando sobre, por exemplo, segurança pública, corrupção, temas importantes a serem discutidos. Em determinado momento, tanto Murilo Hidalgo do Paraná Pesquisas quanto Maurício Moura do Instituto Ideia, eles dois falaram sobre falta de conteúdo, sobre questões até mesmo econômicas que precisam ser colocadas nessa discussão. E o nosso Fernando Schiller vai chamar a atenção, por exemplo, um debate que até agora ninguém tocou de candidato, que é a questão importantíssima sobre ajuste fiscal. Chile.
7: Diferentemente do campo da oposição, onde você eventualmente tem esse problema de liderança política, de liderança da coalizão, o campo da esquerda não é esse problema. Lula é uma espécie de rei, né? Ele comanda, ele tem liderança, ele tem a coalizão na mão, não há nenhuma sombra no campo da esquerda. Mas o governo tem um problema estrutural, né? Que na verdade é um problema do país, enfim, especificamente na questão fiscal e na questão econômica, endividamento, enfim, projeções para 2027 e diante. Então a dívida pública

0: É um mundo sofisticado que fica e que passa ao largo das discussões. Seguindo um pouco mais longe, temas estruturais do país, né, que dizem respeito a reformas que o país precisa fazer, déficit previdenciário, o famoso, né, quase eterno tema da reforma administrativa. Recentemente saiu o dado, Brasil migrando aí para 65ª posição no ranking global de competitividade entre 70 países, só tem 5 países piores do que nós em termos de competitividade e eficiência governamental, penúltima posição, 69ª posição entre 70 países. Esta temática estrutural, que por definição é mais complexa, mais necessária para o país, em algum momento terá influência, irá pautar o debate eleitoral, ou nós vamos passar ao largo nessas eleições esse tema, talvez aí favorecendo um pouco mais o campo do governo do que o campo da oposição. Deixo essa questão para vocês.
1: E aí, Murilo, começar por você. Alguém vai falar de ajuste fiscal, reforma administrativa ou NECA de Pitibiriba?
2: Ao meu ver, que nem o Xuxa falou, vai passar ao largo.
1: Por quê?
2: Por quê? É muito difícil para os candidatos abordarem esse assunto. Porque o primeiro que falar em ajuste fiscal, o que que o Lula deve falar? Tá vendo? Ele vai cortar os benefícios. Certo? Ele perde voto. Certo? Ele precisa entrar no eleitorado do Lula. Como é que ele entra no eleitorado do Lula dizendo que ele vai cortar? Certo? Então é muito difícil. Então, ao meu ver, infelizmente, vai passar ao largo. Tanto que você não tem visto os principais candidatos falando nesse assunto. Certo? Por quê? Porque, infelizmente, seria bom para o país, mas eleitoralmente é muito ruim para ele.
3: É, mas por outro lado, tem um outro jeito de dizer, né? Que é, por exemplo, o excesso de ministérios, tem que cortar o número de pastas, cortar a gastança, encolher o Estado, ainda que não seja cortando benefício
2: Isso.
3: social.
2: Assim, esses cortes eu acredito que eles vão falar. Mas entrar fundo, vai precisar cortar tanto. Se não cortar, o país quebra. Se não fizer reforma previdenciária, se não fizer reforma administrativa, se não fizer isso,
3: Porque
2: esse é um assunto muito
4: como diria o Ciro Gomes, isso não dá bilhão.
3: Esse apelo de cortar
1: Mas eu...
3: ministério, gastança, passagem aérea,
2: Sim.
3: voo da FAB, isso tem um apelo.
2: Não, isso com certeza eles vão
4: Isso
2: falar,
4: eles vão
2: mas não,
4: falar.
2: isso eles vão falar, mas ir a fundo no que precisa realmente, eu acho muito popular.
4: Até porque, só para
1: Nossa,
4: passar para o
1: vamos
4: Maurício.
1: continuar?
4: Desculpa, Mitro, por favor.
1: Não, por favor.
4: Até porque o governo Bolsonaro também, em 2022, acelerou pra caramba gasto. Também
1: Claro,
4: tem
1: claro.
4: um dedo que não se pode apontar muito
1: Claro.
4: facilmente. Lembra da PEC Kamikaze? O governo, nós, de alguma maneira, também financiamos a tentativa de reeleição de Bolsonaro em 2022. Também é uma questão sensível para abordar esse assunto.
1: Só o Maurício complementar também essa questão de ajuste fiscal, esses temas difíceis, vamos dizer assim.
5: Desculpa, eu vou botar um pouco meu chapéu de economista nessa. Primeiro, essa questão do ajuste fiscal é um tema global, né? Não é um tema particular do Brasil. Assim, todas as economias hoje, a grande discussão é como é que os governos estão expandindo o gasto, e, obviamente, tem impacto em taxa de juros. Teve um evento que se refletiu em várias eleições no mundo, que foi a Covid. A Covid, ela permitiu que os governos ampliassem o gasto fiscal e, obviamente, uma coisa que eu aprendi, a partir do momento que você amplia o gasto fiscal, dificilmente você volta. Então, a Covid deu a licença poética para os políticos do mundo inteiro de ampliar o gasto fiscal sem ter uma volta de retorno. O que que eu vejo nas eleições? O tema fiscal, que é um tema real da economia, não é debatido em nenhuma eleição. A gente viu a eleição americana do Donald Trump com o Joe Biden. Os Estados Unidos têm uma questão séria de déficit hoje, não foi pautado isso na eleição americana. Teve duas eleições só no mundo que eu acompanhei que debateram política fiscal. Foi o Javier Milei em 2023 na Argentina, que ele falou abertamente sobre corte fiscal, mas é importante dizer que a Argentina teve que quebrar 15 vezes para que esse tema entrasse na pauta. E teve uma outra eleição, só que foi a eleição da Grécia, que também se fala de debate fiscal, e lembrando que a Grécia, em 2015, também
3: Quebrou.
5: quebrou. Então, assim, realisticamente, a Covid deu uma licença para gastar para os políticos, que é uma licença de não retorno. E, do outro lado, eu estou vendo no mundo inteiro, é que a gente só vai entrar num debate nacional sobre política fiscal o dia que o país quebrar, que é o que tem acontecido no mundo. Então, assim, a expectativa que eu tenho de debate de política fiscal é zero. Sim, justamente porque o
6: Agora, a questão da política monetária, a taxa de juros, isso é um tema que pode ser
1: com tantos
6: fortalecido, né?
1: endividados assim, né, gente?
6: Exatamente, porque está no dia a dia da vida da população. Então, esse é um tema. Mas o governo não deixa isso para a oposição. A oposição vai certamente discutir isso, já está discutindo, mas o Lula tem pessoalmente uma posição a favor da redução de juros, etc. Mas esse é um tema que diz respeito ao dia a dia da população.
2: Principalmente quando a gente faz as nossas pesquisas e a gente pergunta para a população o que entende da economia, o porquê que não está tão bom quanto a

0: esperavam. São duas coisas muito claras para a gente, em duas palavras. É supermercado e consumo. Elas estão endividadas, não conseguem comprar mais. E o supermercado, quando vão, saem de lá revoltados.
1: E o juro está aí.
0: O juro está aí. Não consegue mais financiar, comprar parcelado. Exatamente. Mas isso, Mitre, é um assunto que eu não tenho dúvida que vai entrar. Mas não como corte de gasto do governo.
1: Maurício.
2: Não, e acho que a gente entrou num ponto crucial, né? O que é o Brasil diferente em termos de endividamento do resto do mundo que eu vejo? É que o custo financeiro das dívidas pessoais aqui é extremamente elevado, extremamente oneroso, né? Eu acho que dessa vez a gente tem uma combinação de endividamento que a gente não tinha em outros ciclos eleitorais. Um dos indicadores que eu vejo não é nem indicador de opinião pública, é quantas casas tiveram água e luz cortada por não pagamento. Isso no Brasil esse ano é um número bastante significativo para um ano eleitoral. Além disso, a gente pode debater também tem a questão das bets, que é um tema que passou a ser um tema muito relevante. A gente fez uma pesquisa e 25% das pessoas disseram que jogaram na bet nos últimos 30 dias, que é um número elevadíssimo. Então essa combinação torna a situação dos juros uma coisa bastante séria, porque é uma coisa que onera as pessoas.
1: Claro.
2: E eu acho que esse debate pode aparecer, mas lembrando sempre que esse debate ele flerta bastante com o populismo, né? O próprio Donald Trump também pressiona o Banco Central americano para baixar os juros.
1: Exatamente.
2: Então, essa discussão populista ela pode aparecer. O que eu concordo com o Murilo é que não vai ser a discussão estrutural da resolução
1: disso. Não chegará ao corte de gasto.
3: Eu estou entendendo que, a não ser superficialmente, não que se espere muita coisa em campanha, nós não discutiremos matéria estrutural nessa eleição em 2026. Certo, é isso? Matéria estrutural, por exemplo, a questão fiscal, profundamente, reforma, o Schiller citou reforma administrativa, fala-se de uma necessidade de uma nova reforma previdenciária, nada.
0: Ao meu ver, muito pouco provável. A fundo, muito pouco provável.
1: Quer dizer, da parte dos candidatos, não.
0: Por quê,
1: mas
0: mestre?
1: O debate da Band, sim,
0: mas tem uma coisa estrutural. Se eles entrarem a fundo, principalmente os dois candidatos, eles só têm a perder, eles não têm a ganhar. Porque eles vão usar o que ele falou contra. Tá vendo? Vai cortar. Tá vendo?
4: Murilo, me explica uma coisa aqui. O que tem por trás dessa escolha de uma chapa puro sangue do PSD, pelo menos até agora, de Gilberto Kassab junto com o Ronaldo Caiado? Por que o Gilberto Kassab entra nessa empreitada e anúncios dessa semana agora?
0: Ao meu ver, o Caiado, ele acertou em colocar o Kassab. Então, um dos grandes problemas que o Caiado estava tendo na campanha, quando ele ia aos outros estados, ele ia fazer campanha, ele estava tendo baixíssima adesão dos seus correligionários.
4: Do próprio PSD.
0: Do PSD. Você pega que eles têm muitos governadores, muitos candidatos a senadores, e ninguém estava fazendo campanha para o Caiado. Talvez, com a entrada do Gilberto Kassab, esses candidatos agora, pelo menos no aeroporto, vão ter que receber o...
3: Gera um constrangimento.
4: Pelo menos vão ter que fingir.
0: Principalmente porque o Kassab é o dono do recurso, é o dono do dinheiro, né? Ele que distribui aos candidatos. Nesse aspecto, ao meu ver, o Caiado acertou. Não sei se o Gilberto Kassab acertou, mas o Caiado acertou.
1: Isso é apenas um ponto, né, da questão, um aspecto, porque a estrutura partidária, ela não diz muita coisa. Eu lembro do doutor Ulisses, numa entrevista com o doutor Ulisses aqui, ele era candidato, ele falou assim, em qualquer lugar do Brasil que eu chegar, tem um carro, um motorista e 10 pessoas me aplaudindo. E tinha mesmo, era o MDB. Teve 4% dos votos.
0: É que tem uma mudança de lá para cá. É que agora tem o fundo partidário. Pode fazer com que realmente o carro esteja esperando lá.
1: Mas parece que o PSD... Eu não sei se tem tanto dinheiro na campanha do Caiado. Parece que não.
0: Não tem, mas como os deputados, os outros candidatos a governadores e senadores precisam do recurso, principalmente se o Gilberto Kassab andar com o Caiado, nesses estados eles terão que estar juntos.
1: Pode ser. Adriana.
5: Mas nesse momento eu acho que a gente tem que esperar os fatos para ver exatamente o que essa jogada no tabuleiro político de Gilberto Kassab representa. Porque também pode ser interpretado como... Me anuncio aqui, estou segurando a vaga, dependendo dos fatos, essa chapa pode mudar. E há dúvidas, inclusive, por exemplo, se o Romeu Zema vai ser levado adiante pelo Novo como candidato.
2: Uma coisa que me perguntam quando eu estou fora do Brasil, assim, por que que a oposição não está melhor posicionada para ganhar essa eleição presidencial, né? Porque geralmente nos países, quando a oposição tem esse nível de reprovação, e aconteceu agora no Chile, no Peru, na Colômbia.
4: Quando a situação tem essa rejeição,
2: a oposição está bem melhor posicionada, né? Perguntam se isso é por causa da popularidade do Lula, E uma coisa que o telespectador tem que ter claro, que para mim, acho que o Murilo concorda comigo, é que no Brasil, tem uma disputa de poder que não é a disputa de poder pela presidência, mas é a disputa de poder pela quantidade de deputados na Câmara. E o mundo político está muito mais atento a essa quantidade de deputados que vão ser eleitos do que necessariamente a eleição presidencial. Porque quem olha de fora o Brasil fala assim, a grande disputa de poder é a presidência. Não necessariamente. O mundo político, inclusive o PSD, está muito focado em eleger deputado federal.
1: É, e aliás, isso explicita também um grande problema do nosso sistema, que é a eleição parlamentar no Brasil, que é um absurdo completo. Você, um mês antes da eleição, você não encontra no público uma presença razoável da escolha de um parlamentar. E um mês depois, você não encontra também quem se lembre de que votou. Quer dizer, o nosso sistema não funciona. A nossa representação é um equívoco. Eu queria a opinião do Maurício.
2: Não, concordo plenamente. Assim, primeiro, você tem toda a razão. Primeiro que o processo decisório é feito muito em cima da hora para deputado federal.
1: Isso.
2: É, as pessoas não têm a noção de que elas, o voto delas vai eleger outros candidatos, não só, eventualmente, o candidato que ela está votando. São, o percentual de deputados eleitos e deputadas eleitas com o voto exclusivamente deles é muito baixo. Né? Ou seja, a maioria foi eleita com o voto do outro, as pessoas não entendem esse sistema profissional.
1: Né?
2: E as pessoas também não entendem o poder que hoje a Câmara dos Deputados tem na agenda do país,
1: claro.
2: Que é muito importante. Eles têm o poder financeiro, inclusive, hoje, mas não têm a responsabilidade perante a opinião pública.
1: E a eleição para o Senado vai ser particularmente importante esse ano.
5: E o eleitor nem sempre se lembra que tem um segundo nome para votar. Ele chega à urna com um nome, às vezes, né?
6: Olha, eu vejo que a partir de 26 dessas eleições, principalmente legislativas, a gente vai começar a ter uma pequena mudança, porque o eleitor está dando uma importância maior, principalmente para as eleições de Senado.
1: É isso que eu digo.
6: Está sendo muito importante, está sendo divulgado muito a importância, todos os candidatos, principalmente também expectativa quanto a STF, isso. Então isso vai fazer com que a eleição do Senado...
7: A pressão para impeachment de...
6: Isso, claro. Vai fazer com que a eleição do Senado, o eleitor preste mais atenção.
1: Isso. Mas a direita está investindo nisso, isso é uma novidade nesse ano eleitoral.
2: É importante dizer, a gente tem uma pesquisa que mostra que só um terço das pessoas sabem que vão votar para dois senadores.
6: Isso,
2: mas o Murilo tem toda a razão. Nesse ano, as pessoas, eventualmente, até em pesquisas qualitativas, as pessoas não sabem dizer o que o senador faz, mas elas sabem que o senador pode fazer um impeachment de ministro do Supremo. Esse tema impeachment do ministro do Supremo vai ser central nessa eleição do Senado.
1: Essa é a novidade, claro.
5: O percentual de voto nulo para senador entre o primeiro nome e o segundo nome é grande.
2: Tem uma perda. Tem uma perda de... O cara fez o primeiro voto, o eleitor faz o primeiro voto e tem uma perda, dependendo de 3, 4 pontos percentuais, para o segundo voto. E principalmente em zonas eleitorais de baixa renda. Ou seja... Eu tenho convicção que as pessoas não têm pleno conhecimento de como fazer os dois votos. Porque não dá para você votar na sigla na eleição do Senado, por exemplo. Isso anula o voto. Então eu acho que o TSE, e todo mundo, inclusive a mídia aqui, vocês, dá uma contribuição enorme.
1: Sim.
2: Falando da importância de fazer dois votos pro Senado.
7: Infelizmente, nosso tempo acabou.
4: Obrigado, Renato. Quero agradecer a presença do Maurício Moura e do Murilo Hidalgo aqui no nosso canal Livre. Obrigado, Maurício.
2: Obrigado pelo convite.
4: Primeira de outras também. Murilo, mais uma vez aqui com a gente. Mitre, suas mais perguntas. Boa noite para você. Adriana Araújo, protetora dele. E Carlos Andreasa, que estreou para tantos outros programas aqui no canal Livre. Uma boa noite, boa semana. Até semana que vem. Tchau, tchau.
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13: 2:10 pelo horário de Brasília. Bom dia mais uma vez para você que tá sintonizado aqui na Band News FM. Na sequência vem aí a reprise do É da Coisa com Reinaldo Azevedo. Eu, Stephanie Toso, volto daqui a pouquinho atualizando os principais destaques do dia.
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0: 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Essa mulher que vocês veem aí, minha sogra, Matilde Savordelli Manfudi, que nos deixou no sábado. Quarenta anos de convivência, nunca uma má palavra. Eu nunca ouvi falar alto. Uma das melhores pessoas que eu conhecia, mãe da melhor pessoa que eu conheço. Minha mulher. Esse que está ao lado, a Bibi Mafud, meu sogro. Uma dor gigantesca, né? E é um jeito aqui de homenageá-la. Insisto, né? Eu nunca ouvi Dona Matilde falar alto em 40 anos. Nunca uma palavra atravessada, nunca nada que não fosse otimismo, vontade de viver, uma sede de bater perna que só ela tinha, né? Passear. E se foi. E estamos sofrendo muito, mas temos a certeza também de que a acolhemos o tempo todo e a gente sabe ver a cara de uma pessoa feliz, né? Serenidade que ela conservou. É isso. Vamos tocar a vida aqui, né? E mais uma vez, Lilian, minha mulher, companheira da minha vida, dá um testemunho de grandeza como eu nunca vi. É isso. Tá bom? E como vocês viram, até os bichinhos da casa entraram aí. Porque tudo compõe a teia de afetos, né? E para encerrar, tem esse negócio, essas piadas que se fazem sobre sogra. Não vou ficar moralizando piada, né? Uma coisa meio acafagestada, assim. Eu realmente nunca tive nada a dizer contrária minha ou meu sogro, que é outra pessoa absolutamente adorável e que também deu provas de firmeza, serenidade, né? Os Mafudes são assim, Vólio Beni. Para ouvir televisão, eu que venho de uma italianada barulhenta, aí eu falo assim, gente, erga a televisão, vocês não estão ouvindo. Que é tudo muito econômico, né? Calmo, tranquilo. Sereno, como ela se foi. Vamos para política? Vamos para política. Nós vamos falar muito hoje sobre a questão dos Estados Unidos, as tarifas contra o Brasil, a sessão 301. Vamos dar detalhes aqui, setores da economia brasileira falaram, mas tem uma coisa curiosa, né? A política se move muito por simbolismos também, e eu sempre estou muito atento a isso. Daí que tenhamos algo a dizer sobre Lula, Flávio, extrema direita e os dedos como política. E no caso do dedo de Lula, de um deles, desde que ele surgiu, né? E aí o Lula fez um gesto que eu de resto não recomendo. Mas então é preciso que a gente pense, eu estou aqui para analisar política, sim, né? E vou fazê-lo. Vamos lá, vai.
1: O senador e pré-candidato à presidência Flávio Bolsonaro criticou o presidente Lula por mostrar o dedo do meio em um evento no Palácio do Planalto na última sexta. Durante o discurso e uma cerimônia para entregas na saúde, educação e habitação em diversas cidades, o presidente fez o gesto ao defender a ampliação do acesso da população de baixa renda a tratamentos de qualidade disponíveis para pessoas de maior poder aquisitivo. Flávio reagiu da seguinte forma, escrevendo: "Eu estou aqui nos Estados Unidos para defender o Brasil e fazer a minha parte para evitar que os produtos brasileiros sejam tarifados. Enquanto o atual presidente do Brasil manda o dedo do meio para o povo brasileiro, eu vim até Washington para defender os brasileiros." O senador está na capital americana para participar amanhã da audiência do Escritório de Comércio dos Estados Unidos sobre o eventual novo tarifaço americano contra produtos brasileiros. Mas será que a acusação de Flávio contra Lula procede? A gente vai conferir o contexto da manifestação do presidente na última sexta.
2: Nós vamos acabar com essa história que eles pensam que o pobre não gosta de coisa boa. Aqui pra eles. Nós gostamos de coisa boa. Nós gostamos de coisa boa. Nós queremos é tudo de primeira. Tudo é comida de primeira, roupa de primeira, viajar de primeira, dentista de primeira, médico de primeira. Por que acabar com essa bobagem?
0: Olha aqui. Vamos lá. Se me falar, você acha que o presidente deveria ter feito esse gesto? Acho que não. Eu acho um gesto dispensável, até porque, como se vê, pode ser retirado do contexto e aí ser explorado, etc. Agora, aquilo que o Flávio está falando, e aí a questão é objetiva, né? Ah, o Lula está dando o dedo do meio para o povo brasileiro. Não, aí calma lá. Né? Então, tema dedo, quando a matéria é Lula, é um tema histórico. A extrema-direita chama de um nove dedos. Há, inclusive, e se explora muito isso, né? Como que é? Deixou o dedo, perdeu o dedo só para ficar sem trabalhar. Bom, vocês conhecem essas coisas todas, né? E o Lula está dizendo ali sobre quem acha que pobre pode se contentar com qualquer coisa, aí ele fez o gesto na linha nem pensar, né? Então o dedo do meio. Ofensivo àqueles que acham que pobre pode se contentar com qualquer coisa. E aí, não adianta, deixa eu dizer uma coisa, falar assim, ah, isso não existe no Brasil. Infelizmente existe. Eu já contei aqui a experiência quando teve aquela crise com os aeroportos, uma senhora sentada do meu lado, por alguma razão, com essa minha cara cadavérica, ela achou que eu era um branco ressentido porque tinha muito preto no aeroporto. E ela veio pegar a solidariedade ali comigo, Valeu Beni. Olha só que bagunça que virou isso aqui, né? Quando o Paulo Guedes mandou um dedo do meio para as empregadas domésticas dizendo que elas viajavam para Disney em vez de ir para Cachoeira do Itapemirim, e eu não tenho nada que elas possam ir para Cachoeira do Itapemirim, mas dizendo que os empregados querem ir para Disney, eu contei numa coluna, e eu não quero fazer demagogia, mas eu contei numa coluna a experiência, como é que é quando você é filho de empregada, vai junto com a sua mãe, onde é que você come, não estou dizendo que assim seja em todas as casas, na minha não é, mas onde é que você comia e comia o quê? A famosa água, macarrão com rodela de salsicha, é real, e é para comer em pé. Porque tá bom, já tô dando comida. Eu contei essa experiência. Então tem isso. Se o Flávio adota o modelo Milei, e ele foi lá puxar o saco do Milei, de fato significa um dedo do meio para os pobres. Para a aposentadoria, para o salário mínimo, para a saúde, para a educação. Ou então o modelo dele não é aquele, mas se não é aquele, por que ele foi lá? evidentemente não está dando o dedo do meio para o povo brasileiro. Dá o dedo do meio para o povo brasileiro aqueles que defendem certas teses que, se aplicadas, boas para o povo brasileiro, para a maioria, pelo menos para os mais pobres, não serão. Isso é objetivo, isso aqui não é questão de escolha. Né? Não é por aí que o Flávio vai ser. Veja, eu já disse, eu tenho meu gosto e tenho análise técnica. Pelo meu gosto, essa gente não é eleita. Mas eu posso ser uma análise puramente técnica. O Flávio acha que assim ele indispõe o Lula com o povo? Porque o Lula estava defendendo justamente o direito que o povo tem de ter acesso a coisas boas. Não? Ainda que eu não acho que seja um gesto que deva ser normalizado na política. Mas isso é outra coisa. Flávio cavou tarifas, posa de salvador da pátria, porque cavou as tarifas e acusa Lula. Vamos lá.
3: Já nos Estados Unidos, o senador Flávio Bolsonaro fez ainda ontem uma live ao lado do irmão Eduardo Bolsonaro. Os dois falaram sobre o jogo da seleção brasileira contra a Noruega e a agenda em Washington. No início da transmissão, Flávio aproveitou para criticar o presidente Lula e o acusou de querer o tarifaço americano. Segundo o senador, Lula lavou as mãos e é o único no Brasil que quer essa tarifação.
1: Vamos acompanhar. Não. Não. Tentando entender aqui o que aconteceu. O vídeo vai entrar ainda no próximo, né? Na próxima retranca ainda.
0: Ia entrar agora o vídeo, mas tudo bem, não vai entrar agora, tá tudo certo. Veja só. Vai entrar na próxima, é isso mesmo. Vamos lá. Algum segredo é segredo para alguém que esses irmãos, especialmente Eduardo, passou o tempo todo nos Estados Unidos defendendo tarifa para o Brasil? A carta de 9 de julho que chegou ao Brasil, o Trump publicou nas redes dele em 9 de julho. Aquela carta tinha uma ordem. Primeiro parágrafo falava sobre Bolsonaro. Dizia ao Lula que o Lula tinha que extinguir o processo contra o Bolsonaro como se isso fosse vontade do Lula. O segundo parágrafo falava sobre suposta censura às redes sociais. E o terceiro, o Trump dizia: olha, nós temos nossas exigências aqui. Inclusive, recomendava, vale o bem, Carlos, que as empresas brasileiras migrassem para os Estados Unidos. Uhum. Lembrando que ele tinha imposto tarifas mundo afora, que depois a Suprema Corte considerou inconstitucionais. E ao Brasil ele impôs uma sobretarifa, em razão dessas coisas alegadas. E anunciou então, 9 de julho, que se abriria uma investigação sobre práticas comerciais do Brasil. E quem abriria seria o Escritório de Representação do Comércio dos Estados Unidos, o STR, na sigla em inglês. E de fato, no dia 15 de julho do ano passado, 6 dias depois, essa investigação foi aberta. E eles têm algumas acusações contra o Brasil. Inclusive, o Trump, que é um ambientalista conhecido, acusa o Brasil de desmatamento. Ora, olha o Benny. O Trump, a cada vez que ele vê uma árvore ser derrubada, mas ele chora copiosamente. A gente sabe disso. Né? Por isso, ele retirou os Estados Unidos e todos os pactos ambientais do mundo. Muito bem, à época, de novo, não precisa gostar de mim nem me achar bonito. Eu quero saber se eu estou falando de fatos. E memória não falta a este programa. Quando vieram as tarifas, eu me lembro de uma reação, e nós comentamos aqui, vale bem, na época, o Carlos acho que nem estava aqui. Não estava. Nem na Band, acho. o Ratinho Júnior, governador do Paraná, tentando até livrar um pouco a cara do Bolsonaro, disse, não, o culpado não é Bolsonaro, não. É, os Estados Unidos estão fazendo isso porque o Lula, lá nos BRICS, defendeu uma moeda própria para o comércio no grupo. O Eduardo veio a público bravo, disse, não, é assim, por causa de nós, fomos nós. Como não fomos nós? Fomos nós. E pode vir mais. E ainda, e tinha a punição aos juízes brasileiros e tal. E aí o Flávio concedeu uma entrevista à CNN no dia 10 de julho de 2025, em que ele dizia, Carlos, que o Brasil não tinha o que fazer a não ser ceder aos Estados Unidos. E usou como exemplo as bombas atômicas contra o Japão. Imagem que mais tarde o Eduardo usou de novo. Aqui é o Flávio. Fala aí, grande mestre, o que que o Brasil tinha de fazer mesmo lá atrás, em julho de 2025, no dia seguinte a carta enviada pelo Trump? Conta pra nós, Flávio, vai.
4: Como é que sai assim rascado agora? A gente vai continuar com o nosso orgulho, né? Somos brasileiros, todos nós temos orgulho de ser brasileiros. Mas como é que resolve essa situação? Se você olhar para a Segunda Guerra Mundial, o que, que os Estados Unidos fez com o Japão? Lança uma bomba atômica em Hiroshima para demonstrar a força. Qual foi a reação do Japão naquela época? Falou, olha, nós aqui somos patriotas, isso é uma interferência dos Estados Unidos aqui no nosso país, vamos resistir, fora Yankees. Qual foi a consequência? 3 dias depois, uma segunda bomba atômica em Nagasaki. Para aí depois, sim, haver no dia 16 de agosto de 1945, portanto, 2 semanas depois da primeira bomba, haver uma rendição formal por parte do Japão.
0: Entenderam? Cede. Se não, vem uma rendição e tudo pior. Mesmo o governador Tarcísio, da Tavênia, 18 de agosto de 2025, numa palestra na Warren, onde, aliás, eu participei de um podcast e foi um sucesso, viu, Babinha? Oxe, Carlos, foi. Né? Abraço para Felipe Salto, grande Felipe Salto, economista-chefe, pianista de bom cheio. Uma pessoa que entende mercado de piano, eu acho chique pra caramba. Ó! Tarcísio deu um conselho pro Lula. Qual é mesmo, Tarcísio?
5: Acho que até... chefe de Estado, botar um chefe de Estado sentado lá dele e dizer, olha, conseguiu uma vitória. E ele tá querendo colecionar vitórias. Ele quer... Então, por que não entregar alguma vitória para ele? Por que não fazer alguns gestos?
0: Você viu o que ele falou, né, Carlos? Vai me chamar lá para sentar lá com o Trump. Eu falei, ah, não vou. Não fui, não. Eu falei, não dá, né, para fazer isso. O Trump não dá, não. Com ninguém, não é? Tarifas que eles cavaram. Vocês vão ver daqui a pouco os representantes da agricultura brasileira, da CNA, lá enfrentando os lobbies americanos. Lobbies aos quais a família cedeu. Se essa família é um desastre, o que eu posso fazer? Não? E aí, esse entreguista, Flávio, acusa Lula de usar a soberania como pretexto político. Mas vem cá. Se os caras vão lá, falam o que falam, fazem o que fazem, e eu vou trazer aqui com provas, por que que o Lula não falaria em nome da soberania? Aí o Flávio resolveu falar, enfim, tem um vídeo aí dele, mas vamos lá, faça a cabeça aí, vai.
1: A pré-campanha de Flávio Bolsonaro divulgou hoje uma nota em que afirma que o senador está otimista e com discurso pronto para defender as empresas brasileiras contra as sobretaxas americanas. Além da nota, foi divulgado esse vídeo com a manifestação de Flávio.
6: Eu queria entender o que passa na cabeça de uma pessoa que não enxerga a força que o Lula faz para que os produtos brasileiros sejam tarifados pelos Estados Unidos, para ele usar a falsa narrativa de defesa da soberania. Ele está se lixando para a soberania brasileira. Por causa do efeito Lula, é que hoje o Brasil tem chance de ser tarifado. Ele não mandou ninguém para cá, nem uma única pessoa para defender o Brasil aqui nesse tribunal que vai sugerir.
7: Tá bom?
8: Eu já deu para entender. Falso. Falso. Como nota de R$3. Vamos ao vídeo. Entrevista de Eduardo Bolsonaro ao canal TMC no dia 3 de junho, 3 do mês passado. Ele expõe a natureza da conversa que eles tiveram com o Trump. Explica para nós aí, Eduardo.
9: Vai. Nós fizemos um pedido aos americanos para que qualquer tipo de tarifa, né, ou retaliação nesse sentido comercial, que ela demorasse, que ela esperasse pelo menos até a eleição desse ano. Porque se o Flávio Bolsonaro for eleito, teremos outra diretriz do governo federal. E esse foi o pedido que nós fizemos. Agora, os Estados Unidos, né, têm mecanismos muito semelhantes ao PIX, como, por exemplo, o Zelle, que é o PIX dos Estados Unidos, aqui é o Zelle. Então dá para você ir para uma mesa de negociação com os americanos com bons argumentos. Dá para você sentar, dá para negociar. Eles têm interesses onde as nossas economias se complementam, como, por exemplo, terras raras, né? Manganês, que os Estados Unidos importa 100% do manganês e o Brasil é um grande produtor de manganês. Dá para a gente conversar e botar na mesa isso.

0: hostilizando a China de novo, nosso principal parceiro comercial, que é de uma burrice supina. Burrice. Cartões de crédito, prometendo os cartões de crédito, vamos desregular, porque olha, olha o Benio, a vida dos cartões de crédito no Brasil é muito difícil. É uma gente que vive da benemerência. Nossa, ó, Carlos, olha, cada vez que um pobre entra no crédito rotativo, o cartão põe a mão na cabeça e fala, meu Deus, e agora? Vamos à falência. Falando o tal do Zelle, que não é Zelle, que não serve ao pagamento de pessoas físicas em lojas, em compras. Atenção, mês ruim, PIX movimenta 1,1 trilhão, mês bom, movimenta 3 trilhões. Só compra em lojas físicas e virtuais 450 bilhões. É. Flávio mandou uma carta ao Rubio também. Oh, da tarifa. Tal. O Rubio mandou de volta para ele dizendo: não, é o Brasil, não, vamos tarifar sim. Ainda deu um joelhaço nele. E aí, agradeceu a Flávio por ter colocado a equipe de transição, caso ele ganhe a eleição, a serviço do governo americano. É, realmente, o Lula está explorando esse papo de soberania. E os empresários estavam temendo, eu estou indo para quatro e já estou avançando, temem as falas do Flávio, tem receio do que ele fala ali, porque atenção... Se o Flávio disser lá, repetir o que ele escreveu no documento de 86 páginas, o que o irmão dele disse da entrevista, o que eles falaram para o Trump, ele vai dizer lá o seguinte: não precisa tarifar se eu ganhar. Agora, se eu perder, tudo bem. Eu pergunto a vocês, é aceitável um troço desse? É aceitável? É aceitável você colocar a questão eleitoral nessa perspectiva? Obviamente, a indústria brasileira teme o impacto de novas tarifas, né?
1: Reinaldo,
0: o Ricardo Alban, né, disse, o presidente do CNI, a imposição de uma tarifa adicional de 25% não se justifica sob o aspecto jurídico, econômico, estratégico. A CNI defende que o diálogo e a cooperação bilateral, bom, é aquilo que o Brasil está tentando. E já começou a audiência e hoje teve audiência. Agora sim, Valdemir, vamos lá, né? Sim. Brasileiros e norte-americanos falam contra as tarifas. Vamos lá.
1: É isso, Reinaldo. Representantes de empresas e associações do Brasil e dos Estados Unidos pediram em audiências que a proposta do governo Donald Trump de aplicar uma tarifa adicional de 25% sobre produtos brasileiros não seja implementada. Os debates acontecem hoje e amanhã, promovidos pelo USTR, né, o Escritório do Representante Comercial dos Estados Unidos. A apuração, iniciada em julho do ano passado, concluiu que o Brasil adota práticas consideradas discriminatórias e desarrazoadas no comércio com os Estados Unidos. O presidente da SAGMA, que é a Associação Sul-Americana de Fabricantes de Gelatina, Vinícius Vanzella, afirmou que gelatina, colágeno e derivados são insumos essenciais para medicamentos, suplementos alimentares e produtos hospitalares e que os Estados Unidos não possuem capacidade para atender a própria demanda. Segundo ele, o Brasil responde por cerca de metade das importações americanas desses produtos. Representando a SRB, Sociedade Rural Brasileira, Marcelo Junqueira da Silva contestou as conclusões do relatório do USTR sobre desmatamento ilegal. De acordo com os Estados Unidos, desmatamento e a falta de rigor na fiscalização permitem que o Brasil, produza bens com custos artificialmente baixos, prejudicando os produtores americanos.
0: Isso é mentira. Eu não estou dizendo que não haja desmatamento, como há nos Estados Unidos, mas a nossa cobertura vegetal é muito superior à deles. Nossa cobertura florestal, se quiserem, da floresta nativa. Eles usaram protecionismo, eles estão aplicando protecionismo e estão usando desculpas para isso. Querem o PIX, estão usando desculpas para isso. Ah, então tem desmatamento no Brasil. Trump, um ambientalista preocupadinho com o desmatamento no Brasil. Ah, não, vocês cobram tarifas do etanol. Que o Flávio já disse que se for ele presidente não tem tarifa do etanol, ele quebra o agro do Nordeste. Talvez ele esteja se lixando para isso. não é? Vocês vão ver o lobby contra a carne brasileira. Já falei aqui de uma entidade que tem nos Estados Unidos chamada Farms Here, Forest There. Fazendas aqui, florestas lá. Não, eu não tenho nada contra que eles tenham fazenda lá, não tenho nada contra que a gente tenha floresta aqui, desde que a relação não seja essa. Eles que fiquem com as florestas e nós ficamos com a fazenda. É a esse lobby que esses caras estão cedendo. E agora vem uma defesa muito correta, que inclusive a CNA fez. O que eu não entendo é outra coisa. E eu vou falar, porque quando eu não entendo, e eu digo que eu não entendo, não é para provocar, é que eu quero entender. Eu tenho sede de entendimento. Eu vim ao mundo com essa vontade de aprender coisas. Não é porque eu estou agora, Valeu Beni, com 34 anos, que eu não vou querer aprender. Entende? Um pouco mais jovem que vocês, mas... Não, o Carlos é um pouquinho mais jovem que eu, mas um pouco mais jovem que o Valeu Beni. Continuo com vontade de aprender. Ah, vamos lá.
2: Mark Wilson, presidente do US Grains and Bioproducts Council, criticou a tarifa de 18% aplicada pelo Brasil ao etanol americano e afirmou que o programa RenovaBio cria barreiras aos produtores dos Estados Unidos. Ele defendeu que Washington negocia a redução dessas restrições e, caso isso não ocorra, considere aplicar uma tarifa recíproca de 25%. Bill Bullard, da Arcalf USA, e Jenna Stanton, da United States Cattlemen's Association, defenderam que a carne brasileira seja retirada da lista de exceções previstas pelo USTR e passe a ser tarifada. Ambos afirmaram que o aumento das importações prejudica pecuaristas americanos e associaram a produção brasileira ao desmatamento ilegal. Em resposta...
0: Só um pouquinho, Valeu Beni, só um pouquinho. Então veja aí. A carne... Eles... Tarifa, a carne está fora. Os lobistas lá estão falando, não, tarifa carne também. Prejudica os nossos produtores. Porque é tudo carne desmatada. Atenção, a carne que sai do Brasil é uma carne, e que vai para os Estados Unidos é uma carne certificada. Tem a certificação que não é de área de desmatamento. Siga, Valeu Beni.
2: Em resposta, a diretora adjunta de Relações Internacionais da Confederação da Agricultura e Pecuária do Brasil, a CNA, Fernanda Carneiro, rebateu as principais conclusões da investigação do USTR. Segundo ela, os acordos preferenciais firmados pelo Brasil com México e Índia não reduziram as oportunidades comerciais para empresas americanas, já que os Estados Unidos seguem como o segundo maior fornecedor de bens ao mercado brasileiro. Ela também contestou as críticas ao mercado brasileiro de etanol. Segundo Carneiro, o Brasil aplica a mesma tarifa a todos os fornecedores de fora do Mercosul em conformidade com o princípio da nação mais favorecida da OMC e a redução temporária da alíquota adotada em anos anteriores não criou qualquer compromisso permanente com os Estados Unidos, ela disse. Sobre o desmatamento, a representante da CNA afirmou que a competitividade da agropecuária brasileira decorre do aumento da produtividade e não da expansão da fronteira agrícola.
0: É isso mesmo. E agora o meu não entendimento, que eu não entendo, é porque a gente da CNA tem essa proximidade com essa família. Que eles cavaram isso. Eles cavaram isso. Eles abriram a comporta para que os Estados Unidos coloquem o seu protecionismo para que revista o seu protecionismo de argumentação até ambientalista. Quando tudo é protecionismo. Ah, e é que a gente não gosta de MST. O MST realmente representa uma ameaça. Vamos colocar as coisas em perspectiva? Fica com a gente.
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0: Ah, e vamos falar um pouco de campanha eleitoral? O fogo amigo ali na campanha do Flávio está começando a irritar alguns aliados. Eu, se fosse um deles, estaria irritadíssimo. Como eu não sou, e até torço para eles baterem a cabeça, eu não tô. Agora vai, Beni. Ô, Carlos, falta de advertência não foi, né? Eu, como técnico do jogo político, eu tô melhor do que o Ancelotti. Eu enxergo melhor, sim, né? o jogo. Como enxerguei lá atrás, no dia 7 de julho do ano passado, quando eu disse para o mercado: mercado, tire o cavalo da chuva, porque o Tarcísio não será candidato. Eu já disse, eu adoro que você veja o programa, se você gostar de mim, ótimo. Eu vou bem, não tem problema nenhum que gostem de mim, eu até gosto que gostem. É, sim. Mas também não tenho carência afetiva na linha, ai meu Deus, se não gostar, bom. É, a vida é assim. Né? Agora, eu faço observações técnicas. Tá dizendo, ó, estão começando a se complicar. Mas eu já disse, olha, sigam as orientações do Paulinho, tá? Sigam as orientações do, do Paulinho Trump e tal. Paulinho Figueiredo, tá? Não ouve tio Rei, não. Quer dizer, ouve aqui, né? Escuta, escuta. Como se diz na caverna do Inhuto. Mas, ouvir orientação? Ah, não, aí é do Paulo Figueiredo. Ele é bom demais. Olha, batatulina, como se dizia na minha terra. Vai.
1: Reinaldo, a pré-campanha de Flávio Bolsonaro à presidência tem enfrentado resistência entre aliados, com críticas à condução feita pelo senador Rogério Marinho, responsável por articular a candidatura nacionalmente. Segundo o G1, tem aumentado nos bastidores a insatisfação com a falta de integração entre os diferentes grupos da campanha. De acordo com o portal, aliados e membros da pré-candidatura afirmam que há excesso de centralização e também dificuldade para acomodar lideranças partidárias, o que estaria alimentando disputas em vez de fortalecer a organização. Outro ponto é a estratégia para produzir conteúdo, conquistar espaço na imprensa e pautar o debate público. A avaliação de parte dos apoiadores é de que Flávio continua sustentando a sua presença política por meio de redes sociais e mobilização espontânea da militância, mais do que por uma estratégia profissional de comunicação. As críticas também alcançam o chamado Comitê dos Estados Unidos, no qual atuam, claro, Eduardo Bolsonaro e Paulo Figueiredo.
0: Olha, deixa eu dizer uma coisa, eu e o Rogério Marinho, nós pertencemos a enfermarias diferentes, né? A hora de, vamos separar o mundo de enfermaria, vai, Beni? Ai, vamos pegar todo mundo, como todo mundo é meio doente, isso é uma brincadeira, né? Ai, não, eu sou a pessoa mais saudável, não, todo mundo é meio assim. Então, eu, Rogério Marinho, a gente é de enfermaria diferente. Agora, não é porque eu discordo de alguém que eu acho que a pessoa é burra, ele não é burro. Desculpa, nessa bagunça, ele não tem responsabilidade nenhuma por isso. É que fica muito difícil. Ele tem ali um lado, assim, que ele técnico, liberal, então ele escreve artigo falando que precisa cortar a Previdência, precisa cortar não sei o quê. Tem gente que acha isso admirável. Bom, enfim, quem concorda. Agora, nessa bagunça recente, que culpa ele tem? Quer dizer, ele tem alguma responsabilidade porque o Paulo Figueiredo decide que mulher vota mal por ser mulher, especialmente as solteiras, e que elas só encontram um eixo quando encontram marido? E que a partir daí começa uma campanha, como começou nas redes sociais, contra o voto feminino? Contra o voto feminino? Eu comecei a fazer política, eu tinha 14 anos. Eu tenho 64 agora, falando seriamente. Claro, faz 50 anos. E há 50 anos ninguém contestava. Mas por que, que eu ia contestar isso se não foi contestado durante a ditadura? E eles contestam? Ah! E que o Rogério Marinho tem com isso, coitado? Com a devida vênia. Olha, senador, eu falava bem do seu avô, do senhor nunca falei, mas, né? De João Marinho. Mas agora até falei. Um pouquinho, vai. Vence.
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0: Ah, gente, o Brasil tem, obviamente, observadores acompanhando a reunião nos Estados Unidos, né? O Figueiredo, Paulo Figueiredo, fofo, ele decidiu, ah, não, eu não vou, porque, valeu, Beni, a pessoa, assim, eu faço muita brincadeira com a minha vaidade e tal, mas todo mundo sabe que é brincadeira, não muito também, mas no geral é. Eu falo, ai, Reinaldo, bonito, inteligente. Gente, é só para provocar. Agora, o Paulo Figueiredo, não. Ele realmente se acha, e ele é de uma ignorância espetacular sobre quase tudo, mas ele se acha o último bombom da caixa. Ele falou que ele não ia lá, Valeu Beni, porque era hora de o Flávio brilhar. Tá. Qual é a leitura, Carlos? Se eu vou, quem brilha?
2: É.
0: Eu.
1: Não consegue não chamar atenção, né?
0: Não, eu não. As pessoas assim, mas é aquele. A coisa, sabe, gente, que quando entra numa festa magnetiza os olhares? Eu não sei se vocês sabem, eu conheço isso muito bem. Então. Se o Flávio entra, vai, Benny. O Flávio não, o Paulo, né? O Paulinho, Paulinho Trump Tower, nossa, vai todo mundo olhar pra ele e falar assim, ah! Hã? Então eu falo, não, não vou. Vou deixar isso pro Flavinho, agora que é a hora dele brilhar. Tá? E aí, há pouco. Olha, eu. É assim, eu não entendo nada de futebol, embora eu tenha escrito um texto muito duro ontem à noite, né? Mas eu não escrevi sobre futebol, eu escrevi sobre política. Né? Quem entendeu, sabe.

0: É? Então conta pra mim o que que o Eduardo falou, vai.
1: O ex-deputado federal Eduardo Bolsonaro publicou há pouco nas redes sociais um vídeo em que ironiza o temor de empresários sobre o efeito que Flávio pode causar na audiência do eventual novo tarifaço nos Estados Unidos. Eduardo criticou matérias da Folha e do Estadão sobre o assunto, também voltou a falar que vão pedir a Trump que espere até a eleição para definir se impõe ou não novas taxas ao Brasil. A gente vai acompanhar o que ele disse ao comentar as notícias.
2: Empresários brasileiros temem efeito Flávio em audiência nos Estados Unidos sobre tarifaço. E ele no final, temor é que o ambiente político e ano eleitoral dificultem decisão favorável ao Brasil. Ora, é justamente o contrário. Nós viemos aqui aos Estados Unidos e quando encontramos com o presidente Trump, a gente não pediu uma ajuda para China, Venezuela ou qualquer outro país, não. A gente veio aqui para falar para ele, primeiro decretar o CVPCC como narcoterroristas, e eles assim o fizeram, muito obrigado, mas também pedimos para não implementar esta tarifa. E como argumento, o que nós utilizamos? Esperem primeiro até a eleição, porque se der Flávio Bolsonaro, a gente vai deixar de ter um presidente que fica falando baboseira dos outros. E nós teremos a oportunidade de fazer um acordo de livre comércio que beneficie tanto Estados Unidos quanto o Brasil. Ele não pediu esperar passar a eleição para impor um novo tarifaço. Ele falou que se ele ganhar, não será necessário uma nova tarifa, porque as tarifas vão ser implementadas. Por quê? Porque o governo do Brasil, do Lula, não combate a corrupção, porque ele, junto com o Moraes, censuram os internautas e assim.
0: Não, aí chega, porque aí ele começa a entrar na argumentação falsa. Está aí. A argumentação é essa. Sim, se o Lula ganhar a tarifa. Não precisa se nós ganharmos. Acontece, senhores empresários, que aí é com o eleitor, né? Aí é com o eleitor. Não adianta. Há aqueles que não aprendem nada nem esquecem nada. E os Bolsonaro se encaixam nesse momento, né? Nessa condição. Vocês querem o quê? Essa pregação do Paulo Figueiredo contra voto feminino, isso incendiou as redes bolsonaristas. E aí um monte de gente, inclusive mulheres, passaram a atacar o voto feminino. Uhum. Eu insisto. Imagina se alguém me dissesse, em 1975, quando eu comecei a me interessar por política, porque afinal eu era muito ruim de bola, né? Que alguém ia contestar o voto feminino, eu ia falar, mas que maluquice é essa? Isso não foi nem sequer cogitado durante toda a ditadura. Mas seria uma conversa considerada do outro mundo. Acontece que isso está em curso. Nós trouxemos esse programa pioneiramente o debate que está nos Estados Unidos e que já tem algum tempo. E algumas lideranças que defendem isso, inclusive um assessor do Trump, chamado Ingrácia. É? Ele é a favor do voto por família. O chefe da família vota. E a mulher, como no conto da Aya... Isso incendiou as bases bolsonaristas, falaram assim, não, é isso mesmo. Olha aí, que debate corajoso, hein? Isso é que é debate corajoso. Vocês querem que eu diga o quê? Hã? Tá aí. Vamos pra 10 aí. Flávio se livra de processo caso se retrate com Lula, vai.
3: Reinaldo, o Procurador-Geral da República, Paulo Gonê, pediu que a Polícia Federal tome um depoimento de Flávio Bolsonaro no inquérito sobre a calúnia dele contra Lula. Segundo Gonê, a medida é de especial relevância e indica que, se Flávio se retratar, poderá escapar de uma punição. A manifestação da PGR foi enviada ao STF após solicitação do relator do caso, Alexandre de Moraes, depois da investigação da PF. De acordo com a corporação, Flávio cometeu calúnia ao publicar nas redes uma mensagem que associava Lula à lavagem de dinheiro e tráfico internacional de drogas e armas. A defesa do senador já havia pedido que ele fosse ouvido, mas depois de outras diligências, como compartilhamento de documentos do gabinete do presidente, do Itamaraty e até da justiça americana. No entanto, as demandas dos advogados de Flávio foram negadas sob o argumento de que só serviriam para atrasar o inquérito.
0: Ah, acho que ele não vai pedir, acho que vai virar réu, porque se ele pede...

0: pede desculpa, ele vai entender que isso é uma rendição. Entendendo que é uma rendição, ele vai tentar. Ele vai falar que não. Vamos ver na aposta de que não vai acontecer nada. É isso aí.
1: O é da coisa.
0: E outra coisa, eu mesmo falo rapidamente aqui, o Brasil está sujeito à tarifa de 25% pelos tais comércio desleal e tal. E tem uma outra de 12,5% que eles podem aplicar, dizendo que o Brasil, de algum modo, se aproveita de trabalhos forçados, tal, né? De trabalho indigno. O Brasil assina todas as convenções internacionais contra isso. Ah, mas compra de países que o fazem. É outra acusação que os Estados Unidos fazem contra alguns países, justamente para garantir a proteção a seus produtores locais. O Brasil mandou um documento dizendo isso é mentira. Ou vocês realmente veem Trump preocupadinho com as condições de trabalho dos pobres do terceiro mundo, vale o bem? Aqui internamente, Carlos, nós combatemos sim, o Brasil combate. Aliás, vive sendo atacado pela extrema-direita, porque fala que o Ministério Público do Trabalho é formado de um monte de comunista, de vermelho, de etc. Olha o que essa gente faz. E o Brasil lá, se explicando, não é verdade. E, de resto, não é. Pode acontecer, de vez em quando acontece, e as pessoas são punidas. Né? Imagina, tem refeitório. Brincadeira que eu faço, velho. Tem refeitório que ninguém precisa ficar queimando a bunda comendo cachorro quente na carrocinha lá que nem faz americano, que não tem nenhum um refeitório. Hã? Porque afinal de contas, o almoço deles é aquele cachorro quente sem graça. É isso aí.
1: O é da coisa.
2: Vamos falar um pouco de campanha, né, Rinaldo? Se não parece que só os outros foi campanha, eu também faço. Tem umas coisas planejadas aí. Precisa falar de mim. Aí.
3: Depois de concluir a fase de inaugurações de obras, cumprindo para o prazo determinado pela legislação eleitoral, o presidente Lula deve se concentrar a partir dessa semana em um período de preparação para o lançamento de sua candidatura à reeleição, previsto para acontecer na convenção do PT, marcada para o dia 2 de agosto. O evento, que estava previsto inicialmente para Brasília, no dia 1º, foi mudado para o dia 2, em São Paulo, a pedido de Lula. É só depois disso que o presidente começará oficialmente a campanha na rua. Segundo o Globo, Lula avalia que é importante realizar o ato na capital paulista, já que o berço político do PT é a região metropolitana da cidade de São Paulo, e o Colégio Eleitoral Paulista será decisivo no pleito de outubro. Até lá, segundo o jornal, a previsão de aliados é que o presidente se dedique a atividades em locais fechados, como encontros setoriais.
0: Bom, eu no lugar dele também escolheria São Paulo, porque afinal de contas o berço do PT mesmo é São Bernardo, é São Paulo. São Paulo é fundamental para vencer a eleição. Na eleição contra o Bolsonaro, acho que o Lula teve, vejam aí, acho que foi assim, 44% dos votos válidos, em torno de 40 e alguma coisa dos votos válidos. É importante repetir a performance, né? Hoje, o Lula tem uma vantagem tranquila, relativamente tranquila em relação a Flávio, depende do instituto, vai de 4 a 7 pontos, de 3 a 7 pontos, vamos ver, tem aí, ainda não se mensurou o prejuízo junto às mulheres, mas eu não creio que vai ser assim, não. Eu creio que vai ser bem apertado.
4: Reinaldo, só para constar, no segundo turno da disputa de 2022, Lula teve 44,76% dos votos válidos aqui em São Paulo, contra 55,24% do Jair Bolsonaro.
0: Eu sabia que a memória não deixaria o idoso na mão, né? Então, é importante, qualquer um pontinho em São Paulo conta muito, não é mesmo? É isso aí.
1: O é da coisa.
0: Muito bem, estamos de volta no Band News TV, nas redes sociais, no LG Channels e onde mais, vale bem?
3: TCL Channel também.
0: Isso, e também na caverna do Inhudo,
3: Também, também.
0: né? Onde não se fala de outra coisa. O Inhudo adora o nosso programa e está disposto a arrancar a cabeça das pessoas que falarem. quem não sabe o que é a Caverna do Inhu, depois procura aí, porque pode ser que tenha visto o programa pela primeira vez, não sabe. Olha, uma notícia importantíssima, tô chamando pra já, porque depois aí acaba não dando tempo e eu quero falar disso, vai lá.
4: Reinaldo, o grupo Hamas anunciou hoje a dissolução do órgão que governa a faixa de Gaza há 2 décadas. A medida abre caminho, em tese, para que um comitê independente implemente um governo civil no território. Assim, o grupo fundamentalista pressiona Israel a cumprir outras partes de um acordo de paz costurado pelos Estados Unidos. A extinção do órgão responsável pela supervisão dos ministérios palestinos era uma parte central do plano para Gaza do pós-guerra apresentado por Trump. A medida, portanto, representa uma mudança política importante. Desde que um cessar-fogo entrou em vigor, o Hamas tem afirmado estar disposto a deixar a administração do território. Em entrevista à agência AFP, Ismail Al-Tawabta, chefe do escritório de imprensa do governo do Hamas, afirmou o seguinte: o chefe do comitê de emergência do governo, Mohamed Al-Farra, apresentou oficialmente a sua renúncia. Ele também decidiu dissolver o comitê para facilitar a transição administrativa e governamental, para o Comitê Nacional para a Administração de Gaza. E aí, Reinaldo?
0: Rapidamente, é uma má notícia para o Netanyahu.
4: Sim.
0: Porque, evidentemente, ele não quer acordo de paz nenhum, ele vive por causa da guerra. Se acontecer qualquer acordo de paz e se ele, em razão disso, ele perde a eleição, ele vai para a cadeia, que é o lugar dele, porque ele é um criminoso de várias maneiras. Mas ele não vai porque é um genocida. Ele vai porque ele roubou, porque ele é acusado de corrupção, né? Lá no governo de Israel, né? Agora, sim, é uma coisa dramática, porque em 2006 houve eleições, o Hamas venceu as eleições legislativas. Ele venceu as eleições legislativas e deu um golpe em Gaza, assumiu o poder em Gaza em 2007, com a truculência, e passou a fazer a luta interna com Fatah, e são notavelmente truculentos. Não, tá longe, não são flores cheiráveis os militantes do Hamas em absoluto. Agora, vamos ver, né? Porque a situação, Israel, o governo de Israel, a extrema-direita israelense, quer que o Hamas faça as maluquices que faz, e ainda não se sabe como foi que aquela invasão aconteceu, né? Porque Israel sabe até de pé de chinelo brasileiro quando vai se encontrar em Foz do Iguaçu com algum cara que é de algum modo ligado a terrorismo. Por que é que não conseguiu identificar aquilo, né? Uma situação absolutamente dramática, né? Porque o Hamas governa Gaza, e aí se fala assim, e o Fatah, a Autoridade Nacional Palestina, governa a Cisjordânia. É outra mentira, né? Mentira no seguinte sentido: os palestinos governam 18% da Cisjordânia apenas, o resto Israel tomou. 18% eles governam mesmo, Ramallah, Nablus e Belém. Sobre outros 22%, eles têm a gestão civil, mas militarmente Israel controla. E os outros 60%, controle de Israel, inclusive das áreas produtivas, das áreas agrícolas. Com a colonização, com a implementação de colonos, né, e a expulsão de palestinos das suas terras. Uma ocupação criminosa, condenada pela ONU, ao que Netanyahu, um criminoso no poder, diz, e daí? Né? Na incursão recente, 73 mil mortos, 22 mil crianças, entre 3,3% e 3,5% da população. Um assassino compulsivo. Que isso significasse um caminho para começar algum entendimento, tomara. Mas é difícil, né? Porque a Autoridade Nacional Palestina, que aceita a existência do Estado de Israel, foi sendo desmoralizada pela extrema-direita israelense. Né? Comandada hoje por Netanyahu no poder, que está lá e tem de ficar para se livrar da cadeia. Esses são apenas os fatos. O que eu posso fazer? Né? O STF deu 48 horas para que tribunais por aí expliquem a farra dos penduricalhos. Porque sim, o Dino tinha dado uma... O voto dele foi ali, de algum modo, flexibilizado, que era o que era possível fazer. Agora, tem tribunais que estão usando a decisão do Supremo e estão pagando. Não estão nem aí. É uma vergonha isso. Ou começa a ter punição, porque atenção, a decisão do Supremo Tribunal Federal não é assim, eu cumpro se eu quero. É para cumprir. Se não tiver punição, aí as coisas ficam muito ruins. Estou dando uma corridinha aqui porque eu vou deixar para amanhã, porque o Jair Renan vai se candidatar a deputado federal. Eu vou deixar para amanhã porque vai ser uma revolução, inclusive linguística, que está em curso, né? Caso se eleja, né? E o Flávio Bolsonaro, o Eduardo Bolsonaro, resolveram tirar uma onda com a seleção, dizendo que o Brasil não é campeão desde que o Lula chegou ao poder, como se o Lula tivesse alguma interferência nessa história, né? O Lula não tem interferência nenhuma. Eu escrevi um texto ontem à noite, né? Eu acho que nós temos vários problemas aí, né? O Brasil perdeu por quê? Porque jogou pior, Valeu Bene, é isso.
3: Sim.
0: Né? É. No futebol, às vezes, quem joga pior ganha, mas a regra é quem joga melhor ganha. Acho que tem muita coisa que precisa ser vista. À luz da economia, nós podemos tentar entender o que aconteceu. A gente tem. O capitalismo brasileiro tem tamanho para manter os craques aqui. É preciso que as empresas invistam para mantê-los aqui. Essa diáspora de jogadores, como diria a Spinoza, é preciso que os jogadores também estejam ligados aos sentimentos, aos afetos de alegria, aos afetos de tristeza do seu povo. Eles não estão, um pouco descolados, um pouco deslocados, né? Essa coisa mesmo do Ancelotti que veio, um pouco como diria Nelson Rodrigues, o complexo de vira-latas, né? Até nesse negócio de chamar o cara de mister, eu já falei como eu acho isso supinamente ridículo, porque aqui não se usa esse nome. Ah, mas usa na Europa, mas aqui não se usa. Até empresa, ah, mister pra cá, mister pra lá, né? Que mister, nada, né? É visivelmente um pouco deslocado, perdido, mas tá com o contrato renovado até 2030. Nem fizeram para ele o negócio de taxa de sucesso. Olha aqui, se você nos deixar numa posição abaixo daquela em que estamos hoje, aí não vale. Mas ele deixou, porque nós voltamos a 1990, né? E aí finalmente bota lá o Endrick, que parecia que ia dar alguma vida para a seleção, aí mete o Neymar do Carlos Costa, aí o Neymar, que é uma liderança negativa, passa a puxar o jogo para ele e o máximo que ele consegue é arrumar uma confusão. Depois num pênalti, que nem foi cavado por ele, nada, cobrou bem e tal, né? Tudo errado, tudo feito. Atenção, Nelson Rodrigues criou a expressão complexo de vira-lata, mas ele tem uma outra também. O subdesenvolvimento não se improvisa. É obra de séculos, né? Se a gente quiser retomar a grandeza no futebol, tem que começar a fazer algumas coisas. Inclusive mudar a CBF. Eu defendo assim, a CBF tem que ter algum controle do Estado. Porque como está, não dá. Lembra muito aquelas organizações, aquela organização começou a ficar famosa, ficou famosa no mundo inteiro, criada na Sicília. Beijo, até amanhã.

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0: Indo direto com os destaques em Brasília, o Itamaraty manifesta formalmente a preocupação com as iniciativas dos Estados Unidos de classificar facções criminosas brasileiras como terroristas. A manifestação está em um documento do ministro Mauro Vieira das Relações Exteriores, que foi enviado à Câmara. Informações que chegam com o repórter Leandro Aislan.
1: O Ministério das Relações Exteriores alerta sobre o risco de uso da força militar dos Estados Unidos no Brasil após a classificação do Primeiro Comando da Capital e do Comando Vermelho como organizações terroristas pelo governo americano. A informação consta em um documento enviado pelo governo brasileiro em resposta a uma manifestação feita pela Câmara dos Deputados. Segundo o Itamaraty, a classificação não traz benefícios na atuação dos países no combate ao crime organizado e pode afetar a soberania nacional. A decisão do governo americano foi anunciada no começo de junho pelo secretário de Estado americano, Marco Rubio.
0: Nos outros assuntos do noticiário, o presidente da FIFA, Gianni Infantino, se defende das críticas de interferência política na decisão que anulou o cartão vermelho dado ao jogador dos Estados Unidos, Folarin Balogun. O jogo ocorreu contra a Bósnia e Herzegovina na última quarta-feira pelas oitavas da Copa do Mundo. O árbitro da partida foi o brasileiro Rafael Claus. Após o presidente dos Estados Unidos confirmar que pediu a Infantino que a federação revisasse o cartão, o presidente da FIFA admitiu que recebeu um telefonema de Donald Trump, mas garantiu que não teve nenhum poder sobre a decisão tomada e que informou apenas que um processo legal estava em andamento no comitê disciplinar da federação. Ainda trazendo destaque do esporte, uma operação mirou um esquema de manipulação de resultados em jogos da Série B do Campeonato Carioca. Detalhes que chegam com a Clara Neri.
2: A Polícia Civil cumpre 3 mandados de busca e apreensão em mais uma fase da Operação VAR, realizada nesta segunda-feira. A ação investiga um esquema de manipulação de resultados em jogos da Série B do Campeonato Carioca e lavagem de dinheiro. Os mandados foram cumpridos em Bangu, na Zona Oeste do Rio, na Maré, na Zona Norte e na sede do Nova Iguaçu, na Baixada Fluminense. A investigação apura a suspeita de que lances específicos dentro das partidas eram combinados para beneficiar usuários de plataformas de apostas esportivas. Segundo os investigadores, o esquema envolvia as chamadas microapostas, em que os ganhos são obtidos por meio de eventos como cartões amarelos, faltas e escanteios, e não pelo placar final da partida. O caso foi revelado com exclusividade pela Band News FM Rio em fevereiro desse ano. O inquérito apura apostas suspeitas e coordenadas em cartões amarelos durante a partida entre Portuguesa e Nova Iguaçu.
0: O grupo terrorista Hamas afirma que dissolveu o governo na faixa de Gaza após quase 20 anos. A milícia armada palestina também sinalizou estar pronta para entregar o poder a um grupo de tecnocratas palestinos, isso segundo a agência de notícia Reuters. A saída pressiona Israel a cumprir partes do plano de paz, que foi apoiado pelos Estados Unidos. A promessa do grupo de extinguir o órgão que supervisiona os ministérios foi uma parte do plano para uma Gaza pós-guerra, que foi elaborado por Donald Trump. Isso após o início de um frágil cessar-fogo com Israel em outubro. Argentina e Egito se enfrentam hoje pelas oitavas de final. O duelo em Atlanta, nos Estados Unidos, dará uma vaga entre os 8 melhores da competição. Quem avançar vai encarar na próxima fase o vencedor da partida entre Suíça e Colômbia.
3: Na região sul, a frente fria avança rapidamente pelo oceano, ainda podendo trazer chuvas entre o Paraná e Santa Catarina, com Florianópolis tendo chuva prevista para amanhã desta terça-feira e temperaturas variando entre 11 e 16 graus, mas a tendência é de diminuição da instabilidade ao longo do dia. No Rio Grande do Sul, um tempo volta a ficar firme e uma nova massa de ar frio favorece queda nas temperaturas. Na região sudeste, uma frente fria de fraca intensidade provoca chuva rápida no litoral de São Paulo e do Rio de Janeiro. No interior de São Paulo e parte de Minas Gerais, o tempo segue firme, com destaque para baixa umidade relativa do ar no norte mineiro, principalmente durante o período da tarde. No centro-oeste, o tempo permanece seco e ensolarado. Apenas o sul de Mato Grosso do Sul pode registrar chuva isolada com a passagem dessa frente fria. No Nordeste, a chuva continua concentrada entre o Rio Grande do Norte e o Ceará, enquanto o interior permanece seco, com baixa umidade relativa do ar, inclusive em Teresina. Esse índice deve ficar abaixo dos 35% e a temperatura chega a 34 graus. Na região norte, as pancadas continuam entre Roraima, norte do Amazonas e Amapá. Nas demais áreas, o tempo permanece quente e seco e com temperaturas acima dos 30 graus. Aline Araújo, da Climatempo.
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0: seus filhos de hoje vai falar de saúde mental. Saúde mental na infância, na adolescência, saúde mental dos pais também. E, lógico, vamos passar pelos profissionais da educação. Tudo isso nessa hora para a gente debater sobre temas muito importantes. Muitas vezes a saúde mental não tem o peso que merecia nas discussões. Ainda é um grande tabu falar desses assuntos, principalmente na infância e na adolescência. Eu, Thaís Dias, fico na sua companhia. Junto comigo sempre por aqui, ela, Roseli Sayão. Tudo bem, Roseli?
1: Tudo bem, Thaís. Sempre é uma delícia conversar com você.
0: E hoje também temos uma convidada aqui conosco. Conosco por aqui a psicóloga Bianca Dalmasso, ela que é do espaço em Einstein Bem-Estar e Saúde Mental. Bianca, eu agradeço demais a sua participação conosco.
2: Obrigada pelo convite.
0: Roseli, quando a gente fala, né, nesse primeiro momento agora da infância, ainda há um estigma muito grande, de uma maneira geral, para tratar da saúde mental, mas na infância há uma coisa, é invenção. Como é que a gente sabe que de fato há um motivo de preocupação ou é simplesmente uma fase, um momento, o uso excessivo, por exemplo, da criatividade?
1: Olha, a gente enfrenta uma situação complexa, né, em relação à saúde mental das crianças, porque nós temos duas pontas opostas. Em primeiro lugar, tem essa assim, mas vai passar, não preciso me preocupar. Tem esse preconceito com questões de saúde mental. E, por outro lado, nós temos uma epidemia de diagnósticos de saúde mental, de doença mental, em crianças, né? Então, é preciso que a gente tenha muito cuidado. É um tema delicado. Quando que a gente precisa se preocupar? Em primeiro lugar, gente, quase todas as crianças têm acompanhamento de um pediatra. O pediatra, quando ele tem a atenção voltada para o cliente dele, que é a criança, ele vai perceber alguma coisa e dar um toque para a família se é bom levar em outro médico, um outro especialista. Um pediatra jamais vai deixar de prestar atenção nisso, principalmente porque ele faz aquilo que a gente chama de anamnese com os pais, que é entender, né, o que está acontecendo com a criança e com o contexto dela, que é familiar. Então é preciso assim, que a gente não exagere, e vem a nossa palavra difícil, né, equilíbrio, que a gente não exagere e que a gente também não fique com carência nessa questão. Mas quando a gente, principalmente mãe, mas pai também, mas mãe que ainda está mais próxima dos filhos, quando ela começa a achar que tem alguma coisa diferente, é bom ela ir checar.
0: E é importante, né, Bianca, quando a gente fala da infância, muitas vezes uma birra, um comportamento diferenciado, é da fase, ou é uma birra tardia, ou não, essa criança é muito agitada. Hoje tudo há um diagnóstico que justifique esses comportamentos, mas há comportamentos que realmente merecem uma atenção especial.
2: Sim, principalmente quando a gente vai vendo que esses comportamentos eles vão persistindo e vão gerando sofrimento. Então, escola é um ótimo ambiente para a gente ver a diferenciação. É esperado que uma criança seja agitada. Mas quando a gente compara ela com outras crianças, a gente percebe o quanto essa agitação é muito maior e o quanto isso gera prejuízo. Então ela começa uma brincadeira, ela não consegue concluir, ela passa para outra brincadeira. Ou muitas vezes ela perde objetos que são essenciais. Eu atendi uma vez um pacientezinho que voltou da escola sem um tênis. E ele só reparou quando a mãe disse que ele estava sem o tênis. O quanto isso chama atenção porque é estranho. Não é pedir um estojo, é algo para além disso. Então, a gente pode olhar para os sinais quando a gente percebe que tem alguma coisa que está destacando mais. Então, pais são os melhores relatadores, digamos assim, dos seus filhos, porque eles convivem com a criança e muitas vezes vão entendendo e identificando as dificuldades. Então, uma coisa que para um filho foi muito tranquilo fazer, para o outro começou a ser muito complicado, é isso, talvez buscar um especialista e atrás para identificar.
0: Agora, já que você falou da escola, a gente vai trazer a participação da professora Gisele Oliveira, que fala um pouquinho sobre como é que essas questões chegam também no ambiente escolar.
3: Professor que entra na sala de aula só para dar aula, professor que vai virar de costas, vai escrever no quadro e não vai olhar para esse aluno, nunca vai conseguir perceber que esse aluno está precisando de ajuda.
0: É isso, Roseli, porque a gente ainda tem essa ideia, né, do professor como essa autoridade que está ali e acha que tem que ser uma classe uniforme. Uhum. Todos os alunos aprendem do mesmo jeito, da mesma forma, eu vou passar o conteúdo aqui, vou virar de costas, escrever aqui e acabou. A gente precisa ter esse olhar. A gente, quando eu falo, é a sociedade, mas nesse caso, principalmente o professor?
1: É. A gente precisa olhar para a criança com quem a gente tem uma relação de educador, seja pai, seja mãe, seja tio, avó, professor. O professor segue a doutrina escolar, que ainda é muito antiga, gente. A nossa tradição, principalmente aqui no nosso país, é que a escola seja conteudista. Dê conteúdo, conteúdo, conteúdo. Mas é preciso aprender a pensar sobre esse conteúdo. Isso que a gente chama de raciocínio crítico, né? Pensamento crítico. E, além do mais, é preciso ensinar esses alunos a serem um coletivo. Eles começam o ano sendo um agrupamento de alunos. Uhum. E a gente precisa fazer com que esse agrupamento de 20, 25, às vezes a 40, dependendo da escola, se torne um grupo. E num grupo há muitos papéis diferentes, há muitas posições diferentes, há pessoas muito diferentes, mas todos têm o mesmo objetivo. Essa é a grande questão, né? Então o professor precisa olhar para duas coisas, para cada participante daquilo que ele quer que se torne um grupo e para o grupo, porque o grupo é a mini sociedade. E às vezes a sociedade também adoece e adoece os seus participantes, né?
0: Agora, Bianca, quando a gente está olhando, né, para esse grupo e a gente detectou que determinada criança, por exemplo, precisa desse apoio porque o comportamento em casa não muda, ou mesmo na escola, a gente percebe que é alguma coisa diferente. A Roseli mencionou o pediatra como esse primeiro contato, né, com o ambiente médico para criar esse tratamento e diagnóstico, especialmente no primeiro momento. É isso, a partir daí, quais seriam os próximos passos, né? É uma equipe multidisciplinar? Porque muita gente fica em dúvida. Tá, beleza, meu filho tem alguma coisa ali que eu vejo que está fugindo do normal. Como é que eu faço?
2: Eu acho que a gente pode pensar em vários caminhos e um primeiro caminho pode ser um psiquiatra infanto-juvenil. A gente ainda tem a ideia do médico como sendo o prescritor, aquele que vai receitar alguma medicação, e muitas vezes o médico é o que vai gerar a orientação. Então, um psiquiatra infanto-juvenil pode ser um profissional que vai avaliar o desenvolvimento da criança, identificar se aqueles comportamentos estão chamando mais atenção, talvez por alguma questão de sofrimento, ou também um psicólogo infanto-juvenil, que também pode ser um profissional para poder fazer essa avaliação inicial e, a partir disso, começar uma psicoterapia ou possível avaliação neuropsicológica, avaliação de terapeuta ocupacional, porque a gente também fala muito pouco na saúde mental dos terapeutas ocupacionais, que também fazem um trabalho incrível quando a gente vai falando das integrações sensoriais, fortalecimento muitas vezes de musculatura e outros aprimoramentos.
0: Agora, um tema que a gente sempre debate aqui no programa Seus Filhos, Roseli, é essa ideia de medicalização na infância, né? Porque hoje, inclusive, a gente recebeu um relato que impactou muito a gente há uns meses atrás, de um jovem falando: ah, eu recebi o diagnóstico, fiquei até feliz, porque eu senti um alívio. Eu me sentia tão diferente que esse diagnóstico meio que deu liberdade para ele ser um pouco diferente. Como é que você enxerga isso e como é que a gente vai num caminho um pouco diferente nesse sentido?
1: Olha, de novo, é uma vivência muito contraditória, né? Nós nunca vivemos um tempo com tanta diversidade. E nós nunca vivemos um tempo querendo tanto ser um igual ao outro. É. Gente, a roupa, né? Quando eu era criança, tinha 3 tamanhos de roupa. Pequeno, médio e grande. Hoje tem 34, 36, 42, 42 mais, 42 menos. E aí vai, né? 50, 54. Todo mundo quer vestir o 38, 40. Gente, não é possível isso. Então é muito importante que a gente considere, essa diversidade. Assim, em todo lugar, em toda situação. A partir de um certo momento, a gente começou a olhar para a nossa vida e, portanto, para as crianças, para os filhos, para os alunos, segundo a lógica médica. E a lógica médica é a seguinte: a gente olha em busca de vários sintomas que vão formar um quadro, e aí a gente busca o tratamento para curar aquele quadro, né? Agora, todo mundo vive em busca de um diagnóstico. E isso está no nosso cotidiano. Vamos convidar fulano para o jantar? Não, ele é muito pegajoso. Pronto. A gente nem avalia mais em que situação e com quem ele é, mas a gente dá um diagnóstico. Então é preciso que a gente olhe para uma criança, né, com olhar de mãe, com olhar de educador, de professor, com olhar de avós, mas que a gente olhe para essa criança. Aliás, tem muito filme que ajuda a isso, né?
4: É isso.
1: Muito filme.
4: Aliás, tem dica da Roseli chegando também sobre esse assunto para a gente mergulhar um pouco mais. Que dica é essa, Roseli?
1: Ah, eu escolhi um filme que ajuda muito pais a perceberem que muitas vezes a gente olha para a criança e não a vê. A gente vê outras coisas, né? É um filme, o título é Close. É a história de dois meninos de 13 anos que são muito amigos, muito próximos. E essa proximidade entre eles incomoda os colegas na escola. E aí eles começam a ouvir comentários, sofrer bullying. E a partir daí, quais as consequências que isso gera, principalmente num dos meninos? Aliás, nos dois, mas são consequências bem diversas. Vale a pena os pais assistirem, os educadores assistirem. Dependendo se tiver filho adolescente, depois de assistir, aí você decide se vale a pena chamar o seu filho para assistir junto novamente com vocês e conversar sobre esse tema. Close é o título do filme.
4: Com essa dica, a gente vai para uma rápida pausa. Voltamos já já com mais do programa Seus Filhos, falando de saúde mental. Conversamos aqui com um foco na infância. Vamos passar agora também um foco para a adolescência. Ainda hoje a gente fala sobre os adultos, especialmente para esse grupo familiar, para os pais desses jovens, né? Muitas vezes muito cansados, também com seus problemas para tratarem e lidarem com o dia a dia. A gente vai falar sobre isso. Roseli Saião segue por aqui. Eu, Thaís Dias, e a nossa convidada de hoje é a psicóloga Bianca Dalmasso. Então, fica por aí.
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6: Seguimos por aqui falando da inteligência artificial e agora pontuando alguns dados econômicos que levantam um alerta sobre a explosão de uma bolha de IA, Warrison.
7: Edu, hoje é dia da gente falar de novo de tecnologia, de inteligência artificial, mas dessa vez mais conectada à economia, especialmente a economia dos Estados Unidos, Edu, porque há muitas nuvens pairando no horizonte nessa conjunção aí. Nesse momento, o que a gente tem? Uma lua de mel, né? As bolsas de valores subindo, os papéis das empresas de tecnologia explodindo, mas... sempre tem o mas, né? Muitos analistas dizem que esse é um problema, porque a economia norte-americana, nesse momento, está sobrevivendo por conta, justamente, desse boom da inteligência artificial. E a gente já viu esse cenário acontecer outras vezes, né, Edu? Será que nós vamos ter uma recessão quando essa onda da inteligência artificial se acomodar? É difícil saber, mas foi o que aconteceu em outros períodos da história, como no caso da chegada da internet e da explosão da bolha da internet. Será que a bolha da inteligência artificial vai ter a mesma consequência quando explodir, se explodir? Alguns economistas acham que sim, e que isso deve acontecer num prazo de um ano e meio, por aí. Ou seja, além de tudo, nosso querido Donald Trump tem muita sorte, né, Edu? Porque ele está surfando a alta da economia graças à inteligência artificial, e quando o mandato dele estiver chegando no fim, é que talvez, se essa previsão dos economistas, desses economistas, se mantiver, vai ser justamente quando vai explodir a bolha, e aí não se sabe o que vai acontecer, se vai vir recessão, se vai vir um período complicado, mas ele já não vai estar mais no poder. Vamos ver, vamos torcer para que não seja, né? Vamos ser otimistas e vamos torcer para que não tenhamos aí a repetição dessa história novamente, mas tem indicadores preocupantes no ar.
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0: O Supremo Tribunal Federal dá 2 dias para o comando do Batalhão de Polícia do Exército em Brasília entregar as armas do ex-presidente Jair Bolsonaro. Detalhes que chegam com o repórter Afonso Marangoni.
1: O ministro do Supremo Tribunal Federal, Alexandre de Moraes, determina que as armas registradas em nome do ex-presidente Jair Bolsonaro, que estão no Exército, sejam entregues à Polícia Federal. O advogado Lucas Miranda, da Túlio Viana Advogados, considera acertada as novas restrições estabelecidas ao ex-presidente da República.
2: Me parece bem possível que se retenha essa arma de fogo para o exercício da prisão domiciliar. Por quê? Exatamente porque é só um método humanitário para que ele se recupere em casa de uma situação de saúde. Mas, na realidade, ele está em regime fechado. E como ele não teria direito a usufruir da arma de fogo, ou de telefone celular, ou outras coisas, no regime fechado, me parece absolutamente possível que ele receba esse benefício da prisão domiciliar com essas restrições.
0: Nos outros destaques, a justiça mantém preso um homem que matou a companheira de forma chocante no interior de Minas Gerais. Informações com a Gabriela Oliveira.
3: Está preso um homem suspeito de matar a companheira enquanto ela amamentava um dos filhos em Cataguases, na zona da mata. João Vitor Silva Coleta da Mata, de 29 anos, foi encontrado pela polícia militar escondido perto de uma área de mata. A vítima, Karen Aparecida Ferreira Rosa, de 27 anos, foi encontrada morta dentro de casa. Um dos filhos do casal, de apenas 1 ano, ainda mamava no colo da mãe quando os policiais chegaram. Segundo a PM, o suspeito confessou ter estrangulado a mulher após uma discussão. As duas crianças estão sob os cuidados de parentes.
0: Indo direto aos assuntos do noticiário internacional, o presidente dos Estados Unidos volta a atacar a primeira-ministra da Itália, Giorgia Meloni, às vésperas da cúpula da OTAN, que começa hoje em Ankara, na Turquia. Donald Trump publicou uma foto nas redes sociais com a frase: "É necessária uma ordem de restrição." Na imagem, a premier italiana aparece olhando para ele durante o encontro. A postagem amplia a série de ataques públicos de Trump a Meloni nas últimas semanas, período em que os dois trocaram críticas sobre a relação bilateral e o papel da Itália na aliança militar. No mês passado, Trump afirmou que Meloni teria implorado por uma foto durante a cúpula do G7, declaração que foi classificada pela líder italiana como completamente inventada.

0: O Mônaco anuncia a contratação do técnico brasileiro Felipe Luiz. O ex-Flamengo estava sem contrato desde que foi demitido do clube carioca em março deste ano. O acerto vai até junho de 2028.
1: O isolamento no quarto, ali aquele momento, né, de um impacto silencioso das telas, isso com oscilações bruscas de humor. É, a adolescência tem um pouco dessas coisas, a gente observa, mas quando deixa de ser um comportamento natural da faixa etária e se torna uma questão preocupante, que pode sinalizar um transtorno mental, um problema de saúde mental. A gente vai olhar agora com o nosso foco nessa discussão sobre saúde mental para a adolescência. Roseli, começo com você, porque os nossos ouvintes sempre, quando falam de adolescente, parece que tem uma aura ali problemática. Eles são problemáticos, eles são difíceis, eles são complexos e rebeldes. Mas isso é saudável e é da idade, né?
2: Isso. Eles são tudo isso mesmo. E até mais. Mas isso não significa que seja impossível estar com eles, acompanhá-los. Eu me lembro de uma frase de uma psicanalista, que ela sempre foi minha mestra, Françoise Dolto. Era francesa, já morreu. E ela disse uma vez assim, a respeito dos adolescentes: talvez a gente nunca entenda o que se passa com os adolescentes, mas certamente a gente pode ajudá-los a entender. Então, eu acho que é essa máxima que a gente deve pensar, né? Mas o que será que está acontecendo com meu filho? Não importa tanto o que está acontecendo, mas o que você pode fazer para o seu filho nessa fase? Uma coisa é fundamental. Eu ouço muitos pais de adolescentes dizerem assim: ah, entreguei para Deus. É quando a gente tem que estar mais próxima deles e ser um adulto confiável para eles. Não é a gente que tem que confiar neles, eles é que precisam confiar na gente. Porque eles vão passar por situações delicadas e vão precisar de um adulto confiável com quem conversar. Que sejamos nós os pais. Isso é muito importante. Eles vão fugir muitas vezes do convívio da gente? Vão. Mas crescer é isso, gente. Crescer é sair debaixo das asas dos pais. É alçar seu voo. Eles vão cair nas primeiras vezes que tentarem voar. Vão errar bastante. Isso aconteceu conosco. Vai acontecer com eles. E não há como poupá-los disso. Se eles não errarem na adolescência, errar na vida adulta é muito pior a consequência.
1: E olha, a gente segue nesse programa especial sobre saúde mental com a nossa convidada também aqui conosco hoje, a psicóloga Bianca Dalmasso, do espaço Einstein Bem-Estar e Saúde Mental. Bianca, a gente tem essa ideia, né, da transgressão e desse comportamento de oscilação. É importante também, quando esse jovem sentir que ele não está dando conta, pedir ajuda, né? Porque ainda há uma questão muito voltada a não pedir ajuda, porque a saúde mental você tem que lidar, é coisa da sua cabeça. E não é bem assim, né?
3: Não é, e eu acho que vai entrando nesses estigmas que a gente vai criando de achar que muitas vezes o problema é a gente. E não necessariamente que tem algo acontecendo que eu preciso de suporte. É quase uma normalização de algumas coisas que não são normais. E na adolescência a gente consegue ver isso muitas vezes com estresse, ansiedade, mas muitos pais falam, né? Mas adolescente não tem demandas como um adulto tem, mas as demandas que ele tem enquanto adolescente já são demandas o suficiente para gerar ansiedade, para serem fontes de estresse. Então, uma prova não é só uma prova, ela é um evento que ele tem que se preparar para realizar. E isso, muitas vezes, pode gerar muito desconforto. Então, o adolescente entra numa questão de muitas vezes se isolar por entender que não pertence a um grupo ou que os pais vão se tornando muito chatos em alguns momentos. E de fato, é uma fase de transição em que o adolescente procura outros adolescentes, outras referências. E como a Roseli falou, a função dos pais é ser a referência de certo modo, o apoio, a rede de apoio. Que caso eles sintam que tem alguma coisa desconfortável, alguma dúvida, alguma questão, que eles possam perguntar para os pais e que os pais validem as dúvidas e muitas vezes sejam a fonte de informação. Uma coisa que preocupa muito quando eu penso em adolescentes é o acesso às informações que eles têm na internet, que não necessariamente são de qualidade. Então, quando a gente chama o adolescente que está mais distante para conversar, tenta descobrir quem é esse adolescente, porque muitas vezes eu estou acostumada com a versão dele pequenininha e é uma outra versão. Então, o quanto eu também preciso estar disponível para chamar esse adolescente para conhecer e descobrir quem é esse indivíduo que está se informando.
1: É importante a gente abrir espaço para que eles possam falar também sempre que quiserem, né? Que se sentirem à vontade. Conosco agora o João Guilherme, de 14 anos, ele sofre com ansiedade. Fala um pouco como se sente, ele não quis mostrar o rosto e a gente logicamente vai respeitar isso, mas vamos ouvir o que tem a dizer.
4: Eu tenho ansiedade. Às vezes eu fico muito preocupado com o que vai acontecer no futuro. Meu coração acelera, fico com medo, nervoso, com dor de barriga. Tem dias que eu fico pensando muito. De noite, fico até com dificuldade de dormir.
1: Roseli, eu me coloquei muito no lugar do João, porque eu fiquei aqui pensando, é uma baita responsabilidade, né? Eu tô ali, tô vendo meu corpo mudar, e muda a voz, muda o jeito, e aí eu muitas vezes não gosto do que tô vendo também, e aí eu quero mudar, mas eu não sei quem eu sou.
5: Uhum.
1: E ao mesmo tempo tem uma cobrança, você vai fazer o quê? Qual é a carreira que você vai seguir? Mas você tirou nota boa na prova e você gosta de menino ou de menina, tá namorando, é tanta coisa acontecendo que é inevitável. Eu já fiquei com ansiedade só de pensar.
2: Imagine eles, né? Imagine como é para eles. Eles estão num momento delicado da vida deles, complexo, como a gente já disse, né? E a gente pergunta assim do futuro deles, o que você vai fazer, tem que decidir agora. Calma, o futuro deles, por enquanto, é amanhã, é semana que vem, são as próximas férias, é o próximo encontro com os colegas, as próximas provas. Esse é o futuro do adolescente. Então, a gente tem que ir com calma, com tranquilidade, porque eles precisam muito, muito, né, de quem os ouça. Mas eu conheço muitos adultos que não ouvem o adolescente. Ouvem assim, tá, tudo bem. Não é assim que a gente ouve o adolescente. Eles falam bobagem, às vezes falam para provocar o adulto. Então é só a gente não entrar na provocação e a gente tentar estabelecer um diálogo a partir daquilo com que ele fala. Isso que importa, né? Não é aquilo que eu quero dizer para ele. É aquilo que ele precisa dizer para mim. Mas eu preciso ouvir, gente. E ouvir não é fácil, não.
1: Agora, Bianca, quando a gente está olhando, né, para essa relação com os adolescentes, muitas vezes eles só querem isso, serem ouvidos, uhum, e compreendidos. Tentar se colocar no lugar do outro, a gente sempre fala que é difícil demais, né? A gente, eu me coloquei no seu lugar, mas não entendi seu comportamento. Então você não está tentando se colocar no lugar. Esse seria um primeiro passo para os pais, para os avós, para aqueles adultos responsáveis que estão ali cercando esse jovem?
3: É fundamental, e aí a gente vai entender que empatia muitas vezes não é sentir a dor do outro, mas estar na perspectiva do outro. Então, é entender que, de fato, aquela intensidade que muitas vezes a gente chama de drama, ela é real. Ele, de fato, está sentindo naquela proporção. Então, por mais que talvez a gente não entenda, a gente pode compreender pelo que ele está passando e poder ajudar ele, muitas vezes, a tomar as melhores decisões diante do cenário. Uma coisa que talvez seja importante é os pais perceberem o quanto ouvir sem interromper, sem fazer tantas perguntas, de fato deixar o desabafo e perguntar como é que eu posso te ajudar. Muitas vezes é disso que eles precisam, muito mais do que já começar a encadear vários comandos ou várias coisas que eles precisam fazer. Então, como é que eu posso te ajudar? diante desse cenário.
1: E como ajudar um jovem que vira para você, Roseli, e fala assim, eu estou tendo uma crise de ansiedade, ou eu simplesmente sinto uma tristeza tão profunda que eu não quero sair do meu quarto mais, eu não consigo entender e nem falar sobre o que eu estou sentindo. Como é que esse adulto que recebe essa informação, ou que percebe isso, tem que agir?
2: Bom, primeiro tem que dar, assim, olha que preciosidade. Ele chamou você para dizer... que ele está com uma crise de ansiedade e não sabe o que fazer. Está pedindo ajuda, está pedindo socorro e a gente precisa oferecer. Não aquilo que a gente pensa a respeito, mas junto com ele encontrar caminhos. Porque muitas vezes a empatia, né, é uma coisa assim, eu sei o que você está passando. Não, eu não sei. Eu sei o que eu passei numa situação semelhante. Mas o que ele está passando nesse momento... É em busca da palavra dele que a gente vai. Pode ser por meio de usar uma história que a gente conheça, pode ser uma história real da vida que a gente conhece, ou uma história que a gente leu num livro, viu num filme. Isso, às vezes, ajuda bastante, né? Mas aí estabelecer uma conversa a respeito como que é a sua ansiedade aparece no seu corpo. É a dor de barriga, é no coração acelerado, como a gente ouviu. Mas o que mais? Que pensamentos? Vamos lá, né? E tentar estabelecer...

0: profissional. E às vezes é preciso que, se a gente está muito envolvido, que a gente procure uma pessoa ali do nosso convívio, familiar, que possa ajudá-lo um pouco mais. Uma pessoa mais jovem que os pais, um tio, uma tia, pode daí conversar com mais facilidade e ajudar o menino, a menina a tomarem uma decisão.
1: Para fechar esse bloco, Roseli, fala para a gente a dica que você traz para os ouvintes que estão acompanhando aqui esse debate, principalmente sobre saúde mental na adolescência.
0: Eu encontrei um site, de língua portuguesa, mas não brasileira, Portugal, muito interessante, que vale a pena quem está interessado na saúde mental dos adolescentes fazer uma leitura, explorar o site, porque ele tem várias, camadas, né? Você vai procurar no buscador do navegador Saúde Mental dos Adolescentes, e o endereço é pau com H, pahoo.org.pt. Vale a pena você procurar esse endereço, esse item da Saúde Mental do Adolescente, e olha. Eu encontrei um site, de língua portuguesa, mas não brasileira, Portugal, muito interessante, que vale a pena quem está interessado na saúde mental dos adolescentes fazer uma leitura, explorar o site, porque ele tem várias, camadas, né? É pau com H, pahoo.org.pt. Vale a pena você procurar esse endereço, esse item da saúde mental do adolescente, e olha, é muito frutífera essa leitura.
1: Tá aí a dica da Roseli para você que nos acompanhou até aqui nesse programa especial sobre saúde mental. A pausa é rápida, nós voltamos já já para conversar um pouco mais sobre esse assunto e aí vamos dar uma olhada também na saúde mental dos pais. Eu sigo por aqui Thaís Dias, Roseli Saião também e a nossa convidada Bianca Dalmasso, psicóloga, que segue aqui nos ajudando na compreensão desse tema. Não sai daí não, a gente espera você.
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3: Bobó de camarão. Passar aqui pra vocês rapidinho, uma maneira gostosa e rápida de fazer bobó. Perfeito, tá, gente? Então é o seguinte, primeiro os camarões. Os camarões, você vai numa panela, na panela que você vai fazer já todo o processo, tá? Então nesta panela onde você vai fazer o bobó, você vai colocar um pouquinho de azeite e nesse azeite, você vai fritar os camarões rapidamente. Lembrando que camarão não gosta de muito tempo, camarão é rapidinho, tá? Então dá aquela salteada rápida nos camarões e vai reservando. Da última vez que eu fiz, eu fui fritando com azeite de oliva, que a gente chama, mas no final, os últimos camarões, eu fritei também um pouquinho no dendê, que aí também dá já um borogodó neles, tá? Reservei os camarões. Aí, numa panela, você vai colocar pimentão, cebola e alho pra refogar. Deixa refogar bem com azeite e um pouco de dendê. Refoga bem esses vegetais. Quando eles já estiverem bem molinhos, você vai colocar um pouquinho de tomate. Se a gente estiver fazendo bobó para umas 4, 6 pessoas, vamos falar uma xícara de pimentão, uma xícara de cebola picada e meia xícara de tomate. O tomate é bom porque ele dá uma alegria no bobó. Refogado tudo isso, você vai cozinhar mandioca nesta panela. Eu compro já, gente, descascado e às vezes até cozida, tá? Mas se você não tiver dela cozida, você vai cozinhar nessa panela. Então coloca água, a mandioca, que para essa quantidade, vamos colocar aí uns 5 pedacinhos de mandioca, não é muito, e vai cozinhar nesse caldo. Cozinhou bem? Desliga o fogo, junta leite de coco, 2 garrafinhas e vai levar pro liquidificador. Bateu tudo, volta os camarões, bobó. Acredita? E se você quiser, você pode falar comigo pelo e-mail hojepode@bandnewsfm.com.br ou pelas redes sociais no @carolecrema. Pode pedir receita, dica, fala comigo, eu vou adorar.
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0: Gerando os principais destaques dessa madrugada de terça, começam as audiências que vão tratar do tarifaço dos Estados Unidos sobre produtos brasileiros. Informações de Brasília com Márcio Rocha.
1: As audiências que tratam das tarifas do governo dos Estados Unidos em cima dos produtos exportados pelo Brasil devem seguir nesta terça-feira com a participação de diversos setores da economia brasileira. Representantes de setores como a indústria e o agronegócio do país seguem em Washington para tentar convencer o governo do presidente Donald Trump de que a sobretaxa em cima dos produtos nacionais prejudicaria não apenas os exportadores brasileiros. Setores do café, arroz, açúcar, etanol, entre outros, afirmam que empresas, consumidores e cadeias produtivas nos Estados Unidos também seriam prejudicados. A Confederação Nacional da Indústria, CNI, por exemplo, projetou que, caso as novas propostas de taxação sejam adotadas, mais de 4 mil produtos brasileiros serão afetados.
0: Uma operação da Polícia Federal mira o tráfico internacional de cocaína no estado de São Paulo. Arthur Coelho.
2: A Polícia Federal vai analisar o material apreendido em duas operações para combater o tráfico de cocaína em São Paulo. As ações dessa segunda-feira apuram a participação de funcionários do aeroporto de Guarulhos no transporte internacional da droga. A investigação começou após apreensões nos aeroportos de Lisboa, em Portugal, e de Frankfurt, na Alemanha. As informações da polícia apontam o suposto envolvimento de 3 funcionários terceirizados do aeroporto. 2 deles já estão presos. O único que está solto terá de cumprir medidas cautelares, como, por exemplo, o monitoramento eletrônico.
0: No sul do país, mais um feminicídio registrado no estado do Rio Grande do Sul neste ano. Atualização com a Eduardo Oliveira.
3: A Polícia Civil confirma o 42º feminicídio no Rio Grande do Sul em 2026. Denise Silva de Medeiros, de 21 anos, foi encontrada morta dentro de um apartamento em Lajeado, no Vale do Taquari. Segundo informações da Brigada Militar, os agentes foram acionados às 4 horas da manhã e encontraram Denise morta no local da ocorrência. O principal suspeito do crime é o ex-companheiro da vítima, de 25 anos, que teria atirado contra ela. O homem está foragido. A polícia ainda ouve testemunhas para confirmar detalhes sobre o caso. A vítima não possuía medida protetiva contra o suspeito.
0: O mês de julho promove uma campanha contra o combate ao câncer de cabeça e pescoço. Isadora Simões.
4: Cerca de 80% dos diagnósticos de câncer de cabeça e pescoço são feitos tardiamente no Brasil, segundo o INCA, Instituto Nacional de Câncer. O Julho Verde é uma campanha de conscientização sobre os sintomas da doença e a importância de um diagnóstico precoce. Rouquidão persistente, nódulos no pescoço e feridas na boca que não cicatrizam estão entre os principais sinais de alerta. Também, de acordo com o INCA, 42.150 novos casos da doença devem ser registrados no Brasil em 2026.

0: O programa Seus Filhos de hoje é dedicado ao assunto saúde mental. Falamos muito sobre o tema na infância, na adolescência e agora chegamos também à vida adulta. O impacto da saúde mental dos pais no relacionamento com os filhos. É sobre isso que a gente reflete agora. Eu, Thaís Dias, sigo por aqui, Roseli Saião também. E a nossa convidada, a psicóloga Bianca Dalmasso, ela que é do Espaço Einstein Bem-Estar e Saúde Mental. Bianca, eu queria começar com você, porque quando a gente fala dos pais, mas é um programa voltado para os filhos, mas a saúde mental desse pai impacta diretamente na qualidade da relação com os filhos, né?
1: Sim, teve até uma pesquisa nos Estados Unidos que fez uma avaliação de prognósticos de crianças que apresentavam algum tipo de transtorno mental ou que apresentava qualquer tipo de sofrimento. E eles perceberam que a saúde mental das mães ou do cuidador principal era fundamental para um prognóstico positivo. Então, cuidar das crianças também é cuidar dos pais. E a gente fala muito pouco do estresse parental. A gente foca muito no cuidado da criança, mas a gente não diz desse trabalho, dessa carga de trabalho muitas vezes, mental, emocional e físico. Então, para a gente ter filhos, digamos assim, saudáveis, os pais também precisam se cuidar.
0: E é importante quando a gente fala de saúde mental dos pais, Roseli, falar desse conceito que a gente vê tanto aí, até banalizado agora, da maternidade, da paternidade real, né? Porque muitas vezes você tem aquela ideia e aí um conceito pessoal, quando você recebeu ali aquele resultado, quando você virou pai ou mãe, nossa, eu quero ser mãe desse jeito, eu quero ser pai desse jeito. Na realidade, tudo sai do eixo, mas também daquela cobrança, daquela idealização da sociedade mesmo, do pai e da mãe que você vai ser, né?
2: Uhum. Quando alguma coisa dá errado com criança, adolescente, a primeira coisa que a gente faz é acusar os pais. Que educação que ele teve, como essa mãe se comportou, e esse pai, e por aí vai, né? Calma, a gente precisa lembrar que é uma sociedade toda que educa uma criança. Não é apenas o pai e a mãe. O pai e a mãe oferecem muita coisa, principalmente nos primeiros anos de vida, mas a partir do momento que ele vai para a escola, para o ensino fundamental, ele se torna parte de uma sociedade pública, com pessoas com quem ele não tem uma relação afetiva. São os colegas, né? São relações impessoais. Olha, tem a televisão, tem as telas com a internet, tem tanta coisa que educa os nossos filhos junto com a gente, que a gente precisa pensar um pouco, né? Que quanto mais a gente se culpa, mais a gente adoece. E a gente se culpa muitas vezes por responsabilidade de intervenções que não foram nossas, né?
0: É verdade.
2: Da internet, por exemplo. Eu li um artigo muito interessante que, pegando assim, depoimento de jovens adolescentes, eles dão mais valor à internet, aquilo que ela diz, mesmo que não seja uma coisa precisa, do que os pais. E até, muitas vezes, do que os professores. Então, gente, vamos lá, né? É preciso que a gente, de uma vez por todas, entenda. Os pais precisam de apoio, não de acusações.
0: E quando a gente fala de apoio para esses pais, Bianca, é fundamental a gente falar da rede de apoio, né? Uhum. E aí não só naquele primeiro momento do nascimento dos filhos, porque aí a gente muitas vezes até recebe esse apoio, né? As pessoas têm uma dedicação, mas ao longo mesmo da criação. Uhum. O período da adolescência é muito difícil. Às vezes você tem alguém só para te ouvir um desabafo. Ou na vida adulta, você ficou sozinho, você olhou pela primeira vez, seu filho saiu e tua casa está sozinha e o teu ninho está vazio e você se sente perdido. Essa rede de apoio na maternidade e na paternidade ajuda muito na saúde mental.
1: Fundamental. Tem um fato interessante, falando da adolescência especificamente, que foi feita uma pesquisa que efetivamente os adolescentes têm menos ativação no lobo temporal responsável pela audição. Então, de fato, eles escutam menos os pais. A sua rede de apoio pode conversar com o adolescente. E muitas vezes ele vai escutar mais essa rede de apoio do que talvez você. Então, você tem um espaço para poder dizer o quanto é difícil, o quanto é cansativo, dos seus receios, dos seus medos. Porque é isso, não vem com manual de instrução as crianças. É sempre tentativa e erro. E faz parte errar. Teve uma mãe, pelo menos essa história que eu conheço, que tem uma mãe que mandou uma carta para o Freud perguntando como é que ela criaria um filho sem traumas. E ele disse que era impossível. E eu acho que a gente aceitar isso, que é impossível a gente criar um filho sem traumas. A questão é o que a gente faz com as informações que a gente tem.
0: E pedir ajuda, né, Roseli? A gente falou da rede de apoio. Muitas vezes a gente tem dificuldade de falar assim, olha, não estou dando conta. Uhum. Tem essa ideia de que, ai, que lindo, né? Que a gente idealizou também, principalmente as mulheres. Ai, que lindo ela dá conta do trabalho, dá conta do filho, da casa e de si, está sempre linda. E quando a gente começa a entender que, olha, beleza se não der conta. Tudo bem esse item ficar para a lista do dia seguinte ou simplesmente desaparecer da lista porque não está funcionando. Mas é preciso, inclusive, um apoio, muitas vezes, de um profissional para você conseguir chegar a esse momento. É isso, quando eu não estou dando conta, buscar uma ajuda especializada pode fazer diferença.
2: Você sabe que eu considero as redes sociais uma coisa assim que produz uma cobrança enorme em cima de pessoas adultas. Imagine adolescente, criança. E aí a gente agora precisa ser uma mãe perfeita, um pai perfeito. Gente, não existe, não existe isso. Se existisse, não existiria a nossa profissão, né? Mas, gente, não existe, mas os nossos filhos, pelo menos, serão capazes de superar os nossos erros, os nossos defeitos. Eles podem ser melhores que nós. Mesmo com os nossos defeitos, a gente não precisa ser perfeito. A gente precisa fazer o que a gente pode fazer de melhor. A gente vai errar? Vai. E muitas vezes, eu tive uma surpresa dessa com meu filho, né? Com os meus filhos. Muitas vezes a gente acha que errou e acertou. Só vai saber lá na vida adulta, às vezes nem vai saber, né? E muitas vezes a gente acha que, ao contrário, né? Que acertou em cheio e errou pra caramba, né? Então, olha, educação é isso. É ver o que dá certo, ver o que funciona e ver o que você é capaz de fazer.
0: Eu lembro de uma entrevistada nossa em um dos programas que a gente falava sobre isso. Ela falou, olha, eu trato os meus traumas com os meus pais na psicóloga e meu filho vai ter que tratar o dele também, porque não tem jeito. Agora, Bianca, quando a gente está falando desse pedido de ajuda e dessa tentativa de se conhecer, e aí a gente olha para o cenário como um todo, né? A gente está vendo aquela situação e fala assim, olha, mesmo com esse atendimento especializado, eu não estou dando conta sozinho. É o caso também de falar, ok, posso buscar ajuda medicamentosa, porque há ainda essa ideia de que medicamento só é voltado para quem tem um problema muito grave, é coisa de doido, né? E não é bem assim.
1: As pessoas têm ainda um estigma muito grande, os remédios voltados à saúde mental, e a gente precisa entender que eles são um suporte muitas vezes necessários por um período de tempo. Então, se a gente for olhar nas pesquisas que saem da temática, esse atraso na busca de atendimento, esse atraso em procurar ajuda, atrasa o tratamento em 10 anos. Então, muito provavelmente, eu poderia ter um tratamento de 6 meses, 1 ano, e eu vou tornar ele muitos anos por conta dessa demora em procurar e desse agravamento. A gente fala muito pouco na psicoterapia infanto-juvenil de que tem espaço para os pais dentro da terapia das crianças. A gente chama isso de orientação parental, em que muitas vezes é um espaço para os pais tirarem dúvidas e a gente poder ajudá-los no manejo. Então, muitas vezes uma decisão, se eu tomo ou não, como é que eu lido com algumas coisas, também pode ser tema de psicoterapia.
0: Aí, Roseli, eu venho aqui para uma pergunta que eu até anotei, porque você, ok, foi, buscou ajuda, tem um diagnóstico, e o teu filho está percebendo que você não está no seu normal, que você não está legal, que você está num processo depressivo ou num processo de ansiedade. Como é que a gente conversa sobre isso com eles? Ou não conversa?
2: Não, conversa, conversa. Eu quero aqui lembrar uma coisa. Desde muito pequenos, os nossos filhos, eles têm uma antena assim, girando para nós. Eles, às vezes, sabem das nossas emoções antes que a gente reconheça. Então, é preciso conversar assim, né? Quando eles fazem um comentário, mas você está caída, hein? É bom a gente, opa, às vezes ele já percebeu e eu ainda não. Então, é preciso conversar com eles a esse respeito, reconhecer quando a gente não está bem, porque essa é a abertura necessária que eles precisam para também, no momento difícil, reconhecer que não estão bem. Vamos lembrar, né, que nós somos muitas vezes exemplo para eles.
0: Roseli, para ajudar nessa reflexão também, o que você traz de indicação?
2: Um livro super interessante. O título pode parecer técnico, mas o texto do livro serve para profissionais e leigos. Regulação Emocional para Pais, um guia prático para manter a calma, reduzir o estresse e criar filhos resilientes. Eu achei o título longo demais, mas muito interessante. Vale a pena ler, gente. Eu vou repetir: Regulação Emocional para a Paz. Um guia prático para manter a calma, reduzir o estresse e criar filhos resilientes.
0: Já anotei para poder comprar também. Quero aqui convidar você a participar com a gente, mandar sua mensagem pelo nosso e-mail, seusfilhos@bandnewsfm.com.br, também nos acionar pelas redes sociais, @RoselySayão, Roseli com Y, Sayão também, ou @ThaísBDias, Thaís com H. Lembrando que esse programa fica disponível para você ouvir quantas vezes quiser, para você compartilhar no nosso site, no nosso canal no YouTube e também nos principais tocadores de áudio. Fique à vontade para mandar para a gente a sua mensagem e para compartilhar. A gente fica muito feliz com a sua mensagem, com a sua companhia ao longo dos nossos programas, sempre aqui na Band News. Quero agradecer ao time que nos ajudou a colocar esse programa hoje aqui no ar. O Pedro Salles na edição, o Rafael Henrique na operação aqui do nosso estúdio, a Beatriz Alencar também na nossa produção, a sonorização do José Antônio de Araújo. Olha só, ultimaço para a gente conseguir ter essa conversa muito produtiva. E eu agradeço a nossa convidada também, psicóloga Bianca Dalmasso, ela que é do espaço Einstein Bem-Estar Saúde Mental. Bianca, muito obrigada e até uma próxima.
1: Até, eu que agradeço.
0: E a minha convidada sempre aqui, né, para esse bate-papo constante, no ar e fora do ar, Roseli Sayão. Um beijo, Roseli.
2: Um beijo, Thaís. Sempre muito gostoso conversar com você. E muito carinho dos nossos ouvintes. É uma delícia falar para vocês e com vocês.
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4: A nossa ouvinte Marilene Guedes escreve contando que tem uma cachorrinha chamada Capitu. Manu, desde filhote ela tem alergia a pulgas e por isso usa regularmente medicamentos antipulgas prescritos pelo veterinário. A minha dúvida é a seguinte: o uso desses produtos por muitos anos pode trazer algum problema de saúde para ela? Olha, Marilene, essa é uma dúvida muito comum entre os tutores. A gente quer fazer o que tem de melhor. Quem ama, cuida. E a resposta é muito tranquilizadora. Os antipulgas modernos são desenvolvidos por laboratórios veterinários confiáveis, passam por anos de pesquisa e testes de segurança antes de chegarem ao mercado. Quando são utilizados corretamente, respeitando o peso do animal, a dose recomendada e os intervalos de aplicação, eles são considerados extremamente seguros para o uso contínuo. No caso da Capitu, existe um motivo ainda mais importante para você manter ela prevenida contra pulgas. Ela sofre de DAP, dermatite alérgica picada de pulga. Esses cães que têm DAP, basta uma única picada para desencadear uma reação alérgica intensa, causando coceira, inflamação na pele, queda de pelos, feridas e muito desconforto. Por isso, muitas vezes, o risco de não usar o antipulgas é muito maior do que o de utilizá-lo. Então, para você, não tem nem o que pensar. Conversa com o teu veterinário, veja o que ele acha, qual que é a prescrição dele, o que ele recomenda e segue em frente. Você tem dúvidas? Mande um e-mail para elbicho@bandnewsfm.com.br ou então no meu Instagram, Manu Carsten. Participe, eu espero você.
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0: 4:20 pelo horário de Brasília. Bom dia para você que está sintonizado aqui na Band News FM. Eu, Stephanie Toso, continuo por aqui atualizando os principais destaques do noticiário. Quase finalzinho de madrugada dessa terça, 7 de julho de 2026. Dia que tá só começando. E aí já temos mensagens dos nossos ouvintes por aqui no WhatsApp da Band News. 11999592100. O Ailton Seixas, direto de Salvador, tá ligadinho por aqui desejando um bom dia para todos nós. O Eliseu, que é motorista de aplicativo, também tá ligado por aqui. Falou assim, passada a ressaca da Copa, vamos que vamos, de plantão também, direto de Sorocaba. Quem tá ligado? O Abimael, de São Miguel Paulista, Zona Leste, tá trabalhando. E aí falou assim, olha, um ótimo dia para todos nós, vamos juntos e vamos que vamos. Gilberto também já passou por aqui. O Ronaldo, que é cobrador de Osasco, falou assim, bom trabalho, Stephanie Toso, para nós. E seguimos, né, gente? Pelo menos quase finalzinho de madrugada, ainda um tiquinho mais gelado aqui em São Paulo, não tão frio como nos últimos dias, mas a tendência é que hoje a temperatura já não suba tanto, tá? Tem frente fria passando, frente fria que vai trazer um pouquinho de umidade aqui para a capital paulista. Aquele dia mais nublado, vai ter um solzinho aparecendo com dificuldade, mas tem previsão de chuva no período da tarde, então já fica atenção para você que tá saindo de casa por agora para ir trabalhar também, tem que levar guarda-chuva. Ó, o João de Jesus da Barra Funda tá ligadinho aqui na Band News até às 7 horas, mandando um abraço para todos os ouvintes. Vamos nessa? Nesses próximos minutos já fazendo mais um giro pelos principais destaques do noticiário, indo direto ao estado do Rio. O Centro de Investigação e Prevenção de Acidentes Aeronáuticos classifica como um incidente a identificação de uma suposta peça de drone em um avião no Rio de Janeiro. O órgão descartou a abertura de uma investigação formal sobre a ocorrência. Quem explica esse caso é a Maria Eduarda Vieira.
1: O Centro de Investigação e Prevenção de Acidentes Aeronáuticos classifica como incidente aeronáutico o episódio em que um fragmento compatível com peça de drone foi identificado em uma aeronave da Aerolíneas Argentinas no Rio de Janeiro. Em nota, o CENIPA disse que não foi necessário abrir investigação sobre a ocorrência. O objeto foi encontrado pela equipe de manutenção da companhia aérea após pouso no Aeroporto Internacional Tom Jobim, na Zona Norte. O caso ocorreu no início de junho. Não foi possível determinar em que momento do voo ocorreu o possível impacto. Além disso, de acordo com o Rio Galeão, não havia nenhuma operação autorizada com drones na área do aeroporto.
0: Nos outros destaques, o fenômeno El Niño prejudica a pesca na região norte do país. Fala, Lívia Maciel.
2: O governo federal estuda conceder um auxílio emergencial de R$3.000 para pescadores artesanais prejudicados pelos impactos do El Niño na região norte. A proposta prevê o pagamento equivalente a 2 salários mínimos e deve beneficiar mais de 600 mil trabalhadores, segundo o Ministério da Pesca. A medida foi calculada com base nos efeitos da seca extrema registrada em 2024, que comprometeu a atividade pesqueira e a renda de milhares de famílias. O benefício ainda depende da publicação de uma medida provisória para entrar em vigor.
0: Uma entidade do Rio Grande do Sul discorda de mudanças no calendário escolar em função da Copa do Mundo de Futebol Feminino. Informações com a Eduardo Oliveira.
3: O Sinep afirmou que não concorda com a Lei Federal 15.421, que determina que as férias escolares de 2027 ocorram entre 24 de junho e 25 de julho. A medida foi adotada em função da Copa do Mundo Feminina, que será realizada no Brasil em 2027 e terá Porto Alegre como uma das sedes. A mudança no calendário faria com que as aulas começassem já em janeiro, para compensar o recesso prolongado no meio do ano e garantir o cumprimento dos 200 dias letivos obrigatórios. O Sindicato do Ensino Privado do Rio Grande do Sul afirma que a orientação para as escolas particulares é que sigam a sugestão de calendário da entidade, que prevê o início das aulas em 15 de fevereiro e apenas uma semana de recesso em julho. A Secretaria Estadual da Educação afirmou que o calendário escolar de 2027 ainda será elaborado no segundo semestre deste ano.
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0: R$4,25, com um contrato assinado até 2030, o técnico Carlo Ancelotti deve começar um novo ciclo na seleção ainda neste ano. A colunista da Band News FM, Mônica Bergamo, questionou o italiano sobre quem estaria com ele no próximo Mundial. Ela conversou com Luiz Megali.
5: O Neymar eu escolhi para dar mais movimentação no terço final do gramado. Você viu que ele falou isso aí? dar mais movimentação no terço final do gramado. Na hora que falou terço final do gramado, eu desliguei o rádio e falei, eu vou dormir.
6: Parece um enterro, né? É o terço lá, rezando no gramado.
5: É o terço final.
6: Mônica
5: Bergamo. Ô, Mônica, eu sei que você é muito amiga do Ancelotti. Você tem o telefone.
6: Vocês se frequentam.
5: Mas eu tô começando a questionar na minha cabeça se a gente não tá caindo no truque do italiano. Depois agora, do jogo
7: agora
5: de ontem,
7: é incrível,
5: cara.
7: Né, Megali? Ô, Megali, quando eu publiquei a entrevista exclusiva com ele na Folha de São Paulo, que a gente comentou aqui, eu falei, gente, eu nunca na minha vida fui tão elogiada, eu não tinha nunca entrevistado uma unanimidade. Então era, Mônica, que maravilhosa, nossa, como ele é incrível, como ele é inteligente, como você soube perguntar, como tudo encaixou, como que lindo, que maravilhoso, né? Porque eu tô acostumada a entrevistar o Bolsonaro, o Lula, né? E ser criticada doidado, né? Tanto por quem gosta quanto por quem não gosta. E agora tudo mudou, né? O Megali, ele de herói virou aí.
5: De bestial a besta, né? É a vida do treinador, né, Mônica?
7: É a vida, mas agora tudo indica, né, que esse pior desempenho da seleção brasileira desde a Copa de 1990 não vai ser razão suficiente para trocar o técnico, como já ocorreu em outras derrotas constrangedoras do Brasil e como querem os torcedores aí, que vocês estavam aqui, eu estava escutando atentamente, né, torcedores já pedindo a cabeça dele. A CBF sinalizou ontem mesmo, e ele também, o Ancelotti também, sobre a permanência dele à frente do time, pelo menos até o próximo Mundial em 2030, para que ele possa completar esse chamado ciclo, né? Preparar a seleção com mais calma, ver os jogadores brasileiros, ter um maior conhecimento do futebol brasileiro, selecionar, treinar, integrar o time. Se não tiver uma turbulência muito grande, é isso que vai acontecer, né, ô Megali? Antes mesmo da derrota, né, já se sabia que o Hexa era um sonho distante, e uma pessoa que acompanha de perto o Ancelotti, e que me ajudou, inclusive, com essa entrevista, me disse isso. Ele está jogando pelo melhor resultado possível, mas mirando em 2030, porque o que ele encontrou ao assumir a seleção foi um cenário muito difícil e complicado. Na conversa mesmo que eu tive com ele, Megali, na entrevista que eu fiz com o Ancelotti, eu falei justamente sobre isso. Quem vai estar com você em 2030? Né? E ele falou alguns nomes, Megali. Ele falou do Endrick, Vinícius Júnior, Estevão, Militão, Rodrigo, né? Me disse que são todos jogadores muito jovens que estarão no próximo Mundial, muito provavelmente. Então, se ele segue na seleção, esse é o ponto de partida, né? Muitos deles nem estavam, né? Nem estavam jogando nessa Copa, mas esse seria o ponto de partida para o próximo Mundial, né? Ponto de partida desse longo trabalho de 4 anos, caso ele permaneça por esse tempo todo na seleção. Né? E quando a gente tomou aquele segundo gol, e agora, Megali, com as suas falas, né, me veio na cabeça também aquela frase que ele me disse, né, na vitória o êxito é dos jogadores, na derrota a culpa é toda do treinador, por isso o técnico é o lado mais débil do futebol, né, e ele disse isso, eu entendo isso perfeitamente, por isso eu quero tentar manter meu equilíbrio, é 100% certo que eu não sou um gênio, mas também é 100% certo que eu não sou um tonto, né? Isso ele disse já prevendo o que poderia acontecer numa derrota, ele que já está acostumado com muitas vitórias, mas também com muitas derrotas, né? Ao longo de tantos anos de trabalho. Mas é isso aí, Megali. Vamos para a próxima, o que vamos fazer, né?
5: Não, nós vamos, a minha pergunta é se deveríamos ir com o Ancelotti. Veja, eu sei que até semana passada eu tava tecendo mil elogios ao cara, ele sabe o que
7: até
5: faz.
7: Até semana passada não, até ontem de manhã,
5: até,
7: né?
5: Até ontem de manhã, exatamente, eu sei disso, mas é que um jogo realmente muda tudo, é um jogo muito importante. É uma fase de mata-mata e o Ancelotti, ele parecia completamente perdido, gente. Ele parecia um professor maluco misturando elementos ali. Foi. Até explodir o laboratório todo.
0: Uhum.
5: Ele fez uma substituição, o Brasil melhorou, deu 3 minutos, ele fez outra. E acabou com o time que ele havia melhorado. Foi tudo uma tragédia, né? O Brasil teve 35% de posse de bola. Ele foi lá e falou, nossa prioridade é evitar a velocidade do Haaland. Que velocidade? Ele pulou. E a outra bola ele pegou, não deu nenhum passo, chutou em direção ao gol. Ele não precisou correr para fazer nenhum dos 2 gols no Brasil. Que velocidade, deu tudo errado, e aí eu fico
7: começou
5: me perguntando.
7: Começou pelo pênalti, né, que seria outra história, né, se a gente tivesse feito aquele gol.
5: Pênalti,
7: né?
5: Aí aquela coisa, né, se bate o Vinícius Júnior e erra, a gente estaria falando por que não bateu o Bruno Guimarães, essa aí eu deixo passar, mas tudo mais foi uma tragédia, tudo mais.
6: Eu podia ter perdido aquele pênalti.
5: Mônica Bergamo, volta com outros assuntos sempre. Ô, Megali, diga, Mônica.
7: Você... No comentário do Barão soltou um Saldanha no meio, né? Saldanha. Você lembrou do Médici, né?
8: É, exato.
7: Você lembrou do ditador Médici, né? Vendo essas atos.
8: Exatamente.
7: Do Trump, né? O Médici interferia na seleção brasileira, né?
8: Mandou o Saldanha embora. E trouxe. Deu certo, né? No final das contas, mas a Copa de 70 era dele. Mônica, boa semana pra nós. Levanta, sacode a poeira e dá volta por cima. Ah, a Mônica tá bem, né?
7: Vamos lá.
8: Tá num momento espetacular. Beijo, até.
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0: Quatro e trinta e um pelo horário de Brasília, girando a reportagem da Band News FM, uma das principais causas de cegueira no mundo, o glaucoma, evolui de forma silenciosa. A doença é mais comum depois dos 40 anos de idade. O alerta chega com a repórter Jordânia Gama.
9: Cerca de 100 milhões de pessoas devem conviver com glaucoma no mundo até 2030, segundo a Organização Mundial da Saúde. A doença é considerada uma das principais causas de cegueira irreversível e, na maioria das vezes, evolui de forma silenciosa. O oftalmologista cirurgião de catarata e glaucoma, Alex Shua, alerta sobre os principais sinais da doença.
10: O glaucoma, ele pode aparecer em qualquer idade, mas é muito mais comum a partir dos 40 anos. Sintomas como dores de cabeça, olhos vermelhos e diminuição do campo de visão são alertas para uma possível doença. Mas a grande verdade é que, na maioria das vezes, ela se comporta como uma doença silenciosa e o paciente perde a visão sem perceber. Por isso, a avaliação oftalmológica a partir dos 40 anos, principalmente para quem já tem história de glaucoma na família, é fundamental.
9: O glaucoma provoca danos no nervo óptico e está frequentemente associado ao aumento da pressão dentro dos olhos. O tipo mais comum é o glaucoma primário de ângulo aberto, que afeta principalmente adultos. Com a progressão da doença, o paciente pode perder a visão periférica, passar a enxergar como se estivesse olhando em um túnel e, em casos mais graves, sentir dor nos olhos e náuseas. A prevalência da doença aumenta com a idade e pode atingir até 5,5% das pessoas por volta dos 70 anos. O diagnóstico precoce é o principal aliado para evitar a perda total da visão, explica o cirurgião Alex Shua.
10: O diagnóstico precoce do glaucoma na sua fase inicial é muito importante. Isso porque, apesar de ser uma doença sem cura, ela tem um tratamento que permite evitar sua progressão. Assim, a gente mantém a visão do paciente e sua qualidade de vida.
9: O tratamento é feito, na maioria dos casos, com colírios, mas também pode incluir procedimentos a laser e cirurgia, dependendo da evolução do quadro. Diagnosticado ainda na infância com glaucoma congênito, o personal trainer Douglas Silva perdeu totalmente a visão do olho esquerdo na fase adulta, mas continua o tratamento para preservar a visão do outro olho.
11: Faço o tratamento para mim não perder minha vista direita. E o meu glaucoma é um glaucoma aberto. Eu fiz a minha primeira cirurgia, que foi feito um tubo para a pressão ficar estável.
12: Atualmente, eu faço tratamento de 3 em 3 meses. Foi um protocolo com a equipe médica. Não tenho previsão de alta, porque não tem cura para o glaucoma, né? E ainda irei fazer outra cirurgia. Isso é bem nítido.
9: Apesar dos avanços nas pesquisas, o glaucoma ainda não tem cura. Por isso, especialistas reforçam a importância das consultas regulares ao oftalmologista, especialmente para pessoas com histórico da doença na família.
0: Nos outros assuntos, uma pesquisa revela que as capitais brasileiras entregam menos em saúde, educação e segurança do que cidades pequenas. É o Índice de Qualidade dos Serviços Públicos, que analisou as 26 capitais com base em 47 indicadores. Informações com a Gabriela Oliveira.
13: A pesquisa de qualidade dos serviços públicos nas capitais avaliou 26 cidades brasileiras com base em 47 indicadores oficiais, distribuídos em 8 áreas, entre elas saúde, educação, proteção social, mobilidade e infraestrutura. Segundo o estudo, apenas Curitiba alcançou o nível de alta qualidade. A maior parte das capitais ficou na faixa considerada média. Mesmo com mais recursos e estrutura, as capitais não superam a média dos municípios brasileiros em saúde e proteção social. O diretor executivo da Agenda Pública, Sérgio Andrade, detalha o que os dados revelam sobre a capacidade de entrega dos serviços públicos.
14: As capitais, para todos nós que vivemos com os desafios que existem, né, no dia a dia das grandes cidades, nós sabemos que elas têm infraestrutura, têm mais equipamento, maior capacidade administrativa, que é inclusive analisada pela pesquisa, mas também concentram problemas mais complexos. E na saúde e na proteção social, a demanda é muito mais intensa, né? Capitais tem uma população em situação de vulnerabilidade maior, tem desigualdades territoriais de um contexto metropolitano, tem periferias extensas em muitos casos.
13: O estudo reforça a importância dos indicadores técnicos com base para decisões mais qualificadas na gestão pública.
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0: Quatro horas 37 minutos, o ex-jogador e comentarista da Band News FM, Cicinho, avalia que o jogo do Brasil contra a Noruega mostra uma sequência de erros e posturas dos jogadores titulares. Ele conversou com Carla Bigato, Sheila Magalhães e Luiz Megali.
8: Conosco o nosso comentarista Cicinho. A gente vai continuar falando de Copa do Mundo, a gente vai continuar lambendo as nossas feridas, porque desclassificação de Copa não é todo dia. Aliás, na verdade, é de 4 em 4 anos, regularmente.
6: A gente tem conseguido. Sim,
8: sem
6: de
8: falta.
6: De 4 em 4 anos, a gente tem, ó,
17: uma regularidade impressionante.
8: Né? É. Sem exceção. É tão certo quanto a eleição, quanto os impostos e a morte. O Brasil será eliminado uma vez a cada 4 anos.
6: Tem sido assim, gente.
8: Tem sido assim há 24 anos, Cicinho. Quem é que teve a ideia de entregar a bola para um time como a Noruega? Que nem se dá o trabalho de correr, joga andando. Peito ao nosso futebol pois de correr com a bola.
18: Eu trago assim mais uma reflexão como ex-atleta, né? Porque eu como ex-atleta, eu fiquei indignado com a postura dos jogadores. E eu fiquei martelando porque em 2006 eu estive numa Copa do Mundo, né? E na minha época existia ambição para você vestir a camisa da seleção brasileira. Talvez seja por isso que o Cafu foi o melhor lateral que o nosso país já teve. Tantos laterais que eram os sucessores dele, que tinham ambição para ser uma referência. E hoje a gente não vê isso na seleção brasileira. Hoje a gente não vê jogadores identificados. Você não vê jogadores ambiciosos por bater recorde, né? Eu tava fazendo uma leitura. Parece que o jogador brasileiro com mais gols numa edição de uma Copa do Mundo foi Ademir Menezes, se eu não me engano, em 1950, com 9 gols, seguido do Ronaldo em 2002. Então, assim, você acompanhando um jogo, não é possível que o Vinícius Júnior não tenha ambição de pegar a bola, bater o pênalti e se tornar o maior artilheiro com a camisa da seleção. Então, a seleção brasileira precisa disso. A seleção brasileira precisa de jogadores convocados. Eu tô fazendo uma análise que eu fiquei pensando, martelando. Precisa de jogadores para causar confusão no banco de reserva, querendo entrar para jogar. vendo uma Noruega andando. Então, assim, é muita aceitação.
8: Mas por que, Cicinho? Por que que a gente vê outras seleções correndo atrás da bola, mordendo a grama, e a gente joga como se fôssemos uma seleção de TikTokers? Por que que a gente tem essa percepção de que o Brasil parou de respeitar o jogo?
18: Exatamente por essa questão, ambição, né? Falta identificação, falta aquele último. Porque se a gente analisar o jogo Brasil e Noruega, mesmo as pessoas que não entendem de futebol, o que era o comentário numa rodinha de conversa nossa? Era o quê? Olha, a bola não pode chegar no Haaland.
6: Sim, todo mundo.
18: Todo mundo, e não precisa ser entendedor de futebol para você analisar isso.
6: A minha mãe disse isso, neutralizar o Haaland só.
18: E como que a bola não chega no Haaland? Você impedindo a pessoa de dar o passe. E aí o que que acontece? Em duas jogadas, e como que você impede de dar o passe? Por isso que eu falo que é a questão da ambição, questão do querer ganhar. Você não pode marcar o cara que faz a bola chegar no Haaland de qualquer jeito. Entendeu? Você precisa ter aquele ímpeto de dar uma travada no cara, você ter mais atenção nesse tipo de jogada. É o que acontece com se a bola chegar no Messi, é o que acontece se a bola chegar no Cristiano Ronaldo, é o que acontece se a bola chegar no Vinícius Júnior. Aí pode ver, provavelmente foi a preleição do treinador adversário. Olha, não deixa o Vinícius Júnior mano a mano com o nosso zagueiro, porque ele vai levar vantagem, ele é rápido, nós somos lentos. Quantas vezes o Vinícius Júnior teve o mano a mano? Quase nenhuma. E quando teve, era dois, três jogadores para ele passar. Então, assim, uma leitura do futebol. Que isso não é culpa do treinador. Até porque o Ancelotti pegou uma seleção totalmente desmontada, que pela primeira vez na história nós chegamos numa Copa do Mundo sem uma equipe titular para iniciar uma Copa do Mundo. Nós não tínhamos. Isso nunca tinha acontecido. Classificamos nas eliminatórias em sexto. Então, assim, é um futebol muito pobre, assim. É que nós, brasileiros, nós somos sonhadores. A gente acredita, claro, em...
6: Nossa parte a gente tava fazendo.
18: Exatamente. Então a gente acredita.
8: Claro, a gente se encanta. Eu até ouvi de um ouvinte aqui, não, a imprensa vendeu a ilusão de que... A gente não tava vendendo ilusão, a gente tava
6: acreditou.
8: Nós próprios iludidos, porque somos torcedores. Nós não somos jornalistas, comentaristas de esportivos, né? Somos torcedores também. A gente transparecia o nosso sentimento aqui no ar, e hoje o nosso sentimento é de tristeza, uma tristeza legítima, a gente tá triste. E eu me lembro, Cicinho, quando eu era garoto, quando aquela geração queria falar mal de um técnico, chamava de retranqueiro. Não tinha nada pior do que ser um técnico retranqueiro no Brasil, porque o Brasil é um time que ataca, o Brasil é um time que agride, é o Brasil, afinal de contas. O Ancelotti entregou a bola, o Brasil teve 35% de posse de bola contra a Noruega. E isso não foi circunstancial, eles jogaram bem, a gente jogou mal, foi uma opção do técnico. 30 anos atrás, alguém que fizesse isso não poderia mais pisar no Brasil. Por que que a gente passou a aceitar que o Brasil deixasse de jogar como o Brasil?
18: Na verdade, assim, é a questão, o treinador, ele escala o time. O futebol brasileiro sempre se diferenciou dos demais pela questão do improviso, né? Nós sempre fomos taxados aí como um futebol peladeiro, um futebol alegre, que leva essa alegria para os torcedores. Então, o que falta é mais personalidade dos jogadores, é você analisar o jogo, você pressionar o adversário. O Brasil contra o Japão marcou lá na frente. O Brasil, mesmo contra Marrocos, marcou mais na frente. Aí contra a Noruega, uma equipe lenta, os caras jogando andando no meio de campo. Não é possível que o jogador ali dentro de campo não tá vendo a postura dos jogadores adversários. Então, assim, a questão é mais da aceitação. O jogador brasileiro aceita muito o que acontece com ele. Aí vem alguns outros aí comentam, o Neymar, que é o capitão, aí entra, dá pancada. Eu me identifico com o Neymar. Eu me identifico com o Neymar porque precisa de indignação num momento como esse, precisa fazer algo diferente. Então o Brasil aceita muito isso daí.
8: É o Edmundo dando esporro na seleção quando o Brasil devolve a bola pra França em 98.
18: Pois é,
8: né?
18: Entendeu? Então falta mais o quê? Jogadores como o Ronaldo, que tem convulsão e entra dentro de campo. Tô falando que os jogadores têm que ter convulsão. Não. Só tô falando...
8: Falta lateral direito que comemora desarme.
6: Não, então, falta lateral.
18: Falta
17: O Brasil não tem lateral, né? O Cicinho
8: inventou a comemoração de desarme na lateral. Cara, que é isso. Ele vibrava como se tivesse feito um gol.
17: Uhum.
8: É. E isso que a gente não viu na seleção.
18: É porque eu não fazia, né?
8: Era ali, né?
17: Mas, Cicinho, você, um lateral, você citou o Cafu também. É, o próprio Ancelotti admitiu que o Brasil não tem lateral. E esse é um dos problemas da nossa seleção, dessa seleção, e do Brasil como formação de jogador. Quais são os grandes laterais? Esse é um dos problemas para os quais a gente precisa olhar no novo ciclo?
18: É, a gente precisa olhar, mas assim, é a culpa dos treinadores brasileiros. A culpa, nós temos também que culpar os treinadores brasileiros exatamente o quê? Por tirar essa identificação do futebol brasileiro, né? Transformar os laterais brasileiros em robôs. Que nem o Paulo Henrique foi um jogador que jogou contra o Japão, o lateral direito do Vasco, e que, na minha opinião, merecia ter mais oportunidade e até mesmo ser um reserva na Copa do Mundo. Porque num jogo esse contra a Noruega, você tem um lateral que apoia, você ganha um poder a mais ofensivo.
17: Uhum.
18: Você não tinha, o Brasil levou Ibanhas que tentaram colocar ele na lateral. Então, machucou o Wesley, convoca ele, ou convoca o Vitinho do Botafogo. Então, assim, os treinadores brasileiros tiraram essas características ofensivas dos laterais brasileiros, montando essa linha de quatro, foram lá fora, pegaram a cultura europeia, implantaram no Brasil e acabaram, transformaram os jogadores brasileiros em robôs. Então hoje você não tem mais lateral que chega na linha de fundo 5, 6 vezes. É até na intermediária e dali pra frente é o jogador que joga mais avançado. Você não tem aquela dobradinha de um ponta com um lateral.
17: Você
18: tem, o lateral tem que tocar no ponta e deixar o ponta se virar. E aí a gente fica dependente de Vinícius Júnior de um lado, de Rayan do outro, e quando eles não aparecem, qual que é a surpresa do Brasil? Não tem uma
17: fica
18: outra
17: confiando
18: jogada
17: no talento individual o tempo inteiro, né?
18: Exatamente. Então, nós somos da época que se Ronaldo não decidia, tinha Ronaldinho Gaúcho. Se não tivesse Ronaldinho Gaúcho, era Rivaldo. Ah, esses três estão num dia péssimo. Aí nós tínhamos Cafu, nós tínhamos Roberto Carlos, que batia uma falta, que chegava na linha de fundo. Hoje não tem. Se o Vinícius Júnior não joga, vai depender de quem?
8: Tá descrevendo a França de hoje.
17: É.
18: Entendeu?
8: Se dois não jogarem, tem mais três ali que vão jogar.
18: Tem mais oito.
8: É.
6: Então, olha, assim, o Megali falou sobre metas, né? Tava falando sobre a seleção e eu me lembro, Megali, de a gente tá vendendo uma ilusão. Eu me lembro que a gente falou recentemente, Cicinho, de o Hexa é de fato uma meta real? E aí, choveu um monte de mensagem falando, ah, e aí vocês não apoiam também e tudo mais. Mas enfim, eu acho que é o momento de a gente retomar esse pensamento. O Hexa, agora tá mais do que claro, que não era uma meta real. Qual seria a meta real para essa seleção brasileira? Seria chegar às quartas? Seria chegar a uma semifinal?
18: É assim, é que quando a gente fala de seleção brasileira, o peso da camisa, a gente não fica pensando menos do que disputar uma final.
6: Com certeza.
18: Por quê? Pela questão da camisa. Nós criamos essa ilusão exatamente o quê? Pelo desenvolvimento do Brasil nos jogos. O Brasil começou contra o Marrocos, 45 minutos horrorosos, né? De, assim, de time que não passaria das oitavas. E aí, no segundo tempo, se recuperou. Contra o Haiti foi absoluto. Contra a Escócia fez um grande jogo. E depois ganhou do Japão. Então, o quê? Nós criamos esperança porque nós vimos evolução.
17: Uhum.
18: O Brasil evoluiu. O Brasil foi subindo degrau por degrau. Falando, o Ancelotti está no caminho certo. Até porque, contra o Japão, substituições que o Brasil todo faria, ele não fez e ele ganhou.
17: É.
18: E ele demonstrou porque ele é Ancelotti. Só que aí, dessa vez, no momento crucial, o Brasil derrapou.
8: A
18: então, assim,
8: não deu certo.
18: A realidade do Brasil é essa. Uhum. A realidade do Brasil é essa porque você vê a questão de personalidade, você vê a questão de identificação, a questão de transferência de responsabilidade. Então, assim, o Ancelotti, ele vai ter que montar nesse próximo ciclo dele uma seleção com ambição. Talvez a ambição não seja dos melhores, mas dos que queiram ganhar. Porque não adianta você levar o melhor da posição, mas ele não tem... eu fico indignado assim. Luiz Henrique foi uma referência nos últimos jogos de eliminatória, jogos amistosos. E aí o cara não jogou a Copa do Mundo. Não é possível que o cara não tenha ambição para tentar entrar. Porque seleção brasileira, como que funciona para quem está acompanhando, e eu já fiz parte disso, seleção brasileira, você conquista a sua vaga nos treinamentos. Os treinamentos é um jogo.
17: Uhum.
18: Que você está jogando ali contra a equipe titular da seleção brasileira.
17: Você dá o sangue ali. No
18: entendeu? Então é ali que você mostra. E quando você vê que o Luiz Henrique não teve mais oportunidade, você vê que não estava correspondendo nos treinamentos.
17: Uhum.
18: Você vê que o Hendrick foi usado porque era um menino que tinha ambição. Errou gol, errou, faz parte. Só que assim, a postura dele era de quem queria estar ali. Você vê o Neymar abrindo mão também, tendo toda a dificuldade, lesão, querendo estar ali. Enquanto outros estavam ali por estar. Então assim, o Ancelotti precisa repensar nisso. Se quer um Brasil sendo protagonista novamente, talvez não seja com os melhores, mas com aqueles que queiram ganhar realmente.
17: E quem fica desse ciclo? Quem entra na sua visão que permanece deste grupo? Hendrick é um que fica nesse novo ciclo? Bruno Guimarães, a despeito do infeliz episódio de ontem na cobrança de pênalti? Matheus Cunha, quem são essas figuras que estarão no novo ciclo?
18: Esses são nomes, são jogadores que vão ser referência, sim. O Hendrick não é porque perdeu um gol que a gente precisa queimar o jogador. Não, longe disso. É momento também deles repensarem e recalcular a rota. Mas são jogadores que já mostraram que tem condições, sim, de vestir a camisa da seleção brasileira e que pode almejar mais uma Copa do Mundo. Sei lá, eu não sei quantos anos o Neymar tem, mas se tiver ambição também, pode ir para uma Copa do Mundo. O Cristiano Ronaldo está com 41.
17: Uhum. Neymar tá com 34, vai estar com 38.
8: Tem que se cuidar um pouquinho mais, né?
18: Exato.
8: Então, assim, tem que ser um pouquinho mais Cristiano.
18: Que o Neymar, infelizmente, assim, o meu ponto de vista como ex-atleta, a assessoria dele não preparou ele para ser o melhor do mundo. Preparou o Neymar para ser o cara que mais ganha dinheiro. Infelizmente, é isso que a gente vê.
8: Aí, nessas horas de grande tristeza, surgem soluções fáceis, né? Precisamos de um Dunga, precisamos de um Xerifão, precisamos de jogadores que joguem no Brasil. Me parece que esses pensamentos simplistas acabam dando errado. E muita gente falando aqui, não pode mais convocar jogador milionário. Gente, todos são milionários. O Messi é milionário, o Haaland é milionário, todos eles são milionários. Não tem nada a ver uma coisa com a outra. Né? Como é que você faz esse filtro de quem quer ir e de quem não quer ir? Sim, senhor. Como é que você percebe isso aí? A sensibilidade do treinador? Ou é só na hora da Copa que você descobre que aquele cara, na verdade, não tá com o apetite que você esperava?
18: Não. O treinador sente isso na identificação, quando convoca, no dia a dia. E na postura, né? Na postura do jogador. Então, isso tem muito a ver. Eu falo porque a questão da Copa do Mundo. Eu fui para uma Copa do Mundo pelo meu desempenho em 2005 na Copa das Confederações. E em 2006, antes de eu ser convocado, o Belletti, que era o substituto imediato do Cafu, ele não jogou a Copa das Confederações porque ele se lesionou lá. E aí eu assumi a titularidade e convocaram o Maicon. Então tinha na sombra do Cafu Belletti, Cicinho, Maicon, Daniel Alves, entre outros. Então, assim, o cara tinha que se empenhar. E eu sabia que para eu permanecer ali, eu tinha que dar a vida. Eu fui convocado para a Copa do Mundo, o Belletti tinha acabado de fazer o gol da final da Champions League pro Barcelona e tinha sido campeão. Eu até pensei, entrou água, né?
8: Pensei.
18: Agora. Mas ainda bem que eu já tinha feito uma propaganda com o Ronaldo, com o Parreira, então eu falei, então assim, tá garantindo minha convocação. Mas é assim, o treinador, ele sente quem quer realmente, quem tem aquele desejo de estar vestindo a camisa. E isso o Ancelotti vai ver. Isso o Ancelotti vai ver porque ele foi treinador de grandes clubes aí, conhece também como que funciona a cultura brasileira por ter trabalhado com tantos jogadores como Cafu, Serginho, Kaká.

0: Ou sair como o Paraguai saiu, dando pancada pra todo lado naquele jogo horroroso. Aquilo foi horrível, né, Cicinho? Paraguai e França.
1: Foi. Eu não gosto daquele estilo de jogo. E assim, poderia passar, mas nunca seria campeão. Assim, é o estilo de jogo deles. Uhum. É o estilo de jogo deles. O Paraguai foi nítido que queria levar para as penalidades. Mas se você colocar o Paraguai, cada jogador foi eliminado ali, mas eles vão para casa com a cabeça tranquila, porque eles chegaram no limite.
0: Ah, entendi. Uhum.
1: Agora o Brasil não. Uhum. Aquela pressão no jogador pra bola não chegar, poxa, eu poderia...
0: Que sobrou no Paraguai e faltou no Brasil.
1: Exatamente. Então, é aquela questão do pênalti. É aquela questão do pênalti. O cara vai se martirizar pelo resto da vida por ter errado um pênalti. Que isso faz parte. A questão é, eu errei o pênalti batendo aonde que eu treino, ou eu quis inventar? Porque se eu erro um pênalti numa Copa do Mundo batendo onde eu sempre bati... Eu não vou me cobrar daqui 10 anos. Por quê? Era onde que eu bati, o goleiro teve o mérito dele. Agora, se eu bati no canto que eu não sou acostumado, eu falo, poxa, não é o lugar que eu faço.
2: E será que ele deu paradinha no treino? Não sabemos. Né? Mas será que aquilo é estilo?
1: Mas então, se trata... É isso que os jogadores precisam refletir, a próxima geração que vem também. O Bruno Guimarães, ele foi um dos melhores jogadores da seleção brasileira e nós não vamos crucificá-lo por questão de um pênalti que errou. Faz parte. A questão é, como que pode um elenco tão experiente, você colocar para bater um pênalti, você ter como cobrador oficial um cara que tem 8 pênaltis batidos na carreira toda, E durante jogos decisivos ele nunca bateu praticamente. Então, assim, ele tem um índice.
2: Três pênaltis. Esse aí foi o quarto da carreira dele.
3: Cada hora eu ouço um, tá? Já ouvi 3, 4, 8, 6.
1: Não, é que teve.
2: Poucos.
3: Pouquíssimos.
1: São 8 pênaltis no total, porque conta também jogos.
2: Disputa de pênalti.
1: Disputa de pênalti. Tá. Disputa de pênalti. Mas em jogos oficiais, assim, né? Sem disputa de pênalti, com bola rolando os 90 minutos, foram exatamente 3. Esse é o quarto. Então, assim, como que você joga a responsabilidade de uma Copa do Mundo? Você tem um zagueiro, campeão de Champions. Ok, errou na Copa passada, mas fez na final da Champions. Você tem Vinícius Júnior, que pode se tornar o maior artilheiro numa edição.
2: Era o Rodrigo iniciando a série do Catar contra a Croácia. Foi bem nos treinamentos, mas era um menino.
1: Exato. Então, assim, é isso que precisa ser repensado. Seleção é você ter o cara que tem pressão. Ah, mas o Vinícius Júnior não é um bom cobrador de pênalti, mas ele é o artilheiro, gente.
2: Que demais pra ele, sabe bater pênalti.
1: Mas se ele erra, o Vinícius Júnior. Se ele erra, o Vinícius Júnior e outra. É um cara que já bateu milhões e milhões de pênaltis. Não é um cara que nem eu bati um pênalti na minha carreira no São Paulo e errei. Eu nunca mais bati pênalti. Eu bati um pênalti na minha carreira e errei. Então, assim, eu tenho 100%
0: de lugar de fala.
1: Entendeu?
3: Ah, você tá passando pano pro Bruno Guimarães. Não tá, não, eu tô brincando.
1: Não, tá. Não, é assim.
3: Tô brincando.
1: Eu, se eu fosse ele, assim, essa que é a questão. Se eu fosse ele, quem que é o cobrador oficial? Eu não assumiria a responsabilidade. Eu olharia, o Alisson tem 3 Copas do Mundo, bate você. Você é goleiro, mas bate, sei lá. Poxa, tem aí o Vinícius Júnior, tem o Cunha.
0: Dá pra perceber que ele murchou depois desse pênalti, né? Ele se apagou no jogo. Talvez não aconteceria com o Vini se Vini tivesse perdido. Não. Né? Porque ele tem mais moral, mais experiência, talvez, pra estar ali.
1: E aí um cara com a qualidade do Bruno Guimarães, ele perde um pênalti. Ofuscou o jogo dele. Uhum. Se ele não tivesse batido e outro tivesse perdido, talvez ele teria mudado a história do jogo, como ele mudou em outras ocasiões. Então assim, é futebol, tem dessas coisas. E a gente tem que lamentar.
2: Bom, daqui a 4 anos tem mais. No dia seguinte, a eliminação já tá convidado, viu? Se sim, em 2030.
3: Bora! Para! A gente espera que até lá parem com esse negócio do na cobrança do pênalti.
2: Do Fred Flintstone.
3: Aquela corridinha, corridinha, pá. Não, não dá, chega, né, Cicinho?
1: É tão bonito ver o Harry Kane batendo um pênalti. Pancada. Cristiano Ronaldo. Gente.
2: correu, bateu.
1: É. Pois é, então.
2: É simples.
1: Você mira um canto e chuta, né? Mas ali na prática é de outra maneira.
0: É, né? É tão fácil falar daqui. É.

0: Pra quem é que a gente torce agora?
1: É, eu sou Portugal.
0: É.
1: E veementemente contra a Argentina. Vambora.
2: Esse é raiz. Obrigado, viu, Cicinho?
3: Valeu,
1: eu que agradeço.
3: Obrigado demais.
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5: 5:01 e já mudou hoje, dia 7 de julho de 2026. Seja muito bem-vindo à programação da Band News FM. Pelas próximas 2 horas, o noticiário aqui do Rio de Janeiro. Eu, Luana Bernardi, te acompanho por aqui, enquanto Mário Dias Ferreira segue em férias. E claro, com ele, Zé Zap. Fala aí, Zé, bom dia.
6: Tudo bem, Lu? Bom dia pra você, pros nossos ouvintes também, acompanhando aqui a gente já em 90.3. Vou convidá-los a participarem aqui com a gente pelo nosso WhatsApp, 99902-6970, e a chamar participação pela nossa live também, mas como eu tô com um computador novo, me esqueci que não dá pra conectar por ele. Então não, eu vou fazer o seguinte.
5: Vai me deixar aqui sozinho.
6: Não, eu vou botar um áudio aqui, do Luiz de Petrópolis, que explica o trajeto dele. Enquanto ele fala, eu ligo a live e
5: tá
6: volto.
5: Tá certo, combinado. Combinado? Vamos lá, Luiz, bom dia. Vamos ver.
6: Fala, Luiz.
7: Bom dia, Luana, bom dia, família Band News, bom dia, Zé Paulo Sobral. Luiz de Petrópolis, saindo do Quitandinha, às 3:25, com 13 graus, descendo a serra, ainda está em meia pista, a entrada da serra, descendo para o rio, descendo a serra, tá beleza, Washington Luiz, tudo ok. Agora, na entrada da linha vermelha, logo depois que você sai da Washington Luiz e entra na linha vermelha, um pouco na frente, onde tinha um radar, cara, tem um saco de lixo preto na pista da direita, pra galera tomar cuidado, porque a gente não sabe o que é aquilo ali. Então, assim, enquanto não tirarem, principalmente pra moto, tem que tomar cuidado. Seguindo em frente, falta de luz a partir da ponte estaiada, até o viaduto do Caju, até iniciar o viaduto do Caju. A partir daí, cheguei aqui na 28, tudo beleza. Graças a Deus, Band News FM, um segundo, tudo pode mudar.
6: Obrigado, Luiz, pela informação.
5: Se fosse combinado, não seria tão perfeito, porque o Zé conseguiu o tempo exato, né? De colocar a live e voltar pra agradecer o áudio do nosso ouvinte.
6: o Luiz que falou da linha vermelha, né, Lu? Falou também esse trajeto.
5: Falta
6: que ele passa
5: de iluminação
6: ali.
5: Mais uma vez.
6: Pois é, mais uma vez. O Roger também passou pela linha vermelha, mandou essa informação pra gente. Antes ele passou pela rodovia Presidente Dutra.
8: Bom dia, Zé. Bom dia, Band News. Aqui é o Roger, motorista de aplicativo, saindo de Belford Roxo por 20 graus, sentindo a Zona Sul, passando pela rodovia Presidente Dutra, linha vermelha. Tudo tranquilo. E linha vermelha já voltou ao normal, tá? Da Ponte do Saber até São Cristóvão, tudo apagado. O breu, tá um breu na linha vermelha. Da Ponte do Saber até a saída de São Cristóvão. 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Bom dia a todos.
6: Aquele dia a gente comemorou que tinha voltado a iluminação, mas
5: só
6: já.
5: Voltou ao normal, né?
6: Pois é, a gente falou, vamos ver até quando vai durar. E não durou quase nada, né? Já de novo com linha vermelha com problema na iluminação. O Roger falou da Dutra, quando ele passou tava tranquilo. Mas Lu, o Zenon falou que já tá tudo parado.
9: Bom dia, Luana. Bom dia, Zezinho. Aqui é Zenon de Nova Iguaçu, saindo de Nova Iguaçu, acessando a Presidente Dutra sentido centro. Só para informar que a Presidente Dutra está toda engarrafada devido àquela bendita obra que eles fecham a pista aqui e deixam uma faixa só pra gente poder. Aí vem aqueles benditos que pegam o acostamento pra piorar mais ainda, entendeu? Só pra avisar aí os motoristas que hoje tá brabo, hein? Hoje tá difícil. Tá pior do que os outros dias. Já deve estar chegando lá na altura da posse o engarrafamento.
5: Caramba!
6: É aquela obra, né, Lu? Da rodovia Presidente Dutra com mais um dia de engarrafamento, pelo menos ali na altura da Serra das Araras. Hoje, diferente daquele dia, tá liberado. Pelo menos não caiu nenhuma carreta, né? Não teve tombamento, então... É, quem tá passando pela Serra das Araras agora com o trânsito fluindo bem, mas quando chega ali na altura da obra, Belfor Roxo, Nova Iguaçu, já com trânsito complicado.
5: Ô Zé, antes de você continuar a falar sobre o trânsito, queria trazer uma informação importante para quem depende do transporte público. Ontem a audiência de conciliação entre o Sindicato dos Rodoviários e Rio Ônibus terminou sem acordo, e aí a preocupação, vai ter greve de ônibus hoje? Por enquanto, não. Os rodoviários e os empresários vão se reunir novamente hoje e durante a tarde de hoje uma assembleia da categoria está marcada e aí sim, hoje à tarde, os motoristas vão decidir ou não pelo retorno da greve. Mas, por enquanto, não há a confirmação oficial do retorno da greve já agora pela manhã, então a expectativa é de ônibus municipais circulando normalmente, apesar da audiência de ontem terminar sem acordo. Hoje à tarde, uma assembleia da categoria está marcada e aí sim os motoristas vão decidir ou não se vão voltar à paralisação. Fala aí, Zé.
6: Vamos lá, agora, você viu os jogos ontem, Lu?
5: Vi.
6: Conseguiu ver
5: Eu vi, na verdade, o segundo tempo da Espanha. Sono tá sincronizado, né?
6: Pois é, eu descansei.
5: Você dormiu também no primeiro tempo.
6: Eu peguei no sono no primeiro tempo, né? E aí no segundo fui assistir e vi até o final ali pra ver se Portugal ganhava o jogo, porque eu tinha botado no bolão 2-0 Portugal, mas Espanha ganhou por 1-0. No final do jogo fez o gol, né? E aí não teve tempo de Portugal correr atrás do prejuízo.
5: Eu fiquei triste pelo Cristiano Ronaldo. Eu queria que ele tivesse um pouquinho mais de
6: sorte em Copa, né?
5: Foi gol da Espanha aos 44
6: pois
5: do
6: é.
5: Segundo tempo. Aí realmente desarima, não dá nem pra correr atrás.
6: Eu já tava aguardando ali uma prorrogação, mas terminou então 1-0
5: pra Espanha. Agora que o Brasil tá fora, a gente torce pra prorrogação e pênalti.
6: Vai pros pênaltis, exatamente. E os Estados Unidos tomaram uma pancada da Bélgica, 4-1. Esse eu também não consegui assistir, que foi muito tarde, mas a Bélgica venceu por 4-1 essa partida. E aí, com relação à Espanha, a nossa ouvinte Bianca, de Málaga, mandou uma mensagem aqui pra gente.
3: Bom dia, Zé. Bom dia, Luana. Bom dia. Bianca de Málaga, que agora 23 graus. Muito tempo que eu não passo uma mensagem. Muito ocupada, mas enfim. Passando pra dizer que ontem a Espanha, né, me representou, porque já que o nosso país já foi para casa descansar mais cedo, mas a Espanha, né, eu torci para ela e finalmente saiu aquele gol lá no finalzinho, suado, mas não acredito que a Espanha vá mais à frente, mas tudo bem, agora vamos torcer lá pro nosso querido Roland tirar a Argentina e a França do meio do caminho. Quem sabe eles sejam campeões e teremos uma novidade por aí, né? Agora é só voltar a esperar a nação jogar. O meu querido Flamengo. E vamos que vamos. 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
5: Bianca, confesso que eu não tava torcendo pra Espanha. Mas
6: ela não fica triste, não.
5: Pois é, tava torcendo mais pra Portugal. Mas, parabéns, né? Conquista da Espanha, uma das favoritas, né, Zé?
6: Uma das favoritas, sim. E na próxima rodada, né, nas quartas agora, pega a Bélgica, Espanha e Bélgica, sexta-feira, um ótimo jogo também. Lembrando que hoje tem mais Copa do Mundo. A Argentina enfrenta o Egito a 1:00 PM e mais tarde, às 5, Suíça contra a Colômbia. Como eu disse aqui ontem, eu tô torcendo pra Colômbia, então tô animado pra ver esse jogo das 5 horas, Suíça e Colômbia. E Argentina e Egito, você não vai assistir, né? Porque vai estar no trajeto pra casa, provavelmente, não vai ver o Messi.
5: Posso ouvir, vou ouvir na Band News FM.
6: É verdade, tem razão.
5: Ah, Zé!
6: Tem razão, exatamente, eu dei a deixa pra você falar isso.
5: Ai, foi proposital, né?
6: Foi proposital. Ó, tem informação aqui também do Kelvin, mais um falando sobre linha vermelha agora.
10: Bom dia, Zezinho, bom dia, Luana, bom dia a toda a galera da Band News. Galera, informar pra vocês que aqui depois da maré, a linha vermelha na pista sentido centro, tudo apagado, galera. Entendeu? Passei aqui, o trânsito tá ok, mas tá tudo apagado aqui, um breu danado aqui, cara. Na altura da maré aqui, já na subida do elevado aqui na pista sentido centro. Valeu, galera. Um abraço aí, tamo junto. Bom dia.
6: Já a gente volta outras informações, mas para destacar isso, linha vermelha, então, como os ouvintes estão falando, com um bom trecho apagado ali para quem tá passando agora, Lu.
5: Valeu, 999026970, o número do nosso WhatsApp. Queria dar um alô pra galera que tá no nosso chat no youtube.com/bandnewsfmrio, Sumaia Randan mandando mensagem, Marcelo Lino, o Edson Moura também mandando mensagem lá pra gente, José Luiz Oliveira, e falando lá de Mauá. Mauá, 14 graus por lá, friozinho por lá. Obrigada a participação de todos que estão lá no nosso chat no youtube.com/bandnewsfmrio. Agora a gente gira a reportagem. Ataque em Paraty termina com criança de 5 anos morta. As informações com Guilherme Faria.
11: Uma criança morreu e outros dois menores de idade ficaram feridos após um ataque a tiros em Paraty, no sul fluminense. José Heitor Dias Cerqueira tinha apenas 5 anos. O caso aconteceu por volta de 7:30 da noite de domingo, no bairro Pantanal. De acordo com a Polícia Militar, os agentes foram acionados para verificar a entrada dos feridos no Hospital Municipal Hugo Miranda, onde os outros dois menores de idade, uma criança de 5 anos e um adolescente de 15, foram atendidos. A criança permanece internada em estado grave e vai ser transferida para uma unidade hospitalar de alta complexidade para dar continuidade ao tratamento. O adolescente tem quadro de saúde estável. O caso foi registrado na delegacia da região.
6: Informação agora sobre o tráfico na Orla do Rio, João Boeri.
12: O crime organizado que atua na Orla do Rio de Janeiro, principalmente na Zona Sul, passou a cobrar pela locação do ponto de venda e do equipamento de trabalho para ambulantes. A informação foi confirmada pela Prefeitura do Rio, que vai anunciar nesta terça-feira o programa de Política Zero contra o que o prefeito Eduardo Cavalieri classificou como exploração ilegal e criminosa no calçadão da Orla do Rio. A atuação da Secretaria Municipal de Ordem Pública vai passar a ser de 24 horas por dia nas orlas da cidade para coibir o aumento do comércio ilegal e a instalação de carrinhos. A atuação será com foco na Zona Sul, entre Leme e Arpoador. O prefeito Eduardo Cavalieri disse que a prefeitura vai implantar um controle de acesso à praia nas ruas transversais para impedir a entrada de vendedores sem autorização para atuar no calçadão do Rio.
5: Agora às 5:13. Ontem, aqui no Notícias da Manhã, um ouvinte participou falando de um acidente, de um corpo ali na rua Visconde de Santa Isabel. Nossa equipe de reportagem foi atrás, foi um atropelamento, sendo que o motociclista estava com uma moto roubada. A Van Alves tem as informações.
13: O motociclista que atropelou e matou um homem na rua Visconde de Santa Isabel, na zona norte do Rio, estava em uma moto roubada com placa adulterada. A informação é da Polícia Militar. O acidente aconteceu na madrugada desta segunda-feira. Segundo a PM, a vítima morreu no local. O condutor ficou ferido e foi levado pelo Corpo de Bombeiros para o Hospital Municipal Salgado Filho, na mesma região, em estado grave. Após receber atendimento médico, ele será encaminhado à Delegacia de Vila Isabel, onde o caso foi registrado.
6: Tem jogador de saída do Fluminense. Informações com a Maria Clara Vinhais.
14: O Fluminense oficializa a saída do volante Facundo Bernal para o Real Betis da Espanha. Em uma publicação nas redes sociais nesta segunda-feira, o clube agradeceu ao jogador pela passagem nas Laranjeiras. Contratado em agosto de 2024 junto ao Defensor do Uruguai, Bernal chegou como uma promessa ao clube tricolor e rapidamente ganhou espaço no elenco. Ao todo, disputou 83 partidas com a camisa do time e foi convocado uma vez para a seleção uruguaia. Agora o volante segue para o futebol espanhol para reforçar o Real Betis. O Fluminense não divulgou detalhes financeiros da negociação na publicação de despedida.
5: Agora 5:14.
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6: Voltando a falar do trânsito, que tem mais participação aqui, ó, mensagem do Paulo.
15: Bom dia, Luana. Bom dia. José Paulo Sobral. Sou Paulo Henrique, da Ilha do Governador, deslocando em direção a Macaé. no momento atravessando a ponte de Niterói, temperatura, trânsito, tudo tranquilo. E queria aproveitar e mandar um grande abraço aí pro meu amigo Aleixo, lá de do Meier, que é ouvinte assíduo da Band News. Um grande abraço para todos.
6: Valeu, obrigado, Paulo, pela informação. Voltando a falar da rodovia Presidente Dutra, Lu, tem mensagem agora do Fábio.
16: Fala, Zé, bom dia.
6: Bom dia,
16: Luana. É, retificando aí o que o Zanon falou, já tá vindo na posse o engarrafamento. Surreal. Eu aconselho o pessoal pegar a picha do canto. A picha do canto tá livre. Vamos ver até onde. Mas por enquanto tá livre.
6: Mensagem também do... Ó, ele falou do Zenon, o Zenon mandou mais um áudio.
17: Zenon, de novo, eu consegui passar por onde tá bloqueado aqui por causa da faixa da Dutra aqui, tá? E informar que logo em seguida tem uma saída pra lateral. O que os motoristas da lateral estão fazendo? Eles estão fazendo uma bandalha, estão voltando de ré pra poder acessar a pista do centro, a pista central da Dutra. Então daqui a pouco vai causar um acidente aqui, cara, porque eles sabem que a pista lateral vai chegar na altura de São João de Meriti e vai parar toda. E eles estão vindo pela lateral e estão dando uma ré para poder acessar a pista do centro, a pista central. Então vai causar um acidente aqui, cara, não vai demorar. Tem gente vindo até de frente para poder acessar a pista central.
5: A famosa bandalha, né?
6: A famosa bandalha que a gente falou outro dia.
5: O cara tá usando o acostamento e ainda dando ré.
6: Exatamente. E o Fábio mandou um complemento aqui sobre essa informação do Zenon também.
16: Aqui na altura de Coelho da Rocha, tá aquele engarrafamento normal, né? Na pista do canto. Aí antes de Coelho da Rocha tem uma agulha, né? Pra quem vem da pista do meio pra pista do canto. O pessoal tava saindo do canto e voltando de ré pra pegar a pista do meio. Eis que vem uma viatura da Rodoviária Federal e pegou todo mundo. Então, pros engraçadinhos aí que gostam de fazer gracinha no trânsito, estão sendo vistos.
5: Aí sim.
6: Aí, então.
5: Eu confesso que eu gosto quando acontece isso.
6: Também, cara. Também. Impressionante.
5: Pô, você tá ali no engarrafamento, né? Numa dor de
6: respeitando, né?
5: Enfrentando ali a problema que tá todo mundo enfrentando. Aí vem um engraçadinho pelo acostamento, faz uma bandalha e tenta se dar bem. Que bom que a Polícia Rodoviária Federal tava lá.
6: Pois é, agradecer também, Lu, a participação do Luiz. Passou pela linha vermelha, falou que apesar de estar todo apagado, o trânsito ainda... fluindo bem, não tá todo parado não. E a Carla mandou aqui, o Transolímpica com vários pontos também sem luz, continua claro. Dessa forma e o pedágio caro, né?
5: Então, a Transolímpica que a concessionária já falou com a gente que tá passando por dificuldades mesmo por causa do furto de cabos, né? Esses criminosos são levados para delegacia, são soltos, voltam a roubar no dia seguinte, então mesmo problema que a linha vermelha enfrenta há anos. Obrigada pela participação de todos. Agora, 5:18. Agora a gente vai saber com o Daniel Henrique os próximos passos da categoria dos motoristas. Tem assembleia hoje. Por enquanto, não temos um movimento grevista nessa manhã. Os ônibus municipais circulam normalmente, mas hoje à tarde isso pode mudar porque a greve dos rodoviários pode ser retomada. Daniel Henrique traz as informações pra gente.
18: A audiência de conciliação entre o Sindicato dos Rodoviários e o Rio Ônibus termina sem acordo. A sessão aconteceu nesta segunda-feira no Tribunal Regional do Trabalho, no centro do Rio. Os empresários apresentaram uma proposta de reajuste salarial de 4,5%, que não agradou os representantes da categoria. Esta nova proposta é apenas 0,11% maior do que a que já havia sido apresentada e rejeitada na última semana, de 4,39%. O TRT considerou o aumento entre uma proposta e outra como pouco substancial. A Procuradora Regional do Trabalho, Débora da Silva Félix, pediu que o Rio Ônibus considere apresentar uma proposta maior. Uma nova audiência de conciliação no TRT foi marcada para quarta-feira, às 11 horas da manhã. No entanto, o Rio Ônibus vai se reunir com os empresários para tentar enviar uma proposta ao Sindicato dos Rodoviários já nesta terça-feira, já que durante a tarde desse dia, uma assembleia da categoria está marcada. Os motoristas vão decidir pelo retorno ou não da greve. O presidente do sindicato, Sebastião José, comenta a proposta apresentada pelo Rio Ônibus na audiência e ressalta que a decisão pela paralisação é dos trabalhadores.
19: Eu achei que é um afronto, parece que eles querem que a categoria pare. A postura aqui dos empresários é para a categoria se revoltar e parar de novo. E a gente não quer isso, porque a gente tem hoje a simpatia da população. A população entende o sacrifício da categoria rodoviária, a importância do motorista para a cidade do Rio de Janeiro. É possível voltar a greve até amanhã. Eu não posso prever, porque a minha opinião é que a gente não deve entrar no jogo deles de fazer uma greve amanhã. Mas eu não sou dono da decisão, a decisão é dos trabalhadores.
18: O pedido inicial dos rodoviários é pelo salário de R$5.000 para motoristas que dirigem ônibus articulados, de R$4.000 para os demais motoristas, contratação pela CLT para os profissionais do BRT, ticket alimentação, jornada de trabalho 5x2, plano de saúde e odontológico e indenização dos 30 minutos do intervalo de almoço. Sebastião José ainda fala sobre as más condições de trabalho dos motoristas.
19: Há uma indignação da categoria por outras questões, que diz respeito à saúde e segurança do trabalhador, que diz respeito a coisas básicas que todos os trabalhadores têm, por exemplo, água potável. Não tem água para ele beber. Você imagina o rodoviário sair de casa com a Coca-Cola de 2 litros congelada na bolsa para beber água. Isso é inadmissível. Descontar 13 horas no contra-cheque dos trabalhadores, dizendo que eles estão tirando a hora de almoço, podem ir em qualquer ponto de ônibus agora. Qual é o banheiro, qual é o local que o trabalhador tem para tirar 5, 10 minutos para ir no banheiro ou para se alimentar? Não existe isso.
18: Entre segunda e quarta-feira da última semana, os motoristas de ônibus decretaram greve. A paralisação só foi suspensa após um pedido do Ministério Público.
5: Agora, 5 horas e 21 minutos.
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20: Olá, sou Regina, moro em Uberaba. Tenho uma cachorra de pequeno porte, idosa, uns 3 aninhos. Precisei me ausentar 2 dias, deixei com um amigo para cuidar dela. Quando eu cheguei, vi que ela estava bem fraquinha, bem molinha. Telefonei com um vídeo para uma veterinária amiga e ela constatou que ela estava desidratada. Eu venho a questionar se no inverno é normal os cachorros desidratarem.
21: Quando a gente ouve a palavra desidratação, vem logo na cabeça sol forte, verão. Mas não é bem assim. É no frio, no inverno, que as pessoas bebem menos água. E os animais da mesma forma. Se tiver idoso, então, com artrite, artrose, algum tipo de dor, aí é que ele não vai se deslocar até o pote com água. E o que você pode fazer? Facilite a vida do seu mascote. Pega o potinho e aproxima dele. Incentiva o animal a beber água. Você pode colocar mais potes pela casa. Ofereça comida úmida, para os idosos principalmente. Cachorro pode ser uma canja 3 vezes na semana, mas é para ele, tá? Só com uma pitadinha de sal, sem tempero. Os gatos você pode oferecer aqueles sachezinhos que eles adoram. Mas preste atenção, porque a desidratação pode estar te sinalizando que o animal não está bem. Então leve ao médico veterinário para fazer uma avaliação e ver se está tudo certo. E aí, como é que você faz para saber se ele tá desidratado? Pega essa pele aqui no dorso, acima da bundinha, puxa a pele e solta. Se ela voltar em 2 segundos, tá tudo certo. Mas se você puxar a pele, na hora que você soltar, ela demorar muito para voltar, isso é um sinal de desidratação, tá bom? Então aproveita, fique atento e beba bastante água junto com o seu mascote. Siga nossas pegadas e espero aqui também o seu recadinho, a sua pergunta no meu Instagram, Érica Bichos.
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0: participação de ouvintes sobre movimentação da Polícia Federal. Onde, José Paulo?
1: O
0: Sobral?
1: Roberto fala pra gente, Lu.
2: Vê, Luana, bom dia. Aqui é o Roberto, motorista de aplicativo pela Ponte, né? Já fui no Galeão, estou retornando a Niterói, tá? Quando eu fui para o Galeão, por volta de 4h55, mais ou menos, né? Passou duas viaturas da PF por mim, sentido Niterói. E agora aqui estou agora de novo, né, na ponte sentido Niterói, tem um comboio da PF indo sentido Niterói, na ponte em Niterói. E tem até, tá, já informando, veículos de emissoras, tá, de emissoras acompanhando o comboio, tá, não sei para onde vão.
0: A gente já tá apurando com a Polícia Federal para saber aí dessa movimentação da PF logo cedo nas ruas do Rio de Janeiro. Obrigada pela participação dos nossos ouvintes. Agora as informações com Luiz Eduardo de Castro.
3: O Tribunal de Contas do Estado do Rio realiza a sessão pública de uma licitação de serviços de buffet com valor estimado em mais de 5,9 milhões de reais. O pregão eletrônico, que deveria ter sido realizado na última sexta-feira, foi remarcado para esta segunda. O edital reúne um conjunto de possibilidades de atendimento, como a contratação de garçons, recepcionistas e cozinheiros, além da compra de vinhos e espumantes para eventos e solenidades do tribunal durante os próximos 2 anos. Segundo o TCE, a contratação será feita por demanda. Isso significa que apenas os serviços efetivamente solicitados e prestados serão pagos. Em nota, o tribunal afirmou que não possui atualmente uma empresa contratada para este tipo de serviço, o que, segundo o órgão, tem provocado cancelamento de atividades institucionais planejadas.
1: Vamos lá, que tem informação agora com o Vinícius Calisto.
4: A Prefeitura do Rio vai realizar uma licitação para nivelar as tampas de bueiros em vias públicas da cidade. A informação foi confirmada pela Secretaria Municipal de Conservação nesta segunda-feira. De acordo com a pasta, o investimento estimado é de 3,4 milhões de reais para as obras, que vão incluir os tampões de vias em todas as áreas de planejamento da cidade. O documento do pregão deve ser publicado no Diário Oficial desta terça. Os tampões atuam como coberturas metálicas usadas para fechar as aberturas de acesso às galerias pluviais e redes de esgoto.
0: Agora as informações com a Maria Rita Nader.
5: Um homem é morto e o outro fica ferido durante um ataque a tiros de arma de fogo na Praça do Coafá, na Vila Kennedy, na zona oeste do Rio. Um deles deu entrada no Hospital Municipal Albert Schweitzer, em Realengo, já em óbito. A segunda vítima, que foi atingida por um disparo no joelho, informou ter visto um veículo preto deixando o local em alta velocidade. Não há informações sobre o estado de saúde dele. A Polícia Civil informou que a Delegacia de Homicídios da capital foi acionada para investigar a morte de um homem ainda não identificado. Segundo a corporação, diligências estão em andamento para esclarecer as circunstâncias do ataque, identificar os envolvidos e a motivação do crime.
1: Informações agora com a Maria Clara Vinhais.
6: Imagens que circulam nas redes sociais mostram um momento em que um policial militar corre ao lado de uma viatura desgovernada com a porta do motorista aberta na Avenida Paulo de Fronten, na zona norte do Rio. Instantes depois, o veículo bate em um carro que estava estacionado. O caso aconteceu no domingo, durante um patrulhamento de policiais do Batalhão de São Cristóvão. Em nota, a polícia militar informou que a viatura se deslocou após o desembarque da equipe para uma abordagem. Ninguém ficou ferido. A corporação afirmou ainda que as circunstâncias do ocorrido estão sendo analisadas.
0: Agora é 5h28.
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1: Voltando com informações do trânsito, a participação do nosso ouvinte Max.
8: Bom dia, Luana. Bom dia, Zé. Bom dia. Notícias da manhã. Aqui é Max William, motorista de aplicativo. Campo Grande, 17 graus. Estrada da Posse, trânsito 5.5. Trânsito tranquilo, sentido Avenida Brasil. E eu desejo a vocês aí uma excelente terça-feira. Em um segundo, tudo pode mudar.
1: Valeu, obrigado pela participação. Terça. Falou como é que tá o tempo lá na região dele. Chegou mensagem aqui também, Lu, do Marcos Diniz, que manda sempre sobre São Pedro da Aldeia.
9: Bom dia, Beninês. Aqui é Marcos Diniz, direto de São Pedro da Aldeia. Agora em São Pedro da Aldeia tá fazendo 20 graus. E hoje a máxima vai ficar entre 25 e 27. Não vai esquentar tanto, mas também não vai fazer frio. Bom dia, Luana. Bom dia, Zé. Bom dia a todos. Luana, ontem assisti o jogo Portugal, né? Fiquei torcendo Portugal, mas infelizmente no finalzinho Portugal deu mole. Isso mesmo, né? Futebol faz parte. E a Bélgica vai pra disputa, né? 4-1 em cima dos americanos.
0: É pior, né? Quando é no finalzinho. Quando pois a gente tá torcendo pro time no finalzinho.
1: Aí você fala assim, pô, perdi meu tempo, fiquei aqui durante o jogo. Ó, o Clay mandou uma informação do trânsito aqui também.
7: Bom dia, pessoal, ouvinte da Band News. Aqui, informo que embaixo do viaduto de Manilha acabou de quebrar uma carreta. Vai parar tudo. O eixo está quebrado mesmo, não tem jeito, bem na curva. Quem tiver que vir para Niterói, para essa região aqui, vai um pouquinho mais cedo, tem um pouquinho de paciência, que vai parar tudo.
1: Claro, então, informando sobre BR-101, né? Obrigado pela informação, essa carreta ali presa nesse momento, o Clay informou pra gente. Ponte Rio-Niterói, pra quem chega agora, tá com 13 minutos no sentido Rio, 13 minutos no sentido Niterói.
10: Ponte Rio-São Paulo.
11: Alô, Rio de Janeiro, bom dia, gente.
12: Bom dia.
1: Tudo bem, pessoal? Tudo bem? Como é que vocês estão recuperados?
11: Quanto tempo?
12: Saudades, né?
11: Pois é, acho que a gente precisou de um dia para se recuperar, para fazer a ponte aqui. Já estamos estabilizadas, né?
0: É.
11: E comovidas, não, conformadas, digamos assim.
0: Conformadas, exatamente.
1: Um pouco triste, mas a Copa continua, né? A gente tava falando aqui sobre os outros resultados. Ontem também, a Lu tava torcendo pro CR7, mas...
0: É.
1: Acabou perdendo o jogo no finalzinho pra Espanha, 1-0 agora. Então tem bons jogos ainda pra gente ver. Hoje tem a Argentina, que a Lu vai secar. É,
12: contra o Egito. Então seremos duas Lu secando a Argentina.
0: Exatamente.
11: Pode ser eu puxo,
0: a Alemanha, tô... gente, tá? Pra Alemanha.
11: É, não, Alemanha com certeza. Mas a Argentina, eu tô que sou simpática a eles, assim. Agora, é isso, como a gente tem falado aqui na programação, é uma Copa de protagonistas. Então a gente não fala exatamente Egito e Argentina, a gente fala Salah e Messi em campo, né? É. Eles ganham todo esse cartaz.
0: É verdade.
12: E a gente, será que... Eu tava até falando com a Carol aqui no começo do jornal. Será que a Argentina vai sofrer tanto quanto sofreu ali contra o Cabo Verde? Porque foi um jogo... Eu até falei depois, eu não sou uma pessoa muito do futebol. Mas falei, gente, isso foi o melhor jogo de futebol que eu já vi em meus 30 anos de vida. A Argentina sofreu muito. E aí você via a vozinha ali tentando a galera. Tipo assim, era pau a pau ali a Argentina e Cabo Verde. Foi um jogo incrível, incrível, incrível. Eu fiquei assim, fissurada. Me senti futebolística desde criancinha.
0: Mas no geral, os jogos estão sendo assim, né? Eu acho que até pra Noruega, foi difícil o jogo contra o Brasil. É que no final... deram muita bola no pé praticamente do craque deles, né? Mas eu achei que pra Noruega não foi um jogo tão fácil assim.
1: É, o
0: no
1: Brasil final, perdeu as oportunidades que teve, né? Perdeu o pênalti, aquela bola do Endrick também que saiu de cara com o goleiro. Aí o Haaland não perdoa. Duas chances, dois gols. Acabamos.
0: Ele teve até mais chances. Ele perdeu, surpreendentemente, algumas chances que ele teve. Mas aí no final não
1: eu vi alguns lances que é impressionante, ele fica andando em campo, né? Vai assim, como quem não quer nada, ele fala, pô, não vai fazer
12: não
1: nada.
12: Não toca nesse ponto crítico, Zé.
1: Aí de repente...
12: Essa ferida aberta.
1: E Lu, você falou do Vozinha, virou um ídolo, né, aqui no Brasil.
12: Impressionante. Um ídolo.
1: Todo mundo tava torcendo por ele. E aí a gente, eu não esperava pelo menos que eles fossem ter uma bela campanha assim no jogo contra a Argentina, se fosse fazer uma boa partida. Foi surpreendendo. Um golaço pra mim, o gol até agora mais bonito da Copa, aquele gol de empate na prorrogação, mas acabou que a Argentina venceu o jogo e hoje enfrenta o Egito de Mohamed Salah. Vamos ver o que vai acontecer no bolão, vou botar empate nesse jogo, 2-2.
12: Justo. Então, eu tava esperando os pênaltis na Argentina e Cabo Verde, porque eu falei, meu, se der pênalti, vai ser lindo. O Vozinha defendeu muito. Falei, não, acabou pra Argentina. O Messi vai voltar chorando pra Argentina. Já mandei ali no grupo das amigas, no fim,
11: Mas você sabe que eu não sei como é que o pessoal aí no Rio tá, né? Porque a gente começou a ficar embalado com Copa do Mundo, ninguém acreditava muito, aí depois começamos a aparecer com camisetas e a bandeirinha, aí alguém compra a vuvuzela, e aí você vai juntando ali o seu arsenal, vai ficando mais empolgadinho, você reúne na casa das pessoas, às vezes, né, dá um jeito de no meio da semana ali fazer uma programação pra assistir o jogo com os amigos, você vai entrando no clima, e a sensação que eu tive com as pessoas com que eu conversei é que esse clima é que vai acabar, porque isso talvez importasse mais para, claro, uma parcela da população do que os espetáculos que a gente tá vendo em campo. Claro que isso é muito importante, mas aquele clima de que você se encontra, né, que você tem uma programação, quando é que é o próximo jogo? Preciso me programar. Aquela sensaçãozinha gostosa de estar integrando, né, uma competição dessa, e mesmo que sofrendo, mas indo pra frente, eu acho que isso que vai ficar um pouco faltando agora, né, essa, qual é o próximo jogo? Vai ser Argentina e Egito, tá bom. Se eu conseguir, eu assisto, sabe?
1: Esse clima é mais legal do que a própria Copa, eu acho, cara.
0: Eu acho que é a mesma
12: certeza.
0: Do álbum de figurinhas, né? Não é questão só de você colecionar, de você completar o álbum, mas de você socializar, de você conversar com outras pessoas, tentar a troca, tentar a negociação, shopping lotado com o pessoal, pontos de troca de figurinhas.
12: Parques.
0: É a mesma questão, né? Não é só gastar dinheiro com álbum, a questão é de socializar, ainda mais em um mundo que a gente está cada vez mais focado nas telas, em casa muita gente fica cada um no seu quarto, cada um vendo uma série, cada um na sua tela. A Copa do Mundo tem essa capacidade de reunir todo mundo num único móvel, né? Num único cômodo da casa, então eu acho isso bem legal, vai fazer falta.
11: Bom, é isso. E aí a gente veio agora ainda com essa frente fria, esfriando os ânimos por aqui. Hoje a temperatura não subiu muito, vai ficar no máximo até 21 graus. Mudou em relação a ontem, a gente teve solzinho, né, Lu? Ficou quentinho durante
12: o
11: dia.
12: Ficou muito bom.
11: Foi um dia agradável. Não tem previsão de chuva, mas é isso, uma frente fria que se instala por aqui, vai deixar aí o tempo um pouquinho mais cabisbaixo, meio nubladinho, pra seguir os nossos ânimos também. E por aí.
1: Aqui tem chance de chuva na parte da tarde. Tava olhando agora aqui a previsão no sistema Alerta Rio. Chance de chuva, principalmente na parte da tarde. E a máxima prevista é de 30 graus. A gente tá torcendo pra passar logo essa chuva. Porque amanhã tem festa junina aqui na empresa, na firma, né?
12: Opa!
1: Então eu vi aqui, cheguei, já tiraram as bandeirinhas do Brasil e trocaram. E trocaram pra festa junina.
11: É isso,
1: junina.
11: Vai atualizando o calendário, ó.
12: Decoração de Dia dos Namorados, aí foi Dia do Brasil.
1: Foi, exatamente. Então, assim, essa previsão de chuva pra hoje, mas tomara que amanhã, pelo menos na hora da festa junina, às 11 da manhã, não esteja chovendo pra gente curtir bastante aqui. Eu tô doido pra tomar um.
11: Mas tem um espaço aberto aí onde vocês dançam quadrilha, não?
0: Tem uma área que fica do lado de fora, da Band, né? Onde o pessoal fica, às vezes, esperando alguma coisa, esperando Uber e tudo mais, e a gente consegue fazer uma estrutura, uma mini estrutura, né, ali pra gente curtir um pouquinho a festa junina.
12: Justo, vai ter paçoca então amanhã,
1: né? Vai ter paçoca, exatamente.
0: E vai ter muita coisa.
11: Que delícia, né? Mas o friozinho é bom, pra comer canjica, essas coisinhas quentes, vai ser bom. Então tá bom, gente. Então, boa festa junina pra vocês.
0: Obrigada, pessoal.
1: Obrigado, pessoal.
11: Valeu, gente, até.
1: Um beijo
11: pra vocês. Quero ver o bigodinho pintadinho amanhã, hein?
1: Tá vendo? Pode deixar, vou me arrumar. Da última vez eu fui o padre aqui na festa junina. Vamos ver se eu...
0: Tô brincando, não sei como
1: eu acho que eu sou
12: mudança rápida de personagem.
1: Eu sou mais santinho aqui, aí me botam de padre.
12: Olha só.
11: A Luana dando risada. Valeu,
12: meninos,
11: gente.
12: Meninos, até
11: beijo.
12: Amanhã. Boa terça pra todo mundo por aí.
1: Pessoal. Valeu pra vocês também.
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14: O Fluminense continua se preparando para o segundo semestre. Em julho vai disputar 3 partidas pelo Campeonato Brasileiro, dia 17 contra o Bragantino no Maracanã, dia 26 contra o Grêmio fora de casa e no dia 29 vai enfrentar o Bahia no Maracanã. No mês de agosto, além das 4 partidas pelo Brasileirão, contra o Botafogo, Palmeiras, Remo e Atlético Paranaense, Fluminense vai enfrentar o Vasco pelas oitavas de final da Copa do Brasil. O jogo de ida será dia 1º, o jogo de volta dia 5, ambos no Maracanã. Pela Libertadores, o Fluminense vai enfrentar o Independiente Rivadavia da Argentina pelas oitavas de final. O jogo de ida será dia 11 no Maracanã e o jogo de volta será dia 18 na Argentina. Fluminense fechou a contratação de 2 jogadores para o segundo semestre. O primeiro foi Hulk, de 39 anos, que assinou contrato até o final de 2027. O atacante vestirá a camisa 7, mesmo número utilizado no Atlético Mineiro. O segundo reforço foi o zagueiro Thiago Silva, de 41 anos, que retorna para sua 4ª passagem pelo clube. O seu contrato vai até o final deste ano. Dito tudo isso, eu diria: eu quero é mais.
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0: Servidores técnicos da UERJ decidem manter a greve da categoria. A gente informou ao longo da semana passada que a UERJ vai retomar as aulas no dia 13 de julho por causa do retorno das atividades dos docentes, mas os técnicos da instituição devem manter a greve. As informações com Luiz Eduardo de Castro.
18: Os servidores técnicos da UERJ decidem manter a greve da categoria. A decisão foi tomada em assembleia nesta segunda-feira por unanimidade, com a participação de cerca de 200 pessoas, segundo o Sintuperj, sindicato que representa os técnicos da universidade. Entre as principais reivindicações estão o retorno do pagamento dos auxílios saúde e educação para servidores ativos e aposentados. Os técnicos estão em greve desde o dia 9 de abril. Já os professores, que haviam iniciado a paralisação em 25 de março, decidiram na semana passada a retomada das atividades para o próximo dia 13. Em nota, a UERJ informou que vem discutindo as datas do novo calendário acadêmico e do calendário do CAP-UERJ, com o objetivo de garantir a reposição integral das aulas.
1: Informações agora sobre bikes elétricas. Luiz Valci.
19: A Prefeitura do Rio vai passar a fiscalizar bicicletas elétricas e autopropelidos com medidores móveis capazes de aferir a velocidade desses veículos. Os equipamentos serão utilizados em blitz dos agentes da Prefeitura, que vão poder multar o CPF dos condutores e ainda apreender os veículos em caso de irregularidade. Se um autopropelido estiver circulando e o medidor identificar que ultrapassou os 32 km/h, a multa será aplicada e o veículo levado pela Secretaria de Ordem Pública. A medição será feita a partir da colocação do veículo em uma esteira que vai aferir a velocidade.

0: informações agora com o Daniel Henrique.
1: A Secretaria de Fazenda do Rio registra um aumento de 168% nos valores dos autos de infração emitidos no combate à sonegação fiscal nas divisas do estado em junho deste ano, na comparação com o mesmo mês do ano passado. O montante arrecadado nas 467 autuações em junho de 2025 foi de 37,8 milhões de reais, contra 101,6 milhões de reais nas 731 autuações aplicadas no mesmo mês deste ano. Além da atuação dos auditores fiscais na parte tributária, a ação também aciona a polícia quando é constatado algum outro tipo de crime, como transporte de drogas, armas ou outros materiais ilícitos.

0: trilha de eleições, porque tá chegando informação importante aqui do João Boeri.
1: O ex-prefeito do Rio, Eduardo Paes, do PSD, lidera as intenções de voto para o governo do Rio no cenário estimulado, quando o entrevistador indica as opções de candidatos na pesquisa da Prefab Future. No levantamento, divulgado nesta segunda-feira, Paes aparece com 33,9%. Na sequência, o presidente da Assembleia Legislativa, Douglas Juas, do PL, está tecnicamente empatado com o ex-governador do Rio, Antony Garotinho, do Republicanos. Os dois aparecem com 10,3% e 8,7%, respectivamente. Não sabem ou ainda estão indecisos, somam 23,4%. Já os eleitores que votariam em branco ou anulariam o voto, hoje aparecem com 14,8%.
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0: Ó, chegou informação aqui do Márcio Lu sobre um acidente que aconteceu na Avenida Brasil.
3: Bandirinho, bom dia.
4: Bom dia.
3: Aqui quem fala é o Márcio Pereira. Bom dia, Zé. Bom dia a todos aí. Acabou de acontecer um acidente aqui na Brasil, na Agulha, com quem vai sentido a SEDAI, aqui na Penha. O motoqueiro tá no chão. O acidente parece que é meio grave, tá? O motoqueiro tá no chão, mas parece que tá com vida. E parece que quem atropelou mesmo só se evadiu do local. Tá ok?
4: De novo.
3: Só ficar atento aí, pegar a pista da direita, porque a do meio vai engarrafar na altura da Penha. Um bom dia a todos.
4: Na verdade, eu confundi. Ontem foi o caso de Vila Isabel, da rua Visconde do Santo Isabel, que tinha um homem morto no chão e depois a gente descobriu que o motociclista, na verdade, não fugiu, mas estava em uma moto roubada. Ele que ficou com ferimentos graves, né? Foi levado para o hospital e acabou matando uma pessoa.
0: É, e agora...
4: Mas nesse caso, o motorista fugiu, segundo o nosso...
0: Fugiu, e tem um motociclista caído ali também, né? Na Avenida Brasil, altura da Penha, esse acidente, então, envolvendo moto, como o Márcio informou. Tem participação também do Júnior.
5: Bom dia, Luana, bom dia, Zé, bom dia a todos de Band News. Júnior de Duque de Caxias, trazendo informe aqui da BR-040 e da linha vermelha. 040 com um trânsito bom, até a altura aqui do Rei do Bacalhau. Aí já começa aquela complicação de como de costume aqui do horário. Estou aqui acessando a linha vermelha, né, a agulha aqui, aquele acesso um pouquinho complicado, mas até agora dentro do normal do horário, né? 17 graus, e ao longo do caminho eu vou passando informações para vocês aí. Uma terça-feira abençoada para todos, Band News FM, um segundo, tudo pode mudar, vamos nessa, hein?
0: Valeu, Júnior, obrigado pela informação, também por aqui o Maurício.
6: Bom dia, equipe Band News, saindo do Galeão, temperatura aqui gostosa, 18 graus, comi um bolinho agora com café. Trânsito bom ainda, tá já bastante movimentado, né? As pessoas saindo da ilha, vindo da Baixada, em direção ao centro, bastante veículo. Mas sem nenhuma intercorrência, tá? Vim de Niterói pra cá, trânsito bom, maravilhoso. E é isso. Maurício Ovos Caipira, Niterói, para Band News FM. Em um segundo, tudo pode mudar.
0: Valeu, Maurício.
4: Também cafézinho tá... com o agora, hein,
0: que
4: Zé?
0: Maravilha, nem falo, Lu, me deu
4: no
0: vontade.
4: Interior.
0: Eu vou, coisa boa. Eu acho que eu vou te largar aqui no meio do jornal, vai embora. O Bueno mandou uma mensagem aqui, falando pra gente como é que tá o Alto da Boa Vista.
7: Bom dia, Band.
4: Bom dia.
7: É o Bueno. Alto da Boa Vista, 16 graus, frio, hein? Frio. E parece que é feriado, tem ninguém na rua. Alto da Boa Vista nesse momento. Bom dia, Band, bom dia a todos aí. E vamos trabalhar. 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É o Bueno, bom dia a todos aí.
0: E aquele ouvinte falou pra gente mais cedo, Lu, quando a gente tava falando de bandalha ali na rodovia Presidente Dutra, que todo dia os motoristas fazem nesse engarrafamento que tem ali por conta de obra. O ouvinte falou mais cedo que tinha uma viatura ali da PRF fiscalizando, mas não tem mais, né? Foi por pouco tempo que o Ronaldo passou ali agora, falou que não tem viatura nenhuma.
8: Bom dia, Band News. Bom dia, ouvinte. Desculpa estar sendo redundante aí com a informação, mas neste momento estou passando aqui nessa agulha, né? Na Dutra. Eu ouvi anteriormente que havia uma viatura da BRF anotando os condutores aqui, que estão realizando essa bandalha, porém, nem sinal de BRF aqui. E a 300 metros dessa agulha, para quem já está na pista do canto, na lateral, já está engarrafando por conta daqueles que fazem a bandalha. Eles vão, reduzem a velocidade, tornam uma fila na pista ali, mesmo na lateral, na pista da esquerda, de alta velocidade, já está engarrafando ali que eles querem fazer a bandalha. E não há presença da viatura da PRF, como foi dito aí por um ouvinte há poucos instantes. Tá uma pouca vergonha isso daqui todo dia.
0: O Cristiano também tá falando sobre isso.
2: Bom dia, Band News. Meu amigo, Cristiano aqui de Nova Iguaçu. Só para informar aí a intercorrência aí que eles continuam fazendo na Dutra aquela bandalha de dar ré no carro pela agulha, na altura de Belfor Roxo ali, por causa da obra que tem na pista central. E a polícia não toma providência, né? Até provocar um acidente aí. Valeu, meu amigo. Em um segundo tudo pode mudar. Um abraço a todos e um bom dia.
0: Obrigado, Cristiano. É impressionante.
4: É muito frequente, né? Essa
0: muito
4: bandagem.
0: Frequente, pois é, todo mundo sabe, mas a fiscalização não está sendo feita, porque tá, os ouvintes
4: mais
0: não
4: cedo
0: tá
4: até teve, mas foi pontual, né?
0: Uma viatura ali, depois saiu e o problema continua, né? Na altura de Belfor Roxo, como o Cristiano agora participou, Ronaldo também falando sobre isso, então é um problema que a gente está todo dia relatando, além desse engarrafamento ali na altura de Belfor Roxo, Nova Iguaçu.
4: Valeu, 999026970 é o número do nosso WhatsApp. Falando em problema recorrente, a gente traz as informações agora com o Vinícius Calisto sobre falta de medicamentos, atraso na entrega de medicamentos na Rio Farms, a farmácia especializada do estado de medicamentos de alto custo. Vinícius Calisto.
9: Sobe para 41 o número de medicamentos em falta na Rio Farms, farmácia estadual de medicamentos especiais do Rio. A informação consta no painel digital da Secretaria de Estado de Saúde. O problema é denunciado pela Band News FM há 4 meses. Desse montante, 21 seguem com entregas atrasadas e outros 20 têm previsão para chegar aos estoques nos próximos dias. Entre os fármacos que não foram entregues no prazo, 11 estão sob responsabilidade do Ministério da Saúde e outros 10 a cargo da Secretaria Estadual. Entre os medicamentos em falta está a azatioprina, medicamento imunossupressor que reduz a atividade do sistema imunológico, amplamente utilizado no tratamento de condições autoimunes crônicas, como lúpus, artrite reumatoide, doença de Crohn e hepatite autoimune, além de prevenir a rejeição em pacientes transplantados. Em farmácias particulares, essa medicação pode chegar a custar R$200. Na manhã dessa segunda-feira, a assistente social Mônica Frazão esteve na Rio Farms para tentar retirar a medicação para a filha de 21 anos, que teve os rins transplantados, mas descobriu que o fármaco não estava em estoque. O medicamento é de responsabilidade da Secretaria de Estado de Saúde. A Band News FM, ela conta que a filha precisa muito desse remédio para dar seguimento ao tratamento.
10: Essa Júlia fez um transplante em 2022, dia 14 de dezembro de 2022. 2024 ela perdeu por conta do cetomegalovírus, e agora a Júlia, em 1º de maio, ela transplantou pela segunda vez. E eu tô vindo aqui buscar a medicação dela, que ela não tem mais medicação. E sem isso, ela não consegue sobreviver. Ela é uma transplantada, recém-transplantada.
9: Procurada, a Secretaria de Estado de Saúde do Rio afirmou que tem procurado regularizar o abastecimento de uma pequena parcela dos medicamentos que apresentam atraso por parte dos fornecedores e do Ministério da Saúde. Ainda de acordo com a pasta, cerca de 87,5% estão disponíveis em estoque. A Band News FM segue aguardando um posicionamento do Ministério da Saúde a respeito do assunto. A aposentada Maria Neuza de Mello trata artrite reumatoide, doença autoimune e inflamatória crônica em que o sistema imunológico ataca as próprias articulações. Ela conta que ficou 2 meses à espera de um medicamento.
11: É, 2 meses. Vim, não tinha. E eu pago um Uber, menino. Só prejuízo, mano. Vim muitas vezes. Muitas vezes. isso. Fazem muito dinheiro sem poder, entendeu? Uber pra lá, Uber pra lá, não é brincadeira não.
9: No início do mês passado, após cobranças da Band News FM sobre a falta de medicamentos e a comunicação com os pacientes, o secretário estadual de saúde do Rio, Ronaldo Damião, criou uma força-tarefa para melhorar o atendimento aos pacientes nas unidades da Rio Farms. Além da agilidade no serviço presencial, a pasta também criou um atendimento via WhatsApp para esclarecer dúvidas de pacientes, como agendamentos, medicamentos em estoque, cadastros e documentação. O telefone para contato é 2333-3998.
4: Quem depende da Rio Farms é pessoas que fazem tratamento para doenças graves, doenças autoimunes e doenças que, cujo tratamento é muito caro, é tratamento milionário. Tem remédio na Rio Farms que custa um apartamento, né? Fármacos para câncer, fármacos para doenças muito específicas, muito raras, que são oferecidos, né? Tratamentos que são oferecidos pelo SUS, mas que essas pessoas não têm condições. Uma pessoa de classe média, classe alta, às vezes não tem condição de comprar esse remédio. Então depende basicamente do SUS e depende do tratamento ser feito de forma correta, na data correta, tomando no momento certo. Então a gente segue

0: Saúde um posicionamento, né, para que esses fármacos eles sejam estabelecidos, sejam estocados no momento certo para a pessoa não ter o tratamento aí prejudicado. Agora, 5 horas e 56 minutos. Alô, pessoal, lá no nosso chat, Zé, falando com a gente, Ana Maria Cavalcante disse que hoje vai torcer pro Egito. Também vou torcer pro Egito, mas não tô com muita esperança não, Ana Maria. Tô achando que vai dar a Argentina. Regina Pel Duarte Pinto mandando aqui um alô pra gente, pra todos os colaboradores aqui da Band News FM. Sumaia Randa sempre participando. Tem áudio da Sumaia já, Zé?
1: Tem. Ah, tá aqui o áudio
0: cadê?
1: Dela.
0: Puxar sua orelha.
2: Bom dia, Luana. Bom dia, Zezinho. Sumaia de Teresópolis, 9 graus. Portugal perdeu, infelizmente. Agora eu vou torcer para Espanha, pois nossa amiga Bianca de Málaga diz que a Espanha é uma mãe para os imigrantes. Hoje é o Dia Mundial do Chocolate. Adoro chocolate amargo. Hoje está fazendo 36 anos que Cazuza morreu. Um grande artista, grande compositor. Muito doido. 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
0: Boa pedida, Zé. Gostei, você que escolheu?
1: Eu escolhi. Ela falou muito doido. Exagerado.
0: Não, você é exagerado?
1: Em alguns momentos, sim. Em alguns momentos, sim.
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0: Fala aí, Zé.
1: Agora sobre o trânsito, vamos lá que tem mensagem aqui chegando com o nosso ouvinte Renato Gama falando sobre um acidente. Ele fala onde?
5: Bom dia, Band News FM, Renato Gama falando. Acidente com moto agora aqui na Avenida Brasil. Equipe de socorro no local, chegaram agora. Avenida Brasil, pista central, sentido centro, em frente à casa do marinheiro. Em frente ao posto Ipiranga. Equipes no local. Segundo informações, o caminhão, o motoqueiro perdeu o equilíbrio, caiu a moto dele, caiu debaixo do caminhão e o caminhão foi embora, nem parou.
1: Foi aquele que a gente falou há pouco.
5: Pelo que eu consegui ver aqui, o motoqueiro entrou andando na ambulância. Ele entrou andando, foi livramento de Deus para esse rapaz.
1: Parece que tá bem ali na medida do possível, né? Porque sair andando de um acidente grave assim, Avenida Brasil, o Márcio mais cedo falou, agora o Renato ficou alerta próximo à casa do marinheiro ali onde aconteceu esse acidente. Tem participação também do Isaías falando como é que tá agora a Via Light. O Isaías apagou o áudio, não sei porquê. Na hora que eu ia apertar aqui...
0: Ele vai gravar um novo.
1: Com certeza. Mas enquanto ele não grava, o Sérgio Lima mandou uma mensagem aqui de trânsito também.
6: Bom dia, Zazinho. Bom dia, Luano. Sérgio Lima. Cheguei aqui a Borges de Medeiros. Saí aqui no Leblon. Peguei Ataúfo de Paiva, Visconde Pirajá. Chegando aqui em Copacabana. Trânsito tranquilo. Nenhuma retenção, graças a Deus. Túnel também, Rebouças tranquilo. Feliz dia já a todos, um ótimo dia aí. 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
1: Isaías gravou de novo, hein, Lu?
0: Opa, agora vai.
7: Sim. Band News FM, bom dia. Isaías de Nova Iguaçu. Deixa eu deixar uma dica aí pros ouvintes aí, pessoal que vem principalmente da Baixada Fluminense, destino a centro do Rio. Agora são 5h56 da manhã, saí de Nova Iguaçu por volta de 5h25 e já estou aqui em Olaria, tá? Deixar a dica pro pessoal, vim pela Via Light, tá? Evita esse todo transtorno aí que você tá tendo na Via Dutra, já diário. Por Via Light você já sai lá na Pavuna, ali no Parque Colúmbia, já pega a Presidente Dutra já sem retenção alguma. Já pega ali próximo ao parte das missões, né? Também a Brasil livre, tô aqui em Olaria. E o trânsito muito bom, tá? Muito bom mesmo. Então fica a dica aí pros ouvintes aí, pro pessoal evitar esse transtorno causado pela obra aí na Presidente Dutra, que ele tá vindo pro centro. Via Light, cara, melhor caminho hoje. 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Bom dia.
0: É, a Via Light é uma reta, né? Então, se não tiver nenhum problema pro

0: pro ouvinte.
1: É, por não, enquanto
0: nenhuma
1: tá tranquilo.
0: Interdição, nenhum acidente é uma boa opção, né?
1: A dica aí do Isaías, então. O Neto mandou um alerta importante agora, Lu, da linha amarela.
2: Bom dia, Luana Bernardi.
0: Bom dia,
2: José Paulo Sobral.
1: Bom dia.
2: Neto falando. Linha amarela na saída do túnel da Covanca, sentido Fundão, caiu de um caminhão caixote de feira. Então, assim, como ele é escuro, não dá pra ver não, hein? Só pra avisar os motoristas. Fiquem atentos aí, porque pra não desviar em cima e bater em outro carro. 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
1: Valeu, Neto. Obrigado pela informação. Linha amarela, sentido Fundão, Lu.
0: Valeu. 999026970. Agora, 6:01.
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0: Noticiário agora do país e do mundo. O ministro das Relações Exteriores, Mauro Vieira, enviou uma carta aos Estados Unidos para contestar a proposta de aplicar uma tarifa adicional de 12,5% sobre produtos brasileiros. Essa é a segunda sobretaxa proposta pelos americanos com base na seção 301 da Lei de Comércio dos Estados Unidos. Segundo a investigação, o Brasil e mais de 60 países falharam em impedir de forma adequada a circulação de produtos falsificados com trabalho forçado. Na carta, o Itamaraty rejeita a avaliação e afirma que as conclusões da investigação são errôneas, arbitrárias e não encontram respaldo nas evidências apresentadas pelo Brasil ao longo do processo.
1: O presidente da Câmara dos Deputados, Hugo Mota, anuncia a criação de 4 novas comissões especiais, uma delas para tratar da PEC da redução da maioridade penal. O projeto já passou pela Comissão de Constituição e Justiça e precisa passar pela Comissão Especial para seguir para apreciação do plenário. Nas redes sociais, o parlamentar do Republicanos afirmou que o objetivo da instalação dessas comissões é avançar no debate de pautas prioritárias. Além da maioridade penal, as novas frentes de trabalho vão abordar a preservação e desenvolvimento sustentável da bacia do Rio São Francisco, a contratação de menores aprendizes por prefeituras e o regime tributário para a cadeia de recicláveis.
0: O presidente da FIFA, Gianni Infantino, se defende das críticas de interferência política na decisão que anulou o cartão vermelho dado ao jogador dos Estados Unidos, Olarin Balogun. Não sei se pronunciei certo.
1: Eu acho que tá certo.
0: O jogo ocorreu contra a Bósnia e Herzegovina na última quarta-feira pelas oitavas da Copa do Mundo. O árbitro da partida foi o brasileiro Rafael Claus. Após o presidente dos Estados Unidos confirmar que pediu a Infantino que a federação revisasse o cartão, o presidente da FIFA admitiu que recebeu um telefonema de Donald Trump, mas garantiu que não teve nenhum poder sobre a decisão tomada e que informou apenas que um processo legal estava em andamento no comitê disciplinar da federação.
1: Argentina e Egito se enfrentam hoje pelas oitavas de final. O duelo em Atlanta, nos Estados Unidos, dará uma vaga entre os 8 melhores da Copa do Mundo. Quem avançar vai encarar na próxima fase o vencedor da partida entre Suíça e Colômbia.
0: Medalha, Egito!
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0: Fora da Copa do Mundo, Mônaco anuncia a contratação do técnico brasileiro Felipe Luiz. O ex-Flamengo estava sem contrato desde que foi demitido do clube carioca em março deste ano. O acerto vai até junho de 2028. Como treinador do rubro-negro, Felipe Luiz conquistou 5 títulos: Copa do Brasil, Supercopa do Brasil, Campeonato Carioca, Copa Libertadores e Campeonato Brasileiro. Agora 6:06.
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1: Aí, Lu, mais um ouvinte falou da Via Light, agora o Fabiano.
4: Bom dia, Zé, bom dia, Luana. Bom dia. Cumprimentando aí que o Isaías falou, Via Light, show de bola, asfalto novo. Também vim de Nova Iguaçu. Eu moro na Via Dutra, ali na altura de Comendador Soares, bem na rodovia ali no condomínio. Eu segui sentido Parada de Lucas, levei 40 minutos, tá? Um engarrafamentozinho pontual, o outro ali. Mas saí de casa 5:20 da manhã. Tô chegando agora aqui em Parada de Lucas, tá? Trânsito muito bom, asfalto novo. Bom dia a todos. 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Aqui quem fala é Fabiano Alves, de Nova Iguaçu.
1: Ó, tem mensagem agora da Ponte Niterói, do César, já com retenção.
5: Bom dia, Zezinho. Bom dia, Luana.
0: Bom dia.
5: Olha só, eu tô aqui já no pedágio. Passei do pedágio indo pro Rio. Aqui é o César de Niterói. Passei indo pro Rio. Ô, Zezinho, Luana, eu não sei o que que tem aqui do pedágio até o Mocanguê, rapaz. Eu acho que tem uma cabeça de porco enterrada aqui. Não é possível. Esse trecho, uma hora dessa, já engarrafado, rapaz. Tá legal, tá andando, tá mais lento pra caramba. É segunda e terceira que eu passo no carro. Impressionante, mas parece que tá tudo legal. Não tem painel nenhum aceso. Agora eu tô chegando no Mocanguê. Não tem painel nenhum aceso indicando acidente ou indicando pista interditada. Mas em um segundo tudo pode mudar. Um bom dia, fiquem com Deus, pessoal.
1: Obrigado,
0: César. Você também tem alguma explicação, Zé?
1: Olha, até agora não tem nada de acidente ou, como ele falou, nenhum problema na ponte, não. E a Ecovias Ponte, César, por enquanto, dando 13 minutos o tempo de travessia nos dois sentidos. Agora, a Vivi Berne passou pela Alameda São Boaventura, mandou um áudio.
6: Bom dia, queridos. Bom dia. Da Band News, Zé, Luana, todos os ouvintes. Vivi Berne aqui de Niterói, tô na Alameda São Boaventura, desci ali a RJ-104. Quando a gente desce, tem muita retenção, tá? Mas parece que tá tudo congestionado, mas não tá, não. É o sinal e o grande número de veículos.
1: Ah, explicando aí um dos motivos do engarrafamento ali, né, na verdade não tá tudo parado, como a Vivi falou aqui pra gente. Informamos há pouco sobre um acidente na Avenida Brasil, tem um complemento do Jefferson.
7: Bom dia, Band News, Jefferson, motorista de aplicativo. Sobre o acidente na Avenida Brasil, na altura da Casa do Marinheiro, melhor local é vir pela pista do Canto e sair na agulha da Casa do Marinheiro, porque a agulha está do lado de onde teve o acidente. E passando essa agulha, o trânsito flui muito bom na Avenida Brasil. Eu já estou aqui na altura de Bom Sucesso, agora está dando uma diminuída, mas sem retenção. 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
1: Obrigado, Jefferson, pela informação. Daqui a pouquinho a gente traz outras mensagens aqui, Lu.
0: Fique à vontade para participar, para compartilhar aí o seu caminho. 999026970.
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0: Bom, Zé já deu um spoiler. Temos previsão de chuva, mas é uma chuva fraca, isolada durante a tarde e a noite. À noite, essa chuva pode ser até moderada. Durante a tarde, as temperaturas estão em elevação aqui na cidade do Rio. Temos máxima prevista de 30 graus e a mínima de 14 graus. Segundo o Sistema Alerta Rio, tempo início de manhã com uma névoa úmida. A partir da tarde, aproximação e passagem de uma frente fria influencia o tempo na cidade do Rio, com previsão de céu parcialmente nublado, passando a nublado e chuva fraca isolada no final da tarde, no período da tarde, aliás. A chuva pode ser ocasionalmente moderada e isolada à noite, ventos moderados com ocasionais rajadas fortes e temperaturas, como eu disse, em elevação. Tem participação aí sobre
1: tem participação do Carlos falando como é que tá em Nova Friburgo.
8: Bom dia, Zé, bom dia, Luana, bom dia a todos. Carlos de Nova Friburgo. No momento, 13 graus aqui. Ontem, quando eu estava vendo o jogo Espanha e Portugal, quando terminou, eu fiquei um pouco triste, mas também, assim, ele é um cara do bem, né? E a gente procura torcer para as pessoas do bem. O Cristiano é um desses, né? Que ele tem um carisma muito grande. Então, é menos um, né? Que vai embora, que a gente acompanha, como eu acompanhei desde criança, bem de novo que eu vejo ele. Mas tá certo, é assim mesmo. Outra coisa, hoje também se comemora a entrada das mulheres na Marinha, quando foi aceito, 1980, 46 anos estou fazendo hoje. Então, as mulheres, a caminhada das mulheres foi muito difícil, né? Mas hoje as mulheres simplesmente estão onde elas querem. É isso aí. Legal. 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
0: Legal. Qual é o nome do nosso ouvinte?
1: É Carlos de Friburgo.
0: Obrigada, Carlos, por compartilhar aí sua mensagem com a gente. 13 graus em Friburgo. Eu adoro, mas pra acordar com essa temperatura, ó.
1: Pra acordar
0: sacrifício.
1: Não é mole, não. É verdade, Lu. É complicado. 13 graus. Ele já tá acostumado, com certeza, o Carlos, mas pra gente tem que passar um tempinho.
0: Eu acho que eu não conseguiria acordar. Eu acostumaria certamente com essa temperatura super agradável. Pra mim é perfeito. Mas acordar, levantar da cama...
1: Esse é o problema.
0: Aí é realmente pra... Tem que ser realmente resiliente. Obrigada pela participação. 999026970 é o WhatsApp da Band News FM. Fique à vontade. Daqui a pouquinho a gente fala mais do tempo e do trânsito aqui no Rio de Janeiro.

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1: Um destaque do trânsito, né, Zé?
2: Mensagem chegou agora da Ludmilla.
3: Bom dia, Zezinho. Bom dia, Luana. Bom dia a todos os ouvintes. Zezinho, já é a segunda vez que eu vejo um ouvinte relatar a respeito dos sinais de trânsito da rua São Luís Gonzaga. E como ele sempre relata, hoje eu passei ali prestando atenção. Continua ainda no amarelo piscante, tá? Rua São Luís Gonzaga, ali no Largo da Cancela. E um sinal anterior também, daquela rua que sai lá de São Januário e desce na São Luís Gonzaga. Aquela rua ali é bastante movimentada. E principalmente no Largo da Cancela, de pedestre, né? Então, atenção aí, já tem mais de uma semana que esse ouvinte relata e hoje eu constatei, tá ok? Um bom dia aí pra vocês.
1: Bom dia.
2: Ela falou de sinal com defeito, eu tô ouvindo o áudio aqui agora no celular.
1: Tudo bem? Que,
2: olha só aqui a reclamação do ouvinte.
4: Escuta, meu filho, que tá vendo com esse sinal da rodoviária?
5: Eu não sei, salsicha. Podemos chamar alguém que pode resolver essa equipe da Band News e um segundo tudo pode mudar. Será que eles vão nos ajudar? Desculpa, acho que sim, porque na outra vez que nós chamamos, eles ajudaram nós. É isso mesmo, vamos ter que chamar ele, porque esse sinal da rodoviária só vive ruim. Pode acontecer algum acidente e alguém pode ser atropelado. É isso mesmo, Scooby, vamos ajudar o pessoal. Obrigado, salsicha. Scooby, dubi, dubi, dubi, dubi. E o segundo tudo pode mudar.
1: O que está acontecendo? Amei, eu adorei a participação. Muito bom, eu admiro muito quem sabe fazer essa imitação com voz. Perfeito, guarda esse áudio pra gente
2: pode
1: postar.
2: Deixar.
1: Mas é especial esse áudio.
2: Rodoviário, então guardar. Sinal com defeito. Essa é a informação dele.
1: Agora eu vou querer áudio assim.
2: Foi bom, né? E vamos ver se agora resolve, porque a gente traz todo dia aqui.
1: Talvez só assim, né? Tá. Mandou difícil. Pra Sete Rios, é.
2: Mandando pra Sete Rios, vamos ver se com esse pedido especial eles vão conseguir resolver.
1: Agora é 6h15. Agora a gente traz reportagem exclusiva da Band News FM. Após o Ministério Público abrir a investigação, a Polícia Civil também instaura um inquérito para apurar a construção de uma escola e um terminal rodoviário em um terreno contaminado por substâncias com potencial de causar câncer em Duque de Caxias. As informações com João Boeri.
6: A Delegacia de Proteção ao Meio Ambiente vai instaurar inquérito para investigar a responsabilidade pela construção de uma escola municipal e um terminal rodoviário em Xerém, Duque de Caxias, na Baixada Fluminense, em um terreno contaminado. A medida acontece após a Band News FM revelar o caso com exclusividade na sexta-feira. A área onde estavam sendo construídos um terminal rodoviário e uma creche pelo Instituto Rio Metrópole foi utilizada nos anos 70 por uma indústria química. Em 2014, quando as atividades da empresa já tinham se encerrado, um incêndio de grandes proporções atingiu o local. Com isso, os metais pesados, como chumbo e substâncias químicas com potencial de causar câncer, podem ter se espalhado pelo solo e água subterrânea, agravando a situação do terreno já contaminado. Na semana passada, o Ministério Público do Rio instaurou inquérito para apurar o caso. As obras foram embargadas pelo Instituto Estadual do Ambiente. Segundo o INEA, a Prefeitura de Duque de Caxias tinha ciência da contaminação do solo e da água. Em 2024, o município desapropriou a área por 6 milhões de reais. A escritura ressalta que a contaminação foi comunicada pela antiga indústria química, Vetec Química Fina. A denúncia da realização de obras em áreas contaminadas foi feita pela própria empresa. Segundo o INEA, as construções no terreno destruíram ao menos 30 poços de monitoramento das substâncias químicas. Segundo a professora de Química da Universidade Federal Fluminense, Vanessa Nascimento, o chumbo e outros materiais podem permanecer por décadas no solo.
7: Ele se acumula no solo, pode ficar por ali por décadas. E o grande impacto é quando esse metal pesado atinge a água. Porque essa água, ela entra na cadeia animal, né? Tanto como nas plantas, quanto os animais que comem essas plantas.
6: O contrato com a empreiteira Rio Obras, que executou as intervenções, foi assinado no ano passado pelo Instituto Rio Metrópole, pelo valor de R$24.463.000. Cerca de 60% do terminal rodoviário já foi construído. Em nota, o INEA disse que está vigente a licença ambiental de recuperação com aprovação do uso para um estacionamento. O Instituto Rio Metrópole disse que o desenvolvimento do projeto é de competência da Prefeitura de Duque de Caxias. Já o município da Baixada Fluminense disse que acolheu a recomendação do MP de paralisar as obras e afirmou que interpôs recurso contra as atuações emitidas pelo INEA.
1: Agora 6:18.
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0: Estamos começando a coluna Giro Business. O tema da semana, o setor de moda, de vestuário. E na minha companhia, Richard Stade, que é o CEO da Aramis. Richard, muito bom te ter no Giro Business, dada a democratização da moda, do acesso e assim promovermos conhecimento aos consumidores. Falando de consumo, hoje o consumidor está muito mais racional, digital, menos fiel e mais sensível em relação preço e qualidade. Nesse sentido, eu pergunto quais os maiores pontos de atenção para manter e reter este consumidor.
1: Para mim, a palavra que vem na cabeça é valor percebido. E que seja de valor agregado ao produto. Então, se pegar a Aramis, a gente fez um trabalho de reposicionamento muito robusto, onde eu entendi que eu tinha que sofisticar a marca e casualizar, especialmente pós-pandemia. Então, o segredo para a gente foi trazer inovação de produto, com tecidos cada vez mais nobres, e uma amarração de comunicação e experiência de marca que trouxesse valor. E olha que o cliente, especialmente o homem, vê valor no que ele está comprando, você consegue trazer uma fidelização. E aí você consegue criar uma jornada mais completa. E o consumidor masculino, quando ele se identifica com uma marca, que ele entende que o one-stop-shop do homem navega em todos os momentos da jornada dele e traz praticidade, palavra importante também para o homem, eu entendi que essas palavras combinadas conseguem trazer resiliência, mesmo no mercado, com esses atributos que você acabou de apresentar.
0: Eu me vejo inserido nesse contexto, avalizando a sua declaração. Richard, vamos lá. E a questão da fidelização no que tange a competitividade? Isso é óbvio? Praticados esses atributos?
1: Tem que ser comunicado e percebido. Então, sim. O que a gente tem, que eu entendi bastante em comunicação de moda para homem, não é sobre a foto perfeita. É sobre como mostrar que um produto gera valor na prática, no dia a dia de uso. E a hora que você conecta isso com os atributos, você consegue fidelizar e o preço não é uma única variável.
0: Esses são os bastidores do setor do vestuário, na companhia do CEO da Aramis, Richard Stade, meu entrevistado durante toda a semana.
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5: Informações de economia com Rafael Ajus.
6: Com mais de 2.000 placas solares, o Parque Solar do Morro do Boa Vista, em Niterói, é inaugurado. Segundo a Prefeitura, a energia captada vai ser usada para abastecer equipamentos públicos do município, reduzindo os custos com energia elétrica e contribuindo para a diminuição da emissão de gases de efeito estufa. Instalado em uma área de aproximadamente 36 mil metros quadrados, a expectativa é de que a nova usina produza cerca de 150 mil kWh de energia por mês. O investimento nas obras foi de 7,7 milhões de reais.
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0: é preso após furtar 3 peças, Zé, de picanha. As informações com Luiz Eduardo de Castro.
1: Um homem de 47 anos é preso por furtar 3 peças de picanha de um supermercado em Copacabana, na zona sul do Rio. Ele foi detido na manhã desta segunda-feira por agentes do segurança presente, que foram acionados por um segurança do estabelecimento. O acionamento foi feito após o cliente ser abordado tentando sair sem pagar pelas mercadorias. Segundo a denúncia, as peças de carne estavam escondidas dentro da mochila do preso. Imagens do circuito interno do supermercado registraram a ação. O homem foi levado a uma delegacia da região, onde foi autuado em flagrante por furto. A mercadoria, avaliada em cerca de R$400, foi recuperada e devolvida ao supermercado.
2: E tem informação sobre o Museu da Imagem e do Som, Luiz Valcir.
3: Um chamamento público será lançado até o fim de julho pelo governo do estado do Rio de Janeiro para selecionar a empresa responsável pela gestão, pelo fomento e pela execução das atividades culturais do Museu da Imagem e do Som, em Copacabana, na zona sul da capital fluminense. Segundo o governo, o edital será publicado pela Casa Civil no Diário Oficial e também vai abranger as atividades da unidade do MISLAP. A empresa escolhida vai ficar responsável pela operação dos equipamentos culturais, incluindo os serviços de segurança, limpeza e atendimento ao público. O Museu da Imagem e do Som, parcialmente aberto ao público desde abril deste ano, funciona atualmente com exposições temporárias e exibições pontuais de filmes. A meta da gestão interina é concluir integralmente as obras do museu até dezembro de 2026.
0: Atenção, você que tem criança em casa, tá chegando a época das férias escolares, férias de meio de ano, e tem inscrição para a colônia de férias. Maria Rita Nader tem as informações.
4: Já estão abertas as inscrições para a colônia de férias da Secretaria Municipal de Educação do Rio, destinada aos alunos da pré-escola ao Ensino Fundamental 2. As atividades vão dos dias 20 a 24 de julho, das 8h30 da manhã às 3 horas da tarde, em 12 unidades municipais de ensino. As inscrições devem ser feitas até o último dia da colônia. O responsável deverá também emitir o termo de responsabilidade e levá-la à escola escolhida. Serão oferecidas atividades de recreação, oficinas de inovação, corpo em movimento, construção do pensamento lógico, artes e comunicação. Além disso, os alunos inscritos recebem almoço e lanche durante os dias do programa.
2: Tem mais informação chegando com o João Boeri.
5: A deputada federal Benedita da Silva, do PT, lidera a pesquisa estadual da Prefab Future na disputa ao Senado Federal. Os dados foram divulgados nesta segunda-feira. No cenário induzido, quando o entrevistador apresenta as opções de candidatos, Benedita soma 11,1% das intenções de voto. Na sequência, a pesquisa aponta o deputado federal Marcelo Crivelas, do Republicanos, com 8,8%, e o ex-prefeito de Belfor Roxo, Márcio Canella, do União, com 7,9%. Os três estão tecnicamente empatados. Juntos, os eleitores, que ainda não sabem ou vão anular o voto ou votam em branco, ainda são 51% dos entrevistados.
0: Agora, 6h27.
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2: A participação da nossa ouvinte Margarete Elias sobre a Avenida Brasil.
7: Bom dia, amigos da Band News. Zezinho, Luana, aqui é Margarete Elias. Saímos do Flamengo às 10 para as 6. Estamos na Brasil, sentido Campo Grande. O trânsito está bom, fluindo bem, sentido Campo Grande. Já no sentido oposto, aquele acidente na Brasil, na altura da Casa do Marinheiro, já foi desfeito, o trânsito já está andando. Só tem lentidão e retenção, lentidão no Caju e um pouco de retenção em frente à Fiocruz. Bom dia a todos, um segundo tudo pode mudar e que Deus nos proteja. Bom trabalho.
2: Obrigado. Realmente. Valeu, Margarete, pela participação. Também está aqui com a gente de novo o César.
8: Zezinho, fala Luana, aqui é o César de novo. Cheguei no meu trabalho aqui, rapaz. Graças a Deus. A ponte está uma maravilha, do Mocanguê para cá, né? realmente a cabeça de porco está enterrada naquele trecho ali. Mas graças a Deus, tudo uma maravilha. Em um segundo, tudo pode mudar. Agora, Zezinho, oi. Luana, foi um show o Scooby-Doo e o Salsicha, tá? Me amarrei. Tá? Morri de rir dirigindo, cara. Me diverti o tempo que ele tava no ar. Maravilhoso, cara, gostei. Um abraço. Um abraço a esse garoto aí que mandou essa mensagem do Scooby-Doo com o Salsicha. Valeu!
2: Foi realmente muito boa. Falando nisso, Lu, chegou mais um personagem aqui agora, você acredita?
0: Vamos lá.
2: Tá cheio de figura aqui, rapaz. O nosso querido mandou esse aqui, ó.
9: Bom dia, Band News. Quem tá falando aqui é o ouvinte Mickey Mouse. Para dar um informe pra vocês, linha vermelha sentido centro é engarrafada. Na altura
10: de monitoramento
9: da maré. Linha vermelha sentido centro.
10: Cidade Federal Fluminense.
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0: Olha, tô achando incrível os ouvintes com essa capacidade técnica. Eu acho que difícil imitar um personagem animado. Bem legal. O Waze tem essa.
2: Ah, dá pra botar
0: modalidade. Também, você pode botar o Mickey Mouse, mas eu gostei mais da imitação do nosso ouvinte.
2: Bem melhor, nem se compara.
0: Muito
2: o
0: bom.
2: O Diogo mandou informação aqui pra gente também, falando sobre Niterói.
11: Bom dia, Luana. Bom dia, Zé dos Zap. Saindo aqui de Caraí, pela Marise Barro, a topólogo Gustavo, comendador Queiroz, chegando na praia de Caraí, seguindo para o Ingá, Paulo Alves, Tiradentes, professor Ara Rezende, presidente Domiciano, chegando aqui na Praça do Jambeiro, trânsito 5.5, e um segundo, tudo pode mudar. Saudações rubro-negras e amanhã tem Mengão mais uma vez, hein?
0: Saudações pra você que quer matar a saudade. Amanhã tem Flamengo amistoso, né, Zé?
2: Sim, amistoso do Mengão. A galera já tava com saudade, né? Teve um jogo recente agora contra o River Plate também. E agora o Flamengo também mais uma vez entrando em campo. E o Diogo já animado pra essa partida.
0: Amanhã, 4:30 PM.
2: 4:30 o jogo?
0: É. Tô vendo aqui, é porque eu acho que Lausanne Sport.
2: É? Cadê o Vinícius Calista?
0: Pois é. Amanhã, 4:30 PM, tá aqui, amistoso. Lausanne Sport. E no sábado, 11 de julho, 3:30 PM, aí é Flamengo e Benfica.
2: Ah, isso aí então. Lausanne Sport da Suíça, né? Contra.
0: Eu não conhecia.
2: O Flamengo. Pois é.
0: Fiquei com essa dúvida na pronúncia. Lausanne Sport, amanhã, 4:30 PM, na tela da Band, e também 3:30 PM na tela da Band, dia 11 de julho.
2: E já que o Diogo flamenguista falou de Niterói, a Ana Cláudia mandou aqui falando que tem um cavalo solto na Alameda São Boaventura, perto de uma obra da prefeitura, isso no sentido Ponte Rio-Niterói. O alerta importante da Ana, então, para quem tá passando agora ali pela Alameda São Boaventura em Niterói, Lu.
0: Falando ali daquela região, andando mais um pouquinho, para quem chega em Itaipuaçu, Maricá, José Ribamar, mandando mensagem no nosso chat, falando que em Itaipuaçu é 17 graus, ele que é conhecido como Maranhão. Obrigada pela participação lá no nosso chat no youtube.com/BandNewsFM Rio. Agora 6:32 PM.

0: Operação Kimmich, esquema de manipulação de resultados em jogos da Série B do Cariocão, chega à terceira fase. Clara Neri.
1: A Polícia Civil cumpre 3 mandados de busca e apreensão em mais uma fase da Operação VAR, realizada nesta segunda-feira. A ação investiga um esquema de manipulação de resultados em jogos da Série B do Campeonato Carioca e lavagem de dinheiro. Os mandados foram cumpridos em Bangu, na Zona Oeste do Rio, na Maré, na Zona Norte e na sede do Nova Iguaçu, na Baixada Fluminense. A investigação apura a suspeita de que lances específicos dentro das partidas eram combinados para beneficiar usuários de plataformas de apostas esportivas. Segundo os investigadores, o esquema envolvia as chamadas microapostas, em que os ganhos são obtidos por meio de eventos como cartões amarelos, faltas e escanteios, e não pelo placar final da partida. O caso foi revelado com exclusividade pela Band News FM Rio em fevereiro desse ano. O inquérito apura apostas suspeitas e coordenadas em cartões amarelos durante a partida entre Portuguesa e Nova Iguaçu. Um dos alvos da ação desta segunda-feira foi o zagueiro Luiz Gustavo Lopes dos Santos, que na época da partida investigada jogava pela Portuguesa do Rio de Janeiro. Atualmente, ele defende o Olaria. Ele foi conduzido à delegacia para prestar esclarecimentos. O meio-campista, Sidney Pages, conhecido como Sidão, também é investigado. Na época dos fatos, ele atuava pelo Nova Iguaçu e hoje joga pelo Dibrados Futebol Clube, equipe da Kings League. Segundo o delegado Wellington Vieira, Luiz Gustavo é suspeito de ter recebido um cartão amarelo de forma deliberada durante o confronto entre Portuguesa e Nova Iguaçu. A suspeita é que a advertência tenha sido combinada para beneficiar apostadores em plataformas de apostas esportivas.
2: Luiz Gustavo prestou depoimento, negou qualquer tipo de acusação, disse que estava à disposição da justiça, mas agora nós estamos com os aparelhos eletrônicos, o juiz determinou uma quebra de sigilo, nós vamos continuar a investigação e procurar todos os envolvidos e as pessoas que realmente se favoreceram.
1: Durante a operação, os policiais apreenderam materiais que serão analisados para identificar a participação dos investigados e a possível existência de outros integrantes do esquema. Em junho, Luiz Gustavo e Sidão já haviam sido suspensos por 365 dias pelo Tribunal de Justiça Desportiva do Rio de Janeiro. A decisão ainda cabe recurso. O caso é apenas um dos 19 inquéritos abertos na DECOM, delegacia que concentra a apuração de possíveis crimes dentro do futebol carioca. Há inquéritos de campeonatos de 2023, 2024 e 2025, mas desta vez em divisões inferiores de acesso.
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4: Tem informação chegando com o nosso ouvinte Caetano.
5: Bom dia, Band News. Bom dia, Caetano da Escuderia do Táxi falando. Rua Miguel Salazar, Mendes de Moraes. Essa rua aqui que passa em frente à comunidade da Cidade de Deus. Sentido Barra, sentido Taquara. O fluxo está normal, ambos os lados. Mas muito cuidado, está tendo uma operação da Polícia Militar com várias viaturas baseadas. Tá bom? Bom dia, mais um dia. Vamos com tudo.
4: Tá feito, olha, ali na região da Cidade de Deus, ele falou da Miguel Salazar Mendes de Moraes, Lu, e uma movimentação policial ali, outros ouvintes falaram também, o Jefferson e alguns outros que passaram por ali, viram muitas viaturas da polícia, até o momento sem informações de tiros, mas já com esse alerta do nosso ouvinte Caetano para quem tá passando naquela região da Cidade de Deus agora.
0: Valeu, Caetano, obrigada pelas informações, agora 6:37.
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4: A seleção de Portugal tenta contratar o técnico Jorge Jesus após a eliminação da Copa do Mundo. Quem traz as informações é Lucas Cardamone.
8: A Federação Portuguesa define o técnico Jorge Jesus como alvo para assumir o comando da seleção nacional. O nome do português veio a público após o treinador Roberto Martínez se despedir da equipe depois de ser eliminado da Copa do Mundo pela Espanha nesta segunda-feira. O comandante de 71 anos e o presidente da delegação devem se reunir nos próximos dias para oficializar o acordo. Jorge Jesus teve maior notoriedade no Brasil em 2019, quando ganhou o Brasileirão e a Libertadores pelo Flamengo. Ele não treina nenhum clube desde maio, mês que saiu do Al-Nassr, time de Cristiano Ronaldo, após ganhar o Campeonato Árabe.
0: Será, Zé? Esse nome mexe com o imaginário do...
4: torcedor do Flamengo, né?
0: Mexe com o imaginário.
4: Exatamente, é. Os torcedores do Flamengo com certeza acham que é uma boa contratação para Portugal.
0: Sucesso para Jorge Jesus e para Portugal também. Agora 6h39.
3: Saúde é prevenção com o doutor Galileu Assis.
9: A vitamina D ficou muito famosa nos últimos anos e isso acabou gerando uma ideia equivocada de que ela seria uma solução para quase todos os problemas de saúde. Mas a ciência mostra que não é tão simples assim. A vitamina D é, sim, muito importante para a saúde dos ossos, dos músculos e para o funcionamento do sistema imunológico. Porém, ter níveis elevados não significa automaticamente ter mais saúde, nem que a suplementação seja necessária para todas as pessoas. O excesso de vitamina D também pode trazer riscos, principalmente quando há suplementação sem orientação médica. Por isso, a decisão de dosar ou suplementar deve levar em consideração a história clínica, fatores de risco e, quando indicado, exames laboratoriais. Além disso, não podemos esquecer que a vitamina D é apenas uma peça do quebra-cabeça. Alimentação equilibrada, atividade física, sono de qualidade e exposição solar consciente continuam sendo os pilares fundamentais para uma boa saúde. Eu sou o Galileu Assis, diretor da MedRio Checkup, e lembro a vocês, saúde é prevenção.
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4: Tem mensagem chegando aqui, Lu, do nosso ouvinte Eric, de Duque de Caxias.
12: Bom dia, Zé. Bom dia, Luana. Bom dia, Mário. Mário tá ouvindo a gente, tá?
0: Com certeza.
12: Quem tá falando aqui é o Eric em Caxias. Em Caxias, aqui no momento, 17 graus. É, aqui na antiga Presidente Kennedy, na atual Nelde Moura Brizola, sentido linha vermelha, teve um acidente no corte 8 com motoqueiro e carro. Por esse motivo, o encarregamento tá chegando na curva da morte no Gramacho. Então, o pessoal que vai cortar caminho pela Kennedy aqui vai perder um tempinho maneiro. Tá muito engarrafado. E até agora o bombeiro não chegou no local. 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
4: Obrigado pela participação. Também tem mensagem do Amarildo Martoni.
13: Bom dia, Luana. Bom dia, Zé. Amarildo por aqui. Deixando um abraço gigante pra vocês. Saindo de Paracambi, 17 graus. clima delicioso, amo esse frio e queria deixar registrado aqui o ótimo, maravilhoso futebol exibido pela Bélgica ontem contra os Estados Unidos. Se fez justiça, né? Não adiantou tirar o cartão vermelho do jogador porque não fez a diferença ontem. Abraço gigante para vocês, Amarildo Martoni, para Band News FM. Em um segundo tudo pode mudar.
4: Grande Amarildo, obrigado. Obrigada. Pela participação. Daqui a pouquinho tem mais do trânsito, né, Lu?
0: É isso aí. Agora, 6h43, informações sobre um homem ferido durante o tiroteio na Cidade Alta. Maria Rita Nader tem as informações.
14: Um homem fica ferido durante uma troca de tiros entre policiais militares e criminosos nesta segunda-feira na Cidade Alta, na zona norte do Rio. De acordo com a Polícia Militar, agentes de segurança realizavam patrulhamento na comunidade Cinco Bocas quando foram atacados. O ferido, que não teve a identidade divulgada, portava um fuzil quando foi localizado. Ainda segundo informações da corporação, o homem foi socorrido ao Hospital Estadual Getúlio Vargas na mesma região. Não há informações sobre o estado de saúde dele.
4: Ontem a gente falava, Lu, sobre tiroteio na zona sudoeste, teve operação. Informações com a Giovana Guitarrari.
15: Mais de 2.000 papelotes de maconha são apreendidos durante a operação da Polícia Militar nas favelas da Chacrinha, Batomuxi e Caixa d'Água, na Praça Seca e no Tanque, na zona sudoeste do Rio. A ação ocorreu nesta segunda-feira. Segundo investigações, uma residência estava sendo utilizada para indolar e estocar drogas. Durante a ação, os policiais foram atacados a tiros. Além dos 2.019 papelotes de maconha, também foram encontrados 60 papelotes de skunk, 90 de crack, 480 de cocaína e 2 rádios transmissores.
0: O governo do estado anuncia a compra de mais de 10 mil fuzis. Maria Clara Vinhais.
16: O governo do Rio publica nesta segunda-feira o contrato para a compra de 10.610 fuzis que serão destinados às forças de segurança. O investimento é de 70 milhões, valor recuperado por meio de decisões judiciais e de acordos de delação premiada e de redução de penas e multas a empresas envolvidas em fraudes e corrupção relacionadas à Operação Lava Jato. Segundo o governo, os armamentos serão distribuídos entre as polícias militares, civil e penal, com entrega prevista até o fim deste ano. A próxima aquisição prevista é de veículos blindados e os valores recuperados também devem financiar ações do plano de recuperação territorial.
0: 45.
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0: Hoje com a Vivi Costa. Bom dia, Vivi.
4: Bom dia, Vivi.
17: Muito bom dia, Luana, Zé e ouvintes da Band News FM. Trazendo atualizações da Avenida Brasil. Mais cedo teve um acidente envolvendo carro e duas motos na altura da Penha. Isso em direção à região central. Tinham faixas bloqueadas, já foram totalmente liberadas. No entanto, ainda há impactos na circulação de carros com reflexos a partir de Irajá. Após esse trecho, ainda verifico dificuldades para o motorista que passa pela Via Expressa de Ramos até o Caju. A Pastor Martin Luther King, ainda servindo de alternativa, evite passar pela linha vermelha, apresentando congestionamento de Vigário Geral até o Parque das Missões e depois lentidão na passagem pelo Galeão e um trânsito mais pesado ainda da Maré até a altura do Caju. 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Já já eu tô de volta.
0: Combinado, obrigada, Vivi.
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4: 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De novo com informação do trânsito, uma informação importante aqui da nossa ouvinte Ana, porque a gente falou mais cedo, alguns ouvintes passando pela Miguel Salazar Mendes de Moraes, falando de movimentação policial ali próxima da Cidade de Deus, e a Ana Carla falando agora como é que tá a linha amarela.
21: Aqui é a Ana Carla, Requerente Bandeirantes, Santa Maria, só para falar um pouquinho sobre a linha amarela. Os ouvintes falaram com a operação policial na Cidade de Deus, mas pela linha amarela tudo tranquilo, sem sinal de confronto, nada que a gente possa destacar, tá bom? Bom dia para todo mundo, Band News, em um segundo tudo pode mudar.
4: Tranquilo, então, por enquanto, Lu, ali pela linha amarela, a Ana Carla passou lá agora, tudo, pelo menos até o momento, tranquilo. O Rodrigo falando de um ônibus enguiçado próximo ao túnel Zuzu Angel agora.
22: Bom dia, Band News. Vamos de informe. Tem um ônibus enguiçado depois do túnel Zuzu Angel, sentido Lagoa, tá? Trânsito tá parado da Rocinha em diante, tá? Tudo parado.
4: Sentido Lagoa, então, túnel Zuzu Anjo, a informação do nosso ouvinte Rodrigo Lu.
0: Valeu, obrigada, Rodrigo, pelo seu destaque. Agora 6h50.
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3: Minhas caras, meus caros, a palavra impostura é muito interessante, porque ela é sinônimo de mentira, de fraude, de logro. Mas não é uma mentira qualquer, é a mentira do impostor, né? E é uma impostura que Flávio Bolsonaro vai praticar hoje no escritório de representação comercial dos Estados Unidos, onde falará contra as tarifas depois de ele e o irmão terem lutado muito por elas. Mais do que isso, ambos já confessaram, o Eduardo pela própria boca, o Flávio num documento enviado aos Estados Unidos, o que Eduardo reiterou ontem, não é para taxar o Brasil se Flávio ganhar a eleição. E se Lula ganhar? Se Lula ganhar, aí então, quem sabe? Porque, afinal de contas, segundo Flávio, o culpado pelas tarifas é o próprio Lula. Né? Ainda que Marco Rubio, secretário de Estado dos Estados Unidos, a quem Flávio enviou uma carta pessoal, tenha dito que não, eles realmente estão descontentes com práticas que consideram desleais no Brasil. Embora isso seja mentira, trata-se apenas de protecionismo que busca falsas razões, né? Coisas de impostores, impostura, para se estabelecer, né? E notem, o Flávio, em suma, não vai defender a não tarifação. Ele vai dizer que não é para tarifar por uma questão, no momento, ideológica, senão vai facilitar a vida do Lula. Isso é de uma vigarice ímpar, porque na prática é como defender a tarifa. Porque ele não vai dizer não existe motivo para as tarifas. Ele só vai falar que elas não são convenientes agora. O Flávio está na sua sexta viagem aos Estados Unidos e a campanha dele por aqui está desorganizada. Não serei eu a lamentar por isso, né? Mas isso evidencia, né, improviso, imaturidade, amadorismo, né? Tudo embalado por um reacionarismo impressionante. E por falar nisso, a turma do Flávio e ali o bolsonarismo mais militante agora resolveu pegar no pé do Mendonça. Sim, do André Mendonça. Eles decidiram decretar a prisão preventiva do ministro, metaforicamente falando. Por quê? Porque o Supremo aguarda uma manifestação da PGR para saber o que se fará sobre o Dark Horse. Eu acho impossível que o Gonê ou não determine, ou não se manifeste pela abertura do inquérito, ou quando menos se diga que é preciso fazer mais investigação, continuar a investigação. E o relator é André Mendonça. Aí a tese que começou a circular no bolsonarismo agora é que André Mendonça é aliado de Michele e que poderia ser influenciado por ela, que agora está sendo tratada como inimiga. Então, se Mendonça determinar que se façam as apurações necessárias com base em manifestação da PGR, da Polícia Federal, então aí é porque ele estaria amando Mendonça.

0: A gente vai atualizando essa operação da PF ao longo do dia de hoje. Desde cedo, né, Zé? Alguns ouvintes já relatavam movimentação da PF.
1: Na ponte Rio-Niterói, né, Lu? E outros pontos em direção a Niterói também, pois é.
0: É, então essa operação aí da PF, sexta fase da operação Unha em Carne aqui no Rio de Janeiro. O grupo criminoso investigado teria movimentado mais de 7,6 bilhões de reais, de acordo com o relatório do COAF. O objetivo dessa ação é desarticular a organização criminosa suspeita de utilizar uma rede de postos de combustíveis na região metropolitana como plataforma de lavagem de dinheiro com participação de agentes públicos. Como eu disse, são 19 mandados de busca e apreensão nos municípios de Niterói, São Gonçalo, Itaboraí, Resende, na capital fluminense, além de medidas de sequestro de bens e valores e de suspensão de atividades econômicas de empresas ligadas ao grupo investigado. Portanto, o ex-prefeito de Belfor Roxo, Márcio Canella, e também o delegado Marcos Amin, entre os alvos aí dessa operação. Agora às 6h57.
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1: Relembrando os jogos da Copa do Mundo de hoje, tem a Argentina contra o Egito a 13h e mais tarde tem Suíça contra a Colômbia às 17h. Lembrando que ontem a Espanha venceu Portugal por 1-0 e Bélgica goleou os Estados Unidos, vitória por 4-1, Lu.
0: Valeu, obrigada, Zé, pelas informações. Agora 6h58, tá tempo.
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1: Vambora então, que tem informação do Luiz Cláudio agora sobre um acidente que aconteceu agora ali na rodovia Presidente Dutra.
4: Bom dia, aqui é o Luiz Cláudio falando da Dutra na altura de São João. Acabou de acontecer um acidente com moto nesse exato momento, próximo à garagem da Flores, na Dutra, sentido a centro do Rio. 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
1: Obrigado, Luiz, pela participação. O Marcos mandou uma mensagem também falando da rodoviária.
5: Bom dia, Zé. Bom dia a todos. Zé, Marquinhos do táxi.
1: Vamos aqui.
5: Falar uma coisa importante. Desde ontem, eu passei ali em frente à rodoviária, na Rodrigues Alves, o sinal tá apagado desde ontem, e ali é um lugar de muita gente atravessando e até perigoso demais. E detalhe, ninguém da guarda municipal, nem ontem nem hoje, tá? Essa informa é importante aí pra prefeitura se atentar e consertar isso aí mais rápido possível. Um abraço a todos, Band, e um segundo, tudo pode mudar.
1: Valeu, obrigado, Marquinho, pela informação. Lembrando que mais cedo o César passou pela ponte Rio-Niterói e falou pra gente que já tava começando a complicar, agora tá com 18 minutos sentido Rio. Lu.
0: Valeu, tchau, tchau, Zé. Um
1: beijo.
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6: Querido ouvinte da Band News FM, eu sou Luiz Megali. Vamos juntos até as 9h25 da manhã com muita informação e prestação de serviços nesta terça-feira, 7/7/2026, inverno brasileiro. O time de colunistas da Band News, escalado hoje com Mônica Bergamo, Rodrigo Aringo de Brasília, Carlos Andreasa com comentário político, Juliana Rosa com os números da economia, tudo isso mais a rapaziada dos Estados Unidos. No estúdio, sempre a melhor e mais independente análise, porque onde está Sheila Magalhães? Bom dia, Sheila.
7: Bom dia, Megali. Bom dia pra Carlinha, bom dia aos nossos ouvintes, sejam todos muito bem-vindos. Todas muito bem-vindas. Vamos juntos até as 9h20 alguma coisa, contando com a sua companhia, com a sua audiência, com a sua paciência, mas principalmente com a sua participação no nosso WhatsApp 11 999 592 100. É a nossa central de ouvintes, Ricardo Boechat. 11 999 592 100. Ontem eu comentei aqui com vocês fora do ar que comprei uma camisa da Bélgica.
6: Uhum.
7: Falei, nossa, será que eu sou muito paga-pau de comprar uma camisa da Bélgica? Que eu achei belíssima a homenagem ao Magritte.
6: É uma camisa diferente, né?
7: Exatamente. Uhum. Acertei na escolha ou não?
6: Acertou na escolha.
7: O que vocês acham?
8: Arrasou, Sheila.
6: A Bélgica, pra quem não viu, foi lá e massacrou a seleção dos Estados Unidos por 4-1.
7: Uhum.
6: Né?
7: Com o Lukaku, né? Chamando a responsa no fim ali. Tava no banco. Aliás, né? Impressionante, porque Lukaku tava no banco, De Bruyne também tava no banco. Que belo banco, hein?
6: Nossa, que banco, não?
7: Tem
6: um espacinho nesse banco aí.
7: Esse banco.
6: Sem dúvida. E de nada adiantou, portanto, a intervenção corrupta, pilantra,

0: trambiqueira do presidente dos Estados Unidos, prontamente atendida pelo seu cão de estimação, o presidente da FIFA, Gianni Infantino. Carla Bigato, bom dia para você.
1: Bom dia, Megali, bom dia para Sheila, bom dia para os nossos ouvintes. Vamos já chamar então o Fábio França?
2: Bora.
0: Bora, todo mundo apresentado, escalado, só falta ele, meu galo. Toca a bateria.
1: Vai ser definido hoje o último confronto das quartas de final da Copa do Mundo. Os classificados vão sair das partidas entre Argentina e Egito, Suíça e Colômbia. Ontem a Espanha se garantiu na próxima fase depois de vencer Portugal por 1-0. Cara, com gols nos, gol nos acréscimos.
2: Sofrido.
1: Foi sofrido. Em Seattle, a Bélgica atropelou os Estados Unidos por 4-1 mesmo com a presença de Balogun. Pouco antes, Donald Trump admitiu ter procurado o presidente da FIFA para que o atacante pudesse jogar, mas Gianni Infantino se defendeu. Negou qualquer interferência política na decisão que anulou o cartão vermelho dado ao jogador americano. E direto dos Estados Unidos, a informação chega com o Fábio França. Como é que veio essa desclassificação, Fábio? Como é que o torcedor americano, que não sabe direito como torcer, presidente americano, não sabe direito como é que funciona essa coisa de cartão vermelho, mas a
2: De regra, né?
1: De regra do futebol. A desclassificação.
0: De nada, né?
1: Eles entenderam? Donald Trump entendeu que os Estados Unidos estão fora da Copa? Bom dia, Fábio.
3: Bom dia, Carla, Sheila, Megali, para todo mundo ligado, sintonizado na Band News FM. Eu esperaria mais um dia. Vai que o telefone do Infantino toca de novo.
2: Um recurso, né?
3: Aí uma ligação
2: coisa,
3: um pouco,
2: né,
3: mais longa. É. Ele, mas peraí, não são dois jogos, quero playoffs. Na NBA, playoff, são melhor de 7, né? Por que que na Copa é um só?
2: Então,
3: não duvido que aconteça isso. Ele falou, né, que não entendia muito sobre o que era cartão vermelho, depois ele descobriu. Vamos ouvir o Trump, e aí depois a gente fala a respeito desse assunto. O que que o Trump falou? Ele admitiu, como disse a Carla, que ligou pro Infantino, mas não sabia direito o que que era esse negócio de cartão vermelho.
4: Yes, I asked for a review by FIFA.
5: Sim, eu pedi uma revisão da FIFA. Conversei com um homem muito respeitado. Eu entendo muito de esportes, muito mesmo. Aquilo não foi falta, nem sequer foi uma infração. Foram dois caras correndo a toda velocidade que por acaso se chocaram. Eram dois grandes atletas que se enroscaram. E esse árbitro é um pouco suspeito, se você verificar o histórico dele. Eu não quero afirmar isso porque não gosto de criar polêmica, mas ele é muito suspeito. Se quiserem, eu posso mostrar o histórico dele. Ele tomou uma decisão que ninguém conseguiu acreditar, nem mesmo os adversários.
4: Very suspect. If you'd like, I'll provide you with the past. He made a call that nobody could believe, you know, even people on the other side.
1: Ele não gosta muito de criar polêmica, gente.
3: Não. É meio bizarro, né? Ouvir um presidente da República falando desse tipo de coisa, mas enfim, agora o histórico do Klaus é suspeito, gente. Que negócio é esse? Bom, não adiantou nada, né? Em outro trecho ele diz assim: eu não sei, não sabia o que significava esse negócio de cartão vermelho, e depois eu descobri que isso tirava o jogador do próximo jogo.
6: Isso porque ele entende de esporte.
3: É, isso porque ele entende de esporte. E aí achou inadmissível, ligou lá pra uma pessoa que era o Infantino, né? E aí houve a revogação do cartão. Só que tem um problema. Os Estados Unidos perderam o jogo, 4-1 para a Bélgica. A Bélgica atropelou, tá na próxima fase. Aliás, todos os anfitriões fora da Copa já, né? Canadá, México e Estados Unidos deixaram a Copa nessa fase. E aí, depois do jogo, o técnico Maurício Pochettino, dos Estados Unidos, falou que essa história toda atrapalhou o time, né? Que isso não foi legal. Tô achando que ele pode perder o green card, hein? Olha, melhor o Pochettino abrir o olho aí, fica dando essas declarações. Deixa o Trump ouvir que o Pochettino falou que isso atrapalhou o time. Sei não, hein? Não sei não. Vai ter que voltar lá pra Argentina. Estados Unidos estão fora da Copa, gente. Mas ontem. Quer falar sobre isso, Bernardo Ramos? Tá aqui ao meu lado, né? Tá aqui ao meu lado, Bernardo Ramos.
6: Tudo bom, Fábio?
3: Tudo bem? Falando a respeito dessa interferência clara, absurda. Do presidente Donald Trump nas regras do jogo, hein, Bernardo?
6: A maior virada de mesa da história das Copas do Mundo. Não é correta a comparação com o que aconteceu, por exemplo, com o Garrincha em 62. Para quem não sabe, o Garrincha foi expulso na semifinal daquela Copa do Mundo contra o Chile pelo bandeirinha, Esteban Marinho. E havia um julgamento E o Esteban Marinho não apareceu nesse julgamento, portanto foi considerada nula a presença, evidentemente, do Bandeirinha, e aí o julgamento transcorreu sem a presença da testemunha, e aí o Garrincha foi absolvido para jogar a final. Mas havia a previsão, a necessidade de um julgamento em 1962, o que não havia, evidentemente, em 2026, é suspensão automática. Então, uma vez que o Balogun recebeu o cartão vermelho, ele estaria fora automaticamente, não há julgamento, do jogo contra a Bélgica pelas oitavas de final. Então, trata-se da maior virada de mesa da história das Copas do Mundo. E aí, como disse a Sheila, a Bélgica entra em campo sem Lukaku, sem Kevin De Bruyne, que sequer entrou, o Lukaku ainda entrou depois e fez o quarto gol da Bélgica, e sem o Doku, que é outro jogador espetacular no ponto esquerda, que atua no Manchester City e tal, que entrou depois também. E aí, com o show do De Ketelaere, que é atacante da Atalanta, fez 2 gols, a Bélgica goleou os Estados Unidos por 4-1. Uma vitória do mundo livre.
0: Oh, exato, boa, Bernardo.
1: Boa, boa.
0: E Donald Trump, na sua rede social, Thiaguinho, o vídeo que a gente mandou agora, ele não só admitiu a interferência, ele se orgulha dela. A gente vai colocar o vídeo agora em inglês, né, para quem tá nos acompanhando, com imagens no YouTube, na TV, e vai traduzir na sequência o que diz esse vídeo publicado pelo próprio Trump usando inteligência artificial.
2: Red card! Trump card! How does Trump always win? Yeah, Trump!
0: O Klaus mostra o cartão vermelho para o jogador dos Estados Unidos, que por sua vez puxa do bolso um cartão também vermelho, só que com a imagem do Donald Trump dançando, escrito ali Trump card, a carta Trump. E aí o jogador vira para a câmera e diz assim: como é possível que Donald Trump sempre vença? E aí o próprio Klaus anula o cartão vermelho, sai correndo dizendo: yeah, Trump! Então ele se orgulha, ele acha bonito essa interferência. Ele tem orgulho da trambicagem, ele tem orgulho de desrespeitar as regras, de usar a influência dele como presidente do país que está recebendo a Copa para desrespeitar as regras do esporte mais popular do mundo, do qual ele não entende coisa nenhuma. E aí eu apelo para o que disse um torcedor que gravou um vídeo logo após a eliminação: tudo que esse cara toca se estraga. Ele estraga tudo que ele coloca a mão. Ah, mas então você está culpando o Trump pela derrota? Não, eles poderiam ter vencido, mas ele já teria estragado o desempenho e a beleza, né, do desempenho dos Estados Unidos, a seleção dos Estados Unidos na Copa. Eles poderiam estar agora nas quartas de final, mas a gente olharia essa seleção com vergonha e não com admiração. Então não é que ele é culpado pela derrota, ele é culpado por estragar tudo, por estragar o momento de alegria, por estragar a admiração que a gente tem por uma seleção que consegue se preparar para receber uma Copa do Mundo e vai passando pelos seus adversários. Poderia ter ganhado, mas ele já teria estragado tudo. Tudo que esse cara coloca o dedo se estraga. Desde a política até a economia, a questão das tarifas, as criptomoedas, o enriquecimento ilícito, o jatinho do Catar. E agora ele consegue estragar um pouquinho, não completamente, porque os jogadores dão conta de nos entregar a Copa do Mundo mais linda de todos os tempos, mas ele consegue colocar uma manchinha com o formato do rosto dele na Copa do Mundo. É incrível o que esse cara consegue fazer, onde ele coloca o dedo.
1: E os ouvintes estão falando que ele acabou de criar o cartão laranja, né? A partir de agora, essa Copa fica marcada com essa espécie de cartão laranja que vira referência para próximas Copas, né? Quando tem uma interferência externa indevida, política e absurda, né? Virou o cartão laranja.
0: E é isso, né, Bernardo? A FIFA já trocou os pés pelas mãos inúmeras vezes. Ninguém aqui tem respeito pela integridade da FIFA, mas nunca por interferência direta de um presidente do país que recebe a Copa do Mundo. Cara, um episódio nunca. Realmente lamentável e inesquecível.
6: Nunca, nunca. Você sabe que na Argentina, em 1978, antes daquele jogo contra o Peru, a Argentina precisava vencer por 4 gols de diferença e venceu por 6. O então secretário de Estado dos Estados Unidos, Me fugiu o nome agora, famosíssimo, Megali, você sabe Harry quem Kissinger. É, Harry Kissinger. É. Desceu ao vestiário da seleção peruana, sabe-se lá para fazer o quê? E o Peru tomou de 6. Mas interferência de um presidente diretamente no resultado de um... No resultado não, mas numa virada de mesa... Eu nunca tinha visto.
1: E dentro de campo?
6: Já teve Copa do Mundo na Itália, do Mussolini, já teve tudo isso. Mas eu nunca tinha visto isso.
1: Bom, dentro de campo, a Bélgica conseguiu neutralizar Balogun, então não adiantou de nada essa interferência. E rapidinho, só um destaque para esse jogador, o De Ketelaere, que é impressionante. Ele fez 2 gols. Ele é jovem, tem 25 anos, eu tava vendo, mas assim, é esguio, é alto, é rápido, é driblador, joga como atacante, como meio de campo. Eu fiquei impressionada com a atuação e ele tava no banco até então, né? Ele não é um titular da seleção da Bélgica, né?
6: Não é. Ele joga na Atalanta da Itália, né? Ele foi revelado no Clube Brugge da Bélgica, foi pro Milan, depois foi pra Atalanta. Joga muito bem nesse time italiano de Bergamo, aliás, que é um time ali do segundo escalão do futebol italiano. É atacante, não é necessariamente um centroavante como o Lukaku, mas é um baita de um jogador. E fez a parte dele com os 2 gols iniciais da Bélgica ontem.
1: Dois gols e uma assistência. Que moleque bom, hein? Querendo o Corinthians. Quem sabe, né? Ele ficou de pensar. Dizem que ele ficou de pensar. Ô, Fábio.
3: Essa história do Trump abre um precedente gravíssimo, né? Vai que todo presidente a partir de agora, né? Que recebe a Copa do Mundo, né? Que receba a Copa do Mundo, queira dessa carteirada e ligue pro presidente da FIFA em questão. Diga, Carla.
1: Não, era só pra você seguir mesmo, porque eu sei que você vai falar também da partida entre Portugal e Espanha, né? Que desclassificou Portugal, Cristiano Ronaldo ficou triste, mas apesar do placar ali 1-0, foi um jogaço de bola, né? Que partida.
3: Não, jogaço, grande jogo. E de novo saiu no finalzinho. Só pra encerrar o assunto anterior, o Rudi Garcia, técnico da Bélgica, depois da partida, disse que o Balogun foi falar com ele, tentar se explicar de alguma maneira. E o Rudi Garcia disse, ele veio falar comigo, eu realmente gostei disso, mas não é culpa dele, não. Ele não é o culpado. E foi isso que eu disse a ele, eu realmente apreciei a intenção dele vir me ver, falar comigo e tentar explicar a situação.
0: Ô, Fabio,
3: o jogador, de fato, é o menos culpado aí.
0: Eu fico com a mensagem da nossa ouvinte aqui, a Bélgica, como sempre, nos oferece os melhores chocolates.
3: E a Bélgica começou mal a Copa, meio capengando,
0: foi,
3: né?
0: Se encontrou,
3: essa,
0: né?
3: Essa vitória sobre o anfitrião, 4-1, certamente vai dar um grande jogo contra a Espanha. Espanha que ontem, aos 90 minutos, 45 do segundo tempo, Merino foi pra rede, vitória 1-0 sobre Portugal. Os espanhóis também começaram a Copa do Mundo mais ou menos e depois engrenou, mas assim, aquela estreia contra Cabo Verde está absolutamente justificada já, né, o Bernardo, naquele jogo difícil, né?
6: A Espanha é forte, a Espanha é forte, e é curioso porque tem uma mudança tática muito importante desse jogo, né? Entra o Merino, que é o autor do gol, ele é um meio campista. Só que no Arsenal, na temporada retrasada, ele jogou como centroavante. Ele foi adaptado a essa função, ele é meio que um coringa, né? E ele entrou ontem justamente nesse posicionamento, ele faz um gol de centroavante, né? Então o técnico José Luis de la Fuente, da Espanha, bebeu na fonte do Arsenal de Mikel Arteta, que é espanhol também, né? Para ganhar ontem de Portugal por 1-0.
3: Portugal tá fora da Copa. A última do Cristiano Ronaldo, embora ele não tenha falado isso claramente, mas assim, o cara já de 41 anos, né? Fica difícil imaginar que possa reunir condições de disputar mais uma Copa. Maurício Ferreira acompanhou, aliás, tem acompanhado as coisas de Portugal, de Espanha também, já faz um tempo. Maurício acompanhou a partida, agora traz os detalhes pra gente. Mal, bom dia.
7: Tudo bem, Fabio? Ótimo dia a você, todo mundo que acompanha por aqui a nossa programação da Band News FM, e uma seleção portuguesa que se despede dessa Copa do Mundo de 2026, né? Não conseguindo justificar todas as expectativas que foram criadas antes do início da competição, né? Colocada entre as favoritas, mas se despede agora nas oitavas de final, mais uma vez, assim como em 2010, caindo nessa mesma fase e para a mesma seleção da Espanha, encerrando esse sonho, quem sabe, de um título inédito. A Espanha melhor coletivamente no jogo de ontem, né? Tomou conta praticamente durante os 90 minutos, embora Portugal também tenha oferecido alguns riscos, mas com destaque para o Diogo Costa, goleiro português, que fez grandes defesas ao longo do jogo. Portugal tentou assustar duas vezes com Cristiano Ronaldo no primeiro tempo, teve bola no travessão também do Nuno Mendes. Na segunda etapa, um jogo já mais cauteloso, né? Mais estudado, poucas chances, uma cobrança de falta do Lamine Yamal. Portugal tentou responder também numa finalização travada do Vitinho e que depois, na sequência, acabaram chutando para a rede, né? Na rede pelo lado de fora. Mas aí surgem essas opções, como destacava o Bernardo Ramos, né? As escolhas do Luiz de la Fuente, olhando para o banco de reservas, colocando principalmente o Ferran Torres e o Merino, os dois jogadores que participaram da construção desse gol. Passe do Ferran Torres, gol do Merino, já nos acréscimos do segundo tempo, selando essa vitória por 1-0, então, e levando a Espanha às quartas de final da Copa do Mundo, algo que não acontecia desde 2010 na África do Sul, quando foram campeões, desde 2010 que os espanhóis não chegavam entre as oito melhores seleções em uma edição de Copa do Mundo. Cristiano Ronaldo e Portugal se despedem e, diferentemente, né, de toda aquela entrevista coletiva no domingo, em que ele ficava dizendo que os jornalistas queriam aposentá-lo, que era ele que decidiria o momento de se despedir da seleção, ontem ele falou sobre isso e sim colocou um ponto final na história dele nas Copas do Mundo. Ainda não foi muito claro em relação ao futuro com a seleção portuguesa. Disse que essa decisão ele vai tomar de cabeça fria, depois que curtir a família também após essa eliminação aqui na Copa do Mundo, mas sim confirmou que essa foi a última edição de Copa do Mundo. Vamos ouvir o camisa 7 da seleção portuguesa, Cristiano Ronaldo, que se despede das Copas.
8: Bueno, normal, triste por salir assim del Mundial, pero como ha dicho ayer na conferência de imprensa, ha dado todo, pues ha dado mi mejor y salgo de conciencia tranquila. No, este es el fútbol, esta es la vida de un futbolista. A veces se gana, a veces se pierde y hay que seguir. La verdad que fue mi último mundial, sí, pero lo demás tendré tiempo para pensar, estar con mi familia, no decidir las cosas de cabeza caliente y seguir la vida.
7: Vai decidir as coisas, então, de cabeça fria, né, em relação a esse futuro na seleção. Diz que isso faz parte do futebol, ganhar, perder, mas que ele deixa a seleção portuguesa de consciência tranquila e confirmando, então, a última participação no Mundial. Ontem, na jornada, até estava conversando com o Marcelo Duó, com o Caio Costa, com o Bernardo Ramos, depois da entrevista coletiva de domingo, se ele não poderia aprontar pensando em 2030, pelo fato de Portugal ser um dos países sede. O Cristiano Ronaldo fisicamente sempre se cuidou muito, né, ao longo da carreira, mas não, então, agora de maneira oficial. Foi a despedida de Cristiano Ronaldo em Copas, o único jogador a balançar as redes em 6 edições do torneio. Encerra essa história na Copa do Mundo com 11 gols marcados no posto de português, com o maior número de gols também na história das Copas, pessoal.
3: Muito bem, valeu, Maurício. Trazendo as informações de Espanha e Portugal pra gente, né? Os espanhóis classificados à próxima fase ganham força, hein, Bernardo Ramos, na disputa da Copa. Entraram como um dos favoritos. Na primeira fase a gente ficou com o pé atrás com a Espanha. Agora parece que o time tá se acertando e o Lamine Yamal ainda, obviamente, pode evoluir, né?
6: Porque ele pode mais.
3: Não apresentou ainda o futebol que a gente sabe que ele pode apresentar.
6: Ele pode mais. Quem tá jogando muita bola é o lateral esquerdo Cucurella, né? Chelsea, contratado pelo Real Madrid, né? Que na ausência do Nico Williams, o ponta esquerda, acaba assumindo um papel importante ofensivamente na equipe espanhola.
3: André Coutinho tá com a gente também, pessoal. Vamos pra Miami? Diga, Coutinho, bom dia pra você.
9: Tudo bem, bom dia, Fábio, a todos. O Cristiano Ronaldo com essa derrota, né? A gente já falou ao longo da programação, acho que hoje de manhã ainda não, só mais uma curiosidade, ele se iguala como o jogador mais derrotado em Copas do Mundo. É muito curioso, né? O único que marcou em 6 Copas do Mundo é o jogador que mais perdeu em Copas do Mundo, 8 derrotas do Cristiano Ronaldo, ao lado do Carvajal do México e do Hong-min Bo da Coreia do Sul. Nenhum outro atleta de futebol perdeu tantas partidas quanto o Cristiano Ronaldo, um mexicano e um sul-coreano, uma marca também interessante. Mas eu tô de olho na bola da final da Copa do Mundo, das finais da Copa do Mundo, porque a FIFA divulgou ontem a bola, a Trionda Finals. Ela vai ser utilizada nas semifinais, na disputa do terceiro lugar, que acontece aqui em Miami, e também na grande decisão em Nova York, Nova Jersey. É, não deixar, a FIFA não deixou claro, e a fornecedora de material esportivo, se haverá uma bola diferente para a grande final, ou com uma cor diferente para a grande final. E pela primeira vez na história, diz o comunicado da FIFA, a bola não muda apenas de cor, ela muda o design para essas finais. A bola ficou, tem tons dourados.
10: Toma meu dinheiro, FIFA.
9: É isso, exatamente. Você gostou, né, Gai?
10: É bonita, hein, Coutinho? É linda.
9: Linda, linda. Ela é branca, né? Ela é branca e tem as ondas ali em preto e dourado. E os nomes das cidades que vão receber as semifinais, o terceiro lugar e a final, né? Dallas, Atlanta, Miami e Nova York e Nova Jersey. Megali, então vai preparando aí. Eu vou primeiro dar as características, vou fazer igual o vendedor. Vai. É uma bola maravilhosa.
10: Não
9: é uma
10: precisa, bola bonita, já comprei.
9: Tecnológica. Ela tem aquela tecnologia da qual o fio de cabelo pode enviar a um supercomputador que ela tremeu, que ela se movimentou. Ela pode anular gols importantes numa decisão de Copa do Mundo. Ela é capaz disso. E ela, pela primeira vez, eu repito, tem um design diferente da bola que está sendo utilizada e que vai ser utilizada até as quartas de final. Ela vai ser só utilizada a partir da semifinal. Tudo isso por um módigo preço de R$1.300.
1: Uau!
9: Então desembolse R$1.300 e você leva a bola das finais da Copa do Mundo.
1: Então são fios de ouro esse dourado aí, né?
10: Mas o Coutinho, desculpa, a bola que a gente tem em casa, que quem comprou a Trionda tem em casa, tem esse chip também? Se eu emparelhar a bola com meu celular, eu consigo ver o fio de cabelo tocando ou é só a bola da Copa mesmo?
9: Tá com o Bluetooth ligado aí?
10: Eu peguei a bola lá em casa, olhei pra ela e falei, será que tem um chip aqui dentro?
9: Então, vamos lá. A bola, a Trionda até então, ela tem três preços. Ela parte de R$300, é um tipo de bola. Depois ela vai para R$500, que ela é chamada de performance. E a bola realmente que tem o chip, que é a Pro, ela custa R$1.000. Ah, eu não sei se você comprou a de 300, a de 500 ou a de R$1.000. A bola da final da Copa tem a mais simplesinha de R$300, pra você colocar ali na estante tal, e guardar de lembrança, e a Pro, que custa R$1.300. Então, a Pro, a profissional, ela vem, imagino eu que venha com chip. Sugiro que você pegue uma faca e abra a sua bola pra você encontrar o chip.
1: É um bom jeito de descobrir, né?
10: É o jeito mais inteligente, tá bom. Não, eu comprei a minha, eu acho que é a do meio termo ali. Não é aquela que vai ter chip.
3: Fala que
10: não.
3: Tem o chip, o pessoal vai acreditar.
1: Isso.
10: Mas ninguém vai conseguir. Mas meu moleque não, ele vai. Ele vai querer
1: pegar uma faca.
10: Celular, ele vai pegar uma faca, ele não vai deixar barato. Tá bom, bonito.
9: Ô, Max, é seguinte, pega a faca, pede lá pra mamãe. Pega a faca, pode meter a faca na bola. Vai pelo tio.
10: Legal, legal. O Coutinho tá recomendando que o moleque de 9 anos vá lá e pegue uma faca.
9: Com a mamãe, supervisão dos pais adultos responsáveis, só pra abrir uma bola e procurar um chip lá dentro.
10: Não, mas não deve ter, não. Tá bom. Valeu, Couto.
9: Valeu, até mais tarde.
3: Gente, só passando a agenda, hein?
1: Boa. Perdão, cara.
10: Hoje tá legal, hoje o dia é bom.
1: O Fábio, esse delay, ele tá acabando. É. Aliás, é a Copa do Delay, né? E aí eu tava lendo a coluna hoje, acho que foi o Elis Schwartz.
10: Elis Schwartz, ele gosta, né?
1: Eu também confesso que eu gosto. Não. Porque com um delay, você tá assistindo ao jogo, dá uma sensação de um certo conforto, de saber o que vai acontecer. Se tiver grito lá fora, você cola o olho na tela e tal, né? Se você estiver assistindo com delay, você sabe que vai sair um gol. Se não tiver, é porque a partida tá ali, tá ok, tá morna.
3: Sério?
1: Entendeu?
3: Você gosta desse conforto?
1: Gosto. Eu gosto de saber antes. Eu gosto. Então, gosto de saber antes de acontecer.
3: Não, você
1: gosta da emoção da surpresa.
10: Mas eu não sei se vocês concordam.
1: Eu não gosto da emoção da surpresa.
10: Muito pior do que você saber um gol antes, é você saber antes que não será gol. Quando tá tendo um ataque perigoso do Brasil e ninguém grita.
1: Uhum.
10: Aí você sabe que aquele ataque não vai dar em nada. É bem pior do que você saber o gol antes.
1: De um jeito ou de outro, Fábio França, esse delay também, de vez em quando, ele vai matando aqui o nosso toque de bola, né?
3: Vai, não
1: o Fábio
3: jeito.
1: Vai falar, demora
3: perde
1: um pouco.
3: Aquele time.
1: Sorry.
3: É, mas é o seguinte, hoje à 1 da tarde tem Argentina e Egito e às 5 horas tem Suíça e Colômbia. Agora, rapidinho sobre o delay, eu moro pertinho do estádio do Morumbi, né? Bem perto. Então dá pra ouvir absolutamente tudo o que acontece por ali. Quando tem show, dá pra ouvir perfeitamente. Quando tem jogo, dá pra ouvir a torcida fazendo festa ou não. E aí tem duas coisas interessantes. Assistindo pela TV, por exemplo, tem um pênalti, que aí é uma jogada que, pô, você sabe que a torcida vai gritar ou não. Tem o pênalti, eu tampo os meus ouvidos.
1: Jura, Fábio?
3: As mãos, os ouvidos, sim, pra não ouvir nada que vem de fora. E fico...
10: Você consegue abafar o estádio? Porque é bem perto mesmo, né?
3: Óbvio, tá? É bem perto. Tampo os dois ouvidos e fico só ali. Mas quando eu tô ouvindo no rádio, né, a transmissão da Band News FM, é interessante porque o grito de gol chega antes, inclusive, do que o grito da torcida. Estádio,
1: é verdade.
3: Pela distância.
10: Pela velocidade
3: do som. Exatamente, é impressionante. Então, eu tô ouvindo pelo rádio, tá com o Morumbi ali, perto da minha da sacada. E aí, o grito do gol do Marcelo, do Silva, do Anderson, chega antes. Sai o gol no rádio, aí dali um segundo vem o grito da torcida também.
1: E aí, pra quem gosta, essa é a emoção do rádio no final das contas, né, gente? É a emoção de você acompanhar um jogo pelo rádio. Hoje, aliás, com transmissão, você falou que o jogo é a partir da 1, Argentina e Egito, nossa transmissão começa 12:30, certo?
3: Certíssimo.
1: Boa.
10: Boa, hoje é dia de ver jogo depois da 1.
1: Vamos chamar mais gente pra essa roda? Com Mauro Betting.
3: Ô Mauro, eu falei ainda há pouquinho que é o seguinte, foi 4-1 pra Bélgica, mas é melhor esperar hoje o dia passar, vai que o Trump resolve dar uma ligada de novo pro Infantino e falar, ué, mas peraí, não é playoff? Não é melhor de 7? É melhor dar um tempo, hein, Mauro? Bom dia.
11: Bom dia, você sabe que eu ainda não publiquei meu texto e meu vídeo a esse respeito esperando isso, e o texto, evidentemente, o vídeo vai por esse sentido, né? No mundo desse momento meio sem sentido, né? Como nosso André Coutinho pedindo para crianças enfiarem a faca numa bola, né? Fica tranquilo, André Coutinho, porque as empresas de material esportivo já enfiam a faca na gente, então faz parte do negócio e em harmonia com os clubes, né? E eu fico pensando esse chip em relação ao cabelo. Aí você pode perguntar, pô, mas será que peruca também? E aí, independente de falar sobre quem usa ou não, lembrar da história. A Copa do Mundo teve uma pessoa que a gente sabe que usou o hairpiece exatamente na Copa de 94, goleiro da Bulgária, que eu não lembro o nome. Os goleiros do titular da Bulgária usava hairpiece e, até onde se sabe, nunca descolou apenas a bola das mãos dele, a peruca, durante o uso da porfia, não. E ontem, é mais um palpite errado meu em relação ao resultado. Eu imaginava que ia para os pênaltis, e nos pênaltis, evidentemente, com a ajuda de snipers bem colocados ali em Seattle, os Estados Unidos venceriam, mas perderam e feio. Tudo que eles jogaram lindo contra o Paraguai ontem, perderam feio, e a Bélgica segue sendo, nas Copas, o país mais absurdo. Quando você acha que vai, não vai. Quando você acha que não vai para lugar nenhum, tá chegando longe a Bélgica.
12: Era Mihailov o goleiro, viu, Mauro?
11: Mihailov, bem lembrado. Que significa peruca em búlgaro.
10: Amigos queridos, eu tenho uma triste notícia para vocês. Depois de hoje, teremos mais. E aí eu tô desconsiderando a disputa de terceiro e quarto, porque ninguém se importa.
11: Dançar com a prima.
10: Numa boa, né? Depois de hoje, teremos mais 7 jogos.
1: Não.
10: Pela Copa do Mundo.
1: Ai, só?
10: Só 7.
1: Não.
10: Lembram quando a gente chegou a ter 8 jogos num dia só?
1: Uhum.
10: Pois é, a partir de agora são 7. Bom, mais os 2 de hoje, 9 jogos.
1: Éramos felizes e sabíamos, né?
10: Éramos felizes, sabíamos, continuamos mais ou menos felizes, sabemos, portanto, desfrutem.
1: Boa. Ô, Mauro, rapidinho pra te liberar. Eliminação de Cristiano Ronaldo, pelo jeito, não volta mais a uma Copa do Mundo. Eu ainda tenho dúvidas, tá? Pelo fato de Portugal ser uma sede na próxima Copa, mas ele estará com 45 anos. É um cara que se cuida muito, mas estará com 45 anos.
10: Ele vai ter um papel de embaixador ali.
1: Cara, eu acho que ele volta, juro. Mas enfim.
10: Não dá mais, Sheila. Os caras vão querer ganhar a Copa.
1: Não
10: vão querer, o Cristiano Ronaldo já é questionado agora.
1: Ele também vai querer, né? Ele também vai querer. Bom, eliminação de Cristiano Ronaldo e hoje Messi em campo.
11: Pena pelo Ronaldo, pena por Portugal, esse era o Portugal que eu imaginava que fosse longe, mas por culpa dele e mérito da Colômbia caiu como caiu ontem diante da Espanha. E mais Messi, né? Messi vai seguir adiante. Deve dar Messi contra a Inglaterra de um lado, vai dar França agora e Espanha também do outro lado. Agora vai dando a lógica. O Brasil podia estar nessa lógica no lugar da Inglaterra.
1: Tá doido ainda.
3: Pois é.
10: Amigos, um beijo pra vocês. Ai, ai, ai. Vamos tomar um café e descansar. Daqui a pouquinho a gente volta a conversar.
1: Valeu, gente. Boa, valeu, beijo, valeu, até mais, valeu. Bom trabalho. Às 7h31, em frente com outros destaques, a Polícia Federal deflagra mais uma fase da Operação Unha em Carne no Rio de Janeiro. Um dos alvos é um pré-candidato ao Senado. Quem tem os detalhes ao vivo pra gente é o Vinícius Calisto. Bom dia pra você, Calisto.
13: Oi, Sheila, muito bom dia para você, Carla, Migalha, todo mundo que acompanha a gente. O Márcio Canella, ex-prefeito do município de Belford Roxo, aqui na Baixada Fluminense, e pré-candidato ao Senado nas próximas eleições, é um dos principais alvos dessa operação. Ele e o delegado Marcos Amin, ex-secretário de Polícia Civil aqui do Rio de Janeiro, nessa sexta fase da Operação Unicarne, sendo então deflagrada hoje essa operação da Polícia Federal aqui no Rio de Janeiro. Segundo as investigações, o esquema de lavagem de dinheiro do qual esses dois investigados estão sendo acusados teria movimentado mais de 7,6 bilhões de reais nos últimos 6 anos, isso de acordo com o relatório de inteligência do Conselho de Controle de Atividades Financeiras, o COAF, enviado à Polícia Federal. Os investigados podem responder por organização criminosa, também por contratação direta ilegal e lavagem de dinheiro. Ao todo, são cumpridos 19 mandados de busca e apreensão nos municípios de Niterói, São Gonçalo, Itaboraí, todos esses na região metropolitana, Resende, no sul fluminense, e aqui na capital fluminense. Então, Polícia Federal nas ruas para cumprir esses 19 mandados de busca e apreensão. Tendo atualizações, eu volto aqui com vocês, pessoal.
1: Combinado, valeu, Calisto.
10: Flávio Bolsonaro participa hoje da audiência pública que trata das tarifas aplicadas por Donald Trump aos produtos brasileiros. Ontem, representantes do setor produtivo tentaram mostrar à Casa Branca que a sobretaxa de 25% prejudica não só as empresas do Brasil, mas também a indústria e os consumidores americanos. Em carta, o governo federal classificou outra investigação dos Estados Unidos, que pode impor tarifas adicionais de 12,5%, como arbitrária. A sobretaxa seria aplicada a 60 países que, segundo Washington, falham na fiscalização de produtos fabricados com trabalho forçado. Como se os Estados Unidos já tivessem se importado ou não tivessem importado produtos fabricados com trabalho forçado, especialmente na Ásia. Mas enfim, a hipocrisia, né? De Brasília temos informações ao vivo com Afonso Marangoni. Como é que os brasileiros pretendem reverter essa situação, Marangoni? Bom dia para você.
14: Pois é, bom dia, Megali, Sheila, Carla, todo mundo que nos acompanha. A principal estratégia é realmente o diálogo. E hoje é o segundo dia, então, dessas audiências públicas para diretamente ali com o departamento que cuida do comércio dos Estados Unidos trazer os argumentos do Brasil, que vai muito nesta linha que você colocou, Megali, que estas sobretaxas que estão sendo pensadas e que podem ser efetivadas atrapalha também o consumidor final dos Estados Unidos e encarece o custo de vida por lá. O pré-candidato à presidência da República, Flávio Bolsonaro, vai participar hoje, então, e o discurso dele deve durar mais ou menos 5 minutos. Ele tem se colocado, né, à frente de assuntos internacionais, mas com uma atuação independente que não tem nenhuma relação com o Ministério das Relações Exteriores. Até porque o governo Lula, ele decidiu que não iria se inscrever para discursar sobre o tarifaço, por entender justamente que esse é um momento em que a iniciativa privada deve se colocar e que as negociações mesmo correm por fora dessas audiências públicas. Agora, claro, a Embaixada do Brasil em Washington enviou sim representantes, vai enviar hoje também, nesse sentido de observar o que se passa ali, tomar notas, para que o governo então tenha ciência dos argumentos que estão sendo colocados à mesa. Ontem já teve vários empresários e representantes do setor produtivo por lá. O presidente da Confederação Nacional da Indústria, o Ricardo Alban, disse que mais de um terço das vendas para os Estados Unidos pode ser atingido por essa taxação. Vamos acompanhar um trecho do que ele falou?
15: vários setores impactados também estarão presentes nesses dois dias, para ver se nós conseguimos, tecnicamente, razoavelmente, ponderar sobre esse, eu diria, exagero dos 25% e mais 12,5%. Porque o Brasil continua tendo um déficit comercial crescente com os Estados Unidos.
14: Pois é, agora para hoje tem outros participantes importantes, inclui, por exemplo, o embaixador Roberto Azevedo, que representa a Confederação Nacional da Indústria, Letícia Macelli, da Associação Brasileira das Indústrias de Calçados, entre outros nomes. Então, só para a gente deixar bem claro, essa audiência pública é mais uma etapa formal desta questão da tarifa adicional que pode vir a ser colocada pelos Estados Unidos, e depois daí vai se tratar de conversar mesmo se vai ter a taxação ou não. Lembrando que o prazo final para os Estados Unidos decidir é 15 de julho. Então, até lá, a ordem do governo brasileiro é seguir na mesa de negociação.
1: Cara, só para acrescentar aqui, não é, Marangoni? Eu estava vendo empresas americanas que se manifestaram, grandes empresas americanas que enviaram cartas ao escritório de representação comercial dos Estados Unidos pedindo que produtos importados do Brasil fiquem de fora da imposição das tarifas adicionais sob a investigação da seção 301. Que empresas? Por exemplo, Tesla, a Nestlé, Coca-Cola, eBay, alertando para impactos negativos na competitividade, nas cadeias de suprimentos e no bolso dos consumidores americanos se essas medidas forem adotadas. As empresas apontando que a escassez crônica de insumos nos Estados Unidos, como a queda histórica na produção de laranja na Flórida, torna o mercado brasileiro indispensável. Alerta feito por grandes empresas americanas ao governo americano. Se isso surte algum efeito, não sabemos, né? Porque isso já aconteceu antes de outras empresas também terem se manifestado nessa direção. Mas, enfim, fica como um reforço também de posicionamento dessas empresas.
16: Bom, em outro documento, o Itamaraty alertou para o risco de ações militares dos Estados Unidos no Brasil, depois da classificação do PCC e do Comando Vermelho como organizações terroristas. A mensagem é assinada pelo chanceler Mauro Vieira e vem depois da Casa Branca sancionar empresas e pessoas suspeitas de ligação com as facções criminosas. A gente segue com a nossa reportagem em Brasília, mas agora o destaque é do Gabriel Marques.
17: O Ministério das Relações Exteriores alerta para possíveis impactos da decisão dos Estados Unidos de classificar o Comando Vermelho e o PCC como organizações terroristas. Em documento enviado à Câmara dos Deputados nesta segunda-feira, o chanceler Mauro Vieira afirmou que não houve comunicação formal por parte do governo americano sobre a decisão. Segundo o Itamaraty, essa classificação pode permitir que autoridades dos Estados Unidos adotem ações administrativas e judiciais contra pessoas e empresas brasileiras, mesmo sem ligação direta com o país ou com as facções. Mauro Vieira ainda citou o risco de uso dessa classificação para justificar até uma eventual ação militar em território brasileiro, o que, segundo ele, representa uma ameaça à soberania nacional. A decisão dos Estados Unidos entrou em vigor no dia 5 de junho, dois dias após a visita de Flávio e Eduardo Bolsonaro à Casa Branca.
1: Vamos acionar mais uma vez o Afonso Marangoni, agora para falar de penduricalhos. Supremo Tribunal Federal dá 48 horas para que 7 tribunais expliquem o pagamento de penduricalhos a juízes e desembargadores. Os despachos são dos ministros Alexandre de Moraes, Cristiano Zanin, Flávio Dino e Gilmar Mendes. E caso as ordens não sejam cumpridas, os responsáveis poderão ser punidos até com afastamento do cargo. Será? Em um dos casos, a verba indenizatória paga a um único juiz chegou a R$495 mil. Eu quero ver o que que eles vão justificar dentro dessas 48 horas. Se virar mais uma vez aquele argumento de que não é ilegal. Será? Será que dessa agora, vez eles agora conseguem? Não é. Agora não é ilegal, além de imoral, né? Ou será que eles vão conseguir ainda assim driblar? Fala aí, Marangoni.
14: Pois é, Sheila, é interessante porque essas decisões dos ministros, são vários ministros, veio uma em seguida da outra. mais ou menos com a mesma fundamentação. Isso é um recado do Supremo Tribunal Federal, de que todos estão ali imbuídos do mesmo propósito, estão na mesma página de cobrar que a decisão do Supremo Tribunal Federal sobre os penduricalhos seja respeitada, e o Supremo está sinalizando que não vai admitir nenhum jeitinho para que esses valores acima do que foi permitido sejam pagos. Os penduricalhos, que sempre a gente é bom de gente dizer em bom português, são essas verbas extras indenizatórias que ultrapassam o teto constitucional do funcionalismo público e ultrapassam, inclusive, um valor a mais que o Supremo tinha permitido que fosse pago em alguns casos excepcionais. Olha, os argumentos eu já vou antecipar para vocês, porque alguns tribunais de justiça já divulgaram notas dizendo que, mais ou menos na linha de que não são pagamentos recorrentes, que são, portanto, pagamentos excepcionais. Por causa de algum motivo especial, por exemplo, de aposentadoria ou de pagamentos de diárias. Então, os argumentos dos tribunais vão vir mais ou menos neste sentido. Como é que isso tudo começou agora? Teve uma reportagem do jornal Folha de São Paulo que apontou que diversos tribunais teriam desrespeitado, sim, esse entendimento do Supremo que limita os penduricalhos. Segundo a reportagem, teria sido autorizados pagamentos que, somados, atingem valores aí que chegam nessa cifra que você falou, de até R$495 mil em alguns casos. Aí eu vou citar aqui quais os tribunais, então, que têm agora essa determinação do Supremo de se pronunciar em 48 horas, os presidentes desses tribunais. É o Tribunal de Justiça do Distrito Federal, de Goiás, do Maranhão, do Paraná, do Rio de Janeiro, do Rio Grande do Norte e também de Rondônia. Caso a ordem não seja cumprida, os responsáveis podem sofrer afastamento imediato do cargo, além de responderem nas esferas penal, civil, disciplinar. Mas claro, né, Sheila, isso não deve acontecer, eles vão se pronunciar para o Supremo Tribunal Federal, mas parece que é algo de enxugar gelo, né? A decisão já veio, já foi tomada, teve até aquela iniciativa do contra-cheque único, mas vira e mexe, aparece caso aí desses pagamentos bem fora do que foi permitido.
16: Pois é, excepcionais, né? No sentido de serem valores exorbitantes. Agora, se eles vão usar esse argumento de que é um pagamento excepcional, ou seja, especial, por um motivo pontual, de pontual em pontual, de excepcional em excepcional, a gente está falando de um montante que extrapola o teto toda hora, né? Mas pelo jeito, pelo que o Marangoni falou, dessa vez o argumento não vai ser... Bom, acaba sendo do não é ilegal.
10: É a mesma coisa.
16: Não é ilegal, porque eu tô pagando excepcionalmente.
10: É a mesma coisa, não faz parte da remuneração, é algo excepcional, contra-cheque, é a mesmíssima argumentação de sempre.
16: É impressionante, né?
10: É impressionante.
16: Não, nem varia, nem cria.
1: Mas então, a partir de quando é que passa a valer essa regra? A gente não sabe, né? Depende da vontade deles, é isso?
16: Exato.
1: A partir do momento em que eles deixarem de fazer isso. Que é quando eles quiserem. É basicamente isso.
16: Vamos ver se esses argumentos serão aceitos, né? Porque eu acho que tem isso também, se o Supremo aceita dentro dessas 48 horas as explicações. Agora, vem cá, dizer que caso as ordens não sejam cumpridas, pode ter punição com afastamento do cargo, mas duvido muito.
1: Cara, você consegue imaginar
16: alguém sendo afastado do cargo por causa do pagamento de penduricar?
1: Então, e assim, vai ter devolução desse dinheiro? Existe a hipótese, a possibilidade de um ministro definir que esse dinheiro tem que ser devolvido.
16: Uhum.
1: E aí quem recebeu o dinheiro fala assim, não, é juiz, né? Eu vou entrar na justiça. Você imagina todos os caminhos, o rocambole que não viraria uma disputa judicial nesse caso? Ah, que preguiça, né, gente?
16: Oh, obrigada, viu, Marangoni? Bom trabalho pra você, até mais.
14: Até.
10: O presidente da Câmara prevê votar, após o período eleitoral, a proposta que reduz a maioridade penal de 18 para 16 anos. Ontem, Hugo Mota colocou o texto para andar na casa com a criação de uma comissão especial. O novo colegiado ainda será instalado e os integrantes indicados pelos líderes dos partidos. O prazo de trabalho será de no mínimo 10 e no máximo 40 sessões para debater o assunto e apresentar emendas. Ao final desse período, o parecer do relator será votado pela comissão. Se a proposta não for analisada, o presidente da Câmara, Hugo Mota, poderá levar o texto diretamente ao plenário. Três propostas caminham juntas. Uma reduz a maioridade para 16 anos em todos os crimes. Outra, apenas para os hediondos, que envolvam violência grave, como estupro ou tortura. E a terceira proposta considera a gravidade do crime mais importante que a idade.
0: e abre brecha para punições a partir dos 12 anos de idade. No mês passado, a Comissão de Justiça tinha decidido que a redução da maioridade penal não fere a Constituição. Segundo o deputado Coronel Assis, relator do texto na CCJ, todas as propostas serão debatidas.
18: Isso vai ser trabalhado na comissão especial. Nós temos três textos base, né? O texto do nosso substitutivo, que foi apresentado através de uma emenda saneadora na proposta original, que era do deputado Gonzaga Patriota, e o texto da deputada Juliana Zanatta, que é uma PEC que ela apresentou, e também uma PEC que também foi apensada, apresentada pelo deputado Capitão Alden da Bahia. Então, todos esses textos vão servir de base, e lógico, os debates, as emendas que os membros da comissão especial vão colocar para tentar aí colocar um texto que seja mais ou menos aí dentro do consenso que a comissão entenda que vá passar no plenário. Mas eu vou adianto, eu acredito que nós temos votos suficientes para promover essa mudança legislativa.
0: A redução da maioridade penal esteve na PEC da Segurança Pública aprovada no início do ano, mas acabou retirada da pauta para ser votada individualmente depois de uma série de pedidos do governo.
16: O Hamas renuncia ao controle da faixa de Gaza, abre caminho para que um comitê tecnocrático assuma a administração do território. A medida estava prevista no plano de paz assinado com Israel, assim como o desarmamento do grupo, o que ainda não aconteceu. Quem vai explicar tudo pra gente é Larissa Biscaia, que tá aqui no nosso estúdio. Bom dia, Larissa.
19: Oi, Carla, bom dia pra você, pra todos. Olha só, o Hamas anunciou, portanto, que vai deixar o governo ali, o comando de Gaza, depois de mais de 20 anos no poder. A gente passou a ouvir falar do Hamas, mas a partir ali de outubro de 2023, quando a gente teve os ataques do Hamas aos israelenses e depois a resposta de Israel ao longo dos anos seguintes, mas o Hamas já está no comando ali da faixa de Gaza, da região da Palestina, há muito tempo. Eles anunciaram essa saída e vão entregar o governo para representantes palestinos, pessoas que vão ficar responsáveis por tocar o governo até que no futuro eles estabeleçam algum tipo de sistema de governo, seja por eleições ou como for. Fato é que esse movimento do Hamas busca pressionar Israel, porque como aquele acordo de paz tinha previsto, Israel teria que deixar toda a região da faixa de Gaza a partir do momento que o governo saísse das mãos do Hamas. Isso que a gente vai ver se vai acontecer ou não. Hamas saiu do centro principal do poder, mas mantém membros ali do grupo extremista, do grupo terrorista, nos serviços públicos, com o argumento de conseguir manter. Todos os números de mortos que a gente tem dos ataques eram feitos, por exemplo, pelo Ministério da Saúde de Gaza, que é um órgão comandado pelo Hamas. No ano passado, quando a gente teve a proposta de paz aprovada, ela já previa justamente que o Hamas saísse do poder, mas previa principalmente o desarmamento do grupo. Comunicado do Hamas, em momento algum, fala em desarmamento. Isso abre brecha para que Israel permaneça na região da Palestina.
16: Enquanto isso, as imagens que a gente acompanha, né, que chegam ainda da faixa de Gaza, são de destruição total e completa. Onde havia uma cidade, hoje em dia é só um monte de escombro, de
20: terra arrasada, né?
16: Terra absolutamente arrasada. Obrigada, Larissa.
21: Sobe para 3.535 o número de mortos nos terremotos que atingiram a Venezuela. Os feridos passam de 16.700 e os desabrigados se aproximam de 18 mil. Pelo menos 190 edifícios desmoronaram e desde domingo 150 pessoas foram enterradas sem identificação. Cenário de desolação ainda, de desespero e de, em boa parte, já desesperança daquelas famílias que buscavam por sobreviventes, por seus entes queridos, não é, Carolina Ercolim? Bom dia, Carol.
22: Bom dia, Sheila, bom dia a todos. É isso, Venezuela que mantém buscas por vítimas 13 dias depois desses terremotos que atingiram o país, provocaram uma das maiores emergências recentes, né, da região. As equipes de resgate continuam ali, mobilizadas nessas áreas afetadas, mesmo depois daquele período que a gente mencionou aqui, normalmente indicado por protocolos internacionais para esse tipo de operação, que são as 72 horas, né? Inclusive, nesse período, muita gente foi salva dos escombros, naqueles bolsões de ar, inclusive pela população, na maioria das vezes. E agora subiu, então, esse número para 3.535, número de mortos no país. Novo boletim, as autoridades informaram que o número de feridos também subiu para mais de 16 mil. As autoridades evitam falar em desaparecidos. Mas a Organização das Nações Unidas estima que esse número possa chegar a 50 mil, nossa, embora algumas projeções apontem para algo próximo a 10 mil. Mas esse número ainda está sendo muito atualizado. desmobilizado justamente por desencontro da informação.
4: E é muito diferente um número de outro, né? 10 mil pessoas desaparecidas, 50 mil pessoas desaparecidas.
22: Muito. E tem as pessoas que estão sendo enterradas sem identificação, porque esses corpos estão ficando em algumas regiões, estão sendo levados muitas vezes. Algumas famílias que conseguem passar em algum desses pontos para fazer identificação. É, o que é também um serviço horroroso, né? Muito triste, porque você tem que se deparar com essa morte de outras pessoas também. Então, alguns corpos foram enterrados justamente por necessidade sanitária, por toda essa identificação. E aí não vai dar tempo de identificar, então, quem eram aqueles mortos. Então, eles entram na lista de desaparecidos. Esses dias depois do desastre, a dinâmica das buscas também mudou significativamente. A maioria das equipes de resgate internacionais já acabou se retirando de algumas áreas afetadas. O trabalho de remoção dos escombros dos prédios desabados agora recai sobre os bombeiros, a defesa civil, voluntários e os próprios moradores, que continuam reclamando da ineficiência do governo venezuelano em ajudar, especialmente com maquinário, para retirada desses escombros também.
0: Isso aí é um ponto-chave tristíssimo, né? A gente não precisava de um terremoto para conhecer a magnitude da depauperação do Estado venezuelano por parte do chavismo, enfim, por parte de todos os governos que passaram, os anteriores também. Ao chavismo, eram governos corruptos que foram depauperando aos poucos, roendo o Estado do venezuelano, e agora, da maneira mais radical e triste possível, a gente descobre como a Venezuela não tem condições de cuidar dos seus cidadãos. E também não pode contar com ajuda externa, não pode contar com os Estados Unidos, que foram lá e retiraram o ditador e disseram que a partir de agora protegeriam, a vida seria diferente. Não é diferente. Continua uma grandíssima tragédia. Já era antes do terremoto. O terremoto só expõe da maneira mais triste e radical possível o crime que foi cometido nas últimas décadas com os nossos vizinhos.
4: Isso sem contar que uma boa parte da liderança também morreu, né? Pelo menos em La Guaira, uma parte importante de quem comandava aquela região, de quem governava, quem poderia dar ali o start para ações, né, de resgate ou do envio de máquina, morreu nessa tragédia. Então, assim, olhando, pensando pelo lado humano da coisa, vocês conseguem imaginar ter que lidar com isso, saber que sua mãe, seu pai, seu irmão, seu cunhado são pessoas desaparecidas e que talvez você nunca mais saiba o que aconteceu com eles, onde é que eles estavam, se foram encontrados, se não foram.
0: Se sofreram.
4: Cara, que terror. E não, né, ter que lidar com isso, com a reconstrução, que vai ser super complicada. Não existe um comando, não existe um ponto de apoio. Eu tava pensando nisso, que assim, isso é problema. A gente tem os nossos problemas do dia a dia. É claro que os problemas de saúde em geral são mais difíceis, porque são coisas que escapam ao nosso controle. Mas isso é problema, né? Isso é ter que lidar com uma tragédia. É. Porque as pessoas não têm o que fazer.
5: E você sabe que, assim, acompanhando as entrevistas de venezuelanos, poucas que há, inclusive, né? Mas como mudou o tom das pessoas que lá estão, o tom que era de desespero, né, delas gritando, chorando, pedindo ajuda desesperadamente, mudou para desamparo. A sensação do tom dessas pessoas é de total desamparo. Desamparo do Estado, desamparo da autoridade local, desamparo internacional, desamparo mesmo de equipes de resgate, porque elas não dão conta do todo do trabalho, é de total e absoluto desamparo. Eles estão abandonados.
22: Desolados,
5: é muito triste,
22: né? E dando uma girada nas agências internacionais, está rodando um estudo que foi entregue por uma agência governamental do Japão à Venezuela há 21 anos. E há 21 anos se recomendava uma série de medidas para reduzir os impactos de terremotos na região de Caracas. Então, nesse estudo se previa o reforço de mais de 180 mil edifícios, instalações de alerta e tal. Então, era uma região que estava sendo monitorada, o governo recebeu esse documento. A gente sabe que não fez nada sobre isso. E hoje a gente tem esse número que está subindo. E é um número conservador, né? 3.500 ainda é um número conservador.
5: Obrigada, Carol.
0: Cuba começa a restabelecer energia em Havana após mais um apagão. A queda de ontem é oitava desde outubro de 2025 e a terceira neste ano. Stephanie Toso.
20: Cerca de 10 milhões de pessoas voltam a ficar no escuro em Cuba após um novo colapso na rede elétrica. O apagão geral atingiu todo o país nesta segunda-feira. As causas do problema ainda são investigadas. Há meses, a população enfrenta interrupções frequentes. Os problemas são associados a uma rede precária e ao bloqueio de petróleo pelos Estados Unidos. Antes da queda da rede, quase 2/3 do país já estava sem energia elétrica.
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2: 7h57, para você que está chegando agora, seja bem-vindo à programação da Band News FM Rio. Eu, Luana Bernardes, te acompanho por aqui com o noticiário da sua cidade, do seu estado. A gente começa falando do trânsito com a Vivi Costa. E aí, Vivi?
3: Oi, Luana, atualizando a circulação de carros pela Padre Leonel Franca, ainda com faixa ocupada em decorrência de ônibus enguiçado, isso para quem está em direção à Lagoa. O trânsito ainda muito prejudicado, com reflexos a partir da ponte da Juatinga. A alternativa para o nosso ouvinte que sai da Barra é o acesso pelo Alto da Boa Vista, ou ainda siga pela Estrada do Joá. Vai dar uma volta um pouco maior, mas sem dúvidas vai chegar com mais tranquilidade. 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Daqui a pouco eu tô de volta.
2: Tá certo, obrigada pelas informações, Vivi.
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2: Agora 8h em ponto, participação do ouvinte pelo 999026970, problemas nas barcas, é?
7: Isso, Lu, mensagem da nossa ouvinte Aniele, falando de problema nas barcas em Niterói, ó.
8: Bom dia, Luana.
7: Bom dia, Zé.
8: Eu tô aqui no patamar nas charitas. Cheguei aqui às 7h50 e o próximo catamarã somente 8h20. Tudo atrasado, tudo cheio, enfim, tudo certo. Bom dia, Deus. Tudo pode mudar.
7: É, então ela chegou lá, Lu, 10 para as 8 e só 8h20 a previsão da próxima barca. E como ela falou, já tá cheio por lá e é mais um dia, né? Ela botou aqui pra gente o de sempre, mais uma vez com problema lá nas barcas.
2: É, os problemas nas barcas estão bem recorrentes, né?
7: Recorrentes,
2: toda manhã você recebe aí uma reclamação de algum ouvinte que tá nas barcas. A gente vai entrar em contato com a concessionária para saber algum posicionamento em relação a essa situação. Mas se você está na mesma que é ouvinte, mande sua mensagem para cá. Passe para a gente o seu relato. 999026970. Informação sobre operação policial na Cidade de Deus. Van Alves, bom dia.
9: Bom dia, Luana, e aos nossos ouvintes. Policiais militares do Batalhão de Jacarepaguá realizam uma operação na Cidade de Deus, Jacarepaguá, zona sudoeste aqui do Rio, com apoio de unidades do 2º Comando de Policiamento de Área. Essa ação ela tem como objetivo desarticular organizações criminosas que atuam na região. Até o momento, não há informação de prisões e apreensões, mas é claro que ao longo da nossa programação nós vamos trazendo atualizações, Luana.
2: Obrigada pelas informações.
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1: Acidente na Zona Norte, Zé.
2: É, tem mensagem da nossa ouvinte Sol falando sobre um acidente próximo ao Maracanã.
3: Zezinho, tudo bem? Olha, eu passei agora ali pelo final, depois que você passa da Rei Pelé em direção à Praça da Bandeira, quase na esquina da Rua Paraíba, em frente ao posto que era Petrobras, teve um acidente com duas motos e tinha uma pessoa no chão. Eu passei um minuto, assim, na hora do acidente, isso já faz uns 10 minutos. Eu estava dirigindo, não conseguia enviar mensagem antes. No momento não tinha nem polícia, nem bombeiro, nada, tá?
2: Obrigado, Sol, pela participação. E tem uma outra informação de acidente também, só que na Avenida das Américas. Foi um atropelamento e aí isso aconteceu no sentido São Conrado. Tem uma faixa ocupada na altura da estação do BRT Riviera, sentido São Conrado. Foi esse atropelamento, um acidente envolvendo moto, bombeiros e Sete Rio no local, Lu.
1: Valeu, obrigada, Zé, pelas informações. 999026970 é o número do nosso WhatsApp. Agora, 8:03. Informação sobre perseguição policial na Transolímpica. Daniel Nascimento, bom dia.
4: Bom dia, Luana, bom dia a todos. Um miliciano foi preso após essa perseguição que terminou com uma batida de um carro roubado na Transolímpica, ali na altura de Boiúna, na zona sudoeste do Rio. O suspeito foi identificado como Emanuel da Silva Lima, conhecido como Formigão, capturado durante essa perseguição, também inclusive ação da Operação Torniquete. Segundo a investigação, ele dirigiu o carro roubado com placas clonadas, usado para transportar armas e munição para a milícia que atua em Curicica. Ao receber a ordem de parada, ele fugiu em alta velocidade, acabou perdendo o controle e batendo. Ele tentou escapar a pé, porém foi baleado na perna e recebeu os primeiros socorros de policiais antes de ser levado ao Hospital Lourenço Jorge. De acordo com a Polícia Civil, ele é investigado por integrar a milícia da região e também é autuado por receptação, constituição de milícia privada e adulteração de sinal identificador de veículo.
1: Obrigada pelas informações, Daniel.
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1: Temperaturas em elevação no período da tarde. Temos previsão aqui na cidade de chuva fraca isolada. Tempo fica parcialmente nublado a nublado. À noite, a chuva pode ser fraca a moderada, mas isolada também. A máxima prevista para hoje é de 30 graus e a mínima de 14 graus, segundo o sistema Alerta Rio. E aí, amanhã as temperaturas entram em declínio no período da manhã. O tempo permanece encoberto na quarta-feira, com chuva fraca a moderada isolada durante a madrugada e o período da manhã. É quarta-feira com máxima de 25 graus e a mínima de 15 graus, segundo o sistema Alerta Rio.
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2: Mas é. Tem uma mensagem que chegou agora do Renan.
5: Bom dia, aqui é Renan Freitas de Itaboraí. Renan. Sentido Rio Ponte, com um carro parado do lado direito, próximo do pórtico 8. O carro da Ecovia já estava ali para fazer a retirada, mas está causando um grande congestionamento para trás. 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
2: É, um congestionamento agora de 24 minutos, o tempo de travessia, segundo a Ecovias Ponte, em direção ao Rio de Janeiro, trânsito complicado, então já tem esse carro parado aí, como informou o Renan. E no sentido Niterói, aí sim, com trânsito tranquilo, 13 minutos, Lu.
1: Valeu, Zé. Agora 8:06.
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0: Hora de conversar com Mônica Bergamo. Nosso assunto são as audiências nos Estados Unidos, em que os brasileiros vão tentar reverter a possibilidade de novas taxas sobre produtos que vêm aqui do Brasil. Estamos falando de Flávio Bolsonaro, mas não só de Flávio Bolsonaro, muitos empresários também se engajaram nessa tentativa. Mônica, bom dia para você.
1: É isso, Megali, bom dia a todos. Hoje vai ser um dia tenso para o Brasil em Washington. Megali, na audiência do escritório do representante de comércio dos Estados Unidos, né? Audiência que vão ser ouvidos empresários brasileiros contrários à nova aplicação de tarifas de até 25%, né? Como resultado de retaliações comerciais do governo de Donald Trump. O senador Flávio Bolsonaro, como você disse, vai estar lá. Ele deve discursar por 5 minutos apenas, né? O suficiente para filmagens, né, ou Megali, serem postadas aqui no Brasil, na tentativa de que ele amorteça aí o desgaste que está sofrendo por causa desse possível anúncio, né, esse anúncio que foi feito na sequência de uma visita dele ao presidente norte-americano Donald Trump, e tendo o irmão dele, Eduardo Bolsonaro, festejado no ano passado um outro tarifaço, né, dizendo que mesmo que o Brasil virasse uma terra arrasada, ele ia estar vingado. Então, tudo isso se voltou contra o Flávio. Flávio pegou o avião, foi para lá, vai discursar 5 minutos para filmagem mesmo, porque não funciona nada. Ele não representa nem o Senado brasileiro, ele não está indo lá como representante do Senado, está indo como representante dele mesmo, da campanha. Mas, independentemente disso, Megali, isso é o lado pitoresco, vamos dizer, do que vai acontecer hoje lá. Independentemente disso, esse painel vai ter representantes de diversos setores que vão ser diretamente afetados pelas medidas, se elas forem mesmo baixadas, né? O embaixador Roberto Azevedo vai representar a CNI, a AB Calçados, de fabricantes de calçados, a Fiesp vai falar, a Companhia Siderúrgica Nacional, a Abimac, que representa fabricantes de máquinas, a Porto Belo, do setor de cerâmicas, a Klabin, de papel e celulose, a Taurus, de armas, enfim, vai ser um desfile de pesos pesados para tentarem convencer o escritório a não recomendar essas taxas. O Megali, ontem, para você ver o peso das coisas, né? O Flávio está chamando muita atenção, mas na verdade é algo que está preocupando muitos setores econômicos. Ontem já falaram representantes de setores como arroz, café, mel, né? Café solúvel, mel. Mas o fato é que mesmo com essa mobilização toda, até de setores americanos, o Megali, que importam do Brasil e temem uma alta de preço, tem setores americanos que estão falando, isso vai prejudicar os consumidores norte-americanos, isso não tem o menor sentido. O PIX, que está sendo muito apontado, né, como o Banco Central do Brasil favorece o PIX, é uma concorrência desleal com outras formas de pagamento, quer dizer, o PIX já foi defendido lá até por americanos que disseram que é um sistema público de infraestrutura que visa a inclusão, né, de mais pessoas nesse sistema de trocas que não dependa do dinheiro vivo, quer dizer, que possa ser o PIX que todo mundo conhece. Mesmo com toda essa mobilização de brasileiros, pesos pesados de americanos, do governo brasileiro, que não vai estar nessa audiência, mas que trabalha em outros canais diplomáticos para tentar evitar a tarifa, mesmo assim, ela é considerada inevitável. O Megali, o clima é de que já esperando pelo pior mesmo, o Megali.
0: É mesmo, é? Eu sempre apostei na força da pressão interna, né? O Donald Trump, embora gostasse muito, não é um ditador, né? Ele gostaria muito, mas não é um ditador. Ele tem de enfrentar a opinião pública, ele tem de enfrentar pesquisas, oposição, eleições, e essas são tarifas que trazem consequências muito ruins internamente, né? Na forma de inflação, às vezes na escassez de produtos.
2: Como foi a pressão feita por algumas empresas de lá, né? Que a gente estava falando um pouco mais cedo, listando algumas delas, a Tesla, Nestlé, algumas se manifestaram, né? Falando sobre esse perigo para a economia americana.
0: Cara, existe uma razão pro livre comércio, existe uma razão. Aliás, é curioso, né? A gente vê políticos e empresários brasileiros defendendo o liberalismo nos Estados Unidos, né? Tendo que defender o capitalismo e o liberalismo econômico para convencer um presidente dos Estados Unidos que essa é a maneira mais eficiente e mais lucrativa para todos de fazer negócios. Quanto a Flávio Bolsonaro, a Carla sempre diz uma frase que eu gosto, que é: quando Deus quer te castigar, ele realiza seus desejos, né?
2: É.
0: Bom, Flávio está tendo que lidar aí com as suas próprias ações e com as ações do seu irmão nos Estados Unidos, que já, inclusive, assumiu, orgulhou-se, tá certo, né?
2: Uhum.
0: E bateu no peito, né? Chamando para si a responsabilidade pelas tarifas, né? Só que os dois gênios não contavam com as repercussões aqui dentro do Brasil daquilo pelo que eles lutaram, né? Junto a, uhum, a Donald Trump, e agora Flávio tá tentando consertar o estrago há 3 meses da eleição. A ver, uhum, e aí tenho dúvida se alguém, alguém de grande relevância aí nos Estados Unidos, de fato, vai assistir a essas falas. Porque são, aqui é aquilo, não, é uma audiência pública, entendeu? Como a gente tem várias audiências públicas aqui no Brasil, que muitas vezes passam despercebidas, né? Sem que ninguém, que, uhum, que as pessoas falam lá para ninguém ouvir. Obviamente.
1: Ele tá falando pra cá, né, Megali?
0: Faz esses cortes, né? Aqui pro Brasil, né, Mônica? Mas o
1: ideal. Ele
0: vai
1: falar pro Brasil.
0: É, em tese, ele tá tentando convencer os americanos. Mas tenho dúvida se os americanos estarão até acompanhando.
1: Agora, só fazer uma observação final sobre essa coisa das tarifas, Megali. Quer dizer, elas podem vir, e você disse que o Donald Trump pode ser autoritário, mas não é um ditador, né? Não por falta de vontade, pela. Tudo isso aí que você falou, mas ele pode baixar as tarifas e abrir diversas exceções, como ele fez no primeiro tarifaço. O primeiro tarifaço foi draconiano e ele acabou abrindo tanta exceção que mal valia, né? Mal valeu, e depois acabou suspendendo e dando um tempo e etc. Bom, enfim, são muitas as idas e vindas, né? E essa relação do Flávio Bolsonaro, quer dizer, a gente já tem exemplos internacionais de pessoas que confiaram muito, né, que o Donald Trump ia salvá-las e não salvou, como por exemplo a Maria Corina na Venezuela, né, ganhou o Nobel da Paz e etc, e na hora H, onde está a Maria Corina hoje, quem está no poder hoje, a vice do Nicolás Maduro. Então todo esse posicionamento do Flávio, do Eduardo em relação ao governo dos Estados Unidos é uma tentativa. Tem muitas sinalizações, tem fotos, tem isso, tem aquilo, mas ao fim e ao cabo, Donald Trump vai fazer o que forças americanas, né? O que convém a forças americanas que o apoiam, etc. Então, é por aí. Eu acho que acaba ficando um jogo de alto risco, né, para a família Bolsonaro, esse que eles têm jogado lá nos Estados Unidos, né? Parece.
0: Mônica, boa terça para nós, até amanhã.
1: Até amanhã.
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5: Está começando agora um Minuto da Cibersegurança. Na minha companhia, fundador e CEO da Eletron, João Braz. João, como os criminosos escolhem as empresas que eles querem atacar? Quais são as principais vulnerabilidades que elas apresentam?
6: Basicamente, a escolha é feita através de um binômio. Esse binômio é os ativos que tem dentro dessa empresa, ou seja, eles estão buscando um tesouro tecnológico, seja dinheiro, dados, e quem tem o muro mais baixo, ou seja, a empresa que acaba negligenciando mais a segurança. Isso faz com que, em pouco tempo, eles consigam adentrar. Eles sempre procuram a empresa mais frágil.
5: Fica uma dica para as pessoas que nos escutam e nos assistem, né, João? Vale muito a pena prestar atenção e investir em cibersegurança, onde o maior risco da sua companhia é os seus ativos, os seus dados. Este é o Minuto Cibersegurança.
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0: nem de Londres, nem Felipe Killing. Hoje, excepcionalmente, o nosso Felipe Killing não participa da nossa programação, mas a gente vai a Miami conversar com o André Coutinho, com as últimas da seleção. As últimas da seleção é o processo de ir embora para casa. Ou de ficar nos Estados Unidos passeando as merecidas ou não férias, como é o caso de Neymar, que tá aí, né, Coutinho, em Miami. Bom dia para você.
1: Tudo bem, Megali, bom dia mais uma vez a vocês. Tá aqui perto de Miami, né, o Neymar tá em Orlando. Foi um dos jogadores que pediram para não voltar com o avião fretado da seleção brasileira, né? Vieram todos, é claro, membros da comissão técnica, funcionários da CBF, num avião, hoje esse avião decola rumo ao Brasil, às 2 horas da tarde daqui da costa leste dos Estados Unidos, 3 horas da tarde pelo horário de Brasília, completamente vazio. O que a gente tem de informação é que dos 26 atletas, pelo menos 20 já deixaram a concentração da seleção brasileira em Nova Jersey, já estão em lugares distintos do planeta e aqui dos Estados Unidos com as famílias. Por exemplo, o Vini Júnior foi para Ibiza com familiares, com amigos, foi curtir essas férias em Ibiza, curtir a ressaca da eliminação em Ibiza. Como você bem disse, o Neymar acabou, ele estava com toda a família, os filhos, a esposa, amigos, e ele já está em Orlando, vai curtir os parques temáticos e as atrações de Orlando, bem pertinho de onde estou falando, aqui na Flórida, nos Estados Unidos. Do que a gente conseguiu de informação, 20 jogadores, como eu disse, não voltarão definitivamente com esse voo às 3 horas da tarde pelo horário de Brasília. O que a gente tem certeza é que o Danilo, lateral do Flamengo, vai voltar. Aí é o 27º jogador, né? O jovem Léo Nanetti, que é o goleiro de 20 anos do Flamengo, que acabou encantando o Carlo Ancelotti e se juntou à delegação brasileira. Ele não poderia jogar a Copa do Mundo, mas estava também, vai voltar, e provavelmente outros atletas que atuam no Brasil, o Léo Pereira, o Alexandro, o Paquetá, o volante Danilo do Botafogo e o goleiro Everton do Grêmio. A CBF, por segurança, por uma questão de privacidade, não divulga onde os atletas do Brasil estão, se vão voltar ou não com a delegação. E o nosso treinador, Mr. Carlo Ancelotti, vai ficar uns dias em Nova York com familiares para descansar e depois vai para Vancouver, no Canadá, para tirar um pouquinho também de dias de descanso.
0: Eu não sou desses aí, viu, Carla, que acha que o jogador tem que ficar de luto, tem que ficar deitado chorando. Eu preferia que eles estivessem comemorando um título, mas enfim, os caras têm família, têm férias, por mais que a Copa do Mundo tenha sido um fiasco, são as férias que eles têm, é o dinheiro que eles ganharam merecidamente com o trabalho deles, vão curtir, fiquem à vontade. Me lembrei de uma certa vez em que num sábado, uma semifinal de Campeonato Paulista, Coutinho, tinha uma festa de uma amiga da Ana e tinha um jogo do meu time com o Corinthians. E como era de praxe naquela época, nós perdemos aquele jogo, Corinthians passou pra final, eu fiquei deprimido, falei, não quero ir em festa nenhuma, não vou, e foi a Ana sozinha, aí ela me liga de lá e tem um famoso meio campista do São Paulo nessa mesma balada.
2: Aí, ó, tá vendo? Você
3: sofrendo em casa.
0: Eu sofrendo em casa e o cara tava lá.
2: Megali, pro próprio funeral do Ali Khamenei, né? 5 meses de sofrimento por causa daquela derrota.
0: Nesse dia foi, eu tive um aprendizado. Entendeu? Que não vale a pena.
1: Ô, Megali,
0: não queria mudar alguma coisa, mas...
1: Eu tô aqui há 3 horas e pouco de Orlando, né? E eu tava pensando em passar em Orlando, tem muitos amigos lá, tá? O Mickey, o Pateta, os Minions, eu tô brincando, mas eu pensei, eu falei, não, o Brasil perdeu, eu vou estar lá em Orlando. Agora eu tenho outro motivo pra não estar lá. Vai que eu cruzo com o Neymar.
0: Ai, cara, eu não sei, mas
1: melhor não.
0: Eu fiquei com raiva daquele episódio do goleiro lá, Deus deu ao Brasil uma chance desse tamanhinho de conseguir fazer o segundo gol, e a gente de fato teve aquela chance, deu tempo de ter mais um ataque, e aí a prioridade do cara foi ficar brigando com o goleiro da Noruega. Eu recebi mensagem aqui, ai, mas a gente deixa esses europeus nos humilharem. Que nos humilharem, cara? Ele é o Neymar, ele tem uma estatura 1 milhão de vezes maior do que o goleiro da Noruega.
3: Deveria se comportar como tal, né?
0: Deveria se comportar como tal, ele se rebaixou. ao ir lá e ficar brigando e o cara dando risada. Fala, meu Deus, cara, você caiu na minha provocação mesmo? Vocês estão perdendo o jogo. Então, e você aqui botando o dedo na minha cara. Eu acho que em vez de pegar a bola e correr.
2: Nada mais humilhante do que não reconhecer uma derrota. E aí é ele quem se humilha quando ele se coloca nessa posição, né?
0: É.
2: Ele se auto-humilhou ali.
0: Claro, cara, de tudo que me deu coisa muita raiva naquela noite, esse episódio foi o que mais mexeu comigo.
2: Deu azia.
0: Diga lá, Couto.
1: É. Não, eu concordo com tudo que vocês falaram. É, na hora ali eu tava meio anestesiado pela derrota, acompanhando o jogo aqui em Miami, junto com os torcedores brasileiros e tal. Eu já tava num lugar mais reservado, porque eu tava muito nervoso com o jogo, e eu tava mudo. E aí a hora que acontece esse episódio do Neymar, eu me transtornei, fiquei com raiva. É, a minha leitura ali na hora foi que ele só pensa nele, ele queria aparecer. Ele, a hora que ele dá risadinha, pra mim... tô falando do momento ali, do recorte. Mas deixa eu contar muito rapidamente duas histórias. A Carla mais cedo falava do delay. A gente tem um sistema que a gente recebe a imagem diretamente da FIFA. E eu estava num restaurante com vários torcedores. Eu não ia ser o... quase que eu falo uma palavra feia aqui, o do rolê, e ficar assistindo o jogo o tempo antes. Mas eu por curiosidade, a hora que começou o jogo... Começou o jogo, né? Deixa eu olhar quanto tempo de delay tá por aqui. Eu abri ali o nosso sistema... E saiu o gol da Bélgica, que foi que estava impedido. É. E a hora que eu olho, eu faço uma cara assim, e, só que eu vejo o bandeira levantar em seguida e fecho o meu computador. E o Paulo do Vale, que é o nosso colega da Rádio Bandeirantes, estava do meu lado. E ele falou, o que aconteceu? O que aconteceu? Eu falei, nada. Ele, o que aconteceu? Nada. Aí eu falei, gol da Bélgica. Aí você não faça mais isso. Não faça mais isso. Ele começou a brigar comigo. Foi a única vez que a gente discutiu. E aí, só que eu já tinha visto que estava impedido. Aí eu falei, eu vou fazer essa sacanagemzinha. A gente estava 48 segundos atrasado. Então deu tempo da gente discutir.
2: 48 segundos.
1: Saiu o gol.
2: É muita coisa.
1: Lá no restaurante. E aí ele começou a rir quando viu que foi impedido. Ele, você sabia que estava impedido? Eu falei, sabia. Ele, tá bom, mas não abre mais isso aí.
3: Como sacanear duas vezes,
1: jogo,
3: né?
1: Esse foi um lance.
2: Brincando de Deus, hein, André Coutinho?
1: Sim. E deve ser muito legal ter informação privilegiada mesmo desse jeito, né? Saber o futuro pra mim. Alô, videntes, estou com vocês. A outra coisa é a seguinte, tava no segundo tempo lá, um momento nervoso, e havia umas crianças, né? A gente já tava num lugar reservado, longe da muvuca, daquele pagode, aquela coisa, e umas crianças correndo pra lá e pra cá. Tinha uma senhora carioca que começou a discutir com a gente, conversar com a gente, né? Ah, o que você tá achando e tal? E aí uma hora as crianças estavam correndo e o Brasil tava tocando bola no campo de defesa, e ela grita daquele jeito carioca, tudo peculiar, que eu amo, para de brincar, ô! E não solta um palavrão. As crianças param e olham horrorizadas pra ela. Não, não, não, não é com vocês. Eu tô falando com o Gabriel. A mãe da criança levantou e falou, já tava indo brigar com a senhora, hein? Então, momentos divertidos de uma tragédia da seleção brasileira.
2: É isso aí. Tá. Bom, o Coutinho citou aqui, falando em tragédia, só a gente falou mais cedo sobre a coluna de Hélio Schwartzman hoje na Folha de São Paulo, cujo título é Futebol, Conhecimento e Tragédia, em que ele usa, né, essa questão do delay para falar sobre conhecer o futuro, o conforto de ter a informação um pouco antes e tal, não ter a surpresa da... a emoção da surpresa.
0: Era. E, bom, já chegou a turma aqui do Vocês Estão Politizando, cara...
3: Vocês estão politizando o quê?
0: Ai, meu Deus, cara. Deixa eu falar de uma vez por todas. Pouco me importa o que o Neymar pensa de política. O que me importa é que o Neymar fez um gol e, em vez de pegar a bola e sair correndo pro meio campo, ele ficou perdendo tempo, batendo boca com o bendito do goleiro da Noruega enquanto dava risada. Cara, pelo amor de Deus.
1: Pega o lance do Mbappé,
0: Begali. Ambiente irrespirável. Diga lá, Coutinho, rapidinho, que a gente tem que seguir adiante lá.
1: Pega o lance do Mbappé. Pega o lance do Mbappé na final contra a Argentina em 2022.
0: Exato.
1: Pênalti pra gente, pra França. 2-0 pra Argentina. O Mbappé entra no fundo da rede, com cara fechada, amarrada, e leva a bola pro meio campo.
3: Cata a bola e volta.
0: Isso, a prioridade é o jogo. A gente teve uma chance ali. Bom, Coutinho, bom trabalho pra você, até amanhã.
1: Valeu, gente, até mais.
4: É hoje. Sete, 7/7 no Parceirão. 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
2: 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Um beijo pra você, até amanhã.
6: Justamente. Um beijo, até amanhã.
2: 8h31.
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8: Ela tá de volta com a informação do trânsito, Vivi Costa.
9: Luana, atualizando a circulação de carros pela zona norte da cidade, quem passa pela Teodoro da Silva já enfrenta retenções a partir da Alexandre Calaz até o acesso ao professor Manuel de Abreu, a rua Maxwell ainda servindo de alternativa, Boulevard 28 de setembro com lentidão da Felipe Camarão até a chegada à rua Duque de Caxias, tem trânsito um pouco mais intenso também pela Visconde de Santa Isabel, no trecho da Emília Sampaio até o acesso a Barão do Bom Retiro, na saída do Maracanã, 8 de dezembro em Torres Homem, ainda servindo de opção. 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Daqui a pouco tem mais destaques do trânsito.
8: Valeu, combinado, Vivi. Obrigada pelas informações. Agora 8h33, eu lembro que a gente está acompanhando uma operação da Polícia Federal. Márcio Canella, ex-prefeito de Belford Roxo, é alvo dessa ação da PF contra a lavagem de dinheiro. Operação que levantou aí um esquema que teria movimentado 7,6 bilhões de reais nos últimos 6 anos, de acordo com o relatório de inteligência do Conselho de Controle de Atividades Financeiras. Ao longo da programação, a gente atualiza. Essa aqui é mais uma fase da Operação Unha e Carne. 8h33 agora.
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8: Destaque da Ilha do Governador, Zé.
13: Isso, Lu, para quem tá chegando agora na ilha, tem mensagem do nosso ouvinte Cacau.
14: Cacau, taxista falando, tudo bem? Deixa eu te falar, aqui na entrada da ilha, quem estiver entrando da Ilha do Governador, tem um acidente com um motoqueiro, já tem bombeiro no local, em frente ao Colégio Newton Braga. Quem tiver horário para entrar na ilha, é melhor entrar pela Estrada das Canárias. Valeu, bom dia.
13: É isso, a entrada da ilha, então, esse acidente envolvendo moto informado pelo Cacau, o trânsito já é um pouco complicado. Na saída da ilha também com trânsito lento agora, Lu.
8: Obrigada pelas informações.
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8: Tem participação sobre o tempo também,
13: Zé? Tem participação do Francisco falando pra gente como é que tá o tempo em Santa Teresa. O nosso ouvinte que hoje, Lu, tá com a camisa da Espanha, tá feliz com a vitória de ontem contra Portugal e mandou aqui pra gente um áudio.
15: Fala aí, bom dia, Zé, bom dia. Band. Francisco Quintas, aqui de Santa Teresa, solzinho saindo, 20 graus, temperatura excelente. E aí, Zé, ontem ganhamos a Espanha, minha ancestralidade e ganhou Portugal. Então, nós continuamos firme aí. Ô Zé!
13: Oi!
15: Daqui a 5 dias, o maior espetáculo da Terra vai ser a comemoração de aniversário do meu filho. Oh, bota pra frente. Ah, mulher!
13: Parabéns.
15: Tudo de bom, amigos?
13: Filho do Francisco, olha aí, manda aqui o nome dele também, Francisco, pra gente poder falar. É, lembrando que ele tá feliz, né, com a vitória da Espanha por 1-0, lembrando também que a Bélgica venceu os Estados Unidos ontem por 4-1 e hoje tem jogo, Argentina e Egito, 1:00 PM, e Suíça e Colômbia às 5:00 PM, Lu.
8: Argentina e Egito com resultado pra quem, Zé?
13: Eu vou torcer pro Egito.
8: Ai de você, se torcer pra Argentina. Informação sobre recuperação de celulares na Gardênia Azul. Rafael Ajus, bom dia.
16: Bom dia, Luana. Bom dia, ouvinte da Band News FM. 3 suspeitos são presos e 28 celulares, frutos de roubo, são recuperados pela Polícia Militar na favela da Gardênia Azul, na zona oeste do Rio. A ação aconteceu na manhã desta terça-feira. Segundo o batalhão de Jacarepaguá, os celulares ficaram em imóvel, que servia de ponto de armazenamento e distribuição de aparelhos que seriam roubados, em maioria nas regiões da Barra da Tijuca e de Jacarepaguá, na zona sudoeste da cidade. Os presos e o material recuperado foram levados para a delegacia da Taquara. Luana.
8: Obrigada, Rafael. Agora 8:38, Guilherme Faria.
17: A defesa de Jairo Souza Santos Júnior, condenado pela morte do menino em Riborel, pede que a decisão que autorizou a quebra do sigilo do celular apreendido na cela do ex-vereador seja anulada ou reconsiderada pela Justiça do Rio. A solicitação consta em uma petição anexada aos autos no domingo. O celular foi encontrado entre livros na cela de Jairo, no complexo de Jericinó, em Bangu, na zona oeste do Rio, na última quarta-feira. O dispositivo foi apreendido pela Polícia Penal e levado para a delegacia da região. O detento foi colocado em isolamento.
8: 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Do trânsito.
13: Sim, já. Voltando a falar aqui do trânsito, tem participação do nosso ouvinte Rodrigo.
18: Rodrigo, meu nome é Rodrigo Alves, tá? Tem um carro da PM, acho que é do choque, tá enguiçado no túnel, sentido fundão, tá? No meio do túnel. Então tá fazendo um pouco de congestionamento no trânsito. O carro está enguiçado, os policiais estão sinalizando para desviar do carro. Tá bom, Band News? Band News, em um segundo tudo pode mudar. Bom dia a todos aí, galera.
13: Obrigado, Rodrigo, pela informação. Também tem mensagem do Gilmar. Lu, até agora aquele trânsito na rodovia Presidente Dutra que a gente falou mais cedo.
8: Por causa das obras.
19: É, Gilmar, motorista de utilitário, evite a Dutra, tá? Prefira a Via Light. A Dutra está completamente congestionada, desde lá de Comendador Soares até a obra lá perto, Obra Max, depois da Chatuba ali. E até a pista do Canto também está parada, hein? Band News e o segundo, tudo pode mudar.
13: É, a gente já estava dando mais cedo também a Via Light como alternativa, né, Lu? Os ouvintes falaram aqui pra gente que estava tranquilo, então segue nesse panorama aí que o Gilmar informou pra gente, essa obra ali na rodovia Presidente Dutra, altura de Belfor Roxo, Nova Iguaçu, tudo com trânsito complicado.
8: Valeu, Zé. Agora 8:40.
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2: Eu sou o Sérgio Weib, está começando agora o Minuto do Empreendedor, apresentado pelo BTG Pactual Empresas, que tem entre os seus propósitos ajudar as empresas a alcançar o sucesso. Valdemir Bertolo, CEO da Serasa Experian. Na tua opinião, como jovens empreendedores, empresários devem agir para que eles consigam atingir o sucesso?
3: Bom, primeiramente tem que estudar bastante, né? E se dedicar nisso. Procurar áreas onde você realmente consegue um diferencial e focar naquilo que você realmente é bom, não necessariamente é aquilo que você é bom, é aquilo que você gosta. Procure trabalhar primeiro naquilo que você é bom.
2: Tá aí, dicas essas praticadas por Valdemir que permitiram assumir aqui a cadeira da Serasa Experian como CEO. 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

0: Hora de conversar com Rodrigo Orengo. STF, mesmo depois de liberar penduricalhos, cobra tribunais de justiça que extrapolam limites. Ô, Orengo, eu boto cada vez menos fé nessa suposta intenção legítima de a Suprema Corte realmente está lutando contra o fim dos privilégios da classe. Diga lá, Orengo, bom dia para você.
1: Muito bom dia, Megali, Sheila Carla, bom dia a todos. Sabe, Megali, que o Supremo na prática acabou aumentando o teto do funcionalismo, né? Quando ele libera o pagamento de penduricalhos, aqueles ganhos eventuais, a 70% do salário, na ponta do lápis, o salário pode chegar do servidor a R$78 mil. Então, na prática, teve um aumento aí disfarçado de salário, né? Legalizaram aquele escândalo do penduricalho, do ganho eventual, que aliás não é tributado. Agora, é aquela coisa, nos tribunais de justiça estão conseguindo exceder isso, e além de R$78 mil, né? Aí você pega lá no holerite, no contra-cheque de juízes, inclusive aposentados, ganhando mais de R$400 mil. São 7 tribunais de justiça no Brasil, né? Foi um levantamento feito pelo jornal Folha de São Paulo, pagando absurdos a juízes, inclusive inativos. Você pega um caso aí muito específico de um juiz, por exemplo, foi condenado por venda de sentenças que levou num mês só uma bolada de R$1 milhão. Aí você pergunta, como é que isso é possível? Bom, são férias que deveriam ser pagas e aí foram pagar de uma vez só, né? Daí você vai lá pro salário, pro contra-cheque no portal da transparência, tá lá, ganhos eventuais. O que o Supremo fez a partir disso? Cobrou desses 7 tribunais de justiça explicações e inclusive com ameaças de destituição dos presidentes dos tribunais. Uma espécie de recado, de resposta do Supremo depois de tantas críticas pela liberação desses penduricalhos, aí pelo menos nesse limite aí de 70%, né? Há muito excesso tanto no Supremo Tribunal Federal, mas também, principalmente, nos tribunais de justiça. Então, a partir de agora, os presidentes desses 7 tribunais precisam responder sob pena, inclusive, de perderem os cargos de comando dos tribunais, né? Então, é aquela coisa, dá para pagar R$78 mil, mas se passar disso, aí vão ter problemas, né? Vão ter um prazo aí para responder o Supremo e, pelo menos, regularizar essas situações.
0: Bom, eu não canso de lembrar que os tribunais brasileiros são os responsáveis pela aplicação na prática de um conceito muito abstrato, que é o conceito de justiça. Nós temos as leis. As leis são, em tese, preto no branco, embora sujeitas à interpretação. Mas o conceito de justiça é abstrato. Depende de cabeça para cabeça, depende de cultura para cultura, depende de país para país, né? A gente depende muito da interpretação das leis por parte destes homens e mulheres. E são eles que estão criando uma justiça especial, diferente, uma sala VIP da justiça para eles próprios, né? Na prática é isso que a gente está vendo. Aliás, na prática é isso que a gente vê desde sempre no Brasil. Orengo, bom trabalho para você, até amanhã.
1: Bom trabalho, até amanhã.

0: gente tá ouvindo o Zé Ramalho, Admirável Gado Novo, que é uma música que faz parte da trilha sonora daquela novela Rei do Gado. Vocês lembram?
1: Nossa,
0: novelaço, né? Belíssima novela.
1: Ferdinazzi e
0: Mezenga.
1: Mezenga.
0: Uhum. Tinha Sem Terra no meio, tinha político, tinha de tudo, né? É, reforma agrária.
1: Era uma trama muito em consonância com seu tempo, né?
0: Uhum.
1: E além disso, muito boa.
0: É. Né?
1: Muito boa, dramaturgicamente fantástica.
0: Elenco incrível e o roteiro sensacional. Por que a gente tá ouvindo isso, Megali?
1: Porque perdemos um dos maiores escritores de novelas do Brasil. Já era algo mais ou menos esperado, teve uma vida longa, mas tivemos a confirmação agora. Tiago Muniz.
2: Morre em São Paulo o dramaturgo, autor de novelas, Benedito Rui Barbosa. A informação foi confirmada na manhã de hoje pelo H-Cor, onde ele estava internado. Ele morreu devido a complicações de insuficiência renal crônica. Esse quadro de saúde vinha fazendo com que o autor fosse sendo internado sucessivas vezes. Em janeiro, por exemplo, ele ficou quase 20 dias internado em razão da insuficiência renal crônica e agora a morte é confirmada pelo hospital. Como citamos, ele é autor de grandes sucessos da história da televisão brasileira. Na TV Globo se destaca O Rei do Gado, Terra Nostra, Renascer e Esperança. É, Rei do Gado, Terra Nossa e Esperança, todas elas tramas marcadas pela forte conexão com a comunidade italiana, com os imigrantes italianos. Os imigrantes italianos também estiveram representados naquela que é a principal, uma das principais novelas exibidas pela Rede Bandeirantes de televisão, que é justamente Os Imigrantes. E também fora da Rede Globo, ele é o autor de Pantanal, exibido em 1990, um dos maiores sucessos da televisão brasileira na história, que rivalizou com a própria Rede Globo num tempo em que as novelas da emissora carioca, da emissora carioca Globo, a Manchete também era carioca, quando a Globo tinha essa liderança incontestável de audiência, a Manchete pôde obter esse sucesso também com Pantanal. Benedito Rui Barbosa nasceu no interior de São Paulo, na cidade de Galha, o mais velho entre cinco irmãos, passou a infância na vizinha Vera Cruz, uma região de cafezais, habitada por imigrantes japoneses e italianos, justamente essas figuras bastante retratadas na obra dele. O pai dele morreu cedo, o pai de Benedito, então ele começou a trabalhar cedo e conseguiu um emprego como revisor no jornal Estado de São Paulo. A partir daí tomou gosto pela escrita, entrou na televisão e a partir daí começou a escrever as obras, as novelas pelas quais ele ficou bastante conhecido. Noticiamos, portanto, a morte do autor de novelas, Benedito Rui Barbosa.
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0: Isso aqui faz parte da trilha sonora também, não tem como não associar, né, a narração da imigração italiana, principalmente ao interior do estado de São Paulo.
1: Difícil falar no maior dramaturgo de novelas, né? Porque tivemos grandes dramaturgos, as comédias do Silvio de Abreu, as tramas urbanas do Manuel Carlos, as novelas do Mário Prata na década de 70, mas quando a gente fala de grandes épicos brasileiros, acho que não tem pra ninguém, né? Benedito era o maior de todos. Obrigado, Thiago.
2: Aí essa música é minha Gioconda com Christian Ralph e Agnaldo Raio.
0: Isso.

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5: Vivi Costa.
6: Olha, Luana, trânsito complicado também para quem passa pelo elevado Paulo de Fronten, isso na ligação do centro com a zona sul da cidade. Verifico retenções com reflexos a partir do Rufino Pizarro até a chegada à segunda galeria do Rebouças. O 31 de março, túnel Santa Bárbara, também com trânsito pesado em direção ali a Pinheiro Machado, aterro do Flamengo, apresentando melhores condições. No sentido oposto, o nosso ouvinte perde tempo também pela Pinheiro Machado, tá lenta com reflexos a partir do viaduto Santiago Dantas e pelo túnel Rebouças, um trânsito prejudicado na passagem pela primeira galeria. Mais uma vez, o aterro do Flamengo é a melhor escolha. 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Vivi Costa e as informações do trânsito aqui para a Band News FM.
5: Valeu, obrigada Vivi pelas informações. Agora 8h54.
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5: 8h55. E aí, Zé, a gente fala de onde agora?
10: Tem informação agora, Lu, ouvinte falando da linha amarela. Falou que o trânsito tá bem complicado.
12: Meus, bom dia a todos. Agora hoje falando aqui, ó, informe de trânsito. Linha amarela tá bloqueada na subida ali da Covanca, antes de acessar o grande túnel, né? Essas operações malucas da Lanza. De vez em quando eles fazem isso. Fecham ali, tá tudo parado, completamente parado. Eu estou agora na altura do... Como é que é? Aqui na freguesia já, né? Estou no sentido barra. Olha, tá aquele mar de carro do lado esquerdo. Uma loucura.
10: Pois é, eu entrei aqui nas redes sociais da Lanza, eles informaram há pouco que teve aquela operação túnel livre, sentido fundão, congestionamento no interior do túnel, e aí eles acabam fazendo isso para evitar aquele congestionamento dentro do túnel. No sentido barra também, com trânsito bem lento agora, então problema nos dois sentidos, Lu.
5: Valeu, 999026970. A gente falava aqui no Notícias da Manhã sobre um tiroteio ontem na comunidade Cinco Bocas, na zona norte do Rio, na Cidade Alta, que terminou com um criminoso baleado. Mas tivemos a confirmação agora há pouco também de um inocente atingido durante esse tiroteio. Vinícius Calisto, bom dia.
13: Oi, Luana, muito bom dia para você, bom dia a todos que nos acompanham. Tem quadro de saúde estável, o morador de 27 anos da comunidade

0: Ele que levou um tiro de bala perdida, identificado como Nathan Gutenberg. Ele estava voltando ontem do trabalho na noite dessa segunda-feira. Estava na farmácia junto com a filha, inclusive dentro do carro, quando ele foi atingido por um tiro no braço durante uma troca de tiros, um confronto que acontecia entre policiais militares e traficantes ali daquela região. O Natan foi socorrido por moradores ao Hospital Estadual Getúlio Vargas, que fica na Penha, na mesma região, passou por cirurgia e agora segue internado sob observação. Ainda durante esse tiroteio, um criminoso foi baleado e está preso sob custódia também aqui no Hospital Estadual Getúlio Vargas. A Polícia Militar apreendeu um fuzil e o batalhão de olaria da PM reforçou o policiamento na região. Volto contigo.
1: Valeu, Vini. Obrigada pelas informações. Agora, 8h58.
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0: Gustavo Santos, vulgo Gustavo Lima, aqui da redação.
1: Belo pedido.
0: Pedido bom, né?
2: Bom.
0: É Miley Cyrus.
1: É
0: a Party in USA.
1: É.
0: Ah, uma festejando muito.
1: Festiva para um momento nada festivo para a seleção dos Estados Unidos. Como eu disse mais cedo, Donald Trump estraga tudo aquilo em que ele coloca o dedo. Ah, mas a culpa é dele pela derrota? Não, ainda que tivesse ganhado, ele tirou o colorido da seleção. Ele tirou a nossa admiração por uma história bonita que estava sendo construída de um time que jogava bem, jogava um futebol vistoso. De alguma maneira, ele estragou tudo aquilo, né? Eu acho que eu teria torcido ontem pelos Estados Unidos, torci como louco pela Bélgica, e minha torcida funcionou, porque os Estados Unidos levaram uma sapatada, os belgas realmente são famosos pelo chocolate, e ontem não foi diferente. 4-1, depois daquela vergonha de interferência da Casa Branca numa partida, ou nas regras, da Copa do Mundo, Barão. Bom dia pra você.
3: Fala, Megali, bom dia pra você, pra Carla, pra Sheila. 4-1, chocolate belga mesmo, como você falou, pra cima da seleção americana, que fez a sua pior atuação nessa Copa do Mundo. Os Estados Unidos estavam jogando futebol bem bonito, vistoso, tocando a bola, sem dar chutão, mas ontem foram muito mal, e os belgas, que não estavam bem na Copa do Mundo, tiveram a sua melhor exibição também. Depois do jogo, os jogadores da seleção vitoriosa disseram que sim, que a decisão da FIFA de permitir que o atacante Balogun entrasse em campo mesmo depois de ter sido expulso na partida anterior da seleção americana pelo árbitro, Rafael Claus, o brasileiro, né, foi algo que mexeu com os jogadores, com o brilho dos jogadores da seleção da Bélgica, que fez um papel bonito de campo, conquistou a vitória. E no final, Megali, se você reparar, o último gol, né, da seleção da Belga, na comemoração, teve ali uma dancinha à la Donald Trump, aquela dancinha que o Trump acabou fazendo nos discursos aqui nos Estados Unidos, na eleição, viralizou no mundo inteiro. Os jogadores belgas deram ali um puxão de orelha, imitando

0: o presidente dos Estados Unidos. Trump, que ontem confirmou a notícia de que telefonou mesmo para o Gianni Infantino, o presidente da FIFA, pedindo uma virada de mesa, uma mudança, com a decisão tomada da expulsão, da suspensão automática do Balogun. O Trump chegou a dizer que nem sabe o que é um cartão vermelho, mas aí descobriu que era um cartão vermelho, era uma decisão horrível do árbitro brasileiro, que tinha ali mais informações sobre o Rafael Claus, uma espécie de dossiê sobre o árbitro do Brasil. A Federação Sul-Americana acabou se manifestando, dizendo que é um absurdo o que o Trump falou, mas no fim das contas o Balogun entrou em campo e não fez gol, não desempenhou um bom papel pela seleção americana. O estádio em Seattle estava lotado, o Ed Vedder estava lá torcendo pela seleção dos Estados Unidos, mas como você falou, aquele brilho da seleção americana não ficou tão brilhante ontem dentro de campo e também com muitos torcedores de outros países que acabaram torcendo para a seleção da Bélgica graças à decisão da FIFA após o telefonema de Donald Trump. Com isso, todas as seleções dos países sede, Canadá, México e ontem os Estados Unidos, estão eliminados aqui da Copa do Mundo de 2026.
1: E foram trajetórias bonitas, né, de todas elas. A dos Estados Unidos, infelizmente, teve esse fim lamentável, né? Uma interferência política assumida pelo sociopata que ocupa a Casa Branca.
2: Tem ouvintes falando, e é verdade, né, que a gente está falando muito do Trump, menos da FIFA, de ter se dobrado a isso. E faz todo sentido,
1: também,
2: né?
1: Também é grave.
2: É grave, né?
1: A FIFA sempre tão impositiva, né? A FIFA chega impondo regras aos países que recebem Copa do Mundo, sempre, né, chega lá com uma vibe de Doberman, obrigando o Brasil, por exemplo, a acabar com o Maracanã e construir um novo no lugar, né, a construir um estádio novo em São Paulo, sendo que São Paulo já tinha um estádio. Nada contra, tá, o estádio do Corinthians em si, mas tudo isso foram exigências da FIFA. Afinal de contas, construir estádio do zero custa muito mais dinheiro, é muito mais interessante para aquela turma que, aliás, hoje está presa, né? Como aquele Jerome Valk. Mas aí, quando entra nos Estados Unidos, muda de Doberman para Pinscher. Aliás, Pinscher não, porque Pinscher pelo menos é brabo, né? Aquela latidinha, um cachorro mais dócil. Ô, Barão, você volta daqui a pouquinho às 11 horas da manhã no Band News Station, tá?
0: E é isso aí, hoje o Egito é Brasil, minha gente. Até mais tarde, valeu.

0: 9:05, em um minuto, tem método.
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4: Hora de conversar com Carlos Andreasa. Andreasa, aqui está o Flávio Bolsonaro nos Estados Unidos, tentando evitar as tarifas que foram defendidas pelo próprio irmão. Bom dia para você.
5: Bom dia, Luiz Megali, Carla, Sheila, bom dia, meus amores. Eu ouvia vocês mais cedo conversando especificamente com a Mônica Bergamo sobre essa matéria. E concordando com o que se dizia ali, gostaria de acrescentar o seguinte. Acrescentar, na verdade, sublinhando o que vocês disseram. Ninguém nos Estados Unidos, Megali, é uma audiência pública, como você mesmo disse. Ninguém nos Estados Unidos presta atenção nisso. Ninguém lá está prestando atenção nisso. Não tem transmissão oficial esse evento. E tendendo a concordar com a Mônica, porque conversei também com muita gente do setor de comércio exterior brasileiro, pouca esperança de que não baixe sobre nós esse novo pacote tarifário de 25%, vamos ver em que condições. Mas as pessoas com as quais eu conversei estão bastante seguras de que o pacotaço vem. Dito isso, o que faz Flávio Bolsonaro nos Estados Unidos, portanto? Ele fala para o Brasil. Ele vai aos Estados Unidos em busca de lavar o próprio discurso. Acho importante baixar da nossa parte aqui essa expressão, porque essa é a meta de Flávio Bolsonaro nesse evento, que é lavar o próprio discurso depois de uma jornada muito ruim para sua candidatura, aquela da semana passada, a divulgação daquele documento remetido ao governo dos Estados Unidos, em que subordina uma questão gravíssima, que é essa tarifária, a sua agenda eleitoral. E como consequência, ele valoriza, ele reforça as suas relações de sociedade com o governo Trump. Em função das gestões do que eu chamo de bolsonarismo eduardista nos Estados Unidos, fazendo carga para que o governo americano sancionasse autoridades brasileiras, isso se confundindo com as sanções de natureza tarifária, tudo quanto vier dos Estados Unidos em matéria de carga tarifária sobre o Brasil irá para a conta de Flávio Bolsonaro, será percebido na conta de Flávio Bolsonaro. E fica muito claro para mim que ele, ao contrário da sua intenção, reforça essa condição ao pedir ao governo americano que deixe a negociação, e é legítimo compreender dessa maneira, deixe a aplicação da tarifa para depois da eleição, porque isso me prejudicará, isso beneficiará o meu adversário. É um candidato a presidente da República, senador da República, que encaixou um discurso eleitoral diante de algo que deveria ser, e é o que o seu adversário disse, deveria ser, e acho que é o que o Flávio vai dizer hoje, deveria ser tratado da seguinte maneira: nunca houve, não há e não haverá razões técnicas, né? Não há, nunca houve, não há e nunca haverá razões para aplicação de tarifa ao Brasil. Não foi isso que ele diz, não foi isso que ele disse, acho que é o que ele dirá agora em busca de lavar a imagem numa audiência pública que terá eco somente aqui no Brasil. Vamos ver se ele consegue. Agora, outra coisa, ele vai falar, tem 5 minutos para falar, vai fazer o discurso dele lá, mas ele pode ser perguntado, tá? Ele pode ser questionado, as autoridades americanas podem levantar questões para ele. Então, enfim, o que eu espero que Flávio Bolsonaro faça hoje nos Estados Unidos não atrapalhe. Mais.
0: Mais.
4: E na vitrolinha, Andreasa?
5: Um clássico do fundo de quintal, um dos sambas que eu mais gosto, Não Valeu. Samba do Arlindo Cruz com Marquinhos PQD e o Franco. Um beijo, amores. Até mais tarde.
4: Beijo.

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0: Hora de conversar com Juliana Rosa, como a gente apontou aqui, o Andreasa comentou também, quase ninguém nos Estados Unidos assiste a essas audiências públicas, assim como quase ninguém no Brasil assiste às audiências públicas brasileiras, mas é o que temos, né? É o espaço que temos para tentar evitar o tarifaço e, no caso de políticos brasileiros, para fazer propaganda deles mesmos aqui no Brasil. Ju, bom dia para você.
1: Pois é, Megali, o empresariado está aflito, né, dentro de uma situação que é protocolar, né, como você está falando, e que tem pouca ação efetiva ali para poder evitar o tarifaço contra produtos brasileiros. Bom dia para você também, bom dia para a Sheila, para a Carla, bom dia para você que está aqui nos ouvindo. Eu também estou sentindo esse ambiente de preocupação, principalmente nesse segundo dia, que é a parte que vai reunir os empresários da indústria brasileira. Ontem, nas audiências do primeiro dia, ali no comércio americano, para poder defender, evitar o tarifaço contra produtos brasileiros, o agronegócio relatou que foi um ambiente mais técnico, onde eles viram ali um espaço mais ameno para poder colocar ali os pontos, mas vamos lembrar que o agronegócio interessa muito mais aos americanos do que a indústria. O agronegócio, enfim, a grande maioria dos produtos do agro está fora dessa lista das últimas tarifas, estão naquela lista de exceções. Então, café, suco de laranja, carne, ainda mais agora que vai ter eleições de meio de mandato nos Estados Unidos, o Trump não vai querer sobretaxar produtos que possam aumentar a inflação do americano. O duro agora, a batalha, é nesse segundo dia, porque a indústria brasileira, você pensa, setor de máquinas, insumos da indústria, peças, calçados, esses setores da indústria não conseguem enxergar ali muito espaço para poder reverter essa decisão praticamente tomada ali do governo americano de sobretaxar os produtos da indústria brasileira. E o que eu mais estou ouvindo, Megali, Sheila, Carla, dos empresários é que falta uma ação mais contundente do governo brasileiro, algo mais concreto, como outros países estão fazendo também em negociações bilaterais. A Europa fez isso, o Japão, a Índia. Então, a gente tem muitas questões aqui dentro que podem ser negociadas. O mercado de etanol, a parte das terras raras, mas também, enfim, os americanos reclamam de vários setores que são muito protegidos, a indústria de veículos aqui no Brasil, por exemplo. Então, assim, tem pontos que são sensíveis, a gente sabe, mas a gente tem um monte de coisa ali que pode ser levada para a mesa, né, em termos concretos, para poder evitar. Então, os empresários falam, olha, o que nos resta aqui, nesse momento, é ter ali aquele espaço protocolar de fazer as defesas, mas o governo brasileiro até agora divulgou aquelas cartas, né, para poder questionar os argumentos americanos, a lei 301 dos Estados Unidos, e o que no final acaba irritando mais os americanos do que de fato oferecer, sentar na mesa com ações mais concretas para fechar negócios. Essa é a língua que eles entendem, né, fechar negócio. Não adianta a gente ficar nesse discurso político com raiva, quem fez o quê. A gente tem que ser pragmático e pensar no Brasil, assim, o que pode ser importante nesse momento para proteger os empregos no Brasil, o que é importante para proteger a economia brasileira. É essa visão pragmática que está faltando aqui no país, mas as eleições tomaram conta dos debates, pessoal. Isso é muito ruim para a economia.
0: Ju, boa terça-feira para nós, até amanhã.
1: Até amanhã.
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9: Notícia importante que vai impactar diretamente os mais de 200 mil moradores da Ilha do Governador. A Praia da Bica, que já foi uma das mais procuradas do Rio, está cada vez mais limpa. É o que apontam dados do Instituto Estadual do Ambiente. Nos 5 primeiros meses deste ano, a praia esteve própria para o banho em cerca de 60% das medições. Em 2024, esse índice não chegava a 9%. Desde então, foram feitos investimentos em coleta e tratamento de esgoto. E agora entrou em operação o primeiro coletor de tempo seco. O sistema vai impedir que quase 500 mil de litros de esgoto cheguem por dia à Baía de Guanabara. É o mesmo que foi implementado na Praia do Flamengo, promovendo uma transformação por lá. Segundo a Águas do Rio, no ano que vem, a Praia da Bica estará 100% do tempo própria para o banho. Será que assim como a Praia do Flamengo, a Praia da Bica vai voltar ao que era no passado, para um novo futuro?
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12: Destaque da linha amarela, Vivi Costa.
13: Fechando, Luana, atualizando a circulação de carros pela linha amarela, quem está em direção ao Fundão enfrenta congestionamento da freguesia até a chegada à Praça do Pedágio. Inclusive, agora há pouco, aconteceu a operação Túnel Livre com uma faixa bloqueada para a circulação de carros. Mais à frente, ainda retenções de Del Castilho até Bom Sucesso. Para a Barra da Tijuca, trânsito intenso da Maré até Bom Sucesso. Na passagem por Piedade até a Praça do Pedágio e retenções mesmo observo da freguesia até o acesso ali ao Gardênia, Grajaú, Jacarepaguá, ainda servindo de alternativa transolímpica no sentido Avenida Brasil com pistas livres em direção a Salvador Allende. O nosso ouvinte já perde tempo a partir da estação do BRT Colônia até a chegada à estação Minha Praia. Para quem tá por Jacarepaguá, a Estrada dos Bandeirantes ainda sendo uma excelente opção. 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Eu fico por aqui. Amanhã eu tô de volta, Luana.
12: Valeu, obrigada, Vivi. 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

0: 9h24. Bom dia pra você que tá sintonizado aqui na Rádio Band News FM, agora acompanhando pelas próximas 2h36 só notícias do Rio de Janeiro, começando com o nosso Band News Rio, primeira edição, hoje com uma formação diferente. Rodolfo Schneider segue em suas férias, nossa Agatha Meirelles hoje não se faz presente, tá no departamento médico no estaleiro, mas já tá de volta. E aí eu convidei o meu parceiro para dividir mais 1h40 do seu dia com a nossa magnânima audiência, Carlos Andreasa. Bom dia.
1: Bom dia, meus amores, muito me honra, tá? Fiquei feliz com o convite, fui convocado hoje cedo, madrugada, eu já estava no aquecimento, já estava trabalhando, Tiano falou, bora fazer o jornal, eu falei, vamos nessa, mas só se ele estivesse. Não foi o que eu te falei?
0: Foi.
1: E ele é quem?
0: Ele é José Paulo Sobral. Tudo bem, Zé?
2: Tudo bem, Tiano. Bom dia, Carlito.
1: Fala, Zezinho.
2: Que agora, no caso, nesse horário, é Cristiano Pinho e Carlos Andreasa.
1: Sim.
2: Depois, no
1: turno
2: do Rio,
1: são personagens. São personagens. Como é que o pessoal te chama aqui?
2: Aqui é Zé do Zap.
1: O Zé do Zap!
2: Não.
0: É José Paulo Sobral. José Paulo Sobral.
2: Tá bom.
0: Ô, José Paulo Sobral.
2: Oi.
0: Daqui a pouco eu vou te chamar oficialmente. Mas antes preciso trazer os aperitivos do dia para os nossos ouvintes.
2: Certo.
0: E também para o nosso
1: cardápio.
0: Carlos Andreasa, o cardápio do dia. Meu irmão, chegou na sexta fase a Operação Unha e Carne da Polícia Federal. Já são, nesse momento aqui, 19 mandados de busca e apreensão cumpridos. Mas já são 6 fases de uma operação que começou lá atrás, no ano passado, tendo como alvo TH Joias. Foi no topo da cadeia da Assembleia Legislativa com Rodrigo Bacelar, então presidente da Alerj, alvo de prisão. E
1: relação de agentes públicos, juízes, desembargador, deputado estadual, com o Comando Vermelho, tá? Vamos lembrar a origem desse troço, relações, a infiltração.
0: Crime organizado mesmo.
1: Crime organizado de modo geral, porque tem pra todos os gostos, né? Tem Comando Vermelho e Terceiro Comando Puro.
0: Isso, e até Jogo do Bicho. Máfia
1: do
0: Cigarro.
1: Que foi a última fase, a fase da semana passada.
0: Teve como alvo novamente o Bacelar, pegou a Dilcinho. E agora a sexta fase, e entre os alvos, Márcio Canella. Não é alvo de prisão, mas alvo de busca e apreensão, ex-prefeito de Belfor Roxo. E também...
1: Pré-candidato.
0: Isso, pré-candidato ao Senado, e também Marcos Amin, que foi secretário de Polícia Civil no governo Castro. Também traremos informações, por falar em pré-candidatura, sobre a segurança para as eleições. O governo do estado voltou atrás no que diz respeito ao pedido de ajuda das Forças Armadas, das tropas federais durante o período eleitoral, e resolveu fazê-lo. Ainda discussão entre os rodoviários e o sindicato patronal, para podermos definir se vai ter nova paralisação dos rodoviários ou não aqui na cidade do Rio. Ontem teve audiência e não chegaram a um acordo, muito pelo contrário, os rodoviários ficaram bem irritados com a contraproposta apresentada pelo sindicato que representa, né, as empresas de ônibus do Rio de Janeiro. E numa assembleia hoje, se nada mudar, podem até definir
1: a retomada da greve.
0: Por uma retomada da paralisação. E até o fim de julho, deve sair o edital para selecionar a empresa responsável pela gestão, fomento e execução das atividades do Museu da Imagem e do Som.
1: Olha aí.
0: Finalmente,
1: olha ele aí.
0: Que a gente tanto esperou.
1: E as obras continuam lá, certo? Passo todo dia fiscalizando, reabriram ou abriram, porque é um novo museu, para algumas atividades, mas muita perfumaria, ainda muito longe do fim, tá, Tiano?
0: E agora, o bom dia oficial pro nosso José Paulo Sobral. Com a vinhetinha dele que ele tanto gosta. Tudo bem, Zé?
2: Bom dia, meus amigos. Tudo
0: bom
2: bem,
0: dia.
2: Sim. E já com muita informação, participação dos ouvintes.
0: Cara, é bobo demais.
2: Com destaques do trânsito, pode ser?
0: Claro.
2: Então vamos lá.
0: 99902-6970.
2: Esse é o número do nosso WhatsApp. E hoje tem muita gente falando sobre linha amarela, porque teve um acidente há pouco e aí o trânsito tá bem carregado. A mensagem do Roberto.
3: Bom dia, Bandeiros FM. É Roberto.
1: Fala, irmão.
3: Motorista de entrega, saindo da Barra, direção à Olaria. Linha amarela, dentro do túnel, sentido centro, acidente. várias viaturas paradas, e mais à frente, no mesmo túnel, uns 300 metros mais ou menos, uma viatura da Polícia Ambiental enguiçada. Então, muita paciência, muita calma, hein? Tá no túnel grande, no túnel principal, antes do pedágio. Tudo parado para trás, hein?
1: É. Em qual sentido da linha amarela,
2: sentido, Zé? Sentido fundão.
1: Um acidente, como é que é? Descreve,
2: um acidente,
1: no túnel grande.
2: Isso, e um carro enguiçado também. A Lanza informou há pouco que fez aquela operação túnel livre, né? Porque primeiro o trânsito estava engarrafado, mas depois aconteceu esse acidente, então o atendimento está sendo feito ali no sentido fundão ainda da linha amarela.
1: E aí tudo parado, né?
2: Isso.
1: Paciência, pessoal.
2: É, Andresa, já vou dar seguimento aqui às nossas informações de trânsito, mas tem o Marcos, nosso ouvinte, tá pedindo ajuda porque...
1: Atenção a isso, pessoal. É. Deixa eu chamar atenção aqui das autoridades responsáveis, bombeiros, atenção, certo. Quem puder ajudar o poder público nesse momento por uma mensagem recebida praticamente em tempo real, o José Paulo Sobral vai descrever agora e vai soltar.
2: Ele mandou esse áudio aqui, o nosso ouvinte Marcos, porque a mãe dele sofreu um acidente, ó.
4: Oi, olá, bom dia, família Band. Tá falando aqui a Marcos Silva, aqui de Botafogo. Eu vou pedir uma ajuda a vocês. A minha mãe foi pedir uma ambulância do SAMU. Ela caiu no banheiro, está caída no banheiro há uma hora e meia, tá? E até agora o SAMU não chegou. O local desse incidente é Rua Bambina, 67-201. Ou seja, a 5 minutos do quartel do Maitá, a 4 minutos do quartel da Praça São Salvador e até agora nada. Por favor, se vocês puderem, dar uma ajuda aí.
1: Agora, Marcos Silva, a nossa equipe já está mobilizada, acionando o SAMU, os responsáveis, quem possa ajudar a sua mãe. Eu vou reforçar aqui o endereço, a nossa equipe vai entrar, eu não vou dar detalhes do endereço porque ele já deu no ar, mas não vou ficar repetindo aqui. Mas é a Rua Bambina, aqui pertinho, em Botafogo. Marcos Silva, a mãe dele sofreu um acidente, está caída no chão, precisa de socorro, ele está há muito tempo esperando, está perto de quem possa ajudá-lo, e aí, claro, o desespero recorre à Band News FM e nós vamos ajudar o Marcos. Então, daqui a pouco nós teremos notícias sobre os cuidados para com essa senhora.
2: Zé, agora vamos para a linha vermelha, que tem uma informação também importante, um alerta do nosso ouvinte Eduardo.
5: Bom dia, Band News. Eduardo de Irajá. Tem uma corda pendurada aqui na linha vermelha, sentido Ilha do Governador, na altura do campo de São Cristóvão ali.
6: Esse evento.
5: Na pista do meio, tá perigosíssima ali, é uma corda mesmo, uma corda pendurada.
6: Muita gente.
5: E se agarrar num carro ou bater alguma coisa aqui, vai causar um acidente bem grave. Essa corda, tempo atrás, estava jogada pro canto, até um ouvinte tinha falado já uma vez, ninguém fez nada, agora a corda está pendurada no meio da pista, no meio da pista. Ela está do teto pro chão, no meio da pista da linha vermelha, tá? Pede para Sete Rio dar uma olhadinha aí, que tá muito perigoso isso aí.
1: Linha vermelha sentido Ilha do Governador, na altura do campo de São Cristóvão, uma corda dependurada no meio da pista, na pista central, podendo causar um acidente mesmo. As pessoas desviam, não sabem o que é, pode causar um acidente. Então, atenção a Sete Rio nesse caso, né? Pra se mobilizar e resolver o problema.
0: Daqui a pouco você volta, Zé. Sim. Vamos começar o nosso giro de reportagem indo direto à Superintendência da Polícia Federal. A Clara Nery desde cedo acompanha com a nossa equipe a sexta fase da Operação Unha e Carne aqui no Rio de Janeiro. Grupo criminoso investigado teria movimentado mais de 7 milhões, aliás, 7 bilhões e 600 milhões de reais, de acordo com o relatório do COAF. Bom dia, Clara.
7: Bom dia, Pinho, Andreasa, Zé, bom dia a todos. A gente fala direto aqui da saída da Polícia Federal, desde cedinho, desde madrugada, quando os agentes, né, várias viaturas saíram daqui para cumprir ao todo 19 mandados de busca e apreensão. Como você falou, sexta fase da Operação Unha e Carne, que revelou ali a ligação de políticos, principalmente deputados, com o crime organizado, né? A gente viu já, logo na primeira fase, da ligação com o tráfico, Comando Vermelho, depois ligação até com a milícia. E hoje a gente está vendo essa operação que mira um esquema de lavagem de dinheiro através de uma rede de postos de combustíveis que teria movimentado, segundo o COAF, o Conselho de Controle de Atividades Financeiras, mais de 7 bilhões R$ 1,6 bilhões. E a investigação começou justamente após esse relatório de inteligência enviado à PF pelo COAF. Começou essa investigação e eles verificaram algumas pessoas, políticos envolvidos ali e até também funcionários, servidores públicos ligados à segurança pública aqui do Rio de Janeiro. Entre os alvos que chamam a atenção está o ex-prefeito de Belford Roxo, da Baixada Fluminense, atual pré-candidato ao Senado, Márcio Canella, e também o delegado da Polícia Civil, Marcos Amin. Entre outros alvos aí também temos policiais civis e ainda milicianos ligados a Belford Roxo na Baixada Fluminense. Chama atenção ainda um ex-policial militar ligado hoje em dia à milícia, segundo a investigação da Polícia Civil, segundo a própria investigação da Polícia Federal, o Juraci Prudêncio, ele que inclusive, a gente lembra, foi citado em 2008 na CPI das milícias da Assembleia Legislativa do Rio de Janeiro, apontado ali como chefe desse grupo paramilitar que comanda ali perto também na Baixada Fluminense, mas em Nova Iguaçu. Então a gente segue acompanhando a investigação da Polícia Federal, chama atenção esse alto valor apontado já pelo COAF e lembrando também desse envolvimento, dessa ligação, claro que a gente não pode esquecer, do Canella com também o Marcos Amin, que já não é de hoje que a gente cita também, que a gente sabe dessa ligação, que a gente lembra na época que Canella ainda era deputado, lá em 2018, foi ele que concedeu a medalha Tiradentes ao delegado Marcos Amin, na época, inclusive a gente acompanhou também essa cerimônia. E lembrando também, a gente citou aqui, que não podemos esquecer da questão do Marcos Amin, delegado hoje de Polícia Civil, mas que já foi secretário de Polícia Civil ali entre 2023 e 2024, e para assumir como chefe ali da Polícia Civil, o governador, na época, Cláudio Castro, teve, inclusive, que determinar uma lei orgânica, mudando justamente a determinação que só autorizava ser secretário de Polícia Civil o delegado que já estava ali na função há pelo menos 15 anos. Então, com essa lei orgânica, ele autorizou que um delegado com menos de 15 anos ali no cargo pudesse assumir como secretário. Foi isso que aconteceu e logo depois, então, por volta ali, final de 2024, ele já deixou o cargo, então chama atenção também essa questão. E a gente segue aqui acompanhando e tendo mais detalhes dos outros alvos também, porque a gente lembra, como eu falei, essa é a sexta fase. Na última fase, na quinta fase, o empresário, dono de postos de combustíveis, que hoje faz parte dessa rede de investigação da Polícia Federal, foi alvo já. Então, na última fase, ele já estava sendo investigado e hoje eles conseguiram determinar já com provas, né, com materiais apreendidos na última fase, chegar ao nome, por exemplo, de Canella e de outros envolvidos que são alvos de busca e apreensão hoje. Eu estou aqui, inclusive, sabendo a imprensa, justo quem está acompanhando a nossa live aqui, bem pertinho na entrada da sede da Polícia Federal, na zona portuária do Rio de Janeiro, porque a todo momento está chegando viatura aqui, não só as viaturas da Polícia Federal, mas muito material apreendido e carros, inclusive carros de luxo, de alto padrão aqui, de alto, foram apreendidos também, muitos desses alvos com bens bloqueados por aqui. Pindo,
1: aliás. Ô, Clara, rapidamente me confirma, você falou nessa movimentação, lavagem de dinheiro é movimentação de grana. Você falou nesses 7 bilhões, quase 8 bilhões de reais movimentados, isso num intervalo de 6 anos, né? O período é esse, 6 anos, não é isso?
7: Exatamente, nos últimos 6 anos.
1: Tá bom. Muito obrigado, Clara Nery, volta a qualquer momento com mais informações. A dimensão político-eleitoral dessa sexta fase da Operação Unha e Carne, nós trataremos com a Berenice Seara mais adiante aqui no programa. Eu quero me deter, e é claro que as coisas se confundem, né? Márcio Canella é ex-prefeito de Belford Roxo, ex-deputado e pré-candidato ao Senado da República. É alguém muito importante. E era muito importante e influente, objeto de mandado de busca e apreensão, muito importante e muito influente no governo Cláudio Castro. O governo Cláudio Castro foi dado, certo? Um governo fraco, politicamente fraco, foi dado, distribuído. Para os seus sócios, os seus parceiros, chamem como quiserem. Márcio Canella entre eles, Rodrigo Bacelar e por aí vai. A distribuição do Estado, das secretarias e de tudo mais. Quando a gente escuta falar numa operação como essa e num valor espetacular, da ordem de mais de 7 bilhões de reais, ao mesmo tempo isso associado ao conceito de movimentação financeira, é importante ter clareza que nesse intervalo de 6 anos, movimentação financeira significa sobreposição de dinheiros, certo? Então eu tenho 10 reais aqui, que eu passo para o Cristiano Pinho acolá, que passa para o João Boeri adiante, que passa para o José Paulo Sobral. Isso é a movimentação financeira. Para essa conta dos 7 bilhões, você soma esses 10. Então é 10 mais 10 mais 10 mais 10. 40, certo? É dessa forma que você chega a essa movimentação de 7 bilhões. Então não quer dizer, é importante, porque essa é a lógica da lavagem de dinheiro. É o que eles chamam de circularização da grana. A grana circula por vários lugares sendo lavada. E posto de gasolina, que é objeto dessa fase, posto de gasolina, paraíso para lavagem de dinheiro do crime organizado. Vejam a Operação Carbono Oculto da Polícia Federal, que tem a ver, vai chegar lá no Daniel Vorcaro, na rede do Daniel Vorcaro e tal, lavagem de dinheiro usando mercado financeiro, usando o dinheiro do PCC, passando por postos de gasolina. Então isso acontece com o Comando Vermelho, isso acontece com o PCC, isso acontece com o crime organizado de modo geral. E isso sendo movimentação financeira, certo? Então você vai somando os dinheiros que circulam e chega a esse montante no curso de 6 anos de 7 bilhões de reais. Por que eu estou dizendo isso? Porque quando você escuta um valor como esse, 7 bilhões de reais, isso é orçamento pra caramba. 7 bilhões de reais é o que o governo Lula acabou de disparar em emendas parlamentares. 7 bilhões de reais em emendas parlamentares de comissão, as comissões do parlamento. Certo? Então é muito dinheiro. Aí você não acredita. Como assim em 6 anos movimentaram 7 bilhões? Impossível. É muito dinheiro. É porque é movimentação financeira, pessoal. Então é de milhão em milhão em milhão, em muitos milhões, se acumulando até chegar num curso desse período de 6 anos, a essa movimentação para lavagem de dinheiro de 7 bilhões e tantos milhões de reais. Envolvendo Márcio Canella e Marcos Amin. Esses os principais agentes. Há outros vários, são 19 mandados de várias naturezas, não há nenhum mandado de prisão contra eles, busca e apreensão. Marcos Amin, ex-secretário, né? Polícia Civil do governo Cláudio Castro. Veja como
0: e a coisa... Clara lembrou um detalhe importante, Andreasa, que numa movimentação, articulação política, você teve até mesmo a mudança da lei orgânica para possibilitar que ele pudesse assumir. E era indicação política na época, dessa mesma turma que o homenageou anos antes, como lembrou a Clara.
1: Então, gente, observem isso. Pensem na operação da semana passada, quinta fase. Essa também lavagem de dinheiro, é sempre lavagem de dinheiro. Naquele caso do jogo do bicho, do Adilcinho, e aí lista de Adilcinho, os nomes aparecendo e tal. Observem, e esse período de 6 anos é significativo. Período de 6 anos coincide com o período de governo Cláudio Castro, certo? É aquele período que ele herdou, mais ou menos, de Wilson Witzel, e o restante a partir do momento em que foi reeleito. É uma máquina. O que está em investigação aqui é a aplicação da máquina do Estado, dos poderes da República no Estado do Rio de Janeiro, inclusive o Judiciário. É bom lembrar, porque a gente sabe pelo menos de um desembargador importante metido nessa história, certo? Não há poder puro nessa história. Legislativo, executivo, uma coisa só. O legislativo, a Assembleia Legislativa, sob Rodrigo Bacelar, e o governo executivo, Cláudio Castro, uma coisa só. Uma coisa só, um pacote só. Para mim está cada vez mais claro que o governo do Rio de Janeiro, nesses últimos anos, Cristiano Pinho, era governo Cláudio Castro, Rodrigo Bacelar. Não à toa o Bacelar, que está em todas, nessa unha e carne, não à toa Rodrigo Bacelar foi eleito por unanimidade na Assembleia Legislativa do Estado, distribuição de poder para geral. Nós estamos na sexta fase de uma operação que parece que vai ainda muito longe. E é claro, deixar essa bola quicando para a Berenice Seara mais tarde, Cristiano Pinho, é claro que outras fases virão, e que tudo isso vai gerando um caldo de imprevisibilidade, condicionando a matéria eleitoral de 2026, a formação de chapas e tudo mais. Por exemplo, o Canella era candidato certo, candidato a Senado da República, entre os favoritos. Continuará? Qual o impacto disso para sua candidatura? Muda nada? Cenas dos próximos capítulos, Cristiano Pim.
0: 9h44, logo mais, ainda nesse jornal, como o Andreasa já disse, a gente traz aí com a Berenice também esses desdobramentos pensando já no cenário eleitoral. José Paulo Sobral, oi. Antes de prosseguir com o nosso giro de reportagem, atualizações, por favor, sobre o nosso querido ouvinte ali da Rua Bambina.
1: Marcos Silva.
0: Marcos Silva, que a mãe dele se acidentou, ele estava tentando contato para chamar a ambulância no serviço de emergência e não conseguia, né? Você teve alguma resposta aí dele sobre o socorro ali da mãe? Nossa central de apuração entrou em contato com o corpo de bombeiros, que disse que não tinha sido acionado via 193. A gente até fez a orientação ao Marcos para que ele o fizesse. E estamos esperando uma resposta do SAMU. A Secretaria Estadual de Saúde disse que já entrou em contato com o SAMU pra ter um retorno aí a respeito.
2: Eu perguntei pro Marcos, mas até agora eu acho que ele não teve, de repente, tempo até o momento de responder no WhatsApp,
1: claro. Eu fiquei muito preocupado com isso.
0: Mas qualquer novidade você me chama, sim. Então, pra atualizar.
1: Fiquei muito preocupado porque ele disse que a mãe dele tava mais de uma hora no chão, caída, em busca de socorro. O cara fica desesperado. Não vamos entrar no mérito se ele fez a coisa certa ou não. Agora tem que ser resolvido esse troço.
0: 9h45, João Boeri. A gente trazia aqui há pouco, na nossa abertura de jornal, a informação de que o governo do estado voltou atrás e resolveu aceitar ajuda federal para as eleições, como de costume, né? Com apoio aí, principalmente, das Forças Armadas e etc. E é isso, né? Agora está definido, batido o martelo, teremos a presença dessas tropas durante o período eleitoral, né?
8: Bom dia. Isso, Pinho. Muito bom dia a você, Andreasa Zé, aos nossos ouvintes. Depois de uma reunião com o Tribunal Regional Eleitoral, governador em exercício, desembargador Ricardo Couto, mudou de ideia e pediu o reforço de tropas federais da Força de Segurança Federal aqui no Rio de Janeiro, especificamente para atuação em alguns pontos da eleição de outubro, como segurança dos eleitores, locais de votação, transporte e guarda das urnas eletrônicas. Mas chama atenção porque no dia 12 de junho, o mesmo governador em exercício, Ricardo Couto, tinha recusado o auxílio federal porque ele tinha consultado as secretarias de segurança pública, secretaria de polícia militar e secretaria de polícia civil, e essas instituições tinham dito que o planejamento estadual de segurança para esse pleito de outubro seria suficiente para assegurar a segurança dos eleitores nas eleições de outubro. Nesse meio tempo, foi feita uma reunião com o TRE, o presidente do Tribunal Regional Eleitoral, Cláudio de Melo Tavares, e o governo do estado muda de opinião, então já pede o reforço federal para as eleições de outubro desse ano. Nesse ofício que a gente teve acesso também, o desembargador Ricardo Couto, ele fala que Polícia Militar, Polícia Civil são suficientes para garantir a segurança, mas que é necessário, é de extrema importância a complementação com a ajuda das forças federais, falando que é uma medida relevante para reforçar essas ações e contribuir para a regularidade e tranquilidade do pleito em regime de cooperação. Na prática, Força Federal no Rio.
1: Ô João, o governador sentou com o TRE e ouviu do TRE, à luz da nossa história recente e dos fatos que se apresentam diariamente para nós, que o Rio tem áreas controladas pelo crime organizado. E o governador sabe disso, talvez precisa ser reforçado. O Rio tem áreas em que o voto não é livre, em que há espaços para coação, pressão, crime organizado. Veja como as coisas se relacionam. A gente acabou de falar da Operação Unicarne, da sexta fase. O Comando Vermelho, o Terceiro Comando Puro, o Jogo do Bicho, a milícia, chame como quiser. As organizações criminosas elas dominam áreas, têm controle sobre parte da população, fazem pressão, gestão, administração de voto. Imagine o que se chama antigamente de curral eleitoral, produzindo a eleição de representantes para a Assembleia Legislativa do Rio de Janeiro. Olha quantos nomes ligados ao Comando Vermelho vão surgindo aí. Quantos votos não foram tomados à força, sob coação, em áreas dominadas pelo crime organizado? É um desafio. Esse é o verdadeiro desafio da democracia, tá? Deixa eu reformular aqui. Há várias ameaças à democracia. Mas o mais concreto, quando a gente fala em soberania nacional, A gente pensa na ameaça, por exemplo, de um país estrangeiro, de Donald Trump, por exemplo. Ameaça de um país estrangeiro ao Brasil. Sem descartar a óbvia interferência que acontece, não militar, no Brasil, certo? Sanções e tudo mais. Isso à parte. Para o cidadão comum, o discurso de soberania nacional, pensando numa interferência estrangeira, é quase ridículo, cara. Porque o cara pensa na soberania micro, que ele não tem. Milhões de pessoas no Rio de Janeiro não têm soberania sobre o seu voto. Não tem liberdade para circular, não podem consumir o que quiser, não podem. Isso tem carga sobre o voto. Esse é o verdadeiro desafio da democracia. Garantir que as pessoas possam, no dia da eleição, votar livremente. O Estado do Rio garante isso? Não garante. Precisa de ajuda. A ajuda federal garantirá? Não. Mas não pode negar ajuda. Não se pode negar ajuda. Não se pode recusar ajuda federal, militar, para um pleito eleitoral, se o Estado não garante a soberania de áreas em que as pessoas vivem, com impacto óbvio sobre os votos. Esse é o verdadeiro drama da democracia no Brasil. Para mim, para nós aqui, isso não é a realidade. Eu vou e voto em quem eu quiser. Aliás, às vezes nem vou. Cá entre nós aqui. Se tiver sol, vou para a praia. Brincadeira, tem de votar, tá, pessoal? Pelo amor de Deus. Mas a gente faz escolhas, certo? Muitas vezes escolhemos mal, porque as opções são ruins. A gente tá ferrado. Ferrado, certo? Mas tem muita gente que não tem liberdade no Rio de Janeiro. Isso tendo impacto sobre o voto. Você imagina uma área dominada por um traficantezão que tá fazendo carga por um candidato? Geralmente não há um cargo majoritário, mas há deputado, no caso da eleição municipal, vereador, fazendo carga, área de controle. A gente viu ali há pouco tempo, numa dessas operações aí, ali na região do Peixão, ali na...
0: No terceiro que eles comando, chamam de Complexo de Israel.
1: Complexo de Israel. A gente vê o deputado dono do pedaço ali, da área. Imagina a carga do dono do criminoso, dono do pedaço, para que quem vive ali vote nesse candidato. Será que o cara, quando vai votar, ele tem liberdade? Será que ele não está sendo vigiado? Ninguém pode garantir. Inclusive, a campanha, eu já vi isso acontecer. Isso acontecia antigamente, os coronéis do Nordeste. Isso não é no mundo rural, não, na cidade também. O poderoso que mente pro eleitor, que diz, eu tô vendo em quem você tá votando. Não tá, muitas vezes, não tá. Tá protegido ali a sessão. Mas o cara diz, eu vou saber em quem você votou. Então, a pessoa precisa ter segurança para votar. Não se pode brincar com a ideia de que não tem a liberdade no voto. Então toda ajuda é bem-vinda, diante dessa falência da liberdade entre nós. Obrigado, João Boeira.
0: Valeu, pessoal. 11:52, aliás, 9:52.
9: Seu caminho.
0: É que a tua presença, ela indiretamente...
1: Te leva pro futuro.
0: Ela acaba me condicionando a um outro relógio que eu tô acostumado. José Paulo Sobral.
2: Oi.
0: Você disse que tem informação importante do trânsito.
2: Quero pedir a oportunidade de vocês aqui para colocar 3 áudios, porque são 2 acidentes em lugares diferentes, mas pelo mesmo motivo, sinal com defeito, aconteceram no mesmo momento, Pinho. E aí eu vou começar com a informação do Alex, que mandou aqui pra gente falando sobre o Caxambi.
10: Band News, bom dia. Pinho.
0: Fala, Alex.
10: Andreasa. Sobral.
2: Bom dia.
10: Alex, aqui do Caxambi.
1: Fala, irmão.
10: Formando de acidente, tem 2 veículos agora no Caxambi, ok? Na esquina das ruas Coração de Maria com a Capitão Jesus, aqui no bairro do Caxambi. Motivo: sinal apagado. Sinais apagados no Caxambi ocasionaram mais um acidente, tá? 2 carros, um Kia Sportage e um Sandero, um Renault Sandero, colidiram no cruzamento das ruas Capitão Jesus e Coração de Maria, tá? Polícia militar no local, airbag dos carros acionados, mas passei agora, não vi vítima, ninguém dentro dos veículos, graças a Deus.
2: O Jorge mandou essa foto aí pra gente, que a gente tá exibindo na live, e esse que mandou o áudio foi o Alex.
0: Caxambi, ruas Capitão Jesus e Coração de Maria, no cruzamento delas, sinal sem funcionar, né? Pelo que eu tô vendo ali, é perto de uma praça também, né? Praça Havaí, que a gente citou esses dias, né? Havaí sem H. E ali, sinal sem funcionar, a gente já sabe, né? são as regiões diariamente citadas pelos ouvintes aqui na Band News FM. Grande Meia, Caxambi faz parte dessa área aí, e Grande Tijuca, né? Que são os maiores alvos Grande dos Zé. Furtadores
1: também
0: de...
1: Também conhecido
0: de
1: como Grande Zé.
0: Grande Zé também é ali... O Grande Zé, ele reúne parte do Grande Meia e da Grande Tijuca. Vamos mandar pro pessoal da Sete Rio, tá, Zé? Porque é perigoso, cara. Certo. E pode ter um outro acidente ali.
2: E o outro acidente foi em Vila Isabel.
0: Na Grande Zé.
2: Na Grande Zé, exatamente. Manda. Quem mandou mensagem pra gente aqui foi o Leandro.
9: Bom dia, bom dia.
0: Bom dia.
9: Acabou de acontecer aqui um acidente na Boulevard de Setembro, um atropelamento. O carro atropelou um senhor bem aqui no cruzamento da Souza Franco com o Boulevard 28 de Setembro. Sinais estão ruins.
0: Repete aí a localização, Zé. Vila Isabel.
2: É, Boulevard 28 de Setembro, na altura do número 317. Sinais de trânsito com defeito, e aí essa pessoa foi atropelada. Nossa. Ali agora, em Vila Isabel. Um pouco.
0: E é ali que também, volta e meia, a gente, com a participação dos ouvintes, fala de atropelamento. Isso. Num outro ponto. Teodoro?
2: É, Teodoro da Silva. Inclusive, chegou um áudio exatamente sobre isso.
0: Com a Gonzaga, né?
2: É. O Marques, eu não sei se ele fala exatamente, eu acho que é desse ponto sim, mas vamos ouvir o áudio dele que ele fala aqui de Vila Isabel.
11: É, Band News, bom dia. Mais uma vez, para variar um pouquinho, Vila Isabel, não precisa nem dizer qual é o assunto, né? Vila Isabel, o assunto é sinal. É, acabei de passar aqui no cruzamento da Barão de São Francisco com o Teodoro da Silva. Um cruzamento pequeno, singelo, não tem nada assim de mais especial. Tem um shopping ali, o antigo Iguatemi, né? A Teodoro da Silva é uma rua que passa um carrinho, aí 10 minutos depois passa um ônibus, aí depois mais 15 minutos vem outro carro. Não tem quase movimento. A Barão de São Francisco também não tem. Acho que é por isso que o sinal fica apagado, porque não vai atrapalhar em nada, normal. Então é só para informar a turma que... Continua normal o cruzamento da Barão de São Francisco com o Teodoro da Silva. Ele normal.
1: Ele está sendo irônico, obviamente. Ele está se referindo à Barão de São Francisco e a Teodoro da Silva. Cruzamento movimentadíssimo, circulação imensa de carros por ali. Ele está, obviamente, sendo um provocador. Os sinais apagados, como sempre, ou quase sempre, ele dizendo: não passa nada por ali, não passa ninguém por ali. Caso alguém não tenha percebido a ironia, fica aqui o registro de que é uma situação recorrente naquela região. O Cristiano Pinho, por exemplo, não tinha percebido a ironia.
0: Eu fiquei na dúvida, na verdade, né? Se ele estava sendo irônico ou não.
1: Por isso que eu quis
0: esclarecer. Porque foi uma ironia tão bem aplicada.
1: Fina.
0: Foi uma ironia fina que, dependendo da tua interpretação, sim, se for um pouco mais devagar como a minha, você pode ser traído.
1: Mas devagar, cedo você estava distraído.
0: Eu estava ouvindo, eu estava tentando procurar aqui nos históricos das nossas conversas qual era a rua que o ouvinte falava ali perto também, que ele já tinha visto da janela da casa dele, sei lá, o 11º atropelamento por causa de sinal sem funcionar, mas é naquela região também.
1: Avenida Maracanã, não era? Ali? Era?
2: Eu não lembro. Era São Francisco Xavier, né?
1: São Francisco Xavier.
0: Não, é ali perto também. É, mais cedo ouvi você e Luana Bernardes no Notícias da Manhã, Zé, registrando com a participação de uma ouvinte que atualizava a notificação de um outro ouvinte no outro dia falando sobre uma via ali em Benfica também, né? Que estava com o sinal sem funcionar perto da... Em São Cristóvão, na verdade, perto da São Luís Gonzaga, salvo engano. Então, certo, cara, é toda hora os registros aí sendo feitos sobre falta de sinal de trânsito funcionando por conta do furto de cabos na grande maioria. Van Alves, nossa apuradora, me mandou um balanço de demandas que ela teve que fazer ali para Sete Rio a partir das reclamações dos ouvintes ao longo da manhã. E aí ela me sinaliza: Felipe Camarão com 28 de Setembro, desde sábado problemas ali com intermitência, né?

0: que eu tava tentando relembrar dos atropelamentos, já que vocês falaram que é da São Francisco Xavier. Cirne Maia com José Bonifácio. Também teve acidente por ali.
1: Certo.
0: E a Sete Rio disse que tá encaminhando todas essas informações ao setor de manutenção.
1: E só um ponto aqui pro Carlos Andreasa, que o Marques, quando citou ali da rua movimentada em Vila Isabel, citou o Shopping Boulevard, que antes ali era o estádio do Andaraí, onde o América jogava, e tinha os ensaios da Unidos de Vila Isabel. Depois...
2: Isso no tempo que Dondon jogava
1: exatamente,
2: no Andaraí,
1: exatamente,
2: né?
1: Década de 90, 80, por aí.
2: Um abraço grande para o grande monumental Ney Lopes. Depois procura aí, no tempo de Dondon, mas eu quero a versão
0: essa
2: original.
0: Essa música é maravilhosa. Eu tô, volta e meia ela vem na minha cabeça e eu fico a cantarolá-la.
2: Esse samba é do Ney Lopes, sozinho, acho que é sem parceiros. A gravação original é do Zeca Pagodinho e é um clássico da memória suburbana, digamos assim, do Rio de Janeiro, e é maravilhoso. Depois teve uma gravação do Dudu Nobre, o Zé toca mais tarde pra gente.
0: 9h59, Guilherme Faria na área, o Grupo de Atuação Especializada de Defesa da Integridade e Repressão à Sonegação Fiscal do Ministério Público do Estado do Rio de Janeiro, também conhecido como GAESF, do Ministério Público.
2: Chama-se como?
0: GAESF. Entrou na Justiça, Andreasa, e a Justiça decidiu afastar cautelarmente o presidente da Comissão Estadual de Controle Ambiental do INEA, Maurício Couto César Júnior. Também cumprem mandados de busca e apreensão. Qual é o motivo, Gui? Bom dia.
3: Bom dia, Pinho. Para você também, ao Andreas, ao Zé e a todos que nos acompanham, é uma investigação do Ministério Público que apura supostas irregularidades na concessão de licenças ambientais. A gente sabe, né? Quando alguém quer instalar um empreendimento, fazer alguma obra em específico, tem ali aquela questão ambiental, precisa de licenças, de documentos que comprovem que não há ali um efeito negativo para o meio ambiente. E aí a apuração do Ministério Público dá conta de que o Maurício Couto César Júnior e outras pessoas também estariam envolvidas em um esquema de irregularidades na concessão desses documentos de licença ambiental. Então, ele é um dos alvos dos mandados de busca e apreensão realizados nessa manhã pelo Ministério Público, tanto aqui na capital fluminense, como também em Niterói, na região metropolitana, e São Pedro da Aldeia, no interior do estado. Além dele, também são alvos o ex-presidente do INEA, Renato Jordão Bussieri, e o ex-vice-presidente da autarquia, José Dias da Silva, todos eles alvos, então, de busca e apreensão. A gente tem imagens, inclusive, daqui a pouco a gente vai acompanhar na live também, que mostram locais desses mandados de busca e apreensão. Essa é uma das casas que foi alvo, inclusive, nessa manhã de terça-feira.
0: É o que, Maricá, isso aí?
3: Essa é em Maricá, exatamente.
2: Ó, cidadão...
0: Piscina... Painéis solares ali para captar a energia solar, né? Uma área ampla ali externa, né? Com espreguiçadeiras, plantas ornamentais e... Bonita, cara, uma grande sacada ali, uma varanda bela.
3: Essa aí, Pinho, casa do ex-vice-presidente do INEA, o que eu acabei de citar aqui, o José Dias da Silva, lá em Maricá.
2: Esse pessoal foi do INEA quando?
3: Então, os crimes investigados são entre 2024 e 2025. Foram decisões tanto no âmbito do INEA quanto da comissão.
2: Que galera!
0: É a galera.
2: Meu Deus do céu, é o Estado corrompido completamente. Negócio inacreditável. E é o INEA. Depois vocês falam, Andreas implica com o INEA. Depois a gente fica mostrando aqui, não tem credibilidade. É preciso refundar o INEA. Alô, governador, desembargador, interventor, Ricardo Couto de Castro. Saneamento, tá em curso, né? Saneamento do INEA. É até engraçado falar isso. Saneamento do INEA. Que coisa absurda. Depois ficam reclamando que eu fico reclamando do INEA. Mas não pode deixar passar isso. O tal do INEA, que mede a qualidade da água das nossas praias, dos nossos mares. Quando eu vejo a mancha de cocô e aponto, olha lá, é cocô. Não, é matéria orgânica e que bate com o sol e bate na pedra e faz espuma. Não tem credibilidade. Vem de cima para baixo. Me desculpe você, técnico do INEA, sério, trabalhador. mas é preciso gestão técnica sobre o INEA para que a gente não veja sobre isso nesses anos do governo Cláudio Castro. Que coisa espantosa

0: abre a gaveta, Guilherme Faria. Abre a gaveta e sai o quê? O escorpião? É um troço absurdo. Eu perguntei a data. Você falou 2024, 2025. Eu perguntei retoricamente, porque eu sabia o que vinha de lá. Eu sabia que ia ser nesse período. Como é que pode um troço como esse? E aí a gente vai se lembrando das coisas. Matéria que nós demos aqui na sexta-feira. João Boeri. Matéria que nós demos ontem de novo aqui. O caso, o INEA demorou. Viu, o terreno é contaminado. Lá, Caxias, a construção da escola sobre o terreno contaminado. Vocês se lembram disso? O INEA deu documentação para uma obra ou outra. É verdade. Aí o tempo passou, mudaram a obra, construíram uma escola num terreno contaminado, cancerígeno. A escola tá pronta, aí agora o INEA viu. Depois, durante quanto tempo durou essa obra? Meses. Ninguém viu. Ué, isso aí não era um estacionamento que eu construí assim? Não, construíram uma escola que não poderá ser usada. E tá lá o INEA. O INEA, assinando.
1: Informação que tem que ser ratificada aqui também, né? As exonerações acontecem já na gestão Ricardo Couto, pelo que a gente recebeu aqui de informação. Então era a turma do INEA, você lembrou, Andreas, até pela data citada pelo Guilherme Faria, que estava na gestão Castro, mas que só foi ser exonerada agora já com a presença do Ricardo Couto, pelo menos o ex-vice-presidente e diretor de licenciamento do INEA, né?
0: Que coisa. Olha, desculpa ter interrompido a sua reportagem, Guilherme Faria, mas é porque... Não que seja surpresa, mas é um troço em que você olha para todos os lados e tem que buscar uma exceção de limpeza nesse troço. Tudo imundo. Aparentemente, segundo a investigação do Ministério Público, nesse caso, mas aí você amplia para as demais áreas, Polícia Federal, Polícia Civil, todo mundo ganhando dinheiro. Você vai do contrato para aulas, né? Aulas remotas, aqueles cursos remotos que tratamos aqui na semana passada ou retrasada.
1: A gente trouxe em primeira mão da
0: Isso.
1: auditoria da CGE.
0: Aí é tudo milhãozinho para cá, milhãozinho. É 40, 50 milhões o contrato pro curso. Você não sabe se o curso existiu, você não sabe se os inscritos são de verdade, você não sabe de nada. Você sabe que o dinheiro saiu, que alguém ganhou dinheiro e por aí a gente vai. E essa rapaziada aí do INEA dirigia o instituto responsável por, entre outras várias coisas, o licenciamento para obras. Imagine o canteiro de obras que não se fez no Rio de Janeiro. Desculpa, Gui.
2: Sem problemas, Andreas. E aí você falava sobre a questão do dinheiro, né? Enquanto você falava, quem tá no YouTube tá acompanhando aí os agentes do Ministério Público contando uma alta quantia ali em dinheiro. E tem uma outra imagem que chamou a atenção também. A gente ainda não tem o balanço fechado dessa operação, até porque os agentes seguem nas ruas, mas essa aí é uma imagem da casa do Maurício Couto, principal alvo dessa ação. A gente vê relógio, vê dinheiro em espécie, não só em real, Andreasa, mas também em euro. Ali no canto tem notas em euro também na casa desse alvo da operação de hoje, essa aí em específica do Maurício Couto.
0: Você já reparou, Guilherme Faria? E aí é pluripartidário, tudo de partido, certo? Ah, todos não. O seu não, tá bom. Ok, vou dizer isso porque vai ter alguém reclamando que não é pluripartidário. Você já reparou como essa rapaziada não acredita no sistema bancário? Já percebeu?
2: Tá sempre com dinheiro guardado.
0: Sempre com dinheiro guardado. Milhares de reais. Não acredita em banco, sistema bancário. Então guarda o dinheiro em casa. Não acredita em aplicação, em investimento, não acredita em rendimento, não se beneficia de juros, nada disso. É dinheiro em casa, guardado debaixo do colchão, real, dólar, euro, tem de tudo. É uma galera precavida para quê? Para quando o mundo acabar, certo? E o mundo acaba, isso aí é um fim do mundo para alguém. Então o cara tava preparado pro fim do mundo. Ele tá preparado, tem dinheiro em casa. Nem sempre vai servir.
2: E aí, só pra finalizar, os crimes que são investigados, então, pelo Ministério Público nesse caso, corrupção, advocacia administrativa, prevaricação e também crimes ambientais que teriam sido praticados, então, para obtenção de autorizações em desacordo com pareceres técnicos, exigências legais e também procedimentos administrativos. Isso. Algumas dessas autorizações, inclusive, apesar de questionamentos que foram formulados pela própria área técnica do INEA, além do IBAMA.
0: Essa é a parte mais importante da sua reportagem, Guilherme Faria. Até para deixar isso bastante claro, eu já falei aqui no comentário, mas vou dizer de novo. Com todo o respeito ao bom trabalho dos técnicos sérios do INEA, o cara faz o trabalho lá. O cara tá trabalhando. Ele faz o parecer, ele diz que não dá, não pode fazer, ele nega, ele diz que tecnicamente aquilo não é viável. Mas ele não tem, o trabalho dele não tem a natureza final, terminativa. O cara, o poderoso, vai e toma uma decisão à revelia, apesar do que diz o corpo técnico. Importante registrar isso. Porque tem muita gente boa trabalhando na máquina pública. Tem muita gente séria. Obrigado, Guilherme Faria.
2: Valeu, pessoal. Só para registrar, nós procuramos o INEA, que disse que está levantando as informações para se manifestar, e a gente está tentando contato também com as defesas dos citados.
1: Valeu, Guilherme. 10:09, José Paulo Sobral. Vamos até a Rua Bambina, em Botafogo, porque nosso ouvinte trouxe atualizações.
0: Marcos Silva,
1: a respeito do socorro da mãe dele, né?
3: Mandou em áudio aqui um retorno para gente.
4: Oi, família Band. A ambulância acabou de chegar aqui na Rua Bambina, 67, tá? Atendimento ao 201. É Marcos Silva que está falando. Quero agradecer a vocês, viu? Muito obrigado pela ajuda de vocês. Não é à toa que nós somos ouvintes diários, né? 7 da manhã, 6 da noite, nós estamos com vocês. Muito obrigado. Muito obrigado.
0: Marcão, essa é a nossa obrigação. Que bom que a ambulância chegou, que a sua mãe vai ser cuidada. Mas o mais importante você não me disse, irmão. E é isso que eu quero saber. Como está a sua mãe? Essa é a coisa mais importante, isso é o mais importante de tudo. Nós fizemos a nossa parte, nós acionamos os responsáveis, o SAMU chegou, a ambulância chegou, nós fizemos um mutirão, nos mobilizamos, os nossos ouvintes todos mobilizados, nós estamos mobilizados. Mas o mais importante, Zé, pergunta pra ele, eu sei que agora ele tá cuidando da mãe, tá acompanhando a mãe pro pronto-socorro, pro hospital, tudo isso a gente sabe. Mas para que a gente possa dar retorno, eu quero saber como está a mãe dele. Ela caiu, ela teve um tombo, ela se machucou, como é que ela tá?
2: Box do banheiro.
0: Isso, para saber, essa é a pergunta mais importante, tá? Isso que eu quero saber, tá, Zé? Então,
2: tá bom, perguntei
0: pra ele. Não vou sossegar, não vou ficar tranquilo enquanto não souber como está a mãe do Marcos. Um beijo para ele.
1: 10:10.
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0: Uma das razões por que eu gostei de você me convocar para fazer esse programa hoje é que terei o prazer de participar extraordinariamente, não no sentido de que a minha presença seja extraordinária, mas de que é uma exceção. Eu não faço sempre esse jornal, eu faço com a Berê às quintas-feiras. Hoje eu estou aqui na terça-feira com a Berê. Bom dia, Berê, como vai você?
6: Bom dia, Andreasa. Bom dia, ouvintes. Realmente, também é bom ver você. Sinto falta do Rodolfo, porém...
0: Rodolfinho.
6: Porém,
0: tem que dizer isso. Ela me prefere, você. Obviamente, ela me prefere. É uma paixão antiga, uma relação muito anterior. Rodolfo chegou agora, já quer sentar na janela, não. Mas tudo bem, Berê. Tem que fazer esse mise-en-scène aqui, mas a gente sabe qual é a verdade da história dessa relação, certo? Não precisa confirmar. Muito bem. Ô, Berê...
1: Na abertura do jornal, a gente falou sobre a operação Unha e Carne, atualizando para a audiência rotativa do rádio, sexta fase hoje, e os dois principais alvos são o ex-prefeito de Belford Roxo, Márcio Canella, e o ex-chefe de polícia civil, Marcos Amin.
0: E aí eu fiz um longo preâmbulo aqui sobre a natureza criminal da matéria e reconstituindo as fases da operação Unha e Carne, anunciando que nós trataríamos, que você trataria, da matéria política eleitoral a partir de agora, porque afinal de contas é uma operação tudo muito previsível, certo? Uma nova fase da Unha e Carne, e daqui a pouco a gente acabou a Copa do Mundo, já é eleição, as coisas vão se sobrepondo e condicionando os humores eleitorais. Operação especificamente, pensando em alguém que é pré-candidato ao Senado da República, ex-prefeito de Belford Roxo, Márcio Canella. Até então, uma das certezas, né, Berenice? Nós falamos sobre isso na semana passada.
6: Então, sabe aquela expressão que a gente usava muito, de tédio a gente não morre? Tô começando a ficar entediada com tanta operação em cima dos políticos. A gente já tá virando um tédio isso, né, André? A gente brincou aqui no outro dia dizendo assim, quais são as apostas das próximas operações? Tem Bolão e Márcio.
0: Tá mais Canella. Quente o Bolão do que o da Copa do Mundo.
6: Então, nesse Bolão, Márcio Canella aparecia de vez em quando ali, sempre nas primeiras posições, não chegava a ser o top do top, mas estava lá. Tanto é que o PL, algumas vezes, dentro, não a direção do PL, mas o entorno do PL, ele se dizia que talvez fosse necessário trocar a chapa toda de Douglas, né?
0: PL,
6: a
0: gente falou sobre isso. Canella é União Brasil, falamos sobre isso, né?
6: Canella é União Brasil, que está na aliança de Douglas Ruas, do PL. O candidato do PL ao governo do estado. Ele como candidato ao Senado. Só para relembrar, né, o nosso ouvinte, o Douglas Ruas é o pré-candidato ao governo do estado e a chapa completa foi lançada lá em Brasília com a presença de Flávio Bolsonaro, com todo mundo. Tinha, né, no Senado, como candidato ao Senado, Cláudio Castro, na época ainda governador do Rio, e Márcio Canella, que tinha acabado de deixar a prefeitura de Belfor Roxo, justamente para disputar o Senado em outubro. E aí aparecia aquela chapa super, né, badalada, foto com todos os pré-candidatos, com Rogério Lisboa, ex-prefeito de Nova Iguaçu, como vice. Essa foto rodou o mundo. Só que, no meio do caminho, tinha uma operação da PF. A primeira foi, aliás, as duas primeiras foram nas residências, né, nos endereços do ex-governador Cláudio Castro. Pressionado pelas investigações que o envolviam tanto no caso Refit quanto no caso Master, Castro, então, renuncia a essa disputa. E aí, até agora, ainda não preencheram a vaga dele. Toda hora tem uma especulação, quem vai entrar, quem vai entrar. Antes que se pensasse em preencher uma vaga, ao que tudo indica, parece outra. Porque essa operação de hoje do Canella, que aí, como eu disse, você era esperado na política. Muita gente fazia essa aposta, que antes da eleição isso poderia acontecer. Deixa aí o PL numa saia justa, já não tem um candidato ao Senado e o outro agora vai cair também, essa é a pergunta dos próximos dias. Teremos uma substituição da chapa inteira ao Senado. Rogério Lisboa, que vinha sendo muito cobrado porque não participava muito da campanha de Douglas, nos últimos dias parece que está se redimindo, ele estava fazendo um tratamento de saúde, segundo a assessoria, agora ele está de cabeça.
0: Tá mais atuante.
6: Tá mais atuante, pode ser que ele sobreviva nessa chapa, mas o Senado, pelo que tudo indica aí, tá com áreas de que vai ladeira abaixo. O outro alvo da operação dos mais famosos, Marcos Amin, é bom lembrar que esteve no Detran, né? Com cargo no Detran, indicado por Márcio Canella.
0: E depois, até com mudança da legislação, nós lembrávamos aqui, criadas as condições para que ele assumisse a Polícia Civil, né, Bere?
6: A Secretaria de Polícia Civil, né? Então, isso tudo foi ali por pressão do União Brasil de Márcio Canella e de Rodrigo Bacelar, né? Essa mudança na Polícia Civil.
0: É isso aí, vamos ver as cenas dos próximos capítulos de uma chapa que não existe. Bom, tem o Douglas Ruas lá, resistente, se mantendo, mas a chapa ao Senado erodida, né? O Cláudio Castro desistiu, o Canella, tudo mais constante, se mantém candidato.
1: Não, e detalhe que ele é dos mais bem posicionados. Ontem, na pesquisa que a gente trouxe do Instituto Pré-Fab, ele aparecia em primeiro na espontânea e em segundo na estimulada, atrás só da Benedito.
0: E são dois eleitos, né? Serão dois eleitos ao Senado da República, Berê.
6: Sim, esse ano temos duas vagas. Isso, aliás, é muito importante para o nosso ouvinte se atentar. Ele vai escolher dois candidatos ao Senado. Ele vai votar duas vezes.
0: Sim, é bom falar sobre isso todo dia aqui, porque as pessoas não sabem, né? São dois senadores eleitos, isso significando também que todos nós, deveríamos votar duas vezes para Senado. Então você tem que ter dois candidatos, você pode votar nulo também se quiser, mas você tem de votar duas vezes, como você quiser, pro Senado da República. Estava conversando com cientistas políticos, gente que faz pesquisa, eles dizem que a pesquisa, um até radicalizou no discurso, eu não vou dizer quem é, ele disse, é impossível pesquisa para Senado da República quando são dois candidatos. É impossível porque é isso, você tem um candidato geralmente, mas o segundo é uma zona sombria que de repente você decide em cima da hora, né, Bere?
6: Exatamente, foi assim que se elegeu Haroldo Oliveira em 2018, vaga essa que está agora em jogo. Haroldo, que foi eleito em 2018, morreu na epidemia de Covid, aí foi substituído pelo suplente Carlos Portinho. Essa vaga é uma das que está sendo disputada agora.
0: Será que porque a cadeira do Cláudio Castro para o Senado era cobiçada, por exemplo, por Carlos Jordi, deputado federal, e pelo atual senador suplente do Haroldo, o Portinho. Será que com essas duas cadeiras pode haver uma acomodação aí? Será que o Portinho se reabilita como candidato ao Senado?
6: Olha, Bele? Andreas, eu posso te dizer que a novidade da semana até é essa. Acho que Portinho tem crescido na bolsa de apostas, porque ele, enfim, foi um senador muito dedicado ao bolsonarismo.
0: É verdade, foi leal.
6: Quem bate o martelo sobre isso, no fim das contas, é a família Bolsonaro. Cresce a possibilidade de ser o Portinho, porque Carlos Jordi, embora seja muito próximo também, ele é muito mais ligado à ala radicalíssima do PL. Então, há a possibilidade de realmente, está crescendo a possibilidade
0: de volta de Portinho.
6: Portinho é ser o candidato à reeleição.
0: Aparece mal nas pesquisas, tá? É bom dizer que é muito desconhecido, embora que rapidamente, né? Embora seja um senador muito atuante e bem cotado entre os bolsonaros, certo? Na família e tal, me parece que foi senador durante muitos anos e aproveitou pouco para se popularizar, para se tornar conhecido. Então, ele não é lembrado nas pesquisas, mas pode ser que agora, caso surja, caso seja colocado, se alavanque, Berê, não sei.
6: Brasília tem uma maldição para os políticos locais. Toda vez que... eu já vi isso acontecer com muita gente. Um bom político do Rio, um bom deputado estadual, uma pessoa atuante. Quando se elege deputado federal ou senador, que é o caso do Portinho. Portinho nem era muito conhecido, ele era um suplente, ele nunca tinha sido eleito para nada, ele entrou ali na sorte. Mas mesmo os que são muito atuantes no Rio, quando chegam em Brasília e se envolvem nas grandes questões nacionais, muitas vezes perdem o pé no Rio de Janeiro.
0: É verdade.
6: E não conseguem transferir o que eles atuam de importante na política nacional para o Rio. E aí perde no voto, perde no eleitor, porque o eleitor não reconhece ele como um seu representante. Então é muito difícil essa equação, e muitas vezes Brasília faz um político, é uma ascensão natural, um político, né, que pensa em carreira, ir para Brasília, tanto como deputado federal como senador. Mas se não se preocupar em fazer o recall com o eleitor dele do Rio, muitas vezes acaba perdendo a eleição, se afastando da raiz aqui do Rio de Janeiro.
0: E no caso do Portinho, ele nem tinha essa raiz, né? Ele tinha que construir uma base, é difícil mesmo.
6: Mas ele fez alguma coisa com o interior, tá? Ele tem uma gama muito grande de prefeitos apoiando, porque ele, neste mandato, mesmo estando afastado da visão, né, da grande política do Rio, ele teve rodando os municípios, levando recursos de emendas parlamentares, aquele combustível importante que a gente sabe que os parlamentares de Brasília têm, e rodando o interior, levando esses recursos e discutindo questões que a gente, às vezes, aqui na capital, nem sabe.
0: Né? Essa eleição para o Senado está indefinidíssima, tudo pode acontecer, tudo muito solto, Berê.
6: É a mais animada em 2026 até agora. A gente está olhando a de governador ali, banho-maria e tal, e a do Senado pegando fogo. Tanto é que desde que a gente começou aqui, né, no programa,
0: o que mais falamos aqui foi sobre
6: o Senado, porque
0: exatamente,
6: é o que está animado.
0: Com o aditivo da matéria policial, Berenice Seara, sempre aqui conosco, às terças e quintas, às terças neste jornal, na primeira edição, às quintas conosco no Todo Rio, o que significa que depois de amanhã tem Berê, que comanda o melhor, é nosso parceiro, certo? O melhor, tá aqui a coluna, Tempo Real, o melhor portal de notícias sobre o Rio de Janeiro. Quer saber sobre o Rio de Janeiro? Tá lá, e aqui também, óbvio. Berenice Seara, Tempo Real. Um beijo, Berê.
6: Um beijo, muito obrigada, viu? TempoRealRJ.com.
0: Só falo a verdade. Beijo.
1: Deixa eu vender meu peixe também, já que a gente citou eleição. Ontem teríamos a terceira sabatina na parceria Band News TV e Band News FM. com o Wilson Witzel. Só que ele, por questões de saúde, reagendou, a gente não teve. Mas hoje à tarde tem 5 da tarde, André Marinho do Partido Novo.
0: Olha aí.
1: Andressa Guaraná e eu estaremos no Band News TV fazendo essa entrevista. Já... Amanhã eu trago algumas pinceladas dela também.
0: Eu no lugar dos candidatos, fugiria, certo? Não tô dizendo que o Witzel fugiu, não. É só.
1: Não, ele vai, mas reagendou.
0: Vai reagendar.
1: Dia 14.
0: Tô dizendo isso porque eles fazem a entrevista ao vivo, ela é curtinha, 25 minutos, é bem verdade. Mas eles entrevistaram o Garotinho.
1: Douglas Ruas e Garotinho.
0: Douglas Ruas. Entrevistas duras, tá? Rapaziada, não tá poupando ninguém, não, essa dupla aí, Tiano e Andressa Guaraná.
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1: José Paulo Sobral.
3: Tem acidente no elevado Fantasma, no elevado da Paulo de Fronten.
0: Que tem o quê?
3: Que tem que ser demolido.
0: Sim.
3: Né? E aí, são dois áudios, tá? Primeiro, o Flávio Costa.
7: Bom dia. Bom dia. Flávio Costa informando. Acidente com reboque da polícia do estado do Rio de Janeiro, aqui em cima do viaduto Engenheiro Frei Sinete, logo na subida. Estamos em uma faixa que está aguardando perícia no local da ocorrência. Então o trânsito está funilado a uma faixa da esquerda. Então vai congestionar a linha vermelha e vai congestionar a Praça da Bandeira, quem está vindo por Rebouças e quem está vindo da Leopoldina. Se possível, utilizarem o Santa Bárbara. Valeu. Quem está vindo da linha vermelha, desça na Leopoldina ou desça em São Cristóvão. Não vem aqui para o viaduto Engenheiro Frei Sinete. Está em uma faixa, vai ficar agarrado.
0: Olha, é muito importante o que ele está dizendo aí, Zé, só para registrar, o Flávio Costa, muito experiente, registrando a situação do trânsito paralisado ali. É no sentido Zona Sul, do Rebouças, o viaduto Engenheiro Freycinet é aquele conhecido como Paulo de Fronten, aquele que está sobre a Avenida Paulo de Fronten. E ele está dando as dicas. Se você puder evitar, evite. Procure Santa Bárbara, se você tiver ainda como fugir naquelas alças que dão acesso a Leopoldina ou a São Cristóvão, faça.
1: Ô Zé, tua próxima mensagem é sobre esse mesmo acidente?
3: É sobre o mesmo acidente.
1: Vai.
3: JR.
8: Band News, bom dia a todos aí.
1: Fala, Júnior.
8: Um relato aqui, acabou de acontecer, viaduto da Avenida Paulo de Fronten em sentido Rebouças, tinham 3 caminhões acho que do CORE, da Polícia Civil, carregando um trator, o outro carregando terra, esmagaram um carro.
1: Caraca.
8: Na lateral do viaduto aqui, tá um trânsito infernal quem vem da linha vermelha, eu tô no sentido contrário, mas, cara, é uma coisa assim absurda, eu tô passando por esses bicalhos aqui, o trânsito tá parado até o início da ponte aqui, por causa disso. Acredito que vai piorar ainda, acabou de acontecer, esse caminhão da CORE, acho que era da CORE, da Polícia Civil, com um trator e um outro atrás com... Eles devem ter tentado passar pelo meio, não sei. Sei que esmagaram um carro aqui na lateral do viaduto aqui agora. Band News, em um segundo, tudo pode mudar.
1: Cara, impressionante a descrição dele, assim como a do Flávio Costa também, né? A gente tem aí 2 veículos de grande porte envolvidos nesse acidente, o que obviamente vai... tornar mais complexa a operação de remoção deles, né? Talvez até envolvendo uma necessidade de perícia da Polícia Civil, se for mesmo ali uma viatura da CORE. A gente tá com a nossa central de apuração já entrando em contato, a CORE, que é a Coordenadoria de Recursos Especiais, né? Pode ser algum outro veículo, porque todos são muito parecidos, né? Geralmente na cor preta e ali com o símbolo da especializada. Mas de qualquer forma, são 2 veículos de grande porte e esse carro amassado, Zé... Eu não sei se me fugiu a informação, porque eu fiquei até meio atônito com a descrição de detalhes, se tem alguma vítima.
3: Eles não falaram se tem vítima.
1: Porque isso deixaria a situação ainda mais complexa, envolvendo também o resgate. Então, reforça pra galera. Elevado Paulo de Fronten.
3: Bem na subida do elevado.
1: Indo pra Zona Sul. Esse acidente grave agora, evitem a região. Cara, eu nem ia trazer esse assunto específico, mas me recordei agora, não tava na ordem do dia... Por falar em Avenida Paulo de Fronten, viatura de polícia. Tu viu que bizarro o vídeo que viralizou no domingo de uma viatura da polícia militar desgovernada na Avenida Paulo de Fronten e um policial militar correndo atrás dela, cara?
0: Eu ouvi, mas não vi.
1: Pois é, e aí nesse vídeo você tem uma pessoa filmando do outro lado da rua a viatura de porta, na porta do motorista aberta... provavelmente o cara saiu da viatura e não puxou ali o freio de mão. A viatura saiu andando, cara, e ele foi correndo atrás tentando parar e não conseguia. Alguém se machucou? Não, mas a viatura bateu num carro que estava estacionado. Prejuízo, né?
9: Sim.
1: E aí a polícia militar disse em nota que a equipe ia desembarcar para uma abordagem e a viatura acabou.
0: É, mas teve algum procedimento errado, né?
1: É, com certeza. Às vezes o cara desceu rápido ali, não puxou o freio de mão, não puxou o suficiente. E a viatura pesada, né? É aquela maior da polícia militar. Eu não sei qual é esse modelo de viatura. É tipo a Blazer antiga,
0: não,
1: né?
0: Não tenho a menor ideia.
1: É um carro maior deles. Não é aquele menorzinho, né? E a corporação disse que tá analisando aí exatamente qual foi a falha.
0: Ali, né? É o centro da região Grande Zé.
1: Ah, ó, não é Core, é COI, da Polícia Militar em Pomorã. E não tem vítima, né?
3: Pelo que o ouvinte falou aqui, passou lá há pouco, pelo menos no momento...
1: COI, que é o Comando de Operações Especiais.
3: Sim.
1: Onde...
0: Vocês voltaram a falar do acidente no engenheiro Paulo, no viaduto... É, engenheiro Fresenê, também conhecido como Paulo de Fontenha. Porque você estava falando de um carro que estava solto, desgovernado ali também embaixo. De repente, desculpa, você mudou de assunto sem nenhuma.
1: É porque um conectou no outro, né? Eles estão enganchados. Mas
0: um é em cima, outro embaixo.
1: Me perdoe.
3: Se não tivesse viaduto, o problema seria só embaixo, não em cima. Exatamente. Também, né? Dobrou o problema.
0: Mais uma razão para demolir o viaduto. É.
1: Dito isso, então a viatura desgovernada no domingo, uma viatura da Polícia Militar atingiu outro veículo que estava estacionado sem feridos. E agora, retomando o acidente que neste momento atrapalha o trânsito no elevado Paulo de Fronten, sentido Zona Sul, com um caminhão do COI, o Comando de Operações Especiais da Polícia Militar. Aparentemente um trator ali também, pelo que falaram, né, Zé? Não sei se é retroescavadeira, trator mesmo.
3: Na faixa da direita ainda.
1: Será que é do COI também, esse equipamento? Por que que eu pergunto isso? Porque faz parte do COI o NAOI, que é o Núcleo de Apoio às Operações Especiais, que utiliza esses maquinários pesados para operações que precisam de remoção de barricada, por exemplo. Então, às vezes, era até um conjunto ali de veículos indo para alguma operação. Enfim, o mais importante da mensagem que a gente recebeu agora de um outro ouvinte, que falou que na verdade o caminhão é da COI, é que não tem vítimas aparentemente.
3: E os ouvintes estão falando que era uma Duster da Polícia Militar.
1: Isso, Duster. Aí voltando agora a viatura desgovernada da Avenida Paulo de Fronteira no domingo. É a Duster, isso mesmo.
3: Certo. E posso aproveitar rapidamente, porque um ouvinte perguntou como tá no sentido contrário ali da Paulo de Fronteira, e acabou de acontecer um acidente no Rebouças sentido centro.
0: Que isso?
3: O Pedro mandou aqui agora.
10: Bom dia, Pedro, taxista.
0: Fala, Pedro.
10: Acidente com motoqueiro em dois carros aqui no túnel Rebouças, primeira galeria sentido centro, tá? A ambulância já está no local.
1: Caramba.
10: O motoqueiro parece que está bem, que ele está de pé, tá? Mas tem um acidente, está com um pequeno engarrafamento, tá? Um bom dia a todos.
1: Bom dia. Então
0: nos dois sentidos,
1: os dois
0: com problemas.
1: Sentidos ruins, né? Alternativas, é.
3: Túnel Santa Bárbara, a melhor opção agora.
1: Tá bom.
3: Ou aterro do Flamengo,
0: né? Se você puder adiar também, porque tá pegado, né? Eu até acho que esse segundo acidente aí, pelo que o Pedro, nosso ouvinte, descreveu, no sentido centro, acho que ele se resolve rapidamente e as coisas voltam a fluir. No outro sentido, no sentido Zona Sul, parece mais grave a situação. Mas, de toda maneira, se você puder adiar um pouco a sua circulação, ou se foi inadiável, busque outras rotas, o Rebouças de um momento ruim.
1: Ou faz o seguinte, irmão. Cancela tudo.
0: As pessoas não
1: fica podem. Não, se puder, pô. Cancela tudo, fica na escuta aqui da Band News. Daqui a pouco tem o homem, Lionel, Argentina em campo pela Copa do Mundo. Quem é que você tá com essa cara de rabugento?
0: Eu demorei a entender.
1: Você não gosta de Copa do Mundo?
0: Eu adoro a Copa do Mundo. Eu adoro. Eu só não tava. Você já se arrependeu de ter me chamado pra fazer esse jornal, não foi?
1: Messi, meu irmão, The Last Dance. Messi e Mohamed Salah, tá? Só
0: um
1: isso.
0: Um dos dois disputará hoje seu último jogo de Copa do Mundo, é isso?
1: Não. Last Dance. O Salah já disse que sim.
0: Meu irmão.
1: Inclusive, teve uma entrevista lá atrás que perguntaram pra ele: Messi, Cristiano Ronaldo ou Neymar? Com quem você gostaria de fazer sua última dança pelo Egito? Ele falou Messi. E tá aí,
0: claro,
1: o prêmio. O Messi, cara, é difícil.
0: Isso não é nenhuma resposta aqui, isso não é nenhuma pergunta que se faça, né?
1: O, a nosso trabalho é perguntar o óbvio, pra justamente extrair respostas marcantes. Imagina, cara,
0: você apresenta uma lista com Messi, Cristiano Ronaldo e Neymar. Alguém responde Neymar.
1: Eu poderia responder Neymar porque poderia ser mais fácil de me classificar.
0: Ah, não.
1: E eu quero título.
0: Na nossa pelada dá até pra dar uma caneta nele hoje em dia.
1: Agora, não mete essa, irmão. O cara te destrói sem perna. Agora é o seguinte, o... o Messi é difícil de cravar. Não. O Messi é difícil de cravar se é The Last Dance, porque o cara é um ET,
0: não,
1: né?
0: Não, então vai jogar. É a última Copa. Quantos anos tem o Messi?
1: Suficiente.
0: Não, mas quantos anos agora? Falando
1: sei
0: sério.
1: Lá, 39?
0: Não, é a última Copa, pô.
1: Você pode falar alguma coisa enquanto eu pesquiso a idade dele? 39 anos, é recém-completados em 24 não,
0: última,
1: de junho.
0: É a última tá. Copa. Bom, embora esteja em grande forma.
1: Mais tarde a gente traz aí detalhes da Copa do Mundo, porque agora eu quero falar do fenômeno El Niño. E não é o Fernando Torres, é o El Niño mesmo. É, tem um levantamento, inclusive, do Infodengue, em parceria com a Escola de Matemática Aplicada da FGV com a Fiocruz, que está prevendo, Andreasa, projetando, na verdade, com base em cálculos, que a gente pode ter, principalmente na região sudeste, isso inclui, claro, o Rio de Janeiro, aumento significativo dos casos de dengue por causa de um El Niño mais forte nesse período agora do biênio em que ele deve ocorrer, né, Duda? Maria Eduarda Vieira, bom dia pra você.
9: Pepinho, bom dia pra você, pro Andreasa e também pra todos os nossos ouvintes. A gente já falava alguns meses atrás aqui na programação da Band News FM sobre esse super El Niño, chamado assim pelos especialistas, porque os efeitos desse ano que já estavam sendo projetados seriam mais intensos. A previsão desse ano pela Organização Meteorológica Mundial era de que o El Niño se desenvolveria entre maio e julho. E os efeitos dele seriam sentidos a partir do segundo semestre. No caso da dengue, que é o que o Infodengue pesquisa, ele pode ser sentido mais em outubro. E o que que esse o Infodengue apontou que o El Niño teria a ver com a dengue? O El Niño aqui na região sudeste pode provocar o aumento das temperaturas e também do volume de chuvas. Com isso, ele vai acelerar o ciclo de vida do Aedes aegypti, que é o mosquito transmissor da dengue e também de outras doenças, aumentando a capacidade dele de picar e de sobreviver ao longo desse período. Com isso, na região sudeste, a gente pode ter um aumento de cerca de 61% do número de casos no segundo semestre, com também, pegando já o início de 2027, que seria parte do verão, onde também tem um crescimento muito grande dos casos de dengue aqui no Brasil, especialmente no Rio de Janeiro. Dentro da região sudeste, o Rio de Janeiro é o estado que mais se destaca, com um aumento mais ou menos previsto de 73%. Depois vem São Paulo, Espírito Santo e Minas Gerais. Mesmo Minas Gerais estando atrás, comparando dos quatro, não é um número baixo, é um aumento de cerca de 59% do número de casos. Então, esses efeitos já devem ser sentidos a partir do próximo mês, que era a previsão do segundo semestre, mas mais intensificamente a partir de outubro, pensando no caso da dengue. Se a gente analisar o Brasil como um todo, a região sudeste é a que mais se destaca, tem um aumento maior. Logo depois vem a região sul, porque se comporta com o El Niño da mesma forma que a região sudeste. A única que não deve ter aumento é o centro-oeste, porque tem um período mais de seca e não seria, então, ambiente propício para o crescimento, para a sobrevivência desse mosquito. Mas a dengue já é algo que a gente fala e já bate aqui todo verão, né? Então, esse ano a gente deve ter um pouquinho uma chegada desses casos de forma mais precoce a partir de outubro, se intensificando também até a chegada de 2027 por conta do El Niño. Especialistas já estão alertando a população e também as unidades de saúde sobre isso.
0: Mas, claro que a questão climática potencializa a gravidade da situação. Mas com prevenção você consegue minimizar esses impactos, né?
9: O Infodengue é justamente isso, esse sistema para precaver, ele bota dados previstos para que a sociedade consiga se comportar da melhor forma para receber esses efeitos.
0: Para que a sociedade tome os cuidados necessários, que faça a gestão das suas casas, né? Do acúmulo de água, tudo aquilo que a gente conhece e sabe que nós individualmente podemos fazer. Mas a principal razão da Infodengue e também, como eu sempre digo, da previsão do tempo, é oferecer informações para que, sobretudo, o Estado possa se organizar. Não é simplesmente garantir que haverá nos postos de saúde, vacinas e tudo mais. Isso é a questão estrutural fundamental e tal. Mas é o que o Estado pode fazer de informação. Nós fazemos a nossa parte, estamos fazendo aqui. né? Nós falamos sobre isso permanentemente. Mas o Estado está agindo com antecedência, gerando as condições para minimizar o impacto do El Niño sobre a circulação do mosquito da dengue? Essa é a dúvida que a cada ano a gente tem, e as respostas geralmente são as mesmas. Normalmente não é uma atuação a contento. Obrigado, Maria Eduarda Vieira.
1: O José Bernardo. Fala, Zé, sobre esse assunto?
3: Não.
1: Então daqui a pouco eu te chamo, desculpa, certo. Tá? Mas é porque o bela José cortada, Bernardo.
0: Bela cortada do que eu gostei.
1: Não, mas eu, tá, eu tô satisfeitíssimo com o sinal que ele fez pedindo a palavra, porque ele tá chamando o trabalho, irmão.
3: Tá chamando o trabalho. É só pra indicar que daqui a pouco eu tenho algo a acrescentar.
1: Se livrou da marcação, tem que pedir a bola mesmo. O José Bernardo tá falando, sem fumacês há anos, os bairros infestados de mosquitos. Só pra lembrar, e eu fiz questão de destacar isso quando voltei de um período ausente em maio, tava de férias, que durante esse período eu pude presenciar várias vezes o fumacê, pelo menos em Copacabana, e até elogiei essa medida da Secretaria Municipal de Saúde, da cidade do Rio, porque, cara, do jeito que tá com o mosquito pela cidade toda, tem que ter fumacê. Óbvio que o beabá, o básico, é cada um fazer o seu.
0: Sim.
1: E evitar...
0: Informação circular e tal, o governo fazia a sua parte.
1: Não, e a gente, enquanto cidadão, cuidar do nosso pedaço e, assim, não manter local que pode ser foco para criador do mosquito.
0: Perfeito.
1: E aí o governo faz, claro, complementar, etc e tal. Mas já que já tem mosquito pra cacetas circulando, vamos matar os caras, irmão.
0: Lembra de Santa Teresa?
1: Bota o fumacê. Os caras em Santa Teresa botaram faixa. Isso. Pedindo
0: socorro, por favor.
1: Socorro, contra... porque, pô.
0: E eram aqueles mosquitos que eu já descrevi aqui, anabolizados.
1: Robustos.
0: Né? Robustos, fortes, cara. Mosquitos com os quais você luta, impressionante.
1: Eu juro pra você, cara, ali onde eu moro tem mata perto, região ali montanhosa.
0: Você mora nos Alpes
1: de Copacabana. Eu moro nos Alpes, né? De Copacabana. Tem momentos, tem dias, que tá esse tempinho frio, eu penso, pô, não vou ligar o ar, né? Eu tô há 2 meses comemorando conta de energia baixa, mas às vezes os mosquitos resolvem invadir. E eu tô pra providenciar isso, a tela, né? Pra colocar na janela anti-mosquito.
0: Faz toda a diferença.
1: Mas aí, enquanto eu não tenho, aí eu tenho que ligar o ar, porque o ar, ele... Você aponta o ar pra você. Você fecha a janela, aponta o ar pra você, e aí o ar-condicionado, assim como o ventilador, dificulta o voo do mosquito. Então o danado não vem pra cima de você durante a madrugada, entendeu? Além de dar doença, é chato pra caramba.
0: Cara, deixa eu fazer uma observação. Sei que isso tem um custo, né? Pra fazer bem feito e tal. Não é muito caro, não é. Mas tem um custo. Quem puder, especialmente tendo criança em casa, quem puder, se não a casa toda, proteger o local onde as crianças estão, o quarto das crianças e tal, com essa tela mosquiteiro, que você abre e fecha, né? Se fosse uma janela adicional... Faz uma diferença tremenda, cara. Eu livrei a minha casa de mosquito depois de fazer isso. Então, recomendo a quem puder. E você economiza o ar-condicionado. Nessa época do ano em que você não precisa de ar-condicionado, você pode dormir com a janela aberta, certo? Porque o mosquito não vai entrar. Vale a pena. É claro que tem um, repito, tem um custo. Mas é mais barato do que o ar-condicionado.
1: E eu não tô sozinho, tá? O Beethoven Lima disse que lá no centro o prédio dele tá insuportável. O pessoal tá achando... curioso o nome dele ser Beethoven, né? Moro no centro.
0: É um ótimo nome, né? Se é uma referência, é um grande artista.
1: E agora a gente tá completando o álbum, né? Porque tem o ouvinte Beethoven e tem o Mozart também, que manda mensagem de vez em quando.
0: Audiência
1: qualificada.
0: São grandes artistas, isso. Grandes criadores.
1: Ele mora no centro e o prédio dele tá insuportável de mosquito, ele disse. O Léo falou que mora em Copacabana e onde ouviu o fumacê. Eu vi vários dias consecutivos, Léo, em maio, na Barata Ribeiro, na Toneleiro, na Nossa Senhora de Copacabana.
0: Não diga o nome da sua rua, porque senão as fãs vão perturbar a sua vida. Então você, por favor, não diga. Nós já fizemos referências demais ao citar os Alpes
1: Copacabana. Sabe onde eu moro? Onde não mora ninguém. Esse José botou. Bia Miller botou em Ipanema que os mosquitos sobem nos elevadores.
0: Mosquito adora elevador. Elevador e banheiro. Um negócio espelho, uma coisa impressionante.
1: É isso.
0: Perfeitamente.
3: Agora, José Paulo Sobral pediu a palavra. Viu, chegou contribuição sobre esse assunto aqui, ó.
1: Ah, então vai.
3: Marcelo.
11: Bom dia, Zé. Bom dia a todos. Marcelo Souza. Zezinho, avisa pro Pinho que tem uma parada que vende no supermercado que é chamada inseticida. Se você jogar inseticida no quarto e fechar a porta do quarto e a janela, não vai entrar mosquito. Aí você liga o ventilador, a economia que você faz no ar-condicionado, dá pra comprar uma caixa de inseticida.
1: Pô, irmão, vou te Beleza? Falar. Não funciona.
11: Brincadeira, irmão. Tamo junto. Em um segundo tudo pode mudar.
0: Não é tão simples assim, né, Tiago?
9: Não, o, e o cheiro também. Cheiro
1: o cheiro, de cheiro. Não, o cheiro, é, o cheiro eu nem ligo, cara. Eu não ligo. Eu tenho inseticida na minha sala aqui no trabalho, tenho inseticida em casa, mas ele não faz essa prevenção dos mosquitos de fora entrarem. Você vai matar o que já tiver lá dentro. Sim. O de fora, irmão, isso aí, cara, é mosquito criado no Rio de Janeiro. O cara sobrevive a inseticida, entendeu?
0: Sim, tá
1: em ele respira inseticida.
0: Outro patamar.
1: 10h42, José Paulo Sobral, você fez o volantinho, né?
9: É. Seu caminho.
3: É pra voltar a falar lá do viaduto fantasma, o viaduto da Paulo de Fronten, com a participação de um funcionário da prefeitura. Ele não falou o nome aqui, mas mandou uma informação pra gente que ele tá lá no local agora.
12: Boa tarde, Band News.
3: Opa!
12: É, eu estou aqui agora no local do acidente, tá? E não há vítimas, não houve vítimas no acidente, porém os passageiros do carro, eles ficaram presos dentro do carro porque o caminhão, que é da Polícia Militar, todos os dois caminhões que estavam envolvidos no acidente são da Polícia Militar, e imprensou eles na parede, na divisória, na parede da lateral da ponte, do viaduto, elevado, né? Tá? Não tem vítimas, mas eles estão, nós estamos aguardando aqui a perícia, porque foi solicitado pela Polícia Militar.
3: Então sua previsão estava certa, Tiano.
1: É, não, com base nas mensagens dos ouvintes, foi a observação aí que a gente fez.
3: Olha como ficou.
0: Eu tô vendo aqui a imagem, lembrando que nós estamos falando do viaduto Engenheiro Fresnier, também conhecido como Elevado da Paulo de Fronten, um acidente que vai demorar a ser desmobilizado em função dessa demanda de perícia, envolve carros do Estado, carros da polícia. Então, sentido Zona Sul do túnel Rebouças, ali na altura, na altura do Campo de São Cristóvão, não é isso? Que o ouvinte registrou, não?
3: Não, isso é na subida ali, esse do Campo de São Cristóvão era uma corda pendurada.
0: Ah, tá, isso, desculpa.
3: É, o carro tá bem, já um pouco no início do acesso ali, né? Tá já bom. Subindo o viaduto.
1: E a Polícia Militar disse em nota que o veículo forçou a passagem e aí acabou sendo esmagado... imprensado ali, na verdade, né? O veículo não ficou totalmente danificado. No primeiro momento eu até achei que teria ficado. Ficou bastante danificado. Sim. Mas não me parece perda total, né? E até por isso que tem que ser feita a perícia, porque precisam determinar se o acidente foi causado pelo policial que está na condução desse veículo oficial ou não, né?
0: E de toda maneira fica aqui o registro de que o trânsito tá caótico no Rebouças, sentido Zona Sul, de modo que busque uma alternativa, Santa Bárbara, busque uma forma de escapar disso aí e, se for possível, espere, porque realmente o bicho pegando ali no trânsito, Tiano. Coisa, Zé, você perguntou pro Marcos Silva sobre o estado da saúde dele,
3: mas
0: ele não respondeu ainda.
1: Não. Agora ele
0: só
1: tá
0: pra saber, tá cuidando
1: lá.
0: Dela, só isso. Pra gente, isso. Quando se por acaso aparecer essa notícia, até o fim do Todo Rio, você certo. Me avisa.
3: Beleza.
1: 10h45 a gente segue aqui no nosso jornal Band News Rio, primeira edição, agora atualizando também o que tá pegando, Andreas, o bicho tá pegando entre os rodoviários, cara. Ontem a gente teve audiência, mais uma mediada pela Justiça do Trabalho, envolvendo o Sindicato dos Rodoviários e o Patronal. E a contraproposta, eu conversava com o Daniel Henrique ontem fora do ar, a contraproposta enviada pelo Sindicato das Empresas de Ônibus para a categoria foi recebida muito mal por eles, cara. Valor muito, uma porcentagem muito baixa de reajuste.
0: Só pra registrar.
1: Não andou a negociação.
0: Só para registrar, Dani, depois de alguns dias de greve, os ônibus voltaram a circular normalmente. Sob a lógica de que havia uma negociação posta, né? Inicialmente houve o estado de greve, não se negociou, um erro do sindicato patronal, negociação não andou, a greve veio, gerou impactos tremendos sobre a população, o serviço já é ruim normalmente, piorou muito com a escassez de ônibus, avançaram na conversa, retomaram a prestação de serviço, sob uma lógica de que talvez esperança de um bom termo. Mas eu me lembro, naquela altura, Dani, a gente falava sobre isso, que a diferença entre o conjunto de pedidos dos rodoviários e aquilo que os patrões ofereciam, a diferença, a distância era muito grande. Então, o que parece é que nós chegamos a um momento agora, sob o risco de nova paralisação, em que essa margem parou de se estreitar, essa diferença, e se considera muito distante ainda, Dani?
13: E com possibilidade de uma nova paralisação, Andreasa. Bom dia pra você, Pinho, Zé, também pros nossos ouvintes.
14: Bom dia.
13: Essa audiência aconteceu ontem de manhã no TRT, sem acordo mais uma vez entre os rodoviários e o Rio Ônibus. Isso porque o sindicato patronal, os empresários, apresentaram uma proposta de reajuste salarial para a categoria de 4,5%. Essa nova proposta, ela foi recebida muito mal pela categoria, pelos representantes do sindicato dos rodoviários, porque essa proposta é 0,11% maior do que eles estavam apresentando na semana passada nas outras audiências de conciliação. A última delas tinha sido de 4,39%.
0: Quanto eles estão pedindo, os rodoviários?
13: Os rodoviários pedem 17% de reajuste. Então eles acreditam que esse valor de reajuste proposto pelo Rio Ônibus é irrisório. O próprio TRT, nessa audiência de ontem, considerou o aumento de 0,11% entre uma proposta e outra como também muito pouco substancial. A Procuradoria também Regional do Trabalho pedindo que o Rio Ônibus considere apresentar uma proposta maior. Quais são agora os próximos passos? A nova audiência de conciliação no Tribunal Regional do Trabalho foi marcada para amanhã, quarta-feira, às 11 horas da manhã. Só que nesse meio tempo, hoje, a gente vai ter à tarde, às 4 horas da manhã, no Sindicato dos Rodoviários, uma assembleia reunindo toda a categoria. E aí, o que foi falado ontem durante essa audiência de conciliação pelo presidente, principalmente do sindicato, é que se ele chegar com essa proposta de 4,5% para os rodoviários, existe uma possibilidade muito grande deles quererem voltar com a paralisação, com a greve, e voltarmos a essa situação dos 3 dias que a gente teve na semana passada, em que houve um caos aí no transporte público por conta dessa paralisação. A frota nas ruas não chegou a 50%. Então, o que o TRT pediu ao Rio Ônibus? Que eles se reúnam com os empresários das empresas de ônibus ainda hoje, para que eles apresentem de forma informal ao Sindicato dos Rodoviários uma proposta que seja maior do que essa de 4,5% que foi apresentada hoje, para que exista algo a ser debatido na Assembleia do Sindicato dos Rodoviários e exista a possibilidade de uma não paralisação diante dessa nova oferta, dessa nova proposta do Rio Ônibus. Mas isso não é uma garantia. O Rio Ônibus falou que vai tentar, mas não garantiu que vai ter essa proposta ainda hoje, apesar da audiência oficial de conciliação ser apenas amanhã. A gente tem a palavra do presidente do sindicato, Sebastião José, que comenta essa proposta apresentada pelo Rio Ônibus na audiência de ontem, ressaltando também que a decisão pela paralisação ou não agora é dos trabalhadores. Vamos ouvir.
15: Eu achei que é um afronto, parece que eles querem que a categoria pare. A postura aqui dos empresários é pra categoria se revoltar e parar de novo. E a gente não quer isso, porque a gente tem hoje a simpatia da população. A população entende o sacrifício da categoria rodoviária, a importância do motorista para a cidade do Rio de Janeiro. É possível voltar a greve até amanhã. Eu não posso prever, porque a minha opinião é que a gente não deve entrar no jogo deles de fazer uma greve amanhã. Mas eu não sou dono da decisão, a decisão é dos trabalhadores.
13: Lembrando que a proposta inicial do Sindicato dos Rodoviários era de um reajuste salarial de cerca de 17%, aumentando ali para R$5.000 o salário para quem dirige ônibus articulado, de R$4.000 para quem dirige os demais coletivos normais, contratação pela CLT para os motoristas do BRT, também ticket alimentação, jornada de trabalho 5x2, plano de saúde e odontológico, e também uma indenização de 30 minutos no intervalo de almoço. Isso foi muito debatido ontem também, porque os motoristas reclamam muito das condições de trabalho, de não ter um lugar para almoçar, para tirar um intervalo, para ir no banheiro. A gente tem até a palavra também do presidente Sebastião José sobre essas más condições de trabalho dos rodoviários.
15: Há uma indignação da categoria por outras questões que diz respeito à saúde e segurança do trabalhador, que diz respeito a coisas básicas que todos os trabalhadores têm, por exemplo, água potável. Não tem água para ele beber. Você imagina o rodoviário sair de casa com a Coca-Cola de 2 litros congelada na bolsa para beber água. Isso é inadmissível. Descontar 13 horas no contra-cheque dos trabalhadores, dizendo que eles estão tirando a hora de almoço, pode ir em qualquer ponto de ônibus agora. Qual é o banheiro, qual é o local que o trabalhador tem para tirar 5, 10 minutos para ir no banheiro ou para se alimentar? Não existe isso.
13: Então, 16h marcada essa assembleia no Sindicato dos Rodoviários. Eles vão ter ali uma discussão para saber se a paralisação vai retornar ou vão manter essa suspensão da greve a pedido do Ministério Público, que foi decretada na semana passada. E aí amanhã uma nova audiência de conciliação no TRT.
14: Torcer para que se chegue a um bom termo, para que se encontre uma solução. A negociação serve para isso. Pior solução possível para todo mundo. A greve, especialmente para o usuário, para o cidadão, que tem nada a ver com isso. Então vamos torcer para que se chegue a bom termo nessa negociação, para que não tenha uma nova greve. Copa do Mundo acabou, pessoal. Certo? O Brasil foi eliminado. As pessoas estão de saco cheio, o humor muda, certo? Então as pessoas não estão achando graça no serviço que já é prestado. Obrigado, Daniel Henrique.
1: Agora só um detalhe, tá? Que horas é a assembleia, Dani?
13: 16h.
1: E a audiência foi marcada para
13: amanhã, 11h.
1: Se não chegar, de alguma maneira, ali durante a assembleia, alguma informação, isso foi solicitado, Daniel citou na reportagem, foi solicitado ali pela Justiça do Trabalho, que tá fazendo a mediação. Se não chegar alguma informação pros rodoviários, vinda do sindicato patronal, com alguma atualização, só para fixar isso na cabeça do ouvinte, a gente pode ter deliberação pro retorno da greve, e aí a partir de 00h, os caras já voltam à greve.
13: O presidente não fala nem 00h, fala a partir do fim da assembleia já pode ser decretado.
1: Já seria imediato. Então ele já pegando a volta do rush.
13: Exatamente.
1: Ou seja,
14: Brinquem com isso.
1: Não, desconexo você marcar uma. Se não resolveu na audiência de ontem, meu amigo. Os caras tinham que, de novo, eu já acho 11h tarde, tá? Pra um tema de extrema relevância. Mas os caras tinham que, de novo, tá chegando agora no TRT pra se reunir. E não amanhã, pô.
14: Sim.
1: Valeu, Daniel Henrique. 10h53, José Paulo Sobral. A palavra tá contigo pra trazer mais da participação dos nossos ouvintes.
3: Muito obrigado. Então eu vou trazer a participação do nosso ouvinte Edson sobre a Pinheiro Machado.
16: Bom dia, eu tô ouvindo vocês falarem dos acidentes. Na Pinheiro Machado, sentido Zona Norte, para pegar o Santa Bárbara, tem um carro trabalhando lá numa obra, só passa um carro de cada vez, está bem ruim. Quer dizer,
14: deu
16: um nó.
14: Que dia no trânsito
16: do Rio? Aí ninguém aguenta.
14: Que dia no trânsito do Rio de Janeiro, agora Santa Bárbara, no sentido centro. Pinheiro Machado,
1: agora, ô Zé,
3: oi.
1: Tinha um acidente no Rebouças. Pra quem ia pro centro...
3: Tá liberado.
1: Mas já se tornou uma boa opção pra, por exemplo, fugirem desse problema na Pinheiro Machado?
14: Boa pergunta.
1: Ou ainda não?
3: Eu olhei aqui no mapa e tá aparecendo aquele verdinho, sabe? Quando o trânsito tá fluindo bem ali no sentido contrário. Porque indo pra zona... Vindo aqui pra zona sul, o trânsito tá bem complicado. Mas pro centro, ali no Rebouças, já é uma boa alternativa, sim.
1: Beleza. 10h54, a gente vai agora conversar com o Vinícius Calisto. Ele que acompanha, assim como a equipe da Band News FM desde ontem, uma ocorrência que aconteceu na favela de Cinco Bocas, em Cordovil, uma das comunidades que compõem, você até citou mais cedo, Andreasa, o que o tráfico chama hoje de Complexo de Israel. Sim. Na Zona Norte. Teve um tiroteio muito forte por lá, um ouvinte nosso que eu não vou identificar, até falou que mora na região e que ontem começou um tiroteio às 14h e só às 14h30 da manhã de hoje, ou seja, na madrugada de hoje, é que a situação começou a melhorar. E durante essa ocorrência, um tiroteio ali na região, a ação da Polícia Militar, além de um criminoso, também tivemos um morador baleado, né, Vinícius Calisto? Bom dia.
14: Ele tá falando, eu percebo um murmurinho, mas não tá, acho que é talvez uma coisa no microfone, me pareceu, Tiano.
1: Não sei se é o som ambiente, ou seja, o barulho externo ali captado pelo microfone, ou se realmente era o Calisto tentando falar com a gente e uma conexão ruim. Vou tentar refazê-la, Andreasa, mas durante essa ocorrência a Polícia Militar acabou trocando tiros, né, com os bandidos. Isso aconteceu ontem à tarde. Vários dos nossos ouvintes até entraram em contato mandando mensagem falando, pô, aqui perto na região da Cidade Alta, começou um tiroteio pesado e depois veio a confirmação para nossa equipe de que a Polícia Militar tinha baleado um criminoso, até apreendendo armas também com ele, mas de que um morador que estava voltando para casa com a esposa e a filhinha, na frente da filha, cara, acabou sendo baleado também. É, numa região como essa, em que a gente tem tanta ostensividade, criminosos armados até os dentes e ocupando cada vez mais territórios próximos a áreas onde antes eles não ocupavam, e aí podemos citar como exemplo vias que são até vias alimentares à Avenida Brasil, a nossa principal via expressa do Rio, quando a polícia vai fazer uma ação, dificilmente você não tem um confronto e aí a população acaba ficando no meio do fogo cruzado, né?
14: Coisa terrível ali naquela região dominada pelo terceiro comando puro, o TCP. É duro viver ali, Cristiano Pinho. Eu me recuso a chamar como os traficantes chamam, mas a região está completamente dominada. O Calixto já está conosco?
1: Está conosco. Bom dia, Vinícius Calixto.
17: Fala, Pinho. Bom dia para você. Bom dia, André. Estou aqui de volta. Zé, a todo mundo que acompanha a gente. Vou chegar já com o estado de saúde, pessoal, atualizado da vítima, o Natan Gutenberg, 27 anos. Ele que tomou um tiro no braço de fuzil, ele está bem, está estável, está internado aqui no Hospital Estadual Getúlio Vargas, na Penha, aqui na Zona Norte, passou por cirurgia, não corre risco de morte, ele está agora internado ainda não tem previsão de alta, claro, porque a lesão foi grave por conta dos danos causados pelo disparo e tiroteio que aconteceu, como o Pinho falou, início da tarde de ontem e persistiu até o finzinho ainda, já início da madrugada, já dessa terça-feira, e foi entre policiais e traficantes do terceiro comando puro ali da comunidade das Cinco Bocas, uma delas que compõe o complexo de Israel, ali área dominada pelo terceiro comando puro. E aí, pessoal, eu conversei agora há pouco com a esposa

0: aconteceu.
1: Pois é, pessoal, essa foi a Renata Pellegrini, esposa do Natan, ela contando pra gente então que ele foi socorrido inclusive por moradores, depois a polícia militar, uma das viaturas, deu um apoio para levá-lo ao hospital. Segundo a própria corporação, esse tiroteio começou quando agentes do batalhão de Olaria estavam em deslocamento pela comunidade Cinco Bocas, foram atacados, e aí as equipes revidaram esse ataque e houve essa intensa troca de tiros. Um criminoso foi baleado, um fuzil foi apreendido com ele também está aqui no Hospital Estadual Getúlio Vargas. Ele está sob custódia, não teve o nome divulgado. Ainda durante o confronto, segundo a Polícia Militar, precisou de apoio, inclusive, de outro batalhão, batalhão da Ilha do Governador. Os bandidos, mais uma vez, jogaram uma granada contra esses policiais. Chegou a atingir uma viatura que ficou danificada, mas nenhum agente ficou ferido. Também muita gente que estava no ônibus ali próximo, ali na região de Cordovil, Brás de Pina, eles acabaram se jogando no chão para se proteger dos tiros. Foi, de fato, um episódio muito intenso ali, de muito terror para esses moradores, para quem passava ali na área. Agora o policiamento está reforçado na região, pessoal.
2: Valeu, Calisto. Agora, pelo relato da Renata, eu vou até te pedir para buscar essa informação caso você não tenha, mas se tiver pode complementar agora. Ela fala de um tiro que pega ali no braço dele e que o braço ficou pendurado. Ela usa essa expressão. Existe algum risco de amputação?
1: Não existe, Pinho. Os médicos aqui, os ortopedistas do Getúlio Vargas, inclusive, eles foram muito elogiados pela Renata, que ela estava falando comigo depois fora do ar. Eles conseguiram, na hora que o rapaz deu entrada, consertar, corrigir ali imediatamente. E aí depois fez a cirurgia total para retirar o projétil que estava ali no braço dele e conseguir reparar os danos causados pela intensidade do disparo.
2: Obrigado, Calisto. Boa recuperação pro Natan.
3: Ótima notícia.
2: Cara, a cena, né? A gente exibiu até aqui no YouTube, Band News FM Rio, o vídeo gravado pela Renata. A cena e o que ela descreve ali do momento do confronto, né? É aterrorizadora. O carro com marcas de tiros em vários pontos da lataria, também nos vidros. Tiro que pegou ali também dentro do estofado, marcas de sangue ali no banco do carona, né? Num dos bancos ali do veículo. E claro, um dos vidros faltando, porque a Renata disse que eles precisaram até quebrar o vidro, né? Durante ali o socorro, mas o carro todo furado, cara. Foi mais de um tiro ali atingindo esse veículo. Um milagre que o Natan esteja, na medida do possível, claro, bem. E que bom também, um milagre também. E parabéns aos profissionais aí de saúde que fizeram esse socorro, deram prosseguimento ali ao resgate e conseguiram não só estabilizar o Natan, mas também salvar ali o braço dele, porque, cara, não é brincadeira, um tiro de grosso calibre desse, pegando ali no membro como o braço, pode até arrancar mesmo, né? 11 horas e um minuto.
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1: Eu nem me despedi, Carlos Andreasa, porque é só trocar a vinheta que a bancada continua a mesma. Todo Rio no ar.

0: que eu estou chegando aqui agora, certo? Bom dia, meus amores, todo Rio, na hora obsessão pelo RJ, como vão vocês? Como vai você, José Paulo Sobral?
1: Oi.
0: Eu sei que isso que nós ouvimos, essa canção, é um pedido do Tom. O que nós ouvimos?
1: Estamos ouvindo originais do samba. Tenha fé.
0: Tenha fé. Você tem fé, Zé?
1: Eu tenho fé.
0: Certo. É bom ter mesmo. Cristiano Pinho, fingindo que não estava com você nessa última hora e tanto, como vai você, Tiano?
2: Eu vou bem, obrigado por perguntar.
0: Nunca é ruim perguntar como vai, né? Nunca é mal.
2: Nunca, jamais. Demonstra preocupação, carinho, afeto, proteção, companheirismo.
0: Exatamente. Exatamente. Tudo que há aqui neste glorioso programa Todo Rio. José Paulo Sobral.
1: Oi.

0: feita, as pessoas esperam por essa pergunta, que é: o que não sai da boca dos nossos ouvintes na manhã desta terça-feira?
1: Um post.
0: Todo dia isso.
1: Eu tenho, irmão, essa impressão também.
0: Todo dia isso, irmão.
1: Quebrou a vitrola.
0: Todo dia um poste?
2: Exatamente, mas não é só um não, rapaz. Tem mais. E isso é na estrada da Grota Funda. A Cláudia, na verdade, a Maria Cláudia.
0: Certo.
2: Ela tá implorando, suplicando pela nossa ajuda.
0: Vamos ouvi-la.
2: Por isso ela mandou alguns registros também, algumas imagens e tem o áudio dela.
3: Bom dia, Band News.
0: Bom dia.
3: Meu nome é Maria Cláudia, eu moro na estrada da Grota Funda. Pela segunda vez na semana, estamos com um poste de alta tensão no chão. É a segunda vez na semana. A Light não se manifesta, não fala nada. Isso é uma coisa recorrente. Aqui, semanalmente, ficamos sem luz e quando chove um pouco mais forte, acontece uma coisa dessas. É um poste no chão, é um transformador explodindo e a Light não faz nada. A rua inteira entra em contato e não temos uma resposta. Já vamos para 24 horas sem luz com um poste que tem um transformador acoplado no chão com a fiação exposta, colocando pessoas e animais em risco. Será que vocês podiam ajudar a gente?
0: É claro.
3: Muito obrigada, bom dia.
0: É claro que sim, Maria Cláudia querida. Vendo aqui a imagem, isso me parece, é claro que é um problema da Light, tá? Mas, Cristiano Pinho, dado que isso acontece há 24 horas... e pela segunda vez na semana, segundo a Maria Cláudia, estrada da Grota Funda, um poste no chão com um transformador gigantesco, fios expostos, colocando em risco a coletividade. Será que não era o caso da prefeitura entrar em cena? Porque o que se está fazendo até agora, a turma toda ali reclamando, chamando a Light, e a Light nem aí, será que não era o caso da prefeitura entrar em cena diante dessa circunstância para fazer carga sobre a concessionária? Uma vez que aí já está gerando um risco para além da questão de falta de energia elétrica, Cristiano Pinho.
1: Sim, e eu me sinto entrando numa área, sei lá, onde a qualquer momento vai ter um conflito entre forças rivais de países diferentes.
0: Isso,
1: numa selva.
0: Uma área de guerra.
1: Com um poste que acabou de cair, estourado por uma granada, cara. Tamanha cena ali, com um transformador enorme, que dá ainda mais carga para puxar o poste ali para baixo.
0: Perigosíssimo,
1: né?
0: Quer dizer, nós estamos a 24 horas na estrada da
1: Grota. Tem árvore caída ali também.
0: Nessa região, sem energia elétrica, portanto, sem que a pessoa tenha luz em casa e com as consequências sobre o que está guardado na geladeira e por aí vai. A vida fica paralisada. Além de tudo, tem uma questão de perigo mesmo, porque esse poste está caído, um transformador gigantesco, fios por todo lado e a prefeitura tem de entrar em campo. Como zeladora da ordem pública, como zeladora da qualidade do espaço público e pressionar a Light, que não está nem aí, hein, dona Light? Não está nem aí. A gente está entrando em contato com a Light, com a Prefeitura do Rio, sobre isso aí, estrada da Grota Funda, Daniel Nascimento.
1: Zé.
2: Agora eu quero falar de guarda-volume.
1: Tá bom, fala aí.
2: Tá bom, eu vou, então, para isso eu vou contar com a colaboração do nosso ouvinte José Rai, mais conhecido como Rai, que mandou uma imagem da Avenida Presidente Vargas.
4: Bom dia, Zé. Bom dia, Andreasa. Bom dia, Pinho.
1: Fala, irmão. Bom dia, Rai.
4: Rai, motorista de aplicativo. André, quando o Andreasa fala, ele tem toda a razão. O Rio de Janeiro, realmente, nós é aplicativo, até ele mesmo, né? Que pode até fazer um percurso pequeno, mas ele vem notando isso há muito tempo. O Rio de Janeiro realmente está abandonado. Dá uma olhada nessa foto que eu vou mandar aí. Virou guarda-volume as coberturas dos ônibus, dos pontos de ônibus. Então isso é uma vergonha. Eu vi dois turistas olhando, admirados com essa visão aí do abandono que está. Será que não podem passar ali uns dias, botar um carro à disposição para ver as coisas erradas que acontecem aqui no centro da cidade, no Grande Rio? O Andreasa tem toda a razão. Andreasa, eu tô contigo e não abro.
0: Tamo junto, irmão.
4: Zé, é isso aí, bola pra frente. Vamos lá, Mecão. Pinho, só erra no time que torce. Um abraço, Band News, um segundo, tudo pode mudar.
1: Tamo junto, Raio.
4: Vai mudar, hein?
1: Vai mudar.
0: Vai mudar. Muda pra pior, irmão.
1: Não, verdade para com isso.
0: É verdade.
1: Não seja um pessimista.
0: Muda pra pior.
1: Sabe por que não? Porque eu vou trazer um exemplo de problema que foi resolvido pela prefeitura semelhante a esse.
0: Mas eu não acabei esse problema ainda.
1: Então, vai.
0: Certo?
1: Construa. construa, lance pelas ondas do rádio todo o seu negativismo e o seu poder de trevas.
0: Como disse o Rai agora, Andreasa tem razão, certo? Imagem, vira até uma coisa pitoresca e de menor impacto para a cidade, mas que merece a nossa consideração. Você observar um ponto de ônibus cujo teto virou ponto de guarda. Volumes, como disse o Zé Paulo Sobral, o Rai apontando isso. Tem um ponto de ônibus, é Presidente Vargas, certo, Zé Paulo Sobral?
2: Certo.
0: Um ponto de ônibus e a turma guardando lá as suas mercadorias, seus pertences, com segurança, sobre o ponto de ônibus. Virou isso aí. É uma coisa grave? Perto do que a gente tem, perto do que a gente tem no Rio de Janeiro, não é. Certo? Não é. Mas não é significativo da desordem no Rio de Janeiro? Não é ilustrativo da desordem no Rio de Janeiro? É. Ponto de ônibus, talvez tenhamos greves, talvez tenhamos nova greve dos rodoviários em breve. O ponto de ônibus está lá, um cidadão sentado esperando o ônibus, outro de pé. Eles não sabem que sobre eles há um depósito, não sabem nem o que está ali, naquele farnel, naquelas coisas todas. Um abraço pro José Rai. Essa foto é muito Rio de Janeiro. Muito. Longe de ser um grande problema, mas é bom, a não ser que ali dentro daquelas embalagens tenha drogas, não sabe, né? Está longe de ser um grande problema do Rio de Janeiro essa imagem. E eu espero que o meu negativismo tenha penetrado no seu sangue profundo.
1: Não, de maneira alguma, porque eu estou vestido de uma armadura de positivismo. E o que eu ia dizer era o seguinte: claro que nesse caso você tem uma complexidade adicional, porque a gente está falando de um ponto de ônibus externo. Então o camarada foi ali, depositou as coisas dele no alto do ponto de ônibus e usou de... Qual foi a expressão que você usou, José Paulo Sobral? Você e o Rai?
2: Foi sobrecarregado.
1: Não, cara.
0: Guarda-volume.
1: Guarda-volumes. No BRT, você tinha, antes do que parece até o encasulamento das estações, né? Tornaram as estações quase que semelhantes a bases ali, bem fechadas, né? Tanto para evitar o calote quanto para evitar outros crimes. E com a presença mais intensa do pessoal do BRT Seguro, você conseguiu evitar que isso fosse feito. Não tô dizendo que zerou, mas melhorou muito, principalmente em estações como Madureira, tanto Manassés quanto Mercadão, Vicente de Carvalho, arredores ali de Vaz Lobo, entre várias outras, imagino no corredor Transoeste, Transcarioca, na época tinha uns montes, que o pessoal usava ali o teto da estação do BRT também para guardar, igualzinho ali nesse ponto de ônibus. Então, tornando o acesso mais difícil ali e o monitoramento mais presente com o programa BRT Seguro, isso foi, se não resolvido na totalidade, resolvido em grande parte. Repito, nesse caso é mais difícil porque é externo, mas não é impossível, a gente tem um exemplo positivo na nossa cidade mesmo. Era isso que eu ia dizer.
0: E essa é a sua contribuição para a positividade?
1: Isso.
0: Perfeitamente.
1: Zero.
0: Zé Paulo Sobral.
2: Posso ir para minha terceira participação?
1: Pode.
2: Ah, não, tá, eu ia trazer uma terceira participação, mas eu vou colocar uma agora antes, porque chegou um comentário.
0: Não entendi. Você vai pra terceira participação?
2: Eu não sei se vocês vão considerar essa que eu vou trazer agora como uma terceira participação.
0: Certo, entendi. Tá sob júdice, vai.
2: É porque o ouvinte falou que lembrou de você andando aí pela rua.
0: Depende do
2: motivo
0: da lembrança.
2: Eu lembro de você em vários momentos
0: então,
2: também.
0: Então, depende do motivo da lembrança.
2: Tá,
0: vamos ver.
2: Eu vamos então com a participação aqui do Flávio.
5: Andreasa, Zé. Aproveitando que o companheiro falou do centro, eu fiquei pensando no Andreasa esse final de semana, que eu peguei a bicicleta ali no centro, eu moro no centro, e fui pedalando até o Flamengo. E além de não ter a ciclovia ali no catete, eu fui tentar seguir a ciclovia, além de não ter a marcação, chega no catete e a marcação desaparece, o Rio de Janeiro é muito fedorento. É aquilo que o Andreasa falou, fede, porque você tem muitos moradores em situação de rua, que é um problema social, todo mundo sabe.
0: Sim.
1: Todo sabe mundo disso? Sabe disso.
5: Mas não tem um local para eles se lavarem ou utilizarem um banheiro. É uma degradação total, assim, do que a prefeitura, o Estado, de uma maneira geral, deixa para essas pessoas. Tu vê na Praça da Cruz Vermelha, eles alimentam os moradores, várias ONGs vão lá, alimentam esses moradores, mas não pensam num banheiro para essas pessoas utilizarem. É muito triste essa situação, muito triste. A prefeitura poderia adaptar 2 ônibus e colocar nesses locais que tem uma maior quantidade de moradores em situação de rua. Isso antigamente tinha, tem uma organização que fazia isso. Não custava nada, mas é muito horroroso a cidade, assim, suja, porca, com cocô. Realmente é aquilo que o Andrada falou, com cocô.
0: A gente vive aqui, o Flávio mora no centro da cidade. A gente vive aqui no Rio de Janeiro, a gente circula pela cidade, a gente ama, eu amo o Rio, cara. Como o Flávio também. Como o Cristiano Pinho, como o Zé, o João Boeri tá aqui no estúdio novamente. Nós amamos o Rio de Janeiro. Nós escolhemos viver aqui. A gente faz isso aqui com algum grau de idealismo. A gente brinca de Andreasa pessimista e tal. Você tem que acreditar no troço. Tem que ter alguma esperança. Então, tem um elemento fundamental de idealismo no que nós fazemos aqui. Nós não abandonamos o Rio, ao contrário. A nossa cobrança é por amor. E é com amor que eu digo, a nossa cidade fede. O Rio de Janeiro é uma cidade fedida. Eu vou dar um exemplo, Flávio. Eu fui a São Paulo na semana passada, sexta-feira eu não estava aqui, fiz o programa lá de São Paulo. Eu voltei ao Rio. Sábado saí para circular aqui na cidade. Passou um dia fora. Não que São Paulo seja uma cidade cheirosa. Você passa um dia fora, respirando outro ar, andando nas ruas de outro lugar, você volta para cá e você sente o cheiro no Rio de urina, de fezes. Qualquer que seja o produto de quem quer que seja, porque também há fezes humanas nas ruas. Botafogo, aqui onde a gente tá, é uma rua, é um ambiente, calçadas imundas. Imundas. Inclusive com cocôs pré-históricos. Que vão se acumulando, você consegue ver. Esse aqui é fossilizado. Cocô fossilizado, ri mesmo. Cocô fossilizado. Ao lado de um fresco. Que acabou de ser feito.
1: Pô,
0: desculpa, irmão, é inventário do cocô no Rio de Janeiro. É verdade. Mas você pensa que aqui em Botafogo é pior? Ande pelo centro da cidade. Passe pelo Catete, como fez Flávio. De bicicleta, tem a questão da ciclovia ausente. É uma questão social. Mas não é só o indivíduo em situação de rua, não é só. É o seu cachorro que faz cocô e xixi nas ruas normalmente e você deixa. E a minha opinião você conhece, eu acho um absurdo levar o cachorro pra fazer xixi na rua. Eu acho um absurdo. Minha opinião, tá? Ah, é assim em todo lugar. Eu não gosto, eu acho porco. E aí eu tava falando hoje, você gostou da pausa dramática, né?
1: Desculpa, achei que eu tava fazendo um programa com outra pessoa.
0: Eu tava conversando com uma pessoa, não vou citar porque não pedi. É um empreendedor, certo? Alguém que investe na cidade. Abriu um restaurante na Lapa. Cara, a gente tá aqui fazendo nosso negócio, querendo trazer as pessoas pra Lapa. Meu Deus do céu, que imundice, que imundice, que imundice, que imundice. Que falta de cuidado. O acolhimento, aí voltando à questão do Flávio, do indivíduo em situação de rua, será que a prefeitura, esse é um problema social gravíssimo, foi muito agravado com a pandemia, as pessoas não têm meios, não têm recursos, não têm trabalho no Rio de Janeiro, não tem, por isso que eu fico enfurecido com a vida mansa aqui, com essa quantidade de feriado, ponto facultativo, não gera riqueza, uma cidade que tem uma população de rua imensa. Será que o poder público não poderia pensar, além da assistência social que dá às pessoas, alimentação às pessoas, será que não se poderia pensar na construção de eu vou usar essa expressão, de banheiros para quem vive na rua? Assim como ele falou, adaptando o ônibus, sei lá, cara. porque a situação é grotesca de imundície no Rio de Janeiro. Você acha que, não, que isso não vai acontecer, né, Tiano? Você não. Você
1: agora,
0: é pessimista.
1: Agora eu vou ser pessimista. Se a gente colocar esses banheiros públicos, vai ter manutenção? Se tiver, ok. Mas se for pra largar o banheiro e ficar lá, o negócio fétido...
0: Se é uma instituição, se é algo do Estado público, tem que ter uma manutenção pela prefeitura que seja, certo? Mas eu concordo com você, não dá pra acreditar. Não dá mesmo pra acreditar. Um abraço para o Flá. E outra coisa, só a gente pode falar mal da nossa cidade. A gente fica bravo se vem alguém e fala mal do Rio. A gente vive aqui, a gente tem autoridade pra falar. A gente anda aqui. Por essas ruas. Todo mundo que tá aqui no estúdio, que anda por Botafogo, já teve que desviar de cocô na rua. Porque a cidade tá suja. A cidade fede. E que bom que desviou, porque a alternativa é pisar. Um abraço pro Flávio.
1: E ao contrário do que dizem, não atrai dinheiro. Que senão eu já estaria. Não,
0: atrai dinheiro porcaria nenhuma. Atrai trabalho, tem que tirar o sapato, tem que limpar o sapato.
1: Bom, a propósito do ordenamento, a gente já trazia essa informação ontem, mas hoje foi apresentada com mais detalhes a nova política pública de ordenamento. Agora falando da Orla do Rio de Janeiro pelo prefeito Eduardo Cavalieri. João Boeri, bom dia.
6: E revelou alguns dados, Pinho. Bom dia a você, André Azazel, os nossos ouvintes, sobre a influência do tráfico de drogas, crime organizado no calçadão do Rio de Janeiro, do Leme, na zona sul, a Prainha, na zona sudoeste do Rio. E revelou alguns dados, por exemplo, crime organizado, segundo o prefeito Eduardo Cavalieri, com estudos da Prefeitura do Rio, claro, em conjunto com o governo do estado, inclusive Gabinete de Segurança Institucional, Secretaria de Segurança Pública, estavam lá nesse lançamento na manhã de hoje. O crime organizado cobra de R$200 a R$300 por diária para cada ambulante ilegal no calçadão da Orla da Zona Sul do Rio de Janeiro. Ao todo, esses dados que foram revelados hoje, essa exploração ilegal do comércio, dos pontos de venda do Leme ao Leblon, gera para o tráfico de drogas algo em torno de R$100 milhões por ano só de lucro com essa estrutura. Hoje a prefeitura lançou esse programa então de tolerância zero contra a exploração ilegal do espaço público, que vai ser implementado já a partir da quinta-feira da semana que vem, dia 16 de julho, no Leme, Copacabana, Ipanema e Leblon, nesse primeiro momento só na zona sul do Rio de Janeiro. Prefeitura já identificou também ao menos 22 depósitos irregulares que servem para o tráfico de drogas, para o crime organizado distribuir, vender e alugar pontos de venda e equipamentos ali no calçadão. Inclusive hoje, em diário oficial, o prefeito do Rio, Eduardo Cavalieri, publicou a desapropriação de 2 imóveis públicos, um em Copacabana, outro em Ipanema. Esse de Copacabana é um antigo edifício garagem, que tem mais de 15 andares, estava abandonado há muito tempo, mais de 20 anos, foi desapropriado hoje pelo município, promessa de que se tornem 2 depósitos públicos do município, para aí sim, ambulantes regularizados, com autorização municipal, poder guardar os equipamentos, tudo que eles vão utilizar nesse comércio. Prefeito Eduardo Cavalieri falou hoje mais cedo então sobre a influência do crime organizado e disse que há previsão de retaliação por parte desses ambulantes irregulares quando começar essa política permanente, assim o prefeito do Rio Eduardo Cavalieri classificou, a gente tem a palavra dele.
7: São 1000 pontos de venda com algum nível de associação e estruturação de organização criminosa, um número enorme desses casos. Sequer os trabalhadores têm algum grau de continuidade. Você tem uma mudança de comportamento, uma mudança de identificação que sequer dá para comparar, né, essa exploração ilegal com algum tipo de comércio ambulante. Vai ter retaliação, sim. Quando a gente fez, né, o programa de prevenção na Pedra do Arpoador, a reação foi imediata. Queimando caçambas da Conlube, fechando a rua. Vai ter reação. Óbvio que vai ter reação. O que a gente está fazendo aqui é deixando claro qual é a origem dessa atividade.
6: Segundo esse programa lançado hoje, os agentes da Secretaria Municipal de Ordem Pública, que vai atuar com cerca de 360 fiscais durante todo o dia, dividido em 2 turnos, vão apreender mercadorias irregulares sem nota fiscal. Se os ambulantes não apresentarem, vai ser apreendido. Vão remover estruturas irregulares e vão fiscalizar esses equipamentos. São 69 pontos de fiscalização que vão ser implementados pela Prefeitura a partir do ano que vem também. Mas também há ambulantes regularizados que são obrigados a pagar essa taxa do crime organizado. Segundo o secretário municipal de ordem pública, Marcos Belchior, eles podem inclusive perder a licença municipal.
8: Obviamente, dentro desse relatório de inteligência, a gente percebe, inclusive, alguns ambulantes regulares aceitando essa provocação e essa coerção do crime organizado. Obviamente, a gente já tem algumas pessoas mapeadas, alguns, e obviamente, dentro do regramento municipal, poderão ter, inclusive, as suas licenças suspendidas.
1: Só para deixar claro, Boeri, vai ter alguma investigação que determine... O João é associado ao tráfico de drogas. É, e ele tá aqui como ambulante pagando pro tráfico, mas associado ao tráfico? Ou ele vai classificar todo e qualquer um? Porque eu, Cristiano, posso estar sendo extorquido pelo tráfico.
0: E o que me parece é uma classificação geral, abrangendo todo mundo que presta esse serviço, que está sob área de influência do crime organizado. Você imagine um trabalhador sendo extorquido por um criminoso, por um traficante, tendo parte do seu ganho, porque é isso, o dinheiro que ele ganhou, porque o Estado não garante a segurança do trabalho do cara. Por essa razão, ele mora num lugar perigoso, em que ele está submetido ao crime organizado, ele é extorquido para poder pagar, para poder ter dinheiro, ele tem de pagar o crime organizado, e a prefeitura está considerando esse cara um criminoso? Porque me pareceu isso. A iniciativa é ótima, é bacana, está respondendo alguma coisa. Aliás, está respondendo a reportagem do Jornal Globo do fim de semana. A verdade é essa. Certo? Muito bem. Jornalismo serve para isso. Mas não pode tratar todo mundo como bandido. Porque o cara tem alternativa? O ferrado tem alternativa? Você acha que o cara tá pagando? Você acha que o cara tá pagando por crime organizado porque ele tem prazer? Não dá, né, gente? Me desculpa, João, mas foi isso que eu entendi.
1: Eu acho que... Claro, vai ter o cara que é associado. Ele claro. Tá ali travestido de ambulante a serviço do tráfico. Mas você precisa ter certeza
0: isso.
1: Antes de punir o cara que tá, na verdade, sendo extorquido.
0: O cara vai perder a licença?
1: Porque eu acho justo você...
0: Qual é a base pra isso?
1: Criar um mecanismo pra você regularizar quem não tá regularizado. Pra você cadastrar no teu sistema e tomar o controle do ambulante que tá na informalidade, muitas das vezes não porque ele quer, mas porque foi o jeito que ele encontrou de ganhar o dinheiro dele. Então, assim, até para deixar isso claro, a gente está ouvindo atentamente a reportagem do João Boeri e nenhuma intervenção tinha sido feita porque as informações estão sendo apresentadas.
0: Okay.
1: Legal, bacana, estamos entendendo aqui e eu estava esperando até para poder elogiar, mas quando chegou essa informação me saltou aos olhos, aos ouvidos, na verdade.
0: Tem que ter uma generalização.
1: A associação generalizada do cara ao crime organizado.
0: O cara pode estar sendo, João Boeri. O cara pode, não quer dizer que seja. Ele pode estar fazendo de bom grado, estar prestando serviço pro crime organizado, pode. Acredito que tenha. Mas e o cara que é extorquido? Ele está sendo condenado, ele seria condenado a perder a sua licença por ter de submeter ao crime organizado em função da falta do Estado? Desculpa, João.
6: Segundo a prefeitura, esse estudo vai ser feito, mas inclusive fiz uma pergunta ao prefeito Eduardo Cavalieri se desses 1.000 ambulantes cadastrados de forma regular e esses pouco mais de 1.000 que atuam de forma irregular, se a prefeitura iria fazer algum tipo de mutirão para regularizar esses ambulantes que não estão regularizados. O prefeito Eduardo Cavalieri disse que não, disse inclusive que não são 1.000 ambulantes não cadastrados, disse que são 1.000 pontos de venda explorado pelo crime organizado dentro do espaço público. Prefeitura do Rio disse também que vai ser feito esse trabalho em coordenação com o Gabinete de Segurança Institucional e Segurança e Secretaria de Segurança Pública, que eles vão produzir outros relatórios a partir da implementação dessa política permanente no calçadão do Rio de Janeiro. Mas, segundo o próprio secretário Marcos Belchior, a gente reproduziu a fala dele aqui ao ser questionado por um jornalista, disse que os ambulantes regularizados e que forem identificados pagando essa taxa, essa propina ao crime organizado ali no calçadão do Leme, a Prainha, Leme ao Leblon, vai poder ter a licença revogada pela Prefeitura do Rio de Janeiro. A ver, mas a Prefeitura disse que vai ter esse estudo, que vão tentar identificar, mas que a maioria sim está associada junto ao crime organizado. O prefeito Eduardo Cavalieri revelou até um outro dado, que dentre os ambulantes irregulares, ilegais, cerca de 30% são estrangeiros que moram em comunidades próximas ali da zona sul do Rio e que são cooptados pelo crime organizado para atuar de forma irregular.
1: Valeu, João Boeri.
6: Valeu, pessoal.
1: 11:28.
0: Quero só registrar aqui outra coisa, porque ontem eu vi, muito legal também, em matéria da Agatha Meirelles, sobre aquele equipamento, é uma esteirinha, né? Pra blitz das motinhos, que são os autopropelidos e tal.
1: É tipo aquelas que já eram utilizadas lá fora, que o Daniel Henrique mostrou na reportagem.
0: Irmão, negócio muito maneiro. E aí você consegue fazer uma blitz e punir aquelas dessas motinhos, eu chamo de motinho, autopropelido, que estejam adulterados, porque há um limite, se eu não me engano, de 32 km por hora até o qual se pode ir. Tem de origem isso na compra, e tem muita adulteração e mesmo venda adulterada. Então, uma etapa de punição mesmo, depois do período educativo, que, convenhamos, serviu para pouca coisa, porque o povo é mal educado mesmo, e estão barbarizando no uso dessas motinhas e tal. Eu vi com muito boa notícia, até foi meu comentário ontem no Jornal do Rio. Mas, já que estamos falando de fiscalização e de, me parece ser, gente graúda nessa parada. Você que mora em Copacabana, Cristiano Pinho. Eu passo por lá e continuo vendo o aluguel das motinhas. Eles estão dizendo que vão acabar com isso. É a mesma secretaria. Qual é o nome do...
1: Marcos Belchior, secretário de Ordem Pública.
0: O secretário Belchior também estava falando. Não, nós estamos combatendo, apreendemos não sei quantas dessas motinhas, o aluguel. Já que se está falando do... Vamos ser claro aqui. Já que se está falando do crime organizado associado ao ambulante, não é isso? Tá muito rigoroso isso aí, nós estamos falando aqui de uma generalização. Eu não vejo, secretário, afora o discurso, esse combate rigoroso a esse comércio ilegal no calçadão de Copacabana para aluguel dessas motinhas. O senhor diz que tá fazendo e tal, que já prendeu não sei quantas. Eu não vejo, porque para mim é inadmissível, nas barbas da prefeitura, no principal ponto turístico de circulação do Rio de Janeiro, que todo dia à noite, e assim é, se eu for lá agora eu vou encontrar, o cara arme a sua barraquinha, são várias, coloque 4 ou 5 motinhos. Antes até eles estavam, Daniel Henrique fez reportagem, eles estavam disfarçando, botavam do outro lado ali da Avenida Atlântica, agora tá ali no calçadão de Copacabana mesmo, o cara alugando moto. Quem é o dono? Porque o negócio tá invisível, comércio rolando, tá faltando rigor pra isso aí. Isso parece ser aquilo ali, negócio de gente criminoso, por óbvio, gente grande. Obrigado, João Boy.
1: Valeu, pessoal. 11h31, a Clara Neri tá aqui no estúdio, desde mais cedo, na verdade, acompanhando a operação Unha e Carne fase 6 da Polícia Federal, e pouco antes de retornar para a base, viu a chegada do ex-prefeito de Belford Roxo, Márcio Canella, lá na superintendência da Polícia Federal, né, Clara?
9: É isso.
0: Mas não foi preso?
9: Não. Ele era alvo de busca e apreensão, assim como outros alvos ali da operação de hoje, como o Pinho falou, sexta fase da operação em carne. E ele chegou ali dentro da viatura. A gente ainda busca mais atualizações, né, pra trazer aqui a explicação da chegada dele ali, mas tudo leva a crer, como muitos alvos, né, de busca e apreensão em diferentes operações, quando o material é apreendido e quando ele faz parte ali da investigação, ele é conduzido muitas vezes para a sede policial para prestar esclarecimentos. E é isso que a gente acredita que ele foi fazer. Ele não chegou preso, chegou dentro da viatura porque foi conduzido, mas a gente acredita sim que era para prestar esclarecimento. Lembrando que, segundo a investigação, ele faz parte ali de um esquema grande de lavagem de dinheiro que envolve uma rede grande de postos de combustíveis que teria movimentado nos últimos 6 anos mais de 7 bilhões de reais, um número elevado ali. E lembrando ainda que, além dele, também fazem parte ali da lista de alvos da operação de hoje o delegado Marcos Amin, que chegou a ser secretário de Polícia Civil ali entre 2023 e 2024, outros policiais civis e também milicianos ligados ali ao grupo paramilitar de Belford Roxo, Nova Iguaçu. Lembrando também, para reforçar, que em nota a gente procurou a Polícia Civil. A Polícia Civil informou, inclusive, que a Corregedoria da Polícia Civil já tinha aberto um procedimento interno disciplinar para apurar também a conduta de Marcos Amin.
1: É isso, Andreasa. Pode ser também que ele tenha se apresentado por livre e espontânea vontade para prestar esclarecimento, até como um ato. No momento como esse, em que o cara é pré-candidato, a gente falava sobre isso há pouco com a Berenice Seara, em que o cara é pré-candidato, tá bem cotado ali nas pesquisas, pré-candidato ao Senado, uma operação dessa ela vem para colocar uma senhora pedra no caminho dele, rumo a uma eventual eleição para ocupar uma cadeira no Senado. Então, às vezes, o cara faz isso até para compor um eventual posicionamento. Não, tanto não devo nada que fui lá, mesmo sem ser chamado para prestar esclarecimentos e tal. Já vimos isso acontecer outras vezes, né?
0: Sim, e também tem o seguinte, ele teve bens apreendidos.
9: Teve bens apreendidos.
0: E nada impede o sujeito de acompanhar a custódia dos seus bens.
9: Como certo? O carro que a gente viu chegando também um pouco antes. E é importante a gente lembrar...
0: Parabéns, aliás, belíssimo, hein? Tá de parabéns, o belíssimo automóvel.
9: Não, é importante a gente lembrar também, né, Andreasa? É você que também acompanha muito essa questão, a retrospectiva aí do Canela, que ele começou já há muito tempo, chegou a ser vereador lá em 2000, vai bolinha, depois chegou a ser deputado, depois prefeito de Belford Roxo, saiu e agora, né, vale reforçar que é pré-candidato ao Senado. E aí a gente, não é novidade também essa suspeita de ligação dele com a milícia, que a gente já falou outras vezes, ele já foi alvo de outras investigações, então não é novidade nem isso, nem a ligação dele também com o delegado e ex-secretário de Polícia Civil, Marcos Amin.
0: Perfeitamente. Clara Neri, que trará mais informações no curso do dia e que logo mais apresentará o Brasil Urgente Rio. Tá em grande forma, hein, Clara Neri? Tá bombando. Parabéns pelo programa.
9: Ah, obrigada. Então aproveito pra relembrar, 5:30 na tela da Band Brasil Urgente Rio, aí, eu conto com vocês.
0: Você levanta, ela faz o merchan. Beijo.
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1: Onze e 36 e eu reforço para você, daqui a pouquinho tem transmissão da Copa do Mundo de seleções da FIFA aqui na Band News FM. Argentina e Egito jogam a 13h em Atlanta, jogo esse, o nosso pré-jogo começa ao 12:30, então sintoniza aí na Band News FM para poder acompanhar. Por conta disso, tem método inversão pocket, né, André?
0: Versão pocket?
1: Logo depois do jogo.
0: Logo depois do jogo vai ter, se não me engano, 30, 40 minutos de programa, Tiano, mas faremos um belíssimo programa mesmo assim.
1: Tenho certeza disso. E também teremos, mas aí sem transmissão da Band News FM, você vai ter as atualizações ao longo da tarde, Suíça e Colômbia.
0: Belo
1: se
0: jogo,
1: pegando,
0: hein?
1: Lá em Vancouver, 5:00 PM.
0: Eu que nesse momento sou torcedor da Colômbia nesta Copa do Mundo.
1: Que a Colômbia faça belíssimas apresentações, com exceção dele, John Arias.
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15: Eu sou o Sérgio Weib e está começando agora o Minuto do Empreendedor, apresentado pelo BTG Pactual Empresas, que tem entre os seus propósitos ajudar as empresas a alcançar o sucesso. Valdemir Bertolo, CEO da Serasa Experian. Na tua opinião, como jovens empreendedores, empresários devem agir para que eles consigam atingir o sucesso?
16: Bom, primeiramente tem que estudar bastante, né? Se dedicar nisso. Procurar áreas onde você realmente consegue um diferencial e focar naquilo que você realmente é bom. Não necessariamente é aquilo que você é bom, é aquilo que você gosta. Procure trabalhar primeiro naquilo que você é bom.
15: Tá aí, dicas essas praticadas por Valdemir que permitiram assumir aqui a cadeira da Serasa Experian como CEO. 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

0: dessa canção, na voz do grande Zeca Pagodinho, essa versão original, a primeira gravação desse samba, por meio dessa música homenageando o seu compositor, o grande Ney Lopes. Ney Lopes é um dos maiores compositores, parceria lendária com Wilson Moreira. Essa música é só do Ney. Ney Lopes, grande sambista, compositor, criador, salgueirense e um grande pensador do Rio de Janeiro, da cultura brasileira, da cultura africana no Brasil, das religiões de matriz africana, um grande escritor, grande pensador, formulador, ensaísta, estudioso, grande romancista, contista. Fui editor do Ney Lopes, tive o prazer de editar o Ney Lopes algumas vezes. E o Ney Lopes, uma pequena passagem aqui de história pessoal, Tiano. O Ney Lopes foi, alguém dirá, meu Deus do céu, a culpa foi dele. Alguém poderá dizer sim isso. Tudo bem. O Ney Lopes foi o primeiro cara que publicou um texto meu, um artigo meu. Ele era diretor da Amar Sombrais, que era uma organização que tratava de direitos autorais, de compositores e tal. E tinha um jornal que eu lia e tal, e uma vez eu mandei um artigo pro Ney e ele publicou. A primeira vez que um texto meu saiu impresso num jornal foi graças ao Ney Lopes. Alguém dirá, repito, nossa, a culpa foi dele. Mas eu sou muito grato por isso. Grande Ney Lopes, compositor desse grande samba no tempo de Dondon. Isso que a gente falou do Andaraí, né? Ainda no primeira edição nesse jornal, uma pequena digressão. Um beijo também pro Zeca Pagodinho, que é nosso ouvinte, Cristiano Pinho.
1: 11:43, voltando a girar a reportagem aqui no Todo Rio. José Paulo Sobral, você Oi. Quer acrescentar algo com a participação dos ouvintes? Se quiser, a hora é agora. Se não, eu vou seguir aqui com nossa Luana Bernardes, nosso Guilherme Faria.
2: Essa pergunta aí.
1: E abro a janela pra você mais à frente.
0: Você não pode negar uma. Ele levantou, você tem que negar.
2: Mas eu queria saber se engloba uma reclamação aqui da região dele. Pode ser?
1: Pode.
2: O Marcelo Pazos.
3: Bom dia, bom dia, Deus, Zé.
0: Fala, Marcelo.
3: Pinho, Andreazzi.
1: Fala, irmão.
3: Só pra comunicar aí, ô Zé, que aqui a rua Ceará com a Francisco Eugênio foi feita uma poda da árvore e a concessionária que podou deixou a galhada na calçada. Os pedestres não conseguem passar, tem que passar na rua. Quer dizer, eles fazem o serviço de poda e não recolhem. Tem que esperar, já tem 3 dias, tem que esperar outra empresa ou a Conlurb para poder retirar. Já tem uns 3-4 dias que essa galhada está na calçada.
1: E não é esse tipo de galhada que se aceita na rua Ceará, né? Então precisa fazer a remoção
0: que barba,
1: desse material proveniente do serviço de poda. Na esquina com a Francisco Eugênio.
0: Barbaridade, Luana Bernardes aqui. Francisco Eugênio com a rua Ceará, há 3 dias, eu entendi que foi a Light que fez a poda.
1: Pelo certo? Que ele disse, sim.
0: E aí, tá esperando a Conlube fazer o recolhimento da galhada espalhada no meio da calçada. Fica o registro aí. Alô, Conlube, essa venda casada tem que ser mais justa aí, cara, pra que não fique tanto tempo o resto da poda exposto nas ruas. Isso acontece com grande frequência.
1: 11:44. E pegaram o Formigão, cara. Miliciano conhecido como Formigão foi preso depois de uma perseguição que terminou em acidente na Transolímpica. Ainda bem que nesse acidente só o Formigão se deu mal. Luana Bernardes, bom dia.
4: É verdade, Pinho. Bom dia, Andreazes, aí aos nossos ouvintes. Esse miliciano foi preso depois dessa perseguição na Transolímpica, ali na altura da Boiúna, na zona sudoeste do Rio. Formigão, ele tem o nome de Emanuel da Silva Lima. Dirigiu um carro clonado com placas, um carro roubado com placas clonadas. Recebeu uma ordem de parada de policiais civis, mas fugiu em alta velocidade e aí perdeu o controle da direção e bateu o veículo. Depois do acidente, ele ainda tentou fugir a pé, ferido, mas foi baleado na perna durante a perseguição. Bandido recebeu os primeiros socorros dos policiais, depois foi levado para o Hospital Municipal Lourenço Jorge, na mesma região. E aí, no veículo em que ele estava, os agentes encontraram armas e munição. Segundo a polícia, esses itens seriam levados para Curicica, onde ele atua, né? Ele é investigado por integrar a milícia da região, foi autuado por receptação, constituição de milícia privada e adulteração de sinal identificador de veículo.
1: Valeu, Luana Bernardes. Pra gente digerir melhor a gororoba, né, do nosso noticiário da segurança pública, porque vem algumas notícias pesadas aí na sequência da Luana, vou intercalando também com algumas outras, Andreasa, e uma que a gente espera já há tempos aqui, relacionada ao Museu da Imagem e do Som. Sim. Eu trouxe a prévia mais cedo, por volta das 9h30, um chamamento público vai ser lançado até o fim do mês, essa é a promessa, pelo governo do estado do Rio de Janeiro, para selecionar qual empresa ficará responsável pela gestão, fomento e execução das atividades culturais do Museu da Imagem e do Som em Copacabana. Segundo o governo, esse edital vai ser publicado pela Casa Civil no Diário Oficial, vai abranger as atividades da unidade do MIS da Lapa também, e a empresa escolhida passa a ser a responsável por operar os equipamentos culturais, os serviços de segurança, limpeza, atendimento ao público.
0: A gestão do acervo, né, cara? Isso. Que é um acervo, cara, o acervo do museu, eu já tive a chance de pesquisar na antiga sede, né, que eu acho que era no centro da cidade, não era na Lapa, mas enfim, já tive a chance de pesquisar lá algumas vezes, é um acervo maravilhoso, então tem que ser muito bem cuidado, Tiago.
1: Fundação Museu da Imagem e do Som, Rua Visconde de Maranguape. É essa que você se refere ou não?
0: Creio que sim. Deixa eu ver aqui nos meus alfarrábios, mas enfim, não tá importa, bom. É a sede anterior.
1: Certo. E lembrando, Museu da Imagem e do Som, Copacabana, meta da gestão atual é tentar concluir integralmente as obras até dezembro. 11h47, Guilherme Faria de volta aqui na nossa programação para poder trazer informações atualizadas de um caso que a gente abordou ontem, né, Gui? Um ataque entre criminosos em Paraty, na Costa Verde, que acabou terminando com inocentes feridos, né? Bom dia mais uma vez.
2: E uma notícia boa na medida do possível, Pinho. Bom dia mais uma vez a você, ao Andreasa, e a todos. Aquela criança de 5 anos que ficou gravemente ferida nesse ataque também, lembrando, foram duas, né? Uma que infelizmente morreu, José Heitor Dias Cerqueira, tinha 5 anos e não resistiu, e uma menina, que não teve o nome divulgado, que ficou gravemente ferida porque também foi atingida por esses disparos. Ela precisou ser transferida para um hospital de alta complexidade aqui no Rio de Janeiro, mas a boa notícia nisso tudo é que ela tá melhor, ela tá se recuperando, tem quadro de saúde estável, a gente apurou que nesse momento ela não corre risco de vida. O adolescente de 15 anos que também ficou ferido nesse ataque permanece internado no hospital municipal lá em Paraty e também está fora de perigo com quadro de saúde estável. Só para explicar, Pinho e todo mundo que nos acompanha, quem tá na live tá vendo imagens de uma câmera de segurança, a gente teve acesso a essas imagens ontem, depois do Todo Rio, e elas mostram nesse momento a chegada dos criminosos. Acabaram de passar 3 homens ali, vou descrevendo para quem tá no rádio. Os criminosos descem de um carro, vão em direção à praça. O momento dos ataques não aparece nessa câmera de segurança que a polícia tá analisando, mas a gente consegue ver o carro manobrando. Enquanto o carro que levou os criminosos manobra, eles atiram, fazem esse ataque em uma praça onde as crianças estavam brincando e voltam pro carro para fugir na mesma direção em que vieram. Nesse momento aparece inclusive um morador, ó. Ele sai de casa assustado para ver o que tá acontecendo. Quando vê os criminosos armados, volta correndo para dentro da residência para se proteger ali também. Dura poucos segundos toda essa ação, eles entram no carro logo em seguida e já fogem na direção em que vieram. Essa é uma das imagens que a Polícia Civil está analisando. Depois que os criminosos fogem, 2 moradores saem correndo ali em direção à praça para ajudar essas crianças também. O que a gente ouviu, Pinho, de pessoas que moram lá em Paraty é que essa praça, eram 7h30 de domingo, é um local em que as crianças do bairro ali, que é um bairro tranquilo, bairro Pantanal, costumam de fato se reunir para brincar, para conversar com outras crianças, enfim. Então eles estavam ali brincando nessa praça quando esse ataque a tiros aconteceu.
1: Valeu, Guilherme.
0: Tiano,
1: diga, Andreasa.
0: Até para lembrar aqui, eu tava fazendo um exercício tentando encontrar, falando sobre o Museu da Imagem e do Som, enquanto se conclui a obra para nova sede, né? O museu mesmo para visitação ali na Avenida Atlântica, em Copacabana. Você fez referência a sede existente na Visconde Maranguape, na Lapa. Isso. Essa sede existe. Mas aquela que eu me referia é, se eu não me engano, a primeira sede e que coexistiu com essa segunda. Essa segunda eu acho que da Lapa é desde os anos 90, mas havia a sede, é um palacete neoclássico, se eu não me engano, na Praça 15. Até fiquei na dúvida sobre como está esse edifício hoje em dia, mas o Museu da Imagem do Som, onde eu fui, onde eu pesquisei, ficava na Praça 15, um casarão histórico, bonito. Até seria o caso a gente pesquisar para saber que fim levou esse prédio está sendo usado para quê? Porque o MIS ficava ali, inclusive tinha rodas de samba ali na lateral desse prédio, fui alguns lançamentos de livro, de discos, de CDs, enfim, é só para registrar, eu não tava variando não, havia pelo menos essa sede na Praça 15 do Museu da Imagem e do Som, Tiano.
1: 11h51, Maria Eduarda Vieira na área para trazer informações a respeito de uma ocorrência na Vila Kennedy, zona oeste do Rio de Janeiro, envolvendo trocas de tiros também por lá, Duda. Bom dia.
5: Pois é, Pinho, bom dia de novo para você, para Andreasa e para todo mundo que tá acompanhando a gente. Depois dessa troca de tiros na Vila Kennedy, na zona oeste aqui do Rio de Janeiro, um homem foi morto e outro ficou ferido. Esse ataque aconteceu na Praça do Coafá. Um deles deu entrada no Hospital Municipal Albert Schweitzer em Realengo, mas já chegou lá sem vida. A segunda vítima, que foi atingida por um disparo no joelho, informou que viu, no momento em que foi atingido, um veículo preto deixando o local em alta velocidade. Ele foi encaminhado para o hospital, conseguiu prestar depoimento então para a polícia, relatando o que teria visto. Segundo a instituição, a Delegacia de Homicídios da capital foi acionada para investigar a morte desse homem, que ainda não teve a identidade revelada. Segundo a corporação, as investigações estão em andamento para descobrir também o que teria originado esse ataque, para identificar os envolvidos e a motivação do crime. Eu estava dando uma olhada, inclusive, nas redes sociais, pessoas comentando sobre a região, comentando sobre esses ataques à Vila Kennedy, que tem sofrido, a gente mesmo também já falou por aqui
1: várias vezes
5: de ataques, de disputas territoriais. Então a região tem sofrido com isso, os moradores, trabalhadores ali da região têm relatado com bastante frequência aqui para nossa reportagem sobre frequência de tiros, esses ataques que acontecem de investidas de grupos, de facções rivais tentando atacar para poderio territorial e também poderio bélico. Então pode ser mais uma ocorrência desse tipo, mas a Polícia Civil está checando todas as possibilidades, identificando os envolvidos e também o que teria motivado o ataque dessa vez na Vila Kennedy, ataque esse que aconteceu na noite do domingo.
1: Valeu, Duda. 11h53.
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0: Dólar operando nesta terça-feira em alta, avanço de 0,30%. A moeda norte-americana está cotada a R$5,14.
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4: Bom dia, equipe Band News, bom dia, ouvintes.
0: Bom dia.
4: Eu gostaria de pedir uma música para encerramento, em homenagem a humilde residência de Cristiano Pinho.
0: Opa.
4: Eu gostaria de pedir Casa de Sapê de Bebeto. É possível. Um excelente dia a todos.

0: Não,
1: só a habilitada da madeira.
0: Não, cara, assim, é uma residência humilde.
2: Sim.
0: É, eu tenho uma cama. Eu tenho um sofá.
2: Você é clean, né, cara? Você gosta dos espaços por poucos objetos.
0: Ó, eu não boto quadro na parede.
2: Certo.
0: Eu sou minimalista, cara. Eu gosto de espaço. Eu tenho um cachorro, ele também gosta de espaço. Então eu tenho...
2: Por que você não faz...
0: Os móveis essenciais.
2: Por que o seu cachorro não faz cocô na sua casa, dentro de casa? Por que você leva ele pra rua pra fazer cocô?
0: Porque ele...
2: Isso é uma boa questão.
0: Não, cara, mas aí eu inclusive, posso desarmar essa bomba que você jogou no meu colo tranquilamente. Eu morava em casa antes. Então meu cachorro... Ele fazia as coisas dele no quintal.
2: Certo.
0: E aí, quando eu me mudei pra apartamento, eu tentei muito colocar aquele tapetinho higiênico pra ele, só
1: não
0: que ele funcionou. Se recusa. O quintal dele é a rua. Então, se eu não levá-lo, ele explodirá. Você quer que isso aconteça?
2: Não.
0: Então,
2: não posso dizer o contrário no rádio brasileiro. Irmão. Não posso dizer o contrário no rádio brasileiro.
1: Ah, eu posso ir lá te visitar, fazer um vídeo você falando, fique à vontade aqui e tal. Aqueles vídeos de que a pessoa que apresenta a casa.
0: Pronto.
1: A celebridade.
0: Olha só, todos estão convidados a não irem na minha casa.
2: Perfeito.
0: 11 horas e 58 minutos, dois retornos importantes para nossa audiência. O primeiro vem da Conlurb, a remoção dos resíduos de poda e a limpeza da calçada na esquina das ruas Ceará e Francisco Eugênio. É, serão realizados ainda hoje, disse
2: Ótimo.
0: A Companhia Municipal de Limpeza Urbana. E o outro vem da Sete Rio, a corda que estava ali suspensa na linha vermelha sentido Baixada, na altura de São Cristóvão, está removida, não mais representando

Meio-dia em ponto, agora você fica com a versão pocket do nosso Jornal Band News no meio do dia, a partir de 12h30 no teu relógio, daqui a meia horinha, meio-dia e meia, você começa a acompanhar o pré-jogo de mais uma partidaça da Copa do Mundo, FIFA, oitavas de final. Hoje saberemos quais serão efetivamente as quartas de final, né? Porque Argentina e Egito se enfrentam a 1 da tarde em Atlanta, às 5 da tarde tem Suíça e Colômbia lá em Vancouver. Então são os confrontos restantes aí para fechar a última chave, a quarta chave das quartas de final. Confrontos já definidos: França e Marrocos, que jogam na quinta, Espanha e Bélgica se enfrentam na sexta. No sábado tem Noruega e Inglaterra, que jogo, hein? Bem bacana esse também. E aí o outro jogo de sábado vai ter ou Argentina ou Egito, ou Suíça ou Colômbia. Mas antes disso, antes de sabermos quem vai avançar, tem Band News no meio do dia. Atualizando as principais notícias do Brasil e do mundo.

0: Meio-dia, um minuto, meio-dia e um. Oi, oi, boa tarde pra você que tá ligado aqui na programação da Band News FM. Tá começando mais um Band News no meio do dia. Hoje, uma edição pocket, uma edição mais curta, vamos só até meio-dia e meia. Eu sou Larissa Biscay, eu vou seguir nesse tempinho junto com você e junto comigo. Tá ele, Humberto Ferretti, boa tarde.
1: Tudo bem, Larissa? Boa tarde pra você. Grande abraço pra todo mundo ligado no Band News no meio do dia. Vamos até meio dia e meia, porque logo na sequência tem Copa do Mundo, valendo vaga nas quartas de final. Tem Argentina e Egito, ou o último jogo de Lionel Messi em uma Copa do Mundo, ou o último jogo de Mohamed Salah. Na verdade, os dois têm 34 anos. Talvez seja um exagero cravar que eles não voltem em 2030. É. Mas, se voltarem, não serão mais a mesma coisa. Já serão veteranaços com 38 anos.
0: Ah, teu time de Portugal não passou da minha Espanha. Não foi dessa vez.
1: Não foi, mas o Cristiano Ronaldo cravou que não vai jogar outra Copa, porém também disse que não tem pressa para se aposentar. O homem tem 41 anos.
0: É, eu gostei dessa fala dele, achei legal.
1: Desafia a genética.
0: Ele falou, tô em forma ainda, ele foi bem incisivo, inclusive, na entrevista dele.
1: Se irritou, não necessariamente ontem, mas nos últimos dias se irritou com jornalistas que meio que estavam aposentando o Cristiano Ronaldo, mas aí com 45 na próxima Copa não vai dar, né? 45 é muito.
0: O Matheus Jung tá aqui na porta do estúdio com um papelzinho pra nos avisar que o Messi tem 39. Quantos anos você falou que ele tinha? 34, eu acho. É, então ele já tá com 39.
1: Ah, então já foi.
0: Dá, mas o Cristiano Ronaldo tá com 41 e tá encarando?
1: Ah, são diferentes. O Cristiano, não que o Messi não seja um atleta responsável, mas o Cristiano Ronaldo desafia a genética, né? Ele desafia a genética.
0: Bom, dito isso, hoje somos todos argentinos ou somos todos Egito?
1: Ah, teoricamente, Egito.
0: 100%
1: mas...
0: Egito. Egito desde criancinha.
1: É aquilo que eu falei outras vezes durante a semana.
0: Está a favor do Messi.
1: Eu gosto do Messi. O Messi poderia fazer uns 3 gols para atingir um número... Eu ia falar um número inalcançável de gols em Copas do Mundo, mas o Mbappé tá aí. Então, qualquer número que o Messi atingir pode ser alcançável por conta desse francês, que é uma máquina. Agora, o Messi poderia fazer uns 3 gols e a Argentina perder de 4-3. Todo mundo fica feliz.
0: Ah, eu acho bem satisfatório.
1: Coitado de quem vai narrar, que é o Anderson Gonçalves, que ia ter que gastar bem a garganta. Mas...
0: vamos ver. Qual que é o grito de guerra do Anderson Gonçalves? O dele é o fatal?
1: O fatal.
0: Fatal. Vamos ver. Bom, gente, dito isso, já enrolamos bastante. Vamos ao noticiário, que hoje o tempo tá curto.

0: O velório do escritor Benedito Rui Barbosa, um dos autores de novela mais renomados do Brasil, vai acontecer a partir das 3 horas da tarde aqui em São Paulo. O dramaturgo morreu hoje no Hospital do Coração. Ele estava internado por causa de uma insuficiência renal crônica. Entre as obras de Benedito Rui Barbosa estão Pantanal, Terra Nostra e O Rei do Gado, de onde a gente tira essa trilha Admirável Gado Novo do Zé Ramalho.
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2: Tem uma nova operação da Polícia Federal contra a lavagem de dinheiro rolando no Rio de Janeiro. Quem tem os detalhes é a Clara Neri.
3: Um esquema que teria movimentado mais de 7,6 bilhões de reais nos últimos 6 anos é alvo de uma operação da Polícia Federal nesta terça-feira. De acordo com o relatório de inteligência do Conselho de Controle de Atividades Financeiras, a investigação apura crimes de organização criminosa, contratação direta ilegal e lavagem de dinheiro. Entre os alvos da operação está o ex-prefeito de Belford Roxo, Márcio Canella. O delegado Marcos Amin também é alvo da ação. Ao todo, a Polícia Federal cumpre 19 mandados de busca e apreensão. Policiais civis e milicianos também estão entre os investigados.
0: O Brasil tenta impedir que o governo americano cobre taxas extras sobre os produtos brasileiros. Fala, Afonso Marangoni.
4: Seguem as audiências públicas nos Estados Unidos sobre um novo tarifaço contra o Brasil. O pré-candidato à presidência da República, Flávio Bolsonaro, do PL, participa nesta terça-feira com um discurso que deve durar cerca de 5 minutos. Entre outros nomes, a lista de participantes inclui o embaixador Roberto Azevedo, que representa a Confederação Nacional da Indústria. A decisão dos Estados Unidos sobre um novo tarifaço vai ser tomada até o dia 15 de julho. Até lá, o governo brasileiro segue na mesa de negociação.
2: Dando sequência à atualização do noticiário, o fenômeno climático El Niño pode aumentar os casos de dengue no sudeste do Brasil. A Maria Eduarda Vieira quem explica.
5: O número de casos de dengue no sudeste do Brasil deve aumentar cerca de 61% no segundo semestre deste ano, com os efeitos do El Niño. A região é a que tem maior previsão de ser afetada com o crescimento de ocorrências da doença. Os dados são do levantamento Infodengue, realizado pelo Programa de Computação Científica da Fiocruz e pela Escola de Matemática Aplicada da Fundação Getúlio Vargas, com parceria e apoio do Ministério da Saúde. Na região sudeste, o fenômeno pode provocar aumento das temperaturas e do volume de chuvas, que podem acelerar o ciclo de vida do mosquito Aedes aegypti e aumentar a sua sobrevivência e capacidade de picar.
0: E estão abertas as inscrições para o programa Universidade para Todos do segundo semestre. Fala, Jefferson Gonçalves.
6: Começam hoje as inscrições do ProUni do segundo semestre de 2026. Os interessados devem acessar o portal único de acesso ao ensino superior do Ministério da Educação até sexta-feira. O programa oferece bolsas de estudo integrais e parciais em cursos de graduação em instituições privadas. Podem se inscrever candidatos com o ensino médio completo que tenham participado das edições de 2024 e 2025 do Enem, com pontuação mínima de 450 e que não tenham zerado a redação.
0: Uma mulher morre no naufrágio de uma embarcação no Paraná. Fred Fiandanese.
7: Será instaurado um inquérito para investigar as causas do acidente com um táxi náutico na Baía de Paranaguá, no litoral do Paraná. A embarcação, que transportava 19 pessoas, foi atingida por uma forte onda e afundou. Uma mulher de 63 anos morreu por parada cardiorrespiratória e outras 7 pessoas foram encaminhadas a hospitais, sendo uma em estado grave por hipotermia. Os ocupantes da embarcação, entre eles um bebê que não ficou ferido, foram resgatados na água.
2: Uma criança pode ter sido obrigada a beber soda cáustica no Acre. O Rafael Campos conta mais.
8: A Polícia Civil do Acre investiga a denúncia de que uma menina de 11 anos foi obrigada pela madrasta a ingerir soda cáustica em Rio Branco. A criança está internada em estado grave na UTI do Instituto Nacional de Traumatologia e Ortopedia desde a última sexta-feira. O caso foi denunciado à Delegacia de Atendimento à Criança e ao Adolescente, vítima e ao Conselho Tutelar por uma pastora, vizinha da família, que ajudou a socorrer a menina. Segundo o relato, a criança passou mal após ser forçada a tomar um líquido apresentado como remédio. A polícia confirmou a investigação e informou que não vai comentar o caso neste momento para não prejudicar o andamento das apurações.
0: A polícia mineira não vê indício de crime no sumiço da ex-mulher do goleiro Bruno, Paulo Xavier.
9: A Polícia Civil encerra a investigação sobre o desaparecimento de Daiane Rodrigues, ex-mulher do goleiro Bruno. As apurações apontaram a inexistência de crime. Daiane estava desaparecida desde a última quinta-feira e deu entrada em um hospital no sábado. De acordo com o boletim de ocorrência, ela saiu de casa dizendo que iria visitar a mãe e não fez mais contato. Ela deixou cartas de despedida e em uma delas escreveu estar sofrendo ameaças de agiotas. Daiane deu entrada no hospital João 23 após suposta ingestão de grande quantidade de medicamentos e permanece internada. A unidade de saúde não divulga o estado de saúde dos pacientes.
2: E o frio continua no sul do país. A manchete com o Vicente Medeiros.
10: O Rio Grande do Sul voltou a registrar temperaturas negativas nesta terça-feira. Santana do Livramento, na fronteira oeste, teve a menor mínima do estado, com 2 graus e 6 décimos abaixo de zero, segundo o Instituto Nacional de Meteorologia. Também fez menos 2 graus em Rosário do Sul, menos 1,3 nos municípios de Santa Bárbara e Quaraí. Várias outras cidades tiveram mínimas entre 0 e 1 grau. Ainda há chance de frio com mínimas abaixo de zero ao longo da semana, com chance de geada em municípios da Serra Gaúcha e Catarinense.
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0: E é daqui a pouco, a partir de 1h, tem Argentina e Egito em Atlanta, valendo uma vaga nas quartas de final da Copa do Mundo. Vou te contar, hein? Os ouvintes chegaram aqui no WhatsApp, todo mundo torcendo pra Argentina, falando, olha, somos sul-americanos. Teve até um ouvinte que falou assim, eu torço pra Argentina por uma questão de empatia. Aposto que os argentinos iam torcer pro Brasil também.
1: Ah, também aposto.
0: Aham, entendi. Não sei se você foi irônico, ouvinte. Eu, pelo menos, não boto muita fé. Bom, além disso, 5h, tem Suíça e Colômbia. Nesse caso, somos todos Colômbia, Humberto Ferretti.
1: Ah, eu vou torcer pra Colômbia. Colômbia entra num contexto de ser um sul-americano mais fraco, que não tá na lista dos favoritos, e aí acaba ganhando a simpatia do torcedor, além de ter um grande jogador, um cracaço que atua no futebol brasileiro, coincidentemente no Palmeiras, que é o Diomaris.
0: Ah, entendi.
1: Detalhe pequeno.
0: Bom, essa partida acontece em Vancouver, no Canadá, e a gente vai aos Estados Unidos. Marcelo Duó, que a gente pode esperar do dia de hoje? Boa tarde pra você.
2: Tudo bem, Larissa Ferretti, todo mundo que tá vendo e ouvindo a Band News FM, esse é um confronto dos mais interessantes que a gente vai ver hoje, né? A gente tem três partidas aí fechando as oitavas de final, daqui a pouco a Argentina joga com o Egito, tem França e Marrocos, que vai ser um belo jogo também depois, em relação já às quartas, mas esse Suíça e Colômbia, ela tem um desequilíbrio, porque a Suíça pode ter três desfalques muito importantes para o jogo de hoje. O Manzambi, que é o melhor jogador do time disparado, um volante que joga no futebol da Alemanha, que está fazendo uma Copa belíssima, porque ele é um grande jogador, está jogando aqui meio como um meio atacante. O Rubem Vargas e o Dibrio Sou, que também talvez não jogue. Os três treinaram ontem e saíram antes do treino acabar. Os dois primeiros com dores e eles vão ter que passar por exames ali, não sei se eles vão, se eles passaram, se já tem condição, ninguém divulgou nada ainda, mas se não jogarem contra a Colômbia entra como muito favorita para esse jogo aí. Mas a Suíça é um belo time, um time muito forte, muito físico, e a Colômbia tem jogado um futebol muito vistoso, muito bonito, muito rápido. Deve jogar com o Luis Suárez, porque o John Córdoba se machucou no começo do jogo passado. A lesão é um pouco séria, não vai ter tempo para voltar talvez nem nessa Copa, caso a Colômbia volte. E o Luis Suárez foi o substituto, né, no jogo. Então, provavelmente, ele será o centroavante. Não é aquele, não, do Uruguai, viu, gente? É outro mais jovenzinho que joga no futebol português. O resto do time é o mesmo. O James Rodrigues vai jogar, Luiz Dias vai jogar, o lateral direito vai jogar. Tem um belo time a Colômbia e vai praticamente com força máxima. Acredito num jogo muito legal de se assistir, um jogo de muitas oportunidades, de muita emoção. E vou te falar, com esses três desfalques da Suíça aí, eu acho que a Colômbia vai passar.
0: Tá aí o palpite do Marcelo Duó. Hoje, infelizmente, o nosso tempo é curto, mas o Duó com certeza volta amanhã para trazer análise, se essa expectativa toda se confirmou. Valeu, Duó. Bom trabalho para você.
2: Beijo, meninos. Até a próxima. Valeu.
0: Fala, Ferretti.
1: Valeu, Duó. Não, só rapidinho. Eu falei da idade do Messi. Eu fui no automático falando dos 34 anos. Não tem nem como. O primeiro gol do Messi saiu de um passe do Ronaldinho Gaúcho, que não joga há muito tempo, quando eles atuavam no Barcelona. Mas porque o 34 tá aqui na minha cabeça. Porque é a idade do Salah. E a gente tava fazendo um levantamento dos jogadores do Brasil que não deveriam, pelo menos na minha opinião, de alguns da redação, não ser mais convocados num processo de renovação. E aí o Neymar tem 34, o Danilo tem 34 e o Casimiro tem 34.
0: Ah, uma galera de 34 anos.
1: O Marquinhos tem 32. Talvez o Marquinhos, que tem um perfil de liderança, participar das primeiras convocações para ajudar numa transição, ok. Mas pensando em próxima Copa, tchau.
0: É que eu acho que quando você foi pensar no Messi, 39 anos, você esqueceu de um outro craque que tem 39 anos.
1: Qual?
0: Humberto Ferretti.
1: Quase 40, hein?
0: Quase.
1: Obrigado pelo craque. Não tão obrigado que por lembrar que os 40 estão chegando.

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1: Agora, meio-dia, 16 minutos. Olá, ótima tarde para você, ouvinte, sintonizado em 90.3 FM, nessa terça-feira, 7 de julho de 2026. Eu, Guilherme Faria, te acompanho nesse espaço do Noticiário Local, atualizando as informações da cidade do estado do Rio de Janeiro. O Museu do Jardim Botânico, na Zona Sul, vai receber entre os dias 11 de julho e 2 de agosto 73 atividades gratuitas de férias. A edição 2026 do De Flor em Flor vai ter como tema o Caminho das Águas. A programação inclui visitas educativas, oficinas de arte, jogos botânicos, contação de histórias e apresentações teatrais sobre a preservação dos biomas brasileiros. Essas atividades acontecem de quinta a terça, das 10 da manhã às 5 da tarde. Uma das atividades previstas é a visita a Rios Voadores, inspirada na literatura de Ailton Krenak, que apresenta de forma lúdica o fenômeno que conecta a floresta amazônica ao restante do continente. E a Prefeitura do Rio publicou hoje a autorização para abertura de licitação para a realização de obras de nivelamento de tampões nas ruas da cidade. O texto, que prevê um orçamento de 3,4 milhões de reais, foi publicado no Diário Oficial. Os tampões atuam como coberturas metálicas usadas para fechar as aberturas de acesso às galerias pluviais e redes de esgoto. De acordo com a Secretaria de Conservação, responsável pelos serviços, as obras vão ser realizadas conforme vistorias e necessidades que forem sendo encontradas ao longo do contrato.

O governador em exercício, Ricardo Couto, volta atrás e pede reforço federal para garantir a segurança durante as eleições de 2026. A informação consta em um ofício enviado pelo desembargador ao presidente do Tribunal Regional Eleitoral do Rio, Cláudio de Melo Tavares. No documento, Ricardo Couto avalia que os órgãos de segurança pública do estado têm capacidade operacional para garantir a segurança em outubro, mas que a atuação complementar das forças federais é uma medida relevante para reforçar as ações e contribuir para a regularidade, integridade e tranquilidade do pleito em regime de cooperação. A expectativa é de que as forças federais atuem na segurança dos eleitores, dos locais de votação, do transporte, distribuição e também da guarda das urnas eletrônicas. Lembro que você participa com a gente através do WhatsApp 999026970. Fique à vontade para mandar sua mensagem por aqui, nos contar sobre o seu caminho, falar sobre o tempo, fazer sua denúncia, enfim. Nosso WhatsApp está liberado para você participar e mandar a sua mensagem. E daqui a pouquinho, em 11 minutos, para ser mais exato, começa a transmissão da Band News FM na Copa do Mundo 2026. Daqui a pouquinho tem Lionel Messi em campo, tem Salah. Argentina e Egito se enfrentam a partir de 1 da tarde e você vai acompanhar tudo aqui na Band News FM. A partir de 12:30 tem a nossa transmissão. Ainda hoje tem também Suíça e Colômbia se enfrentando pela Copa do Mundo. 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

Passam por perícia os 28 celulares que foram recuperados durante uma ação da Polícia Militar na favela Gardenia Azul, na zona sudoeste do Rio. O dono do imóvel onde os aparelhos foram encontrados foi preso em flagrante por receptação. A operação aconteceu ontem, segunda-feira. De acordo com o batalhão de Jacarepaguá, os celulares ficavam em uma residência que servia de ponto de armazenamento e distribuição de aparelhos roubados. Os crimes eram cometidos principalmente na Barra da Tijuca e em Jacarepaguá, na mesma região. Outras duas pessoas que também foram levadas à delegacia da Taquara. De acordo com a Polícia Civil, elas não tinham relação com o crime e foram liberadas.

0: E um dos réus acusados de matar e ocultar o corpo do ator Jeff Machado vai a júri popular amanhã, quarta-feira. O julgamento de Jeander Vinícius da Silva Braga está marcado para as 11 da manhã, no primeiro tribunal do júri. Agora 12:21.
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0: Hoje, excepcionalmente, olha só, foi tão excepcional que eu travei pra falar. Hoje, excepcionalmente, sem a coluna da Juliana Rosa, que volta amanhã.
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3: Agora, meio-dia e 24, a seleção da Espanha treina em Dallas depois de eliminar Portugal e se classificar para as quartas de final da Copa do Mundo. Vai encarar agora a Bélgica. Os espanhóis chegaram com panca de favoritos. Na prática, não entregaram tudo aquilo que se esperava deles até agora. Mas estão avançando, né, Maurício? Boa tarde.
4: Tudo bem, Ferretti? Ótima tarde a você, Larissa, todo mundo que acompanha a Band News FM. Estão avançando e seguem firmes e fortes aí nessa busca pelo segundo título da Copa do Mundo, depois dessa classificação de ontem, né? 1-0 para cima de Portugal aqui em Dallas, no AT&T Stadium. Aumentando, viu, Ferretti? Uma sequência de invencibilidade agora de 35 jogos. Não são derrotados desde o primeiro semestre de 2024, quando foram batidos pela Colômbia em amistoso. De lá pra cá, então, essa boa sequência, 35 jogos sem saber o que é uma derrota, e agora terão pela frente nas quartas de final a seleção da Bélgica. Sexta-feira, 16h, horário de Brasília, jogo esse em Los Angeles, na Califórnia. Daqui a pouquinho, 14h pelo horário de Brasília, com mais um treinamento realizado aqui em Dallas, no Cotton Bowl, e hoje à noite, já com viagem marcada, então, viajam a Los Angeles e já em território californiano seguem essa preparação. A seleção da Fúria, do Luiz de la Fuente, que ao lado da Espanha segue aí como a, que ao lado da França, melhor dizendo, segue como a grande favorita dessa Copa do Mundo de 2026, pessoal.
0: Ô Mal, sei que você tá acompanhando aí a Espanha, de olho ontem na partida em Portugal, mas daqui a pouco a gente tem justamente a Argentina e o Egito. Nossos ouvintes, em maioria, estão torcendo pra Argentina. E você?
4: Olha, o que, que eu posso te dizer, viu, Larissa? Talvez seja complicado nesse momento, mas hoje eu ainda sou argentina, tá bom? Depois nas quartas de final, quando enfrentar a Colômbia, aí eu sou Colômbia, mas eu vou torcer para que o Lionel Messi tenha mais um jogo além desse na Copa do Mundo, e aí nas quartas de final sou Colômbia desde criancinha. Pode ser desse jeito? Assim eu não me comprometo muito também.
0: Pode, você tá que nem o Ferretti, que diz assim, olha, eu sou a favor do Messi e não a favor da Argentina. Então eu acho que pode ficar um pouquinho, eu tenho um ouvinte aqui, ó, rancoroso, eu quero que a Argentina perca na final, diz o Rodrigo aqui de São Paulo. É uma opção,
4: pode,
0: né, Maurício Ferreira?
4: É, pode ser uma boa ideia, com Espanha ou França, possivelmente, do outro lado, pode ser uma boa alternativa. Assim os irmãos vão sofrer um pouco mais, né? Mas eu vou ficar com a Colômbia já nas quartas de final, tá bom? Eu assino com o Beto Ferretti aí, tamo junto nessa.
0: Tá bom, Mal, bom trabalho pra você.
4: Valeu, pessoal, boa sequência.
5: Valeu, Mal.
0: E tá aí o palpite dos nossos ouvintes, é o Rodrigo que tá torcendo, ele que é taxista, Rodrigo Mendes aqui de São Paulo, torcendo pra que a Argentina perca na final. É sofrimento pros nossos irmãos. A não ser, Rodrigo, que eles façam o que fizeram na Copa passada, né? Cheguem na final e ganhem o jogo. Aí tem que combinar realmente com os argentinos. Bom, partida com transmissão completa aqui da Band News FM logo mais. A partir do meio-dia e meia começa o pré-jogo. O jogo é 13h, junto com o Humberto Ferretti, que fica contigo. Valeu, Ferretti. Bom trabalho pra você.
5: Valeu, gente.

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0: Muito boa tarde, agora 12:32. Eu sou Humberto Ferretti, tá no ar mais uma jornada esportiva aqui na Band News FM com aquela pergunta: será que é hoje? Tem gente torcendo contra, tem gente torcendo a favor. Fato é que poderemos ter daqui a pouquinho o último tango, a última dança de Lionel Messi, um dos maiores da história, disputando uma Copa do Mundo. Daqui a pouquinho, em 28 minutos, a bola rola nos Estados Unidos neste último dia de oitavas de final da Copa do Mundo para Egito e Argentina. De um lado, Lionel Messi, 39 anos, na briga pelo título. A Argentina, sem dúvida, é uma das favoritas, mas também sabendo que pode ser sua despedida de mundiais. Do outro lado, Mohamed Salah, 34 anos, sabe que não é todo ano que o Egito consegue uma classificação para uma Copa do Mundo e que também pode se despedir hoje da história dos mundiais. Fato é que é mais um jogaço e a gente vai contar a história dele para você aqui na Band News FM. Virou o reloginho 12:33. Sem perder tempo, eu aciono o repórter da Band News FM nessa partida para trazer os primeiros destaques das duas seleções, para saber se elas já estão escaladas, se o Messi vai pro jogo, se o Salah vai pro jogo. Fala, Lucas Belotti, meu amigo, meu parceiro, boa tarde.
1: Tudo bem, Ferretti? Prazer dividir a transmissão com você. Um abraço para todos que nos acompanham aqui na Band News FM multiplataformas. As duas escalações já divulgadas e com trocas, mudanças de ambos os lados. Começando pela atual campeã argentina, que tem três mudanças em relação à partida contra Cabo Verde, aquele sufoco para eliminar a surpreendente seleção africana. A lateral direita tem agora Tagliafico como titular e não mais o Facundo Medina, que deixou aquele jogo com dores. Mais à frente, Paredes, o volante do Boca Juniors, toma a vaga de Thiago Almada, ex-Botafogo. E no ataque, a dupla, o cara mais próximo de Lionel Messi, hoje será Julian Álvarez, o Homem-Aranha, e não mais Lautaro Martínez, esse no banco de reservas.
0: E do outro lado, Lucas Belotti, como é que vem o time do Egito?
1: Ah, com muita confiança, depois de vencer o primeiro mata-mata de sua história em Copas do Mundo contra a seleção da Austrália. Ainda assim, com duas substituições. Lachin, meio-campista, retoma a vaga naquele setor, e o Fati, que foi titular contra a Austrália, vai para o banco de reservas. E a outra, talvez, a mais surpreendente dentre todas essas trocas que a gente citou, viu, Ferretti? Marmoush, craque do Manchester City da Inglaterra, vai para o banco de reservas. Raisin Hassan é o escolhido entre os titulares, ele que ganhou minutos no segundo tempo contra a Austrália e aparentemente agradou o treinador Hossam Hassan, que opta pela entrada dele, e a saída, um grande destaque, Marmoush. Salah, esse mantido entre os titulares.
0: Aí sim, craques, pelo menos os dois principais craques, um de cada lado, confirmados na equipe, nas equipes titulares pelos treinadores. Daqui a pouquinho tem análise, tem opinião, hoje com uma dupla de comentaristas aqui na Band News FM. Daqui a pouquinho ouviremos Bernardo Ramos e Bruno Camarão. 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
6: Agora meio-dia 39, em 21 minutos, a bola rola em Atlanta para Argentina e Egito, valendo vaga nas quartas de final da Copa do Mundo da FIFA. O Lucas Belotti já trouxe os destaques das duas seleções, confirmou as presenças de Messi e Mohamed Salah. E quem analisa o jogo aqui na Band News FM é meu amigo, meu parceiro Bernardo Ramos. Fala, Bernardo, boa tarde.
7: Boa tarde, Ferretti, um abraço a você, a quem nos acompanha na Band News FM, um abraço também ao Belotti, ao Camarão. É uma Argentina, como trouxe o Velotti, modificada, né? E a entrada do Paredes, especificamente, tem um motivo estratégico. Por quê? O McAllister, no jogo contra Cabo Verde, estava mais recuado. O Paredes é um jogador de marcação. Com a entrada dele, o que que acontece? O McAllister deve ser mais liberado, assim como o Enzo Fernandes. Esses dois últimos tiveram atuações muito ruins contra a seleção africana, né? Na frente, Julian Álvarez entra no lugar de Lautaro Martins, que também fez uma partida bizonha. E na lateral esquerda, claro que o fator lesão do Medina tem influência, mas também foi muito mal. Então o Taliafico, na minha opinião, o lateral até melhor. Pelo lado do Egito, surpreende muito a ausência do Marmoush, como trouxe o Belotti, jogador do Manchester City. O que que quer o técnico Hossam Hassan com essa alteração? Fechar mais o time, fechar mais a seleção egípcia, basicamente para usar os talentos de Zico e de Mohamed Salah.
6: Agora, meio-dia e 41, daqui a pouquinho tem mais análise, tem o Bruno Camarão, aqui na Band News FM.
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6: Agora meio-dia e 43, daqui a pouquinho, em 17 minutos, a bola rola para Argentina e Egito, valendo vaga nas quartas de final da Copa do Mundo. Antes de ouvir a análise do Bruno Camarão, vou acionar novamente o Lucas Belotti, porque a transmissão oficial tá toda hora mostrando imagens do lado de fora do estádio, em Atlanta. Tá sol, mas tem muita nuvem. Belotti, pelo que você está acompanhando aí, nenhum risco de alerta climático, de adiamento, deve ser só porque a paisagem é bonita, ou tem alguma coisa rolando que a gente precisa saber, Belotti?
13: Não, o sol está entre nuvens, viu, Ferretti, mas aquelas nuvens meio dissipadas, separadas entre elas, né? A FIFA não emitiu nenhum alerta de possibilidade de que o jogo seja adiado, ou até de que durante a bola rolando já, né, a gente tenha algum tipo de tempestade que possa afetar diretamente o andamento do jogo. Então a expectativa é de que ele comece a 1 da tarde e termine sem nenhum tipo de intercorrência no meio do caminho.
6: Se ele começa a 1 da tarde, começa então daqui 16 minutos. Jogadores daqui a pouquinho sobem pro gramado, já subiram pro trabalho de aquecimento, voltaram pros vestiários. E aí, meu caro Bruno Camarão, o que esperar de Argentina e Egito, meu parceiro? Boa tarde.
14: Tudo bem, Ferretti? Ótima tarde a você, a todos que nos acompanham aqui na Band News FM. Jogo interessantíssimo, né? Com essas duas lendas em campo, um confronto que tem a simbologia Messi versus Salah. E, como já abordado, o técnico Scaloni traz o Paredes ali para tentar dar um pouco mais de controle a esse meio de campo da Argentina. Uma equipe que não teve exatamente total condição de superar Cabo Verde com a facilidade talvez imaginada pelo público. Uma repetição, a gente vê essa coincidência dos seis homens do meio de campo para frente daquela semifinal no Catar contra a Croácia. Croácia, então, algoz do Brasil, foi enfrentar a Argentina e tomou um vareio. Muito graças ao controle de meio de campo da Argentina. Depois a peça-chave nesse equilíbrio. Molina deve apoiar bastante pela direita. O Taliafico é um cara que fica um pouco mais. Julián Álvarez tem uma estrela danada. Tudo isso girando em torno da horta Messi, um jogador muito especial, capaz de decidir qualquer jogo. Do lado do Egito, Hassan Hossain, ídolo histórico do Egito, mexe também, traz o Lachin de volta à equipe titular. Algo que, imagino, já estava sendo paginado. A novidade mesmo é o Hassan pela direita. Um cara que entrou muito bem contra a Austrália. Um canhoto jogando pela direita. Atua no Oviedo da Espanha. Tem muita qualidade no 1-1. É um cara que pode machucar a defesa da Argentina em algum momento. Não imagino o Egito completamente recuado. Acho que vai tentar contra-atacar. Em alguns momentos incomodar a Argentina. Zico e Salah vão se diversificar como um 9 especificamente. O Salah tem total liberdade de movimentos, deve, acho que, jogar um pouco mais por dentro, e o Zico tem esse papel também, sem a bola, de ajudar o sistema defensivo. Ótimo jogo numa ótima Copa do Mundo que está sendo acompanhada aqui na Band News FM.
6: E tá chegando a hora, exatamente 14 minutos pra bola rolar. Daqui a pouco tem Argentina e Egito, tem Messi contra Salah, um dos dois vai voltar para casa e talvez nunca volte a disputar uma partida de Copa do Mundo. 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
14: Opa, e aí, tá legal? Meio-dia, 48 minutos, Copa do Mundo na Band News FM, oitavas de final, último dia para conhecermos os classificados às quartas de final. De hoje em diante, oito restam em busca do maior título do esporte mundial, a Copa do Mundo. Hoje, Argentina e Egito. A partir da 1h, a bola rola em Atlanta. E os atuais campeões estarão em campo para defender o seu título e também, claro, para despachar o Egito, que busca uma campanha histórica. Aliás, já vem fazendo história. Pela primeira vez, o Egito está nas oitavas de final e sonha ainda mais. Sonha ir adiante e despachar um dos maiores da história, o maior artilheiro da história das Copas do Mundo, Lionel Messi, que hoje está confirmado 10 e faixa, é o capitão da seleção da Argentina, que já sobe para o gramado. Muita gente acompanhando esse jogo, muita gente torcendo contra, muita gente torcendo a favor. Fato é que vai ser um jogaço de bola aqui na Band News FM, no estádio de Atlanta, para Argentina e Egito. Começo trazendo as primeiras informações de Argentina, de Egito, com Lucas Belotti. E as informações dos atuais campeões mundiais, as informações da Argentina. Belotti, boa tarde, seja bem-vindo.
13: Grande Anderson Gonçalves, abraço a você e mais um cumprimento especial a todos os nossos ouvintes, a Scaloneta, o time de Lionel Scaloni, que vem de uma incrível sequência de 11 vitórias consecutivas desde o fim das eliminatórias, não sabe nem sequer o que empatar o último tropeço, exatamente na última rodada das eliminatórias, uma derrota por 1-0 para o Equador no dia 9 de setembro de 2025. Nessa Copa do Mundo, 4 partidas, 3 vencidas no tempo normal e a última mais suada de todas, que colocou a Argentina nas oitavas na prorrogação contra Cabo Verde.
14: Do outro lado, a seleção dos faraós, a seleção egípcia, que busca mais uma vez fazer história e quem sabe chocar o mundo despachando a Argentina. As informações do Egito, Belotti.
13: Uma campanha que por si só já é histórica, independentemente do resultado de logo mais em Atlanta. Isso porque antes dessa Copa o Egito havia participado de outros 3 mundiais e não havia conquistado nenhuma mísera vitória, não havia passado nenhuma mísera vez de fase. Já em 2026 veio enfim o primeiro triunfo de virada 3-1 contra a Nova Zelândia e no último jogo o primeiro mata-mata vencido, nos pênaltis no sufoco, despachou a Austrália e segue vivo na Copa.
14: A informação no microfone Band News FM, hoje na dupla de Bernardo Ramos, Bruno Camarão. Vou começar trazendo a nossa opinião direto dos Estados Unidos, Bernardo Ramos. Jogaço de bola valendo vaga nas quartas de final, Argentina e Egito. Será que a lenda Lionel Messi volta para casa ou confirma o favoritismo? Boa tarde, seja bem-vindo, Bernardo.
7: Boa tarde, Anderson, um abraço a você, mais uma vez um alô ao ouvinte da Band News FM e que nos assiste também. O Messi tem valor tangível nessa Copa do Mundo, ele fez 7 gols na competição, é o grande destaque da equipe, acho que vai continuar na competição. Para isso, os comandados de Lionel Scaloni vão ter de render muito mais do que desempenharam na partida contra Cabo Verde. foi um jogo muito ruim da Argentina. Até por isso, o técnico Lionel Scaloni faz algumas alterações muito relevantes. A maior delas é a entrada do Paredes, que muda completamente a configuração do meio de campo da seleção da Argentina. Enzo Fernandes e McAllister devem jogar desta vez mais avançado.
0: Bruno Camarão, opinião no microfone Band News FM. As seleções vão subindo pro gramado no estádio de Atlanta. A bola vai rolar e só um vai sobreviver. Camarão, boa tarde, seja bem-vindo.
14: Tudo bem, Anderson? Ótima tarde de você, a todos que nos acompanham na Band News FM. Tô com o Bernardo. Acho que é o Messi e a Scaloneta que devem seguir, mas, obviamente, os africanos comandados pelo Salah, que já fizeram história com a primeira vitória em eliminatórias na história das Copas do Mundo, tem condição. Mexida do Hossein Hassan, entra o Hassan pelo lado direito, atacante muito agressivo, Marmouche sendo retirado da formação inicial, não deixa de ser uma surpresa, atleta do Manchester City, que fez uma partida boa diante da Austrália, um Egito que não deve apenas se defender, acho que vai contra-atacar e pode dar espaços para uma Argentina que não deve ser tão vertical o tempo inteiro. A ideia do Scaloni, no meu entendimento, é tentar retomar o controle do jogo, manter posse de bola, por isso a presença de um cara como Paredes no meio de campo, Depô, McAllister, além do Enzo, um quarteto que defende e ataca com muita qualidade.
0: Argentina e Egito, já subindo para o gramado no estádio de Atlanta. E além de Argentina e Egito, hoje ainda tem Suíça e Colômbia, com bola rolando às 5 horas da tarde, para definirmos os 8 sobreviventes nas quartas de final. O Brasil, infelizmente, já voltou para casa, foi eliminado diante da Noruega. Argentina e Egito, a partir de agora, na emoção da Band News FM, a Copa do Mundo. Na Band News FM, a bola não para. Argentina e Egito. Argentina defendendo o título e quem sabe, desde o Brasil, em 58 e 62, tentando conquistar o bicampeonato consecutivo. Algo que desde a seleção brasileira em 62 não acontece. E Lionel Messi está pronto para, quem sabe, fazer história. Uma das últimas lendas ainda nessa competição. Cristiano Ronaldo voltou para casa, Neymar também voltou para casa. Segue Lionel Messi ao lado da apaixonada torcida argentina, que lota o estádio de Atlanta e que faz muita festa. Hino Nacional da Argentina.

os pulmões pela grande maioria. Hoje presente no estádio o hino nacional argentino, que exalta a independência, a luta do povo pela liberdade depois de romper com o domínio colonial espanhol. Agora vem aí o hino egípcio, o hino do Egito.

0: Extremamente emocionados os egípcios no estádio de Atlanta, cantando também a plenos pulmões o hino nacional do Egito, que traz o Egito como mãe de todas as nações. Um hino de devoção e amor à pátria. Equipe se cumprimentando no centro de campo. Nós vamos às escalações de Argentina, de Egito. Começando com a tricampeã mundial. Os atuais campeões defendendo o título e a escalação da Argentina, Lucas Belotti.
1: A seleção albiceleste, número 2 no ranking FIFA e líder do grupo J dessa Copa do Mundo. Escalada com 23, o goleiro Dibu Martínez. 26 para Molina, 13 Cuti Romero, 6 Lisandro Martínez e 3 Tagliafico compondo a defesa. Meio campo de 5 paredes, 7 Depou, 24 Enzo Fernandes e 20 McAllister. Mais à frente o 10, ídolo e capitão Lionel Messi. 9, Julián Álvarez, o tibro técnico Lionel Scaloni.
0: Argentina pronta, definida para o duelo diante dos faraós e a escalação do Egito, Belotti.
1: Atualmente no número 24 do ranking FIFA, classificado como segundo colocado do grupo G. Escalado com 23, o goleiro Shubir. Reni, camisa número 3, Yasser Ibrahim, camisa número 2, Rami Rabiá, camisa número 5 e Rafez, camisa número 15, os defensores. Meio campo do 19, Marouane Atia, 17, Lachin, 10, Mohamed Salah e 8, Eman Achour. Mais à frente, 12 para Raisin Hassan, 11 para Mustafa Zico, o tibro técnico Rossan Hassan.
0: Escalada também a seleção do Egito, capitães ali no centro de campo, decidindo quem vai sair com a bola, quem fica para qual lado. Simplesmente Lionel Messi e Mohamed Salah, os capitães das duas seleções. Vamos escalar também a arbitragem, ficar de olho no apito. E quem apita o jogo, Belotti?
1: Hoje a galera é toda francesa. O árbitro principal, François Letexier. O assistente número 1, Ciro Mounier. O assistente número 2, Mehdi Ramouni. À frente do VAR, Jérôme Brissard.
0: E a bola vai rolar no estádio de Atlanta. Bruno Camarão, as seleções já escaladas. A partir de agora são 90 minutos, ou quem sabe um pouquinho mais, para decidir o classificado às quartas de final. E aí ficar esperando Suíça ou Colômbia.
2: Pois é, a Argentina mais acostumada com

0: peso, né, que muitas vezes pode ser jogado para a própria Argentina do Scaloni. Hoje com o Julian Álvares, né, tentando pressionar saída adversária, um jogador com uma característica um pouquinho diferente da do Lautaro. E no meio de campo, a luta pelas segundas bolas. A Argentina sofreu bastante em algum momento contra Cabo Verde. Tem gente que põe na conta, talvez, do egocentrismo, do salto alto, mas o fato é que a Argentina teve dificuldades de controlar o jogo, por isso que o Scaloni mexe na equipe. O Egito vai fazer, Anderson, o jogo da vida. Vamos ver se vai seguir vivo.
1: Bernardo Ramos, a bola vai rolar. Argentina e Egito pelas oitavas de final da Copa do Mundo.
2: O Camarão falou muito bem aí sobre a desmobilização da seleção da Argentina no jogo contra Cabo Verde, a partir do momento em que Lionel Messi fez 1-0, né? Numa jogada muito forte, treinada dessa equipe de Lionel Scaloni, o lançamento de Lisandro Martínez, o Lítia Martínez, do lado esquerdo da zaga para a pequena área, né? Ele é muito bom. Aliás, a Copa do Mundo vai vendo grandes atuações da dupla de zaga da seleção da Argentina. Cuti Romero, que bate mais, chega mais forte, e Lítia Martínez também.
1: A bola vai rolar no estádio de Atlanta. Contagem regressiva. O estádio absolutamente lotado. 95% de argentinos, certamente confiantes, tudo certo, tudo pronto, autoriza o árbitro, é Copa do Mundo na Band News FM. Argentina e Egito, a partir de agora vale vaga nas quartas de final, perdeu, volta pra casa. Sai jogando a Argentina, lado esquerdo com Lisandro Martínez, ele faz o domínio pela intermediária, carrega a perna esquerda, tenta a ligação direta, bola pelo alto, tentou o desvio de cabeça, mas sobra de graça com a seleção egípcia, que perde na saída, vence embora Julian Álvares, pelo lado esquerdo ele faz o domínio, volta, retorna, tem jogador argentino caído, o lance segue, o juizão não quer nem saber, agora pisa na bola ali o Paredes, para a primeira paralisação do jogo e o atendimento ao jogador argentino, Belotti.
3: É o Enzo Fernandes, né? Camisa número 24. E foi uma pancada no joelho. Ele estava com a mão ali no joelho esquerdo. Até havia uma preocupação de uma lesão ligamentar ou, enfim, alguma coisa nesse sentido mais grave. Mas foi uma pancada mesmo. Joelho com joelho, choque. Pior pro Enzo Fernandes, que tá caído. Vamos ver se vai receber o atendimento para sair de campo. Não, os próprios companheiros disseram para que os médicos ficassem lá no banco mesmo.
1: Até porque se sair, aí tem que ficar um minuto de fora. A Argentina teria que jogar com um jogador a menos durante um minuto. Juizão vai dar ali o arremesso lateral, posse de bola para a seleção do Egito, que devolve lá para a seleção argentina. Lá no campo de defesa com o Dibu Martínez. Martínez faz o domínio com os pés. Na meia lua da área ele carrega, puxa aqui para o lado direito, sem opção de passe, espera a chegada da marcação. Solta a jogada, deixa curto agora com Romero. Romero faz o domínio, de escola o passe pelo meio. A seleção egípcia avança a linha de marcação. Retorna mais uma vez aqui no campo defensivo. Sai trabalhando de novo Romero com o goleiro Dibu Martínez. Martínez quebra, lança lá para o campo de ataque, bola comprida demais. Sobe, toca nela de cabeça o zagueirão egípcio. Ela sobra com Julian Álvares. Tenta o toque grande, bola na área. A bola escapou, sobrou ainda do outro lado. McAllister domina a volta, retorna a jogada do corredor. Faz o domínio por ali o Enzo Martínez. Solta a jogada, deixa mais uma vez no campo defensivo. Volta tudo a seleção da Argentina. Trabalhando o jogo aqui pelo lado direito. Depou, faz o domínio, avança na perna direita. Ele solta, liga a jogada com Messi. Toca nela de primeira. De novo Rodrigo Depou. Depou domina pelo corredor direito. Chama contra si a marcação. Volta, retorna, deixa de novo no campo defensivo. Cristian Romero tenta o passe agora pelo círculo central, toca na área de primeira, Leandro Paredes. Paredes ali pelo lado esquerdo, vem de novo a Argentina trabalhando bola pelo campo defensivo. Lado direito, vem de novo com Romero. Romero descola o passe, além da linha de meio campo, Rodrigo Depou. Depou faz o domínio, encara a marcação, solta a jogada, deixa por dentro McAllister, tenta o passe a Messi, contra dois na marcação, ele gira a perna esquerda, tenta a ligação, bola forte demais, em linha de fundo, só o tiro de meta, Belotti.
3: Um dos raros erros de Lionel Messi, né? Balançou bem o corpo, se desvencilhou fácil da marcação e aí tentou inverter o jogo lá pro lado extremo pela parte esquerda do campo de ataque. O buscado era o Tagliafico, mas a bola ficou muito longa.
1: Sai para o jogo, vem de novo a seleção do Egito, tentando ficar um pouquinho mais com a bola nesse comecinho de jogo. Choubir faz o domínio, goleirão, descola o passe, deixa de novo ali pelo lado direito. Rabiat se apresenta agora por dentro, o Atia. Ele prefere o passe mais à frente, bico da área, tenta o giro para cima da marcação, Lachin. Descola o passe mais à frente, a seleção da Argentina pressiona. A bola volta de novo aqui na linha de fundo com o goleirão Choubir. Ele abre a jogada pelo lado esquerdo, faz o domínio, Rafez tá de frente para o campo de ataque, tenta ir contra a marcação, fica difícil para ele, caminho fechado. Ele volta, retorna dentro da área com Rabiat. Rabiat pela ponta direita, faz o domínio, já tenta avançar para ali o Reni. Reni solta a jogada por dentro, pela intermediária, tenta avançar.

0: De novo a seleção do Egito, pressão para cima da seleção africana. Então ela volta mais uma vez aqui no campo defensivo. Sai trabalhando a jogada por dentro com a Tia. A Tia inverte, lado esquerdo o Rafez. Faz o domínio, coloca no gramado, se apresenta mais à frente o Achur. Achur junta a linha lateral, a bola bateu, rebateu, saiu pela linha de lado. Arremesso, posse de bola que favorece a Argentina. O Achur ficou caído por ali. Mas o lance segue, o juizão não paralisou a partida. Vem mais uma vez por campo de ataque a Argentina. Depou, faz o domínio mais uma vez, ele busca o passe agora na contramão. Campo de defesa, a bola chega mais uma vez lá pela quarta zaga. Sai trabalhando de novo com Lisandro Martínez. Ele escapa da marcação do primeiro, tenta a ligação de bola pelo setor esquerdo. Tenta receber de volta, passe errado, recupera a seleção do Egito. Tenta avançar em velocidade, são dois, três em cima da marcação. Acabou caindo, o árbitro parou e marcou a falta, Belotti.
1: Falta em cima do Mohamed Salah, cometida pelo Enzo Fernandes. Estava totalmente cercado, né? O ex-jogador do Liverpool agora sem contrato e ainda conseguiu arrumar essa faltinha após a egípcia no campo de defesa.
0: Vamos chegando a 5 minutos, etapa primeira de jogo, comecinho de partida, por enquanto 0-0. Domina a bola aqui pelo lado esquerdo mais uma vez o Rafez. Ele volta a jogada, recebe mais uma vez, já abre aqui junto à linha de meio campo, recomeça agora de novo com o Rabiá. Rabiá inverte a jogada, zaga central, bola corre, Ibrahim vai ter que correr atrás dela. Já dá um tapa mais à frente, junto à linha lateral, faz o domínio, encara a marcação, pedalou, puxou, penteou, tentou trazer de novo na canhota, vem Hassan, recomeça a jogada, deixa de novo com a Tia. A Tia inverte a jogada aqui pelo lado esquerdo, junto à linha de lado, toca nela de primeira, Rafez, já faz a ultrapassagem, a bola pra ele, abriu o compasso, fez o corte, voltou de novo, é do Egito, insiste aqui pelo lado esquerdo, faz o domínio, tentou escapar da marcação, já abre a jogada, Rafez dominou, tentou o passe curto por dentro, chega por baixo a defesa, tenta o corte, deu certo, Achur avança pelo lado esquerdo, derrubado, queria falta, o juizão olhou, disse que não houve nada, a bola vai saindo, a seleção da Argentina evita e sai de novo pro jogo, agora por dentro com Leandro Paredes, Paredes faz o domínio, puxa pra perna direita, volta a jogada de novo dentro da área, Paredes recebe encaixotado pela marcação de escola, o passe a Messi, Messi toca de primeira, a Argentina erra, pressão da seleção do Egito, e aí tem que rasgar ali do campo de defesa, mais uma vez o Romero manda pro alto, vai sobrar de novo com o Rafez, aqui pelo lado esquerdo ele faz o domínio, volta, retorna a jogada, deixa de novo no campo defensivo, sai jogando mais uma vez ali pelo lado direito, sai trabalhando agora invertendo a jogada na quarta zaga, vem com o Rabiá, Rabiá, Rafez, e aí o Rafez esqueceu a bola, ela sobra de novo com o Depou, Depou tenta o passe, bola por dentro, erra também a Argentina, sequência de erros, aliás, muitos erros nesse primeiro 5, 6 minutos de jogo. Vem de novo Rafez. Pelo lado esquerdo ele solta, deixa a jogada com o Achur. Achur volta de novo na contramão, aqui no campo defensivo. Trabalha mais uma vez lá do outro lado. Vai sair jogando de novo por dentro. Lachin faz o domínio junto à linha de meio campo. Já abre a jogada de novo na ponta direita. Faz o domínio para ali. O Hassan tenta encarar a marcação na perna canhota. Ele deu um tapa de um lado para pegar do outro. Foi derrubado. A falta tá marcada, Belotti.
1: Foi bem, foi na jogada individual. Chamou a responsabilidade o Raicim Hassan. Escolha do técnico para iniciar a partida de hoje. E passou fácil do McAllister, drible da vaca no Tagliafico, até que o 13 argentino apelou. Falta pro Egito, muito próximo da linha lateral, lado direito do campo de ataque.
2: O Anderson, e essa é a característica do Hassan. Ele entrou no segundo tempo contra a Austrália e fez um furdunço na defesa oceânica. Jogador de muita qualidade e muita velocidade. É um canhoto pela direita.
0: Chance pro Egito levantar essa bola pra área. Moussa lá, na cobrança Salah, jogada ensaiada, ele toca a bola curta, recebe de volta no bico da área, Salah recebe mais uma vez aqui atrás, vem levantamento de bola no segundo pau, a bola passa com leve desvio da defesa argentina, vai sobrar do outro lado, evita a saída de bola, junta a linha lateral para Nil Molina, já quebra para o campo de ataque, o Egito pressiona, mas ela saiu, saiu em linha lateral, a posse de bola favorece mais uma vez a seleção sul-americana, sai de novo para o jogo aqui no campo defensivo, trabalhando bola de novo por dentro, vem mais uma vez por aqui o Leandro Paredes, ele pisa na bola de escola, o passe mais à frente, recebe de volta a camisa 5, ainda Paredes, perna direita de frente para o campo de ataque, sem opção de passe, de volta e retorna a jogada, deixa de novo com o Romero, Romero tenta a ligação, vem bola pelo alto, tenta o desvio por ali, ela ainda sobra, não perde, ganha, voltou, é da Argentina, acelera pelo lado esquerdo, Enzo Fernandes dominou, e aí esqueceu da bola. A bola saiu pela linha lateral, é mais uma vez posse de bola para a seleção do Egito aqui no campo de defesa, tentou uma finta ali perigosa, o Ibrahim conseguiu, quase perdeu a bola, torcida agora segurou a respiração, vem mais uma vez a Argentina, dominando essa bola pelo meio, já liga bem pelo lado esquerdo Enzo Fernandes, segura, prende, solta a jogada, deixa agora por dentro, Paredes devolveu de novo com Fernandes, ele tenta o giro para cima da marcação e retorna, volta a jogada junto à linha de meio campo de novo com Romero, Romero já no campo de ataque, perna direita tenta o passe, voa a bola, liga mais à frente frente, faz o domínio, volta, retorna a jogada, deixa de novo com Molina. Molina atento, passa, a bola esticada mais à frente, a Julian Álvares, que inverte a jogada lá pro outro lado. Quarta zaga, Lisandro Martínez. Martínez faz o passe, amplia o espaço, alarga o campo, volta a jogada para Enzo Fernandes, está de frente, cabe o arremate. Fernandes tenta a ligação, bola para Messi na área, ele dominou, ela escapou, chegou por baixo, a defesa consegue o corte. Ela sai e é lateral, Belotti.
1: Lateral, conseguiu evitar o escanteio. O Rabia, zagueiro, cabeça número 5, foi na disputa física com o Messi, né? E venceu.
0: Lateral já batido, vem de novo a Argentina. Messi toca nela de primeira, volta a jogada mais atrás, deixa de novo com o Romero. Romero mais à frente, McAllister, boa enfiada de bola, ponta direita, chegou o Depol. Vai pintar o gol da Argentina, Depol tocou pro meio, já subiu a bandeira, não valia nada.
1: Tava bem pedindo o Rodrigo Depol, né? O árbitro assistente número 1 acabou demorando demais. Esperou a conclusão da jogada como manda o protocolo, mas o impedimento era muito claro no passe do McAllister pro jogador do Inter Miami. Que esperou o Messi, ele não veio, aí ele teve que tocar pro Enzo Fernandes mesmo, que perdeu o gol.
0: Ô Bernardo Ramos, são 9 minutos, primeiro tempo, tá gostando desse começo de jogo?
3: Tá bom sim, né? A Argentina jogando com um losango no meio de campo, viu, o meu caro Anderson? O McAllister centralizado, por um lado o Enzo Fernandes, pelo outro o Depol, e lá na base do meio de campo, Leandro Paredes.
0: Sai para o jogo, vem de novo a seleção do Egito, com 9 minutos e meio passados, é o primeiro tempo 0-0, é o jogo no estádio de Atlanta. A posse de bola já volta para a seleção da Argentina. Molina volta a jogada lá dentro da área com o Dibu Martínez, e aí a torcida argentina já dá aquele gás, já sobe o som, daquele jeito que todo mundo está acostumado. Lançamento de bola que vem na ponta, chegou para ali o Rene, recomeça a jogada mais uma vez no campo defensivo. A bola vai sobrar mais uma vez com o goleiro Choubir. E atenção, galera ligada na Copa do Mundo, na Band News FM, você ouviu o toque, vamos girar tape, placar de jogo em Atlanta. São 10 minutos passados, é o primeiro tempo, oitavas de final, vale vaga nas quartas, aqui um vai embora, mas por enquanto Argentina 0, Egito também 0, Humberto Ferretti.
4: Anderson, um vai embora e o outro aguardará o vencedor de Suíça e Colômbia, que jogam ainda hoje, às 5 da tarde, no horário de Brasília.
0: Amanhã sem jogo de Copa do Mundo, hein? Pela primeira vez desde o início, amanhã não teremos jogo de Copa do Mundo. Vem mais uma vez junto à linha de meio campo a seleção do Egito. Toca a bola de um lado para o outro. Tenta ficar um pouquinho mais com a posse de bola nesse comecinho de jogo. Trabalhando aqui pelo lado esquerdo. Volta Rafes. Volta mais uma vez no campo defensivo. Deixa de novo ali com o Rabia. Rabia solta a jogada lá do outro lado. Ibrahim faz o domínio na zaga central. De escola o passe mais à frente. Junta a linha de meio campo. Já liga a bola lá mais à frente. Volta mais uma vez com o Hassan. Hassan puxa para a perna canhota. Tenta ligação, inverte mal. A bola fica no meio do caminho de Poa. Quem fica com ela? Faz o domínio, coloca no gramado. Volta a jogada mais atrás. Tem opção de passe ali pelo lado esquerdo. O Romero viu, colocou com o Lisandro Martínez, que agora aciona o goleiro Dibu Martínez. Martínez faz o domínio ali na marca penal. Avança, já sai da área, perna direita, tá tentando tirar o time da Argentina ali no campo defensivo. Ainda Dibu Martínez, perna direita, ele quebra, lança lá pro campo de ataque, em disputa pelo alto, pelo setor esquerdo, ganha a Argentina. Na sequência, na sobra, chegou bem por ali o Rabia. Manda da bola pra fora, é só arremesso, posse de bola pra seleção da Argentina. Já reposta em jogo. Vem mais uma vez, a Argentina tem pressa, hein? Comecinho de jogo, a Argentina tenta acelerar o ritmo. Leandro Paredes faz o domínio de escola, o passe a Rodrigo Depol. Depol de novo com Paredes. Círculo central ali, domina de escola, o passe pela meia esquerda. Avança a Argentina. Grande bola pelo setor esquerdo. Domina Taliafico. Volta a jogada mais atrás. Tenta encarar a marcação. Enzo Fernandes abriu de novo com lateral. Recebe o camisa 24. Deixa a bola correr e recomeça mais uma vez com o Lisandro Martínez. Martínez gira o jogo. Passe quase que saiu curto por ali. E a Argentina tem que voltar mais uma vez no campo defensivo. Meia lua da área. Tá fora dela por ali o Dibu Martínez, que está jogando pelo lado esquerdo. Lisandro Martínez, ele faz o domínio, se apresenta pelo meio, Paredes, entre os zagueiros, ele recomeça a jogada, de novo com o Dibu Martínez faz o domínio, descola o passe de novo com Paredes, tem o camisa 5, avança para o campo de ataque, corredor central, ainda Paredes, ele pisa na bola, abre a jogada lá pelo setor esquerdo para Lisandro Martínez. Martínez tenta o passe pelo meio, faz o domínio, Julian Álvares perdeu, a bola sobra com o Egito, vence embora na velocidade, tentou ganhar por ali, caiu e o juizão parou e marcou a falta.
1: Falta do Depou em cima do Achur. Foi na frente do François Letexier, o árbitro francês. Muita reclamação do Depou. E aí o árbitro só olha pra ele e fala: com você eu não converso, quero o capitão. Então o Messi é quem vai reclamar agora da marcação dessa falta.
2: É, foi, né? Chegou atrasado o Depou. O Achur, no momento defensivo, tava fazendo justamente a marcação no Depou na saída de bola da Argentina. E depois na retomada é ele quem sofre a falta do segurança do Messi nas horas vagas.
0: Olha, o Hassan levantou pra área, subiu pra afastar de cabeça Molina, ela vai voltar de novo e é do Egito. Tenta o toque de cabeça, atia, recomeça a jogada na linha defensiva, faz o domínio mais uma vez, entrega a jogada de lado, recebe ali pela intermediária ofensiva Lachine, tenta o toque pelo alto, grande bola à frente, tenta o domínio na linha de fundo, chegou por baixo a defesa, escanteio pro Egito.
1: Era o Lichia Martínez, jogador do Manchester United, que foi dar esse combate lá como lateral esquerdo mesmo, ultrapassagem do Rennie, lateral direito que atua no Al-Ahly, é um dos 5 atletas titulares que joga no principal clube de toda a África. Escanteio, ponta direita, Anderson Gonçalves.
0: Vem levantamento, sai jogando curto a seleção do Egito, Achur devolveu agora para quem vem de trás, recebe, Achur fez a finta, clareou, pé direito, ele tenta mais uma finta, levar para a linha de fundo, são 2 contra ele, recomeça a jogada, vem cruzamento de bola para a área, o toque de cabeça, fatal!

0: zagueirão Ibrahim lá dentro da área. Numa cobrança de escanteio que parecia lenta, o Egito ficou tentando achar um espaço. De repente essa bola volta no pé do Atia e ele levanta com açúcar, na medida, na cabeça do zagueiro Ibrahim, para tocar sem chance de defesa para o goleiro Dibu Martínez. Testada firme na bola, Ibrahim. 15 minutos do primeiro tempo, o Egito está na frente. 1 para o Egito, 0 para a Argentina, Lucas Belotti.
1: E é a jogadinha ensaiada na bola parada. Aqueles que não gostam do escanteio curto, preferem só a bola alçada na área, às vezes tem um pouco mais de paciência, desmonta as defesas adversárias. Foi o que aconteceu no cruzamento espetacular que vem dos pés do Atia na cabeça do Ibrahim. É apenas o segundo gol dele com a camisa da seleção egípcia, atleta de 33 anos, 22 jogos. O Egito abre o placar e vem mais.
0: E vem de novo o Egito, toque de letra na entrada da área. Chega rasgando da linha a defesa da Argentina, Bernardo Ramos. Ibrahim, 1 a 0 para o Egito.
2: É, Anderson, esse lado direito da seleção egípcia é muito bom, né? Por onde joga o Hassan e o Salah. O Salah eventualmente aparece por ali também. E o Depon tinha saído do lado direito para marcar o lado esquerdo, né? Por causa da cobrança de escanteio. Ele e Taliafico ficaram olhando, marcaram com o olho. Foi um belíssimo cruzamento que acabou achando o Ibrahim, uma belíssima cabeçada, como manda o figurino no cantinho.
0: Roubada de bola, vem de novo o Egito, grande finta. Foi empurrado na entrada da área. O jogador do Egito ficou reclamando de falta. O juizão não marcou, Belotti.
1: Não, era o Salah, né? Que domina essa bola de costas, está ajeitando o corpo e aí puxa para a perna que não é a preferida, é destra. E aí fica esperando esse contato, veio do Paredes, mas a arbitragem entendeu como não faltoso, então é só lateral.
0: Bruno Camarão, 17 minutos, vamos chegando no primeiro tempo, o Egito está na frente, 1 a 0.
3: Diferença de quase 10 centímetros entre o Ibrahim, zagueiro egípcio que vai cabecear, e o Lisandro Martínez, que tem muita qualidade, né? Um jogador importante para a Argentina, mas com 1,75 não conseguiu superar o adversário que veio de frente, numa jogada de balanço defensivo. Você não bate o escanteio ou a falta diretamente para a área. Você tenta fazer algum movimento, jogadas ensaiadas, e o Hossein Hassan faz um trabalho espetacular. O Egito conseguiu agredir a Argentina a partir disso. O time do Scaloni é muito forte em bola aérea, mas não se defendeu bem dessa vez.
0: Cobrança de arremesso lateral, posse de bola para a seleção da Argentina, que vai ter que escalar essa montanha, ou melhor, essa pirâmide. Lateral esquerdo, vem mais uma vez por ali o Taliafico. Lançamento de bola mais à frente, mas aí teve uma pegada ali fora do lance de bola, Belotti.
1: É, uma pegada um pouco atrasada, né? Me parecia por ali o Ibrahim, exatamente o autor do gol, que acabou pisando no tornozelo do Julian Álvares. E sem querer, um acidente de trabalho. Anderson, em 5 partidas nessa Copa do Mundo, o Egito abriu o placar em 4 delas. É uma equipe que gosta de começar o jogo em cima e fazendo gol.
0: A jogada da seleção da Argentina aqui pelo campo de defesa. Romero abre a jogada, deixa de lado mais uma vez com o Molina, que recomeça lá no campo de defesa. Dibu Martínez faz o domínio na área, descola o passe e deixa pelo lado esquerdo, chama contra si a marcação, tenta a finta por ali pelo lado esquerdo. Lisandro Martínez empurra a jogada mais à frente, Taliafico, daí para Enzo Fernandes. Ele faz o domínio pela intermediária defensiva, perna direita, estica a jogada, deixa para Messi. Messi busca ainda no campo de defesa, já rompe a linha de meio campo, puxa na perna canhota, ele tenta o passe, grande bola na meio ofensiva, descola o passe para Taliafico na área, derrubado, é pênalti! Penalidade máxima para a Argentina! O Messi veio buscar o jogo no campo de defesa, entregou a bola mais à frente, abriu espaço para o Taliafico, que fez a ultrapassagem, recebe um passe açucarado! Derrubado na área, pênalti, Belotti.
1: Pênalti, chegada atrasada do Raisin Hassan, né? Que é o ponta pelo lado direito. E aí acabou, por um segundo, não tocando na bola, e sim no pé esquerdo do Taliafico, que é o lateral, a inversão de valores. Agora foi o lateral atacando ponta no campo de ataque. O Letexier marcou mais um pênalti para a Argentina na Copa do Mundo.
0: Pênalti marcado para a seleção da Argentina. 19 minutos, primeiro tempo. A Argentina tem a chance do empate, Bernardo Ramos.
2: A bobagem do Hassan, né? Agora, foi aquele pênalti. Houve o toque, de fato, né? O Messi começa a jogada, como você bem disse. E o Taliafico recebeu um passe espetacular. Agora, foi pênalti. O Messi parte aí para tentar o seu 8º gol na Copa do Mundo, lembrando que ele perdeu o pênalti na partida contra a Áustria.
0: Dos últimos 5, Lionel Messi perdeu 2. É ele quem tá na bola. Goleirão Choubir vai sendo orientado ali pelo árbitro francês. Cara a cara com o Messi, frente a frente com a fera. Lionel Messi, mais uma vez, pode colocar a Argentina nas costas. Vem para a cobrança de pênalti. Autorizado, Messi, pé esquerdo, bateu. Defendeu, Choubir! No canto esquerdo, espalma o goleiro do Egito. Messi perde o pênalti, o jogo segue 1-0, Belotti.
1: O herói egípcio, 26 anos de idade, goleiro do Al Ahly no futebol local. A grande potência do futebol egípcio. Canto esquerdo, não esperou muito não. Ficou olhando para o Messi, que aguardava uma decisão precoce do goleiro. O que não aconteceu. Só quando a bola sai do pé do craque, é que sai também o movimento do Choubir. Dois pênaltis na conta do Messi na Copa, os dois perdidos. Agora com a o desperdício de 3 dos últimos 6 que bateu.
3: Bateu bem o Messi. Era uma batida cruzada, padrão Messi, mas ele não colocou ela tanto na bochecha da rede. Colocou mais para dentro, o Choubir fez a leitura perfeita, saiu antes e fez uma ótima defesa. 11 gols em 4 jogos. É, em 3 partidas fez 3 gols a Argentina. Então assim, a tendência de marcar é enorme. Teve a chance derradeira. E o grande craque, a lenda do futebol, acabou falhando.
0: Bernardo Ramos, Messi parando nas mãos de Choubir.
2: O Messi nunca foi um grande cobrador de pênalti. Assim, vale lembrar que na Copa de 2018, ele perdeu contra a Islândia, o Halldórsson pegou. Se eu não me engano, Camarão, em 2022 ele perde um pênalti também, né? E aí ele perde um pênalti contra a Áustria nessa Copa do Mundo e agora o Choubir pega a cobrança dele.
0: 1-0 para o Egito. E atenção, galera ligada na Copa do Mundo na Band News FM. Você ouviu o toque, vamos girar tempo e placar de jogo em Atlanta. 22 minutos passados, é o primeiro tempo. No placar Band News FM, você confere: Messi perdeu o pênalti, o Egito saiu na frente, Egito 1-0, Humberto Ferretti.
4: Anderson Gonçalves, a Série B do Campeonato Brasileiro continua hoje, 8 da noite, tem Atlético e Operário. Você falou que amanhã é o primeiro dia sem jogo na Copa, mas se interessar, às 8 da noite tem Ponte Preta e Criciúma, hein?
3: O Bernardo perdeu na Copa do Catar e não foi só um não, né, o Belotti?
1: É, o Messi, esse é o 8º pênalti que o Messi cobra em Copas. Perdeu 4 e converteu 4, 50% de aproveitamento. Perdeu contra a Áustria esse ano, Polônia em 2022, Islândia em 2018 e agora contra o Egito também em 26.
3: Ou seja, artilharia histórica em Copas do Mundo do Messi podia ser bem mais robusta, Anderson.
0: Pausa para a hidratação. Com quase 23 minutos deste primeiro tempo, dizem que ela muda o jogo, Bernardo Ramos. Até aqui o Egito está ganhando 1-0.
2: É, e uma finalização para cada lado. Não é um jogo de muitas finalizações, né? Duas finalizações cruciais até aqui, né? O Ibrahim, que faz o gol de cabeça, e o Messi, que tem o pênalti e acaba parando no Choubir, né? A Argentina é mais forte hoje pelo lado esquerdo ofensivo, por onde está atuando o Enzo Fernandes, com o auxílio ali do Taliafico, como trouxe o Camarão antes da bola rolar, né? Um lateral que fica um pouco mais, mas hoje está avançando bastante. Por quê? Porque o Hassan cai por ali. E aí uma forma de inibir o ponta direita da seleção do Egito é lançar o lateral. E aí ele tem que ficar como secretário de lateral direito, que no caso é o Rani. Então há essa estruturação tática na seleção da Argentina. Enzo Fernandes cai um pouco mais pelo lado esquerdo, como a gente trouxe, a Argentina tem um losango no meio de campo. E aí o Taliafico acaba contrariando um pouco a sua vocação e subindo bastante, apoiando bastante o ataque argentino.
3: Com Bernardo, foi surpreendente, né? A postura do Taliafico, que cava o pênalti e também expondo a deficiência do Hassan. Se a gente falava um pouquinho antes do pontapé inicial sobre a boa participação dele contra a Austrália, ele com a bola no pé, um cara que dá profundidade, consegue fazer um jogo aí de associação, se aproxima do Salah, vai pro fundo, tenta trazer pra dentro e finalizar. Sem a bola ele foi mal demais. Fez uma leitura equivocada, chegou atrasado e acabou cometendo a penalidade que daria o empate à Argentina. A gente está falando de confrontos também entre um sul-americano e um africano. E o dado na história, terceira vez que um sul-americano sai atrás de um africano. Lá em 90, a Colômbia foi eliminada por Camarões, quando saiu atrás do marcador. E temos aquele lendário Uruguai e Gana, em que o Uruguai saiu atrás e depois consegue avançar. Vamos ver se a Argentina vai ser mais Uruguai ou vai ser mais Colômbia. Vai dar Deus e, quem sabe, não enfrentar a Colômbia, se passar da Suíça, claro.
5: Né? Exatamente, né? Porque aqui todo mundo colocava a Argentina como franca favorita. E, por enquanto, a Argentina vai caindo com direito a pênalti desperdiçado por Lionel Messi. Aliás, o Egito nunca venceu uma seleção sul-americana, né? Vai fazendo história também a seleção egípcia.
1: Anderson.
5: Pois não, diga lá, Belotti.
1: Ainda sobre os números do Messi, né? O primeiro jogador da história a desperdiçar dois pênaltis em uma única edição de Copas do Mundo. Dois pênaltis no tempo normal, conclui-se, né?
3: Que é muita coisa, não deixa de ser histórico, né?
5: 25, vamos chegar na 26 deste primeiro tempo. A bola vai voltar a rolar depois da pausa para a hidratação. Já muito, aliás, muito não, né? Nada apoiada pelo público em geral nesta Copa do Mundo. Hoje no estádio de Atlanta não foi diferente. 26 minutos e a bola volta a rolar. Sai jogando o Egito. Descola o passe mais à frente, junta a linha de meio campo. Pisa nela, já vem-se embora aqui pro outro lado. Rafez faz o domínio, pé esquerdo, ameaça o cruzamento, faz o corte, ajeita a jogada pelo meio. Consegue o domínio, a bola escapa, volta de novo. Rafez aqui pelo lado esquerdo. Ele retorna a jogada com a Tia. A Tia recomeça, de novo ali junto ao círculo central. Vem de novo Lachin, abrindo a jogada de novo na ponta. Rene solta a jogada, deixa mais à frente para Hassan. Hassan recomeça a jogada, deixa de novo no campo defensivo. Sai trabalhando mais uma vez na perna direita, pisa na bola. Ibrahim, o autor do gol do Egito, descola o passe aqui por dentro, recebe de volta, tenta a ligação direta, boa bola no costado da defesa, subiu por ali Lisandro Martínez, consegue o corte, ela volta de novo para a seleção da Argentina, sobra de novo aqui na intermediária, tenta a finta para cima da marcação, Paredes, volta a jogada aqui pelo lado direito, vai-se embora para aqui Molina, com espaço, com liberdade, ele pisa na bola, descola o passe por dentro, e aí o Paredes volta mais uma vez agora com o Romero. Romero faz o domínio, meia lua da área, ninguém do Egito pressiona, então ele toca a jogada por dentro, vem com o Messi, com espaço, com liberdade, desce Lionel Messi, faz o passe no comando de ataque, dominou, escapou Julian Álvares, puxou para a perna direita, vai tentar na ligação, tenta a jogada individual, escapou da marcação, solta a jogada, deixa por dentro, tentou encarar por ali o Enzo Fernandes, abre a jogada de novo na ponta, Tagliafico, ele volta na contramão, sem opção de passe, ele retorna, deixa a jogada de novo com Lisandro Martínez, daí por dentro com Paredes, Paredes aqui do outro lado, Molina, descola o passe mais à frente, depois perna direita, levantou na boca do gol, toque de cabeça, defendeu, goleiro Choubir! McAllister quase empata, a bola ainda sobra, Enzo Fernandes levantou, bola longa, subiu para afastar de cabeça, Rafez, a bola tá viva na área, rasga dali, manda para longe a seleção do Egito, que se salvou de novo, Belotti.
1: E de novo na conta do goleiro Choubir. McAllister, 1,76m, está longe de ser dos mais altos, mas ainda assim teve presença dentro da grande área, cabeceou de frente pro gol, marca da entrada da pequena área, e ainda assim o Choubir salvou.
5: McAllister tentava o domínio, a bola escapou, ela volta de novo. Goleiro Choubir vai dominando agora na pequena área. Descola o passe, deixa de lado de novo com Rabiá. Rabiá tenta a ligação, vem bola pelo alto, empurrado por ali o jogador do Egito. O árbitro diz que não houve a falta. Ela sobra de novo. Depou, solta a jogada por dentro, tenta a ligação para Messi, invadiu a área. Lionel Messi fez a finta contra três na marcação, ajeitou. Enzo Fernandes bateu bloqueado, vai sair do gol Choubir para ficar com ela.
1: A Argentina, em poucos minutos depois da pausa, né, já faz mais do que nos primeiros 25-23 do primeiro tempo. Agora com o Lionel Messi se desvencilhando na marcação e rolando pro Enzo Fernandes, que foi travado na hora do chute. E aí o goleirão Choubir só foi buscar lá em cima.
5: Mais uma vez o jogo tava parado, agora a Argentina é quem sai pro jogo. Lado esquerdo vence embora, tenta o toque, a bola interceptada no meio do caminho. Volta de novo, não perde ganho, antecipa, tira dali mais uma vez o Rabiá. Vai sobrar de novo na intermediária, furou o zagueirão. Sobrou, é do Egito, não consegue o domínio. Mohamed Salah, o desvio de cabeça e o Dibu Martínez vai ficar com ela. Que lance, hein, Belotti?
1: É uma série de lambanças, né, de erros técnicos aí. Um deles do Salah, que desperdiçou a chance, era 2-1, vem a Argentina.
5: Vence embora pelo lado esquerdo, Enzo Fernandes puxou pra perna direita, inversão, passe longo pra Depol na área, ajeitou de primeira, chega rasgando dali de dentro mais uma vez o Ibrahim. Vai sobrar mais uma vez essa bola com a seleção da Argentina. Deslizando no carrinho, ganha Paredes. Ela sobra com Lisandro Martínez, tenta o toque, McAllister derrubado. A falta tá marcada, Belotti.
1: Falta do camisa número 19, o Atia, autor da assistência pro gol egípcio, em cima do McAllister, atleta do Liverpool da Inglaterra, que estava girando o corpo e ia sair frente a frente ali com a entrada da grande área.
5: O pessoal do Egito tá meio irritado com a arbitragem, né? Mais uma vez o Salah foi ali reclamar, camarão.
3: O Salah deu, entre aspas, duas afinadas ali, né? Na disputa. Primeiro ele tenta puxar um contra-ataque e acaba falhando na missão de controlar a bola para quem sabe dar um passe ou chegar num 1-1 contra o Romero e finalizar. Errou. Na sequência, uma bola limpa ali, dividida. Ele vai pra disputa, viu que é o Paredes no carrinho, pulou. Evitou o contato. E na sequência o McAllister sim sofre a falta quando avançava no espaço.
5: Chance na bola parada para a seleção da Argentina. Campo de ataque, Lionel Messi vai ajeitando com carinho. Messi já perdeu um pênalti no jogo de hoje. O Egito vai vencendo por 1-0. É falta relativamente distante da meta do goleiro Choubi, mas pro Messi não tem distância. Vem para a cobrança o camisa 10, o maior artilheiro da história das Copas. Vem para a cobrança de falta. Tem ali também o Paredes para fazer figuração. Lionel Messi, autorizado pelo árbitro. Na perna canhota, Messi bateu direto. A bola vai na trave, vai pela linha de fundo. Que cobrança de Lionel Messi. O juizão tá dando escanteio. Jogadores do Egito estão revoltados por ali. O Choubir também. Fiquei com a impressão que a bola havia batido na trave, viu, Belotti?
1: É, bateu mesmo, viu, Anderson? Ainda bem que existe essa condição do VAR, né? Salvar erros grotescos da arbitragem. Como esse aí, deu pra ouvir o barulho no sonsaço Band News FM ambiente da bola beijando a trave do Achur. O Messi, o que ele bate mal de pênalti, ele bate bem de falta e quase que empata o jogo.
3: O incrível é que o Choubir, ele tira a mão. Ele sabia que a bola ia na trave. É raro isso, né?
5: Segurança, hein, camarada?
3: A trave não é gol, né? Ele falou, não, preciso encostar. Dá escanteio à toa pra quê? Vai na trave e vai pra linha de fundo, tiro de meta. E foi o que ele garantiu. Ele só garantiu o espaço pra ela não entrar e bater na trave. E ela bateu.
5: E atenção, galera, ligada na Copa do Mundo da Band News FM. Você ouviu o toque, vamos girar tempo. Placar de jogo em Atlanta. 31 minutos, passados é o primeiro tempo. Copa do Mundo vale vaga nas quartas de final e por enquanto a Argentina voltando para casa. Messi perdeu um pênalti. 1 para o Egito, 0 para a Argentina, Humberto Ferretti.
4: Anderson, a fase de quartas de final começa na quinta-feira. O primeiro jogo será às 5 da tarde entre a França, que está comendo a bola, e a seleção de Marrocos.
5: Tenta ganhar essa bola aqui no campo de ataque. A seleção do Egito, Zico, corre atrás dela. Chegou para ali, Lisandro Martínez. Manda a bola para fora, joga com seriedade. A cobrança de arremesso favorece a seleção. O egípcio ali pelo lado direito. Vem chegando de novo os faraós. Cobrança de arremesso lateral de Rene. Mais uma vez ali pertinho da linha de fundo, perto da bandeira de escanteio. Tá bravo por ali o Scaloni. Tá bravo ali o técnico argentino. Vem mais uma vez na cobrança de arremesso. Rene sai jogando curto. Zico devolve. Ele tenta a finta, junta a linha lateral. Escapou, tentou cruzamento. A bola desviou. Subiu Romero. Consegue o toque. Ela volta na intermediária. Chegou dividindo ali o jogador do Egito. Arthur parou e marcou a falta, Belotti.
1: É, a reclamação dos jogadores argentinos é por uma aplicação de cartão amarelo ao Lachin, né? Porque é uma disputa que ele vai com o pé alto ali. Me parece atingir a coxa do Julian Álvares com a parte da sola. Não pegou tanto assim quanto parecia, não.
5: Bernardo Ramos, 33 minutos, primeiro tempo, já estamos nos últimos 15 regulamentares e o Egito vai vencendo 1-0.
2: Com a movimentação constante de vários jogadores pelo lado direito ofensivo, né? O Atia foi o jogador que fez o cruzamento para o gol marcado pelo Ibrahim, o Hassan tem aquela parte como território dele no campo, e o Salah, que no Liverpool sempre jogou como um ponta direita, sai do centro e abre por ali também. Então é chumbo grosso para cima do Taliafico.
5: E o Egito vem-se embora de novo para o campo de ataque, lado esquerdo. Avança, pisa na bola, Rafiz recomeça a jogada no corredor mais atrás, está trabalhando com a Tia. A Tia solta a jogada mais uma vez pelo meio campo. Lachin muda o lado do corredor, ela chega pelo lado direito. Rene descola o passe mais à frente, deixa de novo com o Hassan. Junta a linha lateral, ele carrega na perna canhota, trouxe de fora para dentro, pisa na bola. Ainda Hassan de frente, descola o passe, que passe! Boa bola mais à frente, acelera, vem-se embora de novo o Egito. Muda mais uma vez de lado, a bola chega pelo lado esquerdo agora, faz o domínio. Rafiz descola o passe mais à frente. dominou Achur, tenta o passe, recebe de volta, ainda Achur, recomeça a jogada, deixa de novo no corredor central, tá de frente pro campo de ataque, Lachine pisa na bola, descola o passe mais à frente, tentou ajeitar, grande bola, Achur dominou contra dois da marcação, ficou difícil, ele perde, vem em cima da Argentina, Messi perdeu, dormiu, cochilou, e aí? O Rafê se empolgou, Lucas Belotti.
1: É, a confiança, ela é uma mulher ingrata às vezes, né? Porque o Rafê está acertando todas no jogo, aí ele recupera uma bola, rouba o Lionel Messi e fala, por que não? Vou fazer um gol do meio do campo no Dibu Martínez, com a perna ruim. Não concretizou o sonho dele.
3: Mas é uma partidaça mesmo do Rafê. Nada acontece do lado direito do ataque da Argentina. Ele rouba muitas bolas, dá apoio também pelo lado esquerdo, com ótima participação do Achur, camisa 8. Jogaço do Achur também, atleta do Al-Ahly. Enfim, jogo muito consistente do Egito, que está bem confortável diante da Argentina.
5: 35, você ouviu o toque, vence embora a Argentina, lado esquerdo, em profundidade, Tagliafico ajeitou a jogada, bico da área, volta de novo Enzo Fernandes, daí pra McAllister, acha o Messi livre, tenta o passe, recebe de volta, Messi tenta o toque curto, depois brigou, chegou por baixo a defesa, manda a bola pela linha lateral, mais uma vez a reposição é pra seleção sul-americana, vem de novo a Argentina, tem pressa Molina, lado direito, campo de ataque muito próximo da área, vem o lateral argentino, Molina, ele volta a jogada na contramão, deixa a jogada de novo junto à linha de meio campo, agora com Romero, Romero atravessa, solta a jogada mais uma vez por dentro, a bola chega mais uma vez agora no comando de Leandro Paredes, escola o passe mais à frente, McAllister consegue o giro, acha Messi, Messi volta a jogada de novo com Depol, Depol pelo lado esquerdo, avança de novo a Argentina, recomeça mais uma vez aqui no campo defensivo, deixa de novo com Romero, Romero a Paredes, Paredes faz o domínio de frente pro campo de ataque, ele carrega a perna direita, tenta o giro, deixa o passe curto mais uma vez de lado, Enzo Fernandes toca nela de primeira, ela volta, Lisandro Martínez deixou de novo com Fernandes, Fernandes mais à frente, chega a Argentina, chega com perigo pela ponta esquerda, volta a jogada mais atrás, já inverte de novo, solta por dentro, Paredes com o espaço, com liberdade, ele tá de frente, Paredes segurou, prendeu, caiu lá na entrada da área, jogador argentino, ela voltou de novo, Enzo Fernandes levantou na direção da área, chegou a Achur, dominando no peito e rasgando dali de qualquer maneira, vai brigar por ali o Mohamed Salah, antecipa por ali mais uma vez, Cristian Romero consegue o toque, ela volta de novo, é da seleção da Argentina, vem de novo pelo lado esquerdo, Enzo Fernandes pisa na bola, recomeça, deixa de novo com Romero, Romero pela zaga central, ele avança, descolou o passe, círculo central agora com Paredes, Paredes mais à frente, tentou um toque de primeira por ali, o Messi, jogador da Argentina ficou caído, juizão tá olhando pra ele e manda o jogo seguir. Achur faz a tabela, recebe de volta, já vai-se embora o Egito, tentava o passe por dentro, errou por ali o Romero, mas a bola ficou de novo com ele, sobra mais uma vez com o Lisandro Martínez, que descola o passe por dentro, Enzo Fernandes recomeça de novo a jogada no campo defensivo, já abre a jogada com Rodrigo Depol, Depol avança pelo corredor direito, acha Messi espetado pela ponta direita, ele faz o domínio contra dois, descola o passe, Depol, Depol tenta a jogada por dentro e erra, de cabeça baixa ele fez o passe, não achou ninguém, o Messi roubou, vem-se embora, Messi de frente, ele bateu, gol! Longe do gol. É. É raro, hein, Lucas Belotti?
1: Tem dia que é noite, até mesmo pro Lionel Messi, né? Que foi muito bem na recuperação de bola. Rouba já no campo de ataque, próxima entrada da grande área e tira o doce da criança. E aí ele carrega, consegue levar essa bola ali pra frente da entrada da grande área, né? Onde ele é sempre muito perigoso com a perna canhota. Mas pegou embaixo, jogou muito longe dessa vez o Messi.
3: E se fosse qualquer outro que desperdiçasse um pênalti numa partida desse tipo e depois tivesse esse nível de atuação, a gente ia falar, nossa, sentiu demais, tem que ser sacado pelo técnico, mas é o Messi, né?
5: Daqui a pouco ele acha uma, né? 38 minutos é o primeiro tempo. Sai de novo a seleção do Egito. Lançamento de bola mais à frente. Leva e desvia. Ela sobra com a defesa argentina. Paredes. Descola o passe mais à frente. McAllister volta de novo com Lisandro Martínez. Círculo central ele deixa de lado. Enzo Fernandes. Aparece Depol. Recebe bola já no comando ofensivo. Descola o passe a Molina. Molina volta de novo com Depol, que recomeça aqui no campo de defesa. Sai trabalhando. Passes curtos. Vem de novo a Argentina. Rodrigo Depol faz o domínio pelo lado direito. Ele pisa na bola. Volta. Retorna. Deixa de novo junto à linha de meio campo com Paredes. Tenta a ligação direta. Bola longa para área, tentou o toque pro meio, Julian Álvarez defendeu, Choubi, milagre do goleiro do Egito, Belotti.
1: É o herói, é o cara desse primeiro tempo, sem sombra de dúvidas, jogada da Argentina, de novo no lançamento longo, que rendeu a abertura do placar contra Cabo Verde, dessa vez pro Tagliafico, que foi bem, cruza de primeira pro Julian Álvarez, vem de frente, bate cara a cara com o goleiro Achur lá no canto esquerdo, com um braço só, ele faz uma defesaça e salva mais uma vez o Egito.
5: Impressionante, a bola não entra, Choubi defendeu o pênalti de Messi e vai salvando a seleção egípcia. E o Tagliafico toda vez recebendo essa bola aqui em profundidade. Seleção do Egito com dificuldades de marcar, Bernardo Ramos.
2: É porque é o lado mais forte da seleção da Argentina. Como trouxe o Camarão, a Argentina não faz nada pelo lado direito, né? Molina e Depol vem tendo partidas muito ruins. E é pelo lado direito da defesa egípcia que tudo acontece, né? Agora, tô com o Belotti. O Jobir é o cara do primeiro tempo. Ele pegou um pênalti, pegou essa bola. Agora, além da cabeçada do McAllister, a queima-roupa.
5: Escanteio para a Argentina, Lionel Messi. Lado direito, o câmbio de ataque, a movimentação é intensa lá dentro da área. O Achor tá ali reclamando com o árbitro. O juizão vai lá para conversar com todo mundo. Agora sim, toma a distância para autorizar a cobrança ali. Lionel Messi autorizado. Perna canhota, vem levantamento de bola para dentro da área. Vem o desvio no primeiro pau, ela vai saindo lá do outro lado. Bola saiu sem desvio da defesa, só tiro de meta, Belotti.
1: Só tiro de meta. A Argentina fez dois gols de bola parada contra Cabo Verde, né? Ambos na prorrogação, e tem essa arma também. Quem subiu de cabeça agora foi o Rodrigo Depô na primeira trave, mas não tinha ninguém na segunda para completar, tiro de meta.
5: Atenção, galera ligada na Copa do Mundo na Band News FM. Você ouviu o toque a pouco, vamos girar tempo e placar de jogo em Atlanta. 40 minutos passados, é o primeiro tempo. No placar Band News FM, você confere. Messi perdeu o pênalti. 1 para o Egito, 0 para a Argentina. Humberto Ferretti.
4: Anderson, confrontos já definidos das quartas de final. Na quinta-feira, 5 da tarde, tem França e Marrocos. Na sexta, às 4 da tarde, Bélgica e Espanha. E no sábado, às 6 da noite, se enfrentam Noruega e Inglaterra.
5: Argentina insiste, vem com Leandro Paredes, ele solta a jogada, deixa para Enzo Fernandes, volta de novo, junta a linha de meio campo, toca a bola Argentina, de novo com Depol pisa na bola, entrega a jogada de novo por dentro, Paredes faz a devolução de novo na ponta, Depol calibrou, ajeitou para quem vem de trás, é Paredes, perna direita, acha bem a jogada para Enzo Fernandes de frente, engatilhou, tenta o passe na área de primeira, Tagliafico chega rasgando a defesa, manda essa bola para longe, mas não tem ninguém do Egito lá no campo de ataque, então a bola volta para Dibu Martínez, Martínez solta a jogada, deixa de novo junto à linha de meio campo. Mais uma vez com o Leandro Paredes. Paredes faz o domínio, já acha a jogada com o Depô. Com espaço, com liberdade, ele avança. Pisa na bola, segura, prende, inverte a jogada, passa rasteiro, chega do outro lado. Lisandro Martínez, daí à frente com Enzo Fernandes. Em profundidade, Tagliafico, o cruzamento rasteiro, Julián Álvares tirou o pé da bola, ela sobrou. Ajeitou o camisa 9, Messi de frente a Julián Álvares. Ele tenta o giro, escapou para a perna direita e bateu pro gol. Ela vai para fora. Oitava finalização da Argentina no jogo, Belotti.
1: Vai tentando justificar a escolha do Lionel Scaloni por ele e não por Lautaro Martínez, né? Participou dessa troca de passes, a Argentina não tinha mais espaço. Então o Julián Álvares dribla para trás para criar essa chance da finalização e bate colocado buscando o ângulo. Pegou um pouquinho mais do que gostaria embaixo da bola e ela subiu.
5: Pressão na saída do Egito, toque curto, tenta sair ali de trás. A defesa consegue explorar a marcação e ganha arremesso lateral aqui pelo lado esquerdo do campo de defesa. É mais uma vez sair pro jogo para aqui o lateral Rafez. Vem de novo o lateral egípcio. Lançamento de bola mais à frente, tenta o desvio de cabeça, escapa bem da marcação, vence embora Mohamed Salah. Ele adiantou demais, perdeu a bola. Vence embora Argentina. McAllister solta a jogada e o Depol errou de novo. Erra mais um passe Rodrigo Depol. E aí agora o Achur tomou um tapa na cara, hein? Que isso? Para o Egito, toca a bola mais uma vez junto à linha de meio campo, vai terminando o primeiro tempo, Bruno Camarão, 1-0, o Egito vai gastando tempo.
3: E tá colocando a Argentina na roda nesse instante, ótimo jogo do Achur, né, defensivamente, uma equipe que tem se portado muito bem, com o Ibrahim que fez o gol, Rabia, Rafez pelo lado esquerdo, enfim, a Argentina, claro, criou muitas possibilidades, foram 3 claras, além de um pênalti, noite mágica do Chobir, mas tá avançando o Egito por hora. A equipe do Scaloni vai ter que ser mais eficiente no segundo tempo.
5: Messi levantado, falta marcada, jogo parado.
1: Falta para a Argentina na meia direita, né? Muito distante da entrada da grande área. O Salah não gostou não da falta marcada pelo Letexier, mas vai ser batida pela Argentina.
5: Falta para a seleção da Argentina e pelo jeito vai jogar essa bola lá para dentro o Lionel Messi. Vamos chegando a 44 minutos deste primeiro tempo. 1-0 vence o Egito. Messi que já perdeu o pênalti no jogo de hoje. depois do Egito fazer o primeiro gol. Lançamento de bola para a área, saiu lá no alto. Choubir segurou firme, é dele, Belotti.
1: Leu muito bem o lance, né? Foi onde estava o Cuti Romero, que era o jogador mais avançado da Argentina, e exatamente o jogador buscado pelo Messi nesse cruzamento. Aí deu os passos à frente necessários e ficou com ela lá em cima do Choubir.
5: Lançamento de bola do goleirão egípcio lá para o campo de ataque, faz o domínio Mohamed Salah, coloca no gramado, volta na contramão, ainda Salah, ele volta na perna canhota, deixa o passe curto, recebe de novo, junta a linha de meio campo, avança Salah e tem campo, vai avançando, tenta o passe derrubado, aí o juizão parou e marcou a falta. Falta pro Egito, né, Belotti?
1: É, os jogadores da Argentina não aliviam, não, nas entradas, né? E foram duas faltas em cima do Salah. O árbitro fez o sinal de que marcou a primeira, do Julian Álvares. Mas depois o Romero vem no carrinho e dá um rapa no ex-jogador do Liverpool. Joga o Salah quase no teto do Mercedes-Benz Stadium.
5: Vai sair pro jogo a seleção do Egito.
1: Cinco
5: minutos. Vamos até 50 neste primeiro tempo. 5 minutos de acréscimo. Cobrança de arremesso lateral para a seleção do Egito ali pelo lado direito do campo de ataque. Rene vai chegando por ali mais uma vez. Pertinho, pertinho da linha de meio campo. O Egito não tem pressa nenhuma. Vem Rene, abre contagem regressiva ali o árbitro francês da partida. Ele se livra da bola, lança lá para o campo de ataque, tenta o desvio de cabeça, Lachine sobra de novo no pé de ganha, junta a linha de meio campo, abre o compasso, tenta colocar para o alto o Atia. Mais uma vez o Rafes colocando essa bola para o alto, faz o domínio no peito o Achur, leva para o lado esquerdo, recebe combate do Molina, melhor para o lateral direito da Argentina, recupera a posse de bola, entrega para Depou, Depou solta a jogada agora por dentro, boa bola para McAllister. McAllister faz o domínio, avança, espera a chegada dos companheiros, levou para o lado esquerdo, pisa na bola, solta por dentro a Enzo Fernandes, daí a Depou, Depou domina agora no, na intermediária ofensiva, descola o passe, deixa por dentro de novo com Paredes, Paredes pelo lado esquerdo, avança Lisandro Martinez, vem o zagueiro, pisa na bola, descola o passe mais atrás, de novo com Paredes, daí a Depou, Depou dominou, calibrou, levantou pra dentro da área, subiu, a defesa do Egito consegue afastar a volta de novo na intermediária da Argentina. Lisandro Martinez, descola o passe à frente, vem de novo pra Julian Álvares, ele ajeita a jogada, levantamento pra Messi. Messi subiu para fazer o corte, Rafes. E ela sobrou de novo com o Choubir, Belotti.
1: Foi lá em cima o goleirão do Al Ahly do Egito, depois do ótimo e importante desvio do Rabia, porque o Lionel Messi estava pronto para fazer o dele no jogo.
5: Pois não, diga lá, Bernard.
2: Essa é a jogada da Argentina, a bola que vem cruzada na pequena área, né? Não necessariamente num cruzamento, mas um lançamento que vem na diagonal para o Lionel Messi entrar pelo lado direito ofensivo da Argentina na pequena área. Foi assim que fez o gol contra Cabo Verde.
5: Goleiro Dibu despacha a bola lá pro campo de ataque. Antecipou por ali, tentou o toque de cabeça, caiu de mau jeito, o árbitro pegou a falta.
1: É aquela famosa cama de gato, né? Foi no segundo andar, é alto, venceu essa disputa o Ibrahim. Na verdade era o Rabia. E aí o Julian Álvares vai só no corpo do zagueirão egípcio, né? Desloca ele no ar e a queda é feia mesmo. Cai com as costas, com a região da bacia ali. É, vai ser atendido ainda dentro de campo o camisa 5.
5: Parecia até com falta de ar ali, né? O jogador egípcio. O árbitro prontamente pede ali para a equipe médica do Egito entrar em campo. É reta final de primeiro tempo. 47,5. Nós vamos chegando nessa primeira etapa. E o McAllister está revoltado ali que o jogador egípcio vai sendo atendido em campo. Depois de uma queda muito feia, né? Do jogador do Egito. O jogo está parado. Juizão prometeu o jogo até os 50 minutos. Será que ele vai crescer mais tempo? Tem sido uma tendência, né, dos árbitros nessa Copa do Mundo deixarem o jogo correr um pouquinho mais quando tem a parada já no tempo de acréscimo. Vai saindo de campo, não. Só a equipe médica. E agora o Rabiá também vai precisar sair ou não?
1: Não, o árbitro pode decidir, né? Se ele entender que o jogador realmente estava com algum tipo de problema físico, ele não estava fazendo cena, ele pode permitir que o atleta fique em campo também.
3: E era o caso, né? Foi uma baita na pancada.
5: Vem de novo Egito, Hassan, lado direito ele penteia a bola, tenta levar para cima da marcação, chega por ali, tenta o corte, o desarme, dá um tapa na frente, escapa bem o Hassan, do primeiro também, do segundo, a bola não sai, ele contra Talha Fico, tenta o cruzamento de bola para a área, mergulha, afasta de cabeça para ali, Lisandro Martinez, sobra com Depou, Depou domina pela intermediária, avança a Argentina, leva para o lado direito, lado mais congestionado, ele volta, retorna, deixa a jogada mais atrás, tem jogador do Egito pedindo para sair, hein?
1: É o Achur.
5: É, fez o sinal ali de alteração. Vamos ver se vai aguentar até o fim do primeiro tempo. Que prejuízo para a seleção do Egito, hein? Já já eu ouço a opinião dos meus comentaristas, porque aqui vem a Argentina. Com Messi, no círculo central ele solta a jogada, deixa de novo de lado. Paredes, amplia o espaço, alarga o campo, solta a jogada na ponta, recebe Enzo Fernandes. Ele acha de novo Messi por dentro, com espaço, com liberdade, avança o camisa 10. Clareou pra perna canhota Messi. Ele volta a jogada, deixa mais atrás de novo com Paredes, Paredes à frente. Vem de novo agora pra Julian Álvares. Carregou pro lado esquerdo, solta, deixa a jogada Enzo Fernandes. Daí no bico da área, dominou Taliafico, volta, deixa a jogada de novo com Enzo Fernandes. Ele tenta o giro pra cima da marcação, voltou a Paredes. Tem opção de passe pelo lado direito, ele prefere o passe à frente. A bola é boa pra Julian Álvares. Ajeitou pra Messi, encaixotado, levou pro lado esquerdo, solta a jogada dentro da área, recebeu de volta ainda Messi. Passe na linha de fundo, já subiu a bandeira. Subiu a bandeira, posição de impedimento marcada.
1: É, o Taliafico mais uma vez ultrapassando pelo lado esquerdo, né? E chegando na linha de fundo, até recebeu o passe, mas estava impedido. Por isso, a seleção egípcia respira, segue vencendo 1-0 e tem essa falta para cobrar.
5: Vai sair jogando mais uma vez ali a seleção do Egito, não tem muita pressa. Vamos chegando a 50 minutos neste primeiro tempo. Fiquei com a impressão ali que o juizão sinalizou alguma coisa de mais tempo acrescido. Vamos esperar, vamos aguardar. E vamos ver também se o Egito vai mexer nesse primeiro tempo ou se vai esperar o intervalo, né? Pra não gastar uma parada.
1: O Anderson, o Achur fez um sinal pro banco pra esperar, né? Ele fez um sinalzinho de espera, eu tô aguentando aqui pelo menos pra não gastar essa pausa, como você muito bem disse.
5: Cobrança de arremesso lateral, posse de bola pra seleção do Egito ali pelo lado direito do campo de ataque. Rennie vai chegando por ali. Tem um camisa 3 do Egito para reposição de bola. Ele está jogando, deixa curto, recebe de volta, tenta o toque de primeira. Rasga dali, Atia. Manda lá para o campo de ataque, antecipa, faz o corte, Lisandro Martínez. Ela sobra de novo com Hassan. Hassan pela ponta direita. Dominou, encarou a marcação, puxou para a canhota, ajeita a jogada, é com Salah. Tá de frente, Salah. Prefere a inversão, bola longa aqui para o outro lado. Ela passou pelo Achur, também pelo Rafez. E saiu pela linha lateral. Cobrança de arremesso que favorece de novo argentino. O juizão quer jogo. Vamos chegando a 51. Vence embora de novo a Argentina, com Messi, com espaço, com liberdade, avança Lionel Messi, tenta a ligação direta, vai saindo do gol por ali o Choupir, foi lá no limite da área para fazer essa defesa, hein, Belotti?
1: E foi empurrado pelo McAllister, né, tentando tirar o goleiro ali da área exatamente para cometer essa infração.
5: Quando apita, encerra o primeiro tempo, árbitro. Primeiro tempo de Egito na frente, os faraós vão em vantagem para o vestiário. 1 para o Egito, 0 para a Argentina, com direito ali ao Lionel Messi, perdendo o pênalti, o Egito vai avançando para as quartas de final. Vem aí o intervalo, Band News FM, vem aí, Humberto Ferretti.
4: É, meu caro Anderson Gonçalves, e se fosse o Bruno Guimarães perdendo o pênalti com a camisa da Argentina, hein? O que é que iam falar? Jogadores deixando o gramado neste momento, temos aí talvez mais uma hora contando intervalo, 1h10 contando intervalo, segundo tempo e acréscimos de Lionel Messi jogando uma Copa do Mundo. Meu caro Lucas Belotti, movimentação no estádio, rapaziada, tá com pressa pra voltar pro vestiário, hein, Belotti?
1: Ah, com certeza, né, principalmente do lado argentino, porque o técnico Lionel Scaloni vai ter trabalho pra fazer os ajustes necessários e se recuperar dessa que é a primeira vez na Copa do Mundo, viu, Humberto Ferretti, que a Argentina se vê atrás de um placar, se viu em igualdade, é verdade, contra a seleção de Cabo Verde em todos os outros momentos do 0-0, né, nas demais partidas, mas nunca tinha se visto em desvantagem, ou seja, perdendo alguma das partidas que disputou nessa Copa do Mundo de 2026. Câmera focou, é claro, no Lionel Messi, né, muito concentrado, é claro, sem sorrisos, mas centrado em direção aos vestiários, também para quem sabe se redimir no segundo tempo. Já do lado egípcio, a expectativa para ver a situação do Achur, né, que é o artilheiro do país até aqui na Copa, o único que balançou a rede duas vezes ali no aquecimento. A gente já tinha uma movimentação, né, era o Randy Fati, o camisa número 14, que estava aquecendo. Vamos ver se o Achur vai ter condições ou se realmente o Rossan Hassan vai ter que trocar já no intervalo. Os egípcios vencem até aqui, Ferretti, 1-0.
4: Valeu, Belotti. Lucas Belotti volta daqui a pouquinho. Para quem chegou agora, logo depois de o Egito fazer 1-0, a Argentina teve a chance de empatar uma cobrança de pênalti. E a cobrança do Messi foi muito parecida com a cobrança do Bruno Guimarães. Eu sou fã do Messi, já declarei aqui. Mas foi uma cobrança sem vergonha, chutinho fraco, a meia altura, facilitando a vida do goleiro, que obviamente teve todos os méritos para defender. Fato é que hoje, se a coisa continuar assim, o Lionel Messi, que tantas vezes já foi herói, vai para casa como vilão na Argentina. Agora 1h55, daqui a pouquinho tem análise do Bernardo Ramos e também do Bruno Camarão.
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6: Agora, 1:58, estamos com 6 minutos de intervalo nos Estados Unidos. O Egito vai vencendo a Argentina por 1-0 e mandando Lionel Messi de volta para casa. Meu caro Bernardo Ramos, resultado merecido, a Argentina poderia ter tido melhor sorte. Como é que foi esse primeiro tempo, Bernardo?
7: A Argentina pecou nas finalizações, né? Foram 8 ao todo na primeira etapa e ela parou nas mãos também do Choubir. E fez uma partida espetacular, né? O Choubir teve uma tarde, pelo menos nesse primeiro tempo, de leve haste, o melhor goleiro da história do futebol. Aliás, o único a ter vencido a Bola de Ouro, o único goleiro, isso foi em 1963. Ele pegou um pênalti do Messi e fez mais 2 defesas decisivas, uma cabeçada de Macalister, teve num chute do Julian Álvares, ali a queima-roupa também. Grande, grande partida do Choubir e de outros jogadores também. O Camarão destacou aí o Rafes, o Achur, né, jogador do Al-Ahly, que vem atuando mais pelo lado esquerdo, um papel muito importante de ajudar o Rafes na marcação. Vamos ver se ele vai ter perna para continuar em campo. Seria um desfalque terrível para a seleção africana no segundo tempo, caso de fato tenha de sair.
6: E a resposta vem daqui a pouquinho, hein? 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
2: Agora 2:02, temos quase 9 minutos de intervalo nos Estados Unidos, por enquanto Egito 1-0. Ouvimos há pouco a análise do Bernardo Ramos. Agora eu quero saber do Bruno Camarão, meu caro Camarão, como é que o Scaloni, o Messi, a Argentina como um todo vão ter que fazer para evitar a eliminação e a aposentadoria, digamos, precoce do Messi em Copas do Mundo, Camarão?
3: O Ferretti, só ratificando o que o Bernardo disse, ser mais eficiente. A Argentina teve chances, são 8, 9 finalizações, né? Você tem uma que não é considerada no gol, porque foi um chute na trave no Messi, com o goleiro Chobir tirando o braço, justamente por saber que a bola não ia em direção à meta dele. O grande nome do Egito, 1-2, né? Uma equipe que coletivamente, comandada pelo Hossein Hassan, funcionou muito bem. Apesar dessa oferta de chances da Argentina, o time africano se posicionou bem, conseguiu gerar dificuldades para a equipe do Scaloni, que teve uma postura, pelo menos no entendimento do jogo, na formação inicial, de controlar mais a partida, nem ser tão vertical, mas teve uma atuação abaixo da crítica de alguns atletas, especialmente Enzo Fernandes e Rodrigo De Paul. Não foram bem na primeira etapa, na minha opinião. O Paredes é o cara que faz a construção de trás para frente, tem qualidade técnica, e o melhor antes de Messi e Julian Álvarez foi o McAllister. O camisa 10 perde mais um pênalti, gera uma sobrecarga para ele, mas nada que o Messi não seja capaz de superar. Você até levantou a bola, imagina se fosse o Bruno Fernandes. Enfim, Bruno Fernandes não bateria na Argentina. Bruno Guimarães, perdão, Bruno Fernandes é de Portugal e ele bate lá também, quando o Cristiano Ronaldo deixa. Mas o Bruno Guimarães não bateria na Argentina, porque a Argentina tem o Messi, e se tiver talvez mais um pênalti com a bola rolando, acho que o Messi vai tentar mais uma vez ir pra marca da Cal para buscar um gol com a camisa da Argentina nesse jogo, que está sendo muito difícil. Muito difícil porque o Egito tem qualidade, teve um grande jogo do Achour, essa é a grande incógnita. Se ele vai voltar ou não para o segundo tempo, se sair, a baixa vai ser muito grande para a equipe que vai vencendo por 1-0 até aqui.
2: Você já pensou um outro pênalti, o Messi fala que não quer bater, vai aí ter. Seria uma pipocada histórica, né?
3: Vai ter, mas ele vai bater.
2: Veremos. Agora 2:04.
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1: Agora 2:06, já tem movimentação lá no gramado. Daqui a pouquinho o Lucas Belotti vai confirmar pra gente se teremos mudança em Argentina ou Egito. Bola lá para aquele que pode ser o último tempo de Lionel Messi disputando uma partida de Copa do Mundo. Por enquanto, Egito 1, Argentina 0, jogo valendo vaga nas quartas de final. Marque aí no relógio, hein? Em um minuto, o Anderson Gonçalves reassume o comando da jornada esportiva aqui na Band News FM para narrar o segundo tempo para você.
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4: É comigo e com toda a equipe de esportes da Band News FM. A bola tá pronta para rolar para o segundo tempo. Saída da seleção do Egito. Tudo certo, tudo pronto. Contagem regressiva e nós vamos juntos para os últimos 45 minutos dessas oitavas de final, que podem ser as últimas também de Lionel Messi. Autoriza o árbitro. A bola volta a rolar. É Copa do Mundo na Band News FM. Um segundo tempo pra você, pra gente que tá curtindo, acompanhando esse segundo tempo. Messi já tenta o passe pra dentro da área, antecipa pra ali o Rabiá. Consegue o corte, ela vai sobrar mais uma vez com a seleção do Egito, que mexeu, né, Lucas Belotti?
5: É, confirmando aquele cenário que a gente trazia logo depois do apito final do primeiro tempo, né? O Randy Fati, que joga no Al-Wakra do Catar, vem aí na vaga do Achur, que sentiu no primeiro tempo. Foi embora o Achur, camisa número 8, e entre o 14, Randy Fati foi titular no último jogo.
4: Salah, puxado por ali pelo Lisandro Martínez, o juizão parou e marcou a falta. Bernardo Ramos, a única alteração neste intervalo, a saída do machucado Achur para a entrada do Fati.
6: É, Anderson, em termos de criação de jogo, perde muito, né? O Achur jogava como meia pelo lado esquerdo e o Fati é um volante, né? Então o técnico Rossan Hassan dá a mensagem de que vai se defender, tentar segurar o resultado no segundo tempo.
4: Chega rasgando aqui do campo de defesa Romero. A bola sobra de novo em disputa pelo alto. Enzo Fernandes tenta colocar para McAllister. Ajeita a jogada para Julian Álvares. Ela volta de novo para Fernandes. Fernandes solta a jogada Paredes. Paredes lá para o outro lado. Já avança, rompe a linha de meio campo. Acelera, vai-se embora a Argentina. Faz o domínio de Paul. Recomeça a jogada. Volta de novo com Paredes. Paredes de frente para o campo de ataque. Solta a jogada. Deixou para McAllister. McAllister volta de novo com Paredes. Daí pela ponta direita. Rodrigo de Paul se apresenta. Messi. Messi toca na bola curto. Deixa de primeira mais atrás. A bola invertida. Chega até Lisandro Martínez, desce o zagueiro, avança, tenta o passe, bola esticada para Tagliafico. Tagliafico volta a jogada mais atrás, de novo com Enzo Fernandes, cabe levantamento, Enzo Fernandes inverte, passe rasteiro, chega até Messi, Messi dominou, tenta achar um espaço, carregou na canhota, solta a jogada, Enzo Fernandes, devolveu para Messi de primeira, entrada da área, recebeu, ajeitou de frente, depois bateu, defendeu, tranquilo, tranquilo, Choubir, Belotti.
5: Tinha pouco espaço para finalização, Rodrigo Depou, companheiro do Messi no Inter Miami, né? Acaba batendo de chapa, fraco e sem direção. No centro da meta, o herói do primeiro tempo fez mais uma defesa.
4: E aí tem uma falta agora para cima ali do goleiro. Não deu para entender nada, hein? A bola estava longe do goleiro, foi empurrado ali o Choubir, o Belotti.
5: É, o Julian Álvares acaba indo só no corpo, né, do goleirão, que já tinha tocado a bola uns 3 ou 4 segundos. Por isso a arbitragem marca a falta e abre os braços para dizer para o Julian Álvares que não era necessário.
4: Lançamento de bola mais à frente, mais uma falta. A Argentina veio com a caixa de ferramentas abertas para esse segundo tempo, Belotti.
5: Dessa vez o Tagliafico levantou demais o pé esquerdo nessa disputa pela bola com o Raisin Hassan, autor do pênalti desperdiçado depois pelo Lionel Messi.
4: Vai sair para o jogo mais uma vez a seleção do Egito aqui pela intermediária defensiva. Não tem muita pressa, vai sair para o jogo por ali o zagueirão, fica sem opção, o juizão já reclama por ali e o Egito toca curto. Hassan domina a bola, volta na contramão, recomeça a jogada de novo com o Ibrahim. Tá aí o autor do gol do Egito, que vai classificando a seleção africana para as quartas de final. Lançamento de bola mais à frente, tenta ganhar em disputa pelo alto, sobra de novo a zaga argentina, tenta o toque, volta no pé de ganha, sobra de novo é do Egito. A bola ficou no pé do McAllister, vem Julian Álvares, achou o Messi lá dentro da área. Messi domina na linha de fundo, sem ângulo para bater, a bola saiu e aí, hein, juizão? É, demorou, mas marcou o tiro de meta.
5: E o Messi nem reclama, né? Realmente foi do camisa 10, capitão e um dos artilheiros da Copa. Esse último toque não conseguiu ter o controle da bola depois de um totozinho importantíssimo do Rabia, zagueiro do Al Ain dos Emirados Árabes Unidos. Tiro de meta pro Egito.
4: São os primeiros movimentos neste segundo tempo. Vamos chegar a 4 minutos dessa segunda etapa. Sai para o jogo mais uma vez dentro da área por aqui o zagueirão egípcio. Lançamento de Rabia lá para o campo de ataque. A bola vai sobrar mais uma vez em disputa. Tenta Tagliafico. Fica no pé de ganha. Voltou para McAllister. Coloca no gramado. Solta a jogada mais à frente. Recomeça de novo por ali Enzo Fernandes. A bola agora pelo corredor central. Vence embora Paredes. Pisa na bola, descola o passe e deixa de novo por dentro a Enzo Fernandes. Ele inverte a jogada, amplia o espaço. Sobra a jogada de novo da ponta. Faz o domínio Molina. Tenta o passe no corredor mais à frente, depois devolveu ali, junto à linha lateral, a bola não saiu, segundo o assistente. Então fica de novo com a seleção da Argentina, que recomeça aqui no campo defensivo. Vem de novo Romero, descola o passe a Paredes. Paredes abre a jogada, Enzo Fernandes faz o domínio, volta na contramão, tenta o giro, abre a jogada de novo na ponta, Tagliafico recomeça a jogada, deixa de novo no corredor mais atrás, Enzo Fernandes gira o jogo, a torcida argentina sobe o som, vence embora de novo a Argentina, agora com o Messi na meia direita, ele faz o passe, boa bola esticada, depois levantou para dentro da área, segundo pau, tentou, toque de cabeça por ali o Tagliafico, a bola fica com a defesa do Egito, que tem espaço, tem campo para avançar. Hassan, pelo lado direito, ele faz o domínio, encara a marcação do primeiro, pedalou, balançou ainda Hassan, corredor direito, fica isolado, fica encaixotado, mas consegue ganhar, arremesso lateral aqui pela ponta direita. Vai mais uma vez na cobrança de arremesso a seleção do Egito e o Hassan chamou a galera. O Hassan chamou a galera ali do Egito pra cantar alto também. Em cobrança de arremesso para a seleção egípcia aqui pelo lado direito, Rene é quem vem para a cobrança. Ele pede calma ali pro seu companheiro que estava aquecendo e entregou a bola nas mãos dele. Lançamento de bola mais à frente, antecipa a defesa, consegue o toque. Enzo Fernandes volta, retorna, deixa a jogada de novo aqui na intermediária, vai tentando sair, escapar do campo de defesa, avança pelo corredor central, vence de novo a seleção da Argentina. Círculo central, pisa na bola, já toca de lado Paredes. Recebe Depou, recomeça a jogada mais uma vez no campo defensivo. Romero entrega a jogada mais à frente, junta a linha de meio campo, daí para Depou. Depou domina pela meia direita ofensiva, perna direita, ele inverte, passe longo aqui pro outro lado, faz o domínio, coloca no gramado, Lisandro Martínez. Martínez solta a jogada mais à frente, a Enzo Fernandes, ela roda, chega até Leandro Paredes. Paredes de novo a Fernandes. Fernandes domina, ameaça o levantamento, voltou para Paredes. Paredes de novo na ponta, Depou dominou, calibrou, prefere o passe. Paredes de primeira, Enzo Fernandes acelera, vem em cima da Argentina, toca a bola de lado, de novo com Tagliafico, ele tá no bico da área, prefere voltar, volta a jogada de novo e a bola sobra de novo agora com Paredes. Paredes solta a frente, recebe de volta, tá de frente, fez o passe pelo alto, tentou ajeitar de cabeça, Enzo Fernandes, a defesa afasta, voltou Tagliafico, acha a jogada pra McAllister. McAllister domina, tenta o passe, entrada da área, dominou, invadiu Enzo Fernandes, ajeitou, McAllister tenta o passe, jogou no vazio. Aí a defesa da Argentina brigou E ele marcou essa falta, Lucas Belotti.
5: Ah, não sei não, viu, Anderson Gonçalves. O Mohamed Salah me pareceu dar um encontrão ali no Paredes, né? Encontrão de jogo. Claro, tu deu uma tremenda na base, porque o Salah ia sair cara a cara com o goleiro Dibu Martínez. Não tinha mais ninguém entre ele e o guarda-redes argentino. E agora a chance é dos hermanos, né?
4: Vem a Argentina pra alçar de novo, bola pra área. Lionel Messi coloca a bola na marca, toma distância, vai chover lá pra dentro da área. Vem pra cobrança, Lionel Messi, levantamento, segundo pau, saiu do gol. Choubir lá no alto, deu um soco nela. Ela ainda vai sobrar do outro lado. É de novo da Argentina. Ajeita a jogada pra quem vem de trás, faz o domínio. Depois ajeita de novo com Paredes. Paredes domina, escapa da marcação. Cabe o arremate, Paredes engatilhou, bateu de fora. Ela vai por cima. Por cima da meta do Choubir, sem desvio, tiro de meta, Belotti.
5: Finalização perigosa, né? Ali do bico da grande área pelo lado direito, com o peito no pé, pegou forte na bola e mandou em direção à meta do Choubir. Por muito pouco, ela não acerta ali o quadrado defendido pelo histórico, né? Nome desse primeiro tempo. Na verdade, é um retângulo, não quadrado o gol.
4: Formas geométricas. 8 minutos, segundo tempo, vamos chegando. É, por enquanto, o Messi vai dando adeus da Copa do Mundo. 1 a 0 vence o Egito. Gol marcado na primeira etapa. O Messi perdeu um pênalti ainda no primeiro tempo. Inversão de jogo. Tentou bater de primeira por ali. O Rafez pega errado dela. Ela sobra de novo com a seleção da Argentina. Agora pela intermediária. Já liga a bola mais à frente. Deixa de novo com o Enzo Fernandes. Volta retornando a jogada de novo com Paredes. Paredes tenta a ligação mais à frente. McAllister faz o domínio. Tenta escapar da marcação. Ele está parando o jogo. Lucas Belotti.
5: O senhor Letexier, ele é um picador de jogo profissional, hein? Acho que ele fez escola aqui com a arbitragem brasileira. Tudo é falta, impressionante.
4: E mais uma vez para o jogo, a seleção da Argentina com Messi. Messi solta a jogada, deixa de novo de lado. Agora com Lisandro Martínez, empurra a jogada mais à frente. A Enzo Fernandes. Fernandes tenta inversão, passe longo, bola pelo alto. Domina de pulo, coloca no gramado, encara a marcação. Soltou de novo por dentro a Messi. Messi inverte o corredor, muda aqui para o lado esquerdo. A Lisandro Martínez calibrou o zagueiro. Desce, avança, tem opção de passe. Ele solta, deixa a jogada. Enzo Fernandes. Talha, fica espetado, linha de fundo. Levantamento de bola que vem para a área. Sobe, defesa afasta. Ainda sobra com Messi. Messi dominou, tentou escapar. Desarmado, ela sobra de novo com o Egito, que vence embora e tem campo para avançar. Ligação de bola mais à frente do Atia, chega rasgando por ali a defesa, manda Romero pela linha lateral. A posse de bola mais uma vez é para a seleção do Egito. Comecinho de segundo tempo e a Argentina vence embora com McAllister. Acabou o campo para ele, a bola saiu, o juizão tá pegando lateral mais uma vez para a seleção do Egito, aqui pelo lado direito do campo de defesa. Bernardo Ramos, 9 minutos passados, comecinho de segundo tempo e esse começo de segunda etapa até aqui.
6: Um ataque contra a defesa, né? O Egito recua completamente, a Argentina exerce o protagonismo do jogo. Não era de se imaginar algo diferente a partir do momento em que a Chur saiu para a entrada do FAT. É isso aí, o Egito vai ter que segurar isso aí. Eu não gosto muito dessa estratégia, mas vejamos a capacidade da defesa egípcia.
4: Dominou de frente Enzo Fernandes. Abre a jogada para Messi. Messi tenta escapar da marcação. Carregou, caiu, derrubado. Falta nele, Belotti.
5: Falta no Fati, que foi recém-colocado em campo no intervalo, né? E agora não aguentou os dribles, as mudanças de direções do Lionel Messi. E acabou apelando. Atingiu o camisa 10 argentino. Meia-direita, boa oportunidade para os hermanos colocarem na área.
4: A falta é perto da área do Egito. Vem lançamento de bola para dentro da área. Lionel Messi, junto ali com Leandro Paredes, fazendo uma sombra ali, participando como figurante, mas é o Messi quem vem na cobrança, ali pela ponta direita do campo de ataque, todo mundo lá dentro da área, seleção do Egito faz uma linha de impedimento na linha da grande área, Messi de canhota, solta Depou, jogada ensaiada, Depou puxou pra canhota, ajeitou pra Enzo Fernandes, ele tenta o giro, volta, retorna a jogada, deixa pra quem vem de trás, é Molina, Molina toca nela de primeira, solta de novo na ponta Depou, Depou devolve de novo com lateral, Molina, aí a seleção do Egito vai saindo do campo de defesa, Enzo Fernandes, volta a jogada Molina, Molina atravessa a jogada num passe rasteiro, chegou de novo na ponta, acelera, vence embora Paredes, tem opção de passe ali por dentro com Messi, dominou, tá de frente, escapou entre dois, foi desarmado pela sobra. Ela mais uma vez vai ficar com a seleção do Egito. Lachin se livra dela e manda lá pro campo de ataque. E atenção, galera ligada na Copa do Mundo na Band News FM, você ouviu o toque, vamos girar tempo e placar de jogo em Atlanta. 11 minutos passados, é o segundo tempo, oitavas de final, Copa do Mundo no placar Band News FM, você confere. Messi perdeu um pênalti na primeira etapa E o Egito vai eliminando a Argentina. Egito 1, Argentina 0, Humberto Ferretti.
1: Anderson, a Copa do Mundo se despede hoje do Canadá. O último jogo no país está marcado para 5 da tarde no horário de Brasília, entre Suíça e Colômbia. E desse jogo sai o adversário de Egito ou Argentina na próxima fase.
4: Pressionada a seleção do Egito, sai jogando bonito e ganha arremesso lateral. Bruno Camarão, 12 minutos, comecinho do segundo tempo. E a sua visão do jogo até aqui?
7: Se o Egito mantiver essa postura, vai ser difícil imaginar que não seja em algum momento vazado pela Argentina. Não que crie diversas possibilidades, mas porque o Egito simplesmente abdicou de ter a bola, de dar uma resposta, de agredir, de deixar a Argentina desconfortável. Virou um ataque contra a defesa. Talvez, né, uma estratégia do Hossein Hassan, claramente sim, porque o Fati tem uma característica diferente da do Achur, montando linha de 5 e aguardando o bombardeio.
4: Tentava o chute de longe, a bola desviada pela defesa, sobra de novo na intermediária, o Egito tentava avançar, recupera a posse de bola, Lisandro Martínez, lado esquerdo, ele avança, se aventura como ponta, junta a linha lateral, ele meteu uma caneta para cima da marcação, lá e caiu. Dobrou o joelho, caiu, o juizão tava em cima, não marcou nada. Vence embora Hassan, escapa da marcação, vem o Egito, no contra-ataque ele meteu uma caneta, Hassan, vai-se embora, escapou da falta, soltou para Salah, grande passe na área, chegou cara a cara, o toque, Fateh!

0: Zico! Contra-ataque mortal, fulminante da seleção egípcia! Com direito à caneta, com direito a jogador argentino caindo no chão. O Egito saiu em velocidade e estava pronto, estava preparado para isso. Zico! Contra-ataque puxado por Hassan lá pelo lado direito. Ele escapou e soltou com Salah. Salah num toque genial, magistral. Toca de primeira e o Zico chega cara a cara, mas o lance está sendo revisado, Lucas Belotti.
1: É o pisão no pé do Lisandro Martínez, né? Lá na fase ofensiva da seleção da Argentina. O Lisandro carregava, tinha dado a caneta e tem o pisão no pé dele do Atia. E aí a jogada segue, a gente tem o quê? Uns 30 segundos de jogada, né? Tá passando em câmera rápida agora até a conclusão. Jogadaça, como você muito bem narrou, do Raicin Hassan, que acaba com a assistência do Mohamed Salah pro gol do Mustafa Zico. Vamos ver a decisão do Letexier aí.
0: Tá voltando pro campo de jogo com a decisão tomada. O árbitro francês. Fala aí.
2: Careless tripping committed by number 19 of Egypt in the offensive phase. Final decision is gone from sale free kick.
0: Falta pra gente. Tá anulado o gol do Egito. Bruno Camarão, quero ouvir sua opinião.
3: Se fossem os Estados Unidos e não o Egito, acho que o Trump descia ali do camarote e não deixava continuar o jogo. Mas brincadeiras à parte, exagero à parte, tem um leve pisão, mas um acidente de trabalho em cima do Lisandro Martínez, que acaba caindo no chão, não por conta do pisão. Ele, enfim, sente o pisão e cai. Perceba a diferença. Existe um pisão, mas não é o pisão que, para mim, leva o Lisandro Martínez ao chão. A partida se desenrola, o Hassan faz uma grande jogada, sai o gol do Egito. Lance polêmico, discutível, mas tem pisão.
0: Falta então para a Argentina, é como se fosse um escanteio aqui pelo lado esquerdo. Lionel Messi na cobrança. O Egito teve o gol anulado. Vem Messi, levantamento, primeiro pau, desvio, a bola vai para fora! Tentou McAllister, tentou Tagliafico, a bola bateu por último no egípcio e saiu o escanteio, Belotti.
1: Seria o anticlímax do jogo, né? De um gol egípcio para um quase empate argentino. Salvou em cima da linha o zagueiro dentro da pequena área, escanteio, bate Messi.
0: Messi, levantamento de canhota, bola longa, segundo pau, subiu a defesa, não acha nada, ela sobra de novo do outro lado. Depou, vai tentar de novo o levantamento, vem bola para dentro da área, rebate mais uma vez a defesa do Egito. Manda essa bola para longe, arremesso lateral, Bernardo Ramos, gol impugnado. O Egito volta a ter 1-0.
4: É, eu tô com o Camarão. Tudo que o Camarão falou, eu assino embaixo nesse lance aí. É complicado, é um lance muito polêmico, né? Lá na origem da jogada, VAR muito intervencionista no lance, para dizer o mínimo.
0: Aqui desce a Argentina, vem de novo pro campo de ataque, passe espetado de novo na ponta, toca lá de primeira, Tagliafico, volta a jogada até Enzo Fernandes, daí de novo a McAllister, ele tenta o giro, derrubado sem falta, vem-se embora de novo Egito, tá armado pro contra-ataque, Mohamed Salah, leva pro lado direito, solta a jogada Hassan segurou, prendeu contra dois, três na marcação, tentou o toque de calcanhar e ganhou arremesso lateral aqui a seleção do Egito, que poderia estar muito mais tranquila no jogo. Teve um gol anulado por uma falta lá no comecinho.
3: Mas Anderson, que talvez gere desconforto à Argentina por parte do Egito, é isso. Fazer contra-ataques, ficar um pouco com a bola. A jogada do Hassan aqui pelo lado direito foi absurdo. Difícil imaginar que ele consiga fazer algo parecido de novo, né? Na sequência aí, na próxima meia hora de partida. Mas foi uma jogada maravilhosa e acho que uma receita para o Egito ter um desafogo. Porque ficar aguentando aí mais meia hora de pressão da Argentina não vai rolar, né?
0: 17:30 já passados, é o segundo tempo. A Argentina pressiona a saída de bola. Vem passe aqui pelo lado direito. Renan tenta o toque. Hassan de letra. Grande bola por dentro. Renan vai-se embora. Lançamento, passe cumprido. Abriu o compasso. Fez o corte no meio do caminho por ali o Romero. Ela sobra de novo com o Lisandro Martínez. Acelera, vem-se embora de novo a seleção da Argentina. Pisa na bola, tem opção de passe por ali o zagueiro. Ele volta e deixa a jogada de novo por dentro com o Leandro Paredes. Paredes domina agora pelo círculo central. Carrega pelo lado direito. Ele solta, deixa a jogada de novo na ponta. Vai carregando depois. escapou. Ele recomeça de novo com camisa 5. Paredes tenta achar a jogada por dentro. É para McAllister. Desarmado, sem falta na boa da bola. Vem de novo o Egito, tentando achar o contra-ataque. Hassan domina, tenta escapar agora por dentro. Solta a jogada. Passe comprido demais. Chegou por ali. Brigou Mohamed Salah. Perdeu. Insistiu na sequência. Ganha falta a seleção da Argentina. Não tá valendo. Tentava arrancar por ali o Paredes. Mas a falta já marcada e a Argentina tem pressa. Coloca no chão, movimenta. Volta a jogada de novo aqui atrás com camisa 5. Daí para Messi. Messi faz o domínio, puxou para perna, caiu, atacha bem o passe. Espetado pelo lado esquerdo, Enzo Fernandes escapou do primeiro, fez a finta, clareou. Puxou para perna direita, voltou para Messi. Messi agora por dentro, domina de frente Paredes. Abre a jogada com o Depou. Depou volta de novo com Paredes. Paredes na perna direita, volta, retorna a jogada, deixa mais atrás. Tá de frente o Romero. Prefere o passe à frente, deixa de novo com Paredes. Paredes leva pro lado esquerdo. Tem opção de passe, ele viu, colocou com Tagliafico. Dominou, ajeitou, cabe levantamento, prefere o passe. Dominou, Lisandro Martínez levantou na medida, subiu para afastar de cabeça a defesa. A bola ainda sobra pelo lado direito, é de novo com Depou. Depou evita a saída de bola, volta de novo com Romero. Avança o zagueiro, Romero tá de frente, fez o passe, bola para Messi. Contra três na marcação, ficou difícil, ele perdeu. Insiste Messi, volta a jogada Lisandro Martínez. O Romero foi para a área e ficou lá o zagueirão. Volta de novo Tagliafico, recomeça mais uma vez com Lisandro Martínez. E aí a Argentina vai ter que recomeçar, vai ter que zerar o jogo lá com o Dibu Martínez. Tava pressionado, teve que tirar essa bola lá do campo de defesa. Ela vai sobrar tranquila agora em tiro de meta para a seleção do Egito. A Argentina vai se movimentando ali no banco de reservas. Vamos ver se as alterações serão agora. Por enquanto não, o Egito sai de novo pro jogo. Aqui pelo lado direito vem de novo com Ibrahim. Ibrahim, o autor do gol, tenta a ligação. Vem bola pelo alto, antecipa a defesa. Consegue o corte, a bola fica com a Argentina. Vem-se embora de novo, Paredes, solta a jogada. Depou, recebe de volta. Abre de novo na ponta para Molina, avança o lateral. Descola o passe e deixa por dentro. Vem de novo com Depou, Rodrigo Depou. Acha a jogada de novo com Messi. Messi tenta o passe, McAllister de primeira, voltou a Depou. Depou tá de frente, tenta a ligação. Bola cumprida, recuo. Era de peito, mas a bola foi para fora. Escanteio, Belotti.
1: Era o Mustafa Zico, né? Fazendo às vezes de lateral por ali. Tentou de peito recuar pro Chubir poder defender com as mãos, mas acabou espanando ali o taco e mandou direto pra fora. Escanteio pra Argentina pela ponta direita. Mas antes, as substituições. Nico Gonzalez, 15, atleta do Atlético de Madrid da Espanha, vem na vaga do Tagliafico, 3. Indo embora o Tagliafico, 3, entra o Nico Gonzalez, 15. E o 22, Lautaro Martínez, da Inter de Milão, vem na vaga do 7, Depou. Indo embora o 7, Depou, entra o 22, Lautaro Martínez.
0: Cobrança de escanteio para a seleção da Argentina. Lionel Messi sai jogando curto ali pela ponta, recebe de volta. Messi, bico da área, perna esquerda, ele faz a finta, clareou, levou para o fundo, tenta o cruzamento, bloqueado pelo Zico, a bola sai. É novo escanteio, Belotti.
1: Bem que se esforçou, né, o Zico, para tentar evitar essa saída de bola, mas não deu. Ainda assim foi bem para travar o cruzamento de direita do Messi. Novo escanteio, Argentina, ponta direita, é o 10 que bate.
0: Vem mais uma vez a Argentina, repete a dose pela ponta direita. Vem novo levantamento para dentro da área, Lionel Messi. Há pouco tentou uma jogada ensaiada, uma cobrança curta. Messi, levantamento de bola na pequena área. Subiu a defesa, afasta, ela volta de novo, tá viva, completa dali de dentro mais uma vez e vence embora o Egito. No contra-ataque puxado por Mohamed Salah no mano a mano. Puxou para dentro, tem opção de passe, ele soltou para Hassan. Entrada na área, Hassan dominou, invadiu, levou pro fundo, pé direito, cruzamento, Rastelo, toque fatal!

0: agora valeu! 5, camisa 11 do Egito! Mais um contra-ataque de manual fulminante, puxado por Mohamed Salah, por Hassan, que recebeu na área, encarou o Enzo Fernandes, levou pro fundo, tocou pro meio na medida e Zico! Zico! Zico! Chegou fuzilando de pé direito, sem chance de defesa para Dibu Martínez. Zico! Marca de 22 minutos do segundo tempo. Eu falei, Faraó! 2 para o Egito, 0 para a Argentina, Lucas Belotti.
1: E dessa vez não há o que o senhor François Letixier, o árbitro do jogo, ou que o senhor Jérôme Brissau VAR possam fazer para defender a seleção da Argentina e impugnar o segundo gol dos egípcios, que teve uma criação curiosamente muito parecida com o que foi impugnado após uma análise em câmera lenta. Jogadaça do Mohamed Salah, que carrega e faz o passe. O herói Raíssim Hassan na jogada individual, humilhando os argentinos. E o mesmo protagonista, Mustafa Zico, completando. Uma história incrível, poucas convocações, só a 7ª partida dele com a camisa do Egito. E o 4º gol, ele gosta de jogo grande e estar à frente o país africano, 2-0.
0: Achei que o árbitro fosse parar para hidratação, o jogo não parou, a Argentina vem-se embora. Já já eu aciono meus dois comentaristas, vem aqui o Messi, encarou a marcação, entrada na área. Faz o passe, deixa de lado, a bola volta de novo com Paredes, Paredes solta a jogada mais à frente, recebe de volta. Pico da área, ele tenta o passe em profundidade, linha de fundo, vem cruzamento, a bola desviada, subiu o Reni para afastar. Voltou, tentou emendar de primeira, pegou mal na bola. Apareceu ainda no meio do caminho por ali, o Rafes, o jogador egípcio, tocando essa bola para fora. O juizão não quer nem saber de parar. Tem jogador do Egito caído. O Hassan ali dentro da área, o jogo segue. McAllister volta a jogada, deixa de novo na intermediária, puxou o Romero. Abre a jogada de novo na ponta, solta de novo por dentro. McAllister agora na cavadinha, ele tentava a ligação. Rafez antecipa, faz o corte, tenta puxar, novo contra-ataque. O Salah foi desarmado, sobrou de novo, é da Argentina. Romero para Messi de primeira, Enzo Fernandes ajeitou. Julian Álvares abre a jogada na ponta, dominou, encarou a marcação. Nico Gonzalez desarmado, o Hassan agora desabou. O Hassan tá pedindo, pelo amor de Deus, pro jogo parar. Agora sim, o jogo tá parado, Belotti.
1: É, ele tá caído, ele pediu substituição, né? O jogador do Real Oviedo, da segunda divisão espanhola, não tá aguentando mais. O Real é uma barbaridade. Ainda tomou a chegada do Nico Gonzalez, que o árbitro não viu. Agora sim, a pausa para hidratação. Daqui a pouco no Egito tem o Trezeguet.
0: Então agora eu vou ouvir a opinião dos meus comentaristas. Ô Bernardo Ramos, o Egito tá muito perto das quartas de final. Zico, nome brasileiro para quem sabe mandar a Argentina de volta para casa, Berna.
2: É Messi, se curva a Zico, né? E não é o galinho de Quintino, é o Zico egípcio. Vamos lá, jogada de cinema de Mohamed Salah numa aula de contra-ataque. Ele foi muito inteligente, ele atrasou um pouco a passada para dar tempo de o Hassan receber em condição legal. Hassan recebe em condição legal, faz uma grande jogada pela ponta direita, vai à linha de fundo e cruza para trás e o Zico faz o gol. Agora é o seguinte, momentos antes do gol, o técnico Lionel Scaloni havia dobrado a aposta, porque ele tirou o lateral esquerdo Tagliafico para colocar uma espécie de ponta esquerda Nico Gonzalez e tirou o Depô para meter mais um centroavante, o Lautaro Martínez. E aí, meu camarada, abriu o time, dobrou a aposta e se deu mal.
0: E aí, camarão?
3: Sim, embaixo, dobrou a aposta, se deu mal, já tá exposto, vai seguir mais, vai ter que se expor mais ou volta para Buenos Aires e perde a chance do bicampeonato. Agora, né? Enfim, né? Futebol devia uma Copa ao Zico, entregou ao africano, jogador egípcio, que fez um golaço, leitura perfeita do Bernardo. Salah retardou a passada, esperou a chegada do Hassan, a grande aposta do Hossein Hassan, o técnico da equipe, entrou no primeiro tempo com algumas dificuldades, faz um pênalti que é defendido pelo Chobeir, que evitou ali naquele momento o empate da Argentina, mas o momento dele estava reservado. Faz o gol, ou passe para o gol, anulado pelo VAR instantes antes, mas o Egito seguiu acreditando na possibilidade de contra-atacar, de machucar a Argentina. E ele puxa mais uma vez o contra-ataque, amparado pelo Salah, e dá o passe aí sim para o camisa 11 colocar a bola para o fundo das redes. O Egito construiu uma estratégia e executou o plano à perfeição até aqui. Por isso que vence por 2-0.
0: nessa estratégia, fez dois gols, né? Um foi anulado. A verdade é que a Argentina tá no lucro. Já era pra tá perdendo por 3-0, pelo menos. 27 minutos e meio, o jogo segue parado, pausa para hidratação. O Egito vai preparando a alteração, né? Aproveitando a parada também para conversar ali com seus jogadores, o Hossan Hassan. E o Egito tá mexendo, é isso, Belotti?
1: É, antes a Argentina, Montiel, Gonzalo, Montiel com a 4, vem na vaga do 26, Molina, Montiel 4, vem na vaga do 26, Molina, lateral por lateral na seleção argentina, e o Trezeguet, camisa número 7, também tá em campo, foi embora o herói desse segundo gol, o Raicin Hassan com a 17, o 7, Trezeguet já tá pronto para jogar.
0: Vem a Argentina, cruzamento, Rastelo tentou de primeira, Lautaro Martínez ficou bloqueado. A bola volta de novo da seleção da Argentina, tenta o toque de cabeça. Paredes coloca a bola no gramado, ela sobra aqui pelo lado esquerdo, tenta a finta, volta na contramão, recomeça Lisandro Martínez, acionando o goleiro Dibu. Dibu faz o domínio pela intermediária, Dibu Martínez já liga a jogada pelo lado esquerdo, recebe de volta, entrada da área, ele faz o domínio, perna canhota, descola o passe, deixa de novo com Romero. Romero avança, desce o zagueiro argentino, perna direita, ele carrega, solta a jogada, junta ali na lateral, faz o domínio, volta na contramão, recomeça a jogada até Paredes, círculo central, ele avança, já descola o passe a Enzo Fernandes volta, deixa a jogada mais atrás, de novo tá de frente, vem o passe, boa a bola de primeira, tentava Lautaro Martínez, mas o passe saiu errado, antecipa. Começou. A defesa da Argentina consegue o toque, pois não, diga lá, Bernard.
2: Rapidamente, né, é que há de se louvar, né, o papel do Zico como um cara que baixa para fazer uma linha de 5, né. O atacante se desdobrando para segurar a Argentina.
0: Cruzamento de bola para a área, essa bola vai passando, tentou Lautaro, a bola vai direto pela linha de fundo, só o tiro de meta, Belotti.
1: Deu meio que um golpe na bola Lautaro, né? Porque ele não tinha muita condição ali de fazer uma outra movimentação de finalização. Então ele estica esse pé direito para mandar a bola em direção à meta, mas mandou para fora. E aí demorou um pouquinho o Chubir para bater o tiro de meta, o Lautaro foi lá, deu um empurrão nele, é tudo que quer o goleirão egípcio agora.
0: Vai sofrendo com a catimba egípcia, Argentina. E até em cima disso que o Bernardo falou, Bruno Camarão, a gente já viu o Zico aqui do lado direito, né?
3: Pois é. Pode ser que ele mude um pouco da posição, mas ele veio para atuar na vaga do Hassan, pelo lado direito, para ser o suporte do Rene, que também faz um jogo muito seguro. Exatamente isso, né? Ele fecha uma segunda linha de 4 e em algum momento, sem a bola, se incorpora, montando praticamente uma última linha defensiva com 5 homens, o Zico sendo decisivo na frente e muito participativo atrás.
0: Vem mais uma vez a seleção da Argentina, toque pelo meio, vai-se embora Paredes, acha a jogada com Messi aqui quase entre os zagueiros, carrega o camisa 10, Messi leva para o lado direito contra 2 na marcação, ele perde a bola, volta de novo da Argentina, Paredes se apresenta, McAllister, fica tudo muito fechado, Argentina não acha o espaço, toque de Enzo Fernandes, Julian Álvares, cruzamento desviado, afasta a defesa do Egito, a posição de impedimento já estava marcada.
1: Muita comemoração dos atletas egípcios, e quem tirou essa bola dentro da pequena área foi o Trezeguet, o atacante que acabou de entrar, mas o árbitro tinha impugnado tudo, posição de impedimento do Julian Álvares, que fez o cruzamento inicial, respira o Egito, vence 2-0.
0: E atenção galera ligada na Copa do Mundo na Band News FM, você ouviu há pouco o toque, vamos girar tempo e placar de jogo em Atlanta. 31 minutos passados. Falta pouco para o sonho egípcio. Falta pouco para o Egito chegar às quartas de final. E a lenda Lionel Messi se despedir da Copa do Mundo. 2 para o Egito, 0 para a Argentina. Segura aí, Humberto, porque vem o Egito. Foi desarmado por Ali Mohamed Salah. Voltou de novo pelo lado esquerdo. E o Egito recomeça a jogada. Então eu confirmo para você. 31,5, 2-0 para o Egito, Humberto Ferretti.
4: Anderson, amanhã não tem Copa do Mundo, mas tem time brasileiro grande em campo. O Flamengo faz um amistoso com o Lausanne da Suíça. O Fluminense faz um amistoso com o Nova Iguaçu e também amistoso, o Atlético Paranaense pega o Boca Juniors.
0: E vence embora Zico, tenta o passe, grande bola, tá na área, Trezeguet, chegou, alcançou, evitou saída, linha de fundo, pé direito, ele bateu pro gol, ela balança a rede pelo lado de fora, Belotti.
1: É, acabou tomando a decisão menos inteligente para ser educado, Trezeguet, né, foi lançado bem às costas da marcação, tinha os outros dois companheiros vindo de frente para bater, e ele sem ângulo lá do lado esquerdo, resolveu tentar fazer as coisas sozinho, mandou pra fora a rede pelo lado de fora.
3: Zico faria o que o Zico fez. E o Trezeguet certamente não faria o que esse Trezeguet fez, né?
0: Vence embora a Argentina, desce de novo pro campo de ataque. Messi toca de primeira, recebe de volta de McAllister. Messi de novo de primeira. A bola sobra pela intermediária ofensiva. Enzo Fernandes tenta o giro, ajeita a jogada para McAllister. Perna direita, ele alarga o campo, abre a jogada, amplia o espaço. Linha de fundo, ajeitou para McAllister, tá de frente. Pé direito, engatilhou, levantou na boca do gol, tentou. Messi foi bloqueado. Afasta da linha a defesa do Egito, vai se segurando, é reta final de jogo. Vence embora de novo, toque de primeira, bola esticada de novo na ponta. Lisandro Martínez levou pro fundo, levantou o segundo pau, subiu a defesa. Trezeguet manda pra fora, é novo escanteio, Belotti.
1: De novo ele jogando de lateral lá pelo lado esquerdo, né? E subindo e pedindo que essa bola caísse no Montiel, que já tava com o movimento todo planejado pra pegar de primeira e mandar pro gol. Messi bate o escanteio, ponta direita.
0: Acredita ainda a Argentina. Vem mais uma vez na cobrança de escanteio. Messi, levantamento na pequena área. Subiu para afastar de cabeça Lachin. Ela volta de novo com Messi. Messi calibrou, tentou cruzamento, bloqueado pela marcação do Trezeguet. Não passa absolutamente nada. O Egito é muito comprometido defensivamente. Lateral já batido, vendido para a Argentina. Paredes faz o domínio pelo círculo central, avança, corredor, ele vai levando. Descolou o passe a Enzo Fernandes. Calibrou, trouxe para a perna direita, ajeitou de novo de frente. Boa bola no comando ofensivo. Já abre de novo na ponta, Julian Álvares para Messi, levantou na boca do gol, toque de cabeça. Foi!

0: Cristiano Romero, zagueirão, foi lá no ataque. Depois do levantamento de Messi, cabeçada fulminante, fatal do zagueirão. O Choubira ainda tentou fazer a defesa, mas não deu. Ela morreu mansamente na bochecha da rede. 34 minutos, segundo tempo, Romero. 2 para o Egito, 1 para a Argentina. Tem muito jogo ainda, Lucas Belotti.
1: E a seleção de Lionel Scaloni vai tentando ser a 10ª na história das Copas a remontar depois de estar perdendo uma partida de mata-mata por 2-0, com a ajuda do zagueiro pisando na área. Foram os defensores que salvaram a pele argentina contra a Cabo Verde e agora mais uma vez.
0: Vem de novo a Argentina, passe pelo meio com o Messi. Carregou na canhota, fez o passe e não recebeu de volta. Chegou rasgando pela linha lateral mais uma vez o Atia. E aí na sequência a bola sobra e o lateral é para a seleção do Egito ali pelo lado esquerdo defensivo. Tivemos uma alteração no Egito, né, Lucas Belotti? A terceira.
1: Exatamente, sai o autor do segundo gol, Mustafa Zico. E entra o Marmoush, jogador do Manchester City da Inglaterra. Marmoush na vaga no Mustafa Zico.
0: 35 minutos, segundo tempo, Bruno Camarão, a Argentina diminui.
2: Pois é, na base da pressão, um cruzamento na área, sistema defensivo um pouco desestruturado, Ibrahim tentou subir para cabecear, não conseguiu, e o Romero, né, apareceu como centroavante lá, cabeceio muito forte, Choubira ainda toca na bola, mas não conseguiu força suficiente para espalmar para fora. Claro que vão ser 10, 15 minutos de uma pressão avassaladora da Argentina. E o Egito mexeu sacando um cara importante para a defesa como o Zico. Vamos ver o comportamento do Marmoush a partir de agora.
0: Toca a bola argentina, vem em cima da McAllister. Liga a jogada para Messi. Pico da área, ele dominou na canhota, invadiu, levou para o fundo. Messi faz o break. Volta a jogada mais atrás, McAllister bateu dividindo, ela sai e é escanteio, Belotti.
1: E escanteio depois do desvio do Mohamed Salah. Até ele, até o rei egípcio está ajudando na marcação. Escanteio mais uma vez para a Argentina, ponta direita.
0: Vem levantamento de Messi para dentro da área. Vai ajeitando a bola com carinho por ali o camisa 10. Tentando manter a Argentina ainda viva na Copa do Mundo. Levantamento de Messi na pequena área. Sai o goleirão Choubir. Deu um tapa na bola na sequência. A defesa afasta. Ela volta de novo e é da Argentina aqui no campo defensivo. O juizão deu aquela olhada pro Choubir. Manda o jogo seguir. Vem-se embora a Argentina. Messi escapou da marcação. Invadiu a área. Levou pro fundo. Messi ganhou. Tentou o toque pro meio. Toque de cabeça pra fora. Apareceu no meio do caminho Lautaro Martínez, quase a Argentina empata o jogo, Belotti.
1: Uma jogada individual do Lionel Messi que parecia um garoto de 17 anos, né? Com um contra um como grande qualidade, gênio, passou fácil por dois marcadores do lado direito e botou essa bola na cabeça do Lautaro Martínez, que perdeu o gol, como fez várias outras vezes na Copa.
0: Bernardo Ramos, Argentina diminuiu e vai ser pressão até o fim do jogo.
3: Vai ser isso, vai ser no abafa. A Argentina tem vários problemas táticos, vários. Mas ainda assim tem mais capacidade técnica em termos individuais do que a seleção do Egito, né? E o Marmoush, que é um atacante, está fazendo aqui o papel de secretário do Rani, que é o lateral direito, né? O time completamente fechado no Egito, é uma retranca danada, vamos ver se segura.
0: Julian Álvarez toca nela de primeira para Messi, com liberdade ele tenta o cruzamento, ficou bloqueado, voltou para Messi, mais um levantamento, bola desviada, ajeitou para o meio, essa bola sobrou, é da Argentina, Messi, fatal!

0: história das Copas, Lionel Messi! Empata o jogo para a Argentina, 38 minutos do segundo tempo. A Argentina está mais viva do que nunca. Sai de um 0-2 para um 2-2, trazido por ele. Lionel Messi, Messi, Messi, dentro da área, não pode dar espaço para ele, o mínimo espaço, e ele guarda lá dentro. Choubir de novo tentou a defesa, mas o chute de Messi é fatal, a bola ainda toca no travessão antes de entrar. Messi, Messi, 2 para a Argentina, 2 para o Egito, Lucas Belotti.
1: E tinha que ser dele. Se tem momento decisivo, é da dependência de Lionel Messi, que chega a incríveis 9 jogos consecutivos de Copa do Mundo, anotando pelo menos um gol. São 13 bolas na rede nesse período. Artilheiro isolado agora da Copa de 2026, com 8 bolas na rede e com 21, também lidera a artilharia histórica da competição. Mais uma vez carregando os hermanos para o sonho do agora tetracampeonato mundial.
0: Bernardo Ramos, não dá pra vacilar. Ele ali é o Lionel Messi, tá tudo igual, 2-2.
2: É o que a gente falou aqui, eu e o Bruno Gabarão estamos falando aqui faz um tempo, né? É difícil segurar, mesmo com 2-0 na frente, né? Embora seja uma Argentina com vários problemas, ela vai na base do abafo e tem o Messi, cara. Ah, perdeu um pênalti no primeiro tempo? Sim, ele não bate o pênalti bem. O quarto pênalti desperdiçado por ele na história das Copas do Mundo. Vai lá e decide. E agora vai tomar impressão. Eu não duvido se a Argentina ganhar o jogo no tempo normal, não.
0: Eu também não duvido não, viu, Bruno Camarão? É o tal do futebol.
3: É a tendência. É inacreditável. É um gênio, gênio, né? É o maior dessa geração. Um negócio inacreditável. 21 gols em 31 jogos de Copa do Mundo. 9 gols consecutivos em jogos de Copa, 6 gols em mata-mata em jogos desse tipo de maneira consecutiva. Ou seja, o cara vai colecionando recordes atrás de recordes, mas mais do que isso, Anderson. É uma aura que inspira. Ele faz uma jogada há pouco, naquele lance do Lautaro Martínez, que quase saiu o gol da Argentina, do empate, e o empate sairia na sequência. Parecia jogada de videogame, parecia um cara com 20 anos arrancando o auge do Messi. Não, ele aos 39 consegue executar movimentos parecidos com o que ele fez no auge dele. É um negócio aí que perdura quase 2 décadas. É extraordinário agora o ambiente, totalmente pro Argentina. E o Egito tinha uma vantagem absurda nas mãos, mas evaporou. O Salah, convenhamos, né, ele participou daquele gol, mas ele não consegue mais responder. Como o Egito só tenta se defender, o Salah já não faz muita diferença. E a Argentina está empurrando os africanos contra as quartas.
0: E atenção, galera ligada na Copa do Mundo da Band News FM. Você ouviu o toque, vamos girar tempo e placar de jogo em Atlanta. 41, quase 42 desse segundo tempo. 41 minutos passados. Reta final de jogo em Atlanta. No placar Band News você confere. Que jogo! 2 para a Argentina, 2 para o Egito, Humberto Ferretti.
4: E logo mais às 5 da tarde tem a definição do adversário de Argentina ou Egito. Tem duelo entre Suíça e Colômbia. Já as oitavas de final começam no sábado com o jogo entre França e Marrocos.
0: Cobrança de arremesso lateral, faz o domínio para ali o time do Egito. Volta na contramão, tenta ficar com a bola sai com o último desvio da Argentina, não. Ficou a impressão que o último desvio foi do jogador argentino. O árbitro confirmou o posse de bola para a seleção sul-americana. 42 minutos e meio, segunda etapa, é reta final de jogo. A Argentina perdia por 2-0, Messi perdeu um pênalti, mas ele é gênio, ele é craque. E traz a Argentina de um 0-2 para um 2-2. E mais uma vez, a Argentina vai se encaminhando para a prorrogação. Vai se cansando ainda mais nessa Copa do Mundo. Sai para o jogo, recebe bola aqui no campo defensivo, Paredes. Ele inverte a jogada, bola pelo alto, chega pelo lado esquerdo, Lisandro Martínez. Ameaça o lançamento, prefere o passe curto, tenta o giro para cima da marcação. Toca a bola curta, mais uma vez ali com Enzo Fernandes. Muda o corredor, chega a bola até o Montiel, nossa senhora, hein? Apanhou da bola agora o Montiel. Ela saiu pela linha lateral e o arremesso mais uma vez é pro Egito. Sai de novo pro jogo. Recebe bola de volta ali pelo setor esquerdo. Rafez perde a bola. Ela sobrou e é falta pra Argentina. Falta próxima da área, chance para a Argentina na bola parada, Belotti.
1: É hora de fazer o cruzamento lá para o meio da buvuca. O Messi já está se posicionando, falta foi sofrida pelo Lautaro Martínez. Restam dois aí de tempo regulamentar e já já a plaquinha de acréscimo também, Anderson.
0: Vamos chegando a 44 minutos deste segundo tempo. A Argentina vai tentar a virada ainda no tempo normal, dentro dos 90 minutos. Vem levantamento de bola para a área. E a disputa pela artilharia da Copa do Mundo é coisa de maluco. Lionel Messi, autorizado o levantamento que vem no primeiro pau. Desvio, defendeu, Choumi! Essa bola desviada quase trai o goleiro do Egito, Belotti.
1: Porque a bola quica, né? Muito próxima ali da pequena área, onde estava o goleiro Choubir. E aí ele consegue de suco do jeito que deu mandar para longe. Mas a Argentina segue na pressão.
0: McAllister faz o domínio pelo lado direito, solta a jogada ali, Lionel Messi. Ele volta, retorna a jogada de novo no campo defensivo, faz o domínio, tá de frente para o campo de ataque. Leandro Paredes junta a linha de meio campo, ele tenta a ligação pelo alto, aqui pelo lado esquerdo. Coloca a bola no gramado, vem de novo por aqui o Lisandro Martínez, recomeçando a jogada com o Dibu. Dibu Martínez, aí a defesa do Egito vai saindo. Dibu Martínez tenta a ligação direta, da defesa pro ataque, sobe a defesa, tenta o toque, volta de novo. Julian Álvares carrega pelo lado esquerdo, solta a jogada, o passe foi nas costas do jogador argentino, voltou para McAllister, acha a jogada de primeira, Julian Álvares, foi desarmado, voltou de novo a Montiel. Montiel solta a jogada no comando ofensivo, tenta o giro para cima da marcação, carregou pelo lado direito, ainda Julian Álvares. Ele tenta o giro, volta a jogada, deixa mais atrás, solta de novo pelo meio. Messi tentava o passe enfiado, chega a defesa, faz o corte, e o Egito tenta sair na velocidade, vence embora pro contra-ataque, são 3 contra 2, já deixa a jogada, vence embora, tentou toque de lado, Marmoush errou. O Marmoush errou, era a chance do terceiro gol do Egito nos acréscimos. Lionel Messi avança pelo lado direito. Messi escapou entre dois, fez o passe, chegou dividindo no carrinho, rasga dali o Rene. Ela vai sobrar de novo com o Egito, tenta acelerar de novo o Marmoush. Abre a jogada aqui pela ponta. Salah faz o domínio, pisa na bola, espera a ultrapassagem dos companheiros, mas aí ninguém vem. O Egito tá cansado. O Egito tá cansado, não consegue avançar. Já toca a bola, deixa de novo aqui no campo defensivo a Tia. Recomeça a jogada mais uma vez com o Rabia. Ele solta a jogada lá pelo lado esquerdo. Recomeça de novo com camisa 5. Tenta ficar um pouco mais com a bola a seleção do Egito. Mais uma vez aqui pelo meio campo a Tia. Inverte a jogada, coloca de novo com o Rene. Rene faz o domínio, corredor direito, solta a jogada. Salah tenta o passe, a devolução de novo para Rene. Em profundidade, linha de fundo, ele levantou para a área. Tentou o toque de cabeça e errou. Caiu lá dentro o jogador do Egito, o lance segue. Vence embora de novo a seleção egípcia. Lado esquerdo faz o domínio, Lachin solta a jogada, deixa de novo na ponta. Recomeça a jogada, volta mais uma vez ali pelo lado esquerdo, tentou trazer de fora para dentro, engatilhou, pede bola do outro lado. A Tia recebe, corredor central, abre a jogada com Salah. Lateral da área, Mohamed Salah tentou a finta, foi derrubado, mas sem falta. E vence embora de novo a Argentina, é trocação franca. Lançamento no costado da defesa. Avança, vai-se embora do outro lado, Lautaro Martínez, faz o domínio, encara a marcação do Rabia, perna direita, ele levanta para dentro da área, segundo pau, Enzo Fernandes, fatal!

0: O Egito não aproveitou. O Egito não aproveitou a chance que teve. A Argentina saiu em velocidade. Ligação direta da defesa para o ataque no costado do lateral esquerdo. O Lautaro Martínez disparou. Viu Enzo Fernandes se projetando para dentro da área. E levantou na medida, na cabeça do jogador argentino Enzo Fernandes. Argentina sai de um 0-2 para virar o jogo 3-2 no placar. Enzo Fernandes, Enzo Fernandes. Isso é Copa do Mundo. Isso é Copa do Mundo. Enzo Fernandes já nos acréscimos. Vira o jogo para a Argentina. 3 para a Argentina, 2 para o Egito, Lucas Belotti.
1: E o futebol tem também as suas peripécias, as suas curiosidades. Se alguém te contasse que sairia um gol de contra-ataque nos acréscimos do jogo, muito provavelmente você aguardaria um gol egípcio. Nada disso. Mohamed Salah perdeu a bola no campo de ataque e quem contra-atacou foi quem estava pressionando absolutamente antes disso. A Argentina, na velocidade de Lautaro Martínez e num cruzamento absurdo, parece que com a mão na cabeça do Enzo Fernandes. São 7 gols com a cabeça da seleção albiceleste em 46 jogos. Uma virada de mesa relâmpago dos argentinos, que aparentemente vão seguir vivos. Tem confusão, reclamação, comissão técnica indo para cima do Letexier, dos jogadores argentinos. Sobrou cartão para tudo quanto é lado, entre eles para o Chubir, entre eles também, me parece, para o Fati. Enfim, vai ficar com tendinite o árbitro de tanto cartão amarelo que deu.
0: Meu Deus do céu, que fim de jogo, hein? A Argentina tá mexendo, Belotti.
1: Vamos lá, vem o 19, Otamendi. Na vaga do 13, Cuti Romero. Cuti Romero vai embora com a 13, entra o 19, Otamendi. E tá entrando também o 25, Facundo Medina. Na vaga do Julian Álvares. Julian Álvares vai embora, entra o Facundo Medina, as últimas do Scaloni.
0: Bernardo Ramos. A Argentina vira o jogo. 3-2 e dá um passo. Ou dois. Para as quartas de final, 3-2, Argentina na frente.
2: A gente falava por aqui, eu não duvidava da Argentina virar esse jogo no tempo normal, não. É um jogo com muita polêmica de arbitragem, isso não pode ser negado. Mas o time da Argentina ganha moral, tem um quê de Alemanha, nunca está morta essa seleção da Argentina.
1: Muda o Egito também, Anderson. Mustafa Zizou vem aí com a 25 na vaga do 17, Lachinho. 25, Zizou. Tá em campo.
0: Reta final de jogo, Bruno Camarão. Argentina vira.
3: Minuto 33, minuto 47. Em 15 minutos, a Argentina meteu 3 gols. E virou o jogo. Um negócio inacreditável, mas que mostra também, né? Sem fazer também uma catarse ou um negócio muito estereotipado, mas teve uma força mental absurda, tem um pouco de aura, tem vivência, tem experiência para esse tipo de confronto, tem alma, tem um monte de coisa envolvida. Além da figura do Messi, um gênio que conseguiu manter a Argentina viva no jogo. Teve sim arbitragem questionável, especialmente por conta daquele segundo gol do Egito, quando seria o segundo gol, o Egito bem vai lá e faz o 2-0. Mas tem também demérito da equipe do Hossein Hassan, que simplesmente perdeu totalmente o controle. Vencia por 2-0 até o minuto 33. E agora, no minuto 45, já nos acréscimos, está tomando a virada e indo embora para casa.
0: Vai terminar o jogo em Atlanta. A Atlanta vira Buenos Aires. E a torcida argentina vai fazendo festa. Argentina que não desiste. Perdia por 2-0, vira o jogo. Uma virada espetacular que vai ficar para a história das Copas. Com direito ali, Lionel Messi perdendo o pênalti. Não sentiu. Argentina não se abalou. Virou o jogo.

0: Botafogo, que não tinha nenhum ainda, agora foi pro camisa número, me parece o Atia, é ele mesmo, 19, mais um que entra na caderneta do árbitro.
1: Vai terminar o jogo em Atlanta. Vamos chegando a 53. Lionel Messi segue na Copa. E a Argentina segue com o sonho de repetir o Brasil em 58 e 62. A última vez que uma seleção ganhou duas Copas seguidas. A Argentina vai seguindo adiante. Rapaz, vai sobrar cartão para todo mundo, viu? Vai sobrar cartão para todo mundo. O técnico do Egito tá fazendo um gesto ali também, viu, Belotti?
0: É um gesto de X, né? Normalmente quando esse gesto parte do árbitro, é um gesto para indicar o protocolo antirracista. Mas dentro das outras culturas tem outros significados, né? O Hossam Hassan já tinha feito um gesto parecido quando ele reclamou de uma contestação da arbitragem aqui. Eu acredito que esteja ligado a algum sinal cultural, né? De vaias, arbitragem, enfim, de discordância em relação às decisões do árbitro.
1: E aí parece que ele tomou amarelo, né? O Hossam Hassan, por conta dessa reclamação. É um jogo interminável, hein? 54 minutos, vamos chegando. A Argentina não quer nem saber de bola no seu campo de defesa. Lança a bola lá pro campo de ataque, a bola sai, Rene vem na cobrança de arremesso lateral. O jogo ficou parado muito tempo no acréscimo, então vai se ajeitando por aí. Vem mais uma vez essa bola em profundidade lá no campo de ataque. Sobe e tenta o desvio de cabeça. Rasga mais uma vez a defesa da Argentina. A bola sai pela linha lateral. Não tem ninguém sentado no banco da Argentina. Jogadores argentinos todos de pé. O Egito sai jogando, vem de novo tentando uma última bola, uma última chance. A Argentina roubou, abre a jogada de novo na ponta, vai segurar, vai prender Enzo Fernandes, o autor do gol que vai classificando a Argentina, junta a bandeira de escanteio, Enzo Fernandes protege, rasga dali o Rene. A bola vai voltar de novo para a Argentina, tapa de três dedos no vazio, ela sai a tiro de meta. Vai terminar o jogo em Atlanta. 55, vamos chegando. Sai para o jogo, vem de novo a seleção do Egito pelo lado esquerdo. Rafez faz grande jogada, tenta o passe, bola por dentro, vem se embora de novo a seleção do Egito. Lançamento agora na direção da área, sobe a defesa, consegue o toque. A Argentina tem campo aberto para avançar. Lançamento à frente para Lautaro Martínez, aqui pelo lado esquerdo. Ele não quer nem saber de avançar em direção ao gol. Segura, prende, junta a linha lateral, contra dois. Ele faz a finta, a torcida gosta, pedala, carrega, leva para a linha de fundo. Lautaro Martínez vai tentar ganhar o lateral e ele consegue. Chama a torcida argentina pro jogo e dá uma encarada ali no egípcio, Belotti.
0: É, o clima esquenta, né? O Atia que chegou por ali pra cobrar o Lautaro Martínez, porque ele dá uma enfeitada ali pra conquistar a lateral. Mas missão cumprida pro centroavante da Inter de Milão, que consegue segurar a bola no campo de ataque.
1: Tá ali fazendo a contagem regressiva o árbitro. Lateral já batido, Lautaro Martínez ganha mais um arremesso, não. Bola tocou por último no jogador argentino. Vem cobrança de arremesso lateral de Rene. Vamos chegando a 56 minutos desse segundo tempo. Jogadores argentinos bravos quando apita pela última vez no jogo o árbitro. Histórico, épico, genial. A classificação da Argentina diante do Egito. Messi desaba em lágrimas no gramado. A Argentina, que perdia por 2 a 0, viu a classificação indo embora. Já estava com a passagem praticamente comprada de volta. Mas tem Lionel Messi, que perdeu um pênalti ainda no primeiro tempo. E que mais uma vez chama a responsabilidade. Coloca a bola na cabeça de Romero. Diminui. Faz o segundo gol. Empata. E a Argentina vira diante do Egito. Numa virada sensacional e épica, digna de Copa do Mundo. A Argentina segue. E agora aguarda Suíça ou Colômbia. A Argentina vai em busca do tetra e do bi seguido. A Argentina segue. O Egito volta para casa. Messi celebrado, chorando demais, o camisa 10 argentino. Vem aí o pós-jogo da Band News FM, vem aí, Humberto Ferretti.

0: Agora 3:06. Valeu, meu caro Anderson Gonçalves. Falamos aqui no começo da transmissão que poderia ser o último tango de Lionel Messi numa Copa do Mundo. Não foi, Lucas Belotti. Teremos pelo menos mais um.
1: É agora contra a seleção da Suíça ou contra a seleção da Colômbia. 11 de julho, um sábado, 10:00 PM em Kansas, nos Estados Unidos. Esse sábado, agora o Messi vai voltar a campo, né? Acho que até por isso as lágrimas, porque ele esteve muito perto de se despedir da Copa do Mundo na partida de hoje, mas contou com a própria genialidade e com as ajudas de Cuti Romero e também do Enzo Fernandes, que acabaram anotando os outros gols derradeiros da Argentina para essa virada. Apenas a 10ª vez na história das Copas do Mundo em que uma seleção consegue remontar um 2-0 contrário em uma fase de mata-mata. Uma dessas vezes também nessa Copa de 2026, com a Bélgica contra a Senegal. Messi não para de chorar. Dos jogadores argentinos é definitivamente o mais emocionado. Muitos dizem que ele aprendeu, depois de 2021, aquela conquista da Copa América, o que é ser de fato um argentino. E parece incorporar esse sentimento dia após dia desde então. Festa da torcida hermana nas arquibancadas de Atlanta, nos Estados Unidos. O Egito se despede, a Argentina segue em sonho, ou com o sonho do bicampeonato consecutivo e do tetra no geral das Copas.
0: Valeu, Belotti, até a próxima, meu parceiro.
1: Valeu, Ferretti, grande abraço, tchau.
0: Agora 3:08. Daqui a pouquinho, Bernardo Ramos e Bruno Camarão vão analisar uma vitória que você, brasileiro, pode estar bravo com ela. Você estava aí secando a Argentina, mas não dá para não admitir. Foi histórica. 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
7: Agora 3:12, foi com emoção, mas a Argentina segue na Copa do Mundo. Meu caro Bernardo Ramos, seu destaque final.
8: Sendo bem sucinto, a Argentina ganha com um quê de Alemanha? Não dessa Alemanha, daquela velha Alemanha que nunca estava morta. Essa Argentina tem vários problemas, mas nunca está morta porque tem Messi. Um abraço, Ferretti.
7: Valeu, Bernardo. Daqui a pouquinho tem o destaque final também do Bruno Camarão, aqui na Band News FM.
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7: Agora 3:14, chegou agora, perdeu um grande jogo de futebol, o México, o Egito abriu 2-0 na Argentina, que virou no finalzinho, venceu por 3-2, passa de fase na Copa do Mundo. Lionel Messi perdeu um pênalti quando o Egito vencia por 1-0, e agora é aguardar, né, meu caro Bruno Camarão, daqui a pouquinho tem Suíça e Colômbia, talvez um duelo sul-americano nas quartas de final.
13: Com boa possibilidade, Ferretti, porque a Colômbia tem jogado muito bem essa Copa do Mundo, apesar de vai enfrentar uma Suíça que também é bastante organizada e bastante interessante. Sobre a Argentina, 15 minutos para a história. né? O Egito fez uma partida muito boa, inteligente, com a estratégia sendo concretizada na prática, bons movimentos executados, fez um 2-0 e parecia que o buraco estava montado para a Argentina. Mas a Argentina tem um tal de Lionel Messi, que nesse instante está sendo jogado para cima por todos os companheiros, exaltado pelo estádio, às lágrimas. Um cara que é o maior artilheiro da história das Copas do Mundo, artilheiro dessa edição, indo às lágrimas depois de tudo que ele já construiu na carreira. Em 13 jogos na história de Copas do Mundo, com a Argentina perdendo por 2 ou mais gols, nunca a Argentina tinha conseguido a reviravolta. Conseguiu hoje, comandada por esse gênio da raça. O Messi é tudo isso e muito mais. O Messi é o que, enfim, para muitos fãs do principal ídolo do futebol brasileiro na atualidade, deveria ser. Muita gente acredita que o Neymar é isso. Mas o Neymar tá muito longe disso, infelizmente. Neymar talvez tenha se despedido da Copa do Mundo de uma maneira muito mais dramática e triste. O Messi caminha para, quem sabe, dar um bicampeonato aos nossos irmãos.
7: Valeu, meu caro Bruno Camarão, até a próxima. Agora, valeu. 3:16, Band News FM, aqui o Futebol e Notícia.
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7: Agora 3:18, terminou mais uma jornada esportiva aqui na Band News FM. A Argentina passou de fase na Copa do Mundo, o México volta para casa, falta apenas um jogo para fechar a fase de oitavas de final. Daqui a pouquinho, às 17h, Suíça e Colômbia, quem vencer encara a Argentina. Vem aí o Tem Meia, tudo gente, até a próxima, grande abraço.
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0: tudo no ar. Como vão? Como vai você? Como vão vocês? Sobe o som mais um pouquinho, Michele Trombelli, por favor. Maravilhoso. Como vai você, minha querida Michele Trombelli?
1: Vou bem, na nossa versão aqui um pouco mais curta do Tem Método, Pocket. Nessa terça-feira, dia 7/7/2026, Pocket Método, mas sempre apostas aqui. Ai, ai, ai, depois desse jogão, dessa virada histórica mais uma vez, pra nossa cabeça ficar um pouquinho mais inchada do que o normal, porque quando começou ali, eu falei, ixi, a Argentina tendo um dia de Brasil, hein? Inesperado ali, mas aí sabe depois deu a volta por cima. Era tudo que a gente queria, viu?
0: Sabe que eu fico admirado com esse tipo de virada, sabe? Eu já superei a eliminação do Brasil. O time do Brasil não tinha capacidade de
1: fazer. Já? Que rápido?
0: A seleção, eu sou bastante prático nesse aspecto. A seleção brasileira não tinha meios de promover uma virada como essa que a Argentina fez. A Argentina tinha. Eu acabei de ouvir o Bruno Camarão falando, com toda razão, que a Argentina tem Messi. E o Brasil tinha um Neymar. E há um mundo aí, há um universo, há a história do futebol separando esses dois jogadores. Então, para a Argentina, as coisas são possíveis. Em todo o tempo foi possível imaginar a virada da Argentina. O Brasil jamais poderia ter virado o jogo. Então, eu fico admirado, eu não tenho nenhum sentimento ruim para essa vitória da Argentina. Eu fico admirado, acho fantástico, acho grandioso. É a história da Copa do Mundo sendo escrita e a gente ouviu a transmissão agora aqui na Band News FM. Sensacional, fantástico. Parabéns ao povo argentino, aos nossos ouvintes argentinos.
1: Com certeza. Ah, tem só uma pontinha de inveja bem de leve, mas vamos continuar no assunto.
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0: Lucas Belotti, que participou da transmissão, viveu nas ondas do rádio, sob as ondas do rádio, esse momento histórico da Copa do Mundo. A Argentina fez o segundo gol já avançado no tempo. Faltavam, sei lá, 10 minutos para o fim do chamado tempo regulamentar. E a Argentina nunca desistiu. Sem ser brilhante, sem jogar uma enormidade. Foi e foi e foi e foi e fez e virou gigantesco. E esse, eu não sei o que vai acontecer de agora em diante, mas esse é o tipo de vitória que dá casca numa corrida como essa. Não que a Argentina, atual campeã, precise de casca, mas é atual campeã e não se acomodou em nenhum momento, não deitou no berço esplêndido em nenhum momento. Tá aí, ó. Botando na frente, fazendo história. E vai para as quartas de final. Esperando agora Colômbia ou Suíça. Daqui a pouco a gente vê, tá na semifinal. Lucas Belotti, o que é que só você viu?
4: É, entre as principais coisas, o choro do Messi, né, Andreas? Acho que marca bastante o tanto que ele tem esse entendimento de que é a última Copa do Mundo dele e de que é necessário para ele colocar tudo em campo mesmo, né? A gente trouxe alguns dados durante a semana na programação. Messi é o atleta de linha da Copa que menos percorre quilômetros em média durante os 90 minutos, mas ele costuma acelerar quando a Argentina mais precisa, e foi o caso hoje, né? A seleção da Argentina perdia por 2-0 até os 33 minutos do segundo tempo. Ou seja, restavam 12 para o fim da etapa regulamentar, com 2 gols de vantagem. E ainda assim, os hermanos foram buscar não só a igualdade, mas a virada. É só a 10ª vez na história das Copas que uma seleção consegue tal feito em uma fase mata-mata, né? E carregados pelo Lionel Messi, que parecia ali viver uma noite de vilão. É claro que é difícil colocar o Messi nesse patamar, mas tinha perdido um pênalti, fazia um jogo muito abaixo da capacidade dele, até que em 10, 15 minutos ele botou a bola debaixo do braço, cruzou pro Cuti Romero fazer o gol, depois fez uma jogada magistral, deu o gol pro Lautaro Martínez, que perdeu, e aí apareceu como protagonista para deixar o dele. E ali, a partir do segundo gol, a carinha que dava, e a gente falava isso na nossa transmissão, de que a Argentina realmente viraria ainda no tempo normal. Isso aconteceu num contra-ataque com o gol do Enzo Fernandes, né? É uma coisa que parece que transcende a parte tática, técnica do futebol. Há uma aura, alguma coisa que vem de cima com a seleção da Argentina, que parece nunca desistir. E fez isso mais uma vez, né? Não tinha saído atrás no placar em nenhum jogo dessa Copa do Mundo. Sai agora contra o Egito, logo com 2 contra, e ainda assim consegue a vitória para seguir na competição. É uma fase mata-mata abaixo da crítica da seleção da Argentina, né? Um jogo contra Cabo Verde ruim, um jogo contra o Egito ruim, mas ainda assim vai avançando, e eu tô com você, acho que esse jogo pode ser uma virada de chave diante de todo o contexto para enfrentar agora Suíça e Colômbia. Provavelmente a Colômbia, né? Se o favoritismo se confirmar, e vai ser definitivamente o adversário mais difícil da Argentina até aqui na Copa, outro teste daqueles para a escaloneta.
1: É o maior significado da palavra raça. Isso. Acho que a gente pode dizer, né, que teve raça até o fim, assim, sabe? Aquela coisa de vai atrás, e realmente é impressionante. Agora imagino, acho que o choro do Messi quando a gente olhava era do alívio, porque se a Argentina fosse desclassificada, ele tendo perdido um pênalti, acho que ele ficaria assim muito arrasado.
5: Você sabe, né, que eu acho que ele ficaria arrasado, mas ele está num outro, ele está numa outra categoria. Ele jamais seria responsabilizado por uma eliminação da Argentina.
1: Sim, claro. Ele é muito maior que isso.
5: O choro dele é da vitória mesmo. É de ter virado, de ser jogador presente num momento fantástico como esse. Isso é a história da Copa sendo escrita. E a Argentina faz a história das Copas. Esse tipo de virada é... são poucas camisas capazes de promover. E aí, Lucas, me corrija se eu estiver errado, é o segundo gol decisivo do Romero nessa Copa, né? Ele fez contra Cabo Verde também.
4: Cabo Verde.
5: Isso, então...
4: Isso, ele fez o último gol da Argentina naquela partida.
5: É o Beck, é o zagueiro. É como se o Marquinhos ou o Gabriel Magalhães tivessem se... E ele se lançou o ataque. Ele virou um centroavante. Não saiu da área em busca do gol. E finalmente o seguinte, pra quem gosta de futebol e viu esse gol do Messi, isso é uma finalização dificílima. Ele recebe a bola ajeitada do colega, do companheiro, e chuta no que, sei lá, na minha época eu chamava de bate pronto, a bola descendo, a bola encostando na grama e ele chutando ao mesmo tempo. A chance de um mortal jogar essa bola... O jogo foi onde? Foi Atlanta, né? Jogar essa bola na Carolina do Sul, sei lá, é gigantesca. E ele acertou. É um chute, entendeu? É uma coisa monumental. Eu sei que o pessoal tá bravo, me xingando. Torce pra Argentina. Não, eu tô torcendo pra Colômbia. Eu quero a Colômbia na final da Copa do Mundo, na semifinal, se eu pudesse escolher. Mas eu quero ver Argentina e Colômbia. Eu quero ver uma semifinal de... Semifinal? Não, quartas de final de Copa do Mundo com dois sul-americanos, entendeu? Eu acho que a Argentina tem mais a contribuir. Eu acho que a Argentina não ganha a Copa, mas ela tem mais a contribuir para a história dessa Copa linda do que o time do Egito. Então é por isso que eu não tenho nenhum sentimento ruim, só admiração. Queria que o Brasil, que a seleção brasileira tivesse jogadores com essa gana e não aquele conjunto frouxo que tomou aquele sacode da Noruega.
1: A Lourdes, nossa ouvinte, até fala: a seleção brasileira e toda a comissão técnica deveriam assistir a esse jogo mais de uma vez, diz aqui. É isso, Lucas. Obrigada, viu? Depois você volta.
5: Excelente transmissão, Lucas Belotti. Um abraço.
1: Parabéns.
4: Valeu, obrigado, gente. Daqui a pouquinho, então, a definição do último classificado a essa fase de quartas de final, exatamente Suíça e Colômbia, às 5 da tarde.
1: Boa. Bom, e vamos lá, porque tem assunto pela frente, e um deles, um dos principais assuntos do dia, o Brasil contesta a proposta dos Estados Unidos de aplicar uma tarifa adicional de 12,5% sobre os produtos brasileiros. O Rafael Procópio, em Brasília, tem informações a respeito desse assunto. Fala, Rafa, boa tarde.
6: Oi, Michelle. Oi, Andreasa. Boa tarde para vocês, para todo mundo que está com a gente aqui nesta terça-feira. Exatamente, o Palácio Itamaraty já respondeu essa possibilidade de um novo tarifaço norte-americano, e o Ministério das Relações Exteriores afirmou que as conclusões do governo dos Estados Unidos são errôneas, arbitrárias e não encontram respaldo nas evidências apresentadas pelo Brasil ao longo desse processo. O ministro Mauro Vieira enviou uma carta ao escritório de representantes comerciais dos Estados Unidos dizendo que a investigação deixou de considerar informações sobre as leis e as ações de fiscalização adotadas pelo Brasil para combater o trabalho análogo à escravidão. No documento, o Itamaraty também fala, pessoal, fala sobre a posição histórica do Brasil de que medidas unilaterais adotadas com base na seção 301, previsto na legislação americana, são incompatíveis com o sistema multilateral do comércio. Os Estados Unidos também afirmaram que o Brasil e mais de 60 países falharam em impedir de forma adequada a circulação de produtos fabricados com trabalho forçado. Estamos acompanhando mais um capítulo desse pé de guerra entre o governo norte-americano e o governo brasileiro. Lembrando que recentemente também o ministro Mauro Vieira enviou uma carta ao Congresso Nacional, especificamente à Câmara dos Deputados, para falar das possibilidades de até mesmo de incursões militares dos Estados Unidos depois da questão da classificação do PCC e do Comando Vermelho como organizações terroristas. É um documento que já segue tramitando, pelo menos sendo lido dentro da Câmara dos Deputados, ou seja, começa a ser discutido de forma mais contundente, algum tipo de, enfim, não de, digamos, de qualquer tipo de argumentação com o governo norte-americano a partir do poder legislativo. E para a gente finalizar toda essa ação, toda essa conversa de um possível tarifaço norte-americano, lembramos que o pré-candidato e senador Flávio Bolsonaro está nos Estados Unidos, fez algumas postagens na internet dizendo que está conversando com os norte-americanos para impedir que seja colocado em prática esse novo tarifaço contra o Brasil, falando que da parte dele vai conseguir resolver isso, vai impedir que qualquer tarifa seja colocada contra o Brasil e, é claro, aproveitou a oportunidade para reclamar do governo federal.
1: Valeu, Rafa.
5: Vamos falar aqui sobre a matéria policial, um ano eleitoral, matéria policial no Rio de Janeiro. Nós falamos daquela famosa operação Unha em Carne. Na semana passada a gente falou sobre a quinta fase da Unha e Carne, naquela ocasião, trazendo o jogo do bicho para a parada, vocês vão se lembrar. E são sempre investigações que passam pela lavagem de dinheiro, envolvendo a cúpula da política do Rio de Janeiro. Legislativo, executivo, também o judiciário, já houve fases dedicadas a desembargador. E relações com o crime organizado, e quando eu falo isso, eu estou falando para além do jogo do bicho, Comando Vermelho, Terceiro Comando Puro, a infiltração, não é nenhuma novidade, a infiltração do crime organizado no poder gestor do Rio de Janeiro, no executivo e no legislativo. É bem da verdade que no governo Cláudio Castro as fronteiras foram completamente diluídas, né, entre legislativo e executivo, e os donos do parlamento mandavam e desmandavam no governo Cláudio Castro, o que não o exime, ao contrário, é sócio dessa rapaziada toda. E aí, Fernanda Caldas, nós temos hoje, na sexta fase da Operação Unha e Carne, o mandado de busca e apreensão, entre outros, contra Márcio Canella, ex-prefeito de Belfor Roxo, ex-deputado estadual, mais uma vez, um esquema de lavagem de dinheiro, nesse caso, é aquela coisa, hein, pessoal, movimentação de dinheiro. Ou seja, a circularização da grana, quando nós ouvimos falar nesse caso, mais de 7 bilhões de reais em 6 anos de dinheiro movimentado por esse esquema criminoso, é a própria lógica da lavagem de dinheiro. Você circulariza o recurso, certo? Então, no total do movimento, os mesmos dinheiros, muitos milhões, certo? Mas eles vão circularizando de um lado para o outro, promovendo a lavagem de dinheiro, nesse caso, Fernanda Caldas, se eu não me engano, via postos de gasolina. Boa tarde, Fê.
7: Isso, Andraza. Boa tarde pra você, pra Michelle, pra todo mundo que tá acompanhando. Tem método em postos de combustíveis que ficam aqui no Grande Rio de Janeiro, na região metropolitana. As investigações, inclusive, começaram depois de um relatório da Inteligência Financeira do Controle de Atividades Financeiras, que identificou algumas movimentações que eram consideradas atípicas ao longo dos últimos 6 anos. E aí, como a Andraza falou, ao longo desses anos, esse grupo teria movimentado 7 bilhões e 600 milhões de reais por meio dessa rede de postos de combustíveis. A PF, então, passou a apurar a origem e o destino desses recursos e as ligações entre empresários, agentes públicos e integrantes de organização criminosa. Então, foi justamente isso que motivou essa sexta fase da Operação Unha e Carne, que aconteceu hoje aqui no Rio de Janeiro. O ex-prefeito de Belfor Roxo e também pré-candidato ao Senado pelo União Brasil, Márcio Canella, foi alvo dessa ação. Ele, inicialmente, durante a manhã, foi alvo apenas de mandados de busca e apreensão, mas depois foi preso em flagrante porque a Polícia Federal encontrou um fuzil escondido no carro dele. Ele nega que O fuzil pertence a ele, mas foi encontrado no veículo, então ele foi preso em flagrante por posse ilegal de arma de fogo.
5: Não era uma pistola, não, era logo um fuzil, né?
7: E aí agora ele foi levado para a superintendência da PF, que fica aqui, rapaziada, no Rio de Janeiro. Além dele, também foram alvos de mandados de busca e apreensão o ex-secretário estadual de Polícia Civil, que é o delegado Marcos Amin, e o ex-policial militar Juraci Alves Prudêncio Jura, que é apontado aí em investigações já anteriores como chefe de uma milícia que atua na Baixada Fluminense. A investigação da PF também está apurando a relação entre Canela e Amin, isso porque em 2018, quando era deputado estadual, Márcio Canela teria feito proposta aí a medalha Tiradentes ao delegado, então eles já podiam estar envolvidos há mais tempo, é o que a Polícia Federal também está tentando
5: entender. E dizem que o Amin, ex-secretário de Polícia Civil no governo Cláudio Castro, que a mim era muito ligado a Rodrigo Bacelar também, que tá em todas, né? O ex-presidente da Alerj, preso, vários mandados de prisão contra si, ali, acusado de relacionar, de ser uma espécie de representante, espécie não, de ser um representante, a acusação é essa, o que se investiga, do Comando Vermelho, uma tragédia no Rio de Janeiro. Lembrando que Márcio Canela, pré-candidato a senador da República pela União Brasil. Barbaridade. Obrigado, Fernanda Caldas.

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2: E agora 3:39. Boa tarde para os ouvintes sintonizados com a gente 90.3. Eu, Fernanda Caldas, vou acompanhar vocês pelas próximas horas com as informações aqui do Rio de Janeiro. E a gente começa chamando a Vivi Costa para atualizar o trânsito. Fala, Vivi, boa tarde.
3: Muito boa tarde, Fernanda. Boa tarde, ouvintes da Band News FM. Com informações da zona sul da cidade ventando bastante neste momento e o trânsito complicado pelas vias da Lagoa, Borges de Medeiros e Epitácio Pessoa em direção Rebouças, com trânsito bem congestionado. Panorama semelhante pela rua Jardim Botânico, a Lineu de Paula Machado ainda servindo de alternativa. Quem passa pela Voluntários da Pátria enfrenta congestionamento com reflexos a partir da rua Humaitá até a chegada à Praça Nelson Mandela, a General Polidoro neste momento sendo uma excelente opção. 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Já já eu tô de volta.

0: 6:40, Maria Clara Vinhais, boa tarde.
1: Boa tarde, Fê. Moradores de Itaboraí, na região metropolitana do Rio, têm até amanhã para se inscrever no programa da Enel Rio, que vai sortear 50 geladeiras novas para famílias do município. A ação é voltada aos clientes que são titulares da conta de luz e estão com as faturas em dia. Segundo a concessionária, os novos equipamentos são mais eficientes e consomem menos energia do que modelos antigos. Além do sorteio, a Enel realiza ao longo da semana atendimento móvel com troca gratuita de lâmpadas por modelos de LED e orientações sobre consumo consciente de energia. Volto com você, Fê.
0: Obrigada, Maria.

0: Agora, falando da previsão do tempo, porque ele promete virar. Ainda hoje, segundo o Sistema Alerta Rio, previsão de chuva para a capital fluminense. Tem, então, possibilidade de pancadas de chuva fraca a moderada. Temperatura deve ficar aí na casa dos 26 graus. E isso para o período já da tarde dessa terça-feira, se estendendo até a noite, madrugada e manhã dessa quarta, dia 8 de julho, aqui no Rio de Janeiro. Então, a previsão é de que o tempo mude aí radicalmente. Já tá começando a ventar aqui em Botafogo, na zona sul do Rio de Janeiro, onde fica o estúdio da Band News FM. Ainda tá sol no céu, céu claro, mas já com alguns ventos. Os ventos que, inclusive, também, segundo o Sistema Alerta Rio, vão estar aí de moderados a fortes no período da tarde e da noite de hoje. 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
3: Bobó de camarão. Vou passar aqui para vocês rapidinho uma maneira gostosa e rápida de fazer bobó. Perfeito, tá, gente? Então é o seguinte, primeiro os camarões. Os camarões, você vai numa panela, na panela que você vai fazer já todo o processo, tá? Então nesta panela onde você vai fazer o bobó, você vai colocar um pouquinho de azeite e nesse azeite você vai fritar os camarões rapidamente. Lembrando que camarão não gosta de muito tempo. Camarão é rapidinho, tá? Então dá aquela salteada rápida nos camarões e vai reservando. Da última vez que eu fiz, eu fui fritando com azeite de oliva, que a gente chama, mas no final, os últimos camarões, eu fritei também um pouquinho no dendê, que aí também dá já um borogodó neles, tá? Reservei os camarões. Aí, numa panela, você vai colocar pimentão, cebola e alho pra refogar. Deixa refogar bem com azeite e um pouco de dendê. Refoga bem esses vegetais. Quando eles já estiverem bem molinhos, você vai colocar um pouquinho de tomate. Se a gente estiver fazendo bobó para umas 4, 6 pessoas, vamos falar uma xícara de pimentão, uma xícara de cebola picada e meia xícara de tomate. O tomate é bom porque ele dá uma alegria no bobó. Refogado tudo isso, você vai cozinhar mandioca nesta panela. Eu compro já, gente, descascado e às vezes até cozida, tá? Mas se você não tiver dela cozida, você vai cozinhar nessa panela. Então coloca água, a mandioca, que para essa quantidade, vamos colocar aí uns 5 pedacinhos de mandioca, não é muito, e vai cozinhar nesse caldo. Cozinhou bem? Desliga o fogo, junta leite de coco, 2 garrafinhas e vai levar pro liquidificador. Bateu tudo, volta os camarões, bobó. Acredita? E se você quiser, você pode falar comigo pelo e-mail hojepode@bandnewsfm.com.br ou pelas redes sociais no @carolecrema. Pode pedir receita, dica, fala comigo, eu vou adorar.
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0: Agora 3:47, o nosso correspondente Eduardo Barão fala sobre um bloqueio que acontece nesse momento em Nova York por causa do risco do desabamento de um prédio. Fala, Barão.
1: Olá, boa tarde para você, para todo mundo também aí no Brasil. Um quarteirão aqui no centro de Manhattan, na rua 42, está bloqueado nesse momento, depois que obras que estavam sendo realizadas numa reforma de um edifício, um arranha-céu, acabaram as obras, né, os trabalhadores identificando que algumas das colunas começaram a arcar, pondo em risco esse prédio e tudo que está em sua volta. Se trata de um edifício onde tem ali alguns apartamentos residenciais e também escritórios de empresas importantes, entre elas a farmacêutica Pfizer. Toda essa área agora está bloqueada, é um quarteirão que fica entre a rua 42 e 43, perto do prédio das Nações Unidas. Esta área agora está sendo monitorada por autoridades, inclusive, que utilizaram alguns drones para identificar o que pode ser feito para que esse prédio não caia. Há o risco, inclusive, disso acontecer. Todos os trabalhadores, moradores, também funcionários de empresas que trabalham nesse prédio e também em outros vizinhos foram retirados até que a área seja liberada. Evidentemente que o trânsito está muito complicado nessa região e autoridades agora estão vendo o que é possível fazer para evitar que esse arranha-céu caia no coração de Nova York.
0: Situação tensa em Nova York. Valeu, Barão. 3:49.
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0: Estamos começando a coluna Giro Business. O tema da semana, o setor de moda, de vestuário. E na minha companhia, Richard Stad, que é o CEO da Aramis. Richard, muito bom te ter no Giro Business, dada a democratização da moda, do acesso e assim promovermos conhecimento aos consumidores. Falando de consumo, hoje o consumidor está muito mais racional, digital, menos fiel e mais sensível em relação preço e qualidade. Nesse sentido, eu pergunto quais os maiores pontos de atenção para manter e reter este consumidor.
1: Para mim, a palavra que vem na cabeça é valor percebido. E que seja de valor agregado ao produto. Então, se pegar a Aramis, a gente fez um trabalho de reposicionamento muito robusto, onde eu entendi que eu tinha que sofisticar a marca e casualizar, especialmente pós-pandemia. Então, o segredo para a gente foi trazer inovação de produto, com tecidos cada vez mais nobres, e uma amarração de comunicação e experiência de marca que trouxesse valor. E olha que o cliente, especialmente o homem, vê valor no que ele está comprando, você consegue trazer uma fidelização. E aí você consegue criar uma jornada mais completa. E o consumidor masculino, quando ele se identifica com uma marca, que ele entende que o one-stop shop do homem navega em todos os momentos da jornada dele e traz praticidade, palavra importante também para o homem, eu entendi que essas palavras combinadas conseguem trazer resiliência, mesmo no mercado, com esses atributos que você acabou de apresentar.
0: Eu me vejo inserido nesse contexto, avalizando a sua declaração. Richard, vamos lá, e a questão da fidelização no que tange a competitividade? Isso é óbvio? Praticados esses atributos?
1: Tem que ser comunicado e percebido. Então, sim, o que a gente tem, que eu entendi bastante em comunicação de moda para homem, não é sobre a foto perfeita. É sobre como mostrar que um produto gera valor na prática, no dia a dia de uso. E a hora que você conecta isso com os atributos, você consegue fidelizar e o preço não é uma única variável.
0: Esses são os bastidores do setor do vestuário, na companhia do CEO da Aramis, Richard Stad, meu entrevistado durante toda a semana.
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2: Agora 3:53, Vivi Costa com a atualização do trânsito.
3: Oi, Fernanda, agora com informações da linha amarela, ainda com trânsito prejudicado em direção ao Fundão, ali no trecho de Água Santa, em decorrência de um acidente que aconteceu agora há pouco, envolvendo carro e moto, isso no sentido Fundão. O trânsito está lento, tem reflexos a partir do pedágio. Mais à frente, dificuldades também na altura de Bom Sucesso. Para a Barra da Tijuca, congestionamento da maré até a chegada Bom Sucesso. E depois somente no pedágio Grajaú-Jacarepaguá, ainda servindo de alternativa com prudência. Está ventando bastante por ser uma região arborizada. Podem ter galhos das pistas. 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
2: E um miliciano é preso após uma perseguição que terminou com um acidente na Transolímpica, na altura de Boiúna, na zona sudoeste aqui do Rio de Janeiro. Caso que aconteceu no final da tarde de ontem, o Emanuel da Silva Lima, conhecido como Formigão, dirigiu um carro roubado com placas clonadas. Ele recebeu uma ordem de parada de policiais civis, mas seguiu em alta velocidade. E aí o criminoso perdeu o controle da direção e acabou batendo o veículo depois do acidente. Ele ainda tentou escapar a pé, mas foi baleado na perna durante a perseguição. O bandido recebeu os primeiros socorros dos próprios policiais. Depois foi levado para o Hospital Municipal Lourenço Jorge, que fica na mesma região. No veículo em que ele estava, os agentes encontraram armas e munição. E, segundo a polícia, os itens iriam ser levados pelo criminoso para Curicica. O Formigão, que é investigado por integrar a milícia da região, foi autuado por receptação, constituição de milícia privada e adulteração de sinal identificador de veículo. As investigações agora continuam para tentar identificar outros integrantes desse grupo criminoso.

Clube de Leitura CCBB 2026 vai receber a cantora e compositora Adriana Calcanhoto. O encontro acontece no dia 15 de julho, uma quarta-feira, gratuito, às 17h30, no Poesia em Cena. A Adriana vai contar um pouco como é que a poesia e a literatura impactaram na obra musical dela. O evento acontece no Salão de Leitura da Biblioteca do CCBB Rio, na rua 1º de Março, que fica no centro.

0: dia 17 de julho o prazo para inscrição para colônia de férias em todas as vilas olímpicas da cidade aqui do Rio de Janeiro. A Secretaria Municipal de Esportes anunciou a abertura das inscrições hoje e as atividades são voltadas para crianças a partir de 4 anos. Tem algumas opções também para adultos e idosos. Programação que vai do dia 21 até 31 de julho, com várias modalidades esportivas.
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3: A nossa ouvinte Marilene Guedes escreve contando que tem uma cachorrinha chamada Capitu. Manu, desde filhote ela tem alergia a pulgas e por isso usa regularmente medicamentos antipulgas prescritos pelo veterinário. A minha dúvida é a seguinte: o uso desses produtos por muitos anos pode trazer algum problema de saúde para ela? Os antipulgas modernos são desenvolvidos por laboratórios veterinários confiáveis, passam por anos de pesquisa e testes de segurança antes de chegarem ao mercado. Quando são utilizados corretamente, respeitando o peso do animal, a dose recomendada e os intervalos de aplicação, eles são considerados extremamente seguros para o uso contínuo. No caso da Capitu, existe um motivo ainda mais importante para você manter ela prevenida contra pulgas. Ela sofre de DAP, dermatite alérgica picada de pulga. Esses cães que têm DAP, basta uma única picada para desencadear uma reação alérgica intensa, causando coceira, inflamação na pele, queda de pelos, feridas e muito desconforto. Por isso, muitas vezes, o risco de não usar o antipulgas é muito maior do que o de utilizá-lo. Você tem dúvidas? Mande um e-mail para elbicho@bandnewsfm.com.br ou então no meu Instagram, Manu Carsten. Participe, eu espero você.

0: Cara do Andreasa, quem é que tá cantando Conselho, hein, Andreasa? Duvido você descobrir.
1: Tem que lutar, tem que lutar.
2: Menor ideia.
0: Um argentino, um hermano. É, você pensa o quê? Que não tem... Não tem, não tem grupo de pagode, roda de samba na Argentina. Isso daqui é uma roda de samba realizada em Corrientes, na Argentina. E assim a gente encerra essa edição.
3: Bem ruim, nisso aí eles estão mal mesmo. Samba, conselho do Zé Roberto e do Ari Bispo, não, do Adilson Bispo, se não me engano. Agora eu tô na dúvida. Zé Roberto, com certeza. Amanhã tem mais. Amanhã é o primeiro dia sem Copa. Depressão total.
0: Ui! Não, é. Isso é ruim, mas é o primeiro dia com o programa inteiro, praticamente.
3: Tá bom.
0: Beijo, até.
3: Tá bom. Beijo, tchau.
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7: Olá, boa tarde pra você. Pode chegar que você já tá entre nós.

0: Com muita informação ao vivo, falando para todo o Brasil nessa primeira hora, com as notícias do nosso país e do mundo. Na segunda hora, conectados com a audiência aqui de São Paulo pelo Dial, pela rádio. Mas às duas horas juntinhos, se você está acompanhando a nossa live no YouTube ou está conectado assistindo a gente pela tela da sua TV. Vamos juntos, Renan Suquevicius. Boa tarde.
1: Oi, Adriana. Boa tarde para você, para quem nos acompanha por aqui. Seguimos na atualização das notícias, falando bastante de Copa do Mundo. Daqui a pouco a gente fala dessa expectativa, já nos encaminhando para a reta final do Mundial, sem o Brasil, mas com outras seleções disputando e fazendo bonito em campo.
0: Curado já da ressaca da derrota da eliminação brasileira ou
1: já,
0: ainda
1: vamos
0: não?
1: Vamos em frente. Sempre com um sorriso no rosto.
0: É, eu comentei ontem no Jornal da Band que estávamos na torcida, mas não iludidos, né? A gente sabia da dificuldade que era. A tristeza é ver o Brasil eliminado e ver outras seleções lutando tanto, correndo tanto, vendo um futebol com garra. Isso eu acho que deixa, como torcedora, deixa uma dorzinha assim no coração. Eu falo sempre como torcedora, porque não é meu assunto, mas temos especialistas aqui. Daqui a pouquinho a gente vai começar com os detalhes de Copa do Mundo, justamente com a principal notícia da Copa, que saiu agorinha, né, Renan?
1: Pois é, a Argentina continua. Pareceu que não, a gente tava fazendo bonito, mas ainda assim o time de Lionel Messi conseguiu e tá avançando. Daqui a pouco a gente vai trazer detalhes. Mas antes a gente vai te contar outros destaques importantes dessa terça-feira, dia 7 de julho de 2026. Presidente eleito da Colômbia, Abelardo de la Espieja, acusa o atual mandatário, Gustavo Petro, de querer dar um golpe de Estado. Mais cedo, o presidente colombiano afirmou, sem apresentar provas, que estariam ameaçando prendê-lo e pedir união do povo contra o que chamou de governo ilegítimo.
0: O número de casos de dengue na região sudeste pode aumentar cerca de 60% no segundo semestre deste ano, com os efeitos do El Niño. O fenômeno climático pode levar as temperaturas e o volume de chuvas, o que favorece a proliferação do mosquito que causa a doença.
1: Estão abertas as inscrições para a edição do segundo semestre do programa Universidade para Todos. O prazo para concorrer a uma bolsa de estudos no ensino superior termina na sexta-feira.
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0: São 4:05, gente. A Argentina terminou há pouco um jogo assim, vibrante. A cada segundo desse jogo foi incrível. Os egípcios quase sentiram aquele gostinho do quase, de quase desclassificar os argentinos, mas depois, em menos de 15 minutos, Messi e companhia viraram um jogo que estava em 2-0, viraram e acabaram vencendo por 3-2 a seleção do Egito. E agora a Argentina espera o vencedor do jogo que acontece daqui a pouco entre Suíça e Colômbia para definir qual vai ser o adversário dos argentinos nas quartas de final. Bruno Camarão tá aqui com a gente. Camarão, nem sei quais os detalhes eu te pergunto sobre esse jogo, porque assim, foi incrível. Messi saiu chorando e ovacionado pelos colegas, né?
4: Tudo bem, Adriana? Um abraço pra você, ao Renan, a todos que nos acompanham no Entre Nós. Foi uma tarde histórica pro futebol argentino, pro futebol sul-americano, pro futebol mundial, porque o Lionel Messi mais uma vez voltou a brilhar, né? Se colocando como o maior artilheiro da história das Copas do Mundo, isso somente ratificado com 21 gols agora, o oitavo gol dele nessa edição de 2026. E como você disse, no minuto 33 do segundo tempo, a Argentina perdia por 2-0 e conseguiu o que eles chamam de remontada. Na história das Copas do Mundo, são 13 jogos em que a Argentina perdia por 2 ou mais gols de diferença. Sabe quantas vezes ela conseguiu a reviravolta, uma vitória de virada? Nunca. Ela conseguiu hoje, exatamente hoje em Atlanta, nesse jogo contra a ótima seleção egípcia de uma lenda também do futebol local, Mohamed Salah, ídolo do Liverpool, um jogador que também tá longe da forma ideal, né? Fazendo basicamente a sua despedida, diferentemente da Argentina, que defende o título. O Egito não é uma seleção que tá de maneira recorrente

0: presente em Copas do Mundo. Então, quando você vivencia uma experiência como essa, isso é tratado com muito louvor, com muita abnegação. E o Egito entregou tudo o que pôde no que eles consideravam o jogo da vida. Construíram a vantagem por 2-0, segundo gol anotado pelo Zico, que carrega o nome justamente do maior jogador da história do Flamengo, e o pai dele era fã do Zico, por isso que ele carrega o apelido de Zico, né, que acabou virando o nome dele para a grafia da FIFA e para apresentação ao público. Então, naquele instante em que o Zico faz 2-0, a Argentina estava tendo não descontrole emocional, mas um descontrole tático, não ficava com a bola, estava tendo dificuldades, o goleiro egípcio fazendo uma partida espetacular. E no primeiro tempo, quando o Egito vencia por 1-0, o Messi perdeu um pênalti.
1: Perdeu o pênalti.
0: Então esse é um ingrediente ainda mais especial para valorizar, para enaltecer a capacidade de reinvenção desse gênio, o gênio da raça. Um cara que perdeu um pênalti, não se abalou e depois ainda teve possibilidade de conduzir a Argentina à virada.
1: Fez o dele, depois entre os três, um é dele, né?
0: O primeiro ele dá um passe pro Romero e no fim do jogo o Enzo Fernandes, um jogador que estava tendo uma atuação meio apagada no contra-ataque do contra-ataque. 2-2, naquele momento a sensação era de um Egito completamente perdido, de que em algum momento a Argentina iria virar. Era uma virada iminente. Mas o Egito conseguiu uma jogada de ataque e avançou com muitos atletas. Bom, a Argentina retoma no contra-ataque do contra-ataque, saiu o cruzamento do Lautaro Martínez e o gol do Enzo. O estádio veio abaixo, o técnico da Argentina desacreditado, os ídolos da Argentina presentes nos camarotes, como Diego Simeone, lendário técnico do Atlético de Madrid, colocando as mãos à cabeça, ninguém acreditando no que estava acontecendo. Depois de ter vencido o Cabo Verde, da maneira impressionante, eufórica, como foi, a Argentina repete agora com doses, não de crueldade é o adversário, mas com uma sensação incrível de que parece nada escorrer pelas mãos dos nossos irmãos.
2: É um campeonato palpável, né? Parece ali.
0: A gente tem poucas, né, equipes bicampeãs consecutivas em Copa do Mundo. O último justamente o Brasil, 58 e 62. A Argentina, ela foi a campeã no Qatar. Não sei se ela vai ser campeã agora, mas ela tá caminhando com muita força, cada vez mais num estado de confiança, e confiança é aquilo, né? É importante para tudo na vida. Uhum. E para um atleta de excelência faz muita diferença.
2: Agora o jogo das 5 vai definir o adversário, né? Suíça e Colômbia.
0: Suíça e Colômbia, a gente pode ter um confronto sul-americano.
1: E a gente, em princípio, diria, Colômbia é mais forte, mas nessa Copa imprevisível...
0: Pois é, a Suíça é uma equipe organizada, né? Representante também do futebol europeu, ela ficou muito taxada como ferrolho suíço, mas ela é muito mais do que isso. E a Colômbia tem jogadores muito conhecidos também do cenário brasileiro, gente que já tem muita imposição no futebol europeu. E quando a gente fala, Adriana, Renan e amigos, né, sobre a construção dessas equipes que outrora eram equipes que ficavam meio escanteadas, nossa, vai enfrentar um adversário africano, um adversário da Oceania, um adversário asiático, bobagem, todas as equipes são todas muito bem organizadas, com trabalhos se não longevos, mas consistentes.
2: Cabo
0: com
2: Verde tá aí, né? Mostrando isso.
0: Cabo Verde, assim, e Cabo Verde talvez seja uma dessas exceções, porque não tem grandes jogadores de Cabo Verde atuando nas principais ligas do mundo.
1: Bélgica ontem à noite fez um jogo maravilhoso, enfim, derrotando os Estados Unidos,
0: né? Enfim, para não dizer que a gente também não falou das dores e somente das flores, o Egito questionou bastante a arbitragem. Quando vencia por 1-0, teve um segundo gol produzido pelo próprio Zico, e a arbitragem interveio observando uma falta
1: na origem da jogada
0: da Argentina,
1: né?
0: Enfim, aí...
1: Mas uma falta clara, né?
0: Foi um pisão, assim, no zagueiro da Argentina, o Lisandro Martínez. Que é aquele acidente de trabalho. Existiu o pisão, não foi o pisão que motivou o jogador da Argentina a cair. Então, assim, você entendeu como falta, ótimo.
1: Eu entendi como falta. Tipo, impediu que o argentino seguisse na jogada e aí o egípcio teve a largada dando sequência.
0: E foi o mesmo entendimento do VAR, né? Do árbitro de vídeo, que chamou o árbitro de campo para fazer a revisão da jogada, e ele cancelou o gol da seleção egípcia. Só que na sequência o Egito foi lá e fez 2-0. Então talvez seja muito cômodo, né? A reclamação egípcia, ou cômoda a reclamação egípcia, porque fizeram depois o 2-0, a vantagem estava construída. Mais uma vez, até o minuto 33, a Argentina em 5 minutos empata e na reta final acha o gol do 3-2, segue viva na competição.
1: É isso, e aí Messi assume a artilharia da Copa nesse momento. É difícil torcer pros argentinos, pela rivalidade, pelas histórias todas, inclusive de racismo que acontecem tantas vezes lá. quando os nossos times jogam na Argentina, mas é impossível não admirar e não bater palma pro Messi. É realmente, como você disse, um gênio. Obrigada, viu?
0: Valeu, gente.
1: Valeu.
2: Valeu. Bom, vamos saber da festa, então, dos torcedores argentinos aqui em São Paulo. Vamos falar com o repórter Igor Calian, que tá acompanhando no bar os nossos irmãos comemorando, brindando bastante, imagino, né, Calian? Boa tarde pra você.
3: Boa tarde, Renan, Adriana, todo mundo ligado aqui na Band News FM. Olha, para quem está nos acompanhando no YouTube, olha só essa parede. Estou mostrando vários quadros, justamente com imagens da camisa da seleção argentina, o time campeão do mundo em 2022. Ele tá aqui, hein? Vou falar baixo porque eu tô no bar de argentino, mas poderia ter nascido no vizinho, né? Poderia ter nascido aqui esse tal de Lionel Messi. Esse não, o Riquelme fez muito gol no meu time e deixou para lá. Bom, estou aqui porque, por incrível que pareça, não é um evento raro. Muitos brasileiros se identificam e torcem pela Argentina. Isso aqui foi uma loucura. Quando tava 2-0, a galera já tava desanimada, um olhando pro outro, com cara de não vai dar. Mas aí, Messi, na sua genialidade, seus companheiros conseguiram mostrar por que são os atuais campeões mundiais. Eu tô aqui com um deles, que é meu amigo, seu nome, querido?
4: Odmir.
3: O Odmir, que é da onde, Odmir?
4: Eu sou de Piracicaba, interior de São Paulo.
3: É do interior de São Paulo, olha a blusa que ele tá. São da Argentina. Por que que torce pra Argentina, Odmir?
4: Eu torço pra Argentina... uma paixão que começou em 1985, sei lá, o coração nasceu azul e branco, entendeu? E bate forte pela Argentina e não tem explicação.
3: Ó, e se jogasse, se a semifinal, não sei por que não vamos chegar, fosse Brasil e Argentina, você ia torcer pra quem?
4: Argentina, com certeza. A minha casa é decorada com a Argentina, eu sou argentino de coração, estudei na Argentina e tá aqui, ó.
3: Ó, o menino, ó o filho dele, ó.
4: Meu filho com 10 anos tá aqui, ó. Já tô passando geração pra ele já aprender a ter raça, a amar a camisa, que falta um pouco aqui pro Brasil. Aqui não, aqui é Argentina. Vamos rumo ao Tetra!
3: É isso aí, valeu, meu querido, boa sorte. E olha, Adriana, Renan, amigo ligado por aqui, foi muito que eu ouvi, tá? Um desabafo deles no final do jogo de... Tá vendo? Aqui tem raça, aqui tem entrega, tem amor à camisa. Eu vou entregar pra vocês, principalmente com a imagem... de como tá a região aqui. Eu tô indo pra um posto de combustíveis onde tá rolando a festa e a música vai estar altíssima. Vocês não vão conseguir me ouvir. Mas fiquem com essa imagem e a comemoração de brasileiros que torcem pra Argentina na Moca, zona leste de São Paulo.
1: Calian, gente, caminha em direção a esse ponto de concentração ali na Moca, um monte de torcedores, todos ali com a camisa listrada de azul e branco da Argentina. Vamos escutar um pouquinho. Festa, pulando ali no ponto de encontro, e ele me falou, olha, se eu começar a entrada ao vivo, a conversa com vocês lá do ponto da festa, ninguém escuta nada, então ele falou, deixa eu começar mais longe da bagunça, depois eu vou lá pro meio da festa, é isso aí, Argentina numa virada incrível, essa festa toda, vamos ouvir mais um pouquinho.
2: Beijou ali que o Maradona, o mini craque do Maradona.
1: Um mini bonequinho,
2: é,
1: né?
2: A galera tá animada por ali. Bom, obrigado, Igor Calian, pelas suas informações. Vamos seguindo por aqui e falar da seleção brasileira. Voltando, né? Ou saindo dos Estados Unidos, gente voltando pro Brasil, outros seguindo pra Europa, pra outros destinos. André Coutinho tem as informações pra gente. Fala, Coutinho, boa tarde.
5: Tudo bem, Renan? Boa tarde a você, Adriana, e a todos. Acompanhando aqui a saída do avião da seleção brasileira, lotado de uma pessoa. Apenas um jogador. O Brasil chegou aqui aos Estados Unidos, uma delegação formada por 26 atletas, é claro, mais funcionários, membros da comissão técnica, médicos, fisioterapeutas, e volta com relação aos jogadores, aos 26 jogadores do elenco, apenas com o lateral Danilo, que pertence ao Flamengo. Os outros 25 atletas estão ou continuaram nos Estados Unidos ou então foram para outros destinos para descansar, para poder curtir uma ressaca, para poder curtir umas férias, umas folgas. Por exemplo, a gente sabe que o Vini Júnior acabou indo com a família para Ibiza, na Espanha, que o Neymar também alugou uma casa com a família, mas aqui nos Estados Unidos, está bem pertinho de onde eu falo agora, aqui na Flórida, mas em Orlando, para curtir os parques temáticos, as atrações de Orlando, e o técnico Carlo Ancelotti vai ficar mais alguns dias em Nova York e depois vai lá para a costa oeste aqui da América do Norte, para o Canadá, para curtir também alguns dias em Vancouver. no Canadá. É verão aqui no Hemisfério Norte, na Europa, aqui nos Estados Unidos, e alguns atletas estão curtindo esse sol, esse verão, essa ressaca pela eliminação da Copa do Mundo. O avião, trazendo apenas o lateral Danilo para o Brasil e outros, claro, membros da comissão técnica e funcionários, deixou aqui a costa leste dos Estados Unidos às 2h da tarde, 1h10 já de voo para o avião, com direção ao Brasil. Mas, repito, dos 26 atletas, apenas um, só o Danilo, está a bordo.
1: Valeu, Coutinho. Obrigada pelas informações, viu? Bom trabalho aí.
2: Valeu. Agora 4h17, no horário de Brasília.
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4: #EntreNós. 4:19, seguimos aqui com as notícias do nosso país, mas também com uma conexão com os Estados Unidos, porque seguem por lá as discussões sobre a possibilidade de novas tarifas serem impostas às exportações brasileiras para os Estados Unidos. O governo do presidente Lula não enviou uma pessoa, um integrante do governo para falar, para defender a posição brasileira, apenas observadores. Já o pré-candidato à presidência da República pelo PL, senador Flávio Bolsonaro, participou da audiência nos Estados Unidos sobre essa aplicação de novas tarifas. O Pedro Teixeira chega com a gente ao vivo com as informações tanto do lado do governo quanto do posicionamento de Flávio Bolsonaro, que falou ali por alguns minutos nessa audiência, né, Pedro? Boa tarde.
5: Oi, Adriana, tudo bem? Boa tarde para você, para o Renan, para todo mundo que nos acompanha aqui na Band News FM. O senador Flávio Bolsonaro, pré-candidato para a disputa das eleições presidenciais pelo PL, participou da audiência, falou por cerca de 4 minutos. Ele, inclusive, disse que se eventualmente os Estados Unidos seguirem no caminho de aplicação de tarifas contra o Brasil, isso pode ajudar o presidente Lula nas eleições deste ano, defendeu que essas discussões ocorram apenas no ano que vem, depois das eleições, pediu para que os Estados Unidos esperem um pouquinho, afinal de contas, ele aposta que vai vencer as eleições e aí os Estados Unidos teriam um terreno mais favorável para tratar destes assuntos. Ele disse, inclusive, o seguinte, abre aspas, impor agora uma tarifa que seria difícil de reverter, premiando aqueles que são responsáveis pelas ações em questão e punindo aqueles que não suportaram suas consequências, seria o pior momento possível para agir. Este o argumento apresentado pelo senador Flávio Bolsonaro durante esta segunda audiência pública, este segundo dia de audiência pública lá no Departamento de Comércio dos Estados Unidos. O Brasil não enviou nenhum representante oficial. O governo brasileiro optou por enviar representantes da Embaixada do Brasil em Washington para que eles pudessem acompanhar a audiência, mas o Brasil prefere discutir todos estes assuntos tarifários diretamente com o governo americano e apostou quase todas as fichas numa reunião que aconteceu na semana passada entre o ministro do Desenvolvimento aqui do Brasil, o Márcio Elias, com o representante de comércio americano, o Jameson Greer. Neste encontro, o Brasil apresentou uma espécie de mapa do caminho para que o Brasil pudesse contra-argumentar pontos levantados pelos Estados Unidos. Por exemplo, sobre o PIX, O governo brasileiro entende que este meio de pagamento não atrapalha empresas americanas. Então, isso não deveria estar nestas investigações e nesta proposta de aplicação de tarifa contra o Brasil. Também falou que as tarifas impostas para o etanol americano, elas são as mesmas impostas para todos os outros países que não fazem parte do Mercosul, então que não é uma tarifa exclusiva para os Estados Unidos. Sobre o combate ao trabalho escravo, o Brasil argumenta que tem uma legislação forte e que fiscaliza e combate o trabalho escravo, então isso também não seria um argumento para a aplicação de tarifas por parte dos Estados Unidos. Só para a gente explicar para quem nos acompanha aqui na Band News FM, Adriana, os Estados Unidos têm até o dia 15 de julho para definir se vai ou não aplicar as tarifas de 25%. Apesar das audiências terminarem hoje, os Estados Unidos ainda têm um prazo para se manifestar sobre este assunto e o Brasil também tem um prazo. Por exemplo, setores produtivos podem ainda enviar cartas para o Departamento de Comércio americano, assim como também pode fazer isso o governo brasileiro.
4: Sim.
5: E também se manifestar novamente nos próximos dias.
4: Vamos aguardar então essa agenda até 15 de julho, uma decisão final. Obrigada, viu, Pedro, pelas suas informações. Bom trabalho por aí.
6: O ministro Alexandre de Moraes, do Supremo Tribunal Federal, determina que o senador e pré-candidato à presidência da República pelo PL, Flávio Bolsonaro, preste depoimento à Polícia Federal em uma apuração envolvendo o presidente Lula. Os esclarecimentos devem ser prestados em até 10 dias sobre publicações feitas contra o petista nas redes sociais. Em um relatório, a PF aponta que o parlamentar imputou falsamente ao presidente Lula a prática de crimes graves como tráfico internacional de drogas, tráfico de armas e lavagem de dinheiro. Isso ao sugerir em uma postagem nas redes, feita em janeiro, que Lula seria delatado pelo venezuelano Nicolás Maduro em uma delação premiada. Com a decisão de Alexandre de Moraes, o processo retorna à Polícia Federal para ouvir o investigado dentro do prazo estipulado pelo magistrado.
4: Nova operação da Polícia Federal contra a lavagem de dinheiro no Rio de Janeiro. Detalhes agora com Daniel Henrique, inclusive com prisão de um ex-prefeito. É isso, Daniel? Boa tarde para você.
7: Exatamente, Adriana. Boa tarde para vocês, para todos que nos acompanham. O ex-prefeito de Belford Roxo, município na Baixada Fluminense, que também é pré-candidato ao Senado, Márcio Canella, foi preso em flagrante durante a sexta fase da operação Unha e Carne da Polícia Federal. Isso porque ele estava portando uma arma de fogo de calibre restrito. Os agentes encontraram um fuzil de calibre 5.56 no veículo dele durante essa operação de hoje. Márcio Canella, que foi alvo de um mandado de busca e apreensão nessa ação contra um esquema de lavagem de dinheiro envolvendo políticos e agentes públicos. Investigações da Polícia Federal apontando que o grupo movimentou 7 bilhões e 600 milhões de reais por meio de uma rede de postos de combustíveis aqui no Grande Rio. As investigações começaram depois que um relatório de inteligência financeira do COAF identificou movimentações consideradas atípicas ao longo dos últimos 6 anos. Então, a Polícia Federal passou a apurar a origem e o destino dos recursos e também as ligações entre empresários, agentes públicos e integrantes de organizações criminosas. Segundo a PF, as empresas desse grupo eram usadas para dar aparência de legalidade ao dinheiro de origem ilícita. A Justiça determinou também bloqueio de bens e valores e a suspensão das atividades econômicas de empresas ligadas aos investigados. Além de Márcio Canella, também foram alvos de mandado de busca e apreensão nessa operação de hoje, o ex-secretário estadual de Polícia Civil, o delegado Marcos Amin, e o ex-policial militar Juraci Alves Prudêncio, conhecido como Jura, que inclusive também já foi apontado em investigações anteriores como chefe de uma milícia na Baixada Fluminense. Então, por conta de estar com um fuzil dentro do carro, o ex-prefeito de Belford Roxo, pré-candidato ao Senado, Márcio Canella, sendo preso em flagrante nessa nova fase da operação Unha e Carne da Polícia Federal. Pessoal,
6: obrigado pelas informações. Bom, vamos falar agora da despedida Benedito Rui Barbosa. Velório do escritor está sendo realizado agora em São Paulo, numa cerimônia restrita a familiares e amigos. Autor de novelas como Pantanal, Rei do Gado, Terra Nostra e Cabocla, morreu hoje aos 95 anos de idade no Hospital do Coração em São Paulo. O dramaturgo foi vítima de uma insuficiência renal. Benedito Rui Barbosa também deixou a marca dele em tramas infantis, assinando adaptações de O Sítio do Pica-Pau Amarelo e Meu Pedacinho de Chão.
4: Agora alguns destaques internacionais. O presidente da França, Emmanuel Macron, se reúne com o mandatário sírio Ahmed al-Shara em Damasco, horas depois de explosões serem registradas na capital do país árabe. Duas bombas explodiram perto do hotel onde o líder francês passou a noite. 18 pessoas ficaram feridas e os responsáveis ainda são desconhecidos. Macron não chegou a ouvir as explosões e manteve a agenda planejada para o dia de hoje.
6: A mulher suspeita de envolvimento com um atentado à bomba a um magnata de origem ucraniana em Mônaco encontrada morta. O corpo de Anastasia Berezovska foi localizado com marcas de tiros na Ucrânia. Dois suspeitos foram presos, sendo que um deles é funcionário do Serviço de Inteligência Militar ucraniano. A mulher era procurada pelas autoridades de Mônaco por suspeita de participar do ataque realizado no fim do mês passado. Contra o empresário Vadim Yermolaev. Na ocasião, ele, a esposa e o filho ficaram feridos. O magnata é acusado pela Ucrânia de colaborar com a Rússia.
4: Voltamos a falar do Rio de Janeiro mais uma vez com uma notícia aí sobre a força, a presença do crime organizado na rotina da cidade. Ambulantes são obrigados a pagar até R$300 por dia ao crime organizado para trabalhar no calçadão das praias ali da zona sul do Rio de Janeiro. Quem chega com os detalhes é o Luiz Eduardo Castro. Boa tarde.
8: Muito boa tarde, Renan. Muito boa tarde, Adriana. O crime organizado cobra até R$300 por dia de ambulantes no calçadão da orla da zona sul do Rio. Ao todo, a exploração ilegal dos pontos de venda do Leme ao Leblon gera cerca de R$100 milhões por ano ao tráfico de drogas. Essas informações foram divulgadas pela Prefeitura do Rio nesta terça-feira, durante o lançamento do programa Tolerância Zero contra a exploração ilegal do espaço público, que vai ser implementado nas orlas do Leme, Copacabana, Ipanema e Leblon a partir do dia 16 de julho. O município também identificou que o crime organizado controla 22 depósitos para organizar, distribuir, vender e alugar diversos pontos de venda e equipamentos. O prefeito Eduardo Cavalieri publicou no Diário Oficial a desapropriação de dois edifícios que vão se tornar depósitos públicos do município. Os agentes da Secretaria Municipal de Ordem Pública vão apreender mercadorias irregulares, remover estruturas irregulares e fiscalizar os equipamentos utilizados nos pontos de venda espalhados pela orla. O prefeito Eduardo Cavalieri disse que a ocupação irregular aumentou durante a pandemia de Covid-19. A prefeitura também identificou que há ambulantes regularizados que pagam taxas ao crime organizado. Segundo o secretário municipal de ordem pública, Matheus Belchior, eles podem ter a licença revogada. Ainda, segundo o município, há cerca de 1.050 ambulantes regularizados para trabalhar na Orla do Rio. No entanto, há mais de 1.000 que trabalham em pontos de venda de maneira irregular e sem autorização. A Secretaria Municipal de Ordem Pública identificou também que há cerca de 20% de estrangeiros atuando de forma ilegal.
6: É muito chocante, né? Porque é comum dizer, no Rio de Janeiro, na Zona Sul, não é possível ver os tentáculos do crime organizado, dos traficantes. Claro que é de uma maneira muito mais tímida, né? Na comparação com outras áreas da Zona Norte, da Zona Oeste do Rio de Janeiro, em que é possível ver a atuação. Mas você pensar nos cenários da Zona Sul do Rio de Janeiro, nas praias, que são o principal cartão postal da cidade e do país de maneira geral, e você vê esses números, né? R$100 milhões por ano dos criminosos extorquindo as pessoas que estão ali trabalhando, vendendo coisas. Então, quando você está ali comendo um biscoito de polvilho, bebendo um mate, parte daquilo ali, daquela estrutura, está sendo organizada, gerida, manipulada pelo crime em alguma medida. É muito chocante.
4: E nas praias pode ser mais difícil até imaginar, como os números mostram que é só um retrato que parece bonito, mas na verdade está ali. Mas as comunidades da Zona Sul todas, quantos flagrantes do crime organizado, armado, impondo a lei do terror, do silêncio, cobrando, impondo ali taxas aos moradores das comunidades da Zona Sul, do entorno ali de Ipanema, Leblon, Copacabana, aquelas comunidades todas, os morros todos ali em volta da Zona Sul, tomados pelo crime organizado. Isso é de tempos, né? Uma tristeza.
6: 4:31 no horário de Brasília.
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10: 4:32, 4:32. Muito boa tarde. Eu sou o Luiz Valci e te acompanho nesse noticiário local com muita informação. Os principais destaques desta terça-feira, dia 7 de julho de 2026. Para você ficar muito bem informado aqui em 90.3, a Maria Rita Nader. Ela está de olho na movimentação pela cidade do Rio de Janeiro. Não é isso, Maria Rita? Como que está o trânsito nesse momento? Boa tarde.
11: Boa tarde, Valci. E também para os nossos ouvintes, o trânsito já está muito congestionado aqui no Rio, principalmente na Zona Sul, quem passa pela Lagoa Rodrigo de Freitas, trânsito muito intenso na Avenida Borges Medeiros e também ao longo de toda a Epitácio Pessoa no sentido centro. Quem passa agora pelo túnel Rebouças, trânsito está mais movimentado ali na chegada ao elevado Engenheiro Freycinetti no sentido centro. Quem está seguindo ali também pela Rua Mário Ribeiro, nos dois sentidos também enfrenta bastante congestionamento. Falando agora sobre a Avenida Brasil, que situação também não é muito diferente, quem vai no sentido Baixada Fluminense, maiores congestionamentos ali na altura de Jardim América e também de Irajá. Quem segue para o centro da cidade, trânsito está um pouco melhor, com congestionamento apenas ali na altura de Ramos e também de Bom Sucesso. Quem segue pela linha vermelha, trânsito também complicado já aqui no Rio, no sentido Baixada, na altura do Fundão e também mais à frente ali no Parque das Missões, devido a um acidente que teve na região. Quem passa pela BR-040 também, desde os acessos ali da Avenida Brasil, no sentido Petrópolis, trânsito está um pouco complicado na região, apenas ali no acesso da saindo da Avenida Brasil para a BR-040 nesse momento. Valci.
10: Obrigado pelas suas informações. 999-026970. Esse é o número do nosso WhatsApp, o seu canal direto com a redação da Band News FM. Estamos, é claro, aguardando os seus relatos do trânsito, como que tá o tempo aí na sua região. Tem alguma denúncia? Manda pra gente também. 999-026970.

0: 4:35, começamos girando a reportagem na voz do João Boeri.
1: O crime organizado cobra até R$300 por dia de ambulantes no calçadão da orla da Zona Sul do Rio. Ao todo, a exploração ilegal dos pontos de venda do Leme ao Leblon gera cerca de R$100 milhões por ano ao tráfico de drogas. As informações foram divulgadas pela Prefeitura do Rio nesta terça-feira, durante o lançamento do programa Tolerância Zero contra a exploração ilegal do espaço público, que vai ser implementado nas orlas do Leme, Copacabana, Ipanema e Leblon a partir do dia 16 de julho.
0: Maria Eduarda Vieira.
2: O número de casos de dengue no sudeste do Brasil pode aumentar cerca de 61% no segundo semestre deste ano, com os efeitos do El Niño. Em relação às outras partes do país, a região é a que tem previsão de mais ser afetada com o crescimento de ocorrências da doença. Os dados são do levantamento Infodengue, realizado pelo Programa de Computação Científica da Fiocruz e pela Escola de Matemática Aplicada da Fundação Getúlio Vargas, com parceria e apoio do Ministério da Saúde. O El Niño é caracterizado pelo aquecimento das águas do Oceano Pacífico. O fenômeno acontece com frequência a cada 2 a 7 anos. De acordo com a Organização Meteorológica Mundial, em 2026, a previsão era de que ele se desenvolveria até julho, e assim os impactos seriam sentidos nos meses seguintes.
0: 865 pessoas já foram presas em mais de 7 mil abordagens realizadas pela Força Municipal de Segurança da cidade do Rio desde o início do policiamento em 15 de março. O novo balanço foi apresentado nesta terça-feira pelo prefeito Eduardo Cavalieri. Ao todo, foram apreendidos e recuperados 150 aparelhos celulares, 154 motocicletas e 15 cordões, além de uma pistola, 9 réplicas de arma de fogo e 46 armas brancas. No último domingo, dia 5, os agentes iniciaram a atuação na Barra da Tijuca, na zona sudoeste da capital fluminense, expandindo a operação para 12 pontos estratégicos da cidade, desde a Tijuca, na zona norte, passando por Bangu, na zona oeste, e Botafogo, na zona sul, além do centro. O Museu do Jardim Botânico, na Zona Sul aqui do Rio de Janeiro, vai receber entre os dias 11 de julho e 2 de agosto 73 atividades gratuitas de férias. A edição 2026 do De Flor em Flor vai ter como tema o Caminho das Águas. A programação inclui várias visitas, né, educativas, oficinas de arte, jogos botânicos, contação de histórias e apresentações teatrais sobre a preservação dos biomas brasileiros. As atividades acontecem de quinta a terça, das 10 da manhã às 5 da tarde. 5:38.
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6: Quatro horas e 40 minutos, seguimos com o que é notícia nesse momento para você, mais um giro de manchetes. O Comitê Olímpico Internacional suspende as restrições impostas à Rússia em competições esportivas. A punição começou em outubro de 2023 por causa da guerra contra a Ucrânia.
7: Dados da Associação Nacional dos Fabricantes de Veículos Automotores apontam que a produção de veículos subiu 17% no Brasil no mês passado na comparação com junho de 2025. Foram produzidas 246 mil unidades.
6: Recebe alta um menino de 11 anos que teve a perna esquerda amputada após ser atacado por um tubarão na praia de Piedade, em Jaboatão dos Guararapes, no Grande Recife. João Lucas Castor Nemésio Salles deixou o hospital Unimed mais de um mês após o acidente, que aconteceu no dia 31 de maio.
7: Chega a 39 o número de cidades do Amazonas em situação de emergência por causa das cheias, e isso é mais da metade das cidades do estado. Em todo o Amazonas, quase 300 mil pessoas são afetadas pelos fenômenos climáticos.
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0: Agora 4 horas e 42 minutos, a gente volta a falar sobre o segundo dia de audiências nos Estados Unidos, discutindo aí a possível imposição de novas tarifas aos produtos que o Brasil exporta para os americanos. Juliana Rosa já está aqui com a gente, mas já vou anunciar também Rodrigo Orengo entre nós para a gente abordar o tema nas duas perspectivas. Os impactos econômicos, caso de fato no dia 15 de julho essas tarifas sejam impostas à nossa economia, e também as articulações políticas ali num embate político entre governo e o pré-candidato à presidência, Flávio Bolsonaro. Orengo, boa tarde. Boa tarde, Ju. Vou começar pela Ju aqui, Orengo, para a gente falar dos impactos econômicos e você já fala aí dos bastidores políticos. Por favor, Ju.
1: Bom, Andri, boa tarde para você, pro Renan, pro Orengo. Boa tarde para você que tá aqui com a gente. O que eu tô ouvindo do empresariado é que eles estão aproveitando essa reta final através das audiências ali da investigação do Departamento de Comércio americano para tentar evitar o tarifaço. Hoje foi a vez do setor industrial, ontem a parte do agronegócio, hoje um dia mais difícil porque a parte de comida, né, de alimento, ela entra naquela recomendação de entrar na lista de exceções, porque o Trump não quer aumentar a inflação de café, de carne, né, suco de laranja, mas a parte da indústria é a que mais tem risco de sofrer o tarifaço, porque não é algo que é tão fundamental ali para a questão inflacionária. Então, o que eu estou ouvindo muito dos empresários é que eles dizem que eles têm ali tem 3-4 minutos para exporem seus argumentos. Por exemplo, a indústria de calçados falou que é importante para o comércio ali dos Estados Unidos ter uma diversificação de calçados, porque eles não têm capacidade de produzir sozinhos toda a necessidade que eles têm, que eles são muito dependentes da Ásia, principalmente da China, e que comprar os sapatos brasileiros é uma forma de diversificação, que, enfim, tem características especiais que a Ásia não produz. Enfim, tentando ali trazer argumentos técnicos que são positivos para a cadeia produtiva americana. No entanto, o que os empresários mais estão me dizendo, Dri, é que o que realmente vai fazer o tarifaço não acontecer é uma proposta mais contundente via governo. Hoje o ministro de desenvolvimento disse que não é verdade, que o Flávio Bolsonaro citou que o etanol estaria dentro das negociações, mas ele disse que não. Porque, assim, o que os empresários estão dizendo é que o governo brasileiro tem que colocar na mesa setores que interessam os americanos negociar. Eles acham que é isso que vai fazer o tarifaço não acontecer. Então, por exemplo, no caso do etanol, eles reclamam que eles têm aqui no Brasil uma dificuldade de vender etanol aqui dentro, tem uma sobretaxa de 18%. Enfim, aí o ministro estava dizendo que a questão principal é que se baixar a tarifa pode prejudicar a produção no Nordeste do Brasil. Então, enfim, não dá para criar alguma proteção para o Nordeste, né? Então, os empresários estão muito esperando que haja uma proposta assim, prática no etanol ou nas terras raras, né? Ou em outras áreas. Assim, a gente é um mercado muito protegido. O setor de veículos tem uma tarifa de 35% de proteção. Então, assim, se o governo brasileiro não oferecer algo mais concreto do ponto de vista comercial, eles acham difícil eles sozinhos, com os argumentos técnicos, conseguirem reverter esse tarifaço. E aí, Dri, a gente vai ter a maior tarifa do mundo. A gente vai ter quase 40% de tarifa, juntando aquela investigação no trabalho forçado, que é 12,5%, que essa se diz que é difícil reverter, mais a investigação específica do Brasil, que é 25%. A gente vai ter uma sobretaxa de 37,5%, sendo que a média mundial está entre 10 e 20. Então, a gente vai ter o dobro. A gente vai ficar isolado se não fizer algo mais contundente. É isso que eu estou ouvindo do empresariado.
0: E eu já jogo para você, Orengo, porque todos esses assuntos estão na mesa desde que o Trump sinalizou lá atrás, no ano passado, aumento de tarifa, saiu com aquela tabuleta indicando lá para quanto seria para cada país. A situação só piorou de lá para cá. Todos esses assuntos que a Ju coloca estão na mesa: etanol, terras raras. Já teve momentos de a química entre Trump e Lula era boa, agora a relação azedou e nunca uma proposta real foi negociada. Então, o governo de alguma forma está considerando que é inevitável esse tarifaço do dia 15 de julho, de fato implementar essas tarifas extras para o Brasil?
2: Sabe, Adriana, que a avaliação do governo é que há por onde caminhar. E não é por esse canal estabelecido, né? Tanto que o governo encaminhou apenas observadores. Ainda o entendimento do governo é que esse seria o momento dos empresários brasileiros, mas o canal está estabelecido, por exemplo, o representante de comércio dos Estados Unidos, né? E por outros meios da diplomacia brasileira. Então há um entendimento do governo que ainda é possível reverter, mas também há uma percepção que é um assunto que ficou contaminado pelo ambiente político eleitoral, e agora com as eleições atingindo fortemente essa discussão, né? E aí, obviamente, há duas avaliações. A primeira, do pré-candidato Flávio Bolsonaro, que entende que cumpriu a missão, foi lá nos Estados Unidos e está dizendo que foi defender o empresariado brasileiro, os setores, o PIX, e fez duras críticas, aproveitou o momento para fazer duras críticas ao governo. Agora, a avaliação do governo, e inclusive de quem atua já na campanha do presidente Lula, é que Flávio Bolsonaro acabou dando munição, inclusive, para o presidente, porque ao citar, inclusive, o cenário eleitoral naquela carta que enviou previamente, hoje na manifestação, também avaliou que a taxação vai beneficiar o presidente Lula do ponto de vista eleitoral, ao fazer isso, dá munição para o presidente acusá-lo de usar esse embate internacional para tentar conseguir ganhos eleitorais. Então, esse assunto, ele já está na campanha, ele vai ser central na discussão político-eleitoral. O problema é que por trás das eleições e antes das eleições, tem uma questão que é pragmática. A Ju estava falando dos empresários, dos setores envolvidos, né? A gente está falando de milhares de empregos. Então, o que se espera aqui em Brasília, pelo menos do ponto de vista institucional, é o estabelecimento de contatos de alto nível da diplomacia para tentar ainda reverter esse tarifaço.
0: O problema é que a discussão política está impregnada agora em todo esse debate, inclusive com o temor do governo brasileiro de que haja uma interferência do governo de Donald Trump nas eleições aqui. Tem a carta, a gente não pode esquecer do documento aí inacreditável da semana passada em que o pré-candidato Flávio Bolsonaro fala de, deixa o tarifaço para depois das eleições. É claro que depois ele veio a público dizer que ele não estava defendendo que depois das eleições pode aplicar tarifa, mas o tom da carta foi de fato uma carta do ponto de vista político, deu munição ao governo para dizer que há um entreguismo. Então esse vai ser o discurso do presidente Lula. Por outro lado, hoje o discurso de Flávio Bolsonaro foi dizer que o governo não foi lá, não mandou um representante para falar e para defender o ponto de vista dele, que de alguma forma o empresariado fica ressentido de não ter um empenho, o governo está tomando a frente, né, Ju?
1: Exatamente, eles acham que o que o governo está fazendo é insuficiente para reverter esse risco que hoje já é considerado quase dado de ter o tarifaço de 37,5% contra produtos brasileiros. E eles acham que há uma, inclusive uma visão que eles veem com muita preocupação, que essa discussão que foi contaminada, como o Orengo colocou bem aí, política, e que é até infantil, né? Você imaginar que alguém esteja defendendo aqui soberania, né? Enfim, acabar com o PIX, né? O que eles estão dizendo é que o governo não está sendo assertivo, inclusive naquelas duas cartas que respondeu agora a diplomacia sobre as acusações americanas, eles, em nenhum momento, eles conseguem avançar também, por exemplo, como tem feito os países da Europa, tentar buscar um acordo bilateral. O Japão está fazendo isso, a Índia. O que eles fizeram nas cartas, né, na leitura de vários especialistas que conversei também, foi tentar dizer que eles estão errados, que a 301 não tem fundamento. Os americanos não querem ouvir isso. Eles querem querem receber uma proposta comercial.
0: Né? Nos fundamentos, eles acreditam que tem a razão e ponto final. Orengo, conclui pra gente.
2: Sabe que esse é um assunto que ele vai permanecer na agenda, né? Mesmo depois da decisão americana, né? Mesmo que seja positivo, é um assunto que vai permanecer na pauta porque o ambiente ele está tomado por essa discussão. Agora, o que a gente sempre lembra, Adriana, é o seguinte, essa é uma relação que não é de governo, é uma relação de Estado e é uma relação histórica, independente de quem estiver ao final das eleições com a vitória. Estabelecer esse contato de alto nível é fundamental. Governos passam, estados ficam e essa relação histórica tem que permanecer.
0: Tá certo, Orengo. A sensação que fica é que tudo fica para depois das eleições. Que com quem vai negociar, se vai ter uma proposta ou não, me parece que o cenário está desenhado para ficar para depois de outubro. Obrigada, Juliana Rosa, Rodrigo Orengo, os dois juntos aqui com a gente hoje falando desse ponto tão importante para a economia brasileira. Até mais.
1: Tchau, tchau.
2: Valeu, até mais.
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5: 4:53, voltamos com mais informações do trânsito com ele, Felipe Macon. Muito boa tarde, Macon.
6: Boa tarde para você e a todos. Seguindo pela Avenida Brasil, já tem complicação no trânsito no sentido Zona Oeste. Um caminhão enguiçou em Barros Filho e, por conta disso, impactos passando por Irajá, parada de Lucas. Pessoal que vem ainda antes no acesso pelo Caju vai encontrando perda de tempo com reflexos no elevado gasômetro. Quem vai para a Baixada Fluminense tem a alternativa de seguir pela linha vermelha. 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Daqui a pouco eu volto.
5: Valeu, Macon. Obrigado pelas suas informações.

0: passam por perícia os 28 celulares que foram recuperados durante uma ação da Polícia Militar na favela Gardenia Azul, na zona sudoeste do Rio de Janeiro. O dono do imóvel onde os aparelhos foram encontrados foi preso em flagrante por receptação. A operação ocorreu nesta segunda-feira. Segundo o batalhão de Jacarepaguá, os celulares ficavam em uma residência que servia de ponto de armazenamento e distribuição de aparelhos roubados. Os crimes eram cometidos principalmente na Barra da Tijuca e Jacarepaguá, na mesma região. Outras duas pessoas que também foram levadas à delegacia da Taquara. Segundo a Polícia Civil, elas não tinham relação com o crime e foram liberadas. 4:55, mais informações com a Maria Rita Nader.
1: 875 pessoas já foram presas em mais de 7 mil abordagens realizadas pela Força Municipal de Segurança da cidade do Rio desde o início do policiamento em 15 de março. O novo balanço foi apresentado nesta terça-feira pelo prefeito Eduardo Cavalieri. Ao todo, também foram apreendidos e recuperados 150 aparelhos celulares, 154 motocicletas e 15 cordões, além de uma pistola, 9 réplicas de arma de fogo e 46 armas brancas. No último domingo, os agentes iniciaram uma atuação na Barra da Tijuca, na zona sudoeste aqui do Rio, expandindo a operação para 12 pontos estratégicos da cidade, desde a Tijuca, na zona norte, passando por Bangu, na zona oeste, e Botafogo, na zona sul, além do centro. Volto com você, Valci.
0: Obrigado pelas suas informações e vai até o dia 17 de julho o prazo para as inscrições para a colônia de férias em todas as vilas olímpicas da cidade do Rio de Janeiro. A Secretaria Municipal de Esportes anunciou a abertura das inscrições nesta terça-feira. As atividades são voltadas para crianças a partir de 4 anos, com opções também para adultos e idosos. A programação vai do dia 21 até o dia 31 de julho e conta com modalidades esportivas como futebol, basquete e vôlei, além de atividades recreativas na piscina, brincadeiras tradicionais, gincanas, piques e queimado. Para efetuar a inscrição, os responsáveis devem comparecer à Secretaria dos Equipamentos Esportivos com as cópias da identidade da criança, do responsável e o comprovante de residência. A exceção é o Parque Olímpico da Barra, que recebe cadastro exclusivamente de forma online por meio de formulário disponibilizado no perfil oficial da unidade no Instagram.

4:57, 999026970. Esse é, claro, o número do nosso WhatsApp, o seu canal direto com a redação da Band News FM. Estamos aguardando a sua participação ao longo da nossa programação. Pode ser mensagens sobre o tempo, como que tá o trânsito, por onde você está passando nesse momento. Quer fazer alguma denúncia? Manda pra gente também, 999026970.

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1: A movimentação pela linha vermelha nesse momento é complicada, da altura do Caju até ali a altura do Aeroporto Internacional do Galeão. Um acidente atrapalha a movimentação na pista em direção à Baixada Fluminense. Quem segue pela linha, na verdade pela Avenida Brasil, já a partir de Vigário Geral, também encontra ali retenções até pouco mais, até a chegada a Coelho Neto. Movimentação então é bastante complicada na pista em direção ao centro da cidade. O fluxo é bom. 4:58.
2: Bora?
3: Vamos embora.
2: Bora para a segunda hora do Entre Nós, aqui conectados com as notícias de São Paulo na segunda hora, mas seguimos pela live do YouTube, também pela sua TV. E às 7:20 eu tô voltando com o Jornal da Band pro Brasil inteirinho. Beijo para vocês. Para quem não vai seguir com a gente, é até amanhã, porque amanhã tem Entre Nós normalmente.
3: 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Boa tarde, até mais.
2: Tchau, tchau.
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1: Agora 5:00 em ponto, tá no ar o Jornal Band News Rio, segunda edição. Hoje a gente tá de volta nessa terça-feira para trazer atualizações do noticiário aqui do Rio de Janeiro. Ontem a gente não esteve presente porque tinha dado espaço aí ao jogo da Copa do Mundo, mas hoje a gente tá aqui normalmente, apesar de tá rolando a bola já entre Suíça e Colômbia, para decidir quem vai avançar então para as quartas de final. Mais cedo a gente já teve um jogo emocionante entre aí a Argentina e o Egito. Quase que o Egito conseguiu, mas no finalzinho a Argentina brilhou e continua na Copa do Mundo. Depois a gente vai trazer mais informações, mais detalhes também do mundo do futebol. Mas aqui no Rio de Janeiro, a gente também tem muita notícia. Hoje dia de operação importante da Polícia Federal. Então a gente vai seguir trazendo todas as atualizações. E eu já começo hoje falando de trânsito com a Maria Rita Nader.
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1: Maria Rita Nader, boa tarde.
2: Boa tarde, Fê, e também boa tarde para os nossos ouvintes. Falando do trânsito agora aqui no Rio, né, a situação já piorou, né? Na linha vermelha, para quem passa no sentido Baixada Fluminense, já tá mais complicado porque o trânsito está indo desde a Ilha do Fundão, passando também ao longo de toda a base aérea do Galeão, com trânsito muito congestionado. E mais à frente também na altura do Parque das Missões. Quem vai no sentido centro da cidade, trânsito é um pouco melhor, sem muitas complicações, apenas a altura ali de Benfica. Quem vai pela linha amarela no sentido Barra da Tijuca, o trânsito também

muitas complicações, apenas a altura ali de Benfica. Quem vai pela linha amarela no sentido Barra da Tijuca, o trânsito também com fluxo intenso na altura da Maré. Aqui no Rio, quem tá em Botafogo, o tempo já tá com um vento meio estranho, então mandem aqui pra gente 999-02-6970, que eu tô aqui de olho em todas as mensagens.

0: 5:04. Daqui a pouco o Márcio Melli também se junta a gente, mas a gente já vai girando aqui o noticiário do Rio de Janeiro para falar de uma apreensão importante da Receita Estadual, cerca de 92 mil litros de combustíveis e quase 7 toneladas de sabão em pó foram apreendidos hoje. Maria Clara Vinhais.
1: Essa operação aconteceu com apoio da Operação Foco. As fiscalizações foram realizadas nas divisas do Rio com Minas Gerais e São Paulo. A maior apreensão ocorreu no domingo, quando um caminhão que transportava 57 mil litros de diesel tentou fugir da fiscalização. Os auditores notaram a ausência de lacres obrigatórios na carga e aplicaram uma autuação de 801 mil à transportadora. Em outras ações, também foram apreendidos 5 mil litros de diesel com documentação irregular, 30 mil litros de etanol transportados sem nota fiscal e quase 7 toneladas de sabão em pó, cuja rota era incompatível com as informações apresentadas na documentação. Somadas, as autuações à transportadora ultrapassam 1,1 milhão.
2: Olha por aqui, a gente segue no nosso giro, que a polícia prendeu 3 integrantes do Comando Vermelho no morro do Fortaleza, Luiz Valcir.
3: Isso aí, essa prisão aconteceu em flagrante por agentes da Polícia Civil na tarde de ontem. Segundo as investigações, os agentes identificaram um ponto de venda de drogas que funcionava nas proximidades do Bar da Maria. Durante a abordagem, dois suspeitos tentaram fugir. Um deles se escondeu enrolado em um cobertor dentro de uma casa abandonada. O outro pulou o muro de uma residência, sofreu escoriações na queda, mas também foi capturado. Já o terceiro foi encontrado atrás da mesa onde os entorpecentes eram vendidos. Na operação, os policiais apreenderam cocaína, maconha, crack, lança-perfume, entre outros tipos de drogas, e também celulares, rádios, comunicadores e cadernos com anotações do tráfico.
0: Um homem foi preso durante a operação de policiais militares na Cidade de Deus, Giovana Guitarrari.
4: A ação aconteceu nesta terça-feira em Jacarepaguá, na zona sudoeste do Rio. Além do preso, também foram apreendidas pelos agentes uma pistola, um fuzil, um radiotransmissor, uma granada e material entorpecente. Segundo a corporação, o policiamento segue reforçado na região e a ação teve como objetivo desarticular organizações criminosas que atuam na área.
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0: Maria Rita Nader, vamos trazer mais destaques do trânsito?
6: Isso mesmo, Fê, atualizações agora da Zona Sul aqui do Rio, na Lagoa Rodrigo de Freitas, o trânsito muito congestionado na Avenida Borges Medeiros e também ao longo de toda a Epitácio Pessoa no sentido centro, ali principalmente na chegada ao túnel Rebouças. Quem passa pelo túnel Rebouças nesse momento, maiores complicações na altura da primeira galeria e também na chegada ali ao elevado Engenheiro Freycinetti no sentido centro. Quem vem aqui pra Zona Sul do Rio, trânsito já tá muito bom, sem muitas complicações dentro do túnel Rebouças. Quem tá passando pela região de Botafogo, pequenas complicações ali na rua Fernando Ferrari, no sentido centro da cidade, chegando ali na rua Pinheiro Machado, e quem passa pelo túnel Santa Bárbara, nos dois sentidos, sem maiores complicações. Então, a opção para quem tá querendo ir pro centro e vir pra Zona Sul é o túnel Santa Bárbara nesse momento. Falando agora sobre a Barra da Tijuca, na Zona Sudoeste, aqui do Rio, trânsito mais complicado na Ayrton Senna, no sentido linha amarela, na altura ali do Casa Shopping até a chegada ao Via Parque Shopping. Já na Avenida das Américas, maiores complicações no sentido Recreio dos Bandeirantes, desde a Avenida Armando Lombardi, no acesso às Américas, e também mais à frente, na altura do Cidade das Artes.

0: depois melhora um pouco e volta a piorar para o motorista que está na altura da Avenida Salvador Allende. Quem segue para a Zona Sul, trânsito bom, sem muitas complicações. Então, qualquer informação sobre o trânsito, também sobre o tempo, manda aqui pra gente, 999-026970, que eu tô atenta aqui a todas as mensagens.
1: Agora 5:08, Daniel Henrique tá aqui no estúdio para trazer a informação que hoje repercutiu ao longo de todo o dia, mais uma etapa aí da Operação Unha e Carne, deflagrada pela Polícia Federal. Inicialmente tinha começado com mandado de busca e apreensão contra o ex-prefeito de Belford Roxo, Márcio Canella, mas depois dos agentes irem até a casa dele, ele acabou sendo preso em flagrante. Daniel, boa tarde pra você.
2: Foi isso, Fernanda, boa tarde pra você, Meli, também pros nossos ouvintes. Como você bem falou, inicialmente Márcio Canella era um dos alvos desses mandados de busca e apreensão na operação da Polícia Federal contra um esquema de lavagem de dinheiro envolvendo políticos e agentes públicos, lembrando que Márcio Canella é ex-prefeito de Belford Roxo e pré-candidato ao Senado, só que ele acabou sendo preso em flagrante porque os agentes encontraram um fuzil calibre 5.56 no veículo dele durante essa ação de hoje. Então ele foi preso em flagrante pelo crime de possuir ou portar arma de fogo de calibre restrito. As investigações da PF apontam que esse grupo movimentou 7 bilhões e 600 milhões de reais por meio de uma rede de postos de combustíveis na região do Grande Rio. As investigações começaram depois de que um relatório de inteligência financeira do COAF identificou movimentações com consideradas atípicas ao longo dos últimos 6 anos. A Polícia Federal então passou a apurar a origem e também o destino dos recursos, assim como as ligações entre os empresários, agentes públicos e integrantes de organizações criminosas. Segundo a PF, empresas do grupo eram usadas para dar aparência de legalidade ao dinheiro de origem ilícita e a justiça determinou o bloqueio de bens e valores, além da suspensão das atividades econômicas dessas empresas ligadas aos investigados. Além de Márcio Canella, também foram alvos de mandados de busca e apreensão o ex-secretário estadual de Polícia Civil, o delegado Marcos Amin, e também um ex-policial militar, o Juraci Alves Prudêncio, conhecido como Jura, que é apontado em investigações anteriores também como chefe de uma milícia na Baixada Fluminense. Essa investigação está apurando a relação entre Márcio Canella e Marcos Amin, lembrando que em 2018, quando ele era deputado federal, Canella propôs a medalha Tiradentes ao delegado, que anos depois assumiu o comando da Polícia Civil, agora esses dois aparecendo entre os investigados nessa etapa da operação. Segundo a Polícia Federal, os investigados podem responder por organização criminosa, contratação direta e ilegal e lavagem de dinheiro, além de outros crimes que possam surgir no decorrer das investigações, como aconteceu com Márcio Canella, lembrando, preso em flagrante durante esse cumprimento do mandado de busca e apreensão na casa dele, porque no interior do veículo tinha um fuzil calibre 5.56, preso em flagrante então por esse crime.
3: Então vamos começar falando aqui sobre Márcio Canella, né, ex-prefeito que a gente tem ali de Belford Roxo, e um duríssimo golpe na direita. A direita tinha dois candidatos, você tinha o ex-governador do Rio de Janeiro, Cláudio Castro, e Márcio Canella, que eram os dois nomes ali para você, né, combater e para você chegar, que entrariam na vaga, né, de Portinho, hoje Carlos Portinho, e também de Flávio Bolsonaro. E aí, de repente, você tem Cláudio Castro, com tudo que aconteceu com ele ali, retirando sua candidatura. Ficou uma cadeira, vaga. O outro nome estava certo, né? Márcio Canella disputaria. Depois dessa de hoje, e agora? O que que é possível fazer isso para a direita para você conseguir, meu amigo, vir com um nome novo? Então, o nome que já vinha sendo cotado, né, era o de Portinho, realmente ali, para ele seguir, né, onde ele já está no Senado, que, conversando com pessoas ligadas ao partido ali, por exemplo, ao PL, que falam, cara, o Flávio, inclusive, está demorando, Flávio Bolsonaro está demorando a anunciar o nome de Portinho. Já tinha que ter feito logo, coloca logo o nome dele para colocar. Então, praticamente certo, hoje você tem o nome do Portinho. E você tem como segundo nome ali, Jordi, também, para chegar e fazer essa composição. Até porque começa a se complicar cada vez mais, né, para o lado da direita, ali na disputa do Senado. E triste, né? Triste quando a gente fala, você tem um ex-prefeito, você tem um candidato ao Senado e a polícia encontrar um fuzil com ele. Agora, vocês ouvintes que estão aí, vocês têm um fuzil em casa? Vocês conhecem algum amigo de vocês aí que guarda um fuzil, que tá ali tudo bem, sou um colecionador de arma, gosto de um fuzil, vou comprar aqui e colocar. Esquisitíssimo, né? Então acho que por isso Canela ficou preso e cabe muita explicação daí do porquê que você tá portando uma arma como essa. Vai falar que era ameaçada, vai falar que tinha muito problema, vai falar uma série de coisas, mas sabia que não deveria ser dessa forma. E aí a gente vai, né, para um ex-secretário estadual de Polícia Civil, Marcos Amin. Quando a gente pega o governo hoje, né, sendo feito pelo desembargador Ricardo Couto, e você vai às ruas, você vai ver uma aprovação enorme das pessoas falando, às vezes não sabe nem o que que tá, mas só de uma posição de que tá enxugando a máquina, tá tentando juntar dinheiro, tá tentando colocar o Rio de Janeiro, depois de anos, depois não, sei lá, eu não me lembro quando que o Rio de Janeiro terminou um ano no azul, né, e tentando dessa forma ver se esse ano a gente chega num valor alto, falando em 5 bi para você deixar em caixa. Hoje, depois de anos e anos a gente passando da falta de dinheiro, Rio de Janeiro no regime de recuperação fiscal que a gente tem por aqui, agora você tem um Propag, o Rio de Janeiro, que aderiu também. Então você começa a ver uma modificação, você começa a ver uma boa vontade, né, de não olhar para si, não olhar para o seu governo, olhar para a política, olhar ali para uma governança, olhar ali para o que é melhor para o nosso estado, porque todo mundo aqui quer. Então, quando eu pego, por exemplo, um ex-secretário estadual de Polícia Civil, né, situação que deveria dar exemplo, que estava ali num cargo que chegou no ponto mais alto que você tem da corporação, da gente fazer, e aí você pega um nome envolvido no esquema que movimentou 7 bilhões e 600 milhões de reais aqui no Rio de Janeiro, que claro que chamou atenção, pô. Você imagina um valor como esse daí? Quem tem? A gente tá comemorando aqui, acabei de falar do Rio de Janeiro chegando a 5 bilhões no azul. Olha quanto foi movimentado aqui. 7 bilhões. De forma legal, vocês acham? Depois de tudo que a polícia viu, depois de tudo que a Polícia Federal, né, levantou, e os nomes deles apareceram. Como muitos outros vão acontecendo aqui e vão aparecer. Então o Rio de Janeiro hoje está na lama, não é porque o Rio de Janeiro está acabado, porque o Rio de Janeiro não tem como se levantar mais, porque o Rio de Janeiro é isso e aquilo, todo mundo critica. Não, o Rio de Janeiro está afundado pela roubalheira, por todo mundo que quer arrancar um pouquinho, que quer um carguinho, que quer um dinheirinho ali no final do mês. Mas quando tem que aparecer, vira fantasma. Você não tem ninguém colocando a cara e justificando quando aparece a cagada. Quando a gente tem por aqui, quando a gente tem uma inauguração, por exemplo, a gente fala, é do MIS, é do teleférico do Alemão, olha quantos pontos a gente poderia estar operando, hoje já está tudo pronto, já está aí o Rio de Janeiro comemorando, mas não, a gente está sempre correndo atrás, cara. Está lá na frente, a gente corre, corre, corre, sabe assim, você corre para não chegar? Esse que parece ser o Rio de Janeiro. E a gente começa, de certa forma, a ver uma mudança. A gente tem eleição esse ano, a gente tem uma eleição para governo aqui no Rio de Janeiro, vamos transmitir. Todos convidados a assistir no dia 9 de agosto, aqui na nossa rádio Band News FM e também na TV Band, o primeiro debate entre os governadores do Rio de Janeiro. Temos que cobrar, a gente tem que ficar de olho e saber em quem votar. No númerozinho que a gente vai colocar e na hora de apertar o verde ali. É uma das coisas mais importantes que a gente vai fazer esse ano. Então vamos pesquisar, estamos fazendo sabatinas hoje na Band News TV também, Cristiano Pinta nesse momento fazendo ao vivo, né, tá com André Marinho, outros já foram entrevistados, todos serão, assistam lá, assistam em outras emissoras, assistam aqui, assistam nas redes sociais, busquem, procurem, porque a gente precisa de um Rio de Janeiro melhor. Se continuar desse jeito aí sim, vamos continuar no vermelho, afundando do jeito que estávamos caminhando, né?
1: E para além disso, Meli, também reforçar a importância, né, dessas operações que têm sido feitas pela Polícia Federal, porque deflagram, principalmente nessas várias etapas da Operação Unicarne, justamente o que você falou, que é a ligação de políticos aqui do Rio de Janeiro com o crime organizado, com o jogo do bicho, envolvidos em esquema de lavagem de dinheiro. Então acaba sendo ações que reforçam também para a população o quanto uma coisa hoje em dia, infelizmente aqui no Rio, está relacionada à outra. e acaba que dessa vez com o Márcio Canella também acaba sendo uma queda para a direita, porque ele era pré-candidato ao Senado pelo União Brasil, apoiado ali também pelo PL, então é um nome que acaba chamando a atenção. Já era envolvido em outras polêmicas envolvendo a prefeitura dele, né, em Belfor Roxo, na Baixada, e agora mais uma vez sendo alvo, e como a gente disse, com um fuzil ainda dentro do carro, ele diz não ser dele, enfim, isso tudo vai ser apurado agora, mas é um esquema de lavagem de dinheiro que chama atenção, e a gente para pensar, né, se conseguiram movimentar essa quantidade de dinheiro e agora a polícia descobriu, quanto mais não pode estar sendo lavado, enfim, por esses políticos, então é mais uma etapa importante que siga acontecendo essas operações, porque acaba levando pelo menos para a população um olhar diferente do que esses políticos realmente estão fazendo.
3: E o Ministério Público faz uma operação contra investigados por irregularidades na concessão de licenças ambientais aqui no Rio de Janeiro. Luiz Valcer traz informações. Fala, Valcer.
4: É isso, a Justiça do Rio determina o afastamento cautelar do presidente da Comissão Estadual de Controle Ambiental e servidor efetivo do Instituto Estadual do Ambiente, Maurício Couto César Júnior. Ele é alvo de uma investigação que apura supostas irregularidades na concessão de licenças ambientais. A medida foi tomada após um pedido do Ministério Público do Rio de Janeiro. Além do afastamento cautelar, agentes do órgão também cumpriram nesta terça-feira mandados de busca e apreensão contra ele e servidores da Autarquia Ambiental do Estado do Rio. Entre os alvos das buscas também estão o ex-presidente do INEA, Renato Jordão Buzieri, e o ex-vice-presidente da Autarquia, José Dias da Silva. A primeira vara das garantias da comarca da capital também autorizou a quebra dos sigilos de aparelhos eletrônicos. Na decisão da justiça foi determinada ainda a proibição do alvo Maurício Couto César Júnior de acessar as dependências dos órgãos e de manter contato com servidores. 20 aparelhos celulares foram apreendidos, além de HDs externos, pendrives, notebooks e um revólver calibre 38. Um homem foi conduzido à delegacia por porte ilegal de arma de fogo. Os agentes também apreenderam 10 relógios, documentos, mais de R$20 mil e €4.400 em espécie. Segundo a promotora Renata Chagas, as investigações do GAESF observaram aí que os investigados tinham recursos financeiros incompatíveis com a função que exerciam no governo do estado aqui do Rio de Janeiro. Vamos ouvir.
5: Um dos indícios justamente do recebimento de vantagem indevida foi a identificação de um patrimônio incompatível com a renda licitamente declarada por esses agentes. A partir daí, a partir das informações financeiras desses alvos, é que a gente pôde observar que uma vantagem indevida estava sendo recebida por eles. E aí a busca no dia de hoje tem como objetivo justamente poder apurar as circunstâncias do recebimento desses valores que não são compatíveis com o que eles licitamente recebiam do Estado do Rio de Janeiro.
4: O MP investiga os crimes de corrupção, advocacia administrativa, prevaricação e crimes ambientais que teriam sido praticados para obtenção de autorizações em desacordo com pareceres técnicos, exigências legais e procedimentos administrativos. De acordo com o órgão, decisões adotadas entre 2024 e 2025 no âmbito do INEA e da SECA resultaram em favorecimentos a empreendimentos de alto impacto ambiental relacionados à concessão de licenças de instalação e de operação, assim como a dispensa de documentos exigidos, apesar de questionamentos aí formulados pelas áreas técnicas do próprio INEA e por órgãos como o IBAMA. Procurados, a Secretaria de Estado do Ambiente e Sustentabilidade e o INEA afirmaram que acompanharam atentamente o trabalho de investigação do Ministério Público e do GSI e ressaltaram que tem todo o interesse na apuração de qualquer ilicitude ocorrida na gestão ambiental. A Band News FM, é claro, tenta contato com as defesas dos citados.
1: 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Agora Agora 5:22 e trazendo o panorama agora da previsão do tempo para os ouvintes da Band News FM, tem previsão de chuva já para as próximas horas, ainda na tarde, início da noite de hoje, e a gente já percebe, pelo menos aqui em Botafogo, na zona sul do Rio, onde fica o estúdio da Band News FM, rajadas de vento também fortes, então tem essa possibilidade também de rajadas de moderadas a fortes para o período da noite e madrugada dessa terça-feira, já iniciando a quarta-feira, que também deve ser iniciada aqui na capital fluminense, com previsão de chuva, céu bastante nublado, encoberto, isso do segundo sistema Alerta Rio. Então fica a dica para quem for sair de casa nas próximas horas, tem possibilidade de pancadas de chuva, é sempre bom levar o guarda-chuva. A temperatura vai seguir aí na casa dos 25 graus.
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1: E olha, hoje quem vai trazer notícia do trânsito com a gente é presença especial, Felipe Macon. Boa tarde.
7: Oi, Fernanda, uma ótima tarde para você e para todo mundo. A gente de olho na movimentação agora da Zona Sul, são péssimas as condições na Orla da Lagoa, Avenida de Borges Medeiros e Epitácio Pessoa, na direção do túnel Rebouças. A gente também dá uma conferida na alternativa de caminho para o centro pelo túnel Santa Bárbara. É uma boa, apesar dessa dificuldade no início da rua Pinheiro Machado. Evite a todo custo o túnel velho, na saída de Copacabana para Botafogo. São péssimas as condições no túnel velho, inclusive mais na frente pela Real Grandeza, até chegar à Rua General Polidoro. O motorista vai encontrar muita perda de tempo. 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Para os motoristas de aplicativo, Basalt tinha até 72 vezes de R$2.220 sem entrada. Daqui a pouco eu volto.
1: E uma informação rapidinho, antes da gente ir pro intervalo, tá acontecendo nesse momento uma assembleia entre o Sindicato dos Rodoviários do Rio. Ontem a gente teve uma audiência de conciliação entre o sindicato e o Rio Ônibus, que terminou sem acordo. A sessão aconteceu na manhã de ontem, os empresários apresentaram uma proposta de reajuste salarial ali de 4,5%, que não agradou por enquanto os representantes da categoria, que é uma proposta que foi apenas 0,11% maior do que a de semana passada, que já tinha sido rejeitada. O TRT considerou o aumento entre uma proposta e a outra pouco substancial, e aí a Procuradoria Regional do Trabalho acabou pedindo que a Rio Ônibus considerasse apresentar uma proposta maior, mas hoje a gente já está tendo uma assembleia entre os representantes do sindicato para ver se eles vão fazer alguma mudança em relação à greve que está suspensa nesse momento, mas também pedindo aí esse aumento ainda para o Rio Ônibus. A gente vai seguir acompanhando qualquer resultado da assembleia, a gente traz aqui ao longo do jornal.
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1: Estamos de volta e a gente vai com as informações do trânsito com o nosso craque Felipe Macon.
2: Oi, Meli, tô de volta por aqui observando a saída da Barra da Tijuca com destino a Jacarepaguá, péssima na Avenida Ayrton Senna, muita gente no acesso da Ponte Santos Dumont pela pista lateral, acaba prejudicando também a pista central da via, chegando à Ponte Santos Dumont, melhora o trânsito. Na ida para a linha amarela, informação de um acidente envolvendo um carro nas proximidades do túnel da Covanca na pista sentido Fundão. Pessoal que pega a estrada do Gabinal não encontra dificuldades no trânsito. 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HiperXCap, volto com vocês.
1: A criança de 5 anos que ficou gravemente ferida após um ataque a tiros em uma praça em Paraty foi transferida para o Rio. Daniel Henrique.
3: A criança foi transferida para um hospital de alta complexidade. No momento, ela tem quadro de saúde estável. A menina e outros 2 menores de idade foram baleados por volta das 7:30 da noite do último domingo. O adolescente de 15 anos permanece internado no Hospital Municipal Hugo Miranda, em Paraty, e também está fora de perigo com quadro de saúde estável. Além deles, uma outra criança foi atingida pelos disparos e não resistiu aos ferimentos. José Heitor Dias Cerqueira tinha apenas 5 anos e brincava na praça com outros menores de idade quando foi baleado. A Polícia Civil investiga as circunstâncias do crime e tenta identificar os envolvidos.
4: Atingido por uma bala perdida durante um tiroteio na favela 5 Bocas, zona norte do Rio de Janeiro. Luiz Eduardo de Castro.
5: Tem quadro de saúde estável esse homem de 27 anos que foi baleado lá na favela 5 Bocas, no complexo de Israel, na zona norte. Segundo familiares, Natan Gutenberg estava voltando junto da esposa e da filha do trabalho. O confronto começou no momento em que ele parou o carro em uma farmácia no fim da tarde de segunda-feira. Ainda segundo a família, a esposa de Natan conseguiu proteger a filha nos fundos do estabelecimento, mas o marido foi atingido dentro do carro, no braço direito. Natan foi socorrido pela família e moradores para o Hospital Estadual Getúlio Vargas, na Penha, na mesma região. Ele passou por cirurgia e segue em observação. Segundo a PM, policiais do Batalhão de Olaria estavam em deslocamento pela comunidade quando foram atacados por criminosos. A favela atualmente é dominada pelo Terceiro Comando Puro. O policiamento foi reforçado na região.
1: E passam por perícia os 28 celulares que foram recuperados durante uma ação da Polícia Militar na favela Gardênia Azul, na zona sudoeste do Rio, Maria Clara Vinhais.
6: O dono do imóvel onde os aparelhos foram encontrados foi preso em flagrante por receptação. A operação ocorreu nesta segunda-feira. Segundo o batalhão de Jacarepaguá, os celulares ficavam em uma residência que servia de ponto de armazenamento e distribuição de aparelhos roubados. Os crimes eram cometidos principalmente na Barra da Tijuca e Jacarepaguá, na mesma região. Outras 2 pessoas também foram levadas à delegacia da Taquara. Segundo a Polícia Civil, elas não tinham relação com o crime e foram liberadas.
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4: 5:30, Felipe Macon tá de volta.
2: Estamos de volta observando a ida de São Cristóvão para Benfica, evitar o acesso da rua São Luís Gonzaga para o bairro péssimo. Pessoal que vai seguindo pela Visconde de Niterói encontra melhores condições. A gente comenta também sobre a ida por Vila Isabel, Boulevard 28 de setembro, praticamente não anda até se livrar desse trânsito difícil. Uma Serra Grajaú Jacarepaguá vai até a Visconde de Santa Isabel, próximo antigo Jardim Zoológico. Já na Serra, melhora a condição para quem vai rumo a Jacarepaguá nesse instante. 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
4: E o Luiz Eduardo de Castro está aqui no estúdio para falar de um programa lançado hoje pela Prefeitura para tentar combater um esquema de exploração de criminosos que está acontecendo na orla da capital fluminense. Luiz, boa tarde para você.
5: Boa tarde, Fernando. Boa tarde, Mélio. Boa tarde aos nossos ouvintes. Esse programa ele é feito para combater essa taxa que o crime organizado cobra desses funcionários, que ela vai até R$300 por dia na zona sul do Rio de Janeiro. Ao todo, a exploração ilegal dos pontos de venda do Leme ao Leblon gera cerca de 100 milhões por ano ao tráfico de drogas. Essas informações foram divulgadas pela Prefeitura do Rio nesta terça-feira durante o lançamento do programa Tolerância Zero contra a exploração ilegal do espaço público, que vai ser implementado nas orlas do Leme, Copacabana, Ipanema e Leblon a partir do dia 16 de julho. O município também identificou que o crime organizado controla 22 depósitos para organizar, distribuir, vender e alugar diversos pontos de venda e equipamentos. O prefeito Eduardo Cavalieri publicou no Diário Oficial a desapropriação de dois edifícios que vão se tornar depósitos públicos do município. Os agentes da Secretaria Municipal de Ordem Pública vão apreender mercadorias irregulares, remover estruturas irregulares e fiscalizar os equipamentos utilizados nos pontos de venda espalhados pela orla. O prefeito Eduardo Cavalieri também disse que a ocupação irregular aumentou durante a pandemia da Covid-19.
7: Pontos de venda com algum nível de associação e estruturação de organização criminosa. Um número enorme desses casos, sequer os trabalhadores têm algum grau de continuidade. Você tem uma mudança de comportamento, uma mudança de identificação que sequer dá para comparar, né, essa exploração ilegal com algum tipo de comércio ambulante. Vai ter retaliação, sim. Quando a gente fez o programa de prevenção na Pedra do Arpoador, a reação foi imediata. Queimando caçambas da Conlube, fechando a rua. Vai ter reação. Óbvio que vai ter reação. O que a gente está fazendo aqui é deixando claro qual é a origem dessa atividade.
5: A prefeitura também identificou que há ambulantes regularizados que pagam taxas ao crime organizado. Segundo o secretário municipal de Ordem Pública, Matheus Belchior, eles podem ter a licença revogada.
8: Obviamente, dentro desse relatório de inteligência, a gente percebe, inclusive, alguns ambulantes regulares aceitando essa provocação e essa coerção do crime organizado. Obviamente, a gente já tem algumas pessoas mapeadas, e, obviamente, dentro do regramento municipal, poderão ter, inclusive, as suas licenças suspendidas.
5: Ainda segundo o município, há cerca de 1.050 ambulantes regularizados para trabalhar na Orla do Rio. No entanto, há mais de 1.000 que trabalham em pontos de venda de maneira irregular e sem autorização. A Secretaria Municipal de Ordem Pública identificou também que há cerca de 20% de estrangeiros atuando de maneira ilegal.
1: E a gente ouviu agora há pouco, né, o secretário de Ordem Pública, Marcos Belchior. E aí eu acho que vai ter que ser caso a caso, né? Ele falou que muitos estavam ali aceitando, né, todo esse esquema. Eu acho que uma coisa a gente tem que parar para ver, e claro, não é passar a mão na cabeça, é entender o que é o Rio de Janeiro. É entender que às vezes você tem aquela licença para você exercer ali, mas se chega um camarada, meu amigo, perto de você e fala, a partir de agora é isso, vai funcionar desse jeito. Você não tem opção, ou você entra no esquema ou você tá fora. Às vezes é a forma que o cara tem de levar a vida. Errado, tá, gente? Quando você se corrompe, o certo seria ele falar, cara, eu não quero mais isso então, eu vou embora, não trabalho mais com isso, eu não me envolvo em esquema nenhum. Mas pra botar o prato de feijão e arroz, meu amigo, em casa pros seus filhos, então tem que entender e ver qual é a participação deles realmente ali, se eles estão num esquema ou se foram coagidos pra entrar nesse esquema. Então acho que a gente só precisa separar um pouco isso aí. Muitos vagabundos, tá? Muitos ali você já vai tirar que estavam participando, que viram uma forma de ganhar mais dinheiro, que viram uma forma de entrar, que viram uma forma de participar dessa roubalheira. E aí esses sim precisam ser muito punidos. Os outros, protegidos, se foram coagidos, foram colocados ali de uma forma que não tinham mais o que fazer. E aí um outro ponto que eu falo, cara, R$300 por dia é muita coisa, né? Pra você pegar de cada um. E aí você fala sobre exploração ilegal do espaço público. Mas demorou. Demorou muito, né? A perceber que isso acontece aqui no Rio de Janeiro. E é uma coisa até pra gente, cara, quase um tapa na cara, que quantas vezes a gente vem aqui, né, e a gente traz uma denúncia em primeira mão, quando a gente fala sobre taxa da farinha, quando a gente fala sobre cobrança de caixa d'água, se você tiver uma, paga R$50, por exemplo, em Rio das Pedras. Se tiver duas, você vai pagar R$100, meu amigo, para você ter ali. Então a gente às vezes vai descobrindo umas coisas e parece pra gente que é uma grande novidade. Pra mim, pra você ouvinte que tá em casa, pegando essa primeira vez, ouvindo uma barbaridade como essa. Mas se pegar, meu amigo, se for ali nas entrelinhas de tudo aqui do Rio de Janeiro, você vai ver que a gente está por fora, que hoje o crime já está em cada pedacinho dali. a gente vai olhando e vai se surpreendendo e vai passando e traz uma denúncia nova, mas muitas vezes ela não é tão nova assim para as pessoas que estão, né, sendo acharcadas ali, para as pessoas que estão sendo coagidas ali no meio. A gente vai descobrindo cada vez mais, e isso é triste, triste para a gente por aqui. Uma coisa, e aí vai uma crítica também para o prefeito, quando ele diz que aumentou muito na pandemia. A gente está falando de que 6, 7 anos para trás, é isso. Mas quando ele assumiu, né, pegou ele como vice depois da saída do ex-prefeito Eduardo Paes, se candidatando, né, pré-candidato ao governo do Rio de Janeiro, deixou muito claro ele falando: aqui é uma política de continuidade. O que vocês estavam vendo lá, a gente vai seguir. A nossa cabeça é igual. Eduardo Paes foi eleito prefeito do Rio em 2020, desde a pandemia. Então, olha quantos anos aí se passaram. Então, se potencializou na pandemia, a gente deixou mais 6 anos aí pela frente para agora sim colocar a mão, colocar um dedo nessa ferida daí. Então, acho que essa crítica é válida até para a gente pensar. E um outro ponto também que eu coloco aqui, que aí é uma coisa minha, tá? Eu não gosto desse nome tolerância zero. Na verdade, nada do zero muito eu gosto. Porque eu vou voltar lá atrás em 2022, quando a gente teve aqui no Rio de Janeiro, o lixo zero. Vocês vão lembrar que no comecinho, você tinha ali todo mundo passando com uma maquininha, você jogou lixo no chão, você já era multado, você já tinha que pagar uma multa naquele momento ali, não me lembro o valor exatamente, acho que era 100, 100 e poucos reais na ocasião, que você pagava por ter jogado lixo. Quando a gente bota a palavra zero, é porque zerou, meu amigo, você não vai ter mais na rua. Isso, barricada, e aí você tem zero. Barricada zero do governo do estado. Passa agora em frente às comunidades e dá uma olhada para dentro, você vai ver barricada em cada esquina. Então, a gente tem barricada zero? Não. Então, o programa, a gente acaba no fim das contas falando, cara, não é de sucesso, porque não é barricada zero, não tem lixo zero na rua. Então, quando a gente fala também em tolerância zero, acho que agora o carioca, vamos dar um tempinho, claro, você tem que operar, tem que fazer, vai ter uma fiscalização desse tipo. O carioca que passar ali e enxergar uma sacanagem, ver que tem algum esquema e ver que tem alguém ali dando um dinheirinho e vendo que está sendo explorado e vendo isso daqui, você vai falar mais uma vez que não funcionou. Então, o nome zero eu não gosto. Eu acho que a gente tem que ir para um outro lado, sei lá, no combate ao... Porque aí você está indo combatendo, você está indo fazendo. Quando a gente coloca o zero, realmente, você não vai... Você tem que zerar, tem que zerar. E aí, a prefeitura do Rio, o município, vai ter que ir lá na frente virar e falar assim, olha, não conseguimos zerar, a gente continua vendo por aí. Então, parece que é fracassado, por mais que você tenha ali uma luta diária, você todo dia saindo, fazendo, faz operação, vai coagindo, você vai ter o bandido, meu amigo, sempre encontrando uma forma de fazer, de burlar isso daí, de pegar uma curva aí, ó, e sair de você. Então, não sei, aí é uma coisa pessoal minha, não gosto do zero no nome. Tomara que dê certo, a gente quer que isso aconteça realmente, né? A gente quer um Rio de Janeiro melhor e passa por esse tipo de coisa, né? Como nesse caso aí, um tolerância zero. Vamos ver, porque a nossa tolerância já tá zero para os problemas do Rio de Janeiro mesmo.
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4: Maria Rita Nader, destaque do trânsito.
6: Atualizações agora do Centro de Operações, Fê, porque mais cedo teve um incêndio na rua Siqueira Campos e uma faixa ficou ocupada. Então, segundo o Centro de Operações, a faixa já foi liberada ali na altura da rua Barata Ribeiro após essa ocorrência do Corpo de Bombeiros, e o trânsito ainda está muito lento no local. Falando agora sobre o centro da cidade, ali na Avenida Presidente Vargas, trânsito já também está muito congestionado na altura da Central do Brasil, do metrô da Central do Brasil, no sentido Praça da Bandeira. Também quem chega no centro da cidade pela Avenida 31 de Março também já enfrenta um fluxo mais intenso ali pelo túnel Santa Bárbara, chegando no centro da cidade nesse momento, Fê.
4: Obrigada, Maria. A gente também pede a participação dos nossos ouvintes através do nosso WhatsApp, o 999026970.
1: o julgamento de um dos réus acusados de envolvimento na morte do ator Jeff Machado começa nesta quarta-feira, Daniel Henrique.
3: E julgamento por júri popular, Meli, do Jeander Vinícius da Silva Braga, marcado para as 11 horas de amanhã no primeiro tribunal do júri, ele que responde por homicídio qualificado, ocultação de cadáver e também maus tratos a animais. Durante o julgamento vão ser ouvidas testemunhas convocadas pelo Ministério Público, pela assistência de acusação e também pela defesa, e o irmão e a mãe de Jeff saíram de Santa Catarina, onde eles moram, para acompanhar o júri presencialmente aqui no Rio. Maria das Dores fala sobre a espera pelo julgamento e pede também a condenação de Jeander. Vamos ouvir.
9: Esse tempo todo que eu esperei, 3 anos e 2 meses, para chegar o dia do julgamento, o que eu espero é que justiça seja feita. E saber que não pode nunca tirar um filho da sua mãe, com toda a saúde, lindo, um jovem trabalhador, inteligente, responsável. Não entendo por que eles mataram o Jefferson. Por quê? E é uma coisa muito forte na vida de uma mãe, porque um passeio no Rio de Janeiro é maravilhoso, mas ir lá para um julgamento. Mas eu espero, com fé e a confiança em Deus que eu tenho, que esse rapaz, esse gênero, receba a pena máxima.
3: Os familiares também vão depor, foram intimados, e como destaca o advogado da família, assistente de acusação, Jairo Magalhães, ele fala também que quer uma condenação máxima para o Jeander.
10: Nossa expectativa é que sejam ouvidos 11 testemunhas, dentre elas a própria mãe do Jeff Machado, a dona Maria das Dores, o próprio irmão dele também, Diego Machado, dentre outras testemunhas, como os policiais que foram responsáveis por toda essa investigação e outras testemunhas também relacionadas ao caso. A nossa expectativa como assistente de acusação é que tudo o que fora analisado e comprovado durante a investigação, bem como durante a instrução criminal, que isso tudo seja de forma clara, demonstrada aos jurados, para que se inicie uma justiça em relação a este crime.
3: Só para relembrar um pouco esse caso, aconteceu em 2023, janeiro de 2023, que o Jeff Machado foi morto e o corpo do ator foi encontrado 4 meses depois do desaparecimento, isso porque estava enterrado a 2 metros de profundidade dentro de um baú concretado em uma casa em Campo Grande, na zona oeste aqui do Rio. Antes do crime, o Jeander Vinícius e um outro réu por esse caso, o ex-produtor de TV Bruno de Souza Rodrigues, teriam enganado o Jeff a pagar uma quantia estimada em R$18 mil com uma falsa promessa de um papel em uma novela. A cobrança do ator pelo que foi prometido teria motivado o assassinato. E aí, segundo o Ministério Público, Bruno colocou uma substância entorpecente na bebida de Jeff e o estrangulou até a morte com um cabo de telefone. Já o Jeander teria distraído o ator para que Bruno pudesse atacá-lo. De acordo com o Tribunal de Justiça do Rio, o julgamento de Bruno de Souza Rodrigues está previsto para o dia 10 de dezembro, já que o processo foi desmembrado, ele que vai responder por homicídio quadruplamente qualificado, ocultação de cadáver, estelionato, crimes patrimoniais contra a vítima, invasão de dispositivo eletrônico, falsa identidade e maus tratos a animais. Isso porque, após o assassinato, Bruno chegou a fazer compras com o cartão de Jeff, tentou vender o carro dele e ainda se passou pela vítima nas redes sociais. Bruno, então, vai ser julgado no dia 10 de dezembro. Amanhã começa o júri popular do outro réu por esse pela morte do Jeff Machado, o Jeander Vinícius da Silva Braga.
1: Mais um desses casos bárbaros, né, do Rio de Janeiro, e muito lento, né? Você vê a família falando aí, querendo justiça, né? Querendo colocar um ponto final, querendo que isso daí chegue ao fim, depois de tudo, né, que a família passou. Quando você relembra lá atrás, sabe, a morte desse ator, né, que todo mundo procurando, onde é que poderia estar, e você tem um cara que se fez de amigo, né, tava ali o tempo inteiro, que ele confiava, que ele tava indo, que ele mandava recados pra família, e o corpo dele simplesmente foi achado concretado, né, dentro de uma caixa que você tinha ali numa casa. Então, realmente, né, a gente tá falando de um crime de 2023, de janeiro de 2023. Então, olha só, a gente já tem 3 anos e meio desse crime. Você imagina na sua família alguma coisa ruim acontecendo e você vai arrastando, ah, vai ter, não vai ter. Eu acho que finalmente esse julgamento chega agora e tomara que ele vá até o final, né? Que você chegue logo com uma pena para um cara como esse daí, cara, um criminoso que é inexplicável qualquer atitude, né, que ele tomou. Ele pode dar uma explicação, pode ser o que for, mas que não tem como, sabe? Depois de você encontrar um corpo concretado. Então, tomara, tomara pela família e tomara que seja um caso resolvido aqui, que na ocasião chocou todo mundo e continua, né? Quando a gente para lembrar, ele é um caso que está na memória de todo mundo aqui na nossa cidade, aqui no nosso estado.
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1: Vamos gerar a situação do trânsito por aqui, Felipe Macon.
2: Agora eu falo do trânsito de saída do túnel Santa Bárbara, tem lentidão elevado 31 de março, isso é por conta da alça de acesso para quem vai rumo à Avenida Presidente Vargas saindo na pista lateral. Na saída do centro do Rio, a Rua de Santana está com péssimas condições. Quem vem da Avenida Mendes sai esse caminho pela Praça da Cruz Vermelha. Não vale a pena. Atenção, você que ainda está passando pelos lados do Flamengo, da Glória também. Quem pega o aterro do Flamengo na saída da Zona Sul, trânsito vai bem até a Via Expressa do Porto, depois do túnel Marcelo Alencar. O acesso da Avenida Rodrigues Alves para a Avenida Rio de Janeiro tem lentidão. 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
3: E a gente falava da assembleia que estava acontecendo entre o sindicato aí dos rodoviários para debater justamente a proposta, né, que foi feita pelo Rio Ônibus ontem, e amanhã tem uma nova discussão, mas hoje eles já tiveram uma nova decisão. Daniel Henrique tem pra gente detalhes. Fala, Dani.
4: É isso, Fernando. A assembleia terminou agora há pouco no Sindicato dos Rodoviários. Cerca de 500 motoristas participaram dessa reunião e decidiram por não fazer uma nova paralisação por enquanto. Eles vão manter o estado de greve, que é aquele estado antes de uma efetiva greve, mas eles decidiram por flexibilizar uma reivindicação de reajuste salarial, que inicialmente o pedido era de um reajuste de 17%, agora caindo para 12% em duas vezes de 6%, uma em junho e outra em novembro. Então, esse aumento gradativo de 6%, primeiro em junho, relativo ao salário de junho, e um segundo em novembro, mantendo uma reivindicação também por um ticket de alimentação de R$ 1.000. Essa é a proposta que vai ser enviada, que vai ser apresentada pelo sindicato na audiência de conciliação no TRT, que está marcada para 11 horas de amanhã. Lembrando que o Rio Ônibus, na última audiência que aconteceu ontem, apresentou uma proposta de reajuste de apenas 4,5%, que desagradou o sindicato, que estava pedindo inicialmente 17%, eles reduzindo agora para 12%, esperam chegar em uma conciliação amanhã. Mas a notícia mais importante para a população é que nesse momento a paralisação não vai acontecer, o estado de greve foi mantido, mas a paralisação não vai acontecer, pelo menos nesse primeiro momento.
1: É isso, Dani, que chegue num acordo, né? Como você disse agora, o mais importante é o passageiro, é que está no meio dessa história aí, no meio de uma briga, enquanto você tem, né, um pedido, né, de um aumento de 17%, agora flexibilizando para 11%, o outro lado dando 4%, e quando você vai falar de Rio Ônibus, né, você vai falar para o outro lado, eles alegam muito também que estão contando já com o fim da escala 6x1. Que você vai ter que vir para 5x2, que você vai ter que já dar aumento, você vai precisar de mais gente. Então, esse valor eles colocam como. Mas isso daí não entra para quem está pedindo, né? A situação, muitas coisas aí, não é questão de escala de 5x2, de 6x1, não é isso. Muitos ali estão reclamando que você não tem, às vezes, um banheiro. Você não tem ali, como condição de trabalho, às vezes, um lugar para você beber uma água quando você para. Então, tem um pacote enorme por trás disso tudo. Agora, sentem a mesa. Que bom que não tem greve, que bom que amanhã, né, o morador do Rio vai poder levantar, vai poder pegar seu ônibus e sair pro seu trabalho. O que não pode é ficar nessa daí, um puxa a corda para um lado, puxa a corda pro outro, quem tá ali no meio do caminho, meu amigo, desequilibrado, caindo o tempo inteiro, enquanto tá todo mundo ali esperando. Um pedindo, um falando que eu quero, o outro falando que não, e aí? Que chegue no acordo, sentem na mesa. Temos tempo para isso. Aliás, já tá se arrastando muito, né?
3: E amanhã, claro, na programação a gente traz as novidades depois da próxima audiência, que vai acontecer 11 horas da manhã.
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1: Maria Rita Nader, vamos de destaque do trânsito?
2: E dessa vez com a informação dos nossos ouvintes sobre o tempo, Fê. O tempo tá ficando ruim aqui na cidade do Rio e o nosso ouvinte falou sobre como é que tá a situação no aterro do Flamengo. Vamos ouvir.
3: Fala, Band News. Fábio do Uber de Bangu, tudo bem? Desculpa, mas o tempo, dia virou noite, hein? Tudo escuro, vai cair uma água gostosa, vai chover bem. Band News, em um segundo tudo pode mudar. Passando pelo aterro do Flamengo.
2: Quem tá na live tá conseguindo ver a imagem que o nosso ouvinte mandou pra gente. E realmente o tempo escureceu bastante ali no aterro do Flamengo. E também tem informação do Alerta Rio. Tá tendo um vento forte em vários lugares aqui do Rio. E segundo o Alerta Rio, teve um registro de vento muito forte ali na estação Marambaia, em Vicente de Carvalho. Então, alerta pra quem tá passando por ali nesse momento, Fê.
1: É isso, a Maria Rita falou. E inclusive o Centro de Operações fez uma série de recomendações, já que tem essa possibilidade de rajadas de vento forte, hoje ainda no período da noite, de quando você estiver em casa, manter as janelas fechadas, cortinas também, os aparelhos elétricos também todos fechados, para não ter nenhum tipo de caso de queda de árvore e etc. E além disso, para quem estiver na rua, reforçando que não se deve se abrigar embaixo de árvore ou em coberturas metálicas, tentar evitar a prática de esportes ao ar livre, principalmente perto do mar, porque tem aí essa rajada de vento acaba também prejudicando as condições do mar, e evitar ficar próximo a qualquer precipício, encosta ou lugares altos que não tenham proteções, algumas recomendações, porque de fato o vento já está forte e pode piorar nas próximas horas. E autorização de licitação para nivelar estampas de bueiros em ruas aqui no Rio de Janeiro é publicada em Diário Oficial, cobrança antiga, inclusive da Band News FM. Maria Clara Vinhais.
4: O texto prevê que um orçamento de 3,4 milhões foi publicado no Diário Oficial desta terça-feira. Os tampões atuam como coberturas metálicas usadas para fechar as aberturas de acesso às galerias pluviais e redes de esgoto. De acordo com a Secretaria de Conservação, responsável pelos serviços, as obras vão ser realizadas conforme vistorias e necessidades que forem sendo encontradas ao longo do contrato.
5: Governador em exercício, Ricardo Couto, voltou atrás e pediu reforço federal para garantir a segurança durante as eleições de 2026. Luiz Valcir.
6: A expectativa é de que as forças federais atuam na segurança dos eleitores, dos locais de votação, do transporte, da distribuição e da guarda das urnas eletrônicas. A mudança de opinião do governo do Rio após negar o reforço federal há duas semanas aconteceu após reunião realizada com o TRE. Anteriormente, Ricardo Couto tinha afirmado que o planejamento do estado contemplava medidas suficientes para assegurar a proteção dos eleitores, mesários e também de servidores da Justiça Eleitoral.
1: Pode provocar aumento nos casos de dengue aqui no Brasil, Luiz Eduardo de Castro.
7: Segundo a Fiocruz e a FGV, o aumento pode ser de 61% no segundo semestre. Em relação às outras partes do país, a região é que tem a previsão de maior previsão de ser afetada com o crescimento de ocorrências da doença. Esses dados são do levantamento Infodem realizado pelo Programa de Computação Científica da Fiocruz e pela Escola de Matemática Aplicada da FGV, com parceria e apoio do Ministério da Saúde. O El Niño é caracterizado pelo aquecimento das águas do Oceano Pacífico. O fenômeno acontece com frequência a cada 2 a 7 anos. De acordo com a Organização Meteorológica Mundial, em 2026, a previsão era de que ele se desenvolveria até julho, e assim, os impactos seriam sentidos nos meses seguintes. Na análise por estados da região sudeste, o Rio de Janeiro, inclusive, aparece em primeiro lugar, com um crescimento previsto de aproximadamente 73% dos casos da doença.
1: E uma notícia não muito boa, a gente teve acesso agora há pouco ao novo boletim do estado de saúde do ex-treinador da seleção brasileira Carlos Alberto Parreira, ele que precisou passar por uma traqueostomia na tarde de hoje, permanece então internado na unidade de terapia intensiva do Hospital Samaritano na zona sudoeste aqui do Rio de Janeiro. Ele, apesar de sedado e em estado grave, está estável. Isso é o que os médicos passaram, conseguiu então passar por esse procedimento na tarde de hoje, lembrando que ele está internado desde 16 de junho com diagnóstico de inflamação pulmonar. A gente deseja aí melhoras para o Parreira e segue atualizando conforme for divulgado o estado de saúde dele.
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1: Agora é 5:59 e o último destaque do trânsito com Felipe Macon.
9: Agora a gente confere a movimentação de saída do centro para Tijuca. Pessoal que pega a rua Marise Barros, o trânsito vai bem. Almirante Cochrane, e agora chegando às imediações da rua Santo Afonso, não tem jeito, aquela lentidão. Na virada em direção ao Grajaú Andaraí, melhor logo a rua Gonzaga Bastos, evitando a rua Uruguai. Rua Conde Bonfim com lentidão nas imediações da Praça Sanspenha. Alerta você que vem da rua Doutor Satamini e também da Avenida Heitor Beltrão. 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
1: Futebol. E 6:00 em ponto, a gente vai encerrando por aqui, mas dá para atualizar. Colômbia e Suíça ainda empatando em 0-0, o jogo que agora tá no intervalo, mas qualquer novidade ao longo da programação da Band News FM, você ouvinte fica informado do placar. Amanhã é dia off de Copa do Mundo. Amanhã e aí tem. A partir de quinta-feira a gente tem aí as quartas de final, então amanhã a gente tá aqui ainda para trazer informação pro Rio de Janeiro às 5:00 da tarde. Márcio Melli, boa noite.
10: Boa noite, a gente se encontra amanhã. Tchau.
1: Tchau, tchau.
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0: minutos no horário de Brasília. Começa agora para todo o Brasil mais uma edição de O É da Coisa. E se a coisa parece confusa, atrapalhada, vem para cá que a gente desconfunde e desatrapalha. 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
0: 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Boa noite, Carlos Quase. Boa noite, Vale Bene.
2: Boa noite.
0: Por que vocês estão tão vaporosos?

0: vez melhor. Eu estou cada vez mais convencido de que, de fato, é o maior álbum da música brasileira, né? Com todos os movimentos importantes que a gente teve, eu acho que a letra não requer muita tradução, não é mesmo? Sendo uma música de 1972, plena ditadura, 4 anos de existência do AI-5, né? Quando eu falava desses homens, você não quis acreditar. Os homens sórdidos estão por aí e nós estamos aqui para dizer que as coisas que são sórdidas, as que são belas, as que são poéticas e tal, enfim, né? E nesse gelo acho que até exagerei um pouco aqui, que daqui a pouco vai dar calor, mas de qualquer modo eu prefiro a passar frio. Não é mesmo, vai bem? Sim. Então, é isso aí, cara. Vamos lá. Vamos começar que nós temos muita coisa. O PCC cavalga o Dark Horse segundo a lei dos Estados Unidos. E agora? Vamos ter que acusar o Flávio e o Eduardo de parceiros do terrorismo? Notem uma coisa. A pessoa pode tomar um caminho errado de análise, muda, refaz, admite, erra, não sei o quê. Eu já fiz isso, não tem nenhum problema. Aliás, está fazendo um ano hoje que eu previ que o candidato seria um Bolsonaro de sangue, hein, Vale Bene, hein, Carlos?
1: Na mosca.
0: O que teve de gente que perdeu dinheiro. Nossa senhora, conheço gente dos mercados? Tarcísio, tal. Disse, não, vem cá com o tio, leva você para o caminho seguros. Mais ou menos como Virgílio fez com Dante nos Círculos do Inferno, né? E aí alguém fala, olha ele se comparando a Virgílio. Mas quem disse que você é Dante, meu filho? Ei, vai bem, eu tô animado. Olha aqui, pessoa toma um caminho de análise. E aí eu vou, escuta, esse caminho de análise não é o meu. Não é o meu. Eu não acho que PCC seja terrorista. Eu acho que eles são bandidos. Facção criminosa, grave. Aliás, a pena para eles é superior à pena de terrorismo, inclusive. Mas terroristas não são. Nem eles, nem o Comando Vermelho. São criminosos, graves, sérios, organização criminosa. Agora, terrorismo, se é terrorismo e se o Flávio e o Eduardo defenderam a lei que eles defenderam, que eu vou ter de lembrar aqui qual é, desculpa, como costumo dizer, desculpa. Pessoa tem direito a cotovelo, a orelha, até traseiro, tá direito? Não tem, em regra. E a piada que eu faço é Van Gogh e uma orelha só, porque, né? Mas era opção, que eu não recomendo a ninguém. Agora, você não tem direito aos próprios fatos. Opinião, sim. É, opinião, como cotovelo, pode ter. Fatos, não. Se eles escolheram esse caminho, e se agora o dinheiro que chegou à mão deles passou pelo mesmo caminho que passou o dinheiro do PCC, segundo a lei americana, eles têm de ser punidos. Lei que eles defendem. Ah, sim, o Flávio falou nos Estados Unidos, nós vamos aqui, né? Não vamos lembrar tudo, Vale Bene. Memória, como, a gente, como dizemos sempre, dinheiro pode ser nosso problema. Sim. Memória, não. É. Menos para Vale Bene, que como tio Patinhas toma banho na caixa forte. Muito bem, o PCC cavalga o Dark Horse, Vale Bene, segundo a lei dos Estados Unidos. Olha que pena, né? Vai.
1: A empresa que financiou o filme Dark Horse sobre a vida de Jair Bolsonaro repassou 26 milhões de reais para uma firma que, segundo a Polícia Civil Paulista, lavava dinheiro para o PCC. Segundo o relatório obtido pelo Metrópolis, a Entre Investimentos depositou R$26.225.110 na conta da ACX Serviços de Tecnologia Limitada entre fevereiro e abril de 2025. A Entre Investimentos foi a empresa por meio da qual Daniel Vorcaro, dono do Banco Master, enviou dinheiro para o financiamento de Dark Horse. De acordo com as investigações, a ACX fazia parte de uma rede utilizada para movimentar grandes somas de dinheiro fora dos mecanismos de controle formais e do sistema financeiro. Segundo o relatório do COAF, o Conselho de Controle de Atividades Financeiras, a ACX movimentou mais de R$900 milhões, mesmo estando em nome de um vereador de pipa. Erickson...
0: Não, vendedor.
1: Ah, um vendedor de pipa. Pior ainda. Isso. Ah, tá. É. Erickson Azevedo é o nome dele. E ele admitiu ser um laranja desse esquema.
0: Você sabia que eu faço pipa muito bem?
1: Não sabia. É. Como eu sabia?
0: Opa, pipa. Pipa.

0: Maranhão. Maranhão, que aqui
1: Como
0: se
1: é?
0: fala, não se usa no Maranhão. Qual que é que usa o losango? Não, eu chamava de Maranhão. Fazia Maranhão. Faz o losango, faz a meia-lua com linha, tal, não sei o quê, né? E quando era muito pobre, vai bem, soltava até capucheta. Você sabe o que é capucheta, vai
1: Não,
0: bem?
1: não sei.
0: Não sabe o que é capucheta? Dá uma olhada, que é capucheta de jornal. Aí eu quero imagem na tela do que é uma capucheta de jornal. Esses meninos ricos de cidade que não sabem nem o que é uma capucheta. Olha o formato, vocês vão entender o nome. É,
1: Maranhão é a
0: bom
1: mesma
0: de
1: coisa que
0: pipa.
1: papagaio, não?
0: Papagaio, exatamente.
1: Ah, tá.
0: É, fala papagaio, mas a gente chama Maranhão. Papagaio, Maranhão. E pipa, pipa.
1: Pipa-pipa.
0: Né? É, inclusive tem uma expressão que foi lá do meu tempo, tava, o cara taca só o pó da rabiola. Tá, fazia linha cortante, que vergonha, meu Deus. Ó, vamos lá. Eu acredito na tese de que se o PCC usou uma empresa, então a empresa é ligada ao PCC. Acho que tem que investigar, pode ser, pode não ser, etc. Todo mundo que negociou está ligado ao PCC. Quem acredita nisso, quem defende essa tese, são os irmãos Bolsonaro. Os dois. O 01 e o 03. Né? O 02 não está neste mundo, o 04 está expulso da gramática, então são esses. Eles acreditam. Se eles acreditam, eles têm que ser coerentes com o caminho que eles adotaram. Onde está a falha do meu raciocínio? Não precisa gostar de mim nem me achar belo, mas onde está a falha? O que seria uma injustiça? Mas onde está a falha do raciocínio? Hã? Sabe a decisão tomada nos Estados Unidos, com aplauso da dupla? Tem duas dimensões. Pode pesquisar aí depois, não agora. Agora você fica aqui. Tem duas dimensões. Tem organização terrorista especialmente designada, esse nome extraordinário, que é para pegar as operações de natureza financeira. E tem organização terrorista internacional. Aí a questão é militar. Vai para o Pentágono, pode ser alvo de operação da CIA. Nas organizações especialmente designadas, segundo as regras dos Estados Unidos, não importa se você sabia, não sabia, tal, se fez operação, ainda que indireta, com quem fez operação com o PCC, você está contaminado. Por isso que as organizações aqui, os bancos ficaram muito preocupados agora, tão danados para o que que a gente faz agora, o que que nós vamos fazer e tal, né? Como vai ser? Como vai ser? Né? Pode botar a capucheta no ar aí, olha que capucheta linda, isso é uma capucheta.
1: É, e muita gente
0: É.
1: participando no nosso WhatsApp aqui falando dos outros nomes. Peixinho é um nome em São Paulo também,
0: Faz
1: Raia.
0: sentido. Como?
1: Raia.
0: Raia, não conheço não, com esse nome não.
1: Falaram também lata de óleo, barraca. Falaram que no Rio de Janeiro é conhecida como capucheta de Jereco. É, o Pedro tá explicando que raia é por causa do animal marinho, né? Que tem um formato parecido.
0: Ah, é, que também lembra, mas aí já deve ser lá pelo litoral, né? Porque eu nem sabia essa época que existia raia. Não, é capucheta mesmo, né? Chamado de jornal. Na hora eu vou fazer uma pipa aqui, eu vou mostrar aqui. É, isso é bom, fazia direitinho. Então é o seguinte, eles adotaram isso, acabou, filho. Vocês estão tocados agora, o Departamento do Tesouro dos Estados Unidos tem que pensar, falar assim, e agora? E agora? Porque então a empresa usou a tal da Entre, aí o PCC teria usado a Entre, ah, não, a Entre teria depositado no PCC, é isso? É. Entre, a empresa por meio do código, né? Enviou dinheiro para o Dark Horse, de acordo com as investigações, a CX fazia parte de uma rede utilizada. Isso. Então a Entre que botou dinheiro lá, o PCC também, e aí foi parar dinheiro lá para os irmãos. Que pros irmãos foi fazer filme. Isso vai ter que ser investigado. Daqui a pouco eu falo disso. foi lá pro fundo Raven Gate. E um dos administradores do fundo é o Dudu. O valente Dudu. Essa tese é de vocês, não é minha. Eu tendo a achar, eu já disse isso aqui, outro dia um amigo ficou bravo, não estou desconfiando de nada, de investigação, nada. Mas eu tendo a achar que o PCC nem tem o tamanho que dizem ter. Porque às vezes a julgar é a maior empresa do Brasil. Acho que tem ali, vão fazendo joint ventures, olha, bem, um vai ajudando o outro, mas para ser da organização teria que ter uma organização central, comando, centralização. Eu não creio muito nisso, mas não interessa. Vocês escolheram esse caminho, sejam coerentes com o caminho que vocês escolheram. Eu não vou pedir que vocês cheguem e digam assim, gente, nós somos, afinal de contas, ligados ao terrorismo. Meu Deus, e agora? Eu não espero que vocês façam isso, eu só espero que os que defendem essa teoria tenham um mínimo de vergonha na cara, só isso. E que os Estados Unidos então levem adiante a sua designação. E claro que cada vez mais esse Dark Horse. E agora, como não investigar? E é o nosso próximo tema, porque eis que o André Mendonça, que era o queridinho deles, já estão querendo botar o André Mendonça em prisão preventiva moral, valeu bem, ou pelo menos ideológica. Ministro, conte comigo, estou aqui para libertá-lo. Vou tirá-lo da prisão preventiva moral. Valeu bem, darei um habeas corpus para André Mendonça. Hein, Carlos? Darei um habeas corpus? Se ele merecer, vou avaliar. Mas estou pronto a dar um habeas corpus para ele. Que estão tentando prendê-lo. E como eu ouço lá, eu estou atento aos homens sórdidos desde 1972. Não, 72 ainda não. 72 ainda ouvi o Boi Sobeiro do Tião Carreiro Pardinho. Ouço até hoje, mas ainda. Por que é que eu tô falando isso? Vai.
2: Reinaldo, os aliados mais entusiasmados de Flávio Bolsonaro e a extrema-direita radical já decidiram colocar o ministro do STF, André Mendonça, numa espécie de preventiva. Segundo a Folha, essa turma está inferindo agora que o magistrado seria, na verdade, um aliado de Michele Bolsonaro e poderia determinar a abertura de inquérito sobre os recursos transferidos por Daniel Vorcaro para supostamente financiar o filme Dark Horse. A suspeita dos aliados de Flávio agora é que há o risco da vingança indireta da madrasta contra o enteado. Essa turma está espalhando que Mendonça teria dito a interlocutores, sempre os interlocutores, que não vai aliviar para Flávio se vir motivos para abrir um inquérito. Por enquanto, a questão aguarda um parecer do Procurador-Geral da República, Paulo Gonet. O ministro, claro, teria afirmado a pessoas do seu entorno, né, sempre o entorno, que a decisão seria técnica. A situação entre os partidários de Flávio anda tão tensa que Mendonça, antes considerado um aliado incondicional, é agora visto com desconfiança. E aí, Reinaldo?
0: Aí que eu vou dar o habeas corpus pro Mendonça. Teje livre! Teje livre! A Michelle é tão má que ela estaria agora manipulando o André Mendonça. Segundo essa teoria, hein? Que veja só. Recapitulo. Que estamos aqui para isso também. Você não perdeu o fio nunca. Né? Que é o apanágio das pessoas inteligentes. É o que é a característica. Não perdeu o fio. O Lindbergh Farias entrou com uma notícia crime pedindo que Flávio Bolsonaro fosse investigado no âmbito do inquérito da coação no curso do processo, dizendo assim, Dark Horse, dinheiro, serviu para financiar Eduardo Lá, que estava fazendo pressão contra a justiça? Alexandre mandou para a procuradoria, é o papel dele. Procuradoria disse, acho que essa questão tem de ficar com André Mendonça, que é quem cuida das questões do Master. É o relator das questões do Master. Alexandre recebeu, mandou para a Fachin e disse, decida, Fica com Mendonça, fica comigo ou vai para sorteio? Fachin disse, fica com Mendonça. Que mandou para a procuradoria. E aí, acho que a procuradoria agora ou se manifesta em favor da abertura de inquérito, que eu acredito que é o que vai acontecer, quando menos vai pedir mais investigação. Agora, uma coisa certa, ficar sem investigação é que não dá. Dá? Olha aí, mas o Dark Horse acaba de dar um outro coice. A essa altura, claro, eles podem estar botando a mão na cabeça e falar, mas que zerda a gente fez. Bom, mas é que 60 milhões, né, não eram desprezíveis. Na verdade, pediram 134, 24 milhões de dólares. Individualmente, quem mais recebeu dinheiro do Master foram Flávio e Eduardo Bolsonaro. Mais do que Ciro Nogueira, mais do que Jacques Wagner, na hipótese de que tudo que se diga seja verdade. E aí? Nem um mandadozinho de busca e apreensão? Claro que essa altura, né? Vai bem, já sumir com tudo, se tivesse lá. Mas esse Dark Horse? E a GoUp, a produtora da tal Karina da Gama? E a Karina da Gama e sua empresa maravilhosa? Que cura tudo, vale o bem. Promete tudo pra você, vale o bem, Carlos, até amor verdadeiro, como diria Nelson Rodrigues. Traz a pessoa amada de volta em 3 dias, vale bem. Cura espinhela caída, unha encravada, gases. Hã? Defluxo. Tudo. Faz Wi-Fi pra prefeitura, custa 152 milhões, não entrega direito, mas tudo bem. Recebe emenda de deputado, é um sarapatel. E curiosamente, a investigação por enquanto avançou mais aqui na polícia de São Paulo. Razão porque tem gente furiosa com o Tarcísio que quer que ele intervenha na polícia. Vamos parar a investigar esse negócio. Não vai ter jeito. Não tem jeito. Né? E aí então tá em cima do Mendonça. Olha lá, hein, Mendonça, olha lá, hein. Vamos ver se ele é fiel mesmo. Porque, o Mendonça é amigo da Michelle. É amigo da Michelle. Amigo do Bolsonaro também, terrivelmente evangélico, por isso foi para lá, segundo isso, tudo Bolsonaro. Mas vocês se lembram que quando Mendonça foi aprovado no Senado, ele foi orar com a Michelle. Lembra disso? Se abraçaram, falaram, a Michelle falou línguas estranhas. Que é uma outra coisa, eu não tô duvidando de nada, hein? Eu já disse a vocês, eu repito, meu querido Jô Soares, que já se foi, que me disse assim, ó, se a Xícara falar boa noite, Jô, eu digo boa noite, Xícara, e depois vou perguntar, mas Xícara, fala, bom, mas se ela me deu boa noite, eu respondo boa noite. O que eu quero dizer, na Bíblia, as manifestações do Espírito Santo falando línguas estranhas é uma coisa rara que aconteceu no dia de Pentecostes. Tem lugar aí que o Espírito Santo parece que é funcionário. Tá na folha de pagamento. Tá toda hora lá o Espírito Santo. Assim como tem gente que sozinha faz mais milagre por dia do que Cristo fez a vida inteira. Mas até aí, tudo bem, cada um acredita o que quiser. Mas ele é amigo da Michelle. Agora, quer dizer que então, se ele tomar a decisão que é óbvia, que é mandar investigar, foi a Michelle que mandou? Ela é tão madrasta má assim? Coisa de história infantil mesmo? É que essa família é muito enrolada, né? Muito complicada. Sei lá, todos com essa relação estranha com o pai, que parece amor, mas às vezes parece que é ódio, vale o bem. Como eu brinquei com. E o Rafael brincou comigo hoje no programa do almoço, no Metrópolis. É uma coisa assim, meio Irmãos Karamazov do Vivendas da Barra, né? Jesus amado. Como diz mamãe, Jesus coroado. E agora o Flávio quer tirar Dino da investigação. Que Dark Horse. Dark Horse também recebeu emendas. Vejam, meninos, vejam vocês. Né? Dark Horse também recebeu emendas. Porque, claro, você tem O parlamento tendo 60 bilhões, né, meus queridos, tendo 60 bilhões para gastar, né, para torrar, por que não financiar um filme, né? Hein? E quem investiga o relator para os desvios de emendas é o Flávio Dino. Mas aí então o Flávio tá falando, não, tira do Flávio Dino. Vai lá. Vai.
1: Ainda que os bolsonaristas andem um tanto desconfiados de André Mendonça, eles têm mais medo ainda da independência do ministro Flávio Dino. A gente explica por quê. A defesa de Flávio Bolsonaro recorreu ao presidente do STF, o ministro Luiz Edson Fachin, para tirar de Flávio Dino a relatoria da investigação sobre a suspeita de envio de emendas parlamentares à produtora do filme Dark Horse. E os advogados do filho 01 de Jair Bolsonaro pedem que o caso seja redistribuído a André Mendonça. Na semana passada, Dino autorizou a Polícia Federal a investigar o repasse de emendas a empresas vinculadas à produtora do longa, a Go Up Entertainment, da polivalente Karina Ferreira da Gama. Flávio, porém, quer que o caso seja enviado a Mendonça, porque ele é o responsável pelo caso relativo ao financiamento de 61 milhões de reais feito por Daniel Vorcaro ao filme. Dino, por sua vez, concentra a relatoria, como você disse, de processos sobre emendas suspeitas.
0: Não faz o menor sentido o pedido. Não faz o menor sentido. Né? Já digo por quê, mas vale a pena a gente ler que está aí mais informações, vai.
1: Vamos lá. Em maio, o deputado federal Mário Frias respondeu aos questionamentos de Flávio Dino sobre suspeitas de ter destinado emendas parlamentares ao Instituto Conhecer Brasil. De quem? De Karina Ferreira da Gama. Segundo denúncia analisada pelo STF, o parlamentar teria destinado 2 milhões de reais à ONG. No documento assinado pelos advogados de Mário Frias, a tese de repasse via ONG ao filme Dark Horse é insustentável, diz lá em um trecho. A denunciante sustenta em sua petição que os recursos públicos das emendas parlamentares do deputado Mário Frias teriam sido triangulados para financiar a produção do filme privado Dark Horse, cinebiografia do ex-presidente Jair Messias Bolsonaro. Tal afirmação é absolutamente falsa, desprovida de qualquer lastro probatório e difamatória.
0: Ah, vamos ver então, né? Agora, de qualquer modo, se assim, o Flávio Dino certamente não faz sentido. Veja só, o Flávio Dino é o relator para os casos de desvios de emenda. Não importa para onde, senão, Vale Bene, vai ter que estabelecer, assim, cada emenda desviada vai ter que ter um caso, um mega caso a ser investigado. Isso é uma besteira. Atenção, o desvio de emenda para financiar o filme nada tem a ver com o Banco Master. Dinheiro do Master via Vorcaro foi para o filme, em tese. E acho que na cabeça do Vorcaro estaria indo mesmo, porque é o que aparece nas conversas. Agora, ele não tem nada a ver com outros dinheiros que foram enviados para financiar o filme. Não vai falar do brilhante desempenho de Flávio lá nos Estados Unidos? Vou. Inclusive a falácia de que ele teria combatido a tarifa, porque não combateu. Se as palavras fazem sentido, não, e elas fazem. É, o passado bate à porta, né? Que coisa, hein? Crime organizado, outro aliado de Flávio alvo da PF.
2: Reinaldo, a Polícia Federal cumpriu hoje mandados de busca e apreensão contra o ex-prefeito de Belfort Roxo, Márcio Canella, do União Brasil, indicado pelo senador Flávio Bolsonaro para concorrer ao Senado pelo Rio de Janeiro. Canella foi preso em flagrante após a PF ter encontrado um fuzil calibre .556 dentro de seu veículo. A ação policial compõe a sexta fase da Operação Unha e Carne, sob a relatoria do ministro Alexandre de Moraes, do STF. O objetivo é desarticular uma suposta organização criminosa que usaria postos de combustíveis para lavar dinheiro com participação de agentes públicos. Os mandados foram cumpridos no Rio, em Niterói, São Gonçalo, Itaboraí e Resende.
0: Deixa eu dizer uma coisa, a gente coloca suposta aqui, porque não está condenado ainda, mas a organização criminosa existe, né? O desvio de combustível tem até um foragido nos Estados Unidos. Aqui em São Paulo tem PCC no meio, no Rio tem Comando Vermelho. É coisa barra pesada. E esse Canella foi flagrado. Não, vamos ver quem é o Canella. e era o candidato do mais um candidato do Flávio enrolado, que eu acho que se que a candidatura naufraga. Ah, mas ele é chapa do Flávio? Bom, é chapa do Flávio, segundo as teses que eles abraçaram lá dos Estados Unidos, ligado ao crime organizado, que por sua vez é organização terrorista, e quem é amigo dessa gente terrorista é, né, Flávio? Eu não falei pra você não abraçar essa tese? Rapaz, você não me ouve. Quer dizer, me ouve, mas não me escuta. Mas continue assim. O seu orientador é o Paulo Figueiredo. Não se esqueça disso. Fala, Flávio, Canela, meu chapa, vai. Meu amigo de fé, meu irmão camarada, brother.
3: Meu amado Rio de Janeiro, tô aqui para reafirmar o nosso apoio integral 100% ao meu amigo Márcio Canela, como pré-candidato ao Senado no Rio de Janeiro. Ele atualmente é prefeito de Belfor Roxo, uma cidade importante da Baixada Fluminense. O Canela foi deputado comigo, tem mais de 90% de aprovação na sua cidade, o que mostra que é uma pessoa competente, que sabe trabalhar e que vai estar com a gente nessa missão de resgatar o nosso Brasil, nos ajudando aqui no Rio de Janeiro. Pessoal, sigam aí o Márcio Canela e vambora, vamos apoiar, porque a missão tá dada e vamos cumprir.
0: É isso aí, missão dada, missão cumprida. É pesada a coisa. O grupo do aliado Flávio teria movimentado, saiu com um erro aí, a TV já deve ter corrigido, teria movimentado 7 bilhões e 600 milhões. Eita!
1: Outro alvo da operação, delegado Marcos Amin. Ele foi chefe da Polícia Civil na gestão Cláudio Castro. O policial civil Pablo Félix Ferreira, conhecido como Pablo Russo, também foi alvo. Ele é apontado como dono de uma rede de dezenas de postos de gasolina por meio de laranjas, segundo o ex-secretário municipal do Consumidor do Rio de Janeiro, João Pires. A PF também cumpriu mandados de busca contra Juraci Alves Prudêncio, conhecido como Jura, ex-cabo da PM, condenado sob acusação de comandar a milícia Bonde do Jura. Como a gente falou, a Operação Unha e Carne investiga conexões de agentes públicos com grupos criminosos que atuam no Rio. Dessa vez, a apuração mira uma rede de postos de combustíveis no Rio que movimentou, como você disse, 7,6 bilhões de reais em um suposto esquema de lavagem de dinheiro com anuência de políticos. As cifras foram apontadas pelo COAF, Conselho de Controle de Atividades Financeiras, teriam sido movimentados esses valores nos últimos 6 anos, conforme relatório enviado à PF.
0: São todos aliados do mesmo grupo político, não adianta negar. O chefe da política de segurança do Rio de Janeiro desde o Witzel era o Flávio, só deixou de ser agora com o governo interino. E o patrimônio do Canela, o amigão do Flávio, aumentou bem, assim, né? Cresceu 4,6 milhões em 2024, é isso? Ah, não, declarou em 2024 4,6 milhões. Em 2024 era 1,28 milhão até outro dia, cresceu bastante e tal. Agora o que interessa é o seguinte, a mãe do Flávio e ex de Bolsonaro era pré-candidata suplente do Canela, desse alvo da operação. Aí.
2: É isso, a ex-vereadora do Rio, Rogéria Bolsonaro, mãe de Flávio Bolsonaro, é a primeira suplente na chapa de Márcio Canela, ao Senado. Ela que também é mãe de Carlos e Eduardo Bolsonaro. E exerceu 2 mandatos na Câmara Municipal Carioca entre 1993 e 2000. Depois da filiação de Márcio Canela à União Brasil e a divulgação da pré-candidatura ao Senado, Rogéria foi divulgada como a primeira suplente, em nome.
0: Falta de intimidade que não é, né? Porque suplente assim é muito chapa sempre. Aliás, eu sou contra a suplência como ela existe no Brasil pro Senado. Né? Porque depois ganha o grupo, aí o senador vai ser ministro, alguma coisa, e aparece um suplente lá no Senado que não teve voto de ninguém. E é claro que a operação extremou uma crise da candidatura do Flávio, especialmente no Rio de Janeiro, base importante deles, e a coisa já não estava boa. Vai lá.
1: A operação da Polícia Federal provocou, como você disse, um novo abalo na montagem desse palanque de Flávio Bolsonaro no estado. Apontado pela Federação União Brasil PP como candidato ao Senado com aval de Flávio, Canela se tornou o segundo nome da chapa, atingido por uma investigação da PF em menos de 2 meses. Segundo o Globo, nos bastidores, dirigentes do PL afirmam que a federação deve recuar da indicação, natural que seja assim, apresentar um substituto. A avaliação entre aliados de Flávio é que a permanência de Canela na disputa ao Senado ficou politicamente insustentável. Embora a decisão caiba à federação, pessoas próximas do senador afirmam que insistir na candidatura significaria impor mais um desgaste à chapa, que já passou por sucessivas mudanças desde o início do ano.
0: O problema é que não estão conseguindo encontrar um nome, vai bem. Encontra, pimba, encontra. Né? Vai caindo assim, porque não é uma gente muito, assim, do ponto de vista político, muito apta ao consumo humano, sabe? Difícil. Vamos falar agora de patriotismo. Flávio nos Estados Unidos. E agora você tem que prestar muita atenção aqui, né? Mesmo Colômbia estão jogando quem?
1: Contra a Suíça.
0: Colômbia contra a Suíça. Eita, hoje, hein? Vixe, Maria. Mas eu acho que roubaram os egípcios. Uhum. Eu sei. Jogaram muito bem os argentinos ali no fim e tal, não sei o quê. Mas acho que deram uma garfada nos argentinos, nos egípcios. Né? Vai tirar Messi do jogo? Não. E outra, também não tem uma razão nenhuma para confiar na FIFA, né?
1: Não.
0: Depois da trampada, não tem. É isso que eu acho. Um pouco movido pelo meu ressentimento também. Flávio diz a americanos que há, sim, bom momento para tarifas. Atenção, esse negócio que está por aí, Flávio se fala contra as tarifas. As palavras fazem sentido. E eu estou atento ao sentido delas. A gente tem que ouvir o que ele realmente falou. O que ele realmente falou. Vamos lá.
2: Depois de, em companhia do irmão Eduardo, cavar e justificar tarifas contra o Brasil, o senador Flávio Bolsonaro se manifestou nessa terça, hoje, na audiência promovida pelo Escritório de Representação Comercial dos Estados Unidos, o USTR, sobre a imposição de tarifas ao Brasil. O presidenciável afirmou ser este o pior momento para aplicá-las, o que deixa claro que ele julga existir um momento melhor. Ou um bom momento. Qual? Ora, depois das eleições e se Lula vencer, Flávio pediu aos Estados Unidos, aspas, não imponham as tarifas ao Brasil, preservem o sucesso do PIX e cancelem essa medida para que possamos negociar, fecha aspas.
0: Segundo... Para um pouquinho, Carlos. Opa. Então, assim, é o pior momento, obviamente. Eu digo, não, vocês vêm me propor uma coisa, eu digo, gente, é o pior momento para fazer isso, eu tô necessariamente dizendo o quê? Pode haver um bom momento. E eles já deixaram claro que o bom momento é se Lula vencer. Isso foi explicitado de novo. Mas usou a sua intervenção para atacar o governo brasileiro com baixarias, mentiras, etc. Mas vamos seguir, vai lá.
2: Segundo o senador, as tarifas penalizariam todo o povo brasileiro, menos as autoridades responsáveis por essas decisões. Para Flávio, os responsáveis por eventuais sanções comerciais não seria o governo norte-americano, mas o governo brasileiro. Ele insistiu que em apenas 90 dias o cenário político do país poderá ser completamente diferente. Vai aqui uma frase dita por Flávio. Abre aspas. Impor agora uma tarifa que seria difícil de reverter, premiando aqueles que são responsáveis pelas ações em questão e punindo aqueles que suportaram suas consequências, seria o pior momento possível para agir. Fecha aspas.
0: Para um pouquinho, Carlos. Então, é isso. Tá aí. Ele não entrou no mérito. Ele não disse que a tarifa é absurda, desnecessária, injustificável, é mero protecionismo. Nada disso. Ele está lá dizendo assim, olha, hoje, se vocês botarem tarifa, isso vai ajudar o Lula, não é um bom momento, em 90 dias eu posso ganhar a eleição, e aí nós vamos negociar. E ele já mandou uma carta de 86 páginas, dizendo que ele está disposto a negociar sobre 4 apoios. falou de PIX como um modo para preservar o PIX da China, como se a China tivesse interessado em pegar o PIX brasileiro, essa besteirada, né? Já foi antes no CEPAC, lá no encontro, falar sobre terras raras. Vamos ver tudo isso. Vamos ver tudo isso, né? Siga.
2: Depois de ficar claro que a família Bolsonaro pôs o PIX na mesa de negociação, Flávio fez elogio ao PIX e disse que seu crescimento não impediu a expansão dos cartões de crédito norte-americanos, aos quais ele também já ofereceu vantagens. Num dia em que um dos seus mais importantes aliados é alvo de uma operação ligada à máfia dos combustíveis, que alimenta organizações criminosas como PCC e Comando Vermelho, Flávio afirmou aos americanos que a corrupção é uma das características da esquerda no poder.
0: Como a gente está vendo o caso Canela. Mano, das características da esquerda. Né? mas na minha opinião é. Você pode ter a sua opinião, mas não tem o seu fato. E o Flávio disse que há grande chance de não ter um anti-americano no poder. Eu só quero lembrar aqui todas as concessões que esses caras já ofereceram aos Estados Unidos. Flávio, no dia 28 de março, na CEPAC, o tal do encontro lá dos reaças, sobre terras raras, na voz de Vólio Bene, se não me engano, vai.
4: Brazil is going to be the battleground.
5: O Brasil vai ser o campo de batalha no qual o futuro do hemisfério será decidido, porque o Brasil é a solução para os Estados Unidos se livrarem da dependência dos minerais críticos, especialmente das terras raras da China. Sem eles, a revolução tecnológica dos Estados Unidos fica estagnada e a segurança nacional se torna vulnerável. E quando os Estados Unidos se tornam vulneráveis, todo mundo livre se torna vulnerável. Brasil e Estados Unidos foram feitos um para o outro. Compartilhamos os mesmos valores judaico-cristãos e cada um tem aquilo de que o outro precisa. A América precisa de cadeias de suprimentos seguras para materiais críticos, um parceiro confiável no hemisfério e um mercado massivo para bens e serviços americanos.
0: Isso é oferecer as terras raras do Brasil na luta do Trump contra a China. Principal parceiro comercial do Brasil. Eduardo já deixou claro em uma entrevista no dia 3 do mês passado que sim, eles topam as tarifas, eles não entram no mérito das tarifas, só que então espera ver quem vai ganhar a eleição. E que sim, falaram sobre PIX. E que sim, que ele acha que tem um sistema nos Estados Unidos parecido, que é mentira. Fala, Eduardo, não deixe a gente esquecer, vai.
6: Nós fizemos um pedido aos americanos para que qualquer tipo de tarifa, né, ou retaliação nesse sentido comercial, que ela demorasse, que ela esperasse pelo menos até a eleição desse ano. Porque se o Flávio Bolsonaro for eleito, teremos outra diretriz do governo federal. E esse foi o pedido que nós fizemos. Agora, os Estados Unidos, né, têm mecanismos muito semelhantes ao PIX, como, por exemplo, o Zelle, que é o PIX dos Estados Unidos, aqui é o Zelle. Então dá para você ir para uma mesa de negociação com os americanos com bons argumentos. Dá para você sentar, dá para negociar. Eles têm interesses onde as nossas economias se complementam, como, por exemplo, terras raras, né? Manganês, que os Estados Unidos importa 100% do manganês e o Brasil é um grande produtor de manganês. Dá para a gente conversar e botar na mesa isso daí e tentar segurar um ímpeto de retaliação contra qualquer meio que a gente utilize aqui de pagamento.
0: Eu nunca vi nada assim. Nós vimos ontem uma associação de produtores de carne dos Estados Unidos, porque, atenção, a carne brasileira não foi incluída, tem as excepcionalidades, não foi incluída na possível taxação, na eventual taxação. E aí os produtores de carne estão lá dizendo, tem de incluir. Tem de incluir. E a CNA lá tirando casca pela cabeça para explicar que não, que a carne brasileira, o poder que a carne brasileira tem no mundo decorre de ganhos de produtividade aqui, o que é verdade. Eu já disse que eu só não entendo porque que a CNA atua tanto contra o próprio interesse quando se junta ao bolsonarismo. em alguns aspectos, né? Eu até brinquei hoje, Vale Bene, pedindo que leiam o Lukács, né? Eu, pode ser o Lucas Bellotti também, mas eu estou falando Lucas, um pensador marxista, né? Uhum. Daqueles que atuam contra a própria classe. Tem um texto clássico do Lucas a respeito. E sobre tarifa, que foi como tudo começou, naquele 9 de julho, né, quando veio a carta, que foi a tarifa adicional, o Flávio deu um conselho no dia 10 de julho de 2025, dia seguinte à carta do Trump. O Flávio estava dando um conselho ao Brasil: não resista, ceda. Olha, o Japão foi resistir aos Estados Unidos, levou 2 bombas atômicas nos cornos. Que pensamento sofisticado. O que me encanta nessa gente nem são as teses em si, viu, Vale Bene, viu, Carlos? O que me encanta é a sofisticação de raciocínio. É o pensamento, é o que há de economia política por trás, é o que há de teoria profunda mesmo, estudo, o chamado mergulho vertical. Vai.
1: Vamos acompanhar.
7: Como é que sai assim rascado agora? A gente vai continuar com o nosso orgulho, né? Somos brasileiros, todos nós temos orgulho de ser brasileiros. Mas como é que resolve essa situação? Se você olhar para a Segunda Guerra Mundial, o que que os Estados Unidos fez com o Japão? Lança uma bomba atômica em Hiroshima para demonstrar a força. Qual foi a reação do Japão naquela época? Falou: olha, nós aqui somos patriotas, isso é uma interferência dos Estados Unidos aqui no nosso país, vamos resistir, fora Yankees. Qual foi a consequência? 3 dias depois, uma segunda bomba atômica em Nagasaki. Para aí depois, sim, haver no dia 16 de agosto de 1945, portanto, 2 semanas depois da primeira bomba, haver uma rendição formal por parte do Japão.
0: Portanto, tá na cara, né? Cabe ao Brasil apenas ceder. E claro, foram fazer a patuscada que fazem aqui, lá durante a audiência, com selfies, fotos, etc. Eduardo ali, tomaram uma bronca, né, da turma do Escritório de Representação Comercial dos Estados Unidos, para parar de fazer chacrinha, com todo respeito ao chacrinha, né? Aí o Eduardo tava lá, tirou foto, aí a campanha do Flávio tirou o Eduardo da foto, né? Porque digamos que Eduardo hoje não é alguém que consiga agregar voto além dos extremistas. E o Flávio, muito fofo, resolveu levar o caso Master para lá, dizendo: olha, vocês falam de corrupção, né? Entre as justificativas da tarifa. Aí ele citou o caso Master. Faz o Master que abre esse programa aqui. Sem se falar do Dark Horse. Como vai, bem, a gente não tem dinheiro, mas tem memória? Uhum. Eu vou ter que botar aqui aquele pedido do Flávio. Primeiro ele mesmo, né? E depois a gente põe com um pouco de arte.
1: Tá bom.
0: Como é que é, Flávio? Você não contou isso pros americanos, não, né? Fala aí, vai.
8: Irmão, preferi te mandar o áudio aqui pra você ouvir com calma. Bom, aqui a gente tá passando por um dos momentos mais difíceis da nossa vida, né? Não sei como é que vai ser daqui pra frente, como é que isso tudo vai acabar, mas tá na mão de Deus aí. E você também, eu sei que você tá passando por um momento dificílimo aí também, essa confusão toda, né? Você sem saber exatamente como é que vai caminhar isso tudo. E apesar de você ter dado a liberdade, Daniel, de a gente te cobrar, eu fico sem graça de ficar te cobrando, tá? Mas, enfim, é porque tá num momento muito decisivo aqui do filme.
0: Isso, agora vamos com um pouco de arte, vai. Com um pouco de arte, que é pra ficar na memória, com arte e ficar mais bonito.

0: Tá bom, já lembramos, né? Não, ele não contestou as tarifas. Lembrando das justificativas dos Estados Unidos, da seção 301, por que nós vamos tarifar vocês? Primeiro, PIX. É o item número 1. Depois que vocês aplicam tarifas injustas, tá? Cito o caso de etanol, que o Flávio disse que ele vai resolver. A depender da resolução, ele quebra o setor aqui no Brasil. Aí, desmatamento, porque o Trump, quando fica sabendo que derrubaram uma árvore, o coração dele trinca. A gente olha para ele e vê o amante da natureza.
1: Sim.
0: Né? E aí sim, citaram a coisa da corrupção, e eu já disse o que ele fez com a lei anticorrupção lá nos Estados Unidos. Tudo protecionismo disfarçado de questões realmente relevantes, né? Aí o Flávio, ele contou lá mentirinhas, as mentirinhas dele, né? Atacou o Supremo, falou das ordens sigilosas, a censura, né? Disse que as fraudes do INSS teriam começado no governo Lula. Não. Começaram no governo do pai dele. Continuaram no governo Lula, mas quem começou a investigar foi o governo Lula. Ou não? Controladoria Geral da União. Vinícius Carvalho é ministro do Lula. O governo, claro, está dizendo, isso aí é campanha eleitoral. Sim, é campanha eleitoral. Né? Mas aí o Flávio, ele resolveu colar no pai dele, ele resolveu colar a cola do pai dele. Do que é que eu tô falando?
1: Depois da intervenção na audiência, Flávio gravou um vídeo em que incide numa falsa evidência, numa falácia essencial que será explicada aqui, e resolveu, como você disse, imitar o pai fazendo uma colinha na própria mão. A gente vai acompanhar.
2: Fala, pessoal, acabei de fazer aqui a defesa do Brasil contra as tarifas e contra o Lula também. Fizemos aqui uma defesa técnica, mas também política, explicando que o único que quer essa tarifa no Brasil é o Lula, achando que isso pode ter algum benefício eleitoral para ele. E, gente, é impressionante como é que tinha todo mundo lá, os defensores das empresas, os produtos brasileiros, advogados, empresários, mas não tinha ninguém, nenhumzinho do governo Lula escalado para fazer a defesa nessa espécie de tribunal, que é quem vai sugerir ou não que as tarifas sejam aplicadas ao presidente dos Estados Unidos. Ele é que vai tomar a decisão dele política no final. Então, fiz ali a minha parte, estou muito feliz, muito satisfeito com o resultado da defesa que a gente fez. E aí, vamos lá continuar lutando pelo nosso Brasil. Estou aqui fazendo a minha parte, mesmo sem ser o presidente da República do Brasil ainda. Estou aqui fazendo o meu trabalho, defendendo aquilo que eu acredito, defendendo os interesses do povo brasileiro. E aí, gente, vocês sabem, né? O PT, ó, é o Partido das Taxas. E a gente, em inglês, ó, Tax Party. Esse é o PT que a gente tem hoje, que está pensando em disputa de poder ao invés de pensar em defender o povo brasileiro.
0: Vocês lembram, as colinhas do Jair Bolsonaro?
1: Sim.
0: Né? Ele fazia essas colinhas.
1: Uhum. No debate, né? Tinha os tópicos.
0: Oi?
1: No debate.
0: Os tópicos do debate. É. Tal, e tem uma mentira essencial aí, né? Porque essa audiência era para empresas, né? Não era para o governo segue negociando. O governo segue negociando. Saiu uma nota de repúdio, nós vamos falar daqui a pouco. É tudo lamentável, até porque é preciso ter uma cara de pau formidável. Esse cara, ele e o irmão dele, cavaram as tarifas. Eu já disse aqui, aliás, menino, vamos achar para amanhã, quando o Ratinho falou, não, o Lula que é o responsável, porque ele falou da moeda própria, nos BRICS, não foi o Bolsonaro, o Eduardo veio a público e falou, não, fomos nós sim, como não fomos nós? Todo orgulhoso. É espantoso. Mas, eu diria, pode ser espantoso como coisa tomada em si. Quando se olha a trajetória, não. Né? E vejo vocês, Tesla, Coca-Cola, Nestlé, todas falando contra as tarifas. Né? Eu acho que a Tesla, quando pensa nisso, fala, puxa, a BYD vai tomar tudo, né? Fala aí pra mim.
1: Coca-Cola, Nestlé, Tesla, eBay, Siemens estão na lista de empresas aí que enviaram comentários ao USTR, o escritório do representante comercial dos Estados Unidos, pedindo que o governo americano não implemente uma tarifa adicional de 25% sobre os produtos brasileiros. O espaço para comentários foi aberto no âmbito da investigação aberta com base na seção 301 da Lei de Comércio dos Estados Unidos, né? Como temos dito, a apuração, que começou em julho do ano passado, concluiu que o Brasil adota práticas consideradas discriminatórias no comércio com os americanos, isso segundo o USTR. No espaço para manifestações virtuais, que estava aberto até 1º de julho, empresas brasileiras como VEG, Balduco e CSN também enviaram documentos sobre o caso. Entidades representativas de diversos setores, tanto do Brasil quanto dos Estados Unidos, também constam na lista de comentários sobre a investigação em relação ao Brasil.
0: E a Tesla lembrou que inclusive compra componentes aqui, precisa do Brasil, enfim. Né? Vamos para o comercial? Ainda tem muita coisa aí, fica aí com a gente.
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1: 6:57. Boa noite. Eu sou o Luiz Valcite e acompanho nesse noticiário local com muita informação os principais destaques desta terça-feira, 7 de julho de 2026, para você ficar muito bem informado aqui em 90.3. Vamos acionar então o nosso repórter aéreo Felipe Macon, que está de olho na movimentação pela cidade aqui do Rio de Janeiro. Boa noite, Macon.
2: Oi, Valcir, ótima noite para você e para todo mundo. Melhor evitar o caminho para Irajá pelo Largo do Jacaré, Rua Álvares de Azevedo, com muita lentidão. E chegando depois à Avenida Pastor Martin Luther King Jr., já em Del Castilho, tem engarrafamento entre Inhaúma e Engenho da Rainha. Acaba sendo melhor alternativa seguir mesmo pela Avenida Brasil. 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Daqui a pouco eu volto.
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1: 6:59, voltamos com mais do trânsito, Felipe Macon.
2: Voltei, eu dei a Avenida Brasil como alternativa em relação a Luther King Jr., mas sabendo de uma lentidão entre o Caju e Manguinhos por conta de um veículo enguiçado em Manguinhos. Depois desse ponto, dá uma melhorada, aí sim, passando por Bom Sucesso, apesar de intenso, não há forte congestionamento. Volta a piorar entre Parada de Lucas e Irajá devido ainda à forte movimentação de veículos no sentido Zona Oeste. Quem está indo para a Baixada, vale a pena pensar na linha vermelha. BR-101, rodovia Niterói-Manilha, por conta de um caminhão enguiçado em Jardim Catarina, há engarrafamento passando desde o Gradim, antes pela ponte Rio-Niterói, pelo menos, é boa movimentação. 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Vou ficando por aqui, ótima noite a todos.
1: Valeu, Macon, obrigado pelas suas informações, uma boa noite para você também.
0: Saúde é prevenção, com o Dr. Galileu Assis.
4: A vitamina D ficou muito famosa nos últimos anos e isso acabou gerando uma ideia equivocada de que ela seria uma solução para quase todos os problemas de saúde. Mas a ciência mostra que não é tão simples assim. A vitamina D é, sim, muito importante para a saúde dos ossos, dos músculos e para o funcionamento do sistema imunológico. Porém, ter níveis elevados não significa automaticamente ter mais saúde, nem que a suplementação seja necessária para todas as pessoas. O excesso de vitamina D também pode trazer riscos, principalmente quando há suplementação sem orientação médica. Por isso, a decisão de dosar ou suplementar deve levar em consideração a história clínica, fatores de risco e, quando indicado, exames laboratoriais. Além disso, não podemos esquecer que a vitamina D é apenas uma peça do quebra-cabeça. Alimentação equilibrada, atividade física, sono de qualidade e exposição solar consciente continuam sendo os pilares fundamentais para uma boa saúde. Eu sou o Galileu Assis, diretor da MedRio Checkup, e lembro a vocês, saúde é prevenção.
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1: Maria Rita Nader com mais do trânsito.
5: Boa noite, Valci, também aos nossos ouvintes. Temos informação de Guaratiba, porque teve um acidente na avenida Dom João VI, então uma faixa está ocupada em direção a Santa Cruz. E também temos outra informação de Campo Grande, que vai entrar em vigor nesta quarta-feira, uma nova circulação viária na rua Ibrahim Anas, então vai passar a operar um sentido único como parte do plano de mobilidade de Campo Grande, Valci.
1: A partir de amanhã, 7:02 agora.
6: Escreveram para se manifestar sobre o tarifaço. Desse total, somando brasileiros e estadunidenses, 63 são contra o tarifaço e 15 a favor. Das 44 intervenções de estadunidenses, 30 são contra o tarifaço e 14 a favor. Entre os 34 brasileiros inscritos, só Flávio Bolsonaro não se posicionou contrário às medidas contra o Brasil, optando por sugerir o seu adiamento com claro objetivo eleitoreiro, em vez de rebater as alegações infundadas do governo norte-americano para taxar o Brasil. O senador optou por legitimar

0: é e não é o. Porque por mais que você lute, ele inverte, né, Vale Bene? É. Vai, vamos lá. Ou o Carlos, não sei quem que é agora. Vai.
1: O tarifaço implementado pelo governo americano de Donald Trump fez as exportações do Brasil para os Estados Unidos no primeiro semestre desse ano recuarem ao menor patamar histórico. Segundo o levantamento feito pela Câmara Americana de Comércio para o Brasil, a movimentação caiu 17,4 bilhões de dólares em relação ao primeiro semestre de 2025. Ou seja, houve um recuo de 13%. Com isso, a fatia de vendas do comércio internacional brasileiro abocanhada pelos americanos recuou 9,4%, o mais baixo índice desde o início da série histórica, em 1997. Ao todo, as transações comerciais entre os dois países caíram 12,8% na comparação com janeiro a junho de 2025, somando 36,4 bilhões de dólares. Em paralelo, o Brasil ampliou em 11,5% suas exportações globalmente, com um salto em remessas para parceiros relevantes, a exemplo de China, com alta de 21,9%, e União Europeia, com incremento de 12,8%. Reinaldo, se for EU... É European Union, se você quiser ser chique e argumentar.
0: É, não, mas não. Uhum. Mas é que eu sei que eu botei União Europeia e eu sei que o corretor inverteu. Olha aqui. É, não estou dizendo que seja irrelevante. Ah, quer tarifar, tarifa. Não. Não, não é. Tem setores importantes que são prejudicados. Mas o Brasil aumentou o seu superávit no tempo das tarifas. A gente não depende também daquele banana para existir, né? Agora, quem naufragou mesmo no seu propósito, porque o déficit nos Estados Unidos, aliás, a tarifa não era para acabar com o déficit? O déficit explodiu. Eita, vai.
2: Sim, o déficit comercial dos Estados Unidos aumentou de forma significativa em maio, impulsionado pelo avanço das importações e pela queda das exportações, de acordo com dados divulgados hoje pelo governo americano. O resultado foi registrado num período marcado pelos impactos da guerra no Oriente Médio. De maio para abril, o déficit comercial americano foi de 42,2%, totalizando 77,6 bilhões de dólares, cerca de 400 bilhões de reais. Isso porque as importações cresceram 3,3% para 395,3 bilhões de dólares, cerca de 2 trilhões e 40 bilhões de reais, enquanto as exportações caíram 3,2% para 317,7 bilhões de dólares, aproximadamente 1 trilhão 640 bilhões de reais. Segundo o Departamento de Comércio americano, os produtos que mais contribuíram para o aumento das importações são bens de consumo, petróleo bruto, insumos industriais, automóveis, peças e equipamentos de informática.
0: Escolhas desse gênio da raça, né? Pouco de política interna, PF ouvirá Flávio em investigação sobre calúnia contra Lula, vai.
1: É isso, Reinaldo. O ministro Alexandre de Moraes, do STF, determinou que a Polícia Federal tome o depoimento de Flávio Bolsonaro em uma investigação que apura se o senador cometeu crime de calúnia contra o presidente Lula. Segundo o magistrado, o parlamentar deve ser ouvido em no máximo 10 dias. Como senador, o Flávio tem a prerrogativa de acertar com a PF o melhor local, dia e horário para depor. O inquérito se refere a um post do filho 01 de Bolsonaro na rede social X. Quando o ditador da Venezuela, Nicolás Maduro, foi capturado pelos Estados Unidos, o senador, escreveu o seguinte, abre aspas, Lula será delatado. É o fim do foro de São Paulo, tráfico internacional de drogas e armas, lavagem de dinheiro, suporte a terroristas e ditaduras, eleições fraudadas, fecha aspas. A decisão de Moraes atende a parecer do procurador-geral da República, Paulo Gonet. Ontem o PGR defendeu ao STF que Flávio fosse ouvido e mencionou que a oitiva pode permitir uma retratação por parte do senador.
0: Que não vai acontecer, eu acho. Imagina ele se retratando para o Lula, né? E aí ele vai ter que falar assim, não, eu não tentei ofender o Lula quando eu disse que ele é ligado ao narcotráfico, ao terrorismo, não, não foi uma tentativa. Vai bem, ele não foi uma tentativa de ofensa. Eu só o quê? Ah, eu tenho imunidade parlamentar para fazer isso. Não, ninguém tem imunidade parlamentar para cometer crimes contra a honra. Valer a jurisprudência do Supremo. Tá a fim de virar réu? Então vai virar réu. Né? Que peninha, hein? Com a campanha em crise, Flávio seguirá nos Estados Unidos. Rapidinho, vai.
2: O diretório do PL em Pernambuco cancelou um evento que aconteceria no Recife nessa quinta, depois de amanhã, com a presença do senador Flávio Bolsonaro. O pré-candidato à presidência está em Washington, decidiu permanecer por mais um dia nos Estados Unidos. O cancelamento da agenda acontece em meio a críticas de aliados para definição de palanques.

0: nos estados, principalmente no Nordeste. Segundo o Globo, há poucos dias das convenções partidárias, dirigentes estaduais, parlamentares e pré-candidatos do PL têm reclamado, têm se queixado da demora para definir candidaturas, arbitrar disputas locais e consolidar palanques considerados estratégicos para a campanha presidencial. Pernambuco, por exemplo, é um dos estados em que o senador ainda não foi neste ano. Por lá, o partido ainda não definiu se vai lançar uma candidatura própria ao Senado, uma discussão considerada estratégica por dirigentes locais para fortalecer o palanque de Flávio.
1: É, porque lá nem candidato ao governador eles têm, né? Porque os dois que estão liderando apoiam o Lula. Mas, Flávio, fica aí nos Estados Unidos, viu? Fica aí cuidando dos interesses americanos. Eu diria assim, de certo modo eles merecem, né? Eu quero dois países para cuidar dos interesses americanos. Agora, eu quero o Flávio, né, pelo Brasil, e a Bélgica, se é que vocês me entendem. Vamos comercial.
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4: Sete horas, 12 minutos, começamos girando a reportagem com ela, Maria Clara Vinhais. Muito boa noite.
5: Boa noite, Valcir. O amante de uma mulher acusado de matar a facadas o namorado dela é preso pela Polícia Civil no Mato Alto, em Guaratiba, na zona oeste do Rio. O crime aconteceu no dia 25 de maio, na comunidade Pingo d'Água. Segundo as investigações, o homem matou o Joalisson Cardoso da Silva, motivado por ciúmes. Joalisson foi encontrado morto dentro de casa, com diversas facadas na cabeça e ferimentos nas mãos. O bebê da vítima também estava no imóvel e foi encontrado deitado ao lado do pai, coberto de sangue. Os agentes identificaram o suspeito e localizaram um homem escondido na casa da irmã, onde cumpriram um mandado de prisão temporária. Volto com você, Valci.
4: Obrigado pelas suas informações. Seguimos girando a reportagem agora com ele, Luiz Eduardo de Castro. O que, que você tem de informação pra gente aqui em 90.3? Boa noite.
6: Muito boa noite, Valci. Boa noite também aos nossos ouvintes. Olha, eu trago informações sobre um leilão, uma licitação, melhor dizendo, do Tribunal de Contas do Estado do Rio para prestação de serviços de buffet, avaliado em quase 7 milhões de reais. Essa licitação ainda não teve um resultado homologado, né, pelo Tribunal de Contas do Estado do Rio. Essa medida que inclusive abrange fornecimento de alimentos, bebidas, equipamentos, materiais de apoio, pessoal qualificado, e aí leia-se garçons, cozinheiros, etc., para a realização de eventos e cerimônias do próprio TCE. Esse pregão eletrônico que era para ter sido realizado na semana passada, mas foi remarcado para esta segunda, às 11 horas da manhã. Segundo o TCE, essa contratação de aí quase 7 milhões vai ser feita por demanda. O que isso significa? Significa que apenas os serviços que serão efetivamente feitos serão pagos pelo tribunal. Em nota, o TCE afirmou que ainda não tem uma empresa contratada para este tipo de serviço, que, segundo o órgão, tem provocado cancelamento de atividades institucionais planejadas. Essa licitação, que é válida pelos próximos 2 anos de atividades do tribunal.
4: Valeu, valeu. Muito obrigado pelas suas informações, Luiz. O amante de uma mulher acusado de matar a facadas, o namorado dela é preso pela Polícia Civil no Mato Alto, em Guaratiba, na zona oeste do Rio de Janeiro. O crime aconteceu no dia 25 de maio, na comunidade Pingo d'Água. Um homem que estava foragido da justiça é preso no Espírito Santo por roubar cargas no Rio de Janeiro. O caso aconteceu nesta terça-feira. Eric Ferreira de Albuquerque foi localizado pela Delegacia de Roubos e Furtos de Cargas, que compartilhou as informações de inteligência com a Polícia Civil do Estado do Espírito Santo. E por imposição da lei, você acompanha a partir das 9 horas da noite aqui na Band News FM, a voz do Brasil, logo após o jornal Band News Rio, terceira edição. 7 horas e 14 minutos.
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0: coisa.
1: Gente, o pesquisismo de vez em quando, mesmo uma empresa profissional como Datafolha, é capaz de produzir momentos notáveis de poesia e criatividade. Do que eu tô falando, vai?
2: Um levantamento do Datafolha mostrou que parte dos eleitores declarados do presidente Lula e do senador Flávio Bolsonaro é classificada em campos diferentes daqueles associados aos candidatos. Entre os que disseram que iriam votar em Lula no mais recente levantamento do Instituto, realizado em junho, 24% apareciam pertencentes à direita ou à centro-direita. Entre os que declararam voto em Flávio, 19% ficaram à esquerda ou à centro-esquerda. Essa classificação não é uma autodeclaração do eleitor, não. Ela é calculada pelo Datafolha a partir de respostas a perguntas sobre comportamento, sobre valores, sobre a economia. Segundo levantamentos da Folha, a identificação dos brasileiros com a direita ou centro-direita, 44% dos entrevistados, voltou a ficar à frente da identificação com a esquerda ou centro-esquerda, com 39% do total. O eleitorado de Lula...
1: nem precisa, Valberi, aí pode parar, desculpe, pode trabalhar. Tá, então, Datafolha vai ver que esses critérios não são suficientes para essa classificação que vocês fizeram e achar uma maioria de direita e centro-direita no Brasil a partir dos tais valores, que não é uma auto-identificação. Alguém realmente acredita que uma pessoa que se considera que alguém de direita votaria no Lula? Ah, não, mas é aquele de direita e não sabe. Ah, é a direita inconsciente. Vai ver que é uma retomada do conceito da falsa consciência, que foi distorcido, inclusive, pelos maus marxistas. Ele é de direita sem saber. E o outro é de esquerda sem saber. Ou alguém de esquerda vota no Flávio, não sabe o que é, Valberi, meus valores de esquerda aqui, quem pode cuidar dos meus valores de esquerda é o Flávio Bolsonaro. Se não for o Flávio Bolsonaro, ah, mas por quê? Ah, porque eu sou favorável, sei lá, ao Bolsa Família, sou favorável a mais intervenção do Estado, acho que o Flávio pode fazer isso. Então, na verdade, o cara é esquerdista e nem sabe. Então, a única conclusão possível do Datafolha é o seguinte: os direitistas que não sabem que são direitistas, Valberi, são maioria em relação aos esquerdistas que não sabem que são esquerdistas. Eles não sabem, mas o Datafolha sabe. De modo que a gente tem esse exotismo fabuloso. Datavênia, eu acho o Datafolha sério, eu não estou contestando. Ah, Datafolha é instituto que não presta. Não, imagina. Datafolha é um instituto seríssimo. Eu não... Agora, isso aqui, isso deveria ser um indicador, um indicativo, as duas coisas, com seus ligeiros deslocamentos de sentido, de que os critérios utilizados para classificar direita e esquerda não são eficazes. Porque se tem um esquerdista que vota no Flávio, é um idiota. E se tem algum direitista que vota no Lula, também é um idiota. Extremista de direita, né? Acontece que isso não, simplesmente não está medindo nada. Não está medindo nada. E olha que talvez o direitista votar no Lula nem seja tão idiota assim, porque afinal de contas o Lula não faz um governo de esquerda. Faz um governo progressista. De esquerda, não. Agora, um esquerdista votar no Flávio? Pra quê? Pra apanhar na rua? Ai, que ele não sabe, coitado. É um esquerdista sem saber. Ah, é um esquerdista primitivo. Ah, acho que são os rebeldes primitivos do Hobsbawm. Este modus in rebus, né, Valio Beni? Uhum. Traduza.
2: Há uma medida nas coisas.
1: Então pronto, vamos começar.
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1: Operação contra a corrupção no Rio de Janeiro mira esquema que lavou bilhões de reais em postos de combustíveis. Entre os alvos, um ex-chefe da Polícia Civil e um ex-prefeito que acabou preso.
2: Reportagem especial mostra a rotina na penitenciária de segurança máxima, onde estão os bandidos mais perigosos do Brasil, entre eles Marcola, o chefão do PCC.
3: As visitas acontecem aqui no parlatório, dessa forma, por meio do interfone. E tudo é gravado em áudio e vídeo e monitorado em tempo real por um policial penal do setor de inteligência.
1: Com virada épica no fim do jogo, a Argentina de Messi vence o Egito por 3-2 e garante vaga nas quartas de final da Copa.
2: E você vai ver também nessa edição.
1: Bombas explodem na capital da Síria durante visita do presidente da França. A primeira de um líder ocidental desde a queda do ditador Bashar al-Assad.
4: No Irã, milhões se reúnem em cidade sagrada para o funeral do Ayatollah, que liderou o país por quase 40 anos. A repórter Stephanie Costa acompanhou.
5: É aqui uma celebração não somente religiosa, mas política.
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4: Morre aos 95 anos o escritor Benedito Rui Barbosa, autor de várias novelas de sucesso, entre elas Os Imigrantes na Tela da Band.
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0: A apresentação é de Eduardo Eneg, também de Adriana Araújo.
1: Olá, boa noite para você.
2: Boa noite. Um ex-prefeito de Belford Roxo, na Baixada Fluminense, foi preso pela Polícia Federal numa investigação sobre lavagem de dinheiro. Policiais também foram alvos por suspeita de participação no esquema que teria movimentado mais de 7 bilhões de reais.
8: Dinheiro que circulava pelos caixas, passava pelas bombas de combustível e, segundo a Polícia Federal, ganhava aparência de lucro legal. É esse caminho que os investigadores tentam reconstruir na sexta fase da Operação Unicarne. A suspeita é que uma rede de postos do Grande Rio tenha movimentado bilhões de reais em um esquema de lavagem de dinheiro. Segundo a investigação, a estrutura financeira servia para ocultar a origem de recursos ilícitos e manter uma rede de proteção que envolvia empresários, agentes públicos e pessoas com histórico de ligação ao crime organizado. Além das buscas, a justiça determinou o sequestro de bens e valores e suspendeu as atividades econômicas de empresas ligadas ao grupo investigado. Ao todo, foram cumpridos 19 mandados de busca e apreensão na capital, em Niterói, São Gonçalo, Itaboraí e Resende. As investigações começaram com um relatório de inteligência enviado à PF pelo Conselho de Controle de Atividades Financeiras, o COAF. O documento apontou que o grupo movimentou 7 bilhões e 600 milhões de reais nos últimos 6 anos. Entre os alvos está o ex-prefeito de Belford Roxo e pré-candidato ao Senado, Márcio Canella. Inicialmente, o político era alvo de um mandado de busca e apreensão, mas acabou preso depois que a polícia encontrou um fuzil no carro dele. O ex-prefeito alegou que a arma não era dele. Também são investigados o ex-secretário estadual de Polícia Civil, o delegado Marcos Amin, e o ex-policial militar Juraci Alves Prudêncio, o Jura, suspeito de uma milícia que atuava em Nova Iguaçu. A investigação apura a relação entre Canella e o delegado Marcos Amin. Em 2018, quando era deputado estadual, Canella propôs a concessão da medalha Tiradentes ao então delegado. Anos depois, Amin assumiu o comando da Polícia Civil do Rio e agora ambos aparecem entre os alvos da mesma investigação. A Operação Unha e Carne começou em dezembro do ano passado, investigando o suposto vazamento de informações sigilosas de operações policiais contra o Comando Vermelho.
9: A Câmara dos Deputados discute uma permissão para menor de idade dirigir sob supervisão de adultos. O debate acontece em meio a casos de acidentes que se repetem com adolescentes ao volante.
10: Um grupo de torcedores acompanha o jogo entre Brasil e Noruega. De repente, um carro desgovernado invade a calçada. O caso aconteceu no domingo, em Patrocínio, Minas Gerais. Quatro pessoas ficaram feridas. O veículo era dirigido por um adolescente de 16 anos. No mês passado, em Goiás, uma menina de 13 anos bateu contra uma caminhonete, enquanto dirigia um carro onde também estavam o pai e a irmã. Pais que deixam menores de idade dirigirem podem pegar até um ano de cadeia ou multa. Os episódios acontecem no momento em que a Câmara dos Deputados discute a criação de uma permissão para dirigir destinada a adolescentes de 16 e 17 anos, com regras e restrições específicas. A análise da proposta está prevista para acontecer nos próximos dias. Se aprovada e sancionada, permitirá que menores de idade pilotem veículos de categoria B em ambientes urbanos entre 5 da manhã e 11h59 da noite. O adolescente precisará estar acompanhado de um adulto com CNH. Esta especialista avalia que é preciso também aumentar a fiscalização e a punição em caso de acidentes.
11: As penas que são previstas no Código de Trânsito Brasileiro para quem comete um crime de trânsito não serão as mesmas aplicadas a esse jovem por hora, se não tiver uma mudança também no Código Penal e alterações no Código de Trânsito para que isso aconteça.
2: Tomara que não passe essa mudança. Um micro-ônibus bateu contra um muro e invadiu uma casa quando descia uma ladeira em Belo Horizonte. Dentro estava um motorista e três passageiros. Os bombeiros precisaram estabilizar o ônibus para conseguir resgatar as pessoas. Ninguém ficou ferido. A polícia investiga agora o que causou esse acidente.
9: As polícias da Espanha e da Holanda fizeram hoje a maior apreensão de MDMA da Europa. Mais de 850 quilos da droga estavam escondidos em máquinas industriais. Também foram apreendidos quase 90 quilos de comprimidos de êxtase. 15 pessoas foram presas.
12: Ainda hoje, explosões na Síria durante a visita do presidente francês Emmanuel Macron. As duas bombas caseiras detonadas em Damasco deixaram 18 feridos. Macron estava a 10 quilômetros do local. É a primeira visita de um líder ocidental ao país desde a queda do ditador Bashar al-Assad. O novo governo tenta consolidar o poder após 15 anos de guerra civil. Os detalhes você confere já já.
2: A seguir, Ministério Público pede punição máxima para ministro do Superior Tribunal de Justiça, Marco Buzzi, acusado de importunação sexual.
9: O risco dos escorpiões, casos no Distrito Federal, acendem alerta sobre a necessidade de atendimento rápido para evitar casos graves. Daqui a pouco, aqui no Jornal da Band.
2: Fica com a gente.

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1: Pelos próximos 2 minutos, informações da sua cidade e da sua região.
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1: Daqui a pouco tem o segundo bloco com Eduardo Eneg e também com Adriana Araújo.
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2: Está começando agora um Minuto da Cibersegurança. Na minha companhia, fundador e CEO da Elitron, João Braz. João, como os criminosos escolhem as empresas que eles querem atacar? Quais são as principais vulnerabilidades que elas apresentam?
3: Basicamente, a escolha é feita através de um binômio. Esse binômio é os ativos que tem dentro dessa empresa, ou seja, eles estão buscando um tesouro tecnológico, seja dinheiro, dados, e quem tem um muro mais baixo, ou seja, a empresa que acaba negligenciando mais a segurança. Isso faz com que, em pouco tempo, eles consigam adentrar. Eles sempre procuram a empresa mais frágil.
2: Fica uma dica para as pessoas que nos escutam e nos assistem, né, João? Vale muito a pena prestar atenção e investir em cibersegurança, onde o maior risco da sua companhia é os seus ativos, os seus dados. Este é o Minuto Cibersegurança.
1: Você fica agora com o segundo bloco do Jornal da Band. Eduardo Eneg e Adriana Araújo estão no comando da edição desta terça-feira.
4: De volta com o Jornal da Band, servidores públicos foram alvos de uma operação que investiga corrupção na emissão de licenças ambientais no Rio de Janeiro.
5: A casa de dois andares com painel solar e piscina pertence a José Dias da Silva, ex-vice-presidente do Instituto Estadual do Ambiente, exonerado pelo governador em exercício, Ricardo Couto. Segundo o Ministério Público do Rio, a residência é incompatível com o patrimônio do ex-servidor e foi ponto de partida para o início das investigações.
6: A partir das informações financeiras desses alvos, é que a gente pôde observar que uma vantagem indevida estava sendo recebida por eles.
5: Segundo o Ministério Público do Rio, decisões tomadas pelo INEA beneficiaram empreendimentos de alto impacto ambiental entre os anos 2024 e 2025. Ainda segundo as investigações, as autorizações eram dadas em um curto espaço de tempo, o que gerou suspeitas de irregularidades.
6: Sem essa licença, ele não consegue operar, aquela atividade empresarial, ela não acontece.
5: A Justiça do Rio determinou o afastamento do presidente da Comissão Estadual de Controle Ambiental, Maurício Couto César Júnior. Na casa dele, na Lagoa, Zona Sul do Rio, foram apreendidos dinheiro em espécie, relógios e documentos. O ex-presidente do INEA, Renato Jordão Bussieri, também foi alvo da ação.
7: Alerta importante para os paulistas: a falta de chuvas colocou em estágio de alerta o maior sistema de abastecimento do estado, que já opera bem abaixo do esperado.
8: Estamos na estação de tratamento de água Guaraú, na zona norte de São Paulo. Toda essa água vem de represas da divisa do estado com Minas Gerais, que pertencem ao sistema Cantareira.
9: Por essas três entradas chegam 31 mil litros de água por segundo.
8: O conjunto de cinco reservatórios abastece metade dos mais de 20 milhões de moradores da Grande São Paulo e também de algumas cidades do interior paulista.
9: Só que nesta época do ano as chuvas diminuem e o nível do sistema recua. O volume de água já está 60% abaixo do que deveria.
8: Por causa desse recuo, o Cantareira passou a operar na faixa 3 de alerta, que reduz o volume de retirada permitido pela Sabesp. Para reforçar o sistema, a empresa pode utilizar a interligação com a represa da usina hidrelétrica Jaguari, Jacareí, na bacia do Rio Paraíba do Sul.
9: Essa bacia abrange 184 municípios de 3 estados da região sudeste. Nós estamos a 230 quilômetros da capital paulista, na cidade de Cruzeiro. Aqui fica São Paulo. Do lado de lá, Minas Gerais. E deste lado, Rio de Janeiro.
8: A água chega a Sabesp, na Serra da Cantareira, em São Paulo, através da represa Atibainha, em Nazaré Paulista. O volume total da transposição até o final do ano será de 106 bilhões de litros de água.
10: A gente já vem acompanhando a situação hídrica e nos antecipando para garantir que as medidas sejam adotadas a tempo e que a gente não dependa só, evidentemente, do volume de chuvas.
8: Esse jogo vital no abastecimento sustenta diversos usos, incluindo o industrial, agrícola, doméstico e recreativo, e é fundamental para o desenvolvimento da Grande São Paulo.
11: Fizemos uma ampliação do volume disponível de rede fiada. Isso não prejudica de modo algum a cidade do Rio de Janeiro, que também depende de todo o sistema do Paraíba do Sul, para que a gente tenha um Cantareira com mais autonomia.
12: Hora de falar da Copa do Mundo aqui no Jornal da Band. A gente vai direto para os Estados Unidos conversar com o Eliá Júnior. Eliá, dá para chamar de milagre de Atlanta o que aconteceu hoje? E deixa aquele gostinho ruim na boca, pior ainda, depois de ver o desempenho da Argentina e lembrar do que aconteceu no final de semana, não?
13: Boa noite, Oineg, boa noite, Adriana, olá, pessoal. Olha, hoje foi aquele dia, o dia especial para a gente poder não só se encantar com o melhor jogador do planeta, mas entender que resiliência é fundamental para que você tenha a capacidade de reverter aquilo que em determinado momento parece totalmente perdido. O time da Argentina sai perdendo por 2-0. O melhor jogador do planeta perde um pênalti e aí, de maneira inacreditável, a Argentina consegue reverter o placar e vencer a seleção egípcia por 3-2. Inacreditáveis 5 gols marcados numa virada histórica que com certeza vai marcar época na Copa do Mundo. Olha, o Igor Calian conseguiu ficar com os argentinos em São Paulo e entender um pouco melhor o milagre portenho.
14: Não estamos em nenhuma rua de Buenos Aires. Essa é a festa dos brasileiros que torcem para a Argentina, em São Paulo, com a classificação para as quartas de final da Copa do Mundo. O que parece ser um fenômeno raro, é mais comum do que se imagina.
15: E dava raça, jogava com sangue e a gente sempre... E aí pintou essa... comecei a gostar.
16: Eles têm muita garra, eles mostram futebol de verdade. Coisa que o Brasil não mostrou na Copa e eles mostram.
17: É um país que eu gosto muito e sempre tô viajando. Inclusive, tatuei na pele aqui. Quando a Argentina foi campeã, tatuei aqui, aí vamos. As 3 estrelas, tricampeã. E se vier a quarta, eu vou tatuar de novo.
15: Se fosse Argentina e Brasil, eu prefiro a Argentina.
14: Um amor que incomoda amigos, família e boa parte dos brasileiros.
18: Minha família praticamente me bloqueou o jogo passado, porque eu enchi o saco de todo mundo, mandei figurinha.
19: Você zoou quando o Brasil foi eliminado?
18: Ixi, pra mim foi uma felicidade eterna, cara. Pra mim...
19: Mesmo, cara? Você ficou feliz com a eliminação do Brasil?
18: Muito. Briguei com a minha esposa, que tá grávida do Lionel Messi, se Deus quiser.
19: O que seus amiguinhos na escola dizem, hein?
20: Eles não gostam de mim porque eu torço pra Argentina.
14: Tá. E o que os hermanos acham disso?
21: É praticamente impossível encontrar argentinos que apoyen a Brasil en términos futbolísticos. Es más, muchos llegan al extremo de considerar a Brasil como si fuera un enemigo.
14: Hoje, toda a empolgação desses brasileiros de azul e branco virou apreensão, com um gol dos egípcios, aos 15 minutos. E em mais um pênalti perdido de Lionel Messi. A preocupação ficava escancarada no rosto de quem viu o Egito abrir 2-0. Mas aí, o que se desenhava para uma tragédia virou explosão de alegria e alívio no empate de Messi.
22: Todo o sufoco, toda a apreensão se torna nessa festa insana pelas ruas de São Paulo. A Argentina consegue uma virada histórica e está classificada para as quartas de final da Copa do Mundo.
14: Em plena capital paulista, a tarde foi de tango, festa e muita comemoração de quem escolheu a Argentina como a sua seleção.
13: É isso, vitória épica da seleção da Argentina. Uma incrível participação de Lionel Messi. 6 Copas do Mundo disputadas e ele é o artilheiro desta Copa aqui nos Estados Unidos, agora com 8 gols marcados. Olha, a Bélgica colocou a equipe norte-americana no seu devido lugar. Tenha ou não interferência presidencialista nesta Copa, o fato é... A Bélgica joga e goleia a seleção norte-americana. Confira.
23: Em sua melhor atuação na Copa, a Bélgica passou pelos Estados Unidos com uma goleada, 4-1. E Balogun, centro da polêmica anulação do cartão vermelho depois da interferência de Donald Trump, estava em campo. Sobraram provocações em campo e fora dele. Nas redes sociais, o perfil oficial da seleção belga fez várias provocações. Uma delas afirmava: "Reverte isso." E outra, a mensagem era: isso é futebol. Na coletiva após a derrota, o treinador argentino dos Estados Unidos, Maurício Pochettino, tentou minimizar a polêmica, dizendo que era uma decisão da FIFA.
0: To find outside for different situation that already explained FIFA, already explained everyone was I think it's clear the how they explain and what happened is because of the rules that you can, you know, apply.
13: É isso, o técnico argentino Maurício Pochettino talvez tenha pensado que a seleção norte-americana fosse melhor do que verdadeiramente ela é. Mas independentemente dos pensamentos, o fato é, quem avança é a seleção da Bélgica. Bélgica que foi algoz do Brasil naquela Copa do Mundo disputada em 2018. Naquela oportunidade fomos derrotados pela Bélgica em quartas de final. Quem diria que perder em quartas de final seria um desespero brasileiro? Desta vez, fomos eliminados em oitavas de final. Um triste fim para esta seleção brasileira aqui nos Estados Unidos. Aliás, por falar neste triste fim, o embarque hoje no voo fretado da CBF rumo ao Brasil só contou com um jogador que disputou a Copa, Danilo. Quem conta essa história é Felipe Killing.
1: Foram pouco mais de 40 dias de concentração, viagens, treinos e jogos. O suficiente para criar a expectativa de uma campanha longa. Mas ela terminou depois de apenas 5 partidas. O voo fretado aqui de Nova Jersey para o Brasil saiu na hora do almoço. E dos 26 jogadores convocados para a Copa do Mundo, apenas um estava nele. O lateral Danilo, do Flamengo. A maioria preferiu seguir férias com a família. Vini Júnior foi para Ibiza. Neymar foi para Orlando. E Ancelotti seguiu para um período de férias no Canadá. O distanciamento entre o time e a torcida se reflete num raro protesto feito esta manhã na sede da CBF, no Rio de Janeiro. O retorno também marca o fim do primeiro capítulo da era Carlo Ancelotti. A CBF esperou mais de um ano pelo treinador italiano, que teve o contrato renovado até 2030, uma semana antes da convocação para a Copa que acabamos de perder.
2: Eu acho que valeria um debate interno na CBF, um questionamento internamente, feito de forma profissional, para aferir se de fato Ancelotti é o cara para tocar esse ciclo até 2030.
1: O calendário da seleção para os próximos meses já tem compromissos marcados. Em setembro, serão 2 amistosos contra a Austrália. Dia 25, na cidade de Townsville, e dia 29, em Brisbane. Um outro amistoso deve ser marcado para outubro. O ciclo até 2030 se iniciará sob um peso muito maior do que aquele que existia na chegada de Carlo Ancelotti.
13: É isso, uns vão para Ibiza, outros para Côte d'Azur, outros para o Parque de Orlando, mas o fato é, até que ponto a seleção brasileira poderá evoluir? Ela só vai evoluir a partir do momento em que a gente tiver, desde o topo da cadeia até a comissão técnica, grandes profissionais. O Brasil precisa ter profissionais qualificados comandando o futebol brasileiro. Porque já estamos há 24 anos sem uma Copa do Mundo. Ficaremos mais 4 e isso significa garantidos 28 anos sem conquistar uma Copa do Mundo. E olha, se o profissionalismo não chegar, não só à Confederação Brasileira de Futebol, mas em particular ao futebol brasileiro, infelizmente, o futuro me parece cada vez mais sombrio. Voltamos a São Paulo.
3: Obrigada, Elia.
24: Obrigada, Elia.
25: Daqui a pouco, 6 meses após queda de Nicolás Maduro, Venezuela segue mergulhada na pobreza e revolta popular aumenta depois dos terremotos. As homenagens e o legado de Benedito Rui Barbosa, autor de novelas históricas. O dramaturgo morreu hoje, aos 95 anos. É já já.
26: Duas bombas explodiram na Síria durante a visita do presidente francês Emmanuel Macron. 18 pessoas ficaram feridas.
27: Depois da primeira explosão, a segunda.
3: As bombas caseiras estavam escondidas dentro de um carro e de um container de lixo. Foram detonadas no centro de Damasco, próximo ao hotel onde Emmanuel Macron estava hospedado. Não se sabe a motivação nem a autoria do ataque. Macron estava a 10 quilômetros do hotel quando tudo aconteceu. Manteve a agenda, incluindo o encontro com o presidente sírio Ahmed al-Sharaa. É a primeira vez desde a queda de Bashar al-Assad, em 2024, que um líder de uma grande potência visita a Síria. Apesar de avanços no controle de um território dividido e acordos com os povos curdos, Ahmed al-Sharaa ainda tenta consolidar o novo governo. A aproximação com a França e com outros países ocidentais mostra a tentativa da Síria de retomar espaço no cenário internacional. Mas, entre a reconstrução do país, a crise humanitária e a disputa pelo controle do território, o caminho para a estabilidade ainda é longo. Al-Sharaa é ligado aos muçulmanos sunitas, principal grupo religioso e o mais reprimido na época da ditadura de Assad. Mas ele ainda precisa convencer a população de que a mudança de poder representará o fim da violência. Al-Sharaa já foi ligado a grupos terroristas como a Al-Qaeda e o Estado Islâmico e liderou um grupo paramilitar até assumir o governo do país, que está há mais de 15 anos em guerra civil. Na semana passada, a capital síria foi palco de outro atentado. A explosão de uma bomba em um café deixou 10 mortos. Da Síria, Macron seguiu para a Turquia, para a reunião de cúpula da OTAN.
12: A mulher suspeita de ter realizado um atentado à bomba em Mônaco foi encontrada morta na Ucrânia. Ela era ucraniana e estava sendo procurada pela Interpol. O atentado aconteceu na semana passada. Um pacote bomba foi deixado na casa de um magnata ucraniano. Ele, a mulher e o filho ficaram feridos na explosão.
26: Um missionário americano foi preso no Rio Grande do Sul depois de espancar o filho de 3 anos. Ele está internado e o estado de saúde é gravíssimo.
4: Foram os médicos e enfermeiros desse hospital em Viamão, na Grande Porto Alegre, que chamaram a polícia. O menino de 3 anos chegou em estado grave e com diversas marcas de agressão pelo corpo. O pai dele, um missionário americano de 33 anos, confessou que espancou o filho.
5: O pai passava pela criança, o menino de 3 anos, e então deu bom dia. Isso é que a resposta do menino não ficou a contento do pai. Ele não gostou da forma como foi dito bom dia, teve alguma questão em relação a isso. Em razão disso, ele passou a agredir a criança. Ele mesmo confessa que foi em razão disso.
4: O homem foi preso em flagrante. A criança passa por protocolo para avaliação de morte cerebral. A mãe é japonesa e acompanha o filho. O casal de missionários está no Brasil há 9 anos e no Rio Grande do Sul há 6 meses. Além do menino de 3 anos de idade, eles também têm outros 4 filhos. A polícia suspeita que todas as crianças sofriam agressões. A delegacia teve acesso a ocorrências de violência doméstica da mesma família em pelo menos outros 2 estados, São Paulo e Santa Catarina.
5: Eu já encaminhei essas crianças para a perícia psíquica, que é uma perícia feita com um psicólogo que vai pegar o depoimento delas e vai tentar entender o contexto. Encaminhamos para a perícia física também.
4: A possível omissão da mãe também é investigada. As outras crianças estão com o conselho tutelar.
12: O funeral do líder supremo do Irã atraiu milhões de apoiadores. O ritual de despedida, Ali Khamenei, vai até quinta-feira. As informações vêm direto do Irã, de onde está a repórter Stephanie Costa.

0: Eu estou aqui em Com e atrás de mim está passando ali um caminhão com o corpo de Ali Khamenei, uma multidão acompanhando desde as primeiras horas da manhã, muitas pessoas jogando bandeiras, flores, é uma tradição aqui nos funerais iranianos. E ó, muita gente. Vê aqui uma celebração não somente religiosa, mas política, além das bandeiras iranianas, a presença de muitas bandeiras do Hezbollah, né, demonstrando a força do xiismo aqui no Irã. E as pessoas estão extremamente emocionadas, né, muitas pessoas chorando, muitas mulheres. E eu também presenciei muitas pessoas dormindo nas ruas, né, porque, como eu disse, a movimentação começou logo na madrugada.
1: Daqui, a procissão seguirá para Najaf e Karbala, no Iraque, antes de retornar ao Irã para o enterro em Mashhad, cidade natal de Khamenei. Considerado descendente direto do profeta Maomé, o Ayatolá Ali Khamenei comandou o Irã por quase 40 anos, acumulando as funções de líder político e líder religioso, acima de qualquer autoridade. Após a morte, aos 86 anos, foi substituído pelo filho, Mojtaba Khamenei, que desde a sua nomeação nunca apareceu em público.
2: Daqui a pouco, o Brasil diz que Estados Unidos ignoraram evidências sobre trabalho forçado em defesa para tentar barrar novo tarifaço. Enxurrada de lama destrói canteiro de obras, arrasta caminhão e deixa mortos no sul da Índia. É já já.
3: Seguimos com mais um destaque internacional. A saída de Nicolás Maduro não trouxe a mudança que os venezuelanos esperavam. 6 meses depois, a pobreza, a inflação e a instabilidade ainda marcam o dia a dia do país.
4: E a revolta piorou com a falta de ação do governo depois dos terremotos que aconteceram há 10 dias. A reportagem especial é do Ian Boechat.
5: 6 meses depois do sequestro de Nicolás Maduro pelas forças especiais americanas, a Venezuela segue mergulhada na pobreza. A intervenção de Washington não foi capaz de trazer mudanças econômicas para este país, que vive uma profunda crise há quase década e meia.
6: A vida está duríssima. Temos que trabalhar e trabalhar. Não tem o que fazer. É seguir trabalhando.
5: Os venezuelanos continuam a conviver com uma inflação galopante, que em maio atingiu mais de 500% em comparação ao mesmo período do ano passado. Só nos 5 primeiros meses de 2016, a inflação acumulada já rompeu a casa dos 100%.
7: Eu estava aqui conversando com pessoas no centro da cidade, agora há pouco, e todos me diziam que nada mudou. Na verdade, as coisas ficaram piores, a economia piorou e a esperança que havia que a saída de Maduro traria mudanças importantes para o país não se concretizou.
8: Tudo continua igual. O dólar está nas nuvens, o euro está nas nuvens. O reajuste salarial que fizeram há pouco tempo não é suficiente nem para cobrir o custo da cesta básica.
5: Se na economia as coisas pioraram, na política nada mudou. Figuras centrais do chavismo, como a presidente Delcy Rodríguez e o atual ministro do interior, Diosdado Cabello, seguem mandando no país. É bem verdade que a repressão se arrefeceu e há um pouco, apenas um pouco, mais liberdade de expressão. Mas o status quo dos tempos de Maduro permanece inalterado.
9: Porque se manteve a estrutura chavista, o controle institucional sobre os tomadores de decisão e as estruturas básicas de poder. Além disso, se manteve a presidente interina, que é a vice-presidente de Maduro.
5: A tutela americana dita os ritmos das mudanças. Pelos planos de Washington, a Venezuela só se tornará uma democracia quando tiver estabilidade econômica. Até lá, a oposição ao chavismo segue tutelada. Maria Corina Machado, a principal voz opositora do país, foi proibida pelos próprios Estados Unidos de voltar à Venezuela, sob o risco de criar instabilidade.
10: Com a saída de Maduro, iniciou-se um processo que eu não chamaria de transição, mas sim de condução ou de tutelagem exercida pelos Estados Unidos, que tem o objetivo de nos aproximar daquilo que aspiramos. poder guiar a sociedade venezuelana dentro de uma estrutura democrática que ainda segue ausente.
5: Com o fracasso do governo em apresentar resposta rápida aos terremotos, a insatisfação popular só faz crescer. Nas ruas, já há quem não tenha mais medo de simplesmente chamar este governo de uma ditadura.
11: A Lula está de mal a pior, muito pior, porque continua a mesma ditadura e o mesmo fracasso que era antes.
5: Vai demorar para que os venezuelanos acreditem de fato que o país está mudando.
3: A Receita Federal apreendeu quase 500 toneladas de cocaína no Porto de Santos. Duas cargas continham a droga. A maior quantia estava num carregamento de sucata de ferro que seria enviado para os Emirados Árabes Unidos.
4: Chefes de facções, mega traficantes, milicianos, são alguns dos criminosos que cumprem pena na Penitenciária Federal de Brasília, que é a principal penitenciária de segurança máxima do país.
3: A nossa equipe entrou na unidade para acompanhar a rotina rígida e conhecer os protocolos que mantêm em isolamento os bandidos mais perigosos, entre eles Marcola, o chefão do PCC.
12: Atiradores de elite de prontidão em uma torre de 18 metros de altura. Policiais penais federais estão atentos 24 horas por dia. Uma fortaleza blindada contra ameaças terrestres ou aéreas. Esta é a Penitenciária Federal em Brasília, a mais segura do continente. Aqui estão isolados criminosos perigosos. O número 1 do PCC, chefões da máfia italiana, milicianos, megatraficantes e até um espião russo.
13: Esse sistema foi pensado para um tipo específico de preso. É o preso de alta periculosidade. É aquele que impacta a vida do Estado. Ou seja, é aquele preso que tem um perfil para ser isolado.
12: O portão principal tem 8 camadas de blindagem, além de várias barreiras eletrônicas. Nada entra sem passar por rigorosas inspeções. Relógios, celulares e qualquer objeto pessoal ficam retidos.
14: Além do detector de metal, toda pessoa que chega aqui na Penitenciária Federal, seja ela parente ou advogado dos presos, ela precisa passar aqui pelo scanner corporal. E a pessoa precisa ficar exatamente nessa posição.
12: Nossa equipe recebeu autorização para acompanhar a rotina rígida dos presos que ordenaram assassinatos, lideraram grandes assaltos, movimentaram toneladas de cocaína e lavaram bilhões de reais para organizações criminosas.
14: A gente acabou de passar na 4ª barreira, a 3ª com detector de metal, a última para a gente chegar até a segurança máxima da penitenciária.
12: São 208 celas individuais distribuídas em 4 pavilhões. O número de presos não é divulgado, apenas o total das 5 penitenciárias federais. São 550 detentos. Cada unidade pode atingir, no máximo, 70% da capacidade por questões de segurança e controle absoluto. Esse preso deixou a cela porque teve que passar por atendimento médico dentro do presídio.
14: A unidade de saúde é muito importante para a segurança da penitenciária, para a manutenção do isolamento. Evitar que o preso seja levado para uma unidade de saúde, para que haja uma escolta. Por isso, aqui há todo o atendimento básico de saúde, com psicólogos, dentistas e farmacêuticos.
12: Durante os atendimentos, os presos ficam algemados pelas mãos e, em muitos casos, também pelos pés. As visitas seguem protocolos rígidos. O detento e o visitante permanecem separados por um vidro blindado.
14: Não existe contato físico entre os presos, seus familiares e advogados. As visitas acontecem aqui no parlatório, dessa forma, por meio do interfone. E tudo é gravado em áudio e vídeo e monitorado em tempo real por um policial penal do setor de inteligência.
15: E a depender das conversas, né? A depender se houver indício de cometimento de crime, então o profissional tem uma série de mitigações, desde interromper a comunicação até fazer a gravação e encaminhar para a autoridade judiciária competente.
12: Uma das finalidades dos presídios federais é impedir que chefões do crime exerçam influência sobre grupos e facções fora dos presídios. Foi esse o motivo que levou para o sistema um dos principais criminosos do país, Marco Williams Herbas Camacho Marcola, chefão do PCC. Ele está no regime de segurança máxima especial desde 2019. A leitura de livros da biblioteca é a principal atividade de Marcola durante o isolamento numa cela igual a essa. Todas as roupas aqui de frio são fornecidas. Aqui, os calçados, os itens de higiene. Aqui o preso tem acesso a essa água, que é a água potável. Aqui a privada. Lá em cima, o cano sai a água morna em um horário específico, horário determinado pela direção do presídio. Aqui não há energia elétrica, apenas aquela luz ali. E aqui o preso tem acesso também a revistas, livros, correspondência que ele pode mandar para os familiares, papel, caneta, e tudo é monitorado, tudo é lido pelos policiais penais. Um grupo restrito de presos pode ir ao mesmo tempo para o banho de sol. No pequeno pátio, eles podem caminhar, se exercitar e conversar. Tudo é monitorado. É o setor de inteligência que define quais presos podem ficar reunidos no espaço. Marcola, por exemplo, jamais fica com o irmão dele, Marcolinha. Tampouco com outros integrantes da cúpula do PCC, como Fuminho e Barbará. Num país em que facções desafiam diariamente o Estado, esta penitenciária é a tentativa mais rigorosa de manter o controle absoluto sobre os criminosos.
3: Amanhã, na segunda reportagem especial, você vai conhecer a rotina dos maiores criminosos do país num presídio de segurança máxima, um sistema que completa 20 anos de existência.
4: Principal nome da ultradireita francesa, Marine Le Pen, poderá se candidatar às eleições presidenciais depois da Justiça da França ter reduzido o período de inelegibilidade dela de mais de 6 anos para menos de 4 anos. Le Pen foi condenada por desviar 1,5 milhão de euros destinados à contratação de assessores do Parlamento Europeu. Com a redução da pena, ela anunciou que vai ser candidata mais uma vez à presidência da França. A eleição está marcada para abril do ano que vem.
3: Empresários brasileiros defenderam em audiência em Washington que os Estados Unidos desistam de um novo tarifaço contra o Brasil. A decisão final deve sair até o próximo dia 15.
16: Foi o segundo dia de reuniões no escritório do representante comercial dos Estados Unidos. Entidades empresariais brasileiras, como as Confederações Nacionais da Indústria e da Agricultura e Pecuária, apontaram prejuízos às exportações e interrupção de produções. O setor de café, por exemplo, trabalha para que o grão brasileiro continue na lista de isenções.
17: Nós precisamos confirmar isso via uma ordem executiva e ampliar essa lista de exceção com o café solúvel. Os Estados Unidos não tem uma indústria que suficiente para os cafés solúveis e utiliza isso para outros processos industriais.
16: O governo brasileiro enviou apenas observadores, mas aposta em uma estratégia que combina contestação técnica e negociação diplomática. O Itamaraty optou por concentrar a atuação nos canais próprios entre os governos, mantendo a coordenação com o setor privado. As novas tarifas são baseadas na seção 301 da Lei de Comércio do

0: falhas em patentes e decisões judiciais contra plataformas americanas. Em resposta, o governo brasileiro repudiou interferências estrangeiras e defendeu a independência do poder judiciário, especialmente o STF. No comércio, os Estados Unidos questionam as tarifas brasileiras sobre o etanol vendido por eles. O Itamaraty explica que a taxa vale para qualquer país fora do Mercosul e ressalta que os americanos saem no lucro no comércio sobre o Brasil. Por fim, os Estados Unidos ameaçam aplicar tarifas bilionárias por supostas falhas no combate ao trabalho escravo. O Brasil assegura ter uma fiscalização forte e rigorosa.
1: E o tarifaço dos Estados Unidos segue concentrando as atenções dos pré-candidatos à presidência.
2: Flávio Bolsonaro falou por cerca de 5 minutos na audiência pública em Washington, mesmo tempo dado a todos os que participaram das discussões no escritório do representante de comércio dos Estados Unidos. O pré-candidato do PL pediu para que o país suspenda o tarifaço de até 37,5% sobre os produtos brasileiros. Argumentou que a medida pode ajudar o governo Lula politicamente, já que, segundo ele, o adversário poderia explorar a aplicação da sobretaxa nas eleições. O senador tinha defendido a suspensão do aumento de impostos em carta ao governo americano. Mas agora, segundo a assessoria, disse o seguinte: punir aqueles que já arcaram com as consequências seria o pior momento possível para agir. Respeitosamente peço a este país, não imponha tarifas ao Brasil. Preserve o sucesso desta parceria. Cancele-a e vamos negociar.
3: As tarifas são muito ruins para o Brasil e também para os Estados Unidos, porque a partir do ano que vem, o Brasil vai ter um presidente da República que vai poder sentar de igual para negociar com os Estados Unidos, assim como com qualquer outro país.
2: Flávio falou também sobre o PIX. Afirmou que, ao contrário do que os americanos dizem, o mecanismo não é um problema a ser corrigido, e sim uma solução. Em nota, a Secretaria de Comunicação Social da Presidência da República repudiou a participação do pré-candidato do PL na audiência pública. O Planalto afirma que, entre os 34 brasileiros inscritos, só Flávio Bolsonaro não se posicionou contrário às medidas contra o Brasil, optando por sugerir o seu adiamento, com claro objetivo eleitoreiro. Em vez de rebater as alegações infundadas do governo norte-americano para taxar o Brasil, o senador optou por legitimar os resultados de uma investigação injusta contra empresários e trabalhadores do nosso país. Já Lula passou o dia em reuniões internas. O pré-candidato do PT à reeleição chamou os coordenadores da pré-campanha para uma conversa e definiu a estratégia de tentar colar na oposição o que chama de entreguismo, principalmente em relação ao PIX. Lula pediu empenho na organização dos palanques nos estados, sobretudo em São Paulo, Minas Gerais e Rio de Janeiro, os maiores colégios eleitorais do país. A ideia é finalizar as alianças até 2 de agosto, data da convenção que lança oficialmente Lula à reeleição. Romeu Zema, do Novo, participou em São Paulo de um encontro com lideranças femininas. Ele criticou a política externa do governo.
4: Governo Lula, PT, são notoriamente próximos de países anti-americanos, como Cuba, como Venezuela.
2: Renan Santos, pré-candidato do Missão, passou o dia em reuniões internas e gravações para as redes sociais. Ronaldo Caiado, pré-candidato do PSD, concedeu entrevistas.
5: O primeiro debate para o governo de São Paulo será dia 9 de agosto aqui na Band. Hoje foram definidos em sorteio a posição dos candidatos no estúdio e também a ordem das perguntas.
6: Nesta terça-feira, representantes das campanhas de Fernando Haddad do PT e Tarcísio de Freitas do Republicanos estiveram na sede do Grupo Bandeirantes para confirmar os últimos detalhes do debate em São Paulo. No mesmo dia, candidatos também se enfrentam em outros estados, abrindo a temporada eleitoral. O sorteio definiu a posição de cada candidato no estúdio, a ordem das perguntas dos jornalistas e quem inicia os blocos de confronto. Na hora de responder, os próprios candidatos terão que dividir o tempo entre a resposta e a tréplica.
7: Vai depender da iniciativa de cada um. Você tem liberdade para contar o seu tempo, você tem liberdade para se movimentar no estúdio. Então, a

0: bola está com os candidatos. Aí, nesse bloco, o mediador praticamente nem aparece.
1: Os candidatos terão mais tempo para responder, questionar o adversário e apresentar soluções para os principais desafios do estado. Os jornalistas também participarão das rodadas de perguntas com temas de interesse da população.
2: A pergunta dos jornalistas, ela está isolada num bloco sozinho. 4 perguntas no total, 2 para cada um. Cada pergunta, o perguntado tem 2 minutos para responder e aí mais 1 minuto de réplica e tréplica para cada.
1: A Band, mais uma vez, vai dar a largada na série de debates das eleições deste ano. O primeiro encontro acontece no dia 9 de agosto, às 8 da noite, reunindo os candidatos aos governos estaduais. No domingo seguinte, no mesmo horário, será a vez dos candidatos à presidência da República. 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
3: Ataques de escorpião estão preocupando lá no Distrito Federal. 3 crianças e adolescentes foram picadas em um mês e uma delas morreu por demora no atendimento.
4: A Valentina, de 11 anos, morreu após ficar 23 dias internada. Ela calçava o tênis para ir à escola quando foi picada 3 vezes. A família não sabia como agir, chamaram o SAMU, mas não tinha ambulância. Então buscaram ajuda em um quartel do Corpo de Bombeiros, que também não ajudou. A própria família levou a menina para um hospital público, onde recebeu o soro antiescorpiônico cerca de uma hora depois das picadas. A demora pode ter contribuído para o agravamento do caso. Os médicos recomendaram que Valentina fosse levada para uma UTI, mas não havia vaga na rede pública. A família teve que buscar um hospital particular, mas só conseguiu ambulância depois de 8 horas de espera. Valentina foi finalmente para a UTI, onde ficou quase um mês, mas não resistiu às complicações. Em nota, a Secretaria de Saúde do Distrito Federal não responde sobre a demora alegada pela família e diz que a disponibilização de vagas de UTI segue critérios técnicos de regulação que consideram a gravidade e a prioridade clínica de cada paciente. Enquanto aguardava a transferência, a paciente permaneceu sob acompanhamento contínuo da equipe assistencial. Além de Valentina, uma menina de 9 anos e um adolescente de 15 foram picados por escorpião em Brasília em junho. Ambos receberam atendimento médico e tiveram alta hospitalar. Os especialistas alertam que é importante ter atendimento médico rápido. É recomendado lavar o local com água e sabão. Manter a região afetada elevada sem usar torniquete e não sugar o veneno.
5: Se a pessoa viu que é um escorpião, que ela fotografe esse escorpião, pegue uma foto para ver se é o amarelo, se é outro tipo, enfim, e vá a um pronto-socorro, porque é muito importante ela fazer uso do soro anti-escorpião.
4: É importante saber com antecedência quais hospitais da cidade possuem o soro. O número de telefone nacional para emergências é o 0800-722-6001. Este canal da Anvisa funciona 24 horas por dia e direciona a ligação automaticamente para o Centro Toxicológico Regional mais próximo. Para evitar escorpiões, a dica é manter locais limpos e sem acúmulo de lixo.
6: Continua sendo a melhor estratégia: vedar ralos, eliminar entulhos, controlar baratas e manter os ambientes sempre limpos.
7: Impasse no Oriente Médio, a dissolução do governo liderado pelo Hamas na faixa de Gaza abre caminho para uma nova administração no território palestino. Israel cobra que o grupo deponha armas, mas não sinaliza com a retirada das tropas.
8: Bombardeios quase diários mataram mais de 70 mil palestinos, a grande maioria mulheres e crianças. Ataques que começaram depois dos atentados terroristas de outubro de 2023, que deixaram 1.200 israelenses mortos. Um acordo de paz assinado no ano passado levou esperança de mudanças para a região. 9 meses depois, no gesto político mais significativo até aqui, o Hamas anunciou que vai abrir mão do controle de Gaza, transferindo o governo estabelecido em 2007 para um comitê de técnicos palestinos, independente e apoiado pelos Estados Unidos. Desde o início das negociações por um acordo, a Casa Branca defendia que o Hamas deixasse de governar Gaza para permitir a reconstrução do território, 80% destruído, e a entrada de investimentos internacionais. Mas a saída anunciada não significa que o caminho esteja livre. Israel insiste que o Hamas também precisa entregar as armas e abrir mão de qualquer influência sobre o enclave, o que, para esse especialista, não deve acontecer.
9: É um ato simbólico, porque as pessoas que trabalham na burocracia palestina vão continuar trabalhando na burocracia palestina dentro de Gaza, e o Hamas vai continuar com as armas. Se o Hamas realmente quisesse terminar definitivamente com o confronto com Israel, eles abandonariam as armas, e não é o que eles estão fazendo.
8: Do lado palestino, a preocupação é com a presença militar israelense. O país hoje controla 60% do território em Gaza e não dá sinais de retirada, como explica este professor.
10: O que, que provavelmente vai acontecer é Israel dando mais condições para permanecer atuando da maneira como atua, com violência, né? Com a interrupção da possibilidade de acessos a recursos humanitários, a interferência impedindo o processo de reconstrução de Gaza.
8: Um dia depois do anúncio de dissolução do governo em Gaza, novos bombardeios israelenses mataram 7 palestinos em Khan Yunis, no sul, incluindo uma criança. Militares disseram que o alvo era um militante do Hamas.
3: Morreu aos 95 anos o dramaturgo Benedito Rui Barbosa, um dos maiores contadores de história da televisão brasileira. Foram mais de 30 novelas de sucesso, entre elas Os Imigrantes, aqui na Band.
11: Um criador de histórias que levou o Brasil rural para a televisão. Benedito Rui Barbosa retratou a vida no campo, a imigração e os conflitos que ajudaram a formar o país.
12: Estou assim com a premonição de que essa novela talvez consiga aquilo que a gente almeja, que é transformar a vivência do nosso homem comum, transformar em herói. A proposta, quer me parecer, que aceita de uma forma maravilhosa pela Bandeirantes, que está investindo tanto nela.
11: A premonição se tornou realidade com Os Imigrantes, exibida pela Band entre 1981 e 1982. A novela se tornou um marco da teledramaturgia, com mais de 450 capítulos.
13: Garanto a vocês, quando chegarem lá ao Brasil, vocês vão estar falando português perfeito.
11: Com grande elenco, a trama conquistou o público e consagrou o dramaturgo.
14: O pai dele veio pedir sua mão. Pedirá amanhã depois. Não tenho pressa, Bela.
15: Benedito apostou em mim quando eu estava ainda muito no começo da minha carreira. Era minha segunda novela e minha primeira protagonista, a novela Os Imigrantes, que foi um sucesso extraordinário, que me surpreendeu quando eu fui à Itália. Com 23 anos de idade, eu estava lá e as pessoas me reconheciam na rua. Naquele tempo, não tinha internet.
11: Ainda na Band, Benedito Rui Barbosa também escreveu Pé de Vento, no começo dos anos 80. Ao longo dos 60 anos de carreira, foram mais de 30 novelas, também nas TVs Tupi, Manchete e Globo. No currículo, sucessos como Renascer, O Rei do Gado, Terra Nostra e Pantanal.
16: Você vai embora daqui?
17: Eu não saio daqui nunca, Zé Luca.
18: A importância desse trabalho, da observação dele, uma observação brasileira, do brasileiro. Um texto impecável, situações impecáveis.
11: A infância teve papel decisivo nessa inspiração. Nascido e criado no interior de São Paulo, ele conviveu de perto com os temas que sempre levou para as novelas.
19: Aos teus pés, na sua sombra, eu vou plantar meu reino.
20: Esse amor que ele tinha pela terra, esse amor que ele tinha pelas coisas do campo, né? Que também fez parte muito da vida dele, da infância, do começo dos trabalhos dele.
11: Benedito Rui Barbosa morreu aos 95 anos na manhã desta terça-feira, no Hospital H-Cor, em São Paulo. O dramaturgo enfrentava há 3 anos uma insuficiência renal crônica. Parte do velório foi aberta ao público, que prestou as últimas homenagens.
21: Eu só tenho gratidão eterna por esse autor incrível, que emocionou não só a mim, a todos os atores, diretores, equipe, produção, todo mundo que trabalhou com eles, leva ele no coração. E o Brasil inteiro, né, por ele prestar essa homenagem ao povo brasileiro e à história do Brasil.
3: O Ministério Público Federal pediu a punição máxima para o ministro do Superior Tribunal de Justiça, Marco Buzzi, acusado de importunação sexual por uma jovem e por uma servidora do gabinete dele. O parecer aponta provas de condutas incompatíveis com a magistratura. Embora o Supremo tenha decidido recentemente acabar com a aposentadoria compulsória como punição máxima para juízes, o Ministério Público argumenta que não há ainda uma regulamentação, por isso a pena da aposentadoria segue válida nesse caso. A defesa de Buzzi tem 10 dias para mandar as alegações finais.
7: Vamos agora à previsão do tempo. O sol predomina amanhã na maior parte do país, mas é sol com muito frio na região sul, com chance de geada em boa parte do Rio Grande do Sul, algumas áreas de Santa Catarina e também o sul do Paraná. A chuva pega apenas um pedacinho ali do sul do Rio de Janeiro e principalmente essa faixa que vai do norte até parte do litoral do Nordeste, com risco de temporais no noroeste do Amazonas e nas regiões de Boa Vista, Fortaleza e também Natal. Faz sol na capital paulista amanhã, mas também amanhece frio, viu? 13 de mínima, vamos até 21 graus, o sol segue até sábado. Em Porto Alegre, sol também, mas olha a mínima, 4 graus apenas. Pancadas de chuva pela manhã no Rio de Janeiro, a máxima não passa dos 22. Para Salvador, pode chover um pouquinho, com máxima de 28. Belo Horizonte, sem chuva e máxima de 26.
3: O presidente da Ucrânia pediu hoje à OTAN mais armas no primeiro dia da cúpula da Aliança Militar na Turquia. Volodymyr Zelensky quer apoio principalmente para sistema de defesa aérea. Nas últimas semanas, mísseis russos mataram 50 pessoas na capital ucraniana. Donald Trump também participa da reunião. Ele voltou a defender que a Groenlândia seja controlada pelos Estados Unidos e não pela Dinamarca. A primeira-ministra dinamarquesa rebateu e disse que a ilha não está à venda.
7: Voltamos a falar sobre as audiências nos Estados Unidos para tentar evitar um tarifaço contra os produtos brasileiros. Assunto para Juliana Rosa. Boa noite para você, Ju. Situação difícil. Como é que está a expectativa dos empresários?
0: É difícil, Adriana. Boa noite para você, para o Oineg. Boa noite para você. O clima ainda é de apreensão, principalmente do setor industrial, que tem mais risco de sofrer com o tarifaço, porque o agronegócio vem sendo mais poupado, entrando ali nas listas de exceções, porque alimento pesa na inflação dos americanos. Os representantes da indústria que me disseram hoje, que participaram das apresentações nos Estados Unidos, me disseram que foi positivo o dia, principalmente porque eles contaram com o apoio de muitas empresas americanas, gigantes, aí estão apoiando o não tarifaço brasileiro. As investigações terminam na semana que vem, no dia 15, a gente corre o risco de sofrer um tarifaço duplo, 25% por diversos motivos alegados, como práticas comerciais injustas, incluindo do PIX, e mais 12,5% que pode ser aplicado a 60 países, incluindo o Brasil, por supostas falhas em fiscalizar trabalho forçado. 37,5% de tarifa, seria o dobro da média mundial, é muita coisa. As exportações brasileiras para os Estados Unidos estão caindo com força no primeiro semestre, atingiram a menor participação da história do nosso total de exportações, segundo a Câmara Americana de Comércio. Muita gente está me dizendo que acha que o governo brasileiro precisa oferecer vantagens comerciais mais concretas para evitar o tarifaço. Oineg, Adriana.
3: Acompanha.
7: Obrigada. Tchau, tchau. A seguir, chuvas torrenciais provocam avalanche de lama que causa mortes na Índia.
3: Na China, tornado com ventos de quase 300 quilômetros por hora também deixa mortos.
7: E em Nova York, prédio em reforma ameaça desabar, colunas entortam e um quarteirão é esvaziado. Todos os detalhes daqui a pouquinho aqui no Jornal da Band.
3: Fica com a gente.
16: 8h23, pelos próximos 2 minutos, informações da sua região.
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1: Band News. 8 horas 25 minutos e hoje tem o jornal Band News Rio, terceira edição. Marcos Sadoc, Fernanda Caldas, daqui a pouquinho vai estar aqui no nosso estúdio. Ele já tá no nosso estúdio, Marcos Sadoc. E aí, Sadoc,
2: tá com saudade? Ah, eu tava quase indo pros Estados Unidos falar com a FIFA. Chega, chega, meus amigos. A partir de hoje, 20h30, nós estamos de volta, viu? Ainda se recuperando de uma gripe, ainda tentando ter o ímpeto, só de puxar a voz aqui quase foi. Mas tem informação de momento, a gente vai falar sobre governo em exercício do Rio de Janeiro, queda de braço contra a Alerj, operação da Polícia Rodoviária Federal agora há pouco, e algo que tem tudo a ver também com a Alerj e também governo em exercício, na verdade não governo em exercício, mas governo do Rio. Operação Icarne chegou à sexta fase hoje e tivemos prisão muito importante em flagrante de um pré-candidato ao Senado. A gente vai falar de todos esses detalhes, toda essa apuração com a Yasmin Bachu, ela que apura muito de perto essa fase da operação da Polícia Federal. Mas eu estava morrendo de saudade. Ouvinte, 999026970, Fernanda Caldas já, Maria Rita Nader já. A gente está aguardando a sua participação.
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24: Elitron apresenta Minuto da Cibersegurança.
25: Está começando agora um Minuto da Cibersegurança. Na minha companhia, fundador e CEO da Elitron, João Braz. João, como os criminosos escolhem as empresas que eles querem atacar? Quais são as principais vulnerabilidades que elas apresentam?
26: Basicamente, a escolha é feita através de um binômio. Esse binômio é os ativos que tem dentro dessa empresa, ou seja, eles estão buscando um tesouro tecnológico, seja dinheiro, dados, e quem tem o muro mais baixo, ou seja, a empresa que acaba negligenciando mais a segurança. Isso faz com que, em pouco tempo, eles consigam adentrar. Eles sempre procuram a empresa mais frágil.
25: Fica uma dica para as pessoas que nos escutam e nos assistem, né, João? Vale muito a pena prestar atenção e investir em cibersegurança, onde o maior risco da sua companhia é os seus ativos, os seus dados. Este é o Minuto Cibersegurança.
16: 8 horas e 28 minutos, vem aí o último bloco do Jornal da Band.
27: Imagem assustadora que vem da Índia. O muro de um canteiro de obras cede e uma enxurrada de lama causa 3 mortes. O caminhão-tanque chega a ser arrastado e por pouco não atinge um casal. O país sofre com temporais que causam inundações e acidentes desse tipo.
28: E a passagem de um tornado causou a morte de pelo menos 11 pessoas na China. Ventos de até 260 quilômetros por hora deixaram mais de 300 feridos. Entre eles, um homem que foi arremessado do seu apartamento no 12º andar. Ele está internado em estado grave. A tempestade durou mais de 4 horas.
27: Susto no aeroporto na Ásia. O trem de pouso do avião quebra na hora da decolagem. Aí o piloto aciona o sistema de emergência e os quase 200 passageiros descem pela rampa inflável. O incidente aconteceu no Quirguistão.
28: Um quarteirão de Nova York foi esvaziado às pressas depois que as colunas de um prédio em reforma começaram a entortar. Parte da estrutura cedeu, fazendo alguns pisos afundarem. Ninguém ficou ferido. O edifício tem 37 andares e fica no centro de Manhattan. O incidente aconteceu durante o horário de pico. Mobilizou bombeiros, policiais e equipes de emergência que isolaram a área. O Consulado Geral do Brasil, que fica no prédio vizinho, também foi fechado temporariamente. Obrigada pela sua companhia. O Jornal da Band está de volta amanhã.
4: Boa noite e amanhã tem mais.
28: Tchau.

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3: 8:30, excelente noite para você que está sintonizado em 90.3 na Band News FM. Começa agora, finalmente, estamos de volta, hein? E daqui não seremos mais. Começa o seu Jornal Band News Rio, terceira edição. Obrigado pela sua companhia. Você que estava esperando a gente voltar, porque estamos com jogos da Copa do Mundo nesse horário, com uma mega transmissão, a melhor transmissão de todas, mas agora é aquele momento. 30 minutos só falando do Rio de Janeiro em 90.3 para essa mega audiência que acompanha a Band News FM Rio, mas também no nosso YouTube e nas redes sociais. Hoje, Fernanda Caldas, eu quero dar uma boa noite para os nossos ouvintes e eu vou dar um nome que eu acabei conhecendo no último final de semana e eu falo sempre isso para vocês. Quando a gente se encontra na rua, vocês são muito especiais, vocês são muito queridos. E o ouvinte Winston, ele é bombeiro, mas motorista de aplicativo, acompanha a gente pra caramba, Fernanda. Sabe que ele tá na vibe também, ó. 8:30, 9 é pouco, hein? Então, assim.
4: Todos.
3: Muito obrigado. Um beijo pra todos. Boa noite pra você, Fernanda Caldas. Tava com saudade.
4: Boa noite. Tava morrendo de saudade de você, Marcos Sadoc, também dos nossos ouvintes. Esse período de data FIFA ficou confuso. Eu também tenho outro jornal, né, com o Márcio Melé e 5. E também não tava tendo direito. Aí um dia tinha um, não tinha o outro. Hoje estou me sentindo completa, porque fiz o jornal às 5 da tarde. E agora, às 8:30, a gente tá aqui de volta. E vai ser assim ao longo dessa semana. Porque não tem data FIFA que nos impeça. Terceira, né? No porque terceira edição. O segunda edição ainda fica mais complicado, porque os jogos são no período da tarde, mas a gente tá aqui e quer fazer valer os nossos 30 minutos.
3: Por favor, com certeza. Inclusive, à noite vocês já sabem, pessoal. Fim de tarde, início de noite, 5 às 6 é a segunda edição. 8:30 às 9, terceira edição. A Copa do Mundo mexeu um pouquinho nos nossos horários, mas nós já estamos de volta. Simbora então, Fernanda Caldas?
4: Simbora?
2: Seu caminho.
3: Tava com saudade também, Maria Rita Nader? Estourou aí teu ouvido?
5: Não, é porque eu tava me espreguiçando e eu apareci na live me espreguiçando. Aí eu comecei a rir. Mas boa noite, gente, também pra Fê e pro Sadoc.
3: Por que a gente tava rindo antes?
5: Quando?
3: De começar agora o jornal?
5: Palmas.
3: Não, deixa pra lá. Deixa
5: exatamente, eu fiquei calada que não podia falar.
4: É que o Marcos Sadoc tava muito animado.
3: Muito, não, é saudade,
4: porque
3: é verdade.
4: A gente tava com saudade, e tava todo mundo aplaudindo que ia começar.
3: Porque a gente tava animado, aí eu tava batendo palma, porque eu sou uma pessoa muito querida, e aí a Natasha Franco já vai entrar disso, que eu tava parecendo uma foca. Que combina, né? Porque jornalista pode ser foca também. Infelizmente eu não sou mais, porque foca normalmente o jornalista que tá começando. Já tô fazendo 10 anos de casa. Gente, tô já uma...
4: velhinho.
3: Uma cacura.
5: As reações da Natasha.
3: Dia 17 eu quero homenagem. Dia 17 eu faço 9 anos de contrato, tá? Avisados. Bom, vamos falar sério agora, gente. Chega, vambora. É trânsito no Rio de Janeiro, tem
5: isso,
3: chuva.
5: Vamos falar de trânsito e também... várias pessoas já falaram aqui que tá chovendo em alguns pontos, né? Chuva fraca. Então, qualquer coisa também mandem pra gente. Falando sobre trânsito, o trânsito tá bom agora, melhorou bastante ao longo do dia. Quem passa pela Avenida Brasil, linha vermelha, linha amarela, trânsito sem nenhuma retenção nesse momento. Pela Ponte Rio-Niterói também, travessia normal de 13 minutos nos dois sentidos. Quem passa pela Zona Sul é o local com maiores retenções nesse momento aqui no Rio, ali na Lagoa Rodrigo de Freitas, no túnel Rebouças, no sentido centro, principalmente na altura ali da primeira galeria e mais à frente também na chegada ao elevado Engenheiro Freycinetti no sentido centro da cidade. Quem vem pra Zona Sul, o trânsito tá bom, sem nenhuma complicação nesse momento. Na Lagoa Rodrigo de Freitas, nas avenidas Borges Medeiros e também na Epitácio Pessoa, alguns pequenos pontos de tensão, mas nada que atrapalha muito o motorista. Em Botafogo também, trânsito bom nesse momento, nos dois sentidos, no túnel Santa Bárbara, tanto para quem vai pro centro, tanto para quem vem pra Zona Sul aqui do Rio. Na Barra da Tijuca, na Zona Sudoeste aqui do Rio, trânsito também bom na Avenida Ayrton Senna, no sentido Linha Amarela e também no sentido Orla. E na Avenida das Américas também, trânsito sem muitas complicações, apenas um pequeno ponto de atenção ali já na chegada do Recreio, no sentido Recreio, na Avenida das Américas, na altura do Recreio Shopping. Tem um pequeno ponto de retenção nessa altura para o motorista que passa por ali. Então, nesse momento, o trânsito está bom, com um pouco de retenção em alguns pontos só. Então, qualquer informação, manda pra gente aqui no 999-026970. Pode ser também sobre a chuva, porque tá chovendo em alguns lugares, que eu tô aqui de olho nas mensagens.
3: E aí, Maria Rita, vamos convocar, porque a gente teve jornal há uma semana, né? Agora a gente vai continuar direto. Por favor, pessoal, quero saber se a linha vermelha já está iluminada, se houve problema nessa semana que a gente ficou fora do ar, você que circula de noite. Então, ouvinte que tá na linha vermelha, qualquer parte dela, principalmente chegando à Baixada, se tá árvore de Natal, boate, ou se tá um local aceitável, se o chão está lunar ou não. Na última vez, a nossa ouvinte reclamou da Transolímpica,
5: sim,
3: que eu lembro.
5: E também ali da Avenida Dom João VI.
3: Também.
5: Ali
3: um
5: do
3: ouvinte
5: túnel.
3: Que falou, inclusive, que tá aqui toda noite, reclamou muito da Transolímpica, essa aí da saída, e lá de Guaratiba também.
5: Isso,
3: a saída
5: Guaratiba,
3: do túnel, essa.
5: Isso, exatamente.
3: Então, ó, tá anotado, hein, pessoal. Se vocês estiverem circulando aí e tiver um horror, fale que a gente vai lá e vai continuar cobrando aqui, viu? Sumaia, Robson, Sandra, Felipe, um beijo pra vocês que estão comentando na nossa live já, 8h35. Ela já chegou, Fernanda Carlos. Aliás, pessoal, a gente tem duas estreias, hein? Se prepare, inclusive as duas vão ser ao vivo. Duas estreias hoje. 8h36, Fernanda Caldas.
4: Bora! Natasha Franco já tá com a gente aqui no estúdio para falar de uma decisão da justiça que a gente teve acesso agora há pouco, suspendendo uma comissão da Alerj sobre gastos públicos, comissão essa que inclusive tinha sido criada pelo hoje presidente da Alerj, Douglas Ruas. Nath, boa noite.
6: Boa noite, Fernanda, boa noite, Sadoc. Eu tô inclusive com toda a papelada aqui, a decisão é um despacho de diversas páginas, mas eu queria primeiro explicar para o nosso ouvinte por que isso é importante. Depois de diversas exonerações feitas pelo governador interino Ricardo Couto, a Alerj decidiu criar uma comissão especial de contenção de gastos públicos. Essa criação dessa comissão aconteceu no dia 16 do mês passado. E aí, qual era o objetivo disso? Fazer uma mudança na lei orçamentária anual, ou seja, no orçamento que o governo do estado teria para o ano subsequente. E aí, por que isso é tão importante, gente? Porque a gente está falando de dinheiro público. E de que forma esse dinheiro público será destinado e gasto para o ano que vem? Sendo que ano que vem é ano de novo governador. Então não sabemos quem ou de qual partido será esse governador. Portanto, chamava muita atenção a criação de uma comissão dessa no momento eleitoral. E tudo isso aconteceu por conta das, né, de acordo com a própria Assembleia Legislativa, por conta das exonerações feitas pelo Ricardo Couto, ou seja, faríamos uma análise novamente disso. E aí, um advogado entrou com uma ação popular, Felipe Vieira Avelar, uma ação popular na justiça, pedindo a suspensão dos efeitos dessa comissão, tá? E aí o Ministério Público foi contrário à suspensão desse direito, porque eles entenderam que não havia ali uma decisão liminar. Essa decisão é uma decisão liminar, ou seja, ela está tendo uma decisão de urgência, ela está suspendendo o efeito até que toda a situação seja analisada assim, realmente pela justiça. Mas por enquanto, essa liminar suspende todos os efeitos dessa comissão. Essa comissão, ela poderia ter direitos a pedir documentos, a chamar pessoas para falar, para dar detalhes sobre o orçamento público, dar detalhes sobre como é que o governo do estado gasta seu dinheiro. Essa sim, gente, é a função da Assembleia Legislativa do Rio de Janeiro. Ela deveria ser um órgão fiscalizador do estado. Não deveria ser abrir os braços, as pernas e tudo para o governo gastar da maneira que quisesse. É para isso que você tem líder de governo nas bancadas, para que você consiga ali passar leis que validem o seu governo. Mas você fazer uma mudança na lei que mexe com o orçamento do estado em pleno ano eleitoral, alguma coisa tá por aí. E aí essa ação foi ajuizada por esse advogado conseguiu essa suspensão liminar, mas a decisão final ainda vai caber à justiça. Então, por enquanto, tudo suspenso, ninguém pode fazer mais nada, e aí depois vai se ver na justiça se essa comissão vai poder ser criada ou não. Inclusive, eu destaquei umas duas coisas aqui no despacho do juiz, quando ele dá o entendimento, ele fala inclusive que ele tá dando essa liminar porque existe plausibilidade jurídica das alegações formuladas por esse advogado, ou seja, existe ali alguma coisa que pode estar errada, portanto é melhor parar agora e verificar depois do que acabar tendo alguns problemas e depois ter que resolver os problemas em relação a isso.
3: Vamos seguir acompanhando e monitorando?
6: Muito.
3: Enquanto isso, a gente já passou as 4 mil exonerações, né?
6: Exatamente. Exonerações essas que têm a necessidade de reduzir a máquina pública, já que a gente sabe que é uma máquina extremamente inflada, essa Doc.
3: É, e tava inflada, né, pessoal? E a gente vai falar já sobre alguns políticos. Hoje teve o Polícia Federal. Eu acho que a Assembleia Legislativa do Rio de Janeiro, além de cuidar da gente, deveria pensar também como melhorar ali os pares, né? Ficar atento, porque qualquer hora o toque-toque vai bater ali, o negócio não tá legal.
6: Qualquer hora não, tá batendo toda hora, né?
3: É, todo dia, inclusive.
6: É, tá difícil.
3: Obrigado, Natasha Franco, 8h40. Fernanda Caldas, nós temos a estreia no Jornal Band News Rio, terceira edição. A gente vai falar sobre a greve o estado de greve dos rodoviários. Desde a semana passada a gente vem acompanhando de perto. Semana passada com muito impacto pro passageiro, motorista fazendo a sua reivindicação. Mas o Luiz Eduardo de Castro está conosco. Luiz, primeiro estudo, bem-vindo.
7: Muito obrigado, Sadoc. Muito obrigado pelas boas-vindas. Um retorno
3: bem-vindo
7: agora
3: de volta,
7: terceiro,
3: né?
7: Exatamente. Retorno ao terceira edição. Meu jornal noturno favorito aqui da Band News FM.
3: Obrigado. Do país inteiro também, tá?
7: Exatamente.
4: É,
7: obrigado.
4: Não é só seu, é de todo mundo. O Luiz Eduardo de Castro que há muito tempo atrás, agora não vou saber precisar quanto tempo, fazia o WhatsApp do terceira edição.
7: Ele falou. Exatamente, exatamente.
4: Era
7: terceira e segunda.
4: Comigo e com o João Boeri, se eu não me engano. E depois comigo com o Cristiano Pinho.
7: Olha, eu peguei umas 15 informações. Aí. Você, Pinho, enfim, muita gente que passou por
3: mas
7: aqui.
3: Mas agora, meu filho, é igual Vingadores. A gente só vai acoplando, porque a gente tem um time, você vai perceber uma seleção. Saiu Natasha, eu e você, daqui a pouco tá chegando a Yasmin Bachu.
7: Exatamente.
3: É uma outra estreia que vai ter daqui a pouco, Luiz Valci. Mas assim, eu ia falar Batman e Robin, mas aí é da DC, não é dos Vingadores. Mas vamos fingir
7: que é uma Liga da Justiça.
3: É uma Liga da Justiça e Batman e Robin não vão mudar, não, tá?
7: Pois,
3: eu espero, por favor.
4: É isso aí.
3: Agora vamos falar sério, Fernanda. Em que pé estamos?
4: Então, hoje a gente teve uma assembleia do Sindicato dos Rodoviários e eles resolveram manter o estado de greve. O Luiz vai explicar melhor, mas eles aceitaram uma mudança no que havia sido pedido, né, Luiz?
7: Exatamente, Fernanda. Essa assembleia definiu aí um novo pedido de reajuste salarial de 12% e mantém o estado de greve, mas sem uma nova paralisação no momento. Essa decisão ocorreu nessa assembleia realizada na tarde desta terça-feira no Sindicato de Rodoviários e contou com a presença de cerca de 500 trabalhadores. O pedido inicial da categoria, só para relembrar, era de um reajuste de aproximadamente 17%. Agora, a proposta é de um aumento gradativo, de 6% no pagamento do último mês e mais 6% a partir de novembro, totalizando aí esses 12%. O novo pedido de reajuste vai ser apresentado na audiência de conciliação do Tribunal Regional do Trabalho, marcada para amanhã desta quarta-feira. Na última sessão no STRT, que aconteceu na segunda, o Rio Ônibus ofereceu um aumento de 4,5%, o que não agradou a categoria. O presidente do Sindicato dos Rodoviários, Sebastião José, ainda fala sobre outras reivindicações dos motoristas.
4: Daqui a pouco a gente traz a sonora e a palavra, né, do presidente do sindicato, mas só pra gente esclarecer uma dúvida que muita gente tem nesses momentos em relação à diferença entre estado de greve e uma greve,
3: né?
4: Exatamente.
3: Eu falei greve, mas me corrigi pro estado
4: de
3: greve.
4: A gente sabe que em muitos casos o estado de greve, ele não quer dizer que tenha paralisação ali nas ruas. Então você, ouvinte da Band News FM, que amanhã vai sair de casa, não vai ter de novo aquele impacto na frota dos ônibus, vai estar tudo circulando normalmente. O estado de greve é justamente em relação a essa situação de que eles ainda estão analisando as propostas, estão se reunindo para ver se vão aceitar ou não. Existe uma possibilidade da greve em si voltar, mas isso ainda está sendo discutido. Eles toparam essa redução amanhã. Vai ter uma nova reunião às 11 horas da manhã, junto com o Rio Ônibus, para tentar chegar a um acordo. E a gente traz agora a palavra do presidente do Sindicato dos Rodoviários, o Sebastião José.
8: Os rodoviários mantiveram o estado de greve, mas fizeram uma flexibilização no valor do reajuste de 17% para 12%, parcelado em duas vezes. É uma sinalização da categoria de que não tem radicalização da nossa parte. O que a gente quer é o reconhecimento. O ticket alimentação de R$1.000, continua a mesma proposta, e a indenização do intervalo de refeição como hora extra, que não está sendo nem pago e nem cumprido.
3: E a gente vai seguir acompanhando, torcendo para que tudo dê certo, que os trabalhadores sejam contemplados, porque afinal de contas, o trabalhador, a gente vai sempre estar ao lado do trabalhador. Luiz, obrigado, viu, pela sua estreia, sua voz é maravilhosa. Deixa eu falar disso mais cedo já para Fernando, pro Cristiano Pinto, tô falando aqui ao vivo, tá?
7: Perfeito, Sadoc, muito obrigado.
3: Contamos muito com você.
7: E tenho só mais uma notícia, que o motorista Valdir, outro dia, me buscou em casa, me trouxe aqui pros estúdios da Band em Botafogo, disse que é muito seu fã.
3: Valdir.
7: Que acompanha o nosso terceira edição e que especialmente é seu fã, Sadoc.
3: Obrigado, Valdir. Um beijo enorme para você. Valeu, Luiz. Gente, a gente vai entrar no modo turbo em instantes, mas antes, ainda bem que eu pedi a sua participação e ela chegou.
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4: Maria Rita Nader, tem problema em iluminação? E a gente fala sempre disso. Ai. Aqui no Terceira Edição, né?
3: Não, inclusive assim, a gente tem uma imagem que a gente descreve, Fê, que é da linha vermelha que o André Ficota do nosso digital achou. E aí os ouvintes reclamando da Transolímpica.
5: Isso, Transolímpica. O nosso ouvinte, o Carlos. Inclusive, eu acho que foi ele que falou da última vez aqui sobre a Transolímpica também. E ele falou que, eu acho que ele passa lá todo dia praticamente. E ele relatou que ainda tá com muitos pontos apagados. Vamos ouvir.
9: Boa noite. Falando da Transolímpica, continua vários pontos apagados. Nada mudou. Isso aí já tem meses. Nada mudou.
3: O que será que falta? Fico me perguntando. Não tem condição, né? Linha vermelha, André, se puder, joga pra gente. Senão ele me disse que era o trecho que a gente vê normalmente chegando à ilha. Ah lá, Fernanda Caldas, como é que a gente descreve pro nosso ouvinte que tá em 90.3 a linha vermelha?
4: Normalmente a gente fala que tem o árvore de Natal, né?
3: Não, e a gente pode. A gente conta o poste quando tá bom.
4: É.
3: Hoje não tem como contar nada.
5: Eu não tô enxergando nada também.
3: O lado esquerdo, pra a gente que tá vendo a tela, pra quem tá chegando lá à Baixada Fluminense, pra quem vai em direção à Baixada Fluminense, não tem postes. Eu acho que realmente o que não falta é trabalho nessa noite, né? Não tem como circular assim, fora os buracos. Sabe onde tá escuro também tem muito tempo? Quando a gente sai do Rebouças, ouvinte, segunda galeria, chegando lá na Zona Norte, você vai por cima pelo viaduto. Tá com luz também quando querem. E olha que normalmente não querem. Então também fica aqui o aviso. Pessoal, pra você participar, já sabe, 999026970. Mais alguma coisa a falar, Maria?
5: Então, a gente tem informação do Centro de Operações sobre as possibilidades de chuva. Então é importante comunicar quem ali tá passando pela Zona Sudoeste do Rio e também aqui no litoral da Zona Sul, que tá com previsão de chuva, pancada de chuva isolada. Então, nesse momento, na noite desta terça-feira.
3: Obrigado, Maria Rita. A gente volta em instantes com a sua participação, viu, pessoal? Agora sim, bora. 8h46. Vamos gerar a reportagem de novo, Fernanda.
4: E agora a gente já vai acionar Yasmin Bachur, apresentadora do Jornal do Rio, que hoje se debruçou mais uma vez com as informações de uma nova etapa da Operação Unha e Carne. Ela vai detalhar pra gente também a construção das últimas fases dessa operação e tudo que chegou, acarretou, né, nessa ação de hoje. Yasmin, boa noite pra você.
10: Oi, Sadoc. Oi, Fernanda. Olá. Boa noite pra vocês e pra todo mundo. Uma mega operação da Polícia Federal que durou todo o dia. Inclusive, o balanço final foi divulgado ainda há pouco, no fim da tarde. Cerca de R$ 919 mil e US$ 13 mil em espécie foram apreendidos, além de um fuzil de calibre restrito, revólveres, pistolas, computadores, celulares, veículos de luxo, joias também, relógios e documentos. Na sexta fase da Operação Unha e Carne, que investiga um esquema de lavagem de dinheiro através de uma rede de postos de combustíveis no Grande Rio. Entre os alvos dessa operação estão o ex-prefeito de Belford Roxo e pré-candidato ao Senado, Márcio Canella, que inclusive acabou preso em flagrante por porte ilegal de arma de fogo de uso restrito. Ele inclusive foi levado para a delegacia, para a sede da Polícia Federal para prestar depoimento. E entre os alvos também o ex-secretário estadual de Polícia Civil, delegado Marcos Amin, o ex-policial militar Juraci Alves Prudêncio, o Jura, suspeito de chefiar uma milícia que atua ali em Nova Iguaçu, na Baixada Fluminense. Os investigados podem responder por organização criminosa, contratação direta e ilegal e lavagem de dinheiro, além de outros crimes também que podem surgir no decorrer dessas investigações. A gente lembra, pessoal, que a Operação Unha e Carne começou lá em dezembro do ano passado para investigar o vazamento de informações sigilosas sobre ações contra o Comando Vermelho. Primeiro, os agentes alcançaram o então presidente da LERJ, Rodrigo Bacelar, depois chegaram ao desembargador federal Macário Giudice Neto, suspeito de participar do vazamento de informações. Depois, a Polícia Federal passou a investigar uma suposta rede de proteção institucional ao crime organizado, com ramificações, inclusive, dentro do poder público. Na quarta fase, a operação também revelou suspeitas de fraudes em contratos da Secretaria Estadual de Educação e levou à prisão o deputado estadual Thiago Rangel. E na última e quinta fase, né, antes dessa de hoje, a investigação chegou à máfia do cigarro, que teve como alvos aí o pastor Márcio Pôncio, o bicheiro Adilcinho, e também a aprofundou as apurações sobre doações eleitorais e lavagem de dinheiro, lembrando que Rodrigo Bacelar, que já estava preso, também foi alvo dessa quinta fase da Operação Unha e Carne. Fato é que as investigações continuam e terão outros desdobramentos dessa operação, pessoal.
3: E aí a gente vai acompanhar de perto, certamente vai ter muito o que comentar, pessoal. Até o período eleitoral, certamente, teremos várias fases de operação em carne. Como a gente tem corrupção, violência, uma notícia muito parecida com a outra, e a gente precisa seguir o modo turbo, a gente vai fazer um grande mousse em instante, porque a gente tem muita coisa pra falar. O João Ramalho, por exemplo, chega com a operação de agora há pouco da Polícia Rodoviária Federal, que não falta é bandido também nessa cidade e nesse estado, pra ser caçado. E ainda bem que deram de frente com a PRF. Boa noite pra você, João.
6: Boa noite.
11: Boa noite, Sadoc, Fernando e amigos do Terceira Edição. Três criminosos fortemente armados foram presos depois de uma perseguição na Avenida Brasil, na altura de Irajá, na zona norte do Rio. Segundo a polícia, o grupo desobedeceu uma ordem de parada da PRF e iniciou a tentativa de fuga, mas não conseguiu seguir adiante por causa do trânsito congestionado. Dentro do veículo foram encontrados três fuzis 762, 24 carregadores e 430 munições, além de um rádio comunicador e um bloqueador de sinal. O carro também estava com as placas clonadas e tinha registro de roubo. A Polícia Civil investiga esse caso.
3: Obrigado, João Ramalho.
6: Ramalho. E ainda falando de envolvimento de pessoas ligadas ao governo em operações, hoje também teve uma operação importante do Ministério Público visando aí o INEA, que é um braço do governo do estado que a gente fala muito aqui na Band News FM e há muito tempo dos problemas. Fala, Amanda, boa noite.
12: Oi, Sadoc. Oi, Fernanda. Olá. Ótima noite para vocês, a todos que estão com a gente aqui no Terceira Edição. A Justiça do Rio determinou o afastamento do presidente da Comissão Estadual de Controle Ambiental, o Maurício Couto César Júnior, ele que foi alvo dessa operação do MP hoje, que apura irregularidades na concessão de licenças ambientais. Entre os alvos das buscas também está o ex-presidente do INEA, Renato Jordão Bussieri, e o ex-vice-presidente do INEA, José Dias da Silva, na casa dele. Inclusive, os agentes foram até a casa dele, que chamou muita atenção dos promotores, uma casa de alto padrão em Maricá, na região metropolitana do Rio, de dois andares, com piscina, teto solar. Durante essa ação de hoje, os promotores apreenderam aparelhos celulares, HDs externos, pendrives, notebooks e também um revólver, além de R$20 mil em espécie, 10 relógios e documentos. Vamos ouvir um pouco a promotora do Ministério Público, Renata Chagas, que detalha melhor essas investigações.
13: A partir das informações financeiras desses alvos, é que a gente pôde observar que uma vantagem indevida estava sendo recebida por eles. E aí a busca no dia de hoje tem como objetivo justamente poder apurar as circunstâncias do recebimento desses valores que não são compatíveis com o que eles licitamente recebiam do Estado do Rio de Janeiro.
12: Investigações continuam agora porque os promotores vão analisar tudo isso que foi apreendido, né? E a gente, claro, continua acompanhando os desdobramentos dessa operação de hoje. Eu volto com vocês.
3: Obrigado, Amanda Martins, ainda gerando a reportagem Complexo de Jael. Fernanda Cado, você viu o Peixão por aí?
6: Não.
3: Ninguém
6: nem
3: viu?
6: Nem a polícia.
3: Ninguém. A polícia? Melhor a gente até deixar pra lá, porque olha, a polícia ela tá tomando granada de drone, a polícia não tem granada em drone pra jogar de volta. Uma granada jogou, aliás, um drone jogou granada na viatura, o terceiro comando puro fez isso, e a polícia, enfim. Vamos ver a Mariane Lino falando sobre esse caso, que teve inclusive um morador que levou um tiro de fuzil no braço, estava com uma criança e por muita sorte não ficou ferido, Fernanda. Aliás, não ficou ferido com gravidade, Fernanda.
6: É isso, Mariane, boa noite.
14: Boa noite, pessoal. Boa noite a todos. Segundo familiares, Natan Gutenberg estava junto com a esposa e a filha voltando do trabalho quando esse confronto começou. Ele havia parado o carro numa farmácia no fim da tarde de ontem quando foi atingido. Ele está internado no Hospital Estadual Getúlio Vargas, na Penha, com quadro de saúde estável. Tudo isso aconteceu ali na favela Cinco Bocas, dentro do Complexo de Israel, na zona norte do Rio. Ele foi socorrido pela própria família. A professora Renata Pellegrini, a esposa do Natan, contou os momentos de desespero que eles passaram quando o marido gritou por ajuda.
15: Eu só consegui ouvir os disparos, estourou o vidro do meu carro e aí minha filha começou a gritar socorro, falando que ele estava ensanguentado. Ele conseguiu abrir a porta, se jogou para nenhum tiro mais pegar nele. A gente conseguiu botar ele de volta no carro. O vizinho entrou, a gente veio caminho, eu parei uma viatura no meio da rua e eles vieram fazendo a escolta da gente até aqui o Hospital Getúlio Vargas. Foi assim, foi a sensação que a gente tava, era que a gente tava numa guerra. Foram os 2 minutos mais longos da minha vida. Nada te prepara para ver a cena da pessoa que você ama baleada no chão.
14: Segundo a Polícia Militar, agentes do Batalhão de Olaria estavam em deslocamento pela comunidade quando foram atacados por criminosos do 3º Comando Puro. Durante esse confronto, inclusive, um criminoso foi baleado e também levado para o Getúlio Vargas. Com ele, a PM apreendeu um fuzil. Ainda durante a troca de tiros, os criminosos jogaram uma granada nos policiais. Esse artefato acabou explodindo e danificou uma viatura, mas nenhum agente ficou ferido. O policiamento está reforçado na região.
3: Pessoal, a gente falou no Jornal Band News Rio, terceira edição, desde as 8:30 da noite, de uma operação da Polícia Federal que vai em cima de agentes públicos, seja político, influente da Baixada Fluminense, sejam policiais civis e militares que também foram alvos de busca e apreensão. Um político que acaba preso porque estava com um fuzil 556, a gente fica se perguntando por quê. Tomara que a Polícia Federal não responda, e muito brevemente, por que que ele estava com o fuzil 556 dentro do carro. A gente falou há pouco com a Amanda Martins de irregularidades em órgãos ambientais. A gente abriu com a Natasha Franco falando da faxina no governo do estado e uma queda de braço entre uma Assembleia Legislativa e um governo executivo, né, um governo interino, que precisavam conversar. Eles têm que se fiscalizar, porque a gente tem isso, né, os três poderes precisam se fiscalizar, mas a gente não tem que ficar em rixinha, porque, estão exonerando meus amigos. Não era nem para os seus amigos estarem no governo do estado. Então a gente vive isso. Aí na ponta, porque se a gente tem um exemplo péssimo nos últimos 30 anos, na ponta o que a gente tem, vocês se lembram na semana passada, era policial vendendo arma nesse estado miserável por R$6.000. É disso que a gente tá falando. E aí hoje a gente começa mais uma semana com violência, com granada sendo tacada de drone, e vamos viver a nossa vida. Complexo de Israel, façam o que quer. Cadê o Peixão? Cadê o Doca? Cadê o Abelha? E se não forem eles, cadê qualquer um que o seja? Rio das Pedras, o pessoal já esqueceu que semana passada caiu drone na cabeça dos moradores. A gente não. A gente não esqueceu. O exército lutando, aí tem que ter um bando de licitação, teste, né? Enquanto isso, aqui no Rio, já continuam jogando a granada. Até a hora que explodir a cabeça de alguém. Aí vão parar. Ou quem sabe, quando começar também a explodir na zona sul do Rio de Janeiro. Aí, talvez, se mexam um pouco mais. Porque a gente vai repetir. Continuam tacando granada de drone, dessa vez acertou uma viatura da polícia, anteontem foi uma creche municipal e na semana passada casa de moradores de Rio das Pedras. Alguém precisa se tocar. E sobre tudo isso que a gente falou desses agentes públicos alvos, que sejam varridos, né, pessoal? Outubro estamos aí, estamos conversando isso desde outubro do ano passado, que é quando eu cheguei à terceira edição, vamos votar melhor. Não importa o lado que você queira ser, não importa o lado que você seja, só vota melhor. Porque tem uma coisa que a gente é unânime, Fernanda Caldas, que o Carioca e o Fluminense sabem fazer, a gente gabarita, é não saber votar. Desde a redemocratização, nós só temos Benedita da Silva de governadora, dentre os que estão vivos, que não foi presa, retirada, afastada ou com direitos políticos cassados. Tirando essa, todos estão nessa lista. É um vexame histórico. 8h57, pessoal, a gente tem uma estreia maravilhosa, eu tava ansioso, ele está entre nós, ele vai estar com a gente todos os dias. Fernanda Caldas, direto do... A Fernanda Caldas, ela tá batendo o texto ali, ela tá concentrada, mas eu vou desconcentrar ela. Ele vem do Jornal da Band todas as noites junto com a gente, eu amo muito, já amava muito em São Paulo, mas agora faz parte do nosso time, Fernanda. Então, por favor, introduza-o. Eu vou introduzir. Tá fechado, amor.
4: Eu vou introduzir, claro, Juliano Dipp tá com a gente. Uma honra, né? Aqui no Jornal do Rio, terceira edição. E o Sadoc já disse, agora que veio uma vez, vai ter que vir todo dia. A gente vai contar com a presença dele. E ele veio trazer uma notícia muito legal, porque a gente falou de cada assunto absurdo. E agora com
3: pra
4: dica
3: dar uma respirada
4: pra todos os nossos ouvintes em relação às férias das crianças. Porque acaba que nesse período é difícil saber muito como ficar em casa com tanta criança. Dipp, bem-vindo, boa noite pra você.
16: Boa noite, Fernanda. Boa noite, Sadoc. Olha, em primeiro lugar, a honra é toda minha. Segundo, eu tenho uma dívida enorme, porque durante 3 anos, você e uma galera da rádio entrou ao vivo para mim também, né? Com o maior prazer. Na época, a Agatha Meirelles estava aí de manhãzinha ainda. Então, vocês podem usar e me abusar. Primeiro, porque eu sou de rádio e amo fazer rádio. Então, é sempre um prazer entrar aqui com vocês. Quando a notícia é boa, melhor ainda, né?
17: Então, eu nem falo.
16: Sou um novo carioca, tô indo lá com as crianças e conhecendo também. Eu não conhecia o Planetário, o o corpo de bombeiros, as coisas maravilhosas que as crianças estão podendo aproveitar nessas férias. O corpo de bombeiros, que é o primeiro do Brasil, né, inaugurado em 1856, está aberto de terça a domingo para visitação, só que tem uma agenda especial que está sendo feita agora só por causa das férias. Então quem puder entrar no arroba CHC, underline, CBMERJ, é isso? É assim que fala aqui, gente?
4: Sim.
16: É isso, né? Uhum. Pode entrar lá pra ter toda a programação, que é especial.
3: Não, peraí, a gente fala muito merge também, tá, o Dip?
16: Ah, é?
3: Muito.
16: É, deve ser, então, pode ser isso, CHC underline CBMERGE.
3: Isso, tipo cremerge.
16: Boa, me ensina.
3: Mas a gente faz muito assim, é diferente de São Paulo.
16: Então é isso, CBMERGE. Pois é, entrando lá você tem a programação completa. Eu já fui lá hoje, já visitei, já vi uma criançada que tava lá dentro. Eles participam de tudo, desde entrar na viatura, apagar incêndio, com fumaça, claro, tudo feito de mentirinha ali para as crianças brincarem. Tem uma interação, inclusive a gente vai ter agora uma sonora das crianças que eu fiz, porque eles estavam assistindo um vídeo do cavalo Caramelo, aquele cavalo herói do Rio Grande do Sul, que no Corpo de Bombeiros aqui do Rio virou um herói dos bombeiros também. E as crianças viram como que o cavalo é usado no trabalho da corporação. Vamos ouvir a reação deles.
17: Ele resgatou o vovozinho.
3: Um vovozinho no meio do incêndio?
17: Sim, na casa. Eu acho que foi... o fogão.
16: Ah, que fofura, esse é o Isaac. Tem apenas 5 anos de idade, gente. E tava lá presenciando toda, porque tem o cinema, enfim. Olha, vocês que têm crianças, vocês que são adultos, que a visitação também é aberta a adultos, pode ir pra lá. E tem muita coisa além de praia e mar no Rio de Janeiro. De lá eu fui pro Planetário, que diferentemente do Planetário de São Paulo, lá em São Paulo o Planetário é Rita Lee. Aqui Rita Lee é outro parque que também tem programação para as férias, para quem quiser anotar. Mas no Planetário que eu fui, uma criançada visitando, desde as exposições permanentes até uma programação especial montada para as férias. E aí entra cinema, teatro, música, ou seja...
3: Eita, que caiu a ligação.
4: Ai. Infelizmente.
3: E a gente tá no modo tubo. Mas a gente traz o serviço completo. As imagens estavam na live, tão lindíssimas. Amanhã a gente traz o serviço direitinho. Um beijo enorme pro Juliano Dipe. Se ele fizer contato aí com você, Fê, a gente passa o restinho do crédito dele. Luiz Valci tá aqui pra encerrar, porque a gente tem... Ai, Rio de Janeiro. Valci, o que que teve no Rio de Janeiro? O que que teve dentro do ônibus, Rio de Janeiro?
18: Uma mulher de 43 anos, Sadoc, ela foi conduzida para a delegacia do Tanque, lá em Jacarepaguá, na zona sudoeste, após desferir socos e chutes contra um motorista de ônibus por não conseguir pagar a passagem em dinheiro em espécie. Vídeos que circulam pelas redes sociais mostram aí esse condutor tentando se defender, mordendo a mão dessa mulher, dessa agressora. Nós entramos em contato com o Rio Ônibus, que lamenta o episódio de violência, né? E relembra que desde o dia 28 de junho desse ano, os ônibus municipais da cidade do Rio de Janeiro não aceitam mais pagamento em dinheiro em espécie. Mais um caso lamentável de violência.
3: Não, surreal. A gente precisa ter um pouco a gente precisa parar, respirar, né, Fernanda? Pra gente entender e não acontecer isso de jeito nenhum. Uma quer pagar, outra chuta, outro morde. Gente, não é assim que se resolve. Obrigado, Valci.
18: Valeu, gente.
3: Bom, tem ouvinte falando de chuva, Maria Rita Nader?
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5: Isso mesmo, tem ouvinte sim falando de chuva, inclusive da região da Tijuca, e citou o Sadoc. Vamos ouvir.
20: Boa noite, galera da Band News. Everton, motorista de caminhão, passando para dar uma boa noite pro Sadoc e pra geral. Ó, Tijuca, sua área, Marins e Barros, começando a chover. Tá fininho, mas tá chuva geladinha. Boa noite, Band News. Em um segundo, tudo pode mudar.
3: Como é que é o nome dele? Everton.
5: Isso.
3: Everton, um abraço pra você, viu, gente? Um beijo enorme pra todos. A gente tá acelerado, foi essa correria, porque a gente tá no modo tubo, né, gente? A gente ficou acostumado a ter uma hora, aí já vem.
4: A gente tá mal acostumado.
3: É o Juliano Dip, vai pro Valci, vem pra chuva, e somos Joel em todo mundo. Mas a gente vai conseguir, gente, com muita calma, viu? Com muita calma. Bom, deixa eu mandar um beijo aqui pra Rosânia, mandar um beijo pro Ian, que chegou.
4: Sandra
3: e Sumaya estavam desde cedo. Aninha, que chegou também, um beijo pra vocês, a gente fica muito feliz. Pessoal, o negócio é o seguinte, de 8h30 às 9h, 9 e pouquinho, a gente tá encerrando agora, é o nosso encontro. Nosso YouTube é o Band News FM Rio em 90.3, a gente tá muito feliz de saber que vocês estão aí. Principalmente vocês que são milhares de pessoas que não interagem, mas a gente sabe que vocês estão aí. E aí a gente fica muito feliz, a gente faz esse jornal pra vocês. Maria Rita, algum recado?
5: Tô muito feliz da gente voltar aqui.
3: Ah, que fofa.
5: Gostou? Fui fofa.
3: Muito fofa. Só tá com a cor de sempre, né?
5: Não, não é vermelho. Gente, vocês que estão na live estão vendo que é quase rosa a minha blusa.
3: Não, mas você sabe que acho que eu vou virar mengo?
5: Graças a Deus, depois é só assim decepção, pra você ficar feliz.
3: Chega. Não, gente, tô brincando. Também não vou virar mengo, mas...
4: Eu viralizou depois que a seleção brasileira perdeu o meme.
3: Ricardo também. Pera aí, rapidinho. O Ricardo tá comentando bastante hoje. Ricardo, tudo bem? Um beijo pra você também. E Alan Aguiar, desculpa te interromper, Fernanda.
4: Nada. Eu ia falar que é um meme impecável. Sumaia vai concordar comigo, já mandando saudações pra ela. É que o repórter pergunta assim pro entrevistado. Ah, você tá